0: muito bem. Nem um arranhão. E ele tá me ajudando a me proteger do frio, porque tá um frio do cão.
1: Não pode ficar resfriado.
0: Sensação térmica de 5 graus. Então, muito obrigada, meu amigo querido, que me emprestou. E daqui a pouco eu tô de volta. Beijo pra todo mundo, saudade.
2: Beijo. Também, saudade. Aproveita muito, tá lindíssima de casaco. Hoje é quando ela mandou, ela falou, tô usando o casaco aqui com 5 graus. Falei, Fernanda Caldas, foi te curtir férias no gelo, meu Deus do céu.
3: É a temperatura ideal.
2: Pra você?
3: Pô, muito bom, um friozinho.
2: As férias?
3: Ah, mas aí é umas férias no inverno, lá na Argentina, no inverno argentino, vinhozinho.
2: Ela ainda tá com a família, né? Não interessa o tempo que estaria, ela tá curtindo uma viagem com a família. Mas ela foi corajosa. Ela foi bastante corajosa. É porque eu sou do calor.
3: Entendi. Eu gosto do
2: calor, mas sou do calor. Ai, ai, ai. É isso, a gente precisa acabar, pessoal. Mas, ó, em breve, eu queria já uma versão estendida que não vai ter com o Guilherme Faria. Por enquanto, dia 12 de outubro é a próxima, ou quando o futebol voltar, não lembro de cabeça. Acho que volta dia 5, dia 6.
3: Volta ali no final de semana. É, no final de semana anterior é o dia 12.
2: Não, então.
3: A data futebol? FIFA,
2: é. Ah, data não, então FIFA só depois do feriado. Então, é depois do feriado que a gente vai ter a versão estendida.
3: A data FIFA é enorme tem mais. Dessa vez.
2: Ai,
3: mas é isso.
2: Que legal. 9:05. Vambora, Maria Rita Nádia.
1: Vamos, até amanhã.
2: Tá com fome?
1: Tô com fome.
2: O que você vai jantar hoje?
1: Não sei, vou descobrir no carro agora.
2: É tipo Kinder Ovo?
1: Aham.
2: Uhum. Ué, mas por quê? Ih, falei o nome da marca, meu Deus. Por que você vai... É... Inclusive a versão de barra eu amo, tá? Se vocês quiserem me patrocinar, fica a dica. Qual é o... Como é que você descobre que sua mãe te fala?
1: Eu chego no carro, pergunto pro meu pai, tal qual uma criança mimada. Pai, qual o jantar hoje?
2: A minha mãe também me ajuda bastante ainda. Partiu, valeu, Gui.
3: Um abraço, gente. Até amanhã.
2: Amanhã a gente tá de volta, hein, gente? A gente tenta, a gente fala seríssimo, a gente briga, eu grito, eu esculacho, tem que esculachar, mas a gente também se diverte aqui, que aí a gente também sabe se divertir.
3: Hoje a gente se divertiu do boa noite até o tchau.
2: É uma farofa boa. Beijo, gente. Até amanhã.
1: Beijo. Você.

0: Está no ar a Voz do Brasil. As notícias do governo federal que movimentaram o país no dia de hoje.
1: Boa noite.
2: Boa noite para você que nos acompanha em todo o país.
1: Terça-feira, 22 de setembro de 2026.
2: Vamos aos destaques do dia.
1: Contagem regressiva para o Enem.
2: Dia 8 de novembro ocorre a primeira prova para mais de 5 milhões de inscritos.
1: E hoje vamos falar sobre como se preparar melhor para o exame.
2: Além de cartilha que traz dicas de como se sair bem na redação. Pablo Mundim.
3: O material reúne orientações sobre as 5 competências avaliadas e exemplos de redações do Enem 2025, acompanhados de comentários que ajudam a entender os critérios de correção.
1: Frente fria que está no sul do país avança para estados do Sudeste e Centro-Oeste.
2: Defesa Civil reforça orientações sobre os cuidados para quem vive em área de risco. Luana Karen.
4: Na tentativa de prevenir riscos à população, a Defesa Civil emite avisos, tendo como base boletins meteorológicos.
1: Qualidade de vida e acolhimento.
2: Agentes da segurança pública contam com serviço de atendimento psicológico online, gratuito e sigiloso. Gabriela Noronha.
5: Que a iniciativa oferece avaliação e aconselhamento psicológico, psicoterapia e acompanhamento psiquiátrico.
1: Hoje na apresentação da Voz do Brasil, eu, Mariana Jungmann e Luciano Seixas.
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1: A Receita Federal vai liberar, a partir de amanhã, a consulta ao lote residual de restituição do imposto de renda.
2: Mais de 400 mil restituições vão ser pagas no dia 30 de setembro.
1: O lote residual contempla declarações transmitidas fora do prazo ou com pendências solucionadas pelos contribuintes.
6: Serão repassadas 412 mil restituições, com valor total que supera R$1,265 bilhão. O lote contempla as restituições de declarações feitas neste ano, transmitidas fora do prazo e com pendências que foram resolvidas pelos contribuintes. Também está neste lote as restituições residuais de exercícios anteriores. Os valores serão depositados no dia 30 de setembro, com prioridade para idosos, pessoas com deficiência e professores. Para consultar se a restituição está disponível, acesse gov.br/Receita Federal na aba Meu Imposto de Renda. Márcia Fernandes, para

0: ao Simples Nacional. Já o regime regular dos novos tributos registrou 165 mil solicitações.
1: Do total de pedidos feitos pelo Simples ou para o Simples Nacional, cerca de 61 mil já foram aprovados.
0: A Receita alerta que quase 120 mil solicitações foram negadas, mas ainda estão no prazo legal de 30 dias para regularização das pendências.
1: Mais informações em gov.br/Receita Federal.
0: Profissionais de segurança pública de todo o país têm acesso a atendimento psicológico gratuito e sigiloso pela internet.
1: O Escuta SUSP prevê a ampliação da capacidade de atendimento e reúne ações voltadas à saúde mental desses profissionais.
2: Desde 2024, agentes da segurança pública podem contar com um serviço de atendimento psicológico online, gratuito e sigiloso, o Escuta SUSP. Segundo dados do Ministério da Justiça e Segurança Pública, divulgados nesta terça-feira, mais de 50 mil atendimentos foram realizados em todo o Brasil, consolidando o projeto como uma das principais ferramentas de apoio à saúde mental desses profissionais. O coordenador clínico do Escuta SUSP, Michael Leon, explica que a iniciativa oferece avaliação e aconselhamento psicológico, psicoterapia e acompanhamento psiquiátrico.
3: A pessoa que chega nesse serviço, ela passou por uma triagem, ela foi encaminhada, ela foi instruída sobre como funciona esse serviço, e junto com esse serviço a gente tem dois outros serviços de apoio, que são a psiquiatria e o serviço de gerenciamento de terapia medicamentosa. Então todo esse arcabouço que foi construído, ele funciona de uma maneira muito complementar e ajuda a gente a compreender o paciente como um todo.
2: Foi lançado nesta terça-feira o painel Qualidade de Vida no Trabalho. A primeira publicação de dados sobre o tema reúne, entre outras informações, dados sobre o efetivo, as condições de trabalho das mulheres na segurança pública e os serviços de saúde mental e prevenção ao suicídio. Para o secretário nacional de segurança pública, Chico Lucas, falar sobre saúde mental entre esses profissionais é também fortalecer os serviços de proteção ao cidadão.
4: Então, a Escuta SUSP, esse projeto é fundamental porque é a primeira vez que a gente capacita também o Ministério Público para que eles tenham conhecimento de como é a rotina de verdade do policial e que a gente possa juntos combater tanto o autoextermínio, o suicídio, que é tão grave entre as fileiras das polícias, mas também a violência policial.
2: Os profissionais do Sistema Único de Segurança Pública de todo o país podem se cadastrar e iniciar o atendimento especializado diretamente pelo portal oficial do Escuta SUSP no endereço gov.br/Escuta SUSP. Para o público geral ou profissionais de outros setores que estejam passando por momentos de sofrimento psíquico, o Centro de Valorização da Vida, o CVV, segue prestando atendimento gratuito e apoio emocional 24 horas por dia através do telefone 188. Reportagem Gabriela Noronha.
5: Dicas do Enem.
6: Olá, meu nome é Ana Clara de Oliveira e a minha dúvida é melhor estudar sozinho ou em grupo?
7: A professora de português, Laíssa Rodrigues, vai responder.
8: As duas possibilidades são interessantes, tanto sozinho quanto em grupo. Sozinho porque às vezes você está em casa, né, tem uma maior concentração, só que essa troca de experiência, de conteúdo, de interpretação também é excelente, né, ali para você fazer com os colegas, até mesmo em intervalo de escola.
9: Meu nome é Rodrigo Nunes e eu queria saber como eu faço para revisar os conteúdos.
7: Quem dá a dica é a professora Laíssa Rodrigues.
8: Cada pessoa, ela vai ter uma forma de revisar, né, e fixar aquele conteúdo diferente. Só que eu acredito que somos muito visuais. Então você pode fazer mapa mental, você pode colocar cartões espalhados pela casa, pelo quarto, que aí ajuda mais a fixar o conteúdo e ficar preparado na hora da prova.
7: É isso aí, se prepare e acompanhe as nossas dicas toda terça-feira aqui na Voz do Brasil e também na radiogov.ebc.com.br.
0: Pois é, e uma das provas que fazem o estudante quebrar a cabeça é a redação.
1: E não é por acaso, ela vale 1.000 pontos e pode fazer muita diferença na nota final, ajudando o candidato a conquistar uma vaga na universidade.
0: E para ajudar quem está se preparando, já está disponível a cartilha do participante, com orientações, critérios de correção e exemplos de textos.
10: O material reúne orientações sobre as 5 competências avaliadas.

0: e exemplos de redações do Enem 2025, o Exame Nacional do Ensino Médio, acompanhados de comentários que ajudam a entender os critérios de correção. O texto deve ser dissertativo, argumentativo, ter até 30 linhas e ser elaborado a partir do tema proposto, dos textos motivadores e dos conhecimentos do participante. Cada redação é corrigida por 2 avaliadores, que atribuem até 200 pontos em cada uma das 5 competências. Para a estudante de Brasília, Beatriz Cossio, de 17 anos, a redação é uma das partes mais difíceis da prova.
1: Você tem que estudar muito, tem que se dedicar muito e principalmente procurar artigos, né, procurar repertórios, colocar suas ideias no papel.
0: Para ela, o caminho é praticar.
1: A questão de prática, de você procurar, ler e você já ter na sua mente de uma forma que você consiga lembrar na hora da prova.
0: Assim como Beatriz, muitos estudantes têm dificuldade para colocar no papel o que pensam na hora do exame. O professor de redação, José Aguilera, orienta sobre como aproveitar os textos de apoio e os critérios de avaliação.
2: Faça a leitura tranquila, cuidadosa, atenta dos textos de apoio. Lembre-se, o critério básico, as 5 competências do Enem é aquilo que vai te orientar para uma escrita formal, argumentativa, coesão, coerência e, finalmente, a proposta de intervenção baseada nos direitos humanos. Seguindo isso, tua nota vai ser excelente.
0: A cartilha também alerta para situações que podem levar a nota zero, como fuga ao tema, texto com até 7 linhas e desrespeito à estrutura dissertativo-argumentativa. O material ainda tem versões específicas para participantes com dislexia, transtorno do espectro autista e para surdos ou pessoas com deficiência auditiva. E além das orientações para os participantes, o Enem envolve uma grande estrutura de preparação e aplicação, destaca Ricardo Cardoso, presidente substituto do INEP, Instituto Nacional de Estudos e Pesquisas Educacionais Anísio Teixeira, responsável pelo Enem.
3: A gente está falando de 5 milhões de inscritos participantes no exame, que vão estar realizando a prova em mais de 14 mil locais de aplicação, em mais de 1.900 municípios.
0: As provas do Enem 2026 serão aplicadas nos dias 8 e 15 de novembro. A redação será no primeiro dia de exame. A cartilha está disponível gratuitamente no portal do INEP, no endereço gov.br/INEP. Reportagem Pablo Mundim.
4: Samile Leão, de 21 anos, estudante de escola pública de Virginópolis, em Minas Gerais, foi aluna nota 1000 na redação e hoje cursa medicina na Federal do Estado.
5: E sabe como ela conseguiu? Estudando, fazendo simulados, inclusive durante feriados e encontros de família, como ela conta.
6: Todo mundo via o tanto que eu estudava. Às vezes eu vinha para cá num feriado, tinha festa de família, eu ia um pouquinho e já voltava para casa para fazer um simulado. Todo mundo via o tanto que eu realmente abdicava de muita coisa para poder estudar. O que eu gostaria que as pessoas lembrassem quando elas conhecessem a minha história é de que é possível realizar nossos sonhos com dedicação e paciência, com muito amor também, se rodear por pessoas que te fazem bem e que podem tornar o processo mais leve.
4: E o Ministério da Educação lançou um guia com informações e conteúdos para ajudar os estudantes nesta reta final para a prova do Enem.
5: O espaço reúne em um só lugar vídeos, tutoriais, dúvidas frequentes, além de informações oficiais para ajudar os participantes na preparação para as provas.
4: A seção Alunos Nota 1000 traz histórias de estudantes que alcançaram a nota máxima na redação e na seção Enezeiros, os estudantes podem compartilhar rotinas de estudos.
5: O guia também conta com materiais pedagógicos produzidos pelo Ministério e disponibiliza o acesso a aplicativos gratuitos, como o MEC Enem, idiomas e livros.
4: Saiba mais em gov.br/MEC.
5: Empresas brasileiras afetadas pelas tarifas impostas pelos Estados Unidos ou por conflitos internacionais já podem solicitar financiamento ao BNDES, o Banco Nacional de Desenvolvimento Econômico e Social.
4: Os recursos podem ser utilizados, por exemplo, em capital de giro, compra de máquinas e equipamentos e investimentos para adaptação da atividade produtiva.
7: As empresas interessadas em obter financiamento na nova fase do Plano Brasil Soberano já podem dar entrada nos pedidos de crédito. A nova etapa do plano está atendendo empresas brasileiras que atuam em setores estratégicos para a balança comercial, além das empresas afetadas por tarifas comerciais impostas pelos Estados Unidos, por conflitos internacionais e pelo avanço de medidas protecionistas no comércio mundial. Como explica José Luiz Gordon, diretor de Desenvolvimento Produtivo, Inovação e Comércio Exterior do BNDES, o Banco Nacional de Desenvolvimento Econômico e Social.
8: São mais de 22 bilhões de reais para apoiar investimentos, para apoiar capital de giro, para quem quer exportar, aqueles empresários que estão sendo afetados pelo tarifaço, estão sendo afetados pela Guerra do Golfo, ou em setores estratégicos.
7: As empresas interessadas em obter crédito podem protocolar os pedidos de financiamento diretamente no BNDES ou nas instituições financeiras credenciadas. Reportagem André de Barros Lima.
5: Alface, cebola, batata e mamão ficaram mais baratos nas centrais de abastecimento do país.
4: É o que mostrou o levantamento mensal da Conab, referente a agosto.
5: E a comercialização de frutas aumentou, inclusive para o mercado externo.
9: Os preços da batata recuaram em torno de 11% em agosto nas centrais de abastecimento monitoradas pela Conab. Entre as hortaliças, as cotações da cebola e da alface também registraram queda na maior parte das capitais do país. Já os valores de comercialização da cenoura mantiveram-se estáveis em agosto. Os dados são do nono boletim hortigranjeiro divulgados pela Conab nesta terça-feira. A pesquisa também mostrou que a comercialização de frutas nas ceasas cresceu 4,5% no último mês. O mamão ficou mais barato em 70% dos locais monitorados, com queda de quase 11% em média. Melancia e laranja também registraram um leve declínio em agosto. Já a banana, por outro lado, foi a fruta com maior incremento na média mensal. De acordo com dados do Ministério do Desenvolvimento, Indústria, Comércio e Serviços, as exportações de frutas e hortaliças nos primeiros 8 meses do ano alcançaram 789 mil toneladas, com faturamento superior a US$ 1 bilhão. Natália Koslick para a Voz do Brasil.
4: Reforço no estoque de grãos. Na última semana foram realizados 2 leilões pela Conab que vão garantir quase 200 mil toneladas de milho nos estoques públicos.
5: O objetivo é a prevenção a possíveis impactos do fenômeno climático El Niño, que pode comprometer o abastecimento e a oferta de grãos no país.
10: São mais de 190 mil toneladas de milho para abastecer estoques do programa de venda em balcão. A aquisição do cereal pela Conab é destinada para a formação de estoques como medida de prevenção a possíveis impactos do fenômeno El Niño, segundo a ministra do Desenvolvimento Agrário, Fernanda Machiavelli. O reforço nos estoques públicos auxilia produtores rurais e criadores de animais.
11: Por um lado, garantindo a compra desses produtos pela agricultura, pelo agro brasileiro e pela agricultura familiar, e ao mesmo tempo garantindo a oferta de insumos para quem cria animais no Nordeste e alimento para as populações que possam vir a ser afetadas por esse evento climático que afeta já o mundo todo.
10: A agricultura familiar vai fornecer a maior parte do milho adquirido pela Conab, 121 mil toneladas. As outras 70 mil toneladas do cereal foram compradas em ampla concorrência, incluindo produtores rurais, cooperativas e comerciantes. Silvio Porto, diretor-presidente da Companhia Nacional de Abastecimento, destacou o acompanhamento dos preços e do fornecimento de alimentos nas capitais do país.
12: Hoje nós temos informação de todo o Brasil, nós ampliamos sobretudo as capitais da região amazônica e as do Nordeste que faltavam. Então, esse é um instrumento de acompanhamento, de monitoramento que permite a gente ter uma série histórica que de fato a gente sabe como está o custo de vida, como está os preços dos alimentos em todas as capitais brasileiras de norte a sul do Brasil.
10: A companhia também conta com um estoque de 300 mil toneladas de arroz para este ano. Para participar do programa Venda de Balcão e comprar dos estoques da Conab, o produtor deve se cadastrar no Sicam, o Sistema de Cadastro de Produtores Rurais. Os pedidos, pagamentos e agendamento de retirada são feitos de forma online pelo Balcão Digital da Conab. Reportagem Luciana Colares de Holanda.
4: Com previsões de mais tempestades no centro-sul do Brasil, a Defesa Civil reforça as orientações sobre os cuidados para quem vive em área de risco.
5: Os alertas são emitidos via celular por canais como SMS e WhatsApp.
13: Os três estados da região sul do país estão com alertas de perigo de tempestade e de ventos fortes. Na tentativa de prevenir riscos à população, a Defesa Civil emite avisos, tendo como base boletins meteorológicos. Tiago Molina, coordenador-geral de monitoramento e alerta da Defesa Civil, explica que o cidadão deve ficar atento ao celular, principalmente se mora perto de áreas de risco.
14: A Defesa Civil Nacional trabalha em articulação com as defesas civis estaduais e municipais para a emissão de alertas à população, alertas que chegam via mensagens WhatsApp, mensagens por SMS e também chegam por meio do Defesa Civil Alerta, que se utiliza da tecnologia de cell broadcast para fazer uma informação chegar até os celulares das pessoas.
13: Entre os riscos relacionados a eventos climáticos extremos estão deslizamentos de terra e inundações. A recomendação para quem mora próximo a áreas de risco é conhecer com antecedência possíveis rotas de fuga. Além das informações sobre o risco, alertas da Defesa Civil trazem dicas de autoproteção. O meteorologista do IMET, Roberto Baltazar, afirma que com o deslocamento da frente fria, estados do Sudeste e Centro-Oeste também entram em alerta.
15: Essa frente fria trouxe condições de tempestade para os estados do Rio Grande do Sul e Santa Catarina. Porém, o foco principal a partir do dia 22, hoje, terça-feira, é para a região do estado do Paraná, também trazendo condições de tempestade para o estado do Centro-Sul de São Paulo, Oeste do Rio de Janeiro, estado do Mato Grosso do Sul e também as porções mais ao sul do Mato Grosso e do estado de Goiás.
13: Para receber alertas da Defesa Civil Nacional, é preciso se cadastrar pelo WhatsApp no número 61-2034-4611. As mensagens também podem chegar por SMS. Já para receber os alertas de nível severo ou extremo, não é preciso fazer cadastro. Basta estar em local com cobertura de celular. Neste caso, os avisos aparecem na tela do celular, acompanhado de uma sirene. Reportagem Luana Karen.
4: O ponteiro vira hoje às 9:05 da noite e dá início à chegada da primavera.
5: E com ela, a 20ª Primavera dos Museus, que abre espaço para todo mundo conhecer mais sobre cultura, história, ciência.
4: Museus de todo o país têm programação especial nesta semana.
5: A iniciativa reúne mais de 920 instituições e cerca de 2.700 atividades até domingo, dia 27.
4: Com o tema Museus para Todas as Pessoas, a programação busca ampliar o acesso a esses espaços com ações voltadas à inclusão, à acessibilidade e à participação dos diferentes públicos.
16: Museu também é lugar de descoberta, de encontro e de pertencimento. E esses espaços ganham uma programação especial em todo o país. É a 20ª Primavera dos Museus, promovida pelo IBRAM, o Instituto Brasileiro de Museus. Até domingo, dia 27, mais de 920 instituições participam da iniciativa. A programação busca aproximar ainda mais os museus das pessoas, como explica Fernanda Santana Rabelo de Castro, presidente do IBRAM.
17: São visitas, exposições, exibições cinematográficas que trazem a temática, mas que também trazem acessibilidade, também trazem inclusão. São atividades que constroem narrativas junto com os públicos, junto com os territórios.
16: Ao todo, são 2.700 atividades, entre exposições, oficinas, palestras, visitas mediadas e ações educativas em todo o país. O tema deste ano é Museus para Todas as Pessoas, uma oportunidade para quem já frequenta esses espaços e também para quem ainda não teve essa experiência. É o caso de Benjamin Carvalho de Souza, de 8 anos, que visitou um museu pela primeira vez. Entre tantas descobertas, uma chamou especialmente a atenção do menino, o aparelho conhecido como curvas de sino.
18: Aquele negócio que a gente bate nas bolas de vermelho versus azul, que a gente tem que bater pra gente ganhar ponto. Ele ensina coisas, diferente da sala de aula.
16: No SESI Lab, em Brasília, a experiência com estudantes mostra como a educação pode transformar a visita ao museu em uma oportunidade de descoberta. Mais do que observar objetos e exposições, a proposta é estimular a curiosidade, a participação e o aprendizado, explica Cláudia Ramalho, superintendente de cultura do SESI.
19: E aqui é um espaço que os professores também, além do trazer os seus alunos para se divertirem, é um espaço também de aprendizagem na prática daquilo que eles aprenderam, né, na teoria dentro de sala de aula.
16: A Primavera dos Museus também chama atenção para as barreiras que ainda afastam parte da população desses espaços. Acessibilidade, diversidade, representatividade e direito à memória fazem parte da discussão deste ano. E participar é simples. A programação está disponível na plataforma Visite Museus, no endereço visite.museus.gov.br. É possível pesquisar atividades por estado, cidade, data e instituição. É só escolher a experiência e descobrir um museu que pode estar mais perto do público do que se imagina. Com locução de Thaís de Araújo, reportagem Pablo Mundim.
20: Essas foram as notícias do governo federal.
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20: Com produção da empresa Brasil de Comunicação.
4: Fique agora com as notícias do Poder Judiciário e do Congresso Nacional. Boa noite.
20: Boa noite, até amanhã.
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23: Presidente do STF, Edson Fachin, diz que Poder Judiciário trabalha para dar mais segurança à negociação de precatórios.
24: Flávio Dino discute com autoridades a responsabilidade na aplicação de emendas parlamentares.
23: STJ vai promover audiência pública sobre a advertência de glúten em embalagens de alimentos.
24: Boa noite, eu sou Leandro Bezerra.
23: E eu sou Walter Lima.
24: O Supremo Tribunal Federal realizou hoje audiência pública para discutir aspectos relacionados ao controle, à transparência e à responsabilidade na destinação de recursos públicos por meio de emendas parlamentares impositivas.
23: O debate ocorreu sob relatoria do ministro Flávio Dino e reuniu representantes de diferentes instituições, órgãos de controle, especialistas e entidades da sociedade civil.
24: O Poder Judiciário tem trabalhado para dar mais segurança e transparência à negociação de precatórios no país.
23: Agora, em setembro, o Conselho Nacional de Justiça realizou uma audiência pública sobre o tema. Em agosto, o Supremo Tribunal Federal assinou uma portaria conjunta com o Banco Central para reforçar os mecanismos de proteção na transferência de precatórios. Marcela Luiza.
25: Precatório é o dinheiro que uma pessoa ou empresa tem direito a receber do poder público depois de ganhar uma ação judicial definitiva. Agora, em setembro, o Conselho Nacional de Justiça realizou uma audiência pública com representantes de diferentes setores com o objetivo de receber sugestões para melhorar a tecnologia e a forma de controle da transferência dos créditos dos precatórios. A audiência é fruto das atividades do grupo de trabalho criado pela portaria conjunta assinada pelo Supremo Tribunal Federal e pelo Banco Central do Brasil, o Bacen, em agosto deste ano. Na ocasião da assinatura do acordo, o presidente do STF do CNJ, ministro Edson Fachin, destacou que o objetivo é garantir mais transparência e segurança jurídica.
26: O objetivo dessa nova regulação, obviamente, não é impedir a circulação de créditos, mas sim de garantir que ocorra com transparência, segurança jurídica, rastreabilidade e proteção aos credores, especialmente aos credores em situação de vulnerabilidade.
24: O Superior Tribunal de Justiça vai realizar audiência pública para discutir se a informação contém glúten é suficiente nas embalagens de alimentos industrializados ou se deve incluir a advertência: o glúten é prejudicial à saúde dos doentes celíacos.
23: O evento será nesta quarta-feira, 23 de setembro, a partir das 14h. Fátima Uchoa.
0: Os debates vão incluir especialistas e representantes de entidades interessadas na causa celíaca e serão transmitidos ao vivo pelo canal do STJ no YouTube para qualquer pessoa acompanhar. A audiência pública foi convocada pelo relator do tema repetitivo 1343, ministro Ricardo Vilas Boas Cueva, para reunir informações que auxiliem na formação do precedente qualificado. As exposições abordarão aspectos médicos e científicos relacionados à doença celíaca, além de possíveis impactos regulatórios e econômicos da eventual exigência de advertência complementar nas embalagens de alimentos industrializados.
24: Começou nesta terça-feira no Tribunal Superior do Trabalho, em Brasília, um seminário sobre acessibilidade, inclusão e combate ao capacitismo.
23: O encontro reúne magistrados, servidores e especialistas e termina nesta quarta-feira. Simone Moura.
1: Durante o evento, foi entregue o Prêmio Justiça do Trabalho Acessível. Foram premiados 5 projetos nas áreas de atitude, gestão da acessibilidade, comunicação, tecnologia e serviços. Ao longo do dia, os debates trataram da política de acessibilidade e inclusão da justiça do trabalho e das barreiras enfrentadas pelas pessoas com deficiência. À tarde, a programação abordou a acessibilidade digital e documental e o papel das pessoas com deficiência na luta por direitos e inclusão. O seminário continua nesta quarta-feira com oficinas e novos debates sobre o assunto.
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24: A você uma boa noite.
23: Boa noite e até amanhã.
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1: Eu sou Humberto Pinheiro e estes são os destaques de hoje do Jornal do Senado, que começa agora. Projeto que cria a Semana do Pequeno Investidor está pronto para ser votado em comissão do Senado. Visita ao Congresso aproxima jovens do debate sobre aprendizagem profissional. Veículos de comunicação do Senado e da Câmara preparam cobertura especial das eleições. Boa noite. Está pronto para votação na Comissão de Educação e Cultura o projeto que cria a Semana Nacional do Pequeno Investidor. A proposta dedica a segunda semana de outubro à promoção de ações de educação financeira. Repórter Patrícia Oliveira.
2: O projeto que cria a Semana Nacional do Pequeno Investidor busca levar conhecimento básico sobre investimentos à população. Mostrar que qualquer pessoa pode começar a investir com segurança, alertar contra fraudes e a complexidade do mercado de capitais e estimular o hábito de poupar e investir desde cedo. A proposta da senadora Jussara Lima, do PSD do Piauí, dedica a segunda semana de outubro para as ações educativas e foi debatida com especialistas em audiência pública no Senado. Para a economista Débora Maganha, o investidor nem sempre entende o que compra, com o risco de perdas pela ilusão de ganhos rápidos.
3: O brasileiro nunca foi ensinado a exigir duas coisas antes de colocar o dinheiro dele. A primeira é entender da onde vem o retorno e qual é o risco daquela operação. A segunda é compreender o que sustenta o investimento se tudo der errado.
2: O projeto recebeu relatório favorável dos senadores Alci Lucas, do PL do Distrito Federal, que defende a educação financeira nas escolas.
4: Quando era criança, a gente tinha aqueles cofrinhos para guardar as moedas, guardar na poupança. Então, isso tem que estar na educação. Desde criança você tem que ensinar a poupar.
2: A proposta está pronta para votação na Comissão de Educação e Cultura.
5: Eleições 2026.
1: No dia 4 de outubro, os veículos de comunicação do Senado e da Câmara vão trabalhar de forma integrada na cobertura das eleições. Na Rádio Senado, a programação terá uma atenção especial à fase de apuração com uma transmissão independente. O sinal também poderá ser retransmitido pelas rádios parceiras em todo o país. A reportagem é de Yasmin Rodrigues.
6: A cobertura especial vai acompanhar o eleitor durante todo domingo, desde o início da votação até a divulgação dos resultados. Rádio Senado, Rádio Câmara, TV Senado e TV Câmara, além das agências de notícias das duas casas, vão trabalhar de forma integrada com entradas ao vivo dos tribunais eleitorais e a participação de especialistas e consultores para explicar o processo eleitoral e analisar o cenário político. A cobertura também terá participação de jornalistas da Rede Legislativa de Rádio e Televisão, com repórteres das assembleias legislativas e das câmaras municipais de todo o país. A coordenadora geral da Rádio Senado, Leila Herédia, explica como foi preparada essa cobertura integrada e o que o ouvinte poderá acompanhar ao longo do domingo.
7: A nossa ideia é mostrar para o eleitor, para o ouvinte, para o telespectador, tudo o que acontece durante o dia em todas as etapas da eleição. A gente vai ter entrada ao vivo de todas as regiões do Brasil, com notícias atualizadas, informações de serviços, acontecimentos, as notícias mais quentes.
6: A partir das 17h, a Rádio Senado deixa o pau de transmissão e passa a fazer uma cobertura ao vivo de forma independente, justamente quando começa a apuração dos votos. O sinal estará liberado para ser retransmitido por qualquer emissora do país.
1: Os eleitores que pretendem usar o e-título para se identificar no dia da votação devem ficar atentos ao prazo para o primeiro acesso ao aplicativo. A Justiça Eleitoral orienta que o procedimento seja feito até 3 de outubro, sábado anterior ao pleito. A reportagem é de Luísa Mello.
6: Os eleitores que pretendem usar o e-título para se identificar no momento da votação devem registrar o primeiro acesso no aplicativo até 3 de outubro, sábado anterior ao pleito. A ação da Justiça Eleitoral tem como objetivo evitar a sobrecarga do aplicativo no dia da eleição, quando o download e o primeiro acesso serão serão interrompidos. O ministro Cássio Nunes Marques, presidente do Tribunal Superior Eleitoral, informa que notificações já foram enviadas aos eleitores por meio do e-título para promover as atualizações.
8: A Justiça Eleitoral iniciou o envio de notificações oficiais pelo aplicativo e-título. A iniciativa busca facilitar o acesso a informações importantes para o exercício do voto, como a consulta antecipada ao local e a sessão de votação. Reforçamos, portanto, a recomendação para que eleitoras e eleitores mantenham o aplicativo atualizado, façam o primeiro acesso e confiram seus dados com antecedência.
6: Para usar a versão digital do título de eleitor com fotografia disponibilizada pelo aplicativo, é preciso apresentar o e-título diretamente na tela do celular ou no tablet ao mesário no dia da votação. Não serão aceitas capturas de tela nem documentos sem foto. O aplicativo também disponibiliza a consulta do local de votação e outras informações importantes durante o período eleitoral.
1: Nas eleições deste ano, estão aptos a votar quase 2 milhões de eleitoras e eleitores com algum tipo de deficiência, o maior número já registrado pela Justiça Eleitoral. Para garantir a autonomia desse público, são adotadas medidas de acessibilidade, como a preferência na fila no dia da votação, o direito de ingressar na sessão eleitoral com cão-guia e o auxílio de uma pessoa de confiança que pode acompanhar o eleitor na cabine de votação. No entanto, o acompanhante não poderá estar a serviço da Justiça Eleitoral, de partido político, federação ou coligação. Na urna eletrônica é disponibilizado um sistema de áudio que orienta cada passo da votação para os eleitores com deficiência visual. E a Justiça Eleitoral fornece fone de ouvido descartável. A urna tem ainda teclado em braille e intérprete de Libras exibido no canto inferior da tela. Para o senador Flávio Arnes, do PSB do Paraná, a acessibilidade durante todo o processo de votação é um direito. Na avaliação dele, é preciso garantir condições adequadas para que as pessoas com deficiência não encontrem dificuldades para votar.
9: Direito ao voto, acessibilidade, não ter problemas no local, participar do processo, é um direito fundamental de todos, todas na construção da democracia e também da pessoa com deficiência.
1: Quarenta e cinco jovens do programa Aprendiz do Futuro de Luziânia, em Goiás, visitaram o Congresso Nacional e conheceram de perto o trabalho de deputados e senadores. A visita aconteceu ao mesmo tempo em que o Senado analisa o Estatuto do Aprendiz, proposta que reorganiza as regras da aprendizagem profissional no país. Repórter Henrique Nascimento.
10: Conhecer onde as leis são discutidas fez parte da formação de 45 jovens do programa Aprendiz do Futuro de Luziânia, em Goiás. Eles visitaram o Congresso Nacional e acompanharam de perto espaços que até então muitos conheciam apenas pela televisão ou pela internet. Para o instrutor Gabriel Fonseca, a experiência aproxima os jovens da cidadania e das decisões que fazem parte da vida deles.
11: A visita ao Congresso Nacional, ela possibilitou que os jovens compreendessem na prática que esses espaços fazem parte da vida deles e da construção da nossa sociedade.
10: No Senado, a aprendizagem profissional também está em debate. A Comissão de Assuntos Sociais aprovou o Estatuto do Aprendiz, que reorganiza as regras para contratação e formação de adolescentes e jovens de até 24 anos. O texto mantém cotas entre 5 e 15% e dá prioridade a jovens em situação de vulnerabilidade. O senador astronauta Marcos Pontes, do PL de São Paulo, defendeu mais oportunidades para que os jovens desenvolvam habilidades ligadas às novas tecnologias.
12: E eles agora, em tempo de tecnologia, inteligência artificial, eles têm a capacidade de fazer muito mais que muito adulto aí, né? Tentando aprender inteligência artificial, você dá um negócio desse na mão de um jovem aí, ele destrincha esse negócio rapidamente.
10: O projeto ainda vai ser votado pelo plenário do Senado.
1: Com trabalhos técnicos de Eliseu Caires, o Jornal do Senado fica por aqui. Acompanhe agora as notícias da Câmara dos Deputados. Boa noite e até amanhã.

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1: Proposta prioriza métodos de ensino específicos para pessoas com autismo.
2: Mercosul aprova acordos de cooperação educacional entre países do bloco.
3: Projeto de lei obriga a instalação de brinquedotecas em delegacias da mulher.
4: Boa noite. Avança na Câmara a proposta que torna obrigatória a instalação de brinquedotecas em delegacias da mulher e em fóruns. O repórter José Carlos Oliveira tem os detalhes.
5: As comissões de defesa dos direitos da mulher e da previdência social, infância e adolescência aprovaram um projeto de lei que torna obrigatória a instalação de brinquedotecas em delegacias da mulher e em fóruns do país. A proposta do deputado Marques Beltrão, do União de Alagoas, tem foco no acolhimento de mães, crianças e adolescentes vítimas de violência nos espaços investigativos e da justiça. De acordo com o texto, as brinquedotecas deverão contar com atividades lúdicas e educativas e pelo menos um profissional habilitado para monitorar e adequar o espaço às necessidades das crianças. Uma das relatoras da proposta, a deputada Laura Carneiro, do PSD do Rio de Janeiro, ampliou o alcance da medida. Além de brinquedotecas, ela também prevê que as delegacias da mulher mantenham equipe multidisciplinar para atendimento às mulheres em situação de violência, como psicólogas, assistentes sociais, advogadas e pedagogas.
6: Nós já votamos aqui em todo um arcabouço jurídico que trata das crianças vítimas e testemunhas de crimes violentos. Criamos aí a escuta especializada e toda uma tecnicidade que tem que ser utilizada no Poder Judiciário. As brinquedotecas complementam essa lei. É muito importante que a criança e a mãe cheguem num ambiente, na hora da denúncia, né, da violência sexual, por exemplo, com algum tipo de acolhimento. E a brinquedoteca pode auxiliar essa criança nesse processo de oitivo.
5: Em outra alteração no texto, Laura Carneiro inclui na Lei de Diretrizes e Bases da Educação Nacional a previsão de que filmes nacionais e de conteúdos contra a violência doméstica e familiar passem a integrar o currículo complementar das escolas, com no mínimo 2 horas mensais. O texto original e as alterações ainda vão passar pela análise das comissões de Segurança Pública e de Constituição e Justiça. Da Rádio Câmara de Brasília, José Carlos Oliveira.
0: Segurança Pública.
1: Na Comissão de Segurança Pública, Alexandre Leite, do União de São Paulo, é relator do projeto que cria o Protocolo Nacional de Investigação de Crianças e Adolescentes Desaparecidos. O texto visa padronizar e agilizar as investigações desde o registro do desaparecimento.
4: O relatório de Alexandre Leite estabelece diretrizes para a atuação dos órgãos de segurança pública na busca por menores desaparecidos. A proposta também autoriza a divulgação imediata e georreferenciada de alertas em casos de risco à vida ou à integridade física da vítima.
1: Daiana Santos, do PCdoB do Rio Grande do Sul, apresentou o projeto que cria mecanismos de proteção e assistência integral às vítimas de crimes raciais. O texto prevê ações para evitar exposição indevida, constrangimentos e repetição desnecessária de depoimentos.
4: A proposta de Daiana Santos também determina que ocorrências com indícios de motivação racial sejam registradas como crimes raciais e não como crimes diversos. A iniciativa ainda assegura acompanhamento jurídico e prioridade na tramitação das investigações e dos processos.
1: Uma punição mais severa para o uso de drones em práticas criminosas é o que prevê proposta de Luiz Felipe de Orleans e Bragança, do PL de São Paulo. A ideia, segundo ele, é criar agravantes e ampliar penas em até 2/3 quando essa tecnologia for utilizada.
4: Luiz Felipe de Orleans e Bragança alerta para o avanço das facções que utilizam esses equipamentos no monitoramento policial, no transporte de armas e na entrega de insumos em presídios. Ele lembra que o texto não impõe restrição ao uso civil ou profissional dos drones.
1: Os deputados analisam o projeto de professora Marcivânia, do PCdoB do Amapá, que garante a transferência de servidoras públicas e empregadas da iniciativa privada em situação de violência doméstica para outras localidades como medida de proteção. O texto cria o Pacto Federativo de Proteção à Pessoa em Situação de Violência Doméstica e Familiar.
4: A matéria também cria um fundo nacional para custear as transferências e auxiliar financeiramente as vítimas, além de incentivos para empresas que aderirem ao programa. Professora Marcivani explica que o objetivo é estabelecer mecanismos de cooperação entre os entes federados para viabilizar a medida.
1: A Câmara aprovou o projeto que estabelece o direito de indenização por dano moral nos casos de violência doméstica contra a mulher. A relatora do texto, Lídice da Mata, do PSB da Bahia, acredita que a medida amplia a proteção porque responsabiliza ainda mais os agressores.
7: Esse projeto, ele visa justamente fazer com que a mulher vítima da violência doméstica possa processar, ela possa ser recompensada financeiramente pelos danos morais à sua imagem. Então, ela reforça a condenação do agressor e ela reforça, portanto, a luta da vítima para combater esta violência.
4: Lídice da Mata argumenta que a violência doméstica provoca consequências que vão além das agressões físicas, atingindo a saúde mental e a dignidade das vítimas. Para ela, a proposta fortalece a Lei Maria da Penha e amplia os mecanismos de proteção às mulheres.
0: Relações Exteriores.
1: A representação do Mercosul aprovou um acordo para cooperação educacional entre os países do bloco. A repórter Maria Neves explica as medidas propostas.
8: A representação brasileira no Parlamento do Mercosul aprovou o acordo para reconhecimento de estudos e títulos de ensino superior técnico profissional, tecnológico, artístico e de formação de professores entre os países do bloco. Como ressaltou o relator, deputado Vermelho do PL do Paraná, o texto estabelece apenas princípios gerais e diretrizes para a cooperação. A implantação do reconhecimento mútuo dos diplomas ocorrerá depois que os ministros da Educação do Bloco aprovarem mecanismos como as tabelas de equivalência das disciplinas cursadas. Na opinião do deputado Vermelho, essa previsão garante mais estabilidade para a cooperação educacional entre os países.
9: Ao atribuir à reunião de ministros da Educação a elaboração das tabelas de equivalência dos instrumentos de reconhecimento e do mecanismo de implementação. O acordo prestigia os órgãos especializados do bloco e institui mecanismos permanentes de atualização de seus procedimentos, conferindo maior estabilidade e previsibilidade à cooperação regional em matéria educacional.
8: Vermelho defende ainda que a cooperação educacional vai favorecer a formação de recursos humanos, fortalecer as redes acadêmicas regionais e contribuir para o desenvolvimento científico, tecnológico e social dos países participantes.
9: É a oportunidade da integração dos nossos professores, dos nossos mestres com os países membros. Tendo a oportunidade de um professor de matemática lá de Foz do Iguaçu dar aula no Paraguai, dar aula na Argentina, no Uruguai e assim vice-versa. Eu acho que isso a gente passa a uniformizar ainda mais a questão educacional do Mercosul.
8: Para o presidente da representação brasileira no Parlamento do Mercosul, deputado Arlindo Quinalha, do PT paulista, o mecanismo de cooperação educacional vai ser especialmente importante para estudantes brasileiros de medicina que se formam nos outros países do bloco. O parlamentar ressaltou que hoje, muitas vezes, esses profissionais encontram grande dificuldade para o reconhecimento do diploma estrangeiro. Da Rádio Câmara de Brasília, Maria Neves.
0: Ciência e tecnologia.
4: Adriano do Baldi, do PP de Goiás, é um dos signatários do requerimento de criação de uma frente parlamentar mista que visa fortalecer o programa espacial brasileiro, garantindo mais recursos e segurança jurídica para o setor.
1: Adriano do Baldi defende o apoio à Agência Espacial Brasileira por considerar a área estratégica para a soberania nacional e como vetor científico e tecnológico capaz de impulsionar a economia espacial e o desenvolvimento sustentável do país.
0: Educação.
4: Passou em mais uma comissão da Câmara proposta que prioriza o uso de métodos de ensino específicos para pessoas com autismo. A reportagem é de Mônica Tati.
10: O diagnóstico precoce e métodos de ensino específicos para pessoas com transtorno do espectro autista deverão ser priorizados. É o que prevê projeto aprovado pela Comissão de Educação da Câmara dos Deputados. O relator na Comissão de Educação, o deputado Tarcísio Mota, do PSOL do Rio de Janeiro, acatou a sugestão da Comissão de Defesa dos Direitos das Pessoas com Deficiência, que alertou que já existem mecanismos para reconhecer a diversidade no processo educacional na LDB, a Lei de Diretrizes e Bases da Educação. Tarcísio Mota considera que a alteração se enquadra melhor na Política Nacional de Proteção dos Direitos da Pessoa com Transtorno do Espectro Autista, que estabelece a promoção e incentivo à formação continuada dos profissionais da educação para a educação especial inclusiva. Mota também reforça a necessidade de suporte pedagógico nas salas de aula do ensino regular.
11: A Política Nacional de Educação Especial Inclusiva orienta os sistemas de ensino para garantir a escolarização de estudantes com deficiência, transtornos do desenvolvimento e altas habilidades ou superdotação em classes comuns do ensino regular, mediante suporte pedagógico adequado e práticas educacionais inclusivas. Nesse contexto, a formação inicial dos profissionais de educação constitui elemento central para a efetivação das políticas de inclusão escolar, especialmente no que se refere à adoção de metodologias pedagógicas acessíveis, estratégias de ensino diversificadas e instrumentos de apoio capazes de responder às diferentes necessidades educacionais dos estudantes.
10: O projeto, que prevê métodos adequados de ensino para pessoas com transtorno do espectro autista, aguarda a apreciação da Comissão de Constituição e Justiça. Se for aprovado, segue para votação no Senado Federal. Da Rádio Câmara de Brasília, Mônica Tati.
0: Economia.
1: Rui Carneiro, do Podemos, da Paraíba, apoia a proposta que altera o cálculo do IPVA e estabelece limites para despesas da administração pública. O texto prevê que o IPVA seja calculado com base no peso do veículo e também limita os gastos com publicidade institucional a 0,1% da receita corrente líquida dos entes federados.
4: Rui Carneiro defende um teto de 1% sobre o preço de venda do automóvel para o IPVA e a criação de limites para o orçamento do Poder Legislativo e dos Tribunais de Contas. Na visão dele, a medida aumenta a previsibilidade tributária e contém os gastos públicos.
1: Valdemar Oliveira, do Avante de Pernambuco, apresentou o projeto que permite deduzir do imposto de renda despesas com assistência veterinária para animais de estimação. De acordo com o autor, a medida incentiva os cuidados com a saúde dos animais, reduz o abandono e estimula a formalização do setor.
4: A proposta de Valdemar Oliveira é estabelecer limite anual de até R$5.000 por contribuinte para o benefício. O texto prevê ainda a dedução de gastos com consultas, exames, cirurgias, medicamentos, vacinas e planos de saúde veterinários mediante comprovação das despesas.
0: Consumidor.
1: Beto Pereira, do Republicanos de Mato Grosso do Sul, apresentou projeto que obriga as prestadoras de telecomunicações a retirar, em até 30 dias após o cancelamento do contrato, os equipamentos instalados na residência do assinante. Pela proposta, a retirada deve ser feita sem custos para o consumidor.
4: Beto Preto incluiu no texto que a rescisão contratual deverá ser processada após o prazo de 30 dias, independentemente da devolução dos aparelhos. Na visão do parlamentar, a medida busca reduzir transtornos aos consumidores e tornar mais ágil a troca de prestadoras de serviço.
0: Desenvolvimento Regional.
1: Sérgio Brito, do PSD da Bahia, considera importante ampliar o debate sobre a criação de municípios no Brasil. Ele argumenta que a discussão deve levar em conta o projeto que estabelece regras para emancipação, incorporação, fusão e desmembramento de municípios.
4: Por isso, Sérgio Brito propõe a participação de representantes do governo, de entidades municipalistas e de especialistas no tema. O deputado ressalta que o objetivo é aperfeiçoar as regras para reorganização territorial e fortalecer o desenvolvimento regional e o pacto federativo.
1: Projeto de Félix Mendonça Júnior, do PDT da Bahia, cria o Programa Nacional de Desenvolvimento da Cacauicultura e do Chocolate Artesanal. A proposta reduz impostos federais e simplifica regras ambientais e sanitárias para agroindústrias cacaueiras.
4: O texto cria ainda um fundo para fortalecer a cadeia do cacau e do chocolate de origem. Segundo Félix Mendonça Júnior, a medida amplia a competitividade do Brasil, hoje o sexto maior produtor mundial, no mercado global que movimenta mais de 130 bilhões de dólares ao ano.
0: Saúde.
1: Antônio Andrade, do PSDB de Tocantins, defende a aprovação de projeto que cria o Programa Nacional de Vacinação Inclusiva para pessoas com deficiência e com autismo. A proposta prevê atendimento prioritário, ambientes adaptados e possibilidade de vacinação domiciliar.
4: Relator da matéria na Comissão de Saúde, Antônio Andrade recomenda que o programa seja incorporado às regras nacionais de imunização. O texto também prevê capacitação dos profissionais de saúde e materiais acessíveis para orientar pacientes e familiares.
0: Direitos Humanos.
1: A Câmara aprovou regras para comunicação ao Conselho Tutelar de Atendimentos de Saúde à Criança. A repórter Paula Bittar nos conta como deve funcionar.
12: A Comissão de Constituição e Justiça da Câmara aprovou um projeto que exige a definição de hipóteses objetivas que obrigam a comunicação ao Conselho Tutelar por profissionais de saúde de casos envolvendo crianças e adolescentes. A medida busca evitar que a notificação dependa apenas da avaliação subjetiva do profissional. De acordo com o texto aprovado, os gestores do Sistema Único de Saúde deverão definir as hipóteses específicas em que a comunicação será obrigatória. As informações enviadas às autoridades e os prontuários e fichas de atendimento devem ser mantidos em sigilo. Atualmente, o Estatuto da Criança e do Adolescente determina que a suspeita ou a confirmação de castigo físico, de tratamento cruel ou degradante e de maus tratos contra criança ou adolescente seja informada ao Conselho Tutelar. A proposta que exige a definição de hipóteses objetivas que obrigam a comunicação ao Conselho Tutelar por profissionais de saúde de casos envolvendo crianças e adolescentes já pode seguir ao Senado. Da Rádio Câmara de Brasília, Paula Bittar.
4: Capitão Alberto Neto, do PL do Amazonas, critica o veto presidencial à proposta que prevê a distribuição gratuita do cordão de girassóis pelo SUS. Ele argumenta que a medida garante inclusão e dignidade para pessoas com condições não visíveis.
13: Ao enxergar o cordão de girassóis, você vai ter empatia e vai entender que aquela pessoa precisa sim de prioridade. Isso tem facilitado, tem dado inclusão mais a essas pessoas que têm deficiências não visíveis. E o que nós fizemos uma nova lei, que foi distribuir esses cordões de girassóis pelo SUS. E o governo federal veta essa lei, alegando questões orçamentárias. O custo é muito, muito baixo.
1: Na opinião de Capitão Alberto Neto, a distribuição gratuita do cordão amplia o acesso das pessoas ao símbolo de identificação, o que, segundo ele, favorece o atendimento prioritário e a inclusão. Para o deputado, o impacto financeiro da medida é irrelevante diante do seu papel social.
0: Previdência.
4: Marreca Filho, do PRD do Maranhão, defende a aprovação de projeto que assegura a revisão humana sobre decisões automatizadas que neguem, suspendam ou reduzam benefícios de pessoas em vulnerabilidade. Autor da proposta, ele explica que a análise deve ocorrer antes de a medida produzir efeitos.
1: O texto de Marreca Filho também determina que o cidadão seja informado em linguagem simples sobre o uso da inteligência artificial e os principais critérios considerados na decisão. A matéria ainda estabelece canais acessíveis para contestação por meios não digitais.
0: Últimas notícias.
4: O jornal Câmara dos Deputados chega a Sete Lagoas, em Minas Gerais, amanhã, para mais uma gravação itinerante da Voz do Brasil nos estúdios de emissoras da Rede Câmara de Rádio.
1: Lado a lado, um âncora da Rádio Câmara de Brasília e um âncora da emissora local vão apresentar as notícias relacionadas aos deputados federais. O programa, gravado em Sete Lagoas, irá ao ar na próxima sexta-feira, dia 25.
4: Termina agora o Jornal Câmara dos Deputados, produzido pela Rádio Câmara, com trabalhos técnicos de Wellington Teles e apresentação de Val Monteiro e Luciana Vieira. Uma boa noite para você.
1: A Voz do Brasil está de volta amanhã. Boa noite.
0: 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Boa noite.

0: Estamos começando a coluna Giro Business. O tema da semana, o setor de varejo e tecnologia. E na minha companhia, fundador e CEO da CRM Bônus, Alexandre Zocco. Zocco, vamos lá. Eu quero trazer um tema bastante presente, mas ainda incipiente no Brasil, que é o enriquecimento de dados para hiperpersonalização no que tange o varejo a aplicações na busca do cliente. Como você percebe essa solução? Como ela pode e deve ser aplicada e que benefício ela traz?
1: Hoje, a CRM Bônus, eu tenho orgulho em dizer que a gente tem a maior plataforma de dados do Brasil em termos CPF, celular e comportamento de consumo. São mais de 120 milhões de brasileiros. E é exatamente nesse ponto que a gente acredita, a solução da minha empresa, a visão e a missão da minha companhia é ajudar as companhias que atendemos a hiperpersonalizar as ofertas, ou seja, não só os produtos, mas também o momento de compra que aquele cara estaria propenso a comprar naquela loja. Vou te dar um exemplo. A gente tem um produto na nossa empresa chamado reativação de bônus em massa. A Natura, um cliente nosso, fez recente agora uma reativação em massa. Antigamente, a gente pegava todo mundo que perdeu o bônus, expirava, vem aqui. Hoje, com inteligência, a gente consegue às vezes expirar 15 a 18% das pessoas reativar e ter o mesmo resultado do que voltar com 100%. Porque você consegue ter uma hiperpersonalização de necessidade de consumo. Com inteligência artificial, isso ficou mais fácil e possível. Mas o sucesso do varejo, na minha concepção, está em saber usar os dados, e a hiperpersonalização de dados é o segredo do sucesso.
0: Eu fico feliz na tua companhia, Zocco, de promover esse tema pela relevância, a capacidade da tecnologia, dados e IA na busca de ajudar a competitividade, a eficiência e os resultados do varejo no Brasil. Esse é nosso papel, prestar serviço e levar a vocês informações. E na minha companhia, o fundador e CEO da CRM Bônus.

0: Bahia, que hoje já é um time, uma realidade, também fechando no azul, e o Mirassol, né? No caso do Mirassol também. Então a gente já tem 5 clubes brasileiros, além do Palmeiras e do Flamengo, esses 3 que eu citei, que tem. Você pode até discutir uma coisa ou outra na direção do Atlético Paranaense, principalmente, né? Porque há um presidente ali que não faz a questão nenhuma de ter a simpatia de ninguém, né? Ele é meio. Mas é o jeito dele, mas a gente tem que respeitar que o Atlético sempre fecha no azul. E o Coritiba está entrando nessa seara também. Ah, e o Bragantino, são 6, então. São 6, o Bragantino. Então a gente já tem.
1: Cruzeiro não?
0: 14. Oi?
1: Cruzeiro não?
0: O Cruzeiro ainda não, né? O Cruzeiro ainda faz investimentos acima do normal, bancados por um mecenas, né? Não é uma SAF meio assim, que tem um dinheiro planejado ainda para o ano e tal. O Cruzeiro pagou 30 milhões de euros no Gerson. Eu duvido que no final do ano essa conta vai fechar, sabe? 10 milhões no PEC e tal. Mas eu acho que o Cruzeiro vai caminhar para isso, tá, Aline? Só não colocaria hoje. Mas a gente tem aí com o Bragantino 6 clubes que estão, cara, trabalhando.

0: problemas financeiros, eles têm problemas até em campo. Por exemplo, o Mirassol tem um problema em campo e talvez seja até por não contratar estrangeiros, né? Que é o único time brasileiro que não tem estrangeiro.
1: É, e você citou, né? Dois times aí, olha que interessante, são dois times que têm garotos das categorias de base na seleção, Arthur Dias e Pedro Borisco. Talvez se fossem garotos que tivessem surgido em uma equipe não organizada financeiramente, já estavam na Europa, né? Por conta de
0: exato,
1: poucos
0: milhões. Exato, e agora o Mikael tá ganhando a posição também no Atlético, né? Que é um goleiro de seleção de base, campeão pan-americano com a seleção brasileira há 3 ou 4 anos, agora não lembro, 3 anos. Foi campeão do pan-americano como titular. Então, assim, tem... Aliás, essa história de que o Brasil não forma mais jogadores, isso aí é um absurdo, né? Isso aí tem... Eu queria ver esses números também, né? Aqui em 2013 tinha 3 estrangeiros, agora tem 200. E qual o problema? É a evolução do futebol, cara. Em 2013, quantos tinham na Premier League e quantos tem hoje? E no Campeonato Italiano, quantos tinham e quantos tem? No Espanhol, quantos tinham e quantos tem? Não tem nada a ver, o mundo é globalizado hoje. Esse tipo de amarra, esse tipo de tentativa de bloqueio, ela é totalmente contraproducente e totalmente contra o que está acontecendo no mundo. Tem coisa que é... A vida é como ela é, não como a gente quer, né? Aquele velho ditado. Não tem volta isso, não tem. É como permitir a partir de amanhã que ninguém use capacete em moto. Não existe. Já passou essa ideia, né? Essa ideia não tem mais. E fechar os extracomunitários, os estrangeiros no Brasil é um retrocesso gigantesco. Não tem nada a ver com o aproveitamento de time sub-23. O Brasil, ele tem hoje na sua seleção principal jogadores chamados em clubes gigantes de vários lugares do mundo que são super jovens, né? Então, assim, eu não consigo entender de onde se chegou a esse argumento de que o jogador estrangeiro no futebol brasileiro, ele atrapalha o desempenho dos jovens, né? O time brasileiro que tem mais jogadores nessa data FIFA convocados, né? Vou pegar só esse exemplo, é o Palmeiras, né? O Palmeiras teve 8 jogadores, se eu não me engano, convocados agora com o Emiliano Martínez, estrangeiros. Palmeiras tem 9 estrangeiros, um deles não é estrangeiro, que é o Maurício, né? Foi convocado, mas ele é brasileiro. Qual o time que mais revelou e vendeu jogadores bons no Brasil nos últimos anos? O Palmeiras. Então, qual é... Onde está a prova cabal de que esses jogadores sub-23, eles não têm espaço porque tem muitos estrangeiros? Se o Palmeiras, que tem tantos estrangeiros, tem jogadores jovens sendo vendidos a todo momento. Vitor Reis, só nos últimos anos, Vitor Reis... Alan, Estevão, Hendrick, fora os que foram vendidos para mercados mais periféricos, como Kevin, que hoje saiu para o Shakhtar, mas hoje já está jogando na Premier League. Não faz o menor sentido relacionar o uso de jogadores jovens com a quantidade de estrangeiros no Brasil. Não vai haver número que me faça aprovar e comprovar isso. E a próxima coisa que vem por aí, no anacronismo do futebol brasileiro, é a diminuição de técnicos estrangeiros por aqui. Pode anotar aí que daqui a pouco eles vão dar um jeito também de não aprovar técnicos estrangeiros no Brasil, porque a reserva de mercado está muito preocupada, né? Que é o técnico brasileiro, incompetente, que perdeu espaço para os portugueses, e a gente vê isso facilmente, né? Quando chega um técnico no Vasco e transforma o Vasco da maneira como a gente está vendo no Campeonato Brasileiro.
1: 10:14, hora da gente mudar de assunto na Band News FM.
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1: Lembrando para você, ouvinte, ligado na programação Band News FM, especialmente neste fim de semana, a corrida, o grande prêmio da temporada de Fórmula 1 será no sábado.

0: sábado, com largada prevista para as 8h no horário de Brasília, o Grande Prêmio do Azerbaijão em Baku, por conta de um feriado, em respeito a um feriado nacional que vai ser celebrado no domingo. A corrida passa excepcionalmente para o sábado, mas a transmissão Band News FM está mantida. Ednei Edson e equipe chegam no seu rádio nas primeiras horas do dia, já a partir das 7h20 da manhã, com a preparação para o Grande Prêmio do Azerbaijão. Agora espaço para os pagamentos obrigatórios e notícias da sua cidade e da sua região.
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1: 20 CEOs globais que ditam caminhos e tomam decisões no setor de energia participam da Rio Oil and Gas, a ROG, que vai até quinta-feira no Rio Centro, na zona sudoeste do Rio. Ao todo, 1.900 trabalhos foram inscritos no Congresso do Festival, que é o maior do setor no mundo. A seleção passa por uma avaliação rigorosa. Desse total, menos da metade foi aprovada. Em um mundo que demanda cada vez mais energia, trazer esse debate para o Brasil é essencial, como afirma o diretor executivo e corporativo do Instituto Brasileiro de Petróleo e Gás, Vitor Montenegro.
2: Casa da indústria hoje é o Rio de Janeiro. Se o Brasil é o oitavo produtor mundial, né, de óleo e gás associado, o Rio de Janeiro também seria o oitavo, se fosse um país. É super importante para o PIB industrial, quase 60% do PIB industrial vem desde a parte de exploração e produção até a distribuição e refino, está aqui na nossa indústria.
1: A ROG é realizada há 45 anos. 75 mil pessoas devem participar dos 4 dias de evento neste ano no Rio de Janeiro.
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0: 10:24, quase na viradinha do relógio para 10:25. Hoje o Criciúma foi derrotado no Campeonato Brasileiro da Série B, 2-0 em casa para o Operário. Criciúma que chegou a 5 derrotas nos últimos 6 jogos, exceção uma vitória 2-0 contra o Cuiabá. Perdeu do CRB, Fortaleza, Juventude, Atlético Goianiense e também agora na mais recente partida hoje contra o Operário. Caiu para a 6ª posição, a última que dá vaga para o playoff. Vale destacar que agora essa alteração na Série B, os colocados entre 3 e 6 na tabela vão para os playoffs. Mas por que fala do Criciúma? Porque a equipe treinada por Eduardo Batista, que é o alvo principal do Internacional para assumir o comando técnico da equipe nas 11 últimas rodadas do Campeonato Brasileiro. O Inter amargurado, lá 28 pontos, está bem distante de uma saída da zona de rebaixamento hoje. Pelo menos essa distância já é de mais de 3 pontos, dificultando a vida do Colorado. Leonardo Fontes, Aline Fanelli, depois de uma série de negativas, parece que para Alessandro Barcelos e companhia, Eduardo Batista é a opção para a salvação do Inter. Ou será que ele tá pensando na Série B do ano que vem? E aí, Léo?
1: É um caso do... é o que sobrou, né? Não tem outra explicação. É o quinto, né, treinador que o Internacional vai atrás. Eu ainda me surpreendo, ou não, né? Talvez não, talvez seja só uma impressão minha, de que os clubes são muito mal organizados e que tem pessoas completamente incompetentes à sua frente, né? Porque o Inter falou várias vezes, né, que não demitiria o Pezzolano, iria até o final do campeonato com ele. O jogo contra o São Paulo foi no sábado, né? O Inter anunciou a dispensa do treinador na segunda-feira. Eu acho que uma reunião no domingo, né? Num clube de futebol não é nada incomum isso acontecer.
2: Foi domingo à noite,
1: já deveria ter decidido. É, então, já deveria ter decidido
2: da noite,
1: isso, né,
2: Aline? Gente, já tinha ido dormir.
1: Na verdade tinha que ser no almoço, né? Um almocinho ali, vai na churrascaria, conversa todo mundo, vai mandar embora, vai, tá? Então é o seguinte, segura o cara, né? Vamos fazer umas ligações aqui, vamos ver o que tem no mercado e tal. Define ali 4, 5 nomes. Pô, tomou não de 1, 2, 3, 4. Será que o Eduardo Batista vai resolver esse problema? O Eduardo Batista é bom em chegar na quinta colocação da Série B, né? Isso aí a gente tem, já sabe, né? A gente achava que o problema era o Novo Horizontino, mas pelo jeito o problema é o Eduardo Batista, porque o ano passado ele chegou em quinto com o Criciúma, ficou para esse ano, esquentou a liderança ali por muito tempo e agora na reta final já está em sexto, porque esse ano tem uma particularidade a Série B, né? Os 6 primeiros, os 2 primeiros vão direto para a Série A e os outros 4 vão jogar um playoff. De repente o Eduardo está esperando para ficar em 7º e não jogar nenhum playoff. Será que ele é a solução para o Internacional? Não sei, acho que é o que tem, né? E aí quando é o que tem, não tenho como comentar muito, a não ser quando ele entrar lá para trabalhar. Eu acho uma opção ruim pro Internacional.
0: É, e o torcedor do Corinthians talvez fique meio aliviado, né? Não demitiu o Diniz, porque mais ou menos ia ter que enfrentar o mesmo mercado. O Corinthians tem outros atrativos que envolvem pontos na tabela, né? Mais do que o Inter, mais chance de permanência.
2: Não, e tem outra coisa também que atrapalha, que é a questão eleitoral, né? Tem muitos clubes com eleições agora no fim do ano, o Inter é um deles e, por exemplo, o Zubeldía não quis um contrato até o fim do ano.
0: É.
2: Faltam, sei lá, 2 meses e meio pra acabar.
0: Jogos,
2: né? É. Então, assim, é difícil também.
1: É, nesse momento o treinador pode aproveitar até o desespero do time, né? Então é o seguinte, 2 meses e meio, eu quero aí 1 milhão por mês, vai dar 2 milhões e meio de reais. E se eu salvar o time, eu quero uma premiação aí, 4, 5 milhões, botar a faca no pescoço do time adversário, né? Ah, Leonardo, você tá sendo aí... Não, cara, o mundo capitalista é esse, né? E quem se organiza mal, no final das contas, tem que pagar. Né? E aí o Internacional vai optar por uma solução. Bom, ó, eu vou pegar, vamos fechar esse comentário com o seguinte comentário do Lucas Belotti.
0: Tá.
1: Talvez já esteja pensando na Série B do ano que vem.
0: Quer terminar em 6º, talvez, o Internacional na Série B do ano que vem. Mas 6º agora vai para os playoffs.
1: Não, de repente é isso, né? Você vai contratar um técnico de Série B, né? Hoje o Eduardo Batista é um técnico de Série B. Você vai contratar para salvar o time da Série A. Sei lá, né? Cada um, cada um.
0: surgiu muito bem no esporte lá em 2014, chegou a treinar o Palmeiras e desde então tem treinado equipes da Série B ou equipes emergentes da Série A do Campeonato Nacional. 10:30, viradinha do relógio. Mais uma vez, espaço aberto para as notícias e pagamentos obrigatórios da sua cidade e da sua região.
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10h35, muito boa noite. Eu, Luiz Eduardo de Castro, te acompanho nessa noite com os destaques da programação e do noticiário Fluminense. A Polícia Civil prende um suspeito de participação no assassinato do barbeiro Luiz Felipe Gomes Nunes. Ele foi morto a tiros em Japeri, na Baixada Fluminense. Esse suspeito foi detido nesta terça-feira. O crime aconteceu no dia 3 de maio, dentro do depósito de bebidas da vítima no bairro São Sebastião. Luiz Felipe instalava um telão para assistir a uma partida de futebol quando foi surpreendido pelos atiradores. O suspeito foi localizado em Japeri por agente da Delegacia de Homicídios da Baixada Fluminense. Contra ele, havia um mandado de prisão temporária expedido pela Justiça. Segundo a Polícia Civil, as investigações continuam para identificar todos os envolvidos na execução do barbeiro. O preso será encaminhado ao sistema prisional e ficará à disposição da Justiça.

0: Hoje o técnico Arthur Elias convocou a seleção brasileira feminina para dois amistosos contra a Argentina, no dia 10 de outubro em Porto Alegre e no dia 13 na Arena Pernambuco, no Recife. Ele convocou 28 atletas, que é um número superior ao habitual. A Marta não tá, porque ela se recuperou de lesão recentemente. Então, ela ainda fica fora dessa data FIFA. São algumas novidades apresentadas: a Yane, goleira do Bahia, que vem se destacando muito na temporada; Tamara Bolt, do Washington Spirit; Clarinha, do Benfica; e a Carlinha, que é goleira do São Paulo também. Indicada a Bola de Ouro em duas categorias, como melhor jogadora do mundo e melhor goleira, a Lorena foi o primeiro nome anunciado pelo Arthur Elias. E a Jéssica de Lima, treinadora do Grêmio, ela foi escolhida para ser auxiliar técnica nessa data FIFA. Por quê? Porque existe uma regra da FIFA que obrigatoriamente as comissões precisam ter uma mulher como técnica ou auxiliar durante as partidas. E só pra gente fechar esse assunto, achei muito legal na entrevista coletiva que o Arthur Elias disse que ele não chamou a Ari Borges porque a Ari acabou de ser mãe. A filhinha dela, a Mel, nasceu no início do mês de setembro. Então ele não gostaria que ela perdesse esses primeiros dias, esses primeiros momentos com a bebê. E ele ligou pra ela, informou pra ela que por isso ela não seria convocada agora. Legal, né?
1: Muito legal. E a preparação da seleção brasileira entrando na reta final. Amistosos importantes, mas há coisas muito mais importantes do que o futebol na vida de cada um de nós. 10h38.
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4: Há 10 rodadas do fim do Brasileirão, o Palmeiras não depende mais de si para ser campeão. Flamengo tem 3 pontos à frente do Verdão e 2 vitórias a mais, que é o primeiro critério de desempate na competição. Mesmo que o Palmeiras vença o confronto direto contra o Flamengo pela 36ª rodada na sua arena, Palmeiras vai precisar de mais uma derrota do time carioca para voltar à liderança do Brasileirão. Palmeiras, depois da data FIFA, vai enfrentar o Bahia no dia 8 de outubro na sua arena. E o Flamengo, no mesmo dia, vai enfrentar o Santos fora de casa. Palmeiras está na semifinal da Copa do Brasil e vai enfrentar o Vasco. E também está na semifinal da Libertadores e vai enfrentar o Fluminense. O Brasileirão terá 10 rodadas até o final da competição e o Palmeiras vai disputar 6 jogos em casa, contra o Bahia, Corinthians, Bragantino, Remo, Flamengo e o Curitiba. E os 4 jogos fora de casa serão contra o Atlético Paranaense, Santos, Cruzeiro e Chapecoense. Palmeiras é o segundo colocado do Brasileirão com 57 pontos e o Flamengo é o líder com 60 pontos. Dito tudo isso, eu diria, eu quero é mais.
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1: 10h41, mais uma vez espaço aberto para as notícias e obrigações comerciais da sua cidade e da sua região.
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0: 10h47, agora informações na voz da Clara Neri.
1: 3 pessoas foram presas em flagrante na operação da Polícia Civil realizada nesta terça-feira contra um grupo investigado por integrar uma milícia em São João de Meriti, na Baixada Fluminense.
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3: 10h48 agora, em 1 minuto e meio a gente vai falar de seleção brasileira masculina, hein? Porque os treinos lá de madrugada estão a todo vapor em Brisbane, na Austrália. Tem amistosos contra o país da casa, são 2, e depois a viagem à Índia para enfrentar também os donos da casa. Não saia daí, em 1 minuto e meio a gente volta para falar de seleção brasileira.
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0: Pode crer, vamos junto.
1: Engraçado a gente falar da seleção brasileira nessa data FIFA, porque a gente tá sempre muito atrasado na notícia. Muito. Porque a gente vai acabar o Band News na área às 11, à meia-noite já tem entrevista coletiva, 3 da manhã já tem treino. É. Então a gente parece que a gente tá um dia atrás, né, de tudo.
2: E a gente tá, né, no fim das contas.
1: A gente tá, né, 13 horas atrás, mas enfim.
2: Quase um dia.
1: É, o Ancelotti só vai ter todos os jogadores no próximo treino, certo? Que é quarta-feira.
2: 3 da manhã de quarta.
1: Isso.
2: Isso, horário de Brasília.
1: Por causa da logística, toda essa questão, enfim, 42 mil horas para chegar até Brisbane. É, e hoje o Estevão falou por lá, falou sobre a questão de não estar sendo muito utilizado no Chelsea, e a gente acompanha um pouquinho do que disse.
3: Cara, eu acho que é diferente de... porque cada técnico tem essa maneira de jogar, e... claro que a gente trabalha todos os dias, dá o nosso melhor todos os dias. Então é isso que eu faço. Eu acho que. E a gente tem jogadores de extrema qualidade no Chelsea. Então o que eu faço é focar naquilo que eu posso, naquilo que eu posso controlar. Então eu tento dar meus melhores nos treinos. Quando eu recebo oportunidade, tento dar o meu melhor. E isso vai dia após dia. Então, todas as oportunidades que eu tiver e que eu tive, acho que tenho agarrado muito essas dado muitas responsabilidades, então eu tento controlar aquilo que eu posso e deixar o dia de amanhã na mão de Deus, e confio muito em mim também.
1: Ô Léo, vamos tentar fazer um exercício de um time titular da seleção brasileira nesse nosso finalzinho do programa? Goleiro.
4: Otávio.
2: Vocês acham que ele não vai com o Hugo? Eu penso,
1: tô com uma sensação.
2: Eu penso porque quem talvez conhece segurança, o Hugo, né? Mas assim, dos três eu acho o Otávio melhor.
1: Sim.
2: Eu iria de Otávio.
4: Vou fazer a minha seleção, né?
2: Ah, então tá bom, Otávio.
1: Então faz aí, então.
2: É, valeu, Ancelotti.
1: É.
2: Otávio, eu vou com vocês.
1: É, nossa, que... Deu? Vai, lateral direito.
4: Não, eu tô falando que eu vou fazer aquilo que eu acho que é o que eu faria se eu fosse o Ancelotti, né?
1: Tá bom.
4: Mas se for pensar com a cabeça dele, pode ser que seja o Hugo Souza mesmo.
1: Vai, vamos lá, lateral direito.
2: Mateuzinho, né?
4: Mateuzinho.
2: É o único que ele chamou de fato que tá lá, o Wanderson foi...
1: É.
2: Depois.
1: Marquinhos, Gabriel Magalhães. Acho
2: difícil que ele mexa agora também.
4: Não sei se eles vão. Eu acho que ele deveria colocar um dos meninos junto com o Gabriel Magalhães e no segundo jogo, um dos meninos junto com o Marquinhos.
1: Depende do destaque também, né? Fazer. Dos jogadores, dependendo de como eles chegam, né?
2: É.
4: Tá. O Jair depende tem também, jogado. Mas acho que seria importante.
2: Os dois têm jogado, né? O Jair Cunha é titular nessa temporada no Forest e o Arthur Dias nem se fala, né?
1: É.
2: Então, as duplas, se a gente for pensar, seriam Marquinhos e Arthur e Gabriel Magalhães e Jair, pensando pelas pernas preferidas, né? Destros
1: e o Vitor Reis, não.
2: E o Vitor Reis.
4: E tem mais um zagueiro, tem o Vitor Reis também, né?
2: Que é destro.
4: Deve entrar em algum momento aí.
1: É. Meio de campo. Bruno Guimarães.
4: Não vai ter lateral?
2: Esquerda.
1: Ah, esquerda, verdade, perdão. Douglas Santos.
2: É. Podia não ter, né? Tá difícil.
1: Na verdade, não tem, né? Douglas Santos.
4: Douglas Santos.
2: Vamos lá.
1: Tá, agora meio de campo. Bruno Guimarães.
2: Acho que aí não dá pra mexer, né?
4: Sim.
1: Danilo Santos, do Botafogo.
2: Gosto.
4: Eu acho que ele vai com o Andrei, né? Ele não dizia que o Andrei era o... Nossa. Eu iria com o outro, tá?
2: Ah, Andrei tá numa draga na temporada com o Manchester United. Tá afundando o time.
4: Eu sei, mas tô tentando pensar com a cabeça dele agora.
2: Você também.
4: O Andrei era o único 5
2: que você vai fazer, pô.
4: Era o único 5 que ele tinha, não era isso? Os outros não são 5.
2: É, na cabeça dele é o primeiro volante, né? Seria Andrei e Bruno Guimarães nessa ordem.
4: Eu iria com o Danilo ou com outro volante, mas eu acho que pode aparecer o Andrei, só pra gente falar sobre isso, né?
1: A gente colocou 2 ou 3, então?
2: Dois,
1: Andrei e Bruno Guimarães. Vai colocar mais um ou deixa pra ataque?
2: Você acha que ele vai no 4-2-4? Ou ele vai
1: eu acho que tem mais um aí. Eu acho que dá pra botar o Danilo aí também.
4: Pela quantidade de volantes que ele chamou, pode ser, né?
2: Não tem nenhum meio armador, né?
1: Não.
2: De função. Só se ele puxar o Rafinha pra fazer essa. Mas são todos volantes, segundos volantes.
1: Aí, vamos lá. Atacantes. Aí que tá. O que, que você faria, Léo Fontes?
4: Eu faria Estevão, Rafinha e Vini Júnior.
1: Eu também.
2: Eu iria de Estevão, Rafinha e Vini Júnior. E aí, eventualmente, você faz testes lá. Enfim. Pedro, né? Pra você não sentar o de referência. Hendrick. Samuel Lino.
4: Sim.
2: Hendrick. Samuel Lino tem jogado mais pela esquerda no Flamengo.
1: Você pode ter.
4: Eu acho que o Samuel Lino, ele, ele pode ajudar bastante, principalmente no meio campo, né? Se você pensar em abrir um ponta que vai fechar por dentro, o problema é que o lateral esquerdo é o Douglas, né? O Douglas não é muito de subir. Eu acho que do lado direito ele já pensa nisso, né? Estevão aberto, mas virando meia, né? Quando o Brasil tem a bola, porque aí o Mateuzinho passa no corredor, ele vem por dentro para trabalhar jogadas um pouco mais por dentro e para preencher um pouco mais o meio campo dessa seleção brasileira, né? Então acho que ele deve usar isso. Na esquerda, o Samuel Lino seria importante se ele tivesse um lateral que passasse bastante, como o Mauro Júnior, porque aí ele também pode fazer a mesma coisa que ele tem feito no Flamengo, né? Que é vir jogar um pouco mais no meio de campo, fechando quatro jogadores no meio campo, dois volantes, dois meias, com o Estevão e com o Samuel Lino, e deixando o corredor para passar dois laterais, que não é a do Douglas Santos, que é um jogador mais defensivo, né? Então eu acredito que ele
1: com
4: vai.
1: Feijão bem feito.
2: Bem feito, é.
4: Uma cabecinha de alho, né?
1: Nunca mais eu vou
4: esquecer. Meia cebola.
2: É, tem que ter também.
4: Um azeite.
2: Né? Só arroz com feijão, sem tempero, não tem graça. 10:56, 10:56. Ô, Léo Fontes, eu vou me despedir de você, porque agora só nos restam obrigações comerciais diante da proximidade das eleições. Um abraço pra você.
4: Tá bom. Um abraço pra vocês. Quinta-feira eu tô aí de corpo presente, hein? Um abraço, Aline.
1: Valeu.
4: Tchau, Belote.
2: Valeu, Léo. Agora espaço para as notícias e obrigações comerciais da sua cidade e da sua região.

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0: 11:01, a gente começa falando de esporte aqui na Band News FM, isso porque o norueguês Casper Ruud foi então confirmado no Rio Open, edição de 2027 do torneio de tênis aqui do Rio de Janeiro, então com mais um nome entre os 20 melhores do mundo. O norueguês, atual número 17 do ranking da ATP, está então confirmado nesse torneio que será realizado entre os dias 13 e 21 de fevereiro no Jockey Club Brasileiro. O tenista já foi número 2 do mundo, tem 14 títulos na carreira e foi finalista de 3 Grand Slams. Ele também é o segundo nome confirmado para 2027 entre os melhores do mundo. Isso porque o italiano Flavio Cobolli, atual número 7 do ranking, também vai jogar no torneio. A pré-venda dos ingressos para o Rio Open começa no dia 6 de outubro para clientes Claro Multi e XP, e a venda geral será aberta no dia 13 de outubro, exclusivamente pelo site Eventim. Programação local aqui no Rio de Janeiro terminando, mas a gente sempre ressalta DDD 21 999026970, é esse o número de WhatsApp da Band News FM Rio para que você possa então participar da nossa programação com informações de trânsito.
1: Mais 2 minutos é o que tá marcando o horário de Brasília. Vamos nessa, Aline Fanelli?
2: Vamos você, né? Eu fico.
1: Verdade,
2: você
1: até meia-noite.
2: Eu fico.
1: E a gente volta nesse mesmo horário amanhã no Band News na área.
2: É, exatamente. A gente volta.
1: A equipe Band News FM, então, pra te trazer os principais. As principais discussões e os principais debates do noticiário do mundo no futebol. E dos demais esportes também, por que não? Tchau, gente. Obrigado.
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4: 11 horas e 5 minutos no horário de Brasília. Uma ótima noite para você que acompanha a programação da Band News FM. Eu sou Aline Fanelli. Estaremos juntos por aqui até meia-noite com a atualização do noticiário desta terça-feira, 22 de setembro de 2026. A Polícia Federal apura uma ligação do ministro do Supremo Tribunal Federal, Cássio Nunes Marques, com o dono do Banco Master, Daniel Vorcaro. Os detalhes com Rafael Procópio.
5: O escritório Queiroga, Vieira, Queiroz e Ramos Advocacia afirma que sempre teve relação profissional mediante contrato formal e escrito com o Banco Master e que não tem qualquer vínculo com o ministro do STF, Cássio Nunes Marques. A reação vem após novos documentos apurados pela Polícia Federal mostrarem a negociação de um contrato de aproximadamente 427 milhões de reais em honorários pagos pelo banqueiro Daniel Vorcaro ao grupo, caso agissem favoravelmente para destravar cerca de 8 bilhões e meio de reais em precatórios na justiça. Trocas de mensagens envolvendo membros do escritório e Daniel Vorcaro constam nos dados encontrados no celular do banqueiro, que vieram à tona com a quebra do sigilo dos documentos neste mês. A suspeita, motivada pelas mensagens e pela minuta de contrato, é de que o grupo agiria em nome do ministro do Supremo. Os principais nomes são de Camila Ramos e Newton Ramos. Ele é desembargador federal e ela, a esposa dele, advogada ligada ao escritório citado. Os dois são chamados por Vorcaro e pessoas ligadas ao ex-banqueiro de Turma do KN, o que seria uma referência a Cássio Nunes Marques. Todos os citados negam envolvimento ilícito no caso.
4: O presidente Lula critica as big techs e defende a regulamentação do setor, além do uso da inteligência artificial. Ele fez o discurso de abertura da Assembleia Geral da ONU em Nova York.
6: Vivemos uma revolução tecnológica sem precedentes, com grandes riscos e oportunidades. Seria uma omissão histórica, imperdoável, não enfrentar o desafio da regulamentação das big techs e da inteligência artificial. Um punhado de técnico-oligarcas quer ressuscitar uma versão de neoliberalismo digital sem regras nem transparências.
4: Ao falar sobre o uso da tecnologia, ele condenou o que considera ataques ao PIX brasileiro.
6: Não vamos ceder às pressões de multinacionais que querem privatizar o nosso PIX, uma infraestrutura de pagamentos pública e gratuita que fez da inclusão financeira uma realidade para milhões de brasileiros e brasileiras.
4: A Polícia Federal atua em 3 estados contra o tráfico de cocaína do Paraguai para o Brasil. Os detalhes com o Ronilma Pinheiro.
7: Uma organização suspeita de tráfico transnacional de drogas é alvo da Polícia Federal nesta terça-feira. A Operação Suécia 35 cumpre 15 mandados de busca e apreensão em Mato Grosso do Sul, São Paulo e Paraná. Segundo as investigações, o grupo estaria ligado à entrada de pelo menos 1.302 quilos de cocaína no Brasil pelo Paraguai, em 4 apreensões realizadas ao longo da apuração. A justiça também determinou o sequestro de até 50 milhões de reais em bens e ativos, incluindo imóveis, veículos, joias, relógios e valores em contas bancárias.
4: A modelo brasileira Larissa Brito é encontrada morta dentro do carro do ex-namorado em uma estrada no sul da França. O corpo apresentava perfurações de arma branca e ferimentos no rosto. O ex-companheiro foi preso em flagrante sob acusação de homicídio. As investigações indicam que o crime ocorreu no apartamento dela, em Nice, antes de ele tentar fugir. O Itamaraty acompanha o caso e está em contato com a família. perto da zona de rebaixamento, o Vitória volta a treinar de olho no jogo contra a Lanterna Chapecoense pelo Brasileirão. Os detalhes com Roger Caroso.
8: Os jogadores do Vitória só vão se reapresentar na quinta-feira na Toca do Leão. O grupo segue de folga após a derrota para o Cruzeiro pelo Brasileirão. Agora, o próximo compromisso do Vitória é contra o Lanterna Chapecoense, só depois da data FIFA, no dia 7 de outubro, no Barradão. O Leão está na 13ª colocação, somando 33 pontos, apenas 4 a mais que o Grêmio, equipe que abre a zona de rebaixamento.
4: Você fica agora com o primeiro bloco do programa Seus Filhos, com a apresentação de Thaís Dias e Roseli Saião.
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0: desafio quando o assunto é educação. Se muitas vezes a gente se sente meio perdido ali, rolando o feed, né? Tentando entender essa ideia dos algoritmos, imagina sobre o impacto disso nas crianças, nos adolescentes que nos cercam. A gente vai falar sobre isso no programa de hoje. Eu, Thaís Dias, sigo por aqui nos Seus Filhos, junto com ela sempre. Tudo bem, Roseli Sayão?
1: Tudo bem, Thaís Dias?
0: Vamos juntas, mas não sozinhas. Sempre com a participação de quem nos acompanha, de pais, de mães, de professores. Mas hoje temos uma convidada especial aqui conosco. A jornalista Renata Cafardo. Ela que é autora do livro O Algoritmo das Famílias, Como o Mundo Digital Desafia a Parentalidade. E como desafia a parentalidade. Bem-vinda, Renata. Que prazer ter você.
2: Obrigada, o prazer é meu. Tá aqui com a Roseli, então. Uma mestra, né?
0: E eu vou começar já tentando entender exatamente o impacto, esse tema do livro, né? O impacto das redes sociais e dos algoritmos, eu acho que principalmente, Roseli, que você observa na parentalidade, no jeito da gente educar.
1: Olha, tem mudado bastante, né? E tem mudado forçada, na pressão, porque nós não esperávamos que acontecesse tudo isso. Quando a internet móvel chegou, a gente deu acesso aos filhos. E a gente ainda justificava, né? Eles são dessa geração. Eles precisam estar incluídos nessa questão. Mas a gente não tinha ideia do que isso poderia provocar. E a gente grudou também, né? Nos nossos aparelhos. A gente continua grudado, nós adultos, né? Mas começaram a surgir resultados, né? De pesquisas e estudos mostrando que os efeitos são muito fortes. São barra pesada, né? Em cima das crianças e dos adolescentes. Vou dar alguns exemplos, né? Diminui o rendimento escolar, diminui a capacidade de aprendizagem, de foco, de atenção para aprender, dificulta a socialização. Nossa, tem muita coisa, né? Isso fora a pressão que o adolescente não identifica na rede, né? Ele é pressionado e ele não sabe que ele é pressionado. Ele sofre com essa pressão, mas logo ele está pressionando o outro colega também. Então é uma loucura isso. A gente precisa tomar muito cuidado e voltar um pouco, né, aquela parentalidade, aquele estilo de dizer, né, não, isso não, ainda não.
0: É importante a gente voltar nesse ponto, porque você falou de uma questão, todo mundo é feliz na internet, né? E aí você joga isso para criança, para o adolescente, que não tem essa maturidade de entender. Não, nem a gente, né? Muitas vezes, nem todo mundo é feliz na internet. E a gente vai falar bastante sobre esse assunto, como lidar, né, com as redes sociais principalmente. E eu queria te ouvir, Renata, sobre essa ideia dos algoritmos, né? Porque a gente fala da rede social, e aí principalmente as crianças, né? É o bichinho, né? É o vídeo do gatinho, e aí tem aquela dancinha simpática, legal, e eles vão ficando ali, sem ter até noção do tempo que eles estão dedicando. E é aí que é o ponto de alerta fundamental, porque passa tempo, e há um prejuízo enorme.
2: Sim, a questão é que no passado, né, sei lá, uns 3, 5 anos, a gente pensava muito no tempo de tela, né? Ah, vamos tentar ver quanto tempo a criança fica, então vamos deixar duas horas para tal idade, uma hora para tal idade, ah, mais velho pode ficar 4 horas. Era essa a dimensão de limite que os pais tinham até pouco tempo. Só que aí a gente foi conhecendo um pouco mais que não é só o tempo, que às vezes você pode ficar lá 10 minutos e isso ser devastador para a vida de uma criança. Por várias razões. Primeiro, pelo conteúdo. O conteúdo que ela pode entrar. Inapropriado, nada para idade, não nada adequado para a idade, violento ou muito depressivo, que pode levar a criança à depressão. Mas não é só o conteúdo. Tem também os algoritmos. Porque, mesmo com coisas que parecem legais, estava dizendo, gatinho, o que os algoritmos estão fazendo é prendendo a atenção daquela criança para ficar dentro daquela rede social. Porque a rede social é feita para isso. Era construída para deixar o usuário quanto mais tempo lá dentro. Porque é assim que as empresas ganham dinheiro. É com o usuário ficando cada vez mais tempo, seja criança ou seja adulto. E o que eles fazem para isso? Várias coisas. O algoritmo é uma fórmula secreta, mas o que a gente quer dizer quando fala de algoritmo? Uma das coisas é, por exemplo, rolagem infinita, tá dentro, né? Você tá lá rolando, isso faz você ficar com a sua atenção e sua memória um pouco prejudicada, não te tira de lá. Outra coisa, ó, as recomendações. Então, você gosta de um gatinho? Já vai vir outros vídeos de gatinho, como eu já falei. Gosta de cachorrinho? É cachorrinho que joga. Gosta de dancinha do, sei lá, música do Michael Jackson? É Michael Jackson. A gente vê o nosso algoritmo, como ele faz isso. E ele faz isso com a criança. Esse algoritmo de recomendação é o que mais te faz ficar lá dentro, porque ele vai formando

0: O algoritmo vai formando uma persona, né? Então ele vê essa. Eu fiz até uma matéria e eu fiz uma pesquisa que eu conto no livro, que eu fiz um perfil como se fosse um adolescente, um menino de 14 anos. E eu só curti e só parei para olhar vídeos de futebol no TikTok e no Instagram. Qualquer outra coisa que aparecia, eu não via. Era futebol, eu parava, para mostrar que eu era um menino que interessava, me interessava só por futebol. E aí, tô contando isso para explicar como é que eles criam essas personas, essas caixinhas. E aí, em pouquíssimo tempo, principalmente no TikTok, em segundos, eu já comecei a receber vídeos de violência contra a mulher, vídeos de mulheres bem sexualizadas, vídeos de piadinhas, né, machistas, porque ele já entende que... Teoricamente, o menino que busca futebol também é um menino que também quer esse conteúdo. Ele faz caixinhas, ele monta personas. Então, ele vai te direcionando para conteúdos que vão ali moldando seus valores, suas ideias. E para uma criança que está em desenvolvimento ainda, isso é muito ruim, né? Para adulto já é ruim. Né?
1: Exatamente. Eu queria trazer aqui a palavra de quem está vivendo essa realidade, né? E está vivendo, já nasceu dentro dessa realidade, que é a Luísa Batista, de 13 anos. Ela é estudante e ela fala de como as redes sociais são usadas de forma diferente por ela e pelos pais. Vamos ver.
2: Eu gosto de assistir vídeos na internet que fazem o meu jeito de me comunicar com os meus pais um pouquinho diferente do deles. Eu tenho muitas gírias e brincadeiras na internet que eles não entendem por não consumir as mesmas coisas que eu. Eles consomem conteúdo muito mais voltado para trabalho e com vocabulário mais maduro do que eu costumo consumir.
1: Roseli, ela falou ali exatamente, cada um vai consumir um tipo de material. E aí a gente, né, por exemplo, a gente tá ali, vai ter uma postura diferente, por exemplo, talvez da Renata, que vai ter da Roseli, cada um vai ter um foco de interesse. E aí ela fala, são dois públicos, a gente tenta se comunicar, mas tem uma diferença grande. E como é que o pai chega, né, para entender também um pouco desse mundo, porque a gente fala tanto de tutela, né, e tutela na internet, como é que a gente tutela uma rede que muitas vezes não se comunica com a gente?
3: Pois é. Essa é uma grande questão, né? Porque muitos pais querem dialogar com os filhos a respeito do uso da internet, do que ele vê, do que ele faz, do que ele ouve, do que ele escreve, né? Mas nós temos um modelo, né, de diálogo com os filhos que não é bem um diálogo. É quase um sermão ou às vezes é um questionário.
0: Uma palestra, né?
3: Isso. O que você faz na internet? Com quem você conversou? O que você viu? Foi legal? Não foi legal? Quer dizer, aí isso corta, né, o diálogo. Mas essa seria a saída, a melhor solução possível para os pais que querem entrar um pouco no universo do filho adolescente e entender melhor esse universo para poder tutelar melhor, né? Agora, ele tem que assistir junto, ele não precisa decorar todas as gírias, não, mas ele precisa entender o que a filha fala, o que o filho fala, né? Ele não precisa gostar dos jogos que os filhos gostam, mas ele precisa conhecer. Isso é fundamental. Eu perguntei uma vez, eu fazia uma palestra para pais, a questão era a tecnologia, né? Quantos dali que estavam ali conheciam a Dark Web ou a Deep Web? 2, 3, num lugar onde tinha mais de 200 pessoas. Aí eu faço um desafio, pergunte para os seus filhos se eles sabem o que é. Certamente, né? Então, isso
0: Discord,
3: é que não
0: né?
3: pode.
0: Muitos pais não sabem nem como funciona o Discord.
3: Exato. É isso. Hoje é o Discord, é a grande questão aqui pra
0: já
3: nós.
0: Não é mais a Deep Web, né?
1: Agora, Renata, quando a gente está falando desse cenário, a gente sempre fala da internet, da tutela, a gente fala também de um letramento digital, de uma educação digital. E aí, para todas as idades, né? Porque tanto para o adulto que foi jogado, a nossa geração foi jogada no meio dessa nova realidade e está aprendendo ali, tateando de alguma forma. Mas eles já nasceram nisso. Então, todo mundo precisa, para você até tutelar, para você ensinar, você precisa entender e refletir, né?
0: Sim, eu acho que inclusive essa é a função do livro, é trazer muita informação, pesquisas acadêmicas que mostram que efeitos, que impactos, que tenha o ambiente digital na vida das crianças e dos adolescentes, para que os pais justamente reflitam sobre o que já se sabe, sobre o que já está sendo pesquisado, para pensar na parentalidade dele. Eu acho que o mundo digital, o ambiente digital, ele tem que ser hoje uma das grandes preocupações da parentalidade. Não pode deixar para segundo plano, porque os pais às vezes costumam deixar para segundo plano porque eles acham que meu filho sabe mais do que eu disso. Então não vou nem tentar falar com ele sobre isso, que eu vou me colocar numa posição abaixo. Né? Não se sente bem na hora de ir lá conversar, porque a criança entende mais do que ele, pega da mão dele e fala, não mãe, deixa que eu faço. Tu coloca a gente numa posição difícil, né? E aí os pais às vezes vão fugindo, eu acho, dessa conversa, porque acham que não é a área deles. que eles não entendem tão bem quanto a criança, mas o que é importante saber é que a criança pode ter habilidade técnica, mas ela não tem maturidade emocional para estar naquele mundo. Não se entende da ética daquele mundo. Ela não sabe o que é a intimidade, a privacidade. Ela não entende a pressão emocional que aquelas notificações fazem para ela, faz ela ficar o tempo todo ali. Que pressão que é? O que significa uma curtida, né? A curtida é uma aprovação social. E que a criança não percebe que ela começa a ficar meio dependente daquela aprovação social que são as curtidas. Ou a exposição que a criança... O que significa ela se expor, ela fazer uma dancinha no TikTok? O que significa isso? Tudo isso tem que ser conversado. Eu acho que tem que ser uma conversa como a gente conversa sobre a comida que é saudável, porque é importante fazer exercício. Todas as conversas que a gente tem sobre um desenvolvimento saudável tem que incluir também o ambiente digital.
1: Mudou, né? Mudou a realidade, mudou os desafios da parentalidade e a gente vai seguir por aqui falando sobre esse assunto no programa Seus Filhos, já já. Eu, Thais Dias, Roseli Sayão e nossa convidada de hoje, a jornalista Renata Cafá.
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6: A nossa ouvinte Natália Fernandes escreve contando que o gato dela pode estar dormindo tranquilamente, mas quando ela vai entrar no banheiro e fecha a porta, ele fica na porta, miando, esperando até ela abrir. Manu, por que os gatos fazem isso? Primeira coisa, Natália, como você ousa fechar a porta e deixar o gato do lado de fora? Eles são super curiosos e muito mandões no territorialistas, que a gente fala, né? Então, assim, toda a sua casa é território dele. E ele gosta de ter acesso livremente a todos os lugares que ele quiser entrar. Quando você entra no banheiro e fecha a porta, simplesmente você tá impedindo ele de entrar no território dele. Ele não gosta. A segunda coisa é quando a gente liga o chuveiro ou quando a gente vai ao banheiro, eles adoram água corrente. Muitos gatos até preferem beber água em fontes ou na torneira. Então, muitas vezes eles vão entrar, vão beber aquela água que acabou de cair. Ou outros cheiros que são interessantes. Nem sempre os cheiros que não são interessantes pra gente também não são pra eles. Às vezes, um que a gente não gosta, eles adoram. Então, o banheiro é um lugar de muitos cheiros, muitos estímulos, água corrente e aquela porta fechada que eles não aguentam.
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3: 11:26 no horário de Brasília. A Advocacia Geral da União pede agilidade no processo contra o Discord por proteção insuficiente de crianças e adolescentes. Os detalhes com Leandro Aislan.
4: A Advocacia Geral da União quer agilidade da justiça no processo que pede que a plataforma Discord seja obrigada a adotar medidas efetivas para proteger crianças, adolescentes e mulheres no ambiente digital. Para a AGU, a empresa não cumpre as exigências da legislação brasileira, em especial as que foram estabelecidas pela aprovação do chamado ECA Digital, e assim renovou o pedido de tutela de urgência no caso. A AGU defende que a sugestão apresentada pelo Discord é genérica, com diversas exceções e condicionantes, e por isso não é apta para encerrar a gravidade dos problemas associados com a urgência e extensão que a demanda exige.
3: O presidente Lula abre a Assembleia Geral da ONU com críticas à própria organização. Os detalhes com Márcio Rocha.
5: A Organização das Nações Unidas passa pelo momento mais crítico da história, já que a credibilidade da ONU nunca esteve tão baixa e está falhando na missão de livrar a humanidade do flagelo da guerra, de acordo com o presidente Luiz Inácio Lula da Silva. Em um discurso que durou aproximadamente 20 minutos, o presidente brasileiro, o primeiro a discursar na Assembleia Geral da Organização, afirmou que a capacidade da ONU de proteger os países mais vulneráveis nunca foi tão pequena e voltou a criticar o Conselho de Segurança, que não cumpre o próprio papel e que o direito de veto das grandes potências no colegiado conferiu a elas o privilégio da insensatez. O presidente brasileiro também criticou o que chamou de ingerência externa em processos eleitorais, o contexto internacional atual, e ao falar de soberania, disse que o Brasil não cabe no quintal de ninguém. Em outro ponto, Lula disse que o Brasil não subestima o desafio que é o crime organizado, mas defendeu que o país está preparado para enfrentar as organizações criminosas.
3: Um novo julgamento de dois policiais condenados pela chacina de Curió em 2015 tem data marcada. Os detalhes com Leonice Ascioli.
6: A Justiça do Ceará marcou para 4 de novembro o novo julgamento de dois policiais militares acusados de envolvimento na chacina do Curió ocorrida em 2015. José Wagner Silva de Souza e José Oliveira do Nascimento serão novamente submetidos ao Tribunal do Júri, após o Tribunal de Justiça do Ceará anular as condenações dos dois réus. A decisão ocorreu após recursos apresentados pelas defesas. Em setembro de 2023, 8 policiais foram julgados, mas apenas José de Oliveira e José Wagner foram condenados. José Oliveira recebeu pena de 210 anos de prisão, enquanto José Wagner foi condenado a 13 anos. As sentenças foram anuladas e um novo julgamento foi determinado.
3: O presidente da Coreia do Sul, Lee Jae-myung, rompe com décadas de política externa ao pedir que os Estados Unidos aliviem sanções contra a Coreia do Norte. O pedido oferece como troca o congelamento do programa nuclear de Pyongyang, dizendo que o mundo não tem uma alternativa realista. Lee acredita que o presidente americano Donald Trump é o único capaz de fazer, o único líder capaz de trazer Kim Jong-un de volta à mesa de negociações. A ideia é discutir um tratado de paz para a Guerra da Coreia, que nunca terminou formalmente. A edição de 2027 do Rio Open terá mais um nome entre os 20 melhores do mundo. O norueguês Casper Ruud, atual número 17 do ranking da ATP, Liga Mundial de Tênis, está confirmado no torneio. O Rio Open vai ser realizado entre os dias 13 e 21 de fevereiro no Jockey Club Brasileiro. Você fica agora com o segundo bloco do programa Seus Filhos, com a apresentação de Thaís Dias e Roseli Sayão.
7: O impacto das redes sociais, dos algoritmos, né? Daquele rolar infinito nas redes é o assunto aqui do programa Seus Filhos, como eles de alguma forma influenciam diretamente a parentalidade, a educação das nossas crianças e adolescentes, o papel da escola, o papel das famílias e da sociedade. A gente vai falar de ECA digital, de regulamentação também das big techs, porque tudo isso faz parte da educação, faz parte desse processo de refletir sobre o assunto. Vamos por aqui, eu, Thaís Dias, Roseli Saião e a nossa convidada, a jornalista Renata Cafardo, que especialista nesse assunto, está lançando o livro agora exatamente para trazer essa reflexão. Mais uma vez vou repetir para você que nos acompanha: O Algoritmo das Famílias, Como o Mundo Digital Desafia a Parentalidade. Eu quero começar esse bloco trazendo os pais, né? A gente falou agora há pouco, a gente tem a Fernanda, que tem 3 filhos, e fala um pouco dessa relação, né, das redes sociais. Vamos ouvir.
0: Ao aparelho dos pais.
8: Nesse mundo que a gente vive, a gente não tem muitas regras definidas no mundo virtual. Então, essa é uma forma de um controle da nossa parte em relação aos perigos que o mundo tem por aí.
7: Tutela. A gente sempre fala, e eu não canso de repetir algumas coisas, Roseli, porque é fundamental. A gente fala tanto, né, de olhar o celular, de ficar acompanhando, de orientar, mas muitos pais entendem que isso, por exemplo, é usar aquele aplicativo de monitoramento, de espelhar o celular do filho, de saber onde o filho está fisicamente. Mas a tutela, ela é muito mais do que isso, né? Do que vigiar o seu filho.
9: Muito mais. Tutela não é controle, né? Todos os programas, os aplicativos que a gente tem são de controle. Entrou aqui, entrou lá, aqui tentou entrar, mas eu vetei, não deixou, não. O controle não ensina nada, né? Aliás, é o contrário. A pessoa continua a insistir até uma hora que ela consegue um caminho de chegar naquele lugar que está vetado, né? Então, a grande questão da tutela é acompanhar para dialogar, para ensinar alguma coisa. Aliás, a gente precisa aprender bastante também, né? Porque nós, como eles, a gente entrou nesse mundo digital sem saber muita coisa, sem o letramento digital, né? A gente está aprendendo na marra, eu diria.
7: Então, alfabetização autodidata.
9: Exato. Então é preciso, né, que a gente entre com ele. Primeiramente, eu insisto, eu falo isso todas as vezes, mas eu não canso de repetir. Não é para ficar olhando o computador, o celular do filho escondido, não é isso. Quando o filho tem acesso, pelo celular ou pelo computador, os pais precisam, antes dele começar o acesso autônomo, sozinho, estabelecer um contrato com ele. As escolas chamam de combinado, os pais também. Olha, você vai... seria bom que você não entrasse em determinados lugares, sites que não vão te ajudar. Você tem que tomar conta do relógio, porque a gente perde a hora quando está lá. Mas, principalmente, quando a gente não puder estar do seu lado, uma hora ou outra a gente vai entrar e a gente vai tentar ver onde você foi, com quem você conversou. Então, tem que ser combinado. Porque senão é uma traição, né?
7: Sim.
9: Né? E a gente não pode exercer uma parentalidade que comete traição. Eles precisam confiar na gente.
7: E esse é um ponto que eu queria trazer, porque muitos pais se sentem, vamos dizer assim, traídos, mas não sei se é essa palavra, mas se sentem, de alguma forma, essa educação burlada, Renata, porque eles falam assim: eu não dou celular para o meu filho. Eu não deixo ali sem controle, sem monitoramento, mas chega até ele. Porque todos os outros amiguinhos têm acesso à informação. Então, às vezes, é uma música que não combina com o estilo da família, que tem ali uma palavra ou outra, ou um comportamento até um pouco mais adultizado, que vem da internet. Mas, de alguma forma, o seu filho está exposto. Não tem como fugir. Por mais que você não dê o aparelho na infância, né, ou tá, até mesmo na adolescência, a gente precisa estar preparado para falar sobre esse assunto, porque ele vai chegar em algum momento.
10: Sim, no primeiro capítulo do meu livro eu conto uma história de uma mãe cujo filho tinha 10 anos e não tinha celular e descobriu que o filho acabou entrando em pornografia pelo celular de um amigo que mostrou. Então, porque isso também pode acontecer, você pode ter um celular, ou a criança, no caso, acho que ela tinha um celular, mas era um celular todo bloqueado que não entrava, né? Porque quando o celular tem a idade correta, né, isso também é muito importante, se a decisão da família é dar um celular... A idade da criança tem que estar correta. Não pode dar um celular para a criança como se fosse um celular de adulto. Uhum. Porque, por padrão, as empresas, elas já bloqueiam algumas coisas. Pornografia, por exemplo. O celular desse menino era bloqueado, só que o amigo enfiou na cara ali o negócio. E aí, para desver aquilo, são imagens horríveis, né? Os sites que a gente tem hoje, às vezes a gente adulto não consegue ficar lá mais de 10 segundos olhando, assim. É algo que... Eu também conversei com um ebiatra, um médico de adolescentes, que disse... Um paciente meu chegou e falou: como eu faço para desver o que eu vi, doutor? Uma criança, porque tinha visto pornografia. Então, é algo que uma hora tem que conversar. É claro que ninguém vai conversar com 5 anos, com uma criança de 5 anos sobre pornografia, mas aos 10 já começa a surgir na escola. Os meninos já começam, as pesquisas mostram quando eles começam a ter acesso. Agora a cueca digital está mudando um pouco, né? Porque os sites precisam verificar a idade, não ter só uma idade autodeclarada, então há uma fiscalização, está começando, né? Também está começando uma fiscalização, porque até então não tinha nenhuma fiscalização. Você entrava, tem 18 anos? Sim, clicou, entrou. O ECA digital pede justamente, não só os sites, né, com Sim. pornografia, mas as redes sociais todas precisam que tenham um registro
11: até
10: de idade.
11: Até conta vinculada, se você
10: e
11: tiver
10: aí vincular, e aí vincular a um responsável. Obrigado que seja vinculado a um responsável, né?
11: É importante a gente falar sobre isso, né, Roseli? Porque a gente já ouviu também o Ebiatra aqui no programa e o Christian Dunker também falou sobre esse assunto da pornografia, porque ele falou, olha, tem alguns jovens que estão tratando até a questão psicológica, porque... É, a ideia de prazer mudou completamente. Eles não conseguem ter na prática aquilo que eles veem.
10: Uhum. Eles acham que sexo é aquilo.
11: É aquilo. Você cria uma ideia deturpada que implica, né, até em questões de disfunção mesmo de jovens, muito, muito jovens, né? Vou dizer assim, a gente fala de 12, 13, 14 anos com problemas sérios nesse sentido.
10: Violência, né?
11: É.
10: Roseli, porque o que eles fazem? Eles começam a ver uma pornografia que é violenta, que puxa cabelo da mulher, que bate. E eles acham que é assim que a mulher tem prazer.
11: Exato.
10: E os pais precisam conversar e dizer, isso não é sexo.
12: Uhum. Né? E eles acham que é assim que eles terão prazer também.
10: Exatamente.
12: Né? Mas essa conversa, eu só preciso acrescentar isso, me fez fazer uma viagem no tempo. Porque quando eu estava no início do meu trabalho de conversar com pais, para assim dar um apoio, né? A grande questão deles era idêntica a essa que você falou com ela do celular. É, o meu filho não tem, mas os colegas têm. Só que na época era com a Playboy.
11: Uhum.
12: Sim, não adianta eu não dar a Playboy pro meu filho, porque ele vai na casa de um colega e vai ver lá. Então, duas questões que são importantes aí, né? Primeira, quando você não dá, é porque você não autoriza e ele entende isso. O filho entende essa mensagem, né? Isso não significa que ele não vá ver, mas ele sabe que ali tem um veto parental. E os pais, se têm autoridade, se os filhos confiam nos pais, eles, de alguma maneira, eles deixam aquilo com menor tamanho do que realmente é.
11: É isso. E eu queria trazer daqui a pouquinho uma discussão até mais profunda, mas vou começar aqui, ainda nesse momento da nossa conversa, sobre o papel da Big Tech. Das grandes empresas, né? A gente tem algumas decisões importantes. A Agência Nacional de Proteção de Dados vem atuando, principalmente aqui no Brasil. A gente citou o Discord, né? Pedindo suspensão de lives depois da morte de uma menina de 13 anos por suicídio. Práticas violentas que vêm acontecendo. Há também, né? Como a gente disse, o ECA digital. A gente fala do movimento Desconecta, da proibição dos celulares na escola. Mas nos Estados Unidos, um dos maiores julgamentos da história relacionado a esse ambiente online também promoveu um acordo da Meta, né, do Instagram e do Facebook para limitar essa rolagem infinita e para criar mecanismos que não criem o vício nesses jovens. E a gente está falando de vício, né, de uma situação que muitas vezes precisa de uma abstinência mesmo. Uhum. E há alguns jovens relatando, a gente já recebeu isso, né, Roseli?
12: Já.
11: Meu filho teve febre quando eu tirei o celular,
12: uhum.
11: né, passou mal, foi parar no médico e era realmente sintomas da ausência daquilo. A gente precisa estar muito atento também nesse ponto.
12: Muito. Uma das consequências deles ficarem nessa rolação da infinita, né, da rede social, é que a saúde mental deles está bastante afetada. Primeiramente porque muitos deles começaram a adolescência na época da pandemia, isolados. Em segundo lugar, porque eles ficam ansiosos, dependentes, né, dos likes, como você disse. E aí, né, é uma coisa que não tem fim. Ansiedade, depressão, eu não me adequo aqui, aqui eu dei certo. E o mais interessante, último estudo que eu li, o personagem que sofre primeiramente na internet, depois ele é aquele que provoca o sofrimento.
11: Vira o algoz, né?
12: Exato.
11: A gente vai falar sobre regulação das big techs, vamos falar do papel da escola também nessa reflexão. Tem isso, tem muito mais no programa Seus Filhos já já. Eu, Thaís Dias, Roseli Sayão e a nossa convidada também, a jornalista Renata Cafardo, nesse debate, nessa conversa sobre o impacto dos algoritmos na educação dos filhos. Até já.

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1: O Ibovespa fechou em alta de 0,44% nesta terça-feira aos 187.422,92 pontos, recuperando-se de perdas iniciais do início do dia. No câmbio, o dólar comercial recuou para 5,10, influenciado diretamente pelo recuo nos preços do petróleo global abaixo de 100 dólares. Acompanhando o movimento, o euro comercial registrou queda e fechou cotado a R$5,84.
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3: Na 32ª edição do Prêmio Master Imobiliário, agora eu estou aqui ao lado da Débora Bertini, que é CEO da incorporadora MPD Engenharia. Débora, conta pra gente quais ações impulsionaram as vendas desse projeto.
4: O maior desafio que a gente teve quando a gente concebeu esse projeto foi conseguir colocar dentro dele toda a experiência de wellness, bem-estar e facilidades desse empreendimento. Mas a gente tinha um grande desafio de levar para Alphaville uma arquitetura um pouco mais contemporânea, um pouco mais fluida. Quando a gente conseguiu apresentar para o público toda essa plasticidade com todo o programa que a gente queria, a gente teve uma adesão muito grande, porque era um produto que não existia na região. Então a gente teve isso, uma experiência bastante sinérgica, e eu acho que isso acabou trazendo uma velocidade de venda acima do esperado, né? Para um público que desejava um produto desse jeito e a gente ainda não tinha conseguido configurar.
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0: O ministro do Supremo Tribunal Federal, André Mendonça, nega interferência nas investigações do caso do Banco Master. Os detalhes com Rafael Procópio.
1: O ministro André Mendonça, do STF, negou ter interferido nas escolhas de alvos de operações envolvendo o caso Master e o escândalo do INSS e criticou o ministro Alexandre de Moraes por acusá-lo de enviesamento nas investigações. A resposta do magistrado é referente a uma solicitação do presidente do STF, Edson Fachin, a partir do pedido de investigação feito por Moraes contra Mendonça. No documento de 76 páginas, André Mendonça afirma que os relatórios usados por Moraes para acusá-lo têm divergências entre os próprios investigadores e voltou a dizer que os documentos usados não têm valor probatório. Mendonça chegou a chamar o documento de estapafúrdio e diz que as afirmações contidas ali pertencem a uma realidade paralela. O magistrado pede ao final do documento que o pedido de investigação contra ele seja totalmente arquivado. Não há prazo para a deliberação do caso que pode iniciar uma investigação contra Mendonça, mesma situação que acontece com Alexandre de Moraes.
0: O presidente Lula cita o potencial do Brasil e defende a soberania brasileira na exploração das chamadas terras raras. Ele fez o discurso de abertura da Assembleia Geral da ONU em Nova York.
2: Temos os minerais críticos e as terras raras de que o mundo precisa para realizar a transição energética. Nossas riquezas naturais pertencem ao povo brasileiro e é em benefício dele que serão exploradas. O acesso aos nossos minerais terá como contrapartida obrigatória a geração de valor em nosso território, a transferência de tecnologia e o suprimento de setores estratégicos nacionais.
0: O presidente também criticou o que chamou de ingerência externa em processos eleitorais e o contexto internacional atual.
2: Percorremos um longo caminho para restaurar a vontade popular. A democracia está novamente em xeque. Voltamos a presenciar a ingerência externa em processos eleitorais. A divisão do mundo em zonas de influência e investidas neocoloniais por recursos estratégicos constitui gestos anacrônicos.
0: Duas escolas estaduais no Rio Grande do Norte têm registro de água contaminada. Os detalhes com Lucas Batista.
3: O Ministério Público do Rio Grande do Norte recomenda a suspensão imediata do consumo de água em duas escolas estaduais da zona rural de Mossoró, no interior do estado. Os exames encontraram bactérias em bebedouros e torneiras das escolas Gilberto Rola e professora Iracema Fernandes, onde a quantidade de minerais dissolvidos ficou mais de 3 vezes acima do limite permitido. Entre as medidas recomendadas está a limpeza das caixas d'água no prazo de até 10 dias. O consumo deve permanecer suspenso enquanto são adotadas as providências para garantir a qualidade da água.
0: O presidente dos Estados Unidos, Donald Trump, usa o discurso na Assembleia Geral da ONU para ameaçar o uso de força militar na América Latina contra cartéis de drogas. Ele comparou as organizações criminosas ao Estado Islâmico. No discurso, o líder americano também colocou o Irã diante de um ultimato: um acordo ou a aniquilação. O presidente disse acreditar que um tratado com o Irã virá depois das eleições de meio de mandato de novembro, mas reiterou que não vai hesitar em usar poderio militar incomparável para proteger os interesses do país no hemisfério. O Bahia se prepara para o próximo jogo do Brasileirão contra o Palmeiras. Vai demorar um pouquinho ainda. Os detalhes com Luana Leal.
4: Após perder para o Atlético Paranaense, o Bahia terá 20 dias entre descanso e preparação até a próxima rodada do Campeonato Brasileiro, no dia 8 de outubro, quando encara o Palmeiras, vice-líder do campeonato. O time de Rogério Ceni voltou a treinar nesta terça, segue com as preparações nesta quarta e folga o resto da semana. O elenco se apresenta no dia 28, às 3 horas da tarde. A partida contra o Palmeiras será fora de casa, às 9:30 da noite.
0: Você fica agora com o último bloco do programa Seus Filhos, com a apresentação de Thaís Dias e Roseli Sayão.
5: Redes sociais, o impacto dos algoritmos na educação dos filhos, na infância, na adolescência e o papel da família, das escolas, da sociedade. É isso que a gente conversa aqui no programa Seus Filhos. Eu, Thaís Dias, Roseli Saião e junto conosco por aqui a jornalista Renata Cafardo. Vamos trazendo para esse debate, Renata, eu queria começar com você, esse papel, a gente fala de Big Techs, parece uma coisa muito distante, né? Não, mas a gente vai entrar numa conversa, numa cobrança com Meta, com o TikTok, parece que é impossível. Mas a gente tem observado que isso tem ganhado relevância e decisões importantes estão acontecendo, principalmente voltadas à proteção das crianças e dos adolescentes.
6: Sim, teve essa decisão recente da Meta, que dá um acordo, né, da Meta com a justiça americana, de que ela ia mudar justamente a experiência das crianças e dos adolescentes na internet, dos menores de 18 anos nos Estados Unidos. Então é isso, a experiência que eles vão ter lá dentro tem que ser diferente dos adultos. Diferente como? Não pode ter os mecanismos viciantes. Né? Rolagem infinita, essa sugestão, né, de vídeos, não pode. Eles falaram, inclusive, em tirar os likes. Vão tirar a contagem de likes, né? Vai ter likes, mas tirar a contagem de likes. Então, tudo isso que a gente já falou, né? Que é o algoritmo das redes sociais, não vai poder estar presente para os algoritmos. Eles até mencionam, não vão ter os algoritmos, não vai ter a personificação algoritma, que é justamente isso que eu falei, virar uma persona. Então, eles não conseguem, não vão ver os comportamentos daquela criança para formar uma persona dela e aí oferecer propaganda ou outros vídeos que tenham a ver com essa persona. Isso eles disseram que vão tirar. E é curioso que o nosso ECA digital pede praticamente a mesma coisa. Só que aqui a gente não fez pela justiça, a gente fez por lei, né? Não foi um acordo judicial. Aqui a nossa lei prevê justamente isso, que todas as empresas, não só a Meta, porque muita gente ficou falando, ah, será que isso não vai vir para o Brasil? É só nos Estados Unidos? Mas não, gente, a gente já tem uma lei aprovada, a gente só precisa fazer valer a lei. Tá com todas, para todas as Big Techs aqui no Brasil, todas elas têm que tirar os mecanismos viciantes, as pressões emocionais, as notificações excessivas, quando identificar que é um perfil de um menor de 16 anos.
5: Queria trazer agora para a nossa conversa, para o nosso debate, uma reflexão também do papel das escolas, né? E desse debate também na escola. A gente começa aqui com a educadora Graziella Matarazzo. Ela conta que a escola na qual trabalha em São Paulo proibiu o uso do celular um ano antes da lei, né, começar a valer e percebeu melhoras significativas. Vamos ouvir.
7: A gente tem melhoras até em resultado de provas, né? Melhora no desempenho dos alunos depois que o celular foi retirado.
5: A gente ficou com muito medo e a gente acompanhou de perto, né, Roseli, essa transição. E muitas pessoas falaram, vai ser impossível. Não tem jeito, as crianças não vão abrir mão, vai ser um desafio, os professores vão sofrer. E foi muito mais suave, pelo que a gente conversou com vários professores, né, Roseli?
8: Verdade. Eu estava muito temerosa, porque muitos estavam viciados. Mas aí as consequências vieram e mostraram, né? Quem já estava sofrendo com o vício e quem resistiu, porque estava acostumado, gostava. Era um hábito, né? Eles não se conversavam mais no pátio da escola.
6: No recreio.
8: Era WhatsApp direto. Então, assim, eu tinha receio, mas foi muito mais leve do que eu imaginava. Nós conversamos sobre isso, né? E por que será? Sabe quando a gente leva o filho ao médico e ele resiste, não quer ir, e depois que ele faz a consulta, conversa com o médico, ele volta aliviado? Mas foi a nossa autoridade, né, de pai, que diz, vai ter que ir, vamos lá. Então foi isso que aconteceu. Eles ficaram aliviados,
6: eu acho. Hoje a gente não consegue nem conceber mais uma escola com celular. Pensa bem, você pensa hoje, gente, mas tinha celular no recreio?
8: Pois é.
6: Né, um ano depois, um pouco de mais de um ano, a gente pensa nisso. Como é que era isso, né? Olha como o mundo está mudando muito rapidamente, né? O que a gente achava muito comum, hoje a gente acha inconcebível.
5: Que bom, né?
6: Que bom
5: que essa transição aconteceu e dessa forma que a gente está falando, um pouco mais tranquila do que a gente imaginava. Vamos trazer agora a diretora de contas na Ipsos IPEC, a Rose Roseando, que ela vai trazer também a percepção.
9: A pesquisa uso de telas foi realizada pela Ipsos IPEC a pedido do Pinterest com adolescentes de 13 a 16 anos da região metropolitana de São Paulo. O tempo médio de tela desses adolescentes é de 6 horas. 83% deles acham que seria importante gerenciar melhor esse tempo. 70% percebem que esse tempo atrapalha as atividades deles cotidianas. Além disso, 63% entendem que se os aplicativos notificassem sobre o tempo, né, que eles já estão utilizando, seria também uma forma boa de fazer esse gerenciamento de tempo.
5: Roseli, 6 horas, Renata, é tempo
6: muito
5: demais.
6: Tempo. Em média,
5: é
6: tempo, né?
5: É uma jornada de trabalho, né? É uma jornada de trabalho. E aí eles falam, vou perdendo a ideia. E ela falou que fez exatamente um levantamento porque há essa preocupação, um impacto na escola. Eles sentem essa realidade. A escola é espaço também de debater isso, de olhar para esses números e ajudar as famílias, ajudar nessa reflexão que vai sair dali e vai para a sociedade?
8: É. A escola é o lugar do conhecimento. E a gente tinha pouco conhecimento até então, até alguns meses, um ano no máximo, né? A respeito dos efeitos que isso provoca. Mas a gente começou a ter uma consciência que eu acho que falta para muitos adultos, e aí a consequência cai na escola, né? Porque a escola é feita também pelos adultos. O nosso tempo na internet, principalmente nas redes, é o que é vendido pela empresa. Ou seja, o tempo que a gente fica na internet é o produto deles. Agora, mais do que isso, Thaís, quando a gente publica alguma coisa, a gente está trabalhando para eles.
5: Exato.
8: Porque eles ganham com o tempo que outras pessoas vão usar com aquilo que você publicou. Então, quando você diz que 6 horas é um tempo de trabalho, eles estão trabalhando, os adolescentes estão trabalhando na internet nesse período, sem saber.
6: E acho que é interessante também complementar, como eles ganham dinheiro assim?
5: Uhum.
6: Né? Porque a gente pensou assim, nós estamos usando, eles estão ganhando dinheiro, como assim? Eles vão vender para as empresas, todas outras que fazem anúncios, e olha aqui, na minha rede, as pessoas ficam tantas horas. Então, quanto mais horas ele tiver para mostrar para a empresa mais vai querer anunciar ali. Por isso que a gente vê anúncio o tempo todo nas redes sociais.
5: Uhum.
6: Porque eles sabem que onde as pessoas estão. Né? As pessoas não estão mais nos outros meios de comunicação. Né?
5: Exato. Eu fico pensando, porque às vezes me causa um desconforto ficar muito tempo ali. Né? Às vezes as pessoas estão falando, mas eu fico ali o tempo... Me causa esse desconforto. Olha, não aguento mais ver isso. Chega, para mim já deu.
6: Uhum.
5: Porque você vai falando, não é possível que todo mundo seja assim, não é possível. Você vai tendo uma reflexão por trás, mas é difícil você chegar nesse tempo, né? De você fazer essa reflexão. E aí, do outro lado, você tem crianças e adolescentes que estão se moldando, né? Moldando a mente e que olham para aquilo e falam, olha, eu queria esse corpo. Nossa, mas eu queria essa vida. Mas é tão fácil. Eu ouvi muitos discursos, e a gente já fez um programa sobre isso, que falava assim, olha, a vida agora não é mais faculdade, não é mais estudar. Porque é fácil, você só tem que fazer conteúdo na internet. Não perde seu tempo, vai empreender isso com 6, 7, 8 anos.
6: Uhum.
5: E há um desserviço muito grande nisso, né? E pouco se fala também desse desserviço prático, no dia a dia.
8: A escola deveria ser o local, primeiro de todos os educadores terem treinamento para fazer o letramento digital com seus alunos. É preciso formação para isso, né? Em segundo lugar, aí seria o momento de dialogar com os alunos. Você vê que na pesquisa, um dos resultados diz que a maioria dos jovens que ficam 6 horas em média gostaria de administrar melhor seu tempo. Eles estão pedindo, por favor, ajudem a gente, né? E quem que pode ajudar? Família, sociedade e escola. São as três instâncias, né, que podem oferecer algo. A escola é o lugar de conversar sobre isso, para que eles comecem a ter consciência que eles estão trabalhando gratuitamente a custo da sua própria saúde física e mental.
5: Renata,
8: e social, né?
5: E social. Sim. E Renata, quando a gente fala da escola, a gente falou da família, vem sempre aquela questão, quando a gente está tratando de educação, né? Do exemplo, né? O exemplo que a escola dá, o exemplo que a família dá, diante daquele desafio. Então, se é o exemplo, por exemplo, com a questão do dinheiro, da educação financeira, como é que minha família, né, mexe com essa questão do dinheiro? Como é que a minha escola trata? Não ensina alimentação, né? Não adianta eu pedir pro meu filho comer super saudável e só ter industrializado em casa. E com as redes sociais? Também o exemplo vai como a diretriz.
6: Celular, de maneira geral, uso do celular, uso excessivo do celular e redes sociais, né? E experiência nas redes sociais, porque o uso excessivo é isso. Tá, tenta fazer combinados, eu acho, em casa, não usar na hora do jantar. E aí, se o pai não está na hora do jantar, ele já está mostrando para a criança que tem os momentos em que eles vão estar só eles ali conversando. Que existe, que ele consegue ficar sem aquilo, né? As crianças aprendem muito pelo exemplo. E nas redes sociais também, o comportamento dos pais. Se o pai posta demais, tá sempre valorizando aquela postagem. Ou posta muito as crianças. Já tem um conceito nos Estados Unidos que é o sharenting. Não sei se já, vocês conhecem. Que é juntar o share, né? Que é compartilhar com o parenting, que é a parentalidade. Então já tem adultos que cresceram, que foram crianças, que estão processando os pais pela exposição. Então, é claro que todo mundo já postou os filhos. Eu mesmo já postei. Mas você pode refletir sobre isso e parar de postar tanto as suas crianças. Porque a criança vai entender como o limite da intimidade, da privacidade, se os próprios pais postam ela o tempo todo fazendo tudo. Isso é um exemplo que você dá, ou se você não compartilha vídeos violentos, vídeos, né, que machistas, ou o seu filho tá vendo o vídeo que você compartilha, ou de criancinha, sabe esses vídeos de criancinha chorando, que é muito degradante pra criança.
10: Vezes, né?
6: Exatamente, isso é expor a criança ao ridículo, isso é o ECA, não o digital, o ECA já proíbe. Uhum. Então por que a gente vai ficar compartilhando aquele vídeo de uma criancinha chorando, todo mundo achando muito engraçado? Essa criança daqui 15 anos pode sofrer bullying na escola, tem sido aquela criancinha loirinha que chorava na internet.
10: Isso.
6: Então, isso tudo você está ensinando quando você não faz isso, né? Quando você não valoriza. Olha aqui que eu postei, que eu postei. A criança está achando que é o máximo postar o tempo todo a sua vida. Vamos fazer um vídeo aqui com a mamãe. Não sei o que. Eu sei que isso faz parte da vida hoje, mas a gente tem que parar para refletir que valor a gente está transmitindo quando a gente faz isso.
10: E pensar, porque às vezes a gente faz naquele intuito, né, do orgulho que você tem do seu filho.
6: Exatamente.
10: Então é aquela coisa que você vai falar do seu filho, você mostra a foto.
6: É tão lindo, né?
10: Olha aqui minha foto, olha, mas passou.
6: Claro.
10: É a questão do orgulho, mas tem que ter um limite.
6: Entendi.
10: E a gente pensar sobre esses limites pra gente, né? Da nossa exposição e também do outro. Mas olha, esse assunto rende sempre muito e passa rápido o papo quando é esse tema, porque há sempre muitos pontos de vista, há sempre muitos vieses pra gente conversar. Vai ter mais papo sobre isso aqui nos seus filhos, mas esse já acabou. E eu quero agradecer a toda a equipe que colocou esse programa no ar, sempre por aqui. Então vou começar com a produção da Beatriz Alencar, a produção aqui do nosso estúdio, do Rafael Henrique e da Marcela Pereira, a edição do Pedro Salles e a sonorização do nosso querido José Antônio de Araújo. Agradecer a nossa convidada de hoje, a jornalista Renata Cafardo, que traz essa reflexão, né, pra gente. O livro, fica aqui a dica mais uma vez, O Algoritmo das Famílias, Como o Mundo Digital Desafia a Parentalidade. Renata, muito obrigada pela sua participação e com certeza até a próxima.
6: Eu que agradeço. Podemos falar sempre sobre isso, ainda mais com você.
11: É um prazer.
10: E o meu beijo sempre carinhoso, especial pra minha companheira de sempre, Roseli Sayão.
11: Beijo de volta, beijo de volta e muito carinho pra quem nos acompanha. Nós somos o seu apoio, estamos aqui pra isso.
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14: Meia-noite, 3 minutos, pelo horário de Brasília. Boa madrugada para você que está sintonizado por aqui na programação da Band News FM. Eu, Stephanie Toso, sigo até às 7 horas da manhã na atualização do noticiário, trazendo os principais destaques do Brasil e do mundo, já nesse meio de semana, hoje 23 de setembro de 2026. E claro que contando sempre com a sua participação, o seu alô, com a sua mensagem pelo 11 999 59 200. O Sérgio Girota já está por aqui desejando bom dia. Vamos que vamos, né, Sérgio? Valeu pela mensagem. Quem também já chegou, tá indo para casa descansar, foi a Annelise, que mandou um alô e falou assim: olha, faz frio em São Paulo, hein? Tá garoando. E veio aí mais uma mudança no tempo, oficialmente primavera, hein, gente? Viramos aí a estação. Começou ontem, ali por volta de 9 horas e 5 minutos da noite, pelo horário de Brasília. E aí seguimos, pelo menos, com esse início de estação um tiquinho diferente. Tem previsão hoje ainda de mais chuva aqui para São Paulo, de uma nova queda nas temperaturas. Previsão de hoje máxima só aí de 18 graus, então não esquenta tanto. E aí com essa previsão ainda de chuva. Atenção no seu caminho para você que circula aqui por São Paulo. Tem mudança também prevista para Rio de Janeiro, para o estado de Minas Gerais, nesses próximos dias também. E a friaca lá no sul do país. Quem já chegou por aqui foi a Andresa de Manaus, já desejando um bom dia. Tem bom dia, Stephanie. Abraços do João Luiz, falando direto do Brooklyn. E o Ari, na Moca, também sintonizado por aqui na programação da Band News FM. Vamos nessa, gente, nesses próximos minutos, já girando o noticiário por aqui. Avança a investigação do acidente aéreo que deixou 5 mortos, incluindo o cantor Rick, da dupla com Renner. Detalhes que chegam direto de Porto Alegre com a Vitória Fernandes.
16: Agentes da Polícia Científica seguem no local onde foi localizada a aeronave que levava o músico Rick da dupla com Renner. O helicóptero estava desaparecido desde a segunda-feira, quando decolou em direção a São Joaquim e foi encontrada ao meio-dia por uma aeronave do Corpo de Bombeiros Militar do estado catarinense. Eles coletam as primeiras informações que vão embasar a investigação, capaz de entender o que provocou essa queda. As outras vítimas são o empresário Bruno Avelar, o videomaker Paulo Soares, o copiloto e o piloto.
14: Nos outros assuntos, a Polícia Civil faz uma operação em 5 estados contra uma organização acusada de tráfico e homicídios na Bahia. Detalhes que chegam com a Liz Nessim.
17: Um grupo criminoso, suspeito de movimentar quase 700 milhões de reais em 4 anos, é investigado pela Polícia Civil da Bahia durante a Operação 4 Torres. As ações tiveram início nesta terça. As equipes já cumpriram 18 mandados de prisão temporária e prenderam 4 pessoas em flagrante no município de Ilhéus, sul da Bahia. Entre os mandados estão os de 2 policiais militares e de 1 advogado. Os agentes são suspeitos de auxiliar os criminosos, enquanto o advogado é investigado por intermediar pagamento e trocar informações entre os envolvidos. Durante a operação, a polícia tem atuado nos estados de São Paulo, Alagoas, Sergipe, Rio de Janeiro, além da Bahia.
14: Nos destaques do noticiário internacional, um funcionário de segurança morre na Oktoberfest de Munique depois de ser atingido, prensado pela gôndola de uma torre de queda livre de 80 metros de altura. A vítima estava na área de risco da atração. O evento é a maior festa folclórica e festival de cerveja do mundo. A polícia investiga agora porque ele estava no local durante o funcionamento do brinquedo. E tem destaque do esporte por aqui: a seleção da Argentina caminha para uma renovação com o Lionel Scaloni. Conta mais, Lucas Belotti.
18: Campeão do mundo em 2018 e vice nesse ano, o técnico Lionel Scaloni deve permanecer no comando técnico da Argentina pelos próximos 2 anos. O atual vínculo vai até o fim de 2026. Segundo o canal TIC Sports, um dos principais do país, um acordo entre a federação e o treinador está muito próximo. O próprio comandante havia deixado a permanência como dúvida após a derrota para a Espanha nos Estados Unidos. O novo contrato de Scaloni deve ser estendido até a próxima Copa América, em 2028, com a possibilidade de prorrogação até a Copa de 2030. Como próximos compromissos à frente da seleção, o treinador terá 3 amistosos nesta data FIFA: contra a Bolívia no dia 30, Burkina Faso no dia 3 e Benin no dia 6. O último jogo marcará também a despedida de Lionel Messi, da Argentina.
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0: Atenção, senhoras e senhores, ouvintes, passageiros da Band News FM. Está na hora de embarcar com a gente no nosso programa de viagens. Partiu Band News. O programa de hoje vai para o meio da maior floresta tropical do planeta. Passamos 3 dias fazendo experiências proporcionadas pelos viajantes que escolhem se hospedar em um hotel de selva. Partiu Amazônia!
1: Esse passeio de canoa, que eu considero um dos mais especiais, você se conecta com a natureza, tem em todos os pacotes.
2: Essas raízes achatadas, né? Raízes tabulares, nós chamamos aqui de sapopema.
3: E essa é a larvinha, e ela é extremamente proteica. Então você pega essa larvinha, morde, come.
2: Tudo que o índio come é com farinha. Seja peixe com farinha, carne com farinha, café com farinha.
1: Eles andam em círculo e voltam sempre para o mesmo lugar. Os nativos dizem que isso faz parte do encanto da jiboia.
0: O relógio marcava 7 horas da manhã em ponto, quando a van veio nos buscar no centro histórico de Manaus. Era o início de uma jornada que pode durar até 3 horas para percorrer os mais de 100 quilômetros até o meio da floresta amazônica. E a partir de agora, você vai começar a entender por que esse tempo passa rápido e por que faz parte de toda a experiência. Tudo começa no porto do Ceasa, onde pegamos a nossa primeira embarcação. E aqui vale dizer que o hotel recomenda que cada hóspede leve uma mala pequena ou média, além de uma mochila. O barco vai passar pelo famoso Encontro das Águas. E esse é só o primeiro momento emocionante da viagem. Depois de cruzarmos os rios Negro e Solimões, chegamos ao porto de um município chamado de Careiro da Várzea. Ali a viagem passa a ser em um confortável ônibus rodoviário do próprio hotel. Essa etapa do trajeto, com direito à parada para banheiro e compras rápidas em um supermercado, dura pouco mais de 1 hora. E aí começa a parte mais bonita do percurso entre Manaus e o Juma Amazon Lodge. Um simpático barco inicia uma jornada por meio de garapés, riachos e rios no meio da floresta, em plena selva amazônica. Eu provavelmente vou falar isso mais de uma vez no episódio de hoje, mas a nossa viagem foi feita no início do mês de agosto, no chamado verão amazônico. Os rios estavam apenas começando a baixar, então navegamos por lugares de uma beleza indescritível, muitas vezes na altura da copa das árvores. A navegação muda de acordo

0: exemplo, vão estar secos entre meados de setembro ao final de novembro. No nosso caso, demoramos, nessa embarcação, menos de 1h20 para chegar ao hotel. E eu ainda estava encantado com a beleza da Amazônia. Chegamos em um grupo de 10 ou 12 hóspedes, a maioria esmagadora de estrangeiros. Com deliciosos sucos de frutas frescas e locais em mãos, ouvimos atentamente ao briefing inicial, com informações básicas sobre como vai funcionar a nossa hospedagem. Hora, então, de começar a explorar tudo.
1: O hotel inteirinho é construído sobre palafitas. Então, a gente vai passeando, todos os caminhos estão sobre as águas. Eu tô indo agora pro meu quarto, pra minha cabana. Ali é um dos corredores principais. Ali atrás fica o restaurante e são caminhos construídos sobre palafitas, eu repito, sobre as águas. E o interessante é que nós estamos gravando no início do mês de agosto. A gente tá começando a época seca. Não choveu, não caiu uma gota de água. Eles disseram que não caiu uma gota de água aqui há mais ou menos 15 dias. E o rio tá começando a baixar. Curioso é que a gente vai se sentindo cada vez mais alto nas nossas cabanas, né? As cabanas vão ficando mais próximas da água na época da cheia e, claro, vão ficando mais distantes, mais altas na época da seca. É bom você saber também que, dependendo da época que você vier para cá, a paisagem muda, a vegetação muda, a chance de ver vida também muda. Nesse momento, por exemplo, hoje de manhã, vários golfinhos. Golfinhos não, botos, né? Vários botos. Botos rosas, botos cinza. Então, é uma época que eu vi interessante pra ver boto e macaco, né? Quando tá cheio, o macaco, a copa da árvore fica mais perto. Então, a gente tem mais possibilidade de ver macacos. Agora, na época da seca, que o rio vai secando, os animais, outros animais, felinos e outros animais, tendem a ir procurar a beira do rio para poder tomar água. E aí a chance de você encontrar outros animais também cresce. Então, resumindo, duas experiências completamente diferentes são no verão amazonense, quando a gente tem seca e praticamente não chove, ou então no inverno, quando chove bastante e os rios estão bem altos.
0: Atualmente o hotel conta com 20 cabanas, a maioria com ar-condicionado, algumas ainda com ventiladores, apesar de já haver um projeto de remodelação completa. Cabanas de todos os tipos e para receber diversos perfis de viajantes. Nós ficamos em uma cabana bastante espaçosa, redonda, para um casal, com uma cama king no centro, além de sofá, armários, mesa com máquina de café, muito conforto. Separado por uma porta está um enorme banheiro privativo completo, com box e a varanda. Uma super varanda, com rede, cadeiras, espreguiçadeiras e de frente para o rio. De novo, no meio da selva amazônica. Então, recapitulando, saímos do nosso hotel boutique no centro histórico de Manaus às 7 da manhã. Pegamos outros hóspedes pelo caminho. Depois barco, ônibus, outro barco. Lindíssimas paisagens e uma viagem inesquecível pela floresta amazônica. Chegamos ao hotel de selva pouco depois das 11 horas da manhã. Conhecemos a nossa cabana e o nosso guia.
2: Seja muito bem-vindo. Meu nome é Marco Vinícius, sou guia de selva no Juma Amazon Lodge. Eu sou nativo da região, eu trabalho há 17 anos já no Juma.
0: O excelente guia Marquinho vai nos acompanhar em todos os passeios e expedições. A dinâmica neste hotel de selva é essa. O seu grupo é apresentado a um guia que vai ser o seu grande amigo até o final da hospedagem. E eu pergunto a ele quais são os tipos de experiências que eles costumam oferecer.
2: Tem a canoagem, nós temos passeio noturno. No dia seguinte, temos o alvorecer, que é o amanhecer na floresta. Retorna, tomamos café. Após o café, 8h30, fomos fazer uma trilha. Período da tarde, a pesca da piranha. No dia seguinte, temos outra trilha, com churrasco na floresta. À tarde, a visita à casa do nativo. No quarto dia, teremos plantar uma árvore. E à tarde, a visita à árvore da Samaúma, a árvore do Avatar. Tem a escalada, uma tarde ou amanhã livre, para poder aproveitar um pouco da piscina, né, do hotel.
0: Vale ressaltar que todas essas experiências já estão incluídas na sua diária e que o Marquinho fez um resumão do que os hóspedes podem fazer ficando alguns dias. O calendário de atividades

0: é adaptado de acordo com o número de noites que você vai ficar no hotel. O guia, pode apostar, vai acabar virando o seu melhor amigo. Ele vai, inclusive, acompanhar o seu grupo nas refeições, contando histórias e tirando dúvidas. Tudo incluído na diária.
1: Então, nesse momento, as nossas refeições são assim: das 7 às 8 da manhã é o café da manhã, aí depois 8:30 já tem a primeira excursão do dia. Se não tiver a excursão do amanhecer, que pode ser que tenha, e depois o horário do almoço, da 12:00 a 1:00 da tarde, aí você tem até um tempinho para poder curtir o hotel, e o horário do jantar. O horário do jantar, neste momento em que a gente está por aqui, das 7 às 8 da noite. Então, 7 às 8 da manhã, café da manhã, 12:00 a 1:00 da tarde, o almoço, 7 às 8 horas da noite, o jantar. Repito, são refeições muito bem servidas. Eu já vi colegas que tiveram, em épocas aqui, provavelmente menos hóspedes, e aí as refeições eram feitas à la carte. Por enquanto, no nosso caso, foram refeições self-service e são, de novo, muito bem servidas e, claro, com produtos locais e também produtos que a gente está bem acostumado a comer. Tô entrando aqui no almoço e agora eu vou almoçar nesse caso.
0: O restaurante também fica dentro de uma enorme cabana, com telas transparentes viradas para o rio. E a comida?
2: No meu primeiro almoço por aqui, eu vou provar um pirarucu de casaca. O que seria o pirarucu de casaca? Porque tem que estar elegante. É a forma de preparo. É um preparo muito parecido com o que a gente conhece como bacalhau. Ele é salgado e seco, para ele poder durar mais. Eu estava conversando com o guia, esse tipo de ação tem se perdido cada vez mais com a chegada da energia elétrica. Então você consegue guardar o pirarucu ou com gelo ou numa temperatura muito baixa. Eles têm feito cada vez menos esse bacalhau de pirarucu. Vou provar agora.
0: Depois da nossa primeira deliciosa refeição no hotel, resolvemos explorar mais um pouco. De novo, estamos sobre palafitas, inclusive nos corredores abertos, entre a recepção, o restaurante, as áreas comuns e as cabanas, no meio da floresta amazônica.
3: Além de escutar o som, de sentir o cheiro da natureza, isso já é um lazer que não existe em nenhum outro lugar do mundo. Aqui eles também oferecem uma piscina, mas não é qualquer tipo de piscina. É uma piscina que fica à beira do rio e que utiliza a própria água do rio. Ali tem umas pessoas curtindo a piscina, curtindo a sombrinha, à beira do rio. Ela tem 2 metros de profundidade e ela tem um ótimo espaço para você poder nadar no rio com toda a segurança, porque tem uma rede. Então impede algumas criaturas de virem por aqui. Não tem problema de ter piranha, de ter jacaré, de ter nada, porque tem uma rede que impede aquela belíssima piscina ali de chegar até as pessoas nesse lugar maravilhoso.
0: A piscina é realmente daquelas que podem entrar facilmente em listas das mais belas e originais piscinas de hotéis do mundo. 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Temos também o Partiu Band News no YouTube. Episódio de hoje, gravado em um hotel de selva, vai para a primeira rápida parada. E eu te espero no meu Instagram, hein? Cadê o Coutinho? Vai ser muito legal te encontrar no meu Insta. Cadê o Coutinho? Voltamos já!

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3: O convidado desta semana do Tem Negócio é filho de comerciantes autônomos e aprendeu com os pais a negociar. Mas quando decidiu abrir a própria empresa, Lucas Fernandes entendeu que era preciso estudar e buscar experiências próprias. Dessas experiências surgiu a ideia da AutoYou, que busca justamente otimizar processos dentro de uma empresa por meio da tecnologia. Lucas nos contou a trajetória desde o início.
4: Meus pais são autônomos, né? Comerciantes de automóvel ali, então eu sempre tive essa veia muito de quero fazer negócio. Então, assim, eu sempre tive esse sonho, né, de empreender e de poder criar, de fato, uma empresa. Então, eu fui fazer faculdade, fiz faculdade de administração e depois fui também aprender ali, né, como que as maiores empresas do mundo se comportam.
3: O podcast de empreendedorismo da Band News FM busca te incentivar a tirar as ideias do papel. Todas as histórias contadas até aqui estão no nosso canal no YouTube e nos principais agregadores de áudio.

0: 12:23 pelo horário de Brasília. Mais uma vez, bom dia para você que está sintonizado por aqui na nossa programação. A Elizabeth mandou boa noite, amiga. Moro em Itapevi, São Paulo. Aqui tá chovendo. Bom trabalho. Valeu, Elizabeth. Ela que adora ouvir aqui a Band News FM, muito que bem. Tem boa noite também chegando do nosso ouvinte. Ó, calma que eu vou ler devagar, tá? Para não errar. Justianiano, de Sorocaba. Ele falou assim, aqui 16 graus agora e garoa. É, gente, ainda chove em boa parte aqui do estado de São Paulo, viu? Aquela chuva provocada por mais uma frente fria e que vai trazer aí ao longo da nossa quarta mais uma queda de temperatura. Então, seguimos de olho também na previsão por aqui. Daqui a pouquinho a gente aciona a Aline Araújo da Climatempo, já para trazer o panorama para essa quarta que promete ser muito gelada, com máxima só de 17 graus por aqui. Não esquenta, fica nublado. Hoje é aquele dia que a gente não consegue nem ver sol aqui pela cidade de São Paulo. E aí, friaca na região sul do Brasil, início de manhã, extremamente gelado, com temperatura ficando ali até próxima a 5 graus, entre a Serra Gaúcha e Catarinense. Mas vamos que vamos, força, já chegamos ao meio da semana. Daqui a pouquinho vem mais um fim de semana por aí. E o nosso primeiro dessa primavera, que promete pelo menos já trazer uma elevação de temperatura, vai voltar a esquentar um tiquinho lá no sábado e no domingo. Então, força, vamos que vamos para os madrugadores de plantão também. Já fazendo mais um giro, né, pelo noticiário, para você seguir atualizado e bem informado aqui com a gente. Presidente Lula afirma que a Organização das Nações Unidas está falhando ao não conseguir impedir guerras e conflitos no mundo. No discurso de abertura da Assembleia Geral da ONU, o líder brasileiro afirmou que há uma crise de liderança com aumento de tensões.
1: Este é o momento mais crítico das Nações Unidas. O sentimento que me move hoje é o da indignação. A ONU está falhando em uma das suas missões mais elevadas, a de livrar a humanidade do flagelo da guerra. Sua credibilidade nunca esteve tão baixa. Sua capacidade de proteger os mais vulneráveis, os que não têm exército, nem arsenais, nunca foi tão pequena. Somos todos reféns do imobilismo de um Conselho de Segurança que não cumpre o seu papel.
0: Nos outros destaques do dia, o namorado da universitária morta no condomínio dele, em Fortaleza, é preso. Detalhes que chegam com a Leonice Ascioli.
2: A defesa de João Munhoz Neto, namorado da estudante Isabelle Cara Cristi, negou que o apartamento onde a jovem foi encontrada morta tenha sido colocado à venda após o crime. João foi preso preventivamente nesta terça-feira e a defesa afirma que ele não estava no imóvel no momento da morte. A advogada Lígia Peixe sustenta a hipótese de suicídio e classificou a prisão como uma resposta à repercussão do caso. João é apontado pela polícia como pessoa procurada na investigação e o celular dele foi entregue para a perícia.
0: A Receita Federal cumpre mandados contra importação clandestina de perfumes árabes do Paraguai. Fala aí, Ronilma Pinheiro.
3: Uma organização, um esquema de importação clandestina e distribuição de perfumes árabes é investigado em uma operação realizada nesta terça-feira em 3 estados. A Operação Perfume de Mulher cumpriu 16 mandados de busca e apreensão em Mato Grosso do Sul, São Paulo e Pernambuco, além de uma ordem de prisão. De acordo com a Receita Federal, a organização é suspeita de trazer os produtos do Paraguai pela fronteira de Mato Grosso do Sul e distribuí-los para outras regiões do país. As investigações apontam movimentação financeira superior a 300 milhões de reais. A justiça autorizou o bloqueio de até 100 milhões de reais em bens e valores, incluindo criptoativos.
0: Nos outros destaques, um tufão deixa 5 mortos e 6 desaparecidos no Japão. Foram registradas chuvas recordes de até 686 milímetros em 24 horas. Um volume extremamente alto e perigoso em uma ilha no sul de Tóquio. A situação provocou o cancelamento de centenas de voos e suspendeu linhas ferroviárias. Grandes eventos também foram encerrados antes do previsto por causa da tempestade. E depois da redução de estrangeiros, a CBF pode trazer novas mudanças para o futebol brasileiro no ano que vem. Quem conta os detalhes é o Lucas Belotti.
4: Clubes das séries A e B devem se reunir em breve com a CBF para a votação de duas novas mudanças para o futebol brasileiro no ano que vem. A principal das discussões é para a extinção da regra dos 12 jogos para transferências entre mesma divisão. Atualmente, um atleta que alcança essa marca de partidas não pode se transferir para outra equipe do Brasil durante a temporada. A medida, se aprovada, deve entrar em vigor simultaneamente com a diminuição gradual dos jogadores estrangeiros. Outra discussão deve ser a possibilidade da criação de times B. A medida, comum na Europa, permite que clubes tenham duas equipes disputando diferentes divisões nacionais, visando principalmente o desenvolvimento de jovens sem espaço no elenco principal.
0: Meia-noite, 28 minutos pelo horário de Brasília, já tem ouvinte perguntando do Jornal da Noite hoje. Tiquinho mais tarde, começa a 1h da manhã. Então, por enquanto, sigo por aqui tocando o noticiário, mas teremos a reprodução simultânea do Jornal da Noite ainda nessa madrugada por aqui na Band News FM. Começa 1h da manhã, então fica por aqui, fica ligado, fica sintonizado. Tem bastante coisa ainda ao longo dessa madrugada, mas seguimos juntinhos, tá? Valeu pela mensagem, Lucão, e valeu o reforço também.
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0: E bora acionar o pessoal da Climatempo já para trazer aquele panorama completo desse meio de semana com previsão de chuva ainda aqui em São Paulo, queda de temperatura também, ainda friaca no sul do Brasil e mudança para os estados do Rio e de Minas. Fala mais.
6: A quarta-feira será marcada pela atuação do ar frio sobre o sul do Brasil e pelo avanço das áreas de chuva em boa parte do sudeste. No Rio Grande do Sul, o tempo permanece firme, mas o amanhecer será bastante frio. Tem alerta para a formação de geada, especialmente na campanha, na serra e em outras áreas de maior altitude. Em Santa Catarina, o risco também se estende para a Serra Catarinense e para o Planalto Sul. No Paraná, a tendência é de melhora gradual nas condições de tempo com chuva concentrada, principalmente no litoral, e temperaturas mais amenas em relação aos últimos dias. No Sudeste, a instabilidade aumenta. São Paulo continua com muitas nuvens, chuva em vários momentos e temperaturas baixas durante o dia. No Rio de Janeiro, Minas Gerais e no Espírito Santo, a previsão é de pancadas de chuvas mais frequentes, que podem ocorrer com moderada a forte intensidade em alguns momentos. No Centro-Oeste, Brasília pode registrar pancadas de chuvas acompanhadas de rajadas de vento. Em Mato Grosso e Mato Grosso do Sul, ainda tem previsão de chuva localizada, com a tendência de diminuição da instabilidade ao longo do dia. Enquanto isso, no interior nordestino e em parte do Centro-Oeste, segue o tempo seco e baixos índices de umidade relativa do ar. Esse cenário mantém elevado o risco de queimadas, principalmente durante o período da tarde. E olhando para o restante da semana, o contraste continua. O frio e a possibilidade de novas geadas em áreas do sul do país continuam com chuva persistentes no sudeste e tempo seco predominando no interior do Brasil, mantendo alerta para queimadas. Aline Araújo, da Climatempo.
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0: De volta com o nosso programa de hoje, gravado em plena floresta amazônica. Nós fomos convidados para curtir a experiência de se hospedar em um hotel de selva, uma maneira confortável e segura para fazer expedições e sentir aquela energia desse lugar mágico.
1: E aí eu fico imaginando que você queira saber quais os tipos de atividades que você vai fazer aqui no hotel. Vai depender de quantas noites você fechar o seu pacote. A partir de 2 noites, você vai fazer algumas atividades. A partir de 3 noites, outras atividades. 4 noites e assim por diante. Quanto mais tempo você ficar por aqui, mais atividades você vai fazer. São atividades que são realizadas no espaço do hotel, mas principalmente utilizando de barquinhos e saindo, explorando toda a região, sentindo o cheiro da Amazônia, observando a vida animal, observando nativos, como vivem as pessoas, os ribeirinhos. Então, eu indico que se você tiver condições, se você tiver tempo, reserve um tempo para você, vai ver um pôr do sol, vai ver um nascer do sol, vai explorar o hotel, descansar, desconecta um pouquinho. E pessoas como o Marquinho aqui vão te levar para lugares incríveis. Só um trajeto entre um passeio e outro já vale muito a pena. E agora eu vou parar de falar porque o sol está se pondo ali na frente.
0: Acompanhar um inigualável pôr do sol na floresta, ou então o alvorecer, são apenas algumas das atividades inesquecíveis desse tipo de viagem. Como já cheguei a mencionar, a nossa visita aconteceu no início do verão amazônico, quando dificilmente chove e as águas estão baixando. Observamos rios bastante cheios, proporcionando a chance de navegar próximo à copa das árvores. Um dos passeios mais populares do hotel é justamente remar em uma canoa.
2: Esse tipo de passeio, essa atividade, é algo para você sentir a força da natureza, para você se conectar com a selva amazônica. Você não precisa sair remando, correndo, rápido. Até agora há pouco, quando a gente estava com o nosso guia, ele deixou a gente um pouco mais à vontade. Eu até parei de remar em alguns momentos, quando a gente entrou ali. Estamos no início do mês de agosto. Está começando a esvaziar o rio, então ainda está bastante alagada a floresta. E essa é a época em que a floresta está alagada, em que é possível fazer essa atividade ali em meio às raízes, próximo à copa da árvore. Em alguns momentos a gente ficou em silêncio, até parou de remar para poder, de novo, vou usar esse termo, se conectar com a natureza. É algo indescritível desse lugar, dessa parte do nosso continente, do nosso país. Você está no coração da selva amazônica, você está distante da cidade, sentindo toda essa energia.
0: Se eu tivesse de convencer alguém a visitar a floresta amazônica em uma imagem, eu acho que eu mostraria justamente eu e o guia remando e passando entre galhos, raízes e árvores. O hotel que ficamos hospedados no meio da selva é banhado pelo rio Juma. Como já comentei, áreas comuns, recepção, restaurante, corredores e cabanas estão sobre palafitas. Então as nossas expedições são feitas em embarcações que saem do pier.
3: Francisco Orlando dos Santos, mais conhecido como Chico Preto, tá? Toda a região me conhece só como Chico Preto.
0: Visitar a comunidade onde mora a família do simpático Chico Preto é um dos passeios mais bacanas e interessantes. Basicamente, vamos aprender hábitos alimentares dos caboclos, os ribeirinhos, que são fruto da miscigenação entre indígenas e europeus, nativos que vivem dos recursos da floresta e dos rios.
3: Tudo que o índio come é com farinha, seja peixe com farinha, carne com farinha, café com farinha.
0: Farinha extraída da mandioca brava.
3: Por isso que é escolhida essa mandioca para a mesa do índio, porque ela faz os 100%. Faz o pé de moleque, que nós chamamos que é um bolozinho na palha da banana, tá? O que você chama de tapioquinha, nós chamamos de beiju, porque nós assa nesse forno grande, tá? E nós faz ele aqui.
0: Enquanto conversa com os visitantes, Chico Preto vai mostrando tudo na prática. A atividade, na realidade, começa com o nativo mostrando a mandioca brava recém-colhida. E aí ele vai no passo a passo.
3: Então eu vou fazer tudinho aqui certinho para quando vocês verem. Eles estiverem assim comendo aquela tapioquinha, né? Aí diz assim, Olha, de onde é que sai a nossa goma que faria nossa tapioca, né?
0: O Ribeirinho vai nos ensinando tudo, sempre explicando a importância de cada etapa com uma didática cativantemente simples e clara. A mandioca brava carrega cerca de 100 miligramas de toxina por quilo e o consumo desse veneno pode causar intoxicações graves e até a morte nos seres humanos. Para nós é meio assustador, mas para o Chico Preto é só mais um dia na Amazônia.
3: A gente passou por uma vida aqui meio difícil, né? Financeira, né? De viver.
0: Quando ele soube que estávamos gravando um programa de viagens, Chico Preto fez questão de contar como o turismo transformou a vida de alguns ribeirinhos e até da própria floresta.
3: Foi isso que foi o Vitor que chegou para cá em 80 com o hotel. Aí achou que a gente estava fazendo coisa errada. Realmente a gente estava fazendo, né? Estava fazendo desmatação.
0: Foi um suíço, o primeiro a apostar no poder do turismo para diminuir o desmatamento e melhorar a qualidade de vida dos nativos. Após o primeiro hotel, veio outro, e depois mais outro. O ecoturismo foi crescendo e lugares que antes estavam praticamente destruídos foram retomados pela força da natureza.
3: Cresceu muito a nossa região, porque as pessoas vêm atrás de emprego, né? E já tinha e foi desenvolvendo. E esse Juma, para nós indígenas aqui, ele é um pai e uma mãe, porque ele gera emprego, tanto para as pessoas que trabalham em parte de carpintaria, as pessoas que trabalham cozinheiro, ela só pega um profissional na cidade quando não tem aqui. Assim, o dinheiro que vocês pagam ali, outros pagam, tudo chega no indígena ribeirinho. O dinheiro de vocês circula também na nossa mão, né? Porque a gente trabalha, a gente faz o abacaxi, planta. O abacaxi hoje que vocês comem lá vai daqui, né?
1: Depois dessa aula com o Chico Preto, ele nos convidou para tomar um café. Café colhido, torrado, moído aqui mesmo na comunidade com cará. É mais ou menos como que a gente conhece a batata doce roxa.
0: Cafezinho, bom papo, ensinamentos, caboclos e muita história para contar. A visita à casa do nativo é um dos passeios mais completos oferecidos pelo Hotel de Selva. De volta à enorme área de propriedade do hotel, pegamos o nosso barquinho para apreciar o pôr do sol de um lugar bastante especial. Uma pequena trilha leva os hóspedes para uma estrutura vertical. Basta subir as escadas para observar a floresta amazônica do alto.
1: Esse mirante tem 32 metros de altura e fica dentro da propriedade do hotel. Um lugar perfeito para você avistar toda a região em qualquer hora do dia, mas ainda mais especial, o pôr do sol.
0: É impressionante como esse lugar é maravilhoso de todos os ângulos. Dali de cima já tínhamos uma visão espetacular, mas eu aproveito para subir o nosso drone. O verde na selva, o sol dourado refletindo nas águas. Uma maneira perfeita para encerrar mais um dia na Amazônia. Encerrar? Calma que ainda tem mais aventura. Depois do jantar, encontramos o nosso guia e fomos direto para o barquinho mais uma vez. Estava bastante escuro.
1: Hora da focagem noturna, a gente tá ali com o nosso guia, Marquinho, ali atrás. Você nem sei se dá pra ver, nem sei se tá aparecendo. Tá a luz ligada na minha cara e graças ao a lanterna, a iluminação, a gente vai tentar, por meio dos olhinhos que brilham, encontrar jacarés, algumas aves ou outros animais aqui no meio da Amazônia.
0: Vimos algumas aves e jacarés, desde filhotinhos até alguns maiores. Mais do que observar animais, é a emoção de navegar na floresta tropical alagada de noite. Por pelo menos duas vezes, o guia apagou as lanternas e ficamos no mais absoluto silêncio, só escutando o som da natureza. Tem curiosidade para saber mais? Ver algumas imagens da nossa experiência em um hotel no meio da selva amazônica? Cadê o Coutinho? Eu coloco muitas fotos e vídeos no meu Instagram. Cadê o Coutinho? O programa de hoje vai para a segunda rápida parada. Voltamos já!

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5: Meia-noite, 43 minutos pelo horário de Brasília, girando mais uma vez o noticiário indo direto a Brasília. O Supremo Tribunal Federal planeja julgar as ações sobre emendas parlamentares somente depois das eleições. Conta mais, Márcio Rocha.
6: O ministro Flávio Dino do Supremo Tribunal Federal deve liberar as ações que discutem a impositividade das emendas parlamentares para serem debatidas pela corte somente depois das eleições de outubro. Para Dino, relator do caso no Supremo, o período entre o fim e o início de uma legislatura, ou seja, o ciclo de 4 anos no mandato dos deputados e senadores, facilitaria uma eventual transição no regime de emendas. Apesar disso, cabe ao presidente do Supremo, o ministro Edson Fachin, marcar a data desse julgamento. Durante uma audiência pública que tratou do assunto, Dino defendeu que discutir um tema tão importante há poucos dias das eleições seria desleal com o Congresso Nacional. Apesar da intenção, Dino não descartou a possibilidade desse julgamento se estender até o fim de 2027, por se tratar de um tema complexo.
5: No sul do país, as chuvas no estado do Rio Grande do Sul deixam 4 mortos e mais de 500 mil de pessoas afetadas. Informações com a Vitória Fernandes.
7: Ao menos 155 cidades registraram danos em decorrência das chuvas que atingiram o Rio Grande do Sul na madrugada de segunda-feira. Já são 4 mortes confirmadas relacionadas aos temporais. 3 dessas pessoas estavam desaparecidas em Caxias do Sul e foram localizados já sem vida. O outro óbito foi registrado em Pelotas, no sul do estado. Outras 3 pessoas ficaram feridas. Ao todo, são cerca de 560 mil pessoas afetadas. Quase 4 mil estão fora de suas casas, entre desabrigados e desalojados. A Defesa Civil Gaúcha segue trabalhando na identificação de outras ocorrências no estado.
5: Manifestantes protestam em Caracas contra a participação da presidente interina da Venezuela, Delcy Rodrigues, na Assembleia Geral da ONU em Nova York, nos Estados Unidos. Os integrantes do protesto a acusam de não representar o povo venezuelano e criticam a tutela do país americano sobre a nação. Com faixas dizendo, Delcy se ajoelha diante do império, os manifestantes rejeitam um caminho diplomático que foi conduzido sob a pressão de Washington, desde que Rodrigues assumiu o poder em janeiro. Ela assumiu depois da captura do ex-ditador Nicolás Maduro pelo governo do presidente Donald Trump. E Arthur Elias convoca 6 jogadoras pela primeira vez para a seleção brasileira feminina. Fala aí, Aline Fanelli.
8: O técnico Arthur Elias escolhe 28 jogadoras que estarão com a seleção brasileira feminina para os amistosos contra a Argentina nos dias 10 e 13 de outubro. Indicada a bola de ouro em duas categorias, Lorena está na lista. A craque Marta ficou fora da seleção porque voltou a jogar recentemente no Orlando Pride depois de se recuperar de uma lesão. Quatro atletas foram chamadas pela primeira vez. Yane, do Bahia, Tamara Bolt, do Washington Spirit, Clarinha, do Benfica e Carlinha, do São Paulo. A CBF anunciou também que Jéssica de Lima, treinadora do Grêmio, vai ser auxiliar nesta data FIFA. Isso porque, segundo regra da FIFA, as seleções têm que ter obrigatoriamente uma mulher como técnica ou auxiliar nos jogos.
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0: Sexta e o último bloco do nosso programa, gravado durante uma experiência em um hotel de selva, a cerca de 2 horas e meia de Manaus. Remar calmamente em uma canoa pela floresta alagada, observar jacarés e outros animais, escutar o som da natureza, fazer focagem noturna, visitar a casa de um nativo e subir em um mirante. As aventuras pela Amazônia continuam.
1: A gente está entrando agora num lugar bem fechado, com árvores gigantescas acima, árvores que estão afundadas, e a gente parou o barco agora para fazer uma trilha a pé no meio da selva. Estamos com o nosso guia Marquinho ali. A gente vai fazer a trilha. Quanto tempo mais ou menos de trilha, Marquinho?
2: Uma hora, máximo uma hora e meia, né?
1: Uma hora e meia de trilha. Então vambora, é tranquilo, né? Não tem nada lá, né?
2: Tranquilo.
1: Não? A gente vai voltar pra cá ou se tudo der certo, né?
2: Se tudo der certo, daqui uma hora e meia nós estamos retornando.
1: Tá bom, tudo vai dar certo, é claro. Vambora pra trilha aqui, ó.
0: Descemos do barco e iniciamos uma caminhada bem tranquila no meio da selva amazônica. Nosso guia vai na frente com um facão. Trata-se de um caminho usado pelos guias do hotel. Uma trilha relativamente controlada. Mas claro, não tem muros ou cercas. Estamos no meio da floresta. Então sim, eu me sinto um verdadeiro explorador.
2: Pequenas, né, técnicas de sobrevivência importantes. Dá pra tocar na árvore? Tá. Mas antes você observa, né? Nós temos lagartas, escorpiões e aranhas, que elas estão bem camufladas, né? A coloração das árvores, né? Você olha rapidamente, acha que não tem nada, né? Você acaba botando a mão, né? Tem um escorpião, uma aranha. Se você não for alérgico para nenhum deles, não vai causar tanto problema, né? Mas vai causar uma dor, um desconforto, né? Então o bom é evitar tocar. Algumas palmeiras também com espinhos, né? Então a nossa caminhada vai ser uma trilha. É uma trilha aberta. Eu aconselho você a não sair da trilha, porque saindo da trilha as folhagens vão estar mais intensas. Então as cobras peçonhentas vão estar bem mais invisíveis. As cobras peçonhentas, ela tem hábito noturno. A nossa mais comum que nós temos é a jararaca. Durante o dia elas estão enroscadinhas no ponto de bote. Então ela não vai te atacar, ela vai se defender. Se você passar do lado dela, se você não ver ela, nada vai lhe acontecer. A não ser que você toque nela. Se você, por acaso, pisar nela, aí automaticamente ela vai ficar com uma forma de defesa. Então a cobra peçonhenta, ela não ataca, ela se defende. É gente que tem que observar, olhar, andar, pisar com atenção, né? Onde, observar bem onde pisa. Então elas são bem camufladas. Então a gente tem que andar com uma certa preocupação mais embaixo. Você olha primeiro, primeira visão é baixo. Depois você vai procurar macaco, algum pássaro, mas sempre a preocupação embaixo, né? Olhar embaixo, embaixo das cobras.
0: Pois é, estamos no meio da selva. Seguimos a trilha tranquilamente, sempre de olho no chão, mas com a curiosidade aguçada.
3: Histórias que a gente escuta aqui na selva, por exemplo, a jiboia. A jiboia tem algo impressionante, que é encantar os seres vivos, inclusive os seres humanos. Então tem uma história que é contada aqui no meio da Amazônia, de que muitas vezes as pessoas saem para caçar e não conseguem encontrar o lugar, não conseguem encontrar o fim do caminho. Eles andam em círculo e voltam sempre para o mesmo lugar. Os nativos dizem que isso faz parte do encanto da jiboia, que eles foram encantados, hipnotizados pela jiboia. E qual a forma de você quebrar esse encanto? Continua aí, que eu vou contar já já. Se você estiver preso na floresta, encantado pela jiboia, o que você tem que fazer?
0: Eu garanto que vale a pena saber o desfecho dessa história. Enquanto isso, seguimos a nossa trilha pela floresta ao lado do guia Marquinhos.
3: Lei da sobrevivência na selva não é o nosso caso, ainda bem, a gente está hospedado num hotel extremamente confortável, mas se você se perder aqui na floresta, você pode pegar esse coquinho, o fruto do babaçu, da árvore. Ela é muito identificada porque ela tem as folhas muito grandes, e essa é a larvinha, e ela é extremamente proteica e tem gosto de coco. Então você pega essa larvinha, morde, come e consegue energia para sobreviver na floresta.
2: Dessa castanhinha tem um besouro que coloca os ovos dele. Se gera primeiro na larva, depois da larva gera o besouro. E depois em forma de besouro, ele fura um buraco e sai. E quando a gente está no estágio de larva, a gente usa essa larva para se alimentar ali na floresta, né? Uma forma de sobreviver.
0: Maquinho garantiu para mim que essa larva tem um sabor de coco. E eu estava quase experimentando quando ele passou uma informação complementar. É o babalu da floresta amazônica. Para quem não conhece, babalu é uma goma de mascar, um chiclete que tem um recheio líquido. Não, eu não vou comer essa larva de besouro encontrada dentro do coco do babaçu na floresta amazônica que tem um recheio líquido.

0: cidades da selva.
1: Essas raízes achatadas, né? Raízes tabulares, nós chamamos aqui de sapupema. Essa raiz, ela produz um som, né? Então, a gente pode usar como uma forma de comunicação. Se você se perder na floresta, né, pedir resgate, você usa um pedaço de madeira, como se fosse um porrete, e bate na raiz fazendo som, né, chamando o resgate. Também conhecida também, né, como telefone do índio.
2: Telefone do índio.
1: Que o índio se comunica, né, fazendo som.
2: Então, eles batem aqui, ó, como ecoa.
0: Nossos ensinamentos na floresta duram quase 2 horas. E o tempo, enquanto eu aprendo, passa voando. Voltamos para o barco e seguimos o caminho de volta ao hotel. Vou para a ponta da embarcação e começo a refletir como essa parte do nosso país é tão especial. E por que eu demorei tanto tempo para vir para a Amazônia? Chego no nosso resort de selva já pensando em quando eu vou ter a chance de voltar e explorar outros aspectos da floresta em outras épocas.
3: Eu não esqueci não, eu fiquei devendo a história da jiboia, né? Se você pegou o programa agora, eu tava contando que uma das lendas aqui da Amazônia dizem que a jiboia, para atrair a presa, ela encanta, ela hipnotiza. E que até os seres humanos podem ficar desorientados caso a jiboia esteja por perto. Ele não vai perceber, mas ele vai perder a orientação. E se ele perceber que ele está desorientado, que ele está perdido na mata, o que ele precisa fazer? Ele precisa tirar a roupa e colocar a roupa do avesso. Os nativos garantem que, se ele fizer isso, se as pessoas estiverem desorientadas, hipnotizadas pela jiboia e colocarem a roupa do avesso, o encanto acaba. Histórias da Amazônia.
0: Lendas que hipnotizam, histórias que encantam pessoas urbanas como eu. Ao longo dessa minha vida de viajante profissional, algumas viagens são mais especiais, tocam mais do que as outras.
3: E tá chegando ao final a nossa experiência num hotel de selva. Quando imagina hotel de selva, você precisa fazer uma experiência num hotel de selva. Acho que muita gente deve pensar que vai ficar numa cabana, vai acampar, não vai ter banheiro, não vai ter conforto. E aqui a gente encontra conforto, encontra uma cabana com muita estrutura, é em palafita, é sobre a água, tem menor chance de subir inseto, subir anfíbio. Então você tem sim um conforto de sobra até, e você tem sim a experiência de estar no meio da selva. De vez em quando eu colocava ali no mapa para ver onde está o meu pinguinho e meio que não acreditava que eu tô aqui no meio da selva amazônica, que eu fiquei aí esses dias. A hora que você sai de barco, a hora que você sai de canoa, aquela paz, ouvir o som da natureza, é um negócio realmente espetacular. Valeu cada minuto, cada segundo. É uma experiência que eu indico para todo mundo. Não é algo, infelizmente, acessível para todos. É algo que você precisa ter uma reserva financeira, de tempo, para chegar. Não é longe. Manaus tem uma conexão espetacular em vários aeroportos do Brasil. Então, se você tem tempo, se você tem dinheiro, se você tem um pouco de disposição, faça experiência na selva. Vá para um hotel de selva. É muito legal, vocês sabem, vocês que me acompanham, eu viajo o mundo inteiro, eu adoro os lugares que eu vou, mas o nosso Brasil é incrível. A gente está dentro do Brasil, dentro da selva amazônica, e foi uma experiência que eu vou guardar para sempre.
1: Para mim é um privilégio, é uma troca de informação, né? Eu vou aprender um pouco com você, né? E passar um pouco da minha experiência, do que eu tenho, do que eu sei, do que a gente aprende de geração para geração, né? Poder ensinar você a sobreviver na floresta, que espero que um dia não precise, mas se precisar, né, que lembre das minhas informações que eu passei para você. É um grande privilégio.
0: Se quiser saber mais, ver outras imagens, fotos e vídeos dessa e de outras viagens, já sabe de me encontrar, não é mesmo? Cadê o Coutinho? Vai ser muito legal te encontrar no meu Instagram, Cadê o Coutinho. O programa de hoje teve a sonorização final do mestre José Antônio de Araújo.

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3: Uma hora em ponto pelo horário de Brasília. Em instantes, vem aí o Jornal da Noite na nossa programação. Eu, Stephanie Toso, volto no decorrer do intervalo atualizando o noticiário por aqui na Band News FM. Mas claro que de olho nas mensagens que chegam pelo nosso WhatsApp no 11 999-592-100. Já desejar bom dia pro Greco, que tá por aqui ligado em mais uma madrugada na Band News FM. Sintonizado, tem bom dia também do Divanir Leite, direto da cidade de Garça, aqui em São Paulo, já desejando uma excelente madrugada para todos nós. E o Danilo, que está em casa, está deitado, mas ouvindo a Band News FM lá em Salvador.

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5: Soares e os pilotos Antônio Araújo e Leopoldo Teixeira. E você vai ver também.
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5: Boa noite.
6: Olá. Depois de um dia de buscas, os bombeiros de Santa Catarina localizaram os destroços do helicóptero que levava o cantor Rick e mais 4 pessoas.
5: Não houve sobreviventes.
7: Foi pelo ar que as equipes do Corpo de Bombeiros conseguiram localizar os destroços do helicóptero. A aeronave pertencia à JTA Empreendimentos e Urbanismo e estava com a documentação regular. A viagem começou em Porto Belo, no litoral catarinense, com destino a São Joaquim na Serra, mas caiu em uma área de mata no interior de Urubici.
8: No momento do acidente, chovia e ventava forte aqui na região de Urubici.
9: Nascido em Belo Horizonte, Bruno Avelar, de 41 anos, ficou conhecido pelo trabalho de mentoria com empresários e personalidades e pela atuação em eventos. Há cerca de um mês, tinha se casado com a jornalista Lívia Avelar. A equipe de Bruno divulgou uma nota lamentando a morte do empresário, destacou a trajetória dele e agradeceu as manifestações de carinho.
10: Avelar deixa 2 filhos do primeiro casamento. Também morreu no acidente o produtor de vídeos Paulo Soares, que registrava a rotina do empresário. Ele postou uma foto do helicóptero e publicou vídeos do lado de dentro. Também morreram o piloto Antônio Nóbrega Araújo e o copiloto Leopoldo Barros Teixeira.
11: Rick era o nome artístico de Geraldo Antônio de Carvalho, que nasceu em Monte do Carmo, no Tocantins, em 1966. Se mudou com os pais para Brasília aos 6 anos. Aos 9, já cantava em bares da cidade, ao lado da irmã. Fez dupla com vários outros cantores, até conhecer o Ivair dos Reis Gonçalves. Foi quando deram vida à dupla Rick Renner, em 1986. É só no sapatinho até o dia clarear. Até a década de 90, a principal essência do sertanejo era a música caipira. Os novos artistas, então, buscavam alternativas para tocar no rádio com uma nova identidade. Rick e Renner ousaram e explodiram nas paradas. Em 2011, decidiram seguir carreiras diferentes. Desde então, foram várias idas e vindas. E neste ano, a dupla completou 40 anos. Rick era casado com Geralda Carvalho há mais de 40 anos. O casal tinha 2 filhos e 4 netos.
12: E eu sou padrinho de casamento dele. Deixar minha aqui, minha solidariedade, meus pêsames.
13: É muito triste, mas Deus é que tem o momento dele, nós não podemos discutir.
6: Estados da região sul sofreram com temporais pelo segundo dia seguido. Os detalhes direto de Curitiba com Rodrigo Leite.
0: Olá, boa noite a todos. Aqui no Paraná, 29 cidades foram afetadas pelos fortes temporais desses últimos dois dias. A situação mais complicada foi em Apucarana, cidade no norte do estado. Por lá, os ventos ultrapassaram os 120 km por hora e danificaram centenas de casas, arrancaram árvores. O telhado da Catedral Basílica da cidade veio abaixo com a força do vento. Por sorte, ninguém ficou ferido. A situação mais complicada foi também no estado vizinho de Santa Catarina. Mais de 60 cidades tiveram problemas com as fortes chuvas. Em Timbé do Sul e Turvo, os rios acabaram transbordando, inundaram centenas de casas, moradores ficaram ilhados, muitos deles tiveram que ser resgatados de helicóptero. Segundo a Defesa Civil do Estado de Santa Catarina, são mais de 500 pessoas desabrigadas e desalojadas nessa região.
5: E temporais provocaram estragos em outros pontos do sul e do sudeste. Em Salto de Pirapora, no interior paulista, bombeiros usaram botes para resgatar moradores ilhados pela cheia de um rio. Em Sorocaba, o rio que corta a cidade também subiu muito e provocou alagamentos. O município bateu recorde de chuva para o mês de setembro, com quase 330 milímetros. Ainda no interior paulista, o vento forte arrancou um portão de um estacionamento em Taubaté. A estrutura foi arrastada e atingiu um carro. Na ventania, no Rio de Janeiro, também estragos. Um poste caiu na autoestrada Lagoa Barra. Já em Copacabana, bombeiros precisaram resgatar pessoas que faziam stand-up paddle. Por causa do vento, eles não conseguiram sair do mar. Em Maringá, no Paraná, uma casa e parte de um prédio em construção foram danificados, um carro também ficou destruído e os ventos chegaram a 80 km por hora na cidade.
6: O presidente Lula discursou na abertura da Assembleia Geral das Nações Unidas em Nova York. Natália Paz, ao vivo de Brasília, tem mais informações. Boa noite, Natália.
14: Boa noite, Felipe, a vocês e a todos. Lula abriu a fala criticando a ONU por, na visão dele, falhar na resolução de guerras em várias partes do mundo. Citando, por exemplo, os conflitos na Faixa de Gaza e Cisjordânia, o presidente destacou que a capacidade das Nações Unidas em proteger os mais vulneráveis nunca foi tão pequena. Ele voltou a defender a soberania dos países e o princípio da não interferência em assuntos internos. Segundo o presidente, a proximidade geográfica com a maior potência militar do mundo é inescapável, mas o Brasil não cabe no quintal de ninguém e precisa de parceiros que fomentem o desenvolvimento. Lula ainda defendeu que os países ampliem as regulações sobre as big techs e empresas que desenvolvem plataformas de inteligência artificial. Diferente do que aconteceu no ano passado, Lula e Donald Trump não se encontraram nos bastidores. O presidente americano discursou na sequência e renovou as ameaças contra o regime iraniano. Diz que vai aniquilar o país caso um acordo não seja finalizado. Ele ainda criticou a proposta de limitar o desenvolvimento da inteligência artificial e voltou a mencionar os ataques militares na América Latina contra cartéis de drogas, tratados pela Casa Branca como grupos terroristas, e comparou as facções ao Estado Islâmico. É com vocês.
5: Obrigada. E depois do pedido de Trump na ONU, 14 países latino-americanos assinaram um acordo para aplicar sanções contra o PCC e o Comando Vermelho, além de outras 22 facções criminosas classificadas por Washington como organizações terroristas. O documento menciona medidas como congelamento de ativos, restrições de visto e responsabilização de pessoas que fornecem informações aos grupos criminosos. Chamada de escudo das Américas, a aliança é composta por países.

0: que proibiu o uso de material semelhante por um candidato a deputado federal do Rio de Janeiro. O Maranhão foi o sexto estado nordestino visitado por Flávio Bolsonaro durante a campanha. Em comício, ele afirmou que ministros do Supremo tentam interferir nas eleições. Depois, falou sobre o crescimento nas pesquisas com intenção de voto.
1: Óbvio que a gente fica feliz e é o reconhecimento de que a gente está conseguindo levar, comunicar com o nosso projeto de prosperidade para a sociedade brasileira, em detrimento também, que faz a comparação, né? O que o Lula está deixando aí de legado é miséria, é violência, é fome, é desesperança, todo mundo endividado. Então a gente tem uma clara noção de que o Lula é um produto vencido. Acabou o Lula. Ele tem aquela fadiga de material, sabe? Que ninguém aguenta mais, não adianta acreditar nele mais uma vez, que ele vai mentir como sempre faz e não vai entregar de novo.
2: Lula já voltou a Brasília depois do discurso na ONU, onde ele também falou de temas que têm marcado a disputa eleitoral. Entre elas, bandeiras de campanha, como combate a facções criminosas por meio da lei antifacção, mudanças na jornada de trabalho com a proposta da substituição da escala 6x1 e a defesa da soberania nacional. O presidente também defendeu o PIX. Sem citar adversários, o candidato à reeleição do PT afirmou que a eleição vai por fim a disputas de visões diferentes sobre o país.
3: Dia 4 de outubro, milhões de brasileiras e brasileiros vão às urnas para definir o seu destino. Não vão apenas eleger o presidente da República, governadores estaduais e representantes do poder legislativo. Vão decidir entre democracia e negacionismo. Sabemos que alguns abusam dessa liberdade para se associar a interesses estrangeiros contrários ao país.
0: A estratégia eleitoral no discurso de Lula na ONU. Veja no comentário de Fernando Mitri.
4: O presidente Lula, depois de bater nas teclas conhecidas da sua política externa, como a ênfase no multilateralismo e na soberania, reservou a parte final do discurso para falar mais claramente ao público interno. E veio aí o clima eleitoral de corpo inteiro nesse discurso na ONU, há 12 dias da eleição, quando as pesquisas mostram empate técnico, com o presidente estacionando e Flávio Bolsonaro vindo de uma fase de crescimento. São números apertados nas pesquisas recentes, alimentando a expectativa das próximas, que poderão incorporar algum efeito do discurso, como a frase caprichada: o Brasil não cabe no quintal de ninguém. Vamos ver. Nessa reta final, entre tantos temas de grande peso, como o desafio internacional, os atritos com os Estados Unidos e a inédita crise no Supremo, as análises da campanha começam a localizar uma área do eleitorado fora da polarização que poderá definir a eleição, pensando mais na conta do supermercado. Thaís Felipe.
2: Agora a crise no Supremo, com mais um embate entre os ministros André Mendonça e Alexandre de Moraes. E a Natália Paz está de volta para falar sobre isso com a gente. Conta mais, Nath.
5: Thaís, André Mendonça aponta que Moraes pediu a investigação contra ele usando relatórios de inteligência da Polícia Federal que, na avaliação dele, não tem valor probatório. E disse que a instrumentalização da Polícia Federal constitui uma manobra absurda e com um evidente desvio de finalidade. Pediu ainda que Moraes seja investigado por suspeitas de abuso de poder e denunciação caluniosa. Ainda sobre o caso Master, mensagens encontradas no celular de Daniel Vorcaro mostram que o desembargador Newton Ramos negociou com um banqueiro a estadia num hotel luxuoso em nome do ministro do Supremo, Cássio Nunes Marques. Em um dos contatos, publicado pelo portal Metrópolis, uma funcionária do marketing do Master, identificada como Ana Matos, repassa a Vorcaro um pedido feito pelo desembargador em que o ministro teria pedido a hospedagem. Vorcaro responde para colocar na conta dele. A investigação aponta que Newton e a esposa dele, Camila Ramos, fazem parte da turma do KN, as iniciais de Cássio Nunes. A PF diz que identificou mais de 20 mensagens pedindo favores a Vorcaro, principalmente às vésperas do carnaval. O escritório de Camila tinha contrato com o Master para negociar precatórios no valor de 8,5 bilhões de reais em favor do banco. Ela, que não faz parte da defesa de Vorcaro, o visita frequentemente na Papudinha e afirma que as reuniões são para atualizar o banqueiro sobre os processos envolvendo os precatórios. É com vocês.
0: um jantar.

0: Car Beneficência em São Paulo reuniu empresários para apoiar projetos educativos da ONG Amigos do Bem.
1: A vida dura do sertão, uma realidade retratada nessa apresentação, ainda muito comum.
2: Tem pessoas que moram em umas casas assim, falta coisas que todo mundo, mulheres, famílias que precisavam e eles não tinham essas coisas.
1: Mas a pequena Cíntia e milhares de pessoas no sertão nordestino, cada vez mais, têm uma vida de oportunidades. Essa realidade aqui para você e sua família não existe mais.
2: Não.
1: Aquela realidade existe.
2: Existe.
1: Vamos lá então?
2: Vamos. Aqui representa o nosso CT Catimbau, nossa nova vida que começou. Graças a Deus eu estou estudando na Escola dos Amigos do Bem.
1: Já são 4 centros de transformação que atendem cerca de 10 mil crianças. E em breve, um quinto será inaugurado. São oferecidos cursos profissionalizantes, danças, atividades extracurriculares. Além da educação. Na Escola de Inajá, nota 9.8 no IDEB, que é o principal indicador da qualidade da educação brasileira.
3: Nós estamos mostrando as realizações, a transformação, mostrando já crianças, jovens que hoje podem sonhar, mostrando os nossos centros de transformação. Eu acho que é o que nós podemos oferecer para as crianças de segurança, é isso, saber que elas partem com uma educação de qualidade e elas vão poder ter oportunidades, elas vão poder sonhar.
1: Amigos do Bem tem educação como base para a transformação. Num jantar em São Paulo, reuniu empresários e parceiros. Toda a arrecadação será destinada aos projetos educativos no sertão nordestino.
4: É impossível visitar aquele lugar e não voltar transformado. É realmente um ponto de excelência no Brasil. É algo que deixa todos nós, seres humanos, empreendedores, empresários de queixo caído, da competência que ela tem.
5: Estou mais de 10 anos no trabalho, é um trabalho de 360 graus, que começa de tirar a fome das pessoas, porque com fome ninguém faz nada, depois educação, trabalho, faculdade, casa, enfim, é 360 graus, um trabalho maravilhoso.
1: O evento foi aberto por Rodolfo Schneider, diretor-geral de jornalismo e esporte da Band.
6: E a gente sabe que a gente precisa, como sociedade, abraçar, ajudar, e a nossa parte como grupo de comunicação está dentro disso, para a gente levar as pessoas o conhecimento do projeto e levar as pessoas também uma forma delas poderem contribuir.
1: Uma noite de transformação para quem esteve presente no jantar, mas principalmente para quem ainda vai ter muitas outras oportunidades.
2: Eu nunca tinha andado de avião, foi minha primeira vez. Eu andei de escada rolando e eu fiquei muito emocionada.
7: O jornalista e escritor Zueni Ventura morreu nesta terça no Rio de Janeiro aos 95 anos. Nascido em Além Paraíba, em Minas Gerais, Zueni começou no jornalismo como arquivista na Tribuna da Imprensa, no Rio de Janeiro.
8: Tá um negócio meio sangue, né? Você não deixa de ser, de ter curiosidade de jornalismo.
7: Em 1968, o ano que não terminou, retratou um período de transformações. Em outra grande reportagem, investigou o assassinato do ambientalista Chico Mendes na Amazônia e ganhou o Prêmio ESSO, um dos mais importantes do jornalismo. Zueni morreu aos 95 anos em decorrência de uma pneumonia. Em 2014, o jornalista foi eleito imortal e passou a ocupar a cadeira que pertencia a Ariano Suassuna.
0: A seguir, artistas plásticos do norte e do nordeste do país são destaques em exposição inaugurada nesta terça-feira em São Paulo.
7: Já já tem mais cultura no Jornal da Noite. Fica com a gente.
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0: agora 21 minutos, pausa rápida no Jornal da Noite. Eu, Stephanie Toso, faço mais um giro pelo noticiário aqui na programação da Band News FM. Indo direto com os assuntos em Brasília, a Polícia Federal apura uma ligação do ministro do Supremo Tribunal Federal, Cássio Nunes Marques, com o dono do Banco Master, Daniel Vorcaro. Fala, Rafael Procópio.
1: O escritório Queiroga, Vieira, Queiroz e Ramos Advocacia afirma que sempre teve relação profissional mediante contrato formal e escrito com o Banco Master e que não tem qualquer vínculo com o ministro do STF, Cássio Nunes Marques. A reação vem após novos documentos apurados pela Polícia Federal mostrarem a negociação de um contrato de aproximadamente 427 milhões de reais em honorários pagos pelo banqueiro Daniel Vorcaro ao grupo, caso agissem favoravelmente para destravar cerca de 8 bilhões e meio de reais em precatórios na justiça. Trocas de mensagens envolvendo membros do escritório e Daniel Vorcaro constam nos dados encontrados no celular do banqueiro, que vieram à tona com a quebra do sigilo dos documentos neste mês. A suspeita, motivada pelas mensagens e pela minuta de contrato, é de que o grupo agiria em nome do ministro do Supremo. Os principais nomes são de Camila Ramos e Newton Ramos. Ele é desembargador federal e ela, a esposa dele, advogada ligada ao escritório citado. Os dois são chamados por Vorcaro e pessoas ligadas ao ex-banqueiro de Turma do KN, o que seria uma referência a Cássio Nunes Marques. Todos os citados negam envolvimento ilícito no caso.
0: O presidente Lula critica as Big Techs e defende a regulamentação do setor, além do uso da inteligência artificial. Ele fez o discurso de abertura da Assembleia Geral da ONU em Nova York.
2: Vivemos uma revolução tecnológica sem precedentes, com grandes riscos e oportunidades. Seria uma omissão histórica, imperdoável, não enfrentar o desafio da regulamentação das Big Techs e da inteligência artificial. Um punhado de técnico-oligarcas quer ressuscitar uma versão de neoliberalismo digital sem regras nem transparências.
0: Ao falar sobre o uso da tecnologia, ele condenou o que considera ataques ao PIX brasileiro.
2: Não vamos ceder às pressões de multinacionais que querem privatizar o nosso PIX, uma infraestrutura de pagamentos pública e gratuita, que fez da inclusão financeira uma realidade para milhões de brasileiros e brasileiras.
0: Nos outros destaques do noticiário, a Polícia Federal atua em 3 estados contra o tráfico de cocaína do Paraguai para o Brasil. Fala, Ronilma Pinheiro.
3: Uma organização suspeita de tráfico transnacional de drogas é alvo da Polícia Federal nesta terça-feira. A Operação Suécia 35 cumpre 15 mandados de busca e apreensão em Mato Grosso do Sul, São Paulo e Paraná. Segundo as investigações, o grupo estaria ligado à entrada de pelo menos 1.302 quilos de cocaína no Brasil pelo Paraguai, em 4 apreensões realizadas ao longo da apuração. A justiça também determinou o sequestro de até 50 milhões de reais em bens e ativos, incluindo imóveis, veículos, joias, relógios e valores em contas bancárias.
0: Nos outros destaques, a modelo brasileira Larissa Brito é encontrada morta dentro do carro do ex-namorado em uma estrada no sul da França. O corpo apresentava perfurações de arma branca e ferimentos no rosto. O ex-companheiro foi preso em flagrante sob acusação de homicídio. As investigações indicam que o crime ocorreu no apartamento dela em Nice, antes dele tentar fugir. Já o Itamaraty acompanha o caso e está em contato com a família. E perto da zona de rebaixamento, Vitória volta a treinar de olho no jogo contra o Lanterna Chapecoense pelo Brasileirão. Conta os detalhes, Roger Caroso.
4: Os jogadores do Vitória só vão se reapresentar na quinta-feira na Toca do Leão. O grupo segue de folga após a derrota para o Cruzeiro pelo Brasileirão. Agora, o próximo compromisso do Vitória é contra o Lanterna Chapecoense, só depois da data FIFA, no dia 7 de outubro, no Barradão. O Leão está na 13ª colocação, somando 33 pontos, apenas 4 a mais que o Grêmio, equipe que abre a zona de rebaixamento.
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0: Uma hora hora 26 minutos pelo horário de Brasília. Em instantes vem aí o terceiro e último bloco do Jornal da Noite na nossa programação. Eu volto daqui a pouquinho na atualização do noticiário para você, ouvinte aqui da Band News FM.

0: A educação é um dos pilares do prêmio Band Cidades Excelentes, que avalia gestões municipais. A redução da evasão escolar é um dos critérios analisados.
1: Vanusa só conseguiu concluir o ensino médio com 27 anos. Várias vezes pensou em desistir.
2: Porque meu pai não podia comprar material e a gente também não tinha um apoio da escola.
1: Hoje ela tem dois filhos estudando em escolas da rede pública do Rio e percebe que há mais incentivo para manter o aluno na sala de aula.
2: Tem um acompanhamento, se a criança faltar, eles querem saber o porquê que faltou.
1: Essa foi uma das iniciativas que reduziram o abandono escolar. No Rio, desde 2023, a chamada dos alunos é feita de forma digital, por meio de um aplicativo, e a presença é monitorada em tempo real pela Secretaria de Educação.
3: No Brasil, cada vez menos estudantes do ensino fundamental têm abandonado a sala de aula durante o ano letivo. O Rio de Janeiro está entre as capitais com a menor taxa de evasão escolar, segundo o levantamento feito pelo Instituto Áquila.
1: O Rio divide o segundo lugar no ranking com Campo Grande, Curitiba e Palmas. Cuiabá foi a capital mais bem colocada. Em todos esses municípios, o índice de abandono chegou a zero ou perto de zero. A taxa de abandono entra na conta na hora de avaliar uma cidade no quesito educação pública, um dos pilares avaliados no prêmio Band Cidades Excelentes.
4: Foi lançada nesta terça-feira em São Paulo uma edição comemorativa de 50 anos do livro A Festa, de Ivan Ângelo.
0: Em bate-papo com convidados, Ivan Ângelo falou sobre a importância do romance publicado em 1976 e que se mantém atual até os dias de hoje.
5: Porque o livro, na época que ele foi lançado, há 50 anos, lançou questões importantes, questões para a sociedade daquela época muito importantes. E hoje eu acho que estamos vivendo também momentos de reflexão, e eu acho que o livro ajuda as pessoas a tomar uma reflexão.
0: Considerado um clássico da literatura nacional, A Festa traz o reflexo da sociedade brasileira nos anos 70. Ivan Ângelo começou a escrevê-lo em 1963, mas parou depois do golpe militar. No período até a publicação, trabalhou como jornalista em São Paulo. O livro foi traduzido para vários idiomas e venceu o Prêmio Jabuti de Literatura em 1976. Uma nova exposição em São Paulo reúne trabalhos de 6 artistas do norte e do nordeste do país.
6: Pintura, desenho, fotografia, colagem, instalações. Aqui é possível fazer um passeio pelos diversos Brasis.
7: O que a gente tem aqui é uma riqueza cultural bastante recente na história do Brasil. São pessoas que vêm reivindicando outras narrativas, que vêm relembrando os seus passados, as suas ancestralidades, o seu pertencimento indígena, o seu pertencimento quilombola, o seu pertencimento ribeirinho. E essas todas são novidades que vêm contribuir para que a gente tenha uma perspectiva um pouco mais plural, um pouco mais diversa.
6: A exposição reúne 6 artistas das regiões norte e nordeste do Brasil. Scarlett Kemblin, que assina seus trabalhos como Da Cor do Barro, é uma delas.
8: Foi uma série que nasceu ainda no período pandêmico, né, onde a vivência toda era digital. E eu falo sobre o calor da cidade, né, pensando a relação do corpo com a cidade, com a comida, com o espaço, com o território. Então aqui eu trago algumas questões sobre identidade, sobre ancestralidade, sobre o tempo das coisas, o tempo do próprio corpo também.
6: E essa mostra, com diferentes linguagens visuais, já esteve em cartaz em Belém, no Pará, e Recife, no Pernambuco. Agora, chega à capital paulista e promete algumas novidades. O público pôde conferir as obras a partir desta noite, com a abertura da mostra, que tem parceria do canal Arte 1.
9: Aqui ela recebeu esses hologramas e a gente está com esse visual aqui em prata, que é completamente diferente das outras unidades. Mas a gente também tem uma sala especial, a última sala da exposição está com um cineminha. Então o público também vai poder sentar e assistir um pouco das entrevistas e dos docs que a gente fez com as artistas nos ateliês.
6: A Mostradas está em cartaz na Caixa Cultural em São Paulo. A entrada é de graça.
10: Jornal da Noite termina aqui. 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
4: Fique agora com o Fernandinho. Fernandinho Esporte Total, uma excelente quarta-feira para você.
10: Obrigada pela companhia. Tchau.

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0: 1:33 pelo horário de Brasília. Eu, Stephanie Toso, sigo por aqui atualizando o noticiário na Band News FM em mais uma madrugada. Claro que contando com a sua participação no 11 999 592 100. Quem já chegou por aqui desejando um bom dia, bora para mais um plantão, foi o nosso ouvinte de sempre, de todas as madrugadas, o João Carlos. Andresa de Manaus também está sintonizada por aqui, Sérgio Rota, o Greco, já mandou bom dia um tiquinho mais cedo, Divanir Leite, ele que fala aqui da cidade de Garça, em São Paulo, também sintonizado. Muita gente aqui em São Paulo reclamando já dessa friaca que mal chegou, mas já derrubou mais uma vez a temperatura por aqui na cidade. Tá friozinho, tem garoa acontecendo em alguns pontos da região metropolitana. E seguimos com atenção redobrada aí para essa quarta, devido à previsão de mais chuva. Mas vamos nessa, gente. Já é meio de semana, hoje dia 23 de setembro de 2026. Nesses próximos minutos, girando mais uma vez o noticiário por aqui na nossa programação, a Advocacia Geral da União pede agilidade no processo contra o Discord por proteção insuficiente de crianças e de adolescentes. Quem traz mais detalhes é o Leandro Aislan.
1: A Advocacia Geral da União quer agilidade da Justiça no processo que pede que a plataforma Discord seja obrigada a adotar medidas efetivas para proteger crianças, adolescentes e mulheres no ambiente digital. Para a AGU, a empresa não cumpre as exigências da legislação brasileira, em especial as que foram estabelecidas pela aprovação do chamado ECA Digital, e assim renovou o pedido de tutela de urgência no caso. A AGU defende que a sugestão apresentada pelo Discord é genérica, com diversas exceções e condicionantes, e por isso não é apta para encerrar a gravidade dos problemas associados com a urgência e extensão que a demanda exige.
0: O presidente Lula abre a Assembleia Geral da ONU com críticas à própria organização. Conta mais, Márcio Rocha.
2: A Organização das Nações Unidas passa pelo momento mais crítico da história, já que a credibilidade da ONU nunca esteve tão baixa e está falhando na missão de livrar a humanidade do flagelo da guerra, de acordo com o presidente Luiz Inácio Lula da Silva. Em um discurso que durou aproximadamente 20 minutos, o presidente brasileiro, o primeiro a discursar na Assembleia Geral da Organização, afirmou que a capacidade da ONU de proteger os países mais vulneráveis nunca foi tão pequena e voltou a criticar o Conselho de Segurança, que não cumpre o próprio papel e que o direito de veto das grandes potências no colegiado conferiu a elas o privilégio da insensatez. O presidente brasileiro também criticou o que chamou de ingerência externa em processos eleitorais, o contexto internacional atual, e ao falar de soberania, disse que o Brasil não cabe no quintal de ninguém. Em outro ponto, Lula disse que o Brasil não subestima o desafio que é o crime organizado, mas defendeu que o país está preparado para enfrentar as organizações criminosas.
0: Nos outros destaques, um novo julgamento de dois policiais condenados pela chacina do Curió em 2015 tem data marcada. Leonice Acioles.
3: A Justiça do Ceará marcou para 4 de novembro o novo julgamento de dois policiais militares acusados de envolvimento na chacina do Curió ocorrida em 2015. José Wagner Silva de Souza e José Oliveira do Nascimento serão novamente submetidos ao Tribunal do Júri, após o Tribunal de Justiça do Ceará anular as condenações dos dois réus. A decisão ocorreu após recursos apresentados pelas defesas. Em setembro de 2023, 8 policiais foram julgados, mas apenas José de Oliveira e José Wagner foram condenados. José Oliveira recebeu pena de 210 anos de prisão, enquanto José Wagner foi condenado a 13 anos. As sentenças foram anuladas e um novo julgamento foi determinado.
0: E um novo destaque global é confirmado no torneio de tênis Rio Open. Conta mais, Gabriel Nunes.
4: A edição de 2027 do Rio Open terá mais um nome entre os 20 melhores do mundo. O norueguês Casper Ruud, atual número 17 do ranking da ATP, está confirmado no torneio, que será realizado entre os dias 13 e 21 de fevereiro no Jockey Clube Brasileiro. O tenista já foi número 2 do mundo, tem 14 títulos na carreira e foi finalista de 3 Grand Slams. Ele é o segundo grande nome confirmado para 2027. O italiano Flavio Cobboli, atual número 7 do mundo, também vai jogar o torneio. A pré-venda dos ingressos começa no dia 6 de outubro para clientes Claro, Multi e XP. A venda geral será aberta no dia 13 de outubro, exclusivamente pelo site Eventim.

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1: Em período eleitoral, a tendência de enxergar só o que favorece o próprio grupo fica mais evidente e pode distorcer a percepção da realidade. O doutor Daniel Barros explicou o fenômeno no Tem Método, apresentado por Ivan Brandão, Carlos Andreasa e André Coutinho.
2: Hoje é dia de conversar com o doutor Daniel Barros, mas a gente vai botar uma trilha diferente para você, doutor. Só manda bala aí, Coutinho. Especialista em eleição. O doutor Daniel, ele fala sobre todos os assuntos, mas eleição, aliás, é um assunto que dá para fazer uns 15 programas humanamente, doutor Daniel. A gente vai falar sobre uma espécie de distorção na nossa percepção na época de eleição. Viés intragrupo, é isso? Que é quando a gente tem ali uma tendência de enxergar só o que favorece o nosso grupo. Mas aí, bom, eu acho que o ouvinte já meio que se situou para onde vai a nossa conversa. Mas aí eu te faço essa provocação. A gente não está inserido só em um grupo, né? Estamos inseridos em muitos grupos. Mas queria ouvir de você aí como é que esse fenômeno se aplica nas eleições, ou então fica mais evidente, né?
3: Pois é, temos conversado aqui ao longo de setembro sobre os vieses cognitivos que são explorados nas eleições, né? Os vieses cognitivos são aquelas tendências que a gente tem de pensar de forma enviesada, né? De forma meio distorcida, e que é inato, né? Está inserido, está inscrito no nosso cérebro, e em tempos de eleição isso acaba sendo mais explorado. Porque, enfim, a gente vai ver que isso nos leva, de fato, para decisões que nem sempre são as mais racionais. O viés intragrupo, ele é muito interessante, ele foi descoberto, foi descrito pela primeira vez no contexto do esporte, né? Teve um grande evento de futebol americano de universitário nos anos 50, que foi uma daquelas partidas muito violentas, assim, tinha uma estrela em ascensão num dos times, ele apanhou, foi perseguido, saiu com o nariz quebrado, pra você ter uma ideia, e isso fez o jogo ficar muito violento, né, de parte a parte. Só que aí, um pesquisador começou a apresentar o vídeo do filme, da partida, né, uma filmagem da partida para os alunos, contarem o número de faltas que aconteciam ao longo do jogo. E viu o seguinte, que os torcedores do time que tinha essa estrela aí, né, que time vítima, vamos dizer assim, eles tinham o dobro de faltas cometidas pelo outro time do que quando os torcedores do time mais vilão, vamos colocar entre aspas também, né, que estava batendo ali na estrela, contavam. Então, um time mais que bateu mais diminuía na sua contagem objetiva. Eles iam lá com lápis e papel contando o número de faltas cometidas, diminuía e aumentava a falta dos outros. E o grupo que apanhou mais minimizava suas próprias faltas e via com muito mais intensidade a falta do time que estava ali batendo, né? E a partir daí, o pesquisador mostrou o seguinte, que nós enxergamos a realidade de uma forma diferente, dependendo do lado que a gente está. E é isso que acaba sendo explorado nas eleições. Como o Ivan falou, nós temos vários grupos, né? A gente se identifica com vários grupos, mas em época de eleição, uma certa identidade é fomentada. Você é desse time, você é desse lado, você vota com esse grupo, você é da nossa orientação aqui político-ideológica. E quem está desse lado, quanto mais intensa é a identificação com esse grupo, mais distorcida é a visão da realidade. E aí você vê uma notícia, você fala, ah, não, mas isso é por causa disso, você justifica, você aumenta as agressões, né, do outro lado, você minimiza e justifica as faltas do seu lado, você nem enxerga. De fato, a nossa percepção acaba sendo distorcida. É importante a gente tentar sempre fazer o esforço, portanto, de dar um passo atrás, né? Se eu estivesse do outro lado, como eu estaria enxergando essa notícia? Se fosse com outro candidato, como que eu interpretaria essa notícia? Não é um exercício automático, não é um exercício fácil, mas faz muita diferença quando a gente consegue fazer.
2: Nossa, demais. É difícil demais mesmo.
4: Os ouvintes estão amando, tá? Amando, estão mandando várias mensagens aqui, muitas mensagens mesmo, viu, doutor?
2: Leia algumas.
3: É, mas é que o viés cognitivo acontece... Não, só para completar aqui, o Ivan, eu já falei isso de outras maneiras, mas viés cognitivo é igual mau hálito, né? Você só percebe no outro. Você acha que você nunca tem, né?
2: É isso. Porque a gente tem essa mania mesmo, né? É, eu tava vendo aqui que a história é justamente o que muita gente defende, né? É, qual é, em vez de discutir o que é melhor pro país, qual a proposta melhor, tipo, de que lado você está, né? E isso gera umas rivalidades meio toscas em época de eleição, uma coisa esquisitíssima, né? Mas que acontece. Exato. E sempre que a gente fala de viés cognitivo, os ouvintes participam bastante, viu, Couto?
4: Sim, sim. 11-999-592-100. É, e tem ouvinte brincando. Eu não vou ler no ar aqui. A gente já tá falando de política, ouvinte brincando com futebol, viu, doutor? Brincando com futebol, mas eu não vou entrar nesse...
3: É isso.
4: Lá, lá, lá. Tchau, doutor. Ah, tá. Até semana que vem.
3: Valeu. Até quinta-feira. Até mais. Abraço.
4: Valeu.
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0: Ministro do Supremo Tribunal Federal, André Mendonça, nega interferência nas investigações do caso do Banco Master. Detalhes que chegam com Rafael Procópio.
1: O ministro André Mendonça do STF negou ter interferido nas escolhas de alvos de operações envolvendo o caso Master e o escândalo do INSS e criticou o ministro Alexandre de Moraes por acusá-lo de enviesamento nas investigações. A resposta do magistrado é referente a uma solicitação do presidente do STF, Edson Fachin, a partir do pedido de investigação feito por Moraes contra Mendonça. No documento de 76 páginas, André Mendonça afirma que os relatórios usados por Moraes para acusá-lo têm divergências entre os próprios investigadores e voltou a dizer que os documentos usados não têm valor probatório. Mendonça chegou a chamar o documento de estapafúrdio e diz que as afirmações contidas ali pertencem a uma realidade paralela. O magistrado pede ao final do documento que o pedido de investigação contra ele seja totalmente arquivado. Não há prazo para a deliberação do caso que pode iniciar uma investigação contra Mendonça, mesma situação que acontece com Alexandre de Moraes.
0: O presidente Lula cita o potencial do Brasil e defende a soberania brasileira na exploração das chamadas terras raras. Ele fez o discurso de abertura na Assembleia Geral da ONU em Nova York.
2: Temos os minerais críticos e as terras raras de que o mundo precisa para realizar a transição energética. Nossas riquezas naturais pertence ao povo brasileiro e é em benefício dele que serão exploradas. O acesso aos nossos minerais terá como contrapartida obrigatória a geração de valor em nosso território, a transferência de tecnologia e o suprimento de setores estratégicos nacionais.
0: O presidente também criticou o que chamou de ingerência externa em processos eleitorais e o contexto internacional atual.
2: Percorremos um longo caminho para restaurar a vontade popular. A democracia está novamente em xeque. Voltamos a presenciar a ingerência externa em processos eleitorais. A divisão do mundo em zonas de influência e investidas neocoloniais por recursos estratégicos constitui gestos anacrônicos.
0: Nos outros assuntos, duas escolas estaduais no Rio Grande do Norte têm registro de água contaminada. Lucas Batista.
3: O Ministério Público do Rio Grande do Norte recomenda a suspensão imediata do consumo de água em duas escolas estaduais da zona rural de Mossoró, no interior do estado. Os exames encontraram bactérias em bebedouros e torneiras das escolas Gilberto Rola e professora Iracema Fernandes, onde a quantidade de minerais dissolvidos ficou mais de 3 vezes acima do limite permitido. Entre as medidas recomendadas está a limpeza das caixas d'água no prazo de até 10 dias. O consumo deve permanecer suspenso enquanto são adotadas as providências para garantir a qualidade da água.
0: E o Bahia se prepara para o próximo jogo do Brasileirão contra o Palmeiras. Diz aí, Luana Leal.
4: Após perder para o Atlético Paranaense, o Bahia terá 20 dias entre descanso e preparação até a próxima rodada do Campeonato Brasileiro, no dia 8 de outubro, quando encara o Palmeiras, vice-líder do campeonato. O time de Rogério Ceni voltou a treinar nesta terça, segue com as preparações nesta quarta e folga o resto da semana. O elenco se apresenta no dia 28, às 3 horas da tarde. A partida contra o Palmeiras será fora de casa às 21h30.
0: Uma e 49, mantendo a mesma trilha por aqui para falar mais de esporte. O narrador da Band News FM, Marcelo Duó, critica as medidas aprovadas pela Confederação Brasileira de Futebol e aprovadas pelos clubes para redução do limite de jogadores estrangeiros. Para ele, a decisão não enfrenta o principal problema do futebol brasileiro, que é a formação e a permanência de jovens atletas. O jornalista defende um projeto de longo prazo que envolva clubes, empresários, dirigentes e profissionais responsáveis pela formação. O comentário foi feito durante o Tem Método, apresentado por Ivan Brandão e André Coutinho.
5: Marcelo do vou fazer diferente.
6: Muito bem, eu vim de lá pequenininho.
5: faltou aquela, como é que chama aquilo lá, o estático, né, e tal. Mas reverb. É isso aí, Marcelo do um reverbzinho do AIM, né. Muito bom, Marcelo do com a gente, grande. Não tem futebol, Não temos futebol brasileiro, né? Estamos naquela famigerada data FIFA, uma data fofa. CBF e clubes aprovam novas medidas. Isso aí tá dando o que fala. Só se fala em outra coisa, Marcelo Duó. Porque os times brasileiros agora vão ter limites de jogadores estrangeiros. E a grande discussão que eu tenho visto aí nas redes é o seguinte: vamos limitar a compra de jogadores estrangeiros, mas os meninos podem continuar saindo daqui antes de pisar no estádio do clube formador para jogar na Europa, aqui serem convocados, né? Anos depois, aí você fala assim: mas quem é esse cara aí? É isso que tem acontecido, né? Como é que você tá vendo tudo isso, hein, Duó?
6: Rapaz, primeiro boa tarde mais uma vez, Ivan, André Coutinho, todo mundo que tá vendo e ouvindo a Band News FM. É uma coisa muito populista o que foi feito. Parecia uma reunião de condomínio, né? Vamos decidir um negócio aqui, se a gente vai trocar o elevador ou não, tal. E resolveram, de uma hora para outra, numa canetada, fazer uma coisa que, assim, em tese, eu não sou contra a intervenção da CBF no mercado do futebol. Porque se deixar solto, as distorções são muito grandes mesmo. Mas eu, tenho que falar a verdade aqui, não se está proibindo o estrangeiro, se está diminuindo a quantidade, né? Porque tem uma gritaria também de quem tem muito estrangeiro no time, né? Então tem interesse envolvido, ir contra, frontalmente contra, porque são duas medidas paralelas. Você diminui o número de estrangeiros e, em tese, aumenta o número de garotos, né? De até 23 anos. Só que isso sozinho não resolve o nosso problema, né? Isso aí, o problema que está sendo atacado aí é a falta de formação ou de revelação de jovens jogadores. Mas isso não pode vir sozinho, numa canetada, se você não olha como é a formação dos atletas hoje. Porque eu tenho certeza que, se o São Paulo pudesse economizar, ele economizaria com mais jovens da base, se os jovens tivessem no seu bom momento, se pudessem fazer isso. Por não poder fazer, eles têm lá os seus estrangeiros. Tem o Caleri, tem o Bobadilha, porque não tem ninguém ali na posição que possa ocupar aquele lugar. Então, tem dois lados da mesma moeda. Eu acho que tem uma coisa muito sem projeto. Vamos colocar duas medidas aqui e resolver o problema, sem nenhum projeto de formação, de investigação de como esses atletas são revelados, são negociados, sem uma trava de saída. Por que não se faz, então, uma trava de saída? Beleza. A gente vai manter os jovens aqui até 20 anos. Antes de 20 anos, ninguém negocia ninguém para fora. Que tal, né? Aí, muita gente, ninguém vai gostar, né? Mas são medidas paralelas que resolveriam uma parte desse problema. Porque só restringir não vai adiantar. Quem tem mais dinheiro vai ficar com os melhores estrangeiros. Quem já tem uma ideia de uma criação de times B, sabe como tem o Real Madrid e Castilha lá, que disputam Série B, Série C, o que vai criar uma outra distorção no mercado brasileiro, vai tirar o espaço de um monte de time pequeno. Então, assim, são coisas que são jogadas na cabeça da gente, assim, no mercado do futebol, e que a gente sabe que são leis que não vão pegar. Não vão pegar, porque o buraco é mais embaixo. Acho que é importante para a gente ter esse costume de olhar para os jovens. Sinceramente, eu achei até melhor ter mais jovens do que menos estrangeiros. Essa obrigação de ter mais jovens de até 23 anos eu achei legal. Porque o torcedor não tem paciência com quem vem da base. E essa norma obriga a ter. Isso eu acho legal. Agora, restringir estrangeiro é uma coisa que beira o xenofóbico, né? E que não resolve. Vai dificultar para os pequenos aí, que tem a pequena chance de reforçar os seus times com um argentino, um uruguaio que ninguém viu e trouxe barato. Os grandes vão continuar. Você acha que se o seu Flamengo vai perder 4 jogadores estrangeiros de qualidade? Vai vender o Saúl e dane-se.
5: Por exemplo, eu vi gente, inclusive, discutindo uma equiparação aqui no Mercosul, pelo menos, com a Lei Bosman, né? Que se você qualquer funcionário, você exerce qualquer profissão na Europa e você vai trabalhar em um outro país, você pode exercer aquela profissão. Essa foi a briga, né, do Bosman. Se isso pode em outras profissões, por que no futebol não pode? E aí acabou com essa barreira dentro da Europa, uma coisa que a gente não tem aqui. Entre os países do Mercosul, por exemplo. E os times de lá vão continuar sugando, né, os talentos da América do Sul inteira. Mas eu estava vendo, por exemplo, o Vasco. O Vasco tem 11 gringos. Tem 11 jogadores. E o Pedrinho votou a favor. Se esses caras não tivessem lá, o Vasco estaria tentando ali, brigando na Sul-América. Não sei, né? Obviamente não dá pra fazer esse tipo de lação, mas é uma coisa esquisita, né? Vai mandar todo mundo embora.
6: Eu acho muita demagogia, Ivan. Eu acho que o correto seria a CBF fazer um trabalho de longo prazo com todo o mercado do futebol, empresário, dirigente, formadora, né, os técnicos, todo mundo junto e pensar uma forma de melhorar a formação de jogadores no Brasil. Porque não falta moleque aqui para jogar. Nós temos mais de 200 milhões de pessoas e uma série de meninos aí que poderiam e deveriam estar no futebol, no esporte, e estão, com todo respeito, sem nenhum demérito, entregando comida na rua de bicicleta, né? Isso deveria ser pensado. Mas ninguém pensa nisso. Então a galera só responde para a torcida. Então esse é um tipo de intervenção que não leva, sinceramente, a lugar nenhum. Sinceramente, eu não sei nem se vai pegar isso, porque a impressão que eu tenho é que eles votaram numa coisa que eles não sabem o que é, e que quando a coisa resolver ficar, o efeito acontecer, eles vão voltar atrás, como já estão voltando atrás aí da questão dos 12 jogos, querem abrir, não ter mais limite de transferência dentro de jogos do Campeonato Brasileiro entre os clubes e tudo mais. É tudo feito de qualquer jeito, né?
7: Bom, e diante de tudo isso, né, claro que esse assunto acaba chamando a atenção, mas a CBF ainda anunciou nessas novas medidas horários, né, novos horários, e aí alguns limites, e aí acabaria alguns absurdos daquela história de sábado, 9 horas da noite, né? Então, os novos horários sugeridos são terça às 8 da noite, quarta, 7:30, 8:30 e 9:30, e aí seria o único dia útil que teria um jogo um pouquinho mais tarde, uma quarta-feira, que é um dia tradicional de futebol, tendo um jogo às 9:30, quinta, 8 horas, sábado, só 4:00 e 7:30, domingo, 11 horas da manhã, que para muita gente é um horário delicioso, 4 horas da tarde, o horário mais tradicional do futebol, 6:00 e 7:30 no máximo no domingo. É, a gente tem visto hoje partidas aos sábados às 9:00 e aos domingos também às 9:00, né, Marcelo?
6: É, não, e se deixassem, eles iam marcar às 11 da noite, assim, qualquer hora, pra fazer um baladão, assim, com um show no intervalo e tudo mais. Balada funk no intervalo e tudo mais. É, se deixar, isso eu gostei, porque tava muito bagunçado e não existe jogo domingo 9 da noite. Não existe. E eles viram, obviamente, que a arrecadação, que a média de público, né, nesses horários é muito ruim e não valia a pena. Agora, também precisa combinar com os russos.
7: É.
6: Porque as televisões compraram os direitos de televisão com o direito de escolha dos horários. Então, como é que eles vão fazer? Não sei. Então, é tudo feito assim, ó, de qualquer jeito. Não, ó, vota aí. Ô, Ivan Brandão, você quer aí 5 estrangeiros daqui 2030? Ah, eu quero sim. Dá mais um vinho aí. É assim que é feito as coisas lá. Aí é complicado, né?
5: Coutinho,
7: bora.
5: Fiz a vinheta aqui, ó.
7: Marcelo do O.
5: Show de plástica nessa
6: Band News FM, olha, se dependesse de mim, tinha isso tudo na Band News FM, mas eu sou maluco, os caras me controlam.
5: tem que controlar.
7: Qual a próxima narração, valeu, Marcelo?
6: Nós estaremos sábado, é a final do Campeonato Brasileiro de Futebol Feminino, Brasileirão Feminino, no rádio, na Band News FM, direto de Itaquera. Corinthians e São Paulo, majestoso, vai pegar fogo e nós vamos pra lá ver de perto. Mais uma vez, né? Porque já é a terceira final de Brasileirão que a Band News FM transmite.
7: Boa, show. Valeu, Marcelo. Mas aqui, até amanhã. Até amanhã, valeu.
6: Até amanhã, tamo junto.
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9: 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Então vamos lá, você vai fazer o seguinte: 0,5 litro de leite, 0,5 litro de creme de leite fresco, além disso, 10 gemas, é bastante, você pode diminuir essa quantidade, pode só cortar, né? Então, pra 1 litro, sendo 0,5 litro de leite, leite, meio litro de creme de leite, 10 gemas. Então, se for muito para sua família, diminui 100, 102, que é um litro para 10 gemas. Então, você pode ir fazendo essa proporção aí. 450 gramas de açúcar e 400 gramas de chocolate amargo. 70% de cacau é o melhor para esse caso. Então, você vai primeiro ferver o leite com o creme de leite e a metade do açúcar, no olho mesmo, não precisa pesar. Quando ferver, desliga o fogo numa tigelinha à parte. Você vai incorporar as gemas ao restante do açúcar. Vem com esse líquido quente aos pouquinhos na mistura das gemas até você perceber que já aqueceu a mistura das gemas para que não talhe. Volta tudo ao fogo e vai cozinhar em fogo baixo, mexendo. Essa mistura não pode ferver. Então, quando você perceber que começou a querer ferver, desliga o fogo, tira da panela peneirando e aí vai jogar nessa calda de gemas com leite ainda quente o chocolate picadinho amargo que ele vai derreter no calor desse creme. Mistura bem, você vai ter esse molho, esse creme de chocolate maravilhoso para você usar em várias preparações ou, como eu falei, só uma colherada dele vai melhorar seu dia, pode ter certeza.
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0: Horas 5 minutos pelo horário de Brasília. Na sequência vem aí a reprise do É da Coisa com Reinaldo Azevedo na nossa programação.
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0: E começa agora para todo o Brasil mais uma edição de O É da Coisa. Se a coisa parece confusa, atrapalhada, vem pra cá que a gente desconfunde e desatrapalha. Milhões de pessoas acompanham o programa pelo Tile, pela Band News TV, LGT News, TCL Channel, Samsung TV Plus, canal 2043 e onde mais, Isa? Boa noite.
1: Boa noite, sempre na caverna do Nhudo, a anticaverna do Platão.
0: Exatamente, boa noite, Vólio Bene, a anticaverna do Platão, porque lá na caverna do Platão, todo mundo preso lá, a realidade que chega, projeções atrapalhadas, distorcidas da realidade. E na caverna do Inhudo, lá nas profundezas de dois córregos, né? Aí não, aí é a verdade revelada. Não, a verdade conquistada. Ele precisa chegar lá e tal, tá, não sei o quê. Não é? Ó, bom conselho do Chico Buarque, no disco Caetano e Chico Juntos, de 1972, né? No Teatro Castro Alves, em Salvador. É claro que a música aí tem um pouco o espírito da época, né, Vólio Bene? Que nem é muito a cabeça do tio Rei, porque há um certo voluntarismo aí, né? Então, na verdade, seja imprudente. Não, eu sou a favor da prudência, sempre. Agora, ao mesmo tempo, é preciso sempre ser firme, né? Tem hora que, enfim, não se pode ceder e pronto. Tem que fazer e ir para o confronto das ideias, né? Confronto das ideias, que é aquilo de que gostamos. Hoje, a edição tem muita... Sim, nós vamos falar de Supremo. Ai, Vólio Bene, mas olha, tem tanta gente pura que tá precisando de purificação. Sim. Quando você vê, nossa, será que teria essa tentação do demônio? Ai, não sei, não sei, né? Nunca, é aquela coisa, né? As pessoas estão... Nós vamos falar disso, tem muito Supremo, mas houve dois discursos na ONU, à sua maneira, históricos. O de Lula e o de Trump. E nós vamos aqui fazer, porque você sabe, né, Vólio Bene, jornalismo em boa parte também é edição, né? Você pode ter ouro puro na mão. Sim. Se você fizer caca, o ouro não serve pra nada, né? E às vezes, uma coisa que até, né, com uma boa edição, consegue se salvar, né? Mas nós temos aqui uma boa edição, né? Do discurso do Lula e do discurso do Trump, que Vólio Bene mais uma vez encarnou, né? Fizemos aqui uma seleção tal, e você viu, né, Vólio Bene, mais uma vez se comprovou, né? Quando tudo parece impossível, aí é que eu gosto, né? Uhum. Que é método, método. A vida sem método não é nada. Mesmo quando há um pouquinho de loucura para lembrar Shakespeare, Vólio Bene. Lula na ONU. Tem muito Supremo, hein? Tem muito Supremo. Oi, Fux. Oi, Mendonça. Lula na ONU. O Brasil não será quintal de ninguém.
2: Presidente Lula abriu hoje em Nova York a fase dos discursos de chefes de Estado da 81ª Assembleia Geral das Nações Unidas. Foi a mais forte de suas 10 intervenções naquela tribuna ao longo da história. Sem meias palavras, Lula mandou um recado direto aos Estados Unidos. Ele afirmou que o Brasil não é quintal de ninguém e acusou a ingerência estrangeira no processo eleitoral, dizendo o seguinte: a divisão do mundo em zonas de influência e investidas neocoloniais por recursos estratégicos constituem gestos anacrônicos. Defendeu a democracia na Nicarágua e criticou o embargo a Cuba. A gente vai ouvir o que disse o presidente.

0: sobretudo num contexto do recrudescimento de tentações hegemônicas. O Brasil não cabe no quintal de ninguém. Precisamos... Precisamos de parceiros com uma agenda positiva que fomente o desenvolvimento. Diferenças ideológicas não devem ser obstáculos para a maior integração entre vizinhos. Os países da região reconheceram os horrores do regime de exceção. Percorremos um longo caminho para restaurar a vontade popular. A democracia está novamente em xeque. Voltamos a presenciar a ingerência externa em processos eleitorais. A divisão do mundo em zonas de influência e investidas neocoloniais por recursos estratégicos constitui gestos anacrônicos. O povo venezuelano merece definir o seu próprio destino. A Nicarágua não vai resolver os seus problemas impedindo a oposição de disputar eleições. A crise no Haiti continua a testar os limites da indiferença da comunidade internacional. Em Cuba, o mundo assiste estarrecido à punição coletiva imposta a 10 milhões de pessoas por um embargo econômico e um cerco energético ilegais.
1: Aplaudo. Está certíssimo. Nós estamos vivendo hoje em plena emergência, não, no exercício de uma política neocolonialista que o Trump está impondo. Para quem gosta de história das ideias, é o meu caso, gosto assim, sou um admirador porque acho que há coisas muito boas produzidas por historiadores das ideias, né? Mas todo mundo já percebeu, quem conhece, a minha base de formação é sim marxista no seguinte sentido. Ah, já sei, a luta armada, deixa de falar bosta, vai estudar. Não, é considerar a importância da base material da sociedade na formação das sociedades, da questão econômica. É disso que se trata. A idiota que até hoje não sabe que o Marx era um grande admirador do capitalismo, vale bem. Isso. Uhum. Como superação do que veio antes. Mas, e aí sim entendia que tinha de partir dali para aquilo que considerava-se a evolução da sociedade, e aí as coisas são polêmicas, nós podemos discutir. Mas eu sugiro que antes de falarem porcaria por aí, estudem. Porque os livros estão ao alcance da mão. Né? O meu mesmo tá aqui, ó. Tá bem ao alcance da minha mão. Aí, tá aqui, ó. Deixa protegidinho assim. É o Capital. Deixa protegidinho assim, que é pra não ficar pegando poeira e tal, mas é. Quem quiser, pode ler, em vez de falar porcaria. Não, a minha concepção é essa. Agora, atenção. Concepção é essa no sentido da base material da sociedade. Agora, atenção. O Lula hoje, talvez seja o mais importante líder em defesa da perspectiva capitalista democrática. Daí que seja um defensor, nós vamos ver mais adiante, do multilateralismo. O multilateralismo, isto é, reconhecer que são vários os atores do mundo, né, é a expressão do poder das nações dentro de um mundo globalizado que o Trump rejeita. E aí, então, ele coloca os Estados Unidos numa perspectiva atrasada neocolonialista, de tomada mesmo dos países, de tomada de riqueza dos países. Hã? Um atraso fenomenal, uma coisa brutal. E aí o Brasil está, o Brasil... é considerado, existe, nós vamos ver, nós vamos estudar isso direitinho aqui hoje, eu vou explicar tudo. Existe uma doutrina para isso, que o Trump está atualizando, que vem lá do começo do século XIX, das duas primeiras décadas do século XIX, nos Estados Unidos, da doutrina Monroe. América para os americanos. E aí toma o Brasil como quintal. Vocês vão ver daqui a pouco o Trump se orgulhar.

0: ganhando, sem meias palavras, de ter tomado o petróleo da Venezuela. Ô, vai bem. Você deu voz a isso, vale bem? Isa, você acredita, vale bem? Esse agente imperialista?
1: Sim.
0: Nós fomos lá, pegamos trechinho, traduzimos, deu voz a esta merda. A esta zerda. Assim, como a cara de pau. E aí a ingerência eleitoral comprovada. Eu tô falando isso porque alguns colunistas ficaram tão chocadinhos porque o Lula falou de eleição. Ai, bonito é o Flávio ir lá e entregar as terras raras do Brasil. E quando vier a público o que realmente está em curso, talvez muita gente fique, até do que está simpática a coisa, fique chocada. Então faz muito bem falar, é disso que se trata. É disso que se trata. E aí falou, gostei de ter falado da Nicarágua. Que fica, ai, Lula defende Ortega, eles estão rompidos. Estão rompidos, a embaixadora da Nicarágua foi embora e do Brasil veio de volta. O Lula não tem nada a ver com aquele orelhudo ditador. É isso, se fosse um ditador de orelha pequena, continuaria ruim. Não é o tamanho da orelha que faz a qualidade do ditador, não é mesmo, minha querida Isa? Não.
1: Sim, não, não tem nada a ver.
0: Não, é o ditador que faz a qualidade da orelha. Porra. Hã? Cuba, Lula falou de Cuba, do embargo. Reinaldo, você acha que Cuba tá ruim só por causa do embargo? Não é só por causa do embargo, mas o embargo prejudica muito. Vai o Trump, vocês vão ver, e diz, vou tomar Cuba. O mais violento discurso da história da ONU. E os fofinhos aqui, ai, o Lula não deveria ter falado de eleição. Sendo que tem os caras lá advogando, defendendo a intervenção dos Estados Unidos no Brasil, no processo judicial brasileiro. A carta que o Lula recebeu no dia 9 de julho do ano passado era o quê? Se não a intervenção dos Estados Unidos no Brasil. Aquela que começava falando do Bolsonaro e falava de tarifa. E aí sim, o Lula faz uma defesa enfática do multilateralismo. Que é um multilateralismo, é um mundo em que existem os Estados Unidos, mas existe a União Europeia, existe a Rússia, existe a China, existe a Índia, existe o Brasil. E veja, tirando Estados Unidos e União Europeia ali, o resto foram os BRICS, por exemplo, com a África do Sul e outros países que se agregaram depois, que é um assento que o Brasil tem num fórum internacional e multilateral. Que vai o Zema, o homem do ovo, e diz, não, se eu ganhar, eu vou tirar o Brasil do... Vai se catar, cara. Vai estudar, vai cuidar das suas empresas, vai fazer qualquer coisa da vida. Vai fazer nada. Que talvez fazendo nada ele seja muito produtivo. Tem gente que trabalhando a metade rende o dobro, vale o bem. Se não trabalhar nada, a produtividade bate no topo. Entendeu? Sim. Isso me lembra. Uma situação específica de trabalho e tal, que chegaram lá para um amigo meu e falaram, não trabalha, trabalha mal, trabalha pouco. Eu falei, deixa. Trabalhando a metade rende o dobro. É. E tem gente que às vezes trabalha, rende bem. Mas tem gente que se não fizer nada, rende muito. Né? Só com a poesia do silêncio. Lula faz uma defesa enfática do multilateralismo. Bah, vamos.
1: Lula afirmou que os pilares do multilateralismo estão sendo corroídos, que a Organização Mundial do Comércio funciona por aparelhos e também atacou o obscurantismo científico que tem se espalhado. Vamos ouvir o que ele disse.
2: Senhoras e senhores, Os pilares do multilateralismo estão sendo corroídos. A Organização Mundial do Comércio respira por aparelhos. Quando os governos capitulam frente aos que usam tarifas como arma de coerção e chantagem, as consequências são nefastas. Na era da desinformação, os obscurantistas resistem às evidências da ciência. Nunca esqueceremos das milhões de vidas perdidas pelo descaso no enfrentamento da Covid-19. Campanhas contra vacinas estão trazendo de volta doenças que julgávamos erradicadas. Enfraquecer a Organização Mundial da Saúde torna todos mais vulneráveis. Até pouco tempo, a resposta à mudança do clima estava consolidada no centro da agenda internacional. Este ano, o tema desapareceu dos debates do G7, dos debates do G20, fóruns que reúnem os maiores emissores de carbono do mundo. É hora de retomar a ofensiva e impor uma derrota ao negacionismo.
0: Alguém discorda? De fato, a agenda climática em declínio, os negacionistas, a volta de doenças aqui, o Brasil enfrentando surto de sarampo. E gente como Nicolas Ferreira fazendo proselitismo contra a vacina. Outro dia eu vi um quadro de um humorista. Se acharem o nome, eu dou o santo, vocês me dão o nome, porque é legal dar o nome. Ele disse o seguinte, que ele tem vontade de fazer com essa gente contra a vacina, fazer um reality. E fazer o seguinte, Isa, olhe bem, coloca gente vacinada e não vacinada ali, que topa participar, né? E depois coloca umas pessoas contaminadas lá. E aí vê, no fim, quem é que sai bem.
1: Quem que sobra, né?
0: É. Assim, coisas, esse absurdo, essa coisa bárbara. Que volta. O secretário de saúde dos Estados Unidos, aquele Kennedy Jr., aquele tarado que manda a pessoa, sabe como é que vocês têm que se imunizar? Mamar na teta da vaca, leite e cru. Pra que tomar vacina? Mamar na teta da vaca.
3: O humorista foi o Afonso Padilha, que aliás é nosso...
0: Foi Afonso Padilha, é esse mesmo, Afonso Padilha. Desculpe, Afonso Padilha, não lembrei na hora. Foi esse mesmo. É isso mesmo. Quer participar? Vamos fazer? É que, claro, não seria permitido. E eu também tô é um quadro de humor, é bom que fique claro, não é uma sugestão a sério. Mas que, como todo humor, redendo castiga et mores, rindo moraliza os seus costumes, que é o lema do Arlequim, né? Pelo humor, você diz coisas importantes e verdadeiras. Daí aquela máxima do Cacete Planeta que eu adorava, que eles diziam humor, verdade e jornalismo, mentira, que ultimamente, olha que não tá fácil. E aí nós vamos voltar, tem outros trechos do Lula importantes, mas agora nós vimos aqui um líder de esquerda, de um partido de esquerda, defendendo o multilateralismo, defendendo a convivência pacífica entre as nações, defendendo a cooperação, a autodeterminação dos povos, ao falar da não ingerência, e aí veio Trump. Nesse primeiro momento aqui, eu fiz um texto que é uma síntese do que foi o discurso todo Trump. E depois nós vamos ver por pedaços, na voz do glorioso Vólio Beni. Que sempre que o Trump fala, ele fala, eu quero porque eu me sinto confortável falando essas coisas.
1: Ele adora.
0: Que é o que eu penso. Eu falo, puxa, Vólio Beni.
3: Com aquele topete.
0: Menino tão bonito, menino tão...
1: Esse bronzeiro.
0: Tá, e meu amor, eu esqueci de novo meu celular. Ô Augusto, fala pra minha mulher. Outro dia o Jeff me deu uma bronca. Falou, porra, não consegue trazer o celular? Eu vou pro quarto. É, que eu tava aqui com uma roupinha, vai bem, que era meio um pijama, assim, tá. Eu achei que não ficaria bem. Tava sexy, mas eu achei que não ficaria bem. E eu fui pro quarto trocar e esqueci. Trump faz discurso mais agressivo da história da ONU. Da história da ONU. Desde que existe. Desde que ela substituiu a Liga das Nações pós-guerra, foi o discurso mais agressivo da história. Sem nem o humor que tinha o Khrushchev em 1960. Vai.
3: O discurso de Trump, que se seguiu ao de Lula, não foi uma resposta ao presidente brasileiro, porque já estava pronto e seguiu a transcrição divulgada pelos Estados Unidos. Mas como ficará claro, foi o avesso de tudo que disse o brasileiro. Trump fez, como você disse, o mais agressivo discurso da história da ONU. Depois de cantar as próprias glórias sobre supostos sucessos na política externa, investindo na fantasia de que acabou com 8 guerras... fez ameaças explícitas de intervenção na América Latina, citando Venezuela e Cuba, chegando a antever uma intervenção nesse país. Também voltou a ameaçar a destruição do Irã, prometendo o inferno, e diz com todas as letras que inexistem direitos humanos para imigrantes ilegais. Tem mais, conclamou a renúncia coletiva os membros do Tribunal Penal Internacional, que não seriam boas pessoas. Trump ainda comparou os temores sobre a inteligência artificial às críticas ao desequilíbrio climático, voltando a negar as mudanças climáticas. O presidente americano afirmou também que crianças estariam sendo mutiladas em razão do discurso de gênero e apontou uma certa guerra que haveria no mundo contra os cristãos.
0: Reinaldo, tem alguma coisa que presta no discurso? Não. Não. Uma das coisas, um troço absolutamente constrangedor. E vocês vão ver no detalhe. Guerra contra os cristãos? Não, existem extremistas, claro, islâmicos, terroristas que atacam cristãos, mas tem uma guerra mundial contra os cristãos? Você tem na Nigéria grupos ali que entram em confronto, mas há países em que o cristianismo é proibido que são aliados dos Estados Unidos no Oriente Médio. A maior base americana no Oriente Médio é na Arábia Saudita, o cristianismo é proibido. A guerra contra os cristãos que ele fala, não pensem que ele está se referindo necessariamente a conflitos com eventuais grupos extremistas islâmicos. Não. Ele está falando a guerra que existe aqui no Ocidente, vale bem, contra os valores cristãos. Que guerra? Isso é uma tara da extrema-direita religiosa americana que estaria vendo a destruição dos valores cristãos dos Estados Unidos e do mundo, especialmente da extrema direita evangélica lá, que uma parte veio para cá. Isso não existe, é um delírio. Criança sendo mutilada, onde é que tem mutilação de crianças? Tem mutilação de crianças? Tem mutilação de meninas que tem o clitóris extraído em alguns países aliados dos Estados Unidos. E não tem nada a ver com gênero. Tribunal Penal Internacional, saiam todos. Alguma forma de que hoje até alguns grandes da inteligência artificial acham que é preciso ter uma regulação internacional? Não, regulação nenhuma. Isso daí é delírio, como o delírio do aquecimento global, que também nunca aconteceu. Não, estamos vendo. Ô, vai o Beni! Hoje quase que eu coloco isso a música, mas é claro que o sol vai voltar amanhã. Tudo que eu odeio tá junto hoje. Frio, chuva, céu cinza, essa coisa horrorosa. Fora de época. É o ninho, mais mudança climática, mas tá uma... E ainda chegarão cortar. Vai ver lá o Rio Grande do Sul. Já de novo. Mais de 100 cidades atingidas por enchentes. E assim é no mundo. Mas isso aqui foi uma síntese que eu fiz. Agora nós vamos ouvir aqueles momentos em que Vólio Beni entra nos mistérios gozosos, assim, que ele fala assim, aí sim, porque tudo que o Vólio Beni queria era tomar o petróleo da Venezuela. Ele vivia defendendo isso, né, Isa, não via?
1: Sim, todo assim, dia.
0: Tem que tomar o petróleo da Venezuela, tem que tomar. E aí o Trump falou, deixa comigo. Olha.
1: Se Lula defendeu a autodeterminação dos povos, como vimos, Trump, sem nenhum receio, se orgulhou de ter tomado o petróleo da Venezuela e disse que os Estados Unidos farão isso sempre que necessário. Vamos conferir.
4: No mês passado, assinamos o maior acordo de petróleo da história, cobrindo 65 bilhões de barris de petróleo, que beneficiarão tanto a Venezuela quanto os Estados Unidos e ajudarão a reduzir o custo da energia em todo o mundo. Isso está começando agora, está acontecendo. As maiores empresas de petróleo do mundo estão entrando, e os números são absolutamente incríveis. Quando somamos os Estados Unidos e a Venezuela, temos mais de 60% do petróleo do mundo. Então talvez seja o maior negócio. Foi uma guerra, mas é talvez o maior acordo que já foi feito. Ao vencedor pertencem os despojos. Todos vocês já ouviram isso. Nossas ações na Venezuela são prova de que os Estados Unidos não permitirão mais que ameaças contra a América obtenham apoio em qualquer lugar do hemisfério ocidental. E se necessário, usaremos nosso poder militar para garantir os interesses nacionais dos Estados Unidos. Como vocês sabem, a Venezuela tinha os equipamentos mais sofisticados do mundo, fornecidos por outros países, e adivinhem, não funcionou.
0: Às vezes, não adianta, ninguém me vencerá pela melancolia. Tem um livro do Machado chamado Quincas Borba, que é, mas, assim, o Quincas Borba é uma personagem que aparece no Brás Cubas, que era um amigo malucão do Brás Cubas, que já não era bom da Veneta. E o Quincas Borba tinha uma, ele criou uma filosofia, não sei se quem leu pro colégio, que era o humanitismo. E ele tinha uma máxima, ao vencedor as batatas. Ao vencedor as batatas. Não é? Sim, ao vencedor as batatas numa corrida pelas batatas. Ao vencedor os despojos. Olha a lógica da guerra. Se ao vencedor os despojos, nenhuma guerra terminaria. Nenhum acordo existiria. E, portanto, é o homem como o lobo do homem. É muito impressionante que diga isso e que diga de cara limpa, tomei o petróleo da Venezuela, foi um grande negócio. É claro que é uma guerra, Vólio Beni, claro, claro, uma guerra. Uma guerra. Mas tomei. Nunca aconteceu isso na ONU. Nunca aconteceu isso na ONU. Tem uma sessão, vocês acham no YouTube, talvez achando o vídeo, a gente coloca sem som. Em 60, Khrushchev, que era o líder soviético, fez um discurso duro, com um certo humor e tal, mas ele ficou muito bravo com a intervenção de um filipino. E ele esmurrava a mesa e se criou um mito de que ele teria pegado o sapato e batido com o sapato, né? Que teria sido maravilhoso, mas não aconteceu. Batido com o sapato. E como o Khrushchev originalmente era um camponês que cresceu na militância e tal, se dizia que ele era grosseirão e não sei o quê, né? Mas fez um discurso duro. Mas isso assim, nunca. Nunca. Nunca. Nunca. E lá, falar, tomamos o petróleo da Venezuela e fizemos um grande negócio e vai ser muito bom. Isso não é globalização, isso não é multilateralismo, não é nada. Isso é neocolonialismo. Que é o que eles querem fazer com as terras raras no Brasil. E já tem gente aqui que já fez o acordo, caso as coisas saiam como querem. Esses caras querem. Isso virá público. Direito ainda. Aliás, parem com esse negócio aí que está na internet de que eu teria vídeo. Eu não tenho vídeo de ninguém, gente. vídeo secreto. Eu? Tu deu? É verdade que você tem vídeo de não sei quem que tá com cueca? Eu? Nossa. Quem tem, publica, publica. Não, eu não. Não, não tenho vídeo de ninguém. Eu tenho apuração, furos de enfoque, análise. É isso que eu tenho. Não tem vídeo. No caso, vídeo do Flávio, não tenho. Eu acho que... Pelo amor de Deus, vocês acham que o que saiu do Flávio é pouco? O que saiu do Flávio até agora é pouco? Eu não tenho. Eu sei e já andei lendo sobre negociações que andaram fazendo sobre terras raras, com empresas americanas já tudo acertadinho. Isso sim. Só que faltam detalhes. Que eu acho que o jornalismo investigativo vai trazer a público. Que a disputa agora é em torno disso. Eu não quero saber quem transou com quem traiu quem. Isso não é problema meu. Isso não é problema meu. Sendo espontâneo. Vale bem, sendo espontâneo, sendo entre quatro paredes, não tendo criança, não tendo bicho, pra mim, eu lá tenho. O que, que eu tenho a ver com isso? Né? Agora, negócios que digam respeito ao Estado brasileiro, aí sim. Vai o cara, tomei mesmo. Tomei mesmo um país e agora vou tomar outro. O Lula falou do absurdo do embargo. Ele se referiu a Cuba. O tarado do Marco Rubio, que parece que tentou falar com Lula, não conseguiu e tal, queria o quê? Dizia o quê? La garantia soy yo? Trump anuncia em plena ONU a desestabilização de Cuba. Nossa, o Fidel que já discursou lá em...
3: Sim, depois de Lula ter falado do absurdo embargo que ainda pesa contra Cuba, Trump confessou que atua abertamente para desestabilizar o governo daquele país, tratado como uma ameaça aos Estados Unidos. Vamos acompanhar.
5: My administration is also seeking a fundamental change in the situation in Cuba.
4: Minha administração também está buscando uma mudança fundamental na situação em Cuba, onde o regime comunista está sob grande pressão, a maior pressão que já sofreu. É um Estado absolutamente falido. Está falhando como nunca antes e vai cair. Marco Rubio está conduzindo uma negociação. Ele está muito envolvido nas negociações com Cuba. Vamos ver o que acontece. Não permitiremos que uma porta de entrada seja usada por adversários estrangeiros para ameaçar a América, bem na nossa própria porta. O regime cubano também passou décadas coordenando-se com radicais de esquerda e redes comunistas aqui nos Estados Unidos. Nosso Departamento de Estado detalhou que eles cultivaram ligações com grupos subversivos e radicais, como o Partido Comunista, Cuba e os Democratas Socialistas da América. O comunismo nunca virá para a América, mas a liberdade virá para Cuba e a segurança virá para o México. Estou muito orgulhoso de dizer que temos uma relação muito boa com o governo mexicano. Fizemos grandes esforços com o México. Eles também não querem os cartéis. E quando esse dia chegar, toda essa região será um lugar melhor, mais seguro e mais bonito para viver.
5: And when that day comes, this entire region will be a better, safer and more beautiful place in which to live.
0: Vocês viram a mistura? Primeiro que parece que ele descobriu que Cuba é comunista. Aí Cuba, cartel e tal, e o Marco Rubio confessando a ação deliberada para desestabilizar um país. De novo, isso nunca aconteceu. Assim, não. É a primeira vez. A primeira vez. E outros ataques abjetos que ainda vamos ouvir hoje. E aí o presidente brasileiro acertadamente apontou que a ONU nunca foi tão irrelevante desde que existe.
1: O presidente Lula afirmou hoje que a Organização das Nações Unidas está falhando em uma das suas missões mais elevadas, a de livrar a humanidade do flagelo da guerra. O chefe do Planalto, que discursou na abertura da Assembleia Geral da ONU, afirmou que todos somos reféns do imobilismo de um Conselho de Segurança que não cumpre o seu papel. A gente vai acompanhar agora.
2: Desde que ocupei pela primeira vez esta tribuna em 2003, este é o momento mais crítico das Nações Unidas. O sentimento que me move hoje é o da indignação. A ONU está falhando em uma das suas missões mais elevadas, a de livrar a humanidade do flagelo da guerra. Sua credibilidade nunca esteve tão baixa. Sua capacidade de proteger os mais vulneráveis, os que não têm exército, nem arsenais, nunca foi tão pequena. Somos todos reféns do imobilismo de um Conselho de Segurança que não cumpre o seu papel. Em 1946, já na primeira sessão desta Assembleia, o Brasil alertava para o alto preço que a comunidade internacional pagaria pelo direito de veto. Esse vício deu origem da Carta da ONU, conferiu às grandes potências o privilégio da insensatez. Os líderes dos países que integram o Conselho de Segurança precisam se reunir. Não desconheço a realidade do poder, mas as concessões à lei do mais forte já passaram dos limites. Isso não é idealismo, é o mais puro realismo. A guerra não é a continuação da política por outros meios, é a falência total da política. No mundo interdependente, liderar é conciliar interesses da pátria com os da humanidade.
0: Bom, de novo, quem poderia negar o que está aí? Inclusive a frase do Clausewitz, né? A guerra é a diplomacia por outros meios. Não, é a falência. É a falência da democracia. Tem um presidente com peso, com importância, que tem o Lula falando contra a guerra. Desculpem, alguém vai querer comparar um discurso desse que nasce póstumo no seguinte sentido do Nietzsche? Isso ainda fará mais sentido no futuro. Já faz um grande sentido hoje, mas ainda fará mais sentido para gerações futuras. Porque nós estamos assistindo à barbárie. Lula discursou antes, por tradição, Brasil abre a sessão na parte dos chefes de Estado, depois do secretário-geral do presidente. E o Trump falou em seguida. E como nós destacamos aqui, não foi uma resposta ao Lula, porque o discurso estava pronto, tinha sido divulgado já. Enquanto Lula fala que a guerra como está e as guerras como estão e o que está em curso é a falência da ONU, pior momento da ONU, vai aquele que se quer o dono do mundo e diz, e ameaça na Assembleia Geral transformar o outro país num inferno. Então, se Lula apontou uma coisa, pode ir direto pro vídeo, vamos lá, vai.
6: But I have a big decision to make. Will a deal be made with Iran?
7: Mas tem uma grande decisão a tomar. Um acordo será feito com o Irã que permita que ele se reconstrua e crie um país muito maior do que jamais foi. Pode ser um dos maiores do Oriente Médio ou até mesmo do mundo. Ou eu aniquilo a República Islâmica e faço isso rapidamente, não lhes dando mais a oportunidade de matar e destruir pessoas e países novamente. Eu os mando para o inferno, sem chances de sobrevivência e sem esperança de grandeza ou de gerações futuras. Mas acredito que faremos um acordo logo após a eleição. Porque porque não faz sentido para eles não fazerem isso. Eles estão esperando para ver como eu me saio na eleição de meio de mandato. O que eles não percebem é que eu não estou concorrendo. Eu já fiz isso e ganhei por uma avalanche. Nós ganhamos por uma grande avalanche e eu estarei aqui por mais 2 anos e meio.
0: Olha que tem gente que até está começando a achar que não dura tanto, porque é possível tirar um presidente doido do poder nos Estados Unidos. Deixa eu dizer uma coisa, a minha simpatia pelo Irã, nunca ninguém me ouviu falar bem do Irã, nunca, jamais, né? Ao contrário, né? Eu me lembro quando Foucault publicou um livro sobre a Revolução Islâmica, dei uma porrada, que evidentemente o Foucault não sabia quem eu era, ignorou, vale bem, mas eu dei. Não quero saber. Eu agora preciso que gente poderosa leia o que eu escrevo, porque, não, enfim, poderosa, famosa, falo o que eu quero, acabou. Não, aquilo é um horror. Agora, de novo, na ONU, ele não tá numa convenção do Partido Republicano. Ele não tá falando com a turma dele. Não tá nem mesmo falando pro governo dele. Não. Ele está falando na ONU. Ameaçar transformar o outro país no inferno. Destruir o outro país. De fato, o Lula foi o anti-Trump ali. Que bom, felizmente temos um presidente que não fica de joelho por uma aberração como essa. Rufar de tambores, Valio Bene, tá aí, que agora nós vamos pra parte que deixou a parte do colunismo completamente nervosa, tá? A gente guardou o rufar dos tambores?
3: Sim, deixa eu só encontrar, mas eu acho em um segundo.
0: Guarda, vamos tá encontrar aqui. Agora o Valio Bene tá achando que... Tá, tá, tá, tá, tá, tá, tá, tá, tá. De novo, Valio Bene. Lula e eleição no Brasil, democracia versus negacionismo, vai.
3: Naquele que será certamente considerado o trecho mais polêmico do seu discurso, Lula se referiu ao processo eleitoral no Brasil e afirmou que a escolha será entre democracia e negacionismo, acusando os que abusam da liberdade para se associar a interesses estrangeiros contrários ao Brasil. A gente vai acompanhar.
2: No dia 4 de outubro, milhões de brasileiras e brasileiros vão às urnas para definir o seu destino. Não vão apenas eleger o presidente da República, governadores estaduais e representantes do poder legislativo. Vão decidir entre democracia e negacionismo. Se o Brasil vai avançar rumo a um futuro de mais oportunidades ou regressar a um passado de exclusão. Teremos um pleito transparente e competitivo que em todos os candidatos desfrutam da mais ampla liberdade de expressão. Sabemos que alguns abusam dessa liberdade para se associar a interesses estrangeiros contrários ao país. Não subestimamos o desafio das redes de desinformação que pretendem desvirtuar o debate público durante a campanha. Mas possuímos um sistema eleitoral moderno e robusto. Sob o olhar atento de uma cidadania plural e de uma imprensa livre, não permitiremos que os inimigos da democracia, internos e externos, atentem contra a vontade popular. A democracia brasileira pertence aos brasileiros. O Brasil continuará sendo um país soberano. Ninguém nos afastará desse caminho. Que Deus nos abençoe a todos e muito obrigado.
0: E aí começou a história de que, que absurdo o Lula falar isso, porque, afinal de contas, nós estamos em processo eleitoral, e aí levou o processo eleitoral para a ONU. Então vamos ver. Tem algumas coisinhas aí que precisam ser lembradas.
8: um candidato aqui, o Flávio, foi para os Estados Unidos pedir ajuda ao Trump. Foi lá pedir ao Trump que, se fosse para aplicar tarifa no Brasil, que o fizesse depois das eleições, para não haver o risco de as tarifas de algum modo beneficiarem o Lula. O candidato daqui foi lá. Fez a mesma coisa quando foi para a tal da CEPAC, a reunião da extrema-direita, e lá oferecer as terras raras brasileiras. Mandou uma carta para Marco Rubio, que ficou tuitando contra o Lula. Mandou uma carta dizendo: se eu vencer, colocarei o governo de transição a serviço dos Estados Unidos. E isso para o mundo inteiro. O Lula deveria não falar sobre esses processos de intervenção? Sim, isso está dado. Idealmente, a questão interna ficaria fora. Agora veja que o Trump não deixou nada de questão interna fora, né? Idealmente ficaria fora. Mas idealmente você não tem uma família atuando nos Estados Unidos para punir o Brasil, para punir autoridades brasileiras? Ou tem? Desculpem, o discurso foi impecável. O discurso foi impecável, porque isso está... Nós vamos ver que está em curso. Isso resta evidente. Não foram eles aí lá fora pedir que o Donald Trump considerasse PCC e Comando Vermelho organizações terroristas? Ah, eles dizem as milícias também, mas as milícias, né? Para quem, Flávio, destinou dinheiro para miliciano ainda agora, recentemente, não é mesmo? Uma emenda para o miliciano envolvido na morte de Marielle, para quem tem o Bacelar como aliado no Rio de Janeiro, Rodrigo Bacelar, quadro do PCC. Então aí sim, o que a gente tem é um processo de intervenção que vocês verão, que tem até posts a respeito, tem organizações a respeito, impulsionamento. Mas a questão das organizações criminosas, e aí nós voltando para Trump, é a feição que tomou a ameaça. Do que é que eu estou falando? Vamos para 9.
1: O mundo inteiro sabe que a chamada política norte-americana de combate a cartéis de drogas e ao crime organizado de Trump é a face visível da política de intervenção nas Américas, apelidada de Doutrina Monroe, uma fusão de Donald com James Monroe, que governou entre 1817 e 1825 e cujo lema era América para os Americanos. E Trump, claro, falou dessas organizações absurdamente comparadas ao Estado Islâmico.
6: For decades, other administrations allowed much of this region to be dominated by vicious gangs and bloodthirsty.
7: Durante décadas, outras administrações permitiram que grande parte dessa região fosse dominada por gangues violentas e cartéis de drogas sanguinários, desestabilizada por migração incontrolável e infiltrada por adversários estrangeiros hostis. Mas não mais. Estamos reafirmando o poder americano, incluindo o poder militar americano, onde necessário, em nossa região e em todo o mundo, para criar um futuro mais seguro para todos nós. Está acontecendo, e está acontecendo rapidamente. Após assumir o cargo, designei os cartéis de drogas como organizações terroristas estrangeiras e liberei as Forças Armadas dos Estados Unidos para eliminá-los. Os cartéis são o Estado Islâmico do Hemisfério Ocidental. Não são boas pessoas, são inimigos da civilização, usando assassinatos, estupros, tortura e extorsão como instrumentos de terror. Como o Estado Islâmico, deveriam ser mortos, exilados ou detidos como combatentes inimigos, sem possibilidade de libertação, que é o que estamos fazendo.
6: Like ISIS, they should be killed, exiled or detained as enemy combatants without the possibility of release, which is what we're doing.
8: Alguém por acaso acha que são boas pessoas? Como lembrou o presidente, as penas, lembrou isso lá no discurso também, as penas para a organização criminosa é até superior ao terrorismo. Acontece que essa é desculpa para que os Estados Unidos aleguem ameaça existencial e possam fazer a intervenção que bem entenderem. É a forma que a intervenção tomou. É uma das formas. Mas há outras. O impulsionamento proibido de estrangeiros do Brasil, Proflávio, está em curso. Está agora, neste momento, em curso. Tem empresa de filho de Donald Trump envolvido nisso. Parece piada, mas é assim. E aí o Lula não pode falar, oh não, não vou falar. Há um limite nas coisas, né? Vai lá, porque eu tenho 10.
3: Lula não delira quando fala da intervenção estrangeira em eleições. Contas registradas fora do Brasil no X, o antigo Twitter, têm feito e impulsionado publicações em apoio à candidatura de Flávio Bolsonaro à presidência da República. Nos posts, usuários estrangeiros têm divulgado previsões da plataforma de apostas Polymarket, que apontam um favoritismo de Flávio na eleição brasileira. Eles também dizem que Flávio vai salvar o Brasil e derrotar o esquerdismo na América Latina. As postagens favoráveis a Flávio foram identificadas pelo próprio X como uma paid partnership, ou seja, uma parceria paga, que é um selo da plataforma que avisa quando uma publicação foi patrocinada ou incentivada por uma marca ou funcionário. O impulsionamento de conteúdo na internet por terceiros, seja no Brasil ou no exterior, é vedado pela Lei número 9.504, de 97. O X sinaliza apenas que a publicação é patrocinada, mas não é possível identificar quem foi o responsável por pagar por isso. E Donald Trump Jr., filho de Donald Trump, é investidor da Polymarket por meio da própria empresa, a 1789 Capital, e integra o conselho consultivo da Polymarket desde 2025. A entrada dele no conselho foi anunciada pela própria plataforma após o aporte do fundo.
8: Isso aqui não é opinião, não, hein? Isso não é opinião. Tá? Pula 11.1, vamos para 11.2. Tá faltando uma coisa aqui. A gente lembrou. A gente lembrou ontem que aquele Matt Gaetz, que foi indicado como secretário, né? Tá faltando a 11 aí, né? Não veio, não tá a 11 aí. Que aquele Matt Gaetz, que foi indicado como secretário de Justiça dos Estados Unidos.
3: Isso. Procurador-geral, né?
8: Procurador-geral, porque lá são a mesma coisa, né? O Ministério da Justiça, o correspondente e o procurador-geral são a mesma pessoa. Ele foi uma das pessoas a publicar coisas dizendo que o Flávio vai ganhar. Mercado financeiro. Aí o Trump homenageando.
3: Elon Musk.
8: Isso está em curso. Isso está em curso. Né? Tanto é que o Lindbergh pediu investigação. Vai lá. 11.2. Depois
1: federal,
8: a gente volta.
1: O Lindbergh Farias apresentou ao STF, Reinaldo, uma notícia de fato com objetivo de requerer a investigação de uma possível entrada de recursos de origem estrangeira na campanha de Flávio Bolsonaro à presidência da República. Em vídeo nas redes sociais, o aliado de Lula se manifestou sobre o assunto e a gente vai acompanhar agora.
9: Eles estão impulsionando conteúdos para ajudar Flávio Bolsonaro dos Estados Unidos. Isso é proibido. Vou acionar o TSE, mas vamos aos casos concretos hoje. Matt Gaetz, esse cara foi deputado da extrema-direita republicana, foi indicado pelo Trump para ser procurador-geral, não conseguiu ser, porque estava denunciado num bocado de processo sobre tráfico sexual, envolvimento sexual com menores. Esse cara...
8: Bom, tá bom, senão nós vamos estourar demais, mas tá aí... A intervenção está aí, mas fosse só isso, tem desde as redes sociais, né, até o processo de intervenção lá mesmo e de ameaça. E isso não é opinião, isso é fato. É isso aí.
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8: O Muito bem, estamos de volta. E houve um protesto lá em Nova York contra o Flávio, essa coisa, digamos, entreguista.
3: Na última madrugada, horas antes do início da sessão de discursos da 81ª Assembleia Geral da ONU, manifestantes projetaram em Nova York imagens geradas artificialmente com Flávio Bolsonaro entregando a faixa presidencial do Brasil a Donald Trump. O protesto, feito pela organização Choose Democracy, em aliança com ativistas brasileiros, ocorreu em diferentes locais da cidade, como a Ponte do Brooklyn e a Torre de Ventilação do Holland Tunnel. Os organizadores questionam a ideia de que o futuro político do Brasil possa ser decidido com participação ou influência de autoridades estrangeiras. Daniel Hunter, da Choose Democracy, afirmou o seguinte: democracia não é apenas sobre quem ocupa um cargo, diz respeito a quem tem o direito de decidir o futuro de um país. Quando esse direito está sob risco de ser comprometido pela interferência de uma potência estrangeira, o povo tem todo o direito de dizer: quem manda no nosso país somos nós.
8: Olha, aí, independentemente do lado que você ocupe e das escolhas que se façam, ideológicas ou de qualquer outra natureza, né? Eu sempre entendi como inaceitável que um país resolva fazer imposições dessa natureza a outros, especialmente o processo eleitoral. Entenda, a pessoa ter uma preferência. Olha, se o Trump falasse, eu prefiro que o Flávio ganhe, todo mundo sabe que ele prefere. Tá bom. Prefere que o Flávio ganhe? Tá bom. E daí? Não tem problema nenhum. Pode falar. A questão não é essa, é que há documentos nos Estados Unidos deixando claro que a tarifa era um instrumento, inclusive, para que o Trump tentasse forçar a vitória do candidato. Não sei se ajuda, acho que não ajuda muito, mas não interessa. Um secretário de Estado dos Estados Unidos publicando no X mensagens contra o presidente de um país com o qual se tem relações amigáveis há mais de 200 anos. Que sentido faz isso? Mobilizar, como já está claro que mobilizou o Javier Milei, para que faça o trabalho sujo do ataque? Então, esse tipo de coisa é insuportável. As redes sociais, obviamente sem controle, o Lula chegou a falar das big techs, e da regulação como exercício de soberania. Porque, evidentemente, elas têm uma agenda. E essa agenda também está clara. Ah, isso não interessa, eu acho que se o Brasil for subordinado aos Estados Unidos, é assim que tem de ser. Bom, tá, você pode. Não está proibido de achar isso. Pode achar. Agora, existem regras, o país tem uma constituição, existem leis internacionais. Que vai um biltre como conhecido, como aquilo que a gente viu, e diz: eu não preciso respeitar nada disso. Se me der a vontade de tomar o petróleo de um país, eu vou lá e tomo. Porque eu cheguei à conclusão, Vólio Beniza, que foi um grande negócio. E agora Cuba. Olha lá, Cuba enfrentando dificuldades. Nós vamos tomar, é o próximo país que nós vamos tomar, nós estamos anunciando aqui, né? E tudo, obviamente, em nome da liberdade. Quem o faz? O presidente, que proíbe a cobertura da imprensa na pátria da liberdade. Não é mesmo? É isso aí.
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8: Olha, nós ainda vamos falar de ONU, mas agora, ó, o Mendonça, o Puro, viajou em avião do sócio do Vorkar. Ai, que coisa linda.
1: Segundo o UOL, o ministro do STF, André Mendonça, voou em uma aeronave de um ex-parceiro de negócios, Daniel Vorkaro, em agosto de 2025, para participar de um evento jurídico em Minas Gerais, que também teve a presença do advogado Sérgio Leonardo, um dos profissionais responsáveis pela defesa do ex-controlador do Banco Master. Além do voo no helicóptero e do embarque no hangar operado pela empresa do ex-aliado de Vorcaro, Lucas Calaz, da Cedro Participações, todo o trajeto do juiz, desde Belo Horizonte até a cidade de Itabira, em Minas Gerais, também foi organizado pelo grupo. A Cedro foi responsável por um aporte de 5,2 milhões no instituto fundado por André Mendonça. Quando o escândalo Master explodiu, o Instituto de Mendonça decidiu finalizar o contrato com a Cedro e iniciou a devolução dos valores emprestados. Mais recentemente, o ministro abandonou sua parte na sociedade da entidade, o ITER.
0: ITER. Pois é, né? E tá ali, o Sérgio Leonardo tem a foto aí do evento, né? Ao ladinho e tal. Mas claro, isso em qualquer outro seria uma coisa suspeitíssima, nele deve ser manifestação de santidade. Como é a outra manifestação de santidade aqui, outro puro, né? O Fux, que teve uma homenagem bancada pelo Vorcaro. Acontece.
3: Mensagens de Daniel Vorcaro indicam que o ex-dono do Banco Master usou duas empresas para custear em maio de 2024 uma viagem de Luiz Fux a Nova York e um almoço em homenagem ao ministro do STF. Informação é da Folha. As conversas apontam que Vorcaro deu orientações a uma funcionária para compra das passagens e hospedagens de Fux e da mulher do ministro, Eliane Fux, pedindo que as despesas fossem feitas por meio de Antônio Camarote, CEO e publisher da revista Forbes no Brasil. Fux afirma em nota enviada pela assessoria de imprensa do STF que nunca trocou mensagens com Vorcaro e que nunca foi convidado por ele para eventos. Segundo o ministro, ele foi convidado diretamente pela Forbes e proferiu palestra em evento da revista em maio de 2024 sobre segurança jurídica e o risco Brasil. O magistrado também afirma que não teve contato com Vorcaro durante o almoço.
0: Não, mas e daí? Não tem problema. Ô, vai bem, quando resolver dar uma passagem para você, pergunta quem tá pagando,
3: tá? Tá bom.
0: Que mais que tem, vai?
1: As conversas em que Vorcaro trata da ida de Fux para o evento em Nova York se deram de março a maio de 2024. Em uma troca de mensagens, um funcionário diz a Vorcaro que Camarote havia confirmado a presença do ministro em um dos eventos que a Forbes realizava em Nova York e afirma: "Nós vamos emitir a passagem e hospedagem dele e esposa. Pode seguir?" O ex-banqueiro respondeu: "Pode, mas temos que fazer via camarote. Não podemos nós mesmos fazermos a emissão."
0: Isso, se fazermos com SIC aí, né? Não é a Isa falando naturalmente. E tem as conversas com o filho do Fux. Deixa eu dizer uma coisa. Isso aqui indica crime? Eu já disse qual é a minha linha de corte nessas coisas. Tem crime? Mas é que para os outros, olha o que se fez, insisto, olha o que se fez com o Gonê. Aí no limite, aí vai, ainda publica a foto fumando charuto, ainda vaza, como se fumar charuto numa foto posada fosse prova de crime. Não, nisso aqui todos, tudo prova de santidade, prova de crime dos outros. Ah, mas isso não é um contrato de 130 milhões. É crime. Tem voto do Alexandre em favor do Vorcaro? E se eu fizer essa pergunta para o Nunes Marques, tem voto em favor do Vorcaro? Aí tem. Advogada do Master, outra viagem de Cássio. Aí para ver o safadão.
3: Próxima de Cássio Nunes Marques, a advogada Camila Ramos, mulher do desembargador do Tribunal Regional Federal da Primeira Região, Newton Ramos, bancou uma viagem do ministro do STF para Maceió. Como a gente falou ontem no programa, o Banco Master firmou com o escritório de Camila um contrato para liberação de pagamentos de precatórios, cujos honorários poderiam chegar a R$427 milhões. Diálogos obtidos pela Polícia Federal mostram que Camila e o desembargador eram definidos por assessores de Daniel Vorcaro como a turma do KN. Além de custear favores de luxo para o ministro do STF, Camila chegou a contratar o cantor Wesley Safadão para a celebração de 15 anos da filha dele.
0: Faz sentido. Faz sentido. Tem uma questão aí
8: que a Camila está visitando o Vorcaro muito, ela é mulher do desembargador, né? Aquele que arruma as coisinhas ali pro Nunes Marques, né? Newton, o quê? Newton
3: Ramos, né?
8: Newton?
3: É, Newton Ramos.
8: Newton Ramos. Desembargador Newton Ramos, o TRF1, né? Que assim, ela vai, visita muito, né? Eventualmente pode falar com o Newton pode falar com o Cássio, ela própria pode falar com o Cássio. Aliás, CNJ, não é o caso de uma correição no TRF1? Depois de tudo isso?

0: afinal de contas. Conselho Nacional de Justiça. Que diabo se passa no TRF1? Parece que há coisas estranhas acontecendo ali. Não é mesmo? Está na hora de tomar providência. Não, eu acho tudo isso, insisto, eu acho tudo isso muito ruim. Mas considerando que se tinha armado a patuscada de terça-feira passada... Agora vai comparar um contrato de 130 milhões? Eu não estou comparando nada. Quem pode estar comparando é quem faz essa pergunta. Então aí faz o seguinte, vocês estabeleçam qual é o valor da sacanagem que vocês acham que é bom. Eu quero não sacanagem. A minha pergunta continuará a ser a mesma. O contrato é ilegal? Não. Aliás, o contrato da Camila é ilegal? Da mulher do Newton Ramos? Não. Aquele que liga até para arrumar viagem pro Cássio? O hotel? Não, o contrato não é ilegal. Eu não vou criminalizar o que não é ilegal. A minha pergunta é outra. Tem voto no meio? Gilmar se encontrou com Vorcaro. Consta que queria para ver negócio de precatório. Tem voto? Tem, contra. E do Cássio, a favor. A pretensão. Ah, não, mas é que a nossa agenda é cortar uma cabeça, ou duas cabeças. Não, não vai ser assim, não pode ser assim. E tomara que não seja assim. Entende? Não se trata de ser tolerante com nada. Eu não estou pedindo nem o fim do contrato. Eu só não vejo ninguém pedir o fim do contrato da Camila. Não, tá tudo, todo mundo é santo. Primeiro a cabeça do Alexandre, depois a gente vê o resto. Ah, e saiu uma pesquisa dizendo que não sei quantos odeiam o STF. Ah! Não me diga. Depois de tudo, só faltava aplaudir, né? É isso aí.
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0: Olha, rapidinho aí, meninos, eu mesmo falo, o Conselho Nacional do Ministério Público resolveu fazer transmissão direta, isso, da sessão que se vai debater a questão do Gonê, né? Transmissão com TV, é isso? Ao vivo, né? Não basta só o Supremo cometer o erro, é preciso cometer o erro aqui também, né? Quando eu digo erro, não quer publicidade, não, tudo que acontece ali faça sessão pública. Agora, isso é para eventualmente estimular algumas intervenções assim, televisivas, né? Que bom, vale o bem, que eu sou contra essa patuscada desde 2002, né? Hein? E já escrevi a respeito. Dezenas de textos, né? Ô, vai, ô, Isa, deixa os meios de comunicação para o tio Rei.
2: Sim.
0: Eu não tenho obrigação de fazer justiça. E olhem que eu faço, hein? Em alguns casos eu sei muito mais, porque tem gente ali que não sabe nada, decor, né? Salteado, então, nem se fala, é isso aí.
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0: Fabião Fux, aquele ofício apresentado pelo Alexandre, acusou o ministro Alexandre de abuso de autoridade e disse que ele apenas cumpriu os rigores da lei quando fez o que fez. Bom, data vênia, a menos que juiz seja policial e a menos que se possa fazer uma investigação de ofício de alguém que tem foro sem consultar os próprios ministros do Supremo, não, padece de dupla ilegalidade. Abuso de autoridade comete aquele que, sendo juiz, resolve se comportar como policial. A resposta é insustentável, né? Até o Globo acha que o senhor deve explicações. Quando até o Globo diz isso, ministro, num editorial, bem de leve, claro, quase passando, né, o metiolate novo, né, Vale Bem, que aquele anterior ardia um pouco. O de hoje já não arde mais, então não vai nem arder. Mas tá achando que até eles acham que o senhor deve explicações. Imagina, talvez precise, um pouquinho. É isso aí.
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0: Muito bem. Vamos lá. O presidente Lula, lá na ONU, falou, né, a 12, terras raras, big techs e o mal das bets. Vamos lá.
2: O presidente Lula também tocou em questões sensíveis, como terras raras e big techs. Segundo ele, a autonomia do Brasil nessas áreas tem de ser soberana. Sobre as terras raras, ele disse: o acesso a nossos minerais terá como contrapartida obrigatória a geração de valor em nosso território, a transferência de tecnologia e o suprimento de setores estratégicos nacionais. Sobre as big techs, ele disse: empresas que conhecem os riscos de seus produtos transferem para as famílias a impossível tarefa de enfrentar os algoritmos. E Lula também se referiu às bets, afirmando o seguinte: a indústria bilionária das bets transforma o vício em lucro. Sua disseminação vertiginosa está endividando e destruindo lares. Vamos conferir a manifestação do chefe do Planalto.
3: Temos os minerais críticos e as terras raras de que o mundo precisa para realizar a transição energética. Nossas riquezas naturais pertencem ao povo brasileiro e é em benefício dele que serão exploradas. O acesso aos nossos minerais terá como contrapartida obrigatória a geração de valor em nosso território, a transferência de tecnologia e o suprimento de setores estratégicos nacionais. Senhor presidente, vivemos uma revolução tecnológica sem precedentes, com grandes riscos e oportunidades. Seria uma omissão histórica, imperdoável, não enfrentar o desafio da regulamentação das big techs e da inteligência artificial. Um punhado de técnico-oligarcas quer ressuscitar uma versão de neoliberalismo digital sem regras nem transparências. Estão promovendo uma corrida sem freios éticos à revelia da ONU e do painel científico sobre inteligência artificial. Como adverte o Papa Leão XIV, as decisões sobre tecnologia nunca devem ser separadas da consciência e da responsabilidade. Empresas que conhecem os riscos de seus produtos transferem para as famílias a impossível tarefa de enfrentar os algoritmos. A indústria bilionária das bets transforma o vício em lucro. Sua disseminação vertiginosa está endividando e destruindo milhões de lares. O Brasil não vai tolerar esse modelo de negócio. Aprovamos uma das legislações mais avançadas do mundo para proteger crianças, adolescentes e mulheres no ambiente digital.
0: Bom, queridos, uma das questões que fez o Lula entrar na mira, inclusive, das big techs, foi a regulação das big techs. Queriam terra de ninguém. Aliás, lembra, Mendonça, o seu voto? Hein? Aquele voto vergonhoso? Quando se discutiu a parcial inconstitucionalidade do artigo 19 do Marco Civil da Internet, com crianças morrendo e você lá fazendo a defesazinha da liberdade plena de expressão. Onde há liberdade plena de expressão? O que é liberdade plena de expressão? Mesmo com o estímulo ao suicídio de crianças, como a gente tem visto. Mas claro que isso causou, né, nos outros mundos, como se o Brasil, o rancor, como se o Brasil fosse o único país a fazer isso. O que de resto é mentira. Né? E aí sim, queridos, aí o Trump. Ó, Vale Bene.
1: Oi.
0: Sem direitos humanos para imigrantes. Tá, Isa? Nada de direitos humanos para imigrantes. Pode botar o vídeo direto, vai.
3: Temos os minerais críticos e as terras raras.
4: E ainda assim, eles querem que a América abra as fronteiras para gangues e criminosos dos lugares mais perigosos do mundo. Eles querem que as pessoas mais pobres venham dos lugares mais pobres da Terra, e nós não fazemos mais isso. Nós fizemos isso, mas não fazemos mais. É profundamente irônico que as Nações Unidas tenham uma instituição inteira, a Unesco, de pessoas e países dedicados a proteger a herança cultural. E ainda assim, com sua promoção incessante da migração em massa, esses globalistas estejam ativamente destruindo as maiores culturas, o patrimônio mais extraordinário de toda a história. Não há direito humano à imigração ilegal, mas há o direito de permanecer uma nação soberana. Nós gostaríamos de permanecer uma nação soberana. E vocês deveriam também. Os Estados Unidos também rejeitam totalmente qualquer tentativa de construir um sistema global para o controle da inteligência artificial.
0: Vocês ouviram direito o que ele falou? Vocês ouviram direito o que está aí? Do não direito humano para imigração? Não, ele pode não querer imigração, mas não existe direito humano à imigração. Isso transforma o imigrante numa coisa, não é? O outro como perigo que vem aqui para descaracterizar a nossa cultura, valeu bem, né? A Ku Klux Klan é uma criação genuinamente americana.
1: Uhum.
0: Não é só não. Não. Há grandes coisas ali. Grandes poetas, grandes pensadores, sem dúvida. Mas é o outro que representa essa ameaça? Desse modo? Porque, veja, não é só falar assim, temos de fazer pelo caminho da contenção e tal. Não, é o discurso do ódio. O discurso do ódio acaba de eleger neonazistas no Estado alemão. E aí, no auge da loucura, inventou uma guerra contra os cristãos e disse que a militância em favor dos transgêneros estariam mutilando crianças. É o discurso da loucura, e a essa altura eu acho que ele pode não estar muito bem na cabeça. Vai lá.
4: Nós nunca permitiremos que membros das Forças Armadas Americanas ou qualquer outra pessoa sejam investigados ou processados por um tribunal anti-americano sem qualquer jurisdição sobre nós. Vocês são um grupo maligno de pessoas. Peço a todas as nações que são membros da ICC que se retirem oficialmente dessa instituição falida imediatamente. É igualmente inaceitável que, com todas as atrocidades genuínas no mundo, os principais responsáveis pelos direitos humanos da ONU gastem seu tempo criticando os Estados Unidos por protegerem nossas crianças da mutilação e da loucura transgênero e por fazerem cumprir nossas leis de imigração. O que eles fazem é inacreditável. É a mutilação dessas crianças. Os hipócritas do Conselho de Direitos Humanos não têm nada a dizer sobre a perseguição aos cristãos. Os cristãos estão sendo perseguidos em todo o mundo. Isso não é nem acreditável. Nunca pensei que diria isso, mas isso está acontecendo há muito tempo. Então isso é a perseguição aos cristãos, que são os crimes dos regimes mais repressivos do mundo.
0: O que nós assistimos ali foi sim um confronto ainda que involuntário, no sentido que um foi para brigar com o outro, mas foi entre... Vou pegar uma oposição clássica, já um clichê, né? Entre civilização e barbárie, gostem ou não. Basta ver esse fim aí. É isso aí, até amanhã.
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0: da coisa.
1: Eu falo muito rapidamente, o Mendonça apresentou as respostas que ele tinha.

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0: 3h33 pelo horário de Brasília, já tem gente reclamando do frio por aqui. A Annelise acabou de acordar para ir trabalhar. Falou assim, olha, hoje tá difícil sair da cama, hein? Tá gelado. Pois é, vai seguir assim aqui na capital paulista ao longo do dia, viu, Annelise? Então, aquele dia para sair com um casaco mais reforçado, tem previsão de chuva ainda. O João de Jesus, da Barra Funda, tá por aqui também ligadinho na Band News FM. Tá de plantão. Falou que fica aí até as 7 horas da manhã, mandando um abraço para todos nós. E o Sérgio Girota já começando o dia aí com figurinha de café. Pois é, hein? Hoje haja café, mas estamos aí no meio da semana, gente. Ó, quarta-feira já, 23 de setembro. Daqui a pouco vem mais um fim de semana. Já adiantando, já que a Annelise reclamou do frio, sábado e domingo melhora um tiquinho, pelo menos com sol por aqui, temperatura já voltando a subir de novo em São Paulo. Bom, vamos nessa. Na sequência tem a reprise do Band News na área por aqui na nossa programação. Eu, Stephanie Toso, volto daqui a pouquinho na atualização do noticiário por aqui na Band News FM.
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0: Seja muito bem-vindo, muito bem-vinda a mais uma edição do Band News na área. Repercutindo todo o cenário do mundo do futebol. É data FIFA, preparação da seleção brasileira e de outras seleções importantes também. Notícias envolvendo países sul-americanos, como por exemplo a renovação de contrato de Lionel Scaloni, que está próxima, segundo a imprensa argentina. Falaremos também do assunto da semana, em mudanças. A CBF pensando em alterações para, na visão dela, melhorar o potencial dos jovens, a minutagem desses garotos dentro do cenário nacional a partir do ano que vem. Conto sempre com a sua participação. 11999-592-100 é o canal de contato da Band News FM para você mandar a sua mensagem. Ou também no nosso canal no YouTube. Afinal, estamos ao vivo com imagens, não só no YouTube, mas nas TVs inteligentes. Mas no YouTube você pode participar. youtube.com/radiobandnewsfm. Eu, Lucas Belotti, tenho a companhia de Aline Fanelli aqui nos estúdios. Tudo bem, Aline? Boa noite pra você.
1: Oi, Lucas. Ótima noite pra você e pra quem tá com a gente aqui no Band News na área. Uma terça-feira também de convocação da Seleção Brasileira Feminina pra amistosos contra a Argentina e definição da CBF das finais do Campeonato Brasileiro Feminino, Corinthians e São Paulo, primeiro jogo na Arena em Itaquera neste sábado, 16h30, e o segundo jogo no dia 3 de outubro, 16h30, no estádio do Morumbi, transmissão da Band News FM, hein? Estaremos lá.
0: É isso, legal ver os dois estádios principais também sendo utilizados, né? A gente espera o grande público.
1: É o mínimo,
0: mas infelizmente não foi atendido em outras fases, né? Corinthians usou seu estádio só na semifinal.
1: Ah, mas por exemplo, o São Paulo não jogou a semifinal no Morumbi por culpa da própria CBF.
0: Porque foi marcada pro mesmo dia do futebol masculino, né?
1: É.
0: É um descuido com o produto da própria confederação, por questões de calendário também. Enfim, quem tá conosco e vai estar na transmissão do primeiro jogo da final do Brasileirão Feminino é ele, Leonardo Fontes. E aí, Leléo, tudo bem? Bela cadeira de couro, hein? Você tá em grande fase.
1: Consultório médico?
2: É quase isso, né? Grande abraço para vocês, Aline Fanelli e também nosso querido Lucas Belotti. Eu fui pego de surpresa ontem, viu, com essas novas medidas da CBF, né, para modificar, né, o número de estrangeiros no Brasil. Achei que 5 estrangeiros apenas a partir de 2030 foi uma coisa bastante radical, né? Principalmente porque eu entendo isso como uma medida equivocada, né? A gente vai falar mais daqui a pouquinho sobre isso, mas para mim não é uma medida correta que os clubes, junto com a CBF, ontem tomaram em relação ao futebol brasileiro. Então eu espero que a gente possa debater isso e espero que a CBF debata isso também, porque tem a ver com o produto, né? Tem a ver com a seleção brasileira, com o Brasil, e acho que é uma proposta que foi apresentada muito em cima da hora para uma votação sem uma análise e sem escutar, né, a comunidade do futebol, né? Acho que é bem importante isso também. As pessoas, a gente, quando existe um projeto de lei numa assembleia municipal, alguma coisa, né? Há aquela discussão com a sociedade, né? Chama-se as pessoas que são envolvidas, né, na questão, para cada um colocar o seu ponto de vista. E a gente não viu isso nessa questão dos estrangeiros do Campeonato Brasileiro. Acho que deveríamos ter tido simpósios até sobre isso, né? O que é melhor para o futebol brasileiro, o que é pior, quais são as opiniões, chamar um representante de cada segmento, né? Imprensa, atletas, treinadores, dirigentes. Acho que seria uma coisa muito mais interessante, né, do que colocar em votação uma pauta e do nada a gente tem uma diminuição do número de clubes com vários projetos em andamento, né? Isso só prejudica os clubes, no meu entendimento, que têm projetos em andamento, clubes que são bem administrados e que têm projetos em andamento, principalmente nas categorias de base, onde estrangeiros hoje existem aos montes no Brasil, que foi olhar o mercado de uma maneira geral e buscar também jogadores em outros lugares.
0: Bom, hoje a gente teve um desdobramento, né, Aline, Léo, amigos desse caso, uma entrevista do presidente do Londrina, o Guilherme Belintani, dizendo que outros pontos estão em discussão, né? O Londrina, inclusive, colocou isso em pauta, Flamengo, Palmeiras, outras equipes contrárias inicialmente a essa mudança também.
1: Bahia,
0: Flamengo, Londrina, o Palmeiras foi favorável a essa mudança, mas também fez a ressalva de que a partir do momento em que você tira esse limite atual de estrangeiros 9, diminui no fim das contas para 5, é necessária também a revisão da ideia daquele limite de 10 jogos, 12 jogos, para que um clube possa contratar outro jogador que pertence a uma outra equipe da mesma divisão. Isso é realmente um empecilho no futebol brasileiro há muitos anos, né? O número de jogos era de 6 durante muito tempo, subiu para 12 e agora a ideia é de que ele seja debatido, pelo menos para que possa ser encerrado também. Eu acho que dentro dessa ideia faz um pouco mais de sentido, né? Eu disse aqui ontem, Léo, Aline, colegas, de que eu não concordo com a diminuição para 5, ao mesmo tempo que acho 9 muito o limite de estrangeiros no futebol brasileiro. Acho que uma redução poderia ser discutida. Como explicou o Léo, detalhou o Léo com um pouco mais de carinho, mais tempo para a discussão. E diante dessa diminuição, gosto da ideia de que a gente não tenha mais essa regra dos 12 clubes, dos 12 jogos para transferências entre clubes aqui no futebol brasileiro. Não sei o que vocês pensam.
1: E ainda tem a questão do time B, né?
0: Exatamente.
1: Que o presidente do Londrina também sugere e falou que vão ser 2 pontos para próximas reuniões, criação de times B, para quem joga séries A, B, C, D, enfim, para que possam ter mais competições. Eu acho que assim, eu gostaria muito de ver o que a CBF apresentou nessa reunião. Porque se a CBF apresentou algo muito concreto e que não precisava de mais estudo, eu acho que foi isso. Porque assim, senão os clubes não teriam votado. Eles falariam, não, a gente precisa de mais tempo, a gente precisa pensar, a gente precisa refletir. Então assim, a CBF deve ter apresentado alguma coisa ali que não deve ter deixado dúvidas. E foram 37 clubes que concordaram. Então, assim, o que que apareceu ali para esses 37 clubes concordarem, entendeu? Algo muito concreto que a gente ainda não tem acesso, que a gente ainda não entendeu qual o estudo que a CBF Academy fez e apresentou. Mas é isso que me chama a atenção. Que se é uma diminuição que 2030 pode chegar para 5... Por que que 37 clubes aceitaram? O que que mostrou, o que que foi mostrado nessa reunião para eles terem dito sim? E por outro lado, foi mostrado algo que eles nem debateram, que eles já quiseram ir para votação e não acharam necessário que fosse um debate estendido. Então acho que ficam 2 pontos de curiosidade também para a gente entender, né?
0: Ô Léo, quero te ouvir, só vou trazer aqui uma postagem da CBF nas redes sociais, né? E aqui não há nenhuma relação com o conteúdo, mas talvez dê pra gente ter uma ideia de por onde passou essa discussão. Hoje eles fizeram uma postagem nas redes sociais, né? Denominada aqui na abertura de mais espaço para os jovens no futebol brasileiro. E aí tem alguns estudos, alguns levantamentos. A fonte é a própria CBF, né? Primeiro, da perda de espaço dos jovens. 11,5% dos minutos disputados na Série A são de atletas sub-23. Em 2020 eram 28,3% dos minutos. Ou seja, teve essa queda aí de bons pontos percentuais. Participação de estrangeiros cresceu. Hoje é de 27,3% em minutos disputados na Série A. Em 2013, o número era de 5,5%. Aí outros dados aqui. Brasileirão é a liga que menos dá minutos a jovens entre as principais, 14% dos minutos. A França está em primeiro 38%, Inglaterra 32%, Espanha 31%, Alemanha e Itália 28%. E aí eles falam sobre intensidade, ó, que os jovens dão mais intensidade ao jogo. O Brasil também é o último em distância percorrida acima de 20 km por hora. Famoso sprint, né? Que o atleta dá em campo. São 685. A Alemanha lidera com 870, né? E aí a CBF pontua. Atletas de 18 a 24 anos se destacam nessa distância. Brasileirão tem os elencos mais velhos entre as ligas analisadas. 28,5 é a idade base. 27 a segunda colocação é da Espanha, mais de 1,5, né, a diferença. E a CBF conclui dizendo que a maioria dos clubes já fica abaixo do limite de estrangeiros, 94% das equipes relacionaram menos de 9 nessas últimas partidas, a média até aqui é de 5,4 estrangeiros relacionados por partida. Então, alguns números que traz a CBF que podem ter sido mostrados nessa reunião.
1: Não, foram mostrados, mas eu acho que só esses números não dizem nada.
0: Não.
2: Exato, exato. Esse é o ponto, né, Aline? Se eu tenho uma baixa minutagem de jogadores sub-23 no Campeonato Brasileiro, isso não quer dizer que você diminuindo o número de estrangeiros, você vai ter uma alta nesses números. O que corresponde a essa baixa minutagem do jogador brasileiro sub-23 é uma questão que tem a ver com os treinadores que não colocam esses jogadores para jogar. E os jogadores que chegam com essa idade, 18, 19, 20 e 21 anos, que já estão preparados para jogar um campeonato brasileiro num time principal como Palmeiras, São Paulo, Corinthians, Internacional, qual equipe que seja, esses jogadores, eles não ficam no Brasil por conta de poder econômico. né? Então, assim, como que você vai forçar, por exemplo, vou pegar aqui um exemplo, tá? O Grêmio usou no Brasileirão dois jogadores sub-23 durante muitos jogos, o Gabriel Meck e o Vieri, tá? O que o Grêmio fez com esses dois jogadores? Vendeu a preços módicos em relação ao que se tem vendido no mercado, jogadores dessa envergadura, no meio do ano, para pagar dívida e contratar jogadores experientes para suas equipes. Isso não vai parar de acontecer. O sub-23, o sub-22, o sub-21, ele não joga no futebol brasileiro, porque, primeiro, se ele é muito bom e bom o suficiente para jogar, ele é vendido pelos clubes porque não há como, não há possibilidade de manter esses atletas frente ao poderio financeiro dos clubes europeus e até a condição da moeda que a gente tem hoje, que o nosso real vale um sexto do que um euro, por exemplo, né, que é a moeda dominante em circulação no futebol masculino e feminino. Então, como é que você vai manter esses jogadores se você não tem clubes equilibrados o suficiente para mantê-los nas suas equipes? Esses clubes precisam vender esses jogadores para trazer jogadores mais experientes e muitas vezes até do mercado de estrangeiro. Outra coisa, não sei se vocês querem debater sobre isso, mas fiquem à vontade. Uhum. Senão eu passo pro próximo.
0: Não, eu só...
1: Qual é o próximo tópico?
2: Não, o próximo tópico que eu ia usar é a questão dos jogadores estrangeiros trazerem para a liga visibilidade internacional, né? Então, por exemplo, quando a Arábia Saudita ela quer fazer um campeonato para que o mundo inteiro veja, ela vai buscar o quê? Jogadores estrangeiros. Então, vai contratar o Cristiano Ronaldo, vai contratar o Quinones, que é centroavante da seleção mexicana, vai contratar o centroavante da seleção italiana, vai contratar o cara que veio do Atlético de Madrid, fizeram proposta pelo Vini Júnior. Por quê? Porque aí você vende a sua liga para o mundo inteiro. Né? Eu uso sempre o exemplo, porque eu trabalho no futebol, no Campeonato Brasileiro, na transmissão para o exterior, né? E eu tenho muito feedback de gente, por exemplo, de Portugal, que gosta de assistir o Campeonato Brasileiro pelos técnicos portugueses. Primeiro por Jorge Jesus, depois por Abel Ferreira, agora pelo Arthur Jorge, pelo Pedro Emanuel, que está chegando. Então, quer dizer, as pessoas assistem o Campeonato Brasileiro em Portugal por causa daquele Flamengo de 2019 do Jorge Jesus e agora após do Palmeiras do Abel Ferreira e pelo Botafogo do Arthur Jorge. Então, assim, você quer ter uma liga internacionalizada e ganhar dinheiro com venda ou até num primeiro momento não ganhar tanto dinheiro, mas internacionalizar o Campeonato Brasileiro, você precisa ter jogadores estrangeiros. E hoje a gente tem jogadores europeus no Brasil, né? A gente tem um sueco no Internacional, a gente tem um dinamarquês no Grêmio, sei lá, a gente tem um marroquino no Corinthians, um inglês no Corinthians, um holandês no Corinthians. Isso faz com que as pessoas que gostam desses jogadores fora do Brasil tenham curiosidade em assinar uma plataforma lá para assistir o Campeonato Brasileiro. Então, assim, você diminuindo o número de estrangeiros, você diminui visibilidade também do Campeonato Brasileiro. E mais, como os clubes brasileiros não podem manter as suas joias por muito tempo, os clubes brasileiros acabam buscando segundas opções, jogadores de segunda prateleira na América do Sul, e pelo poderio financeiro que o Brasil tem, aí o contrário, né? O Brasil é como se fosse a Europa da América do Sul, no futebol, né? Obviamente. Os clubes brasileiros são muito mais ricos que os clubes argentinos, uruguaios e outros que tem na América do Sul. O Brasil acaba ficando com esses jogadores de segunda prateleira, argentinos, uruguaios, paraguaios, porque eles têm um mercado muito bom no Brasil. A partir do momento que você colocar cinco jogadores, talvez eles comecem a jogar também na Argentina, no Uruguai, o que vai desfavorecer os times brasileiros numa Copa Comebol Libertadores, por exemplo, onde hoje o Brasil domina completamente a competição. Se o tiro pode sair pela culatra, hein? O tiro pode sair pela culatra. Eles querem mais jogadores sub-23 no Campeonato Brasileiro, mas eu não acho que é dessa forma que a gente vai conseguir colocar esses meninos para jogar, não.
0: Bom, eu tô com você, eu acho que assim, a justificativa e a intenção não necessariamente são, enfim, o produto final, né? Ou serão o produto final de toda essa mudança da CBF. Só um ponto que eu gosto bastante de colocar à mesa é que eu gosto de algumas alterações para que a gente fortaleça o mercado nacional, né? Porque hoje no Brasil é raro, se não praticamente impossível da gente ver, transferências nacionais interessantes. Os bons jogadores do futebol brasileiro vão muitas vezes por uma prateleira europeia, e aí eu nem tô falando da prateleira boa da Europa, né? Tô falando de uma prateleira muito do submundo europeu, né? Para mercados absolutamente, enfim, descaracterizados, sem grande projeção, que não são devidamente atrativos. E eu acho que a gente poderia fortalecer o mercado nacional, que é algo que se perdeu aqui no Brasil, né? Essas transferências entre atletas do próprio país. Hoje em dia, muitos clubes vão à América do Sul buscar alguns atletas e, no fim das contas, acabam não rendendo tanto. Vou usar alguns exemplos práticos para exemplificar. Por exemplo, hoje o Atlético Mineiro tem como lateral direito o Natanael, garoto que veio da categoria de base do Coritiba, foi uma compra nacional. Enquanto o Preciado, que custou muito mais, é um equatoriano que bateu no futebol europeu e não deu certo, cria do Del Valle, é o reserva. Então, eu gosto dessa ideia de que a gente consiga fortalecer o mercado nacional, como o Grêmio fez, por exemplo, nessa janela do meio do ano, onde trouxe um monte de jogador gringo, inclusive um cabo-verdiano como Giovanni Cabral, mas tem como principal contratação o Wallace, um zagueiro que veio da Série B, é titular. O Caíto na esquerda também veio da Série B, é um titular da equipe. Então, acho que essa movimentação se perdeu no futebol brasileiro nos últimos anos. A gente primeiro busca no futebol internacional jogadores que, às vezes, não têm o patamar, mas a gente crê que tem o patamar porque vem de fora do Brasil, enfim. E a gente esquece de algumas contratações aqui no Brasil que fizeram parte da construção de vários grandes times. O Corinthians foi buscar Ralf, Paulinho no mercado alternativo, enfim. E hoje me parece que prefere buscar um ou outro jogador, Cantillo, esse tipo de volante no futebol sul-americano.
1: Até pra treinador tá assim.
0: Exato.
2: Mas eu acho que aí é uma questão, né, de administração, né, o Brasil. Acho que a CBF deveria focar mesmo, né, na construção de um mercado de executivos de futebol que façam o trabalho de executivos de futebol, né? Porque meio que no Brasil é considerado um executivo de futebol o cara que chega num clube e ele compra e vende jogadores. Isso não é trabalho de executivo de futebol. Isso é trabalho de gerente de futebol. Executivo, ele executa, planifica e trabalha um modelo de negócios dentro de um clube que faça o clube, dependendo do projeto do clube, a curto, médio e longo prazo, se sustentar através de ou contratações com dinheiro, né, dependendo se for uma SAF, por exemplo, ou da valorização da sua categoria de base, de investimento em jogadores realmente da base, dando sustentação física, psicológica, nutricional e outros tipos de sustentação para que esses jogadores cheguem preparados, né, no time de cima, que não acontece também. E, obviamente, que esses times, sem ter esse planejamento, eles passam a fazer essas loucuras, como trazer o Giovanni Cabral ou qualquer outro tipo de jogador que não tem nada a ver. O próprio Braithwaite, aí, o dinamarquês, ele é legal como um case de, pô, trouxe um europeu, o cara pode, de repente, lá na Dinamarca tem alguém vendo o campeonato porque gosta dele e tal. Eu acredito que não aconteça isso, mas com o Memphis com certeza acontece, que tem fãs no mundo inteiro, com certeza alguém já comprou um pay-per-view lá fora para ver o Corinthians jogar, porque é fã do jogador, mas na maioria dos casos, né, as contratações são feitas realmente muito mal feitas, são contratações preguiçosas e de clubes que não têm esse manejo para trazer o jogador da categoria de base para o profissional de uma forma que ele entre na equipe preparado para isso. São pouquíssimos clubes no Brasil que fazem esse tipo de evolução do jogador, né, ao ponto de ele conseguir ter mentalmente, principalmente, porque a maioria deles é capacitado, né, tecnicamente, uma forma reconhecida para jogar no time profissional, né? E a compra entre times no Brasil, ela ficou muito complicada de uns tempos para cá, né? Os times brasileiros não querem vender para times brasileiros. Eu vou citar aqui dois exemplos para vocês, que vocês vão lembrar muito bem. O Cauli, quando ele começa a jogar bem no Bahia, o Palmeiras faz uma proposta de 4 milhões de euros, alguma coisa assim, por ele, e o Bahia fala que só vende pela multa. A multa era de 250 milhões de reais. E hoje o Cauli tá aí, jogado, mas não vendeu por quê? Por orgulho, né? Por, ah, vou vender um cara para um time que é meu rival. O Santos, uma vez, tentou contratar o Diego, né? É Diego, acho que é Diego, que é um volante que hoje estava, até o ano passado estava no Ceará, joga bem, bom jogador, inclusive. Sim. O Goiás pediu 80 milhões de reais pro Santos para vender o jogador. Então, assim, tem coisas que vão ser difíceis de a gente mudar no mercado brasileiro. Claro que o Atlético Mineiro conseguiu comprar o Natanael do Coritiba, porque o Coritiba é uma SAF, né? Então o Coritiba, ele tem um entendimento diferente desse orgulho. Não há um orgulho por vender um jogador e fazer um negócio dentro do Brasil. Ali há uma questão de fazer negócios lucrativos para o clube. Então o time achou que era lucrativo vender o Natanael e vendeu.
1: É, tem uma questão, né? A CBF, ela avalia que esses jovens, eles não amadurecem porque eles não jogam no Brasil. Ok, os jovens talentos, eles vão continuar saindo muito cedo, é o que a gente tem falado. Por exemplo, Gabriel Martinelli não passou nem por uma grande equipe no Brasil, saiu do Ituano e foi direto para a Inglaterra. Esses jovens talentos, eles vão continuar sendo observados. Agora, eu acho que assim, você quer diminuir o número de estrangeiro? Beleza, só que não dá para relacionar com outro ponto.
3: Perfeito.
1: Com a utilização dos jovens. Exato. Porque assim, vamos lá, você pensa, a situação financeira dos clubes, muitos clubes com dificuldades de contratações, ok. Aí você fala, ah, mas sim, pode usar a base. Pode, mas não usa, porque na hora que bate o desespero, não é o garoto que está em preparação ainda e não está pronto que vai ser utilizado. 2018, São Paulo entrou no Campeonato Paulista com o Dorival com um planejamento para utilizar um time praticamente sub-20. Passou a primeira rodada, perdeu do São Bento de 2-0, acabou o planejamento. Então, assim, não adianta você ter uma lista obrigatória, lista que em 2030 vai chegar a 25-25. Não adianta você ter a lista se não colocar para usar. O Santos fez 5 contratações na última janela. 30 anos ou mais.
3: Todos.
1: E são esses caras que estão jogando. Por quê? Porque a situação tá complicada, porque precisa subir na tabela. Então, na hora que esses times que precisam muito e têm situação financeira difíceis, eles precisarem subir, precisarem melhorar, não são os jovens que vão ser utilizados. Até porque você tá numa situação difícil na tabela. Você coloca um jovem que, claro, ele tá num processo de amadurecimento. O Alex falava muito isso quando ele foi treinador da base do São Paulo, que a função maior de um sub-20 é preparar o atleta para o time principal. Então ele está em um processo. Alguns, claro, têm um processo mais rápido, estão prontos, outros ainda não. Outros precisam de tempo. E aí a gente sabe que no futebol tem gente que não tem paciência. Você coloca o garoto erra uma vez, não vão colocar de novo. O Dorival falou sobre isso essa semana. Ah, Dorival, você coloca o Rian Francisco para tentar ajudar o time contra o Boca, depois você não coloca mais. Por quê? Ele fala, porque eu preciso ter um equilíbrio no campeonato para eu ter, não falou com essas palavras, mas para ter paz, para eu poder desenvolver esses garotos nas partidas. Eu tô desenvolvendo eles nos treinamentos, mas enquanto eu não tiver uma regularidade, uma estabilidade, eu não consigo colocá-los para jogar. Vai ser isso no fim das contas. É esse o desenho, claro, que vai acabar acontecendo.
0: E para além de tudo,
2: exato, exatamente,
0: os times mal organizados financeiramente, ou seja, praticamente todos, né, exceção ao Palmeiras, o Flamengo pouco utiliza a base, eles têm nesses garotos muito mais do que uma esperança de resultado esportivo, uma esperança de resultado financeiro.
1: Sim.
0: Então você vai pensar, putz, eu vou ficar aqui mais 2 anos para tentar ganhar um título, ou eu vou pegar esses 7-8 milhões de euros que me ofereceram agora porque eu tenho que pagar o salário.
1: Uhum.
0: Porque eu tenho 2 meses de direito de imagem.
2: Mas vamos sempre, né, tentar aqui na Band News FM, pelo menos, fazer nossa parte, que sempre que a gente falar de times organizados fora de campo e financeiramente, colocar o Atlético Paranaense, né, porque é um clube que todo ano fecha no azul, indo para a segunda divisão ou não, não faz loucuras e continua dando no azul, né? O Bahia, que hoje já é um time, uma realidade, também fechando no azul, e o Mirassol, né, no caso do Mirassol também. Então a gente já tem 5 clubes brasileiros, além do Palmeiras e do Flamengo, esses 3 que eu citei, que tem, você pode até discutir uma coisa ou outra na direção do Atlético Paranaense, principalmente, né, porque há um presidente ali que não faz a questão nenhuma de ter a simpatia de ninguém, né, ele é meio, mas é o jeito dele, mas a gente tem que respeitar que o Atlético sempre fecha no azul, e o Coritiba tá entrando nessa seara também, e o Bragantino, são 6 então. São 6, o Bragantino. Então a gente já tem...
1: Cruzeiro não?
2: 14. Oi?
1: Cruzeiro não?
2: O Cruzeiro ainda não, né? O Cruzeiro ainda faz investimentos acima do normal, bancados por um mecenas, né? Não é uma SAF meio assim, que tem um dinheiro planejado ainda para o ano e tal. O Cruzeiro pagou 30 milhões de euros no Gerson. Eu duvido que no final do ano essa conta vai fechar, sabe? 10 milhões no PEC e tal. Mas eu acho que o Cruzeiro vai caminhar para isso, tá, Aline? Eu só não colocaria hoje. Mas a gente tem aí com o Bragantino 6 clubes que estão, cara, trabalhando bem financeiramente, administrativamente, e estão equacionados e não tem problemas financeiros, eles têm problemas até em campo. Por exemplo, o Mirassol tem um problema em campo, e talvez seja até por não contratar estrangeiros, né? Que é o único time brasileiro que não tem estrangeiro.
0: É, e você citou, né, dois times aí, olha que interessante, são dois times que têm garotos das categorias de base na seleção, Arthur Dias e Pedro Borisco. Talvez se fossem garotos que tivessem surgido em uma equipe não organizada financeiramente, já estavam na Europa, né? Por conta de
2: poucos
0: milhões.
2: Exato, e agora o Mikael tá ganhando a posição também no Atlético, né? Que é um goleiro de seleção de base, campeão pan-americano com a seleção brasileira há 3 ou 4 anos, agora não lembro, 3 anos. Foi campeão do pan-americano como titular. Então, assim, tem... Aliás, essa história de que o Brasil não forma mais jogadores, isso aí é um absurdo, né? Isso aí tem... Eu queria ver esses números também, né? Aqui em 2013 tinha 3 estrangeiros, agora tem 200. Qual o problema? É a evolução do futebol, cara. Em 2013, quantos tinham na Premier League e quantos tem hoje? E no Campeonato Italiano, quantos tinham e quantos tem? No Espanhol, quantos tinham e quantos tem? Não tem nada a ver, o mundo é globalizado hoje. Esse tipo de amarra, esse tipo de tentativa de bloqueio, ela é totalmente contraproducente e totalmente contra o que está acontecendo no mundo. Tem coisa que é... A vida é como ela é, não como a gente quer, né? Aquele velho ditado. Não tem volta isso, não tem. É como permitir a partir de amanhã que ninguém use capacete em moto, não existe. Já passou essa ideia, né? Essa ideia não tem mais. E fechar os extracomunitários ou os estrangeiros no Brasil é um retrocesso gigantesco. Não tem nada a ver com o aproveitamento de time sub-23. O Brasil, ele tem hoje na sua seleção principal jogadores chamados em clubes gigantes de vários lugares do mundo que são super jovens, né? Então, assim, eu não consigo entender de onde se chegou a esse argumento de que o jogador estrangeiro no futebol brasileiro, ele atrapalha o desempenho dos jovens, né? O time brasileiro que tem mais jogadores nessa data FIFA convocados, né? Vou pegar só esse exemplo, é o Palmeiras, né? O Palmeiras teve 8 jogadores, se eu não me engano, convocados agora com o Emiliano Martínez. Estrangeiros. Palmeiras tem 9 estrangeiros, um deles não é estrangeiro, que é o Maurício, né? Foi convocado, mas ele é brasileiro. Qual o time que mais revelou e vendeu jogadores bons no Brasil nos últimos anos? O Palmeiras. Então, qual é, aonde está a prova cabal de que esses jogadores sub-23, eles não têm espaço porque tem muitos estrangeiros? Se o Palmeiras, que tem tantos estrangeiros, tem jogadores jovens sendo vendidos a todo momento, Vitor Reis, só nos últimos anos, Vitor Reis, Alan, Estevão, Hendrick, fora os que foram vendidos para mercados mais periféricos, como Kevin, que hoje saiu para o Shakhtar, mas hoje já está jogando na Premier League. Não faz o menor sentido relacionar o uso de jogadores jovens com a quantidade de estrangeiros no Brasil. Não vai haver número que me faça aprovar e comprovar isso. E a próxima coisa que vem por aí, no anacronismo do futebol brasileiro, é a diminuição de técnicos estrangeiros por aqui. Pode anotar aí que daqui a pouco eles vão dar um jeito também de não aprovar técnicos estrangeiros no Brasil, porque a reserva de mercado está muito preocupada, né? Que é o técnico brasileiro incompetente, que perdeu espaço para os portugueses, e a gente vê isso facilmente, né? Quando chega um técnico no Vasco e transforma o Vasco da maneira como a gente está vendo no Campeonato Brasileiro.
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0: Hoje o Criciúma foi derrotado no Campeonato Brasileiro da Série B, 2-0 em casa para o Operário. Criciúma que chegou a 5 derrotas nos últimos 6 jogos, exceção uma vitória 2-0 contra o Cuiabá. Perdeu do CRB, Fortaleza, Juventude, Atlético Goianiense e também agora na mais recente partida hoje contra o Operário. Caiu para a 6ª posição, a última que dá vaga para o playoff. Vale destacar que agora há essa alteração na Série B, os colocados entre 3 e 6 na tabela vão para os playoffs. Mas por que fala do Criciúma? Porque a equipe treinada por Eduardo Batista, que é o alvo principal do Internacional para assumir o comando técnico da equipe nas 11 últimas rodadas do Campeonato Brasileiro. O Inter amargurado, lá 28 pontos, está bem distante de uma saída da zona de rebaixamento hoje. Pelo menos essa distância já é de mais de 3 pontos, dificultando a vida do Colorado. Leonardo Fontes, Aline Fanelli, depois de uma série de negativas, parece que para Alessandro Barcelos e companhia, Eduardo Batista é a opção para salvação do Inter. Ou será que ele tá pensando na Série B do ano que vem? E aí, Léo?
1: É um caso do... é o que sobrou, né? Não tem outra explicação. É o quinto, né, treinador que o Internacional vai atrás. Eu ainda me surpreendo, ou não, né? Talvez não. Talvez seja só uma impressão minha de que os clubes são muito mal organizados e que tem pessoas completamente incompetentes à sua frente, né? Porque o Inter falou várias vezes, né, que não demitiria o Pezzolano, iria até o final do campeonato com ele. O jogo contra o São Paulo foi no sábado, né? O Inter anunciou a dispensa do treinador na segunda-feira. Eu acho que uma reunião no domingo, né? Num clube de futebol não é nada incomum isso acontecer.
2: Foi domingo à noite,
1: já deveria ter... já deveria ter decidido
2: noite,
1: isso,
2: né, Lima? Gente, já tinha ido dormir.
1: Na verdade tinha que ser no almoço, né? Um almocinho ali, vai na churrascaria, conversa todo mundo, vai mandar embora, vai, tá? Então é o seguinte, segura o cara, né? Vamos fazer umas ligações aqui, vamos ver o que que tem no mercado e tal. Define ali 4, 5 nomes. Pô, tomou não de 1, 2, 3, 4. Será que o Eduardo Batista vai resolver esse problema? O Eduardo Batista é bom em chegar na quinta colocação da Série B, né? Isso aí a gente tem, já sabe, né? A gente achava que o problema era o Novo Horizontino, mas pelo jeito o problema é o Eduardo Batista, porque o ano passado ele chegou em quinto com o Criciúma, ficou para esse ano, esquentou a liderança ali por muito tempo e agora na reta final já está em sexto. Porque esse ano tem uma particularidade a Série B, né? Os 6 primeiros, os 2 primeiros vão direto para a Série A e os outros 4 vão jogar um playoff. De repente o Eduardo está esperando para ficar em 7º e não jogar nem o playoff. Será que ele é a solução para o Internacional? Não sei. Acho que é o que tem, né? E aí quando é o que tem, não tenho como comentar muito. A não ser quando ele entrar lá para trabalhar. Eu acho uma opção ruim pro Internacional.
0: E o torcedor do Corinthians talvez fique meio aliviado, né? Não demitiu o Diniz, porque mais ou menos ia ter que enfrentar o mesmo mercado. O Corinthians tem outros atrativos que envolvem pontos na tabela, né? Mais do que o Inter, mais chance de permanência.
2: Não, e tem outra coisa também que atrapalha, que é a questão eleitoral, né? Tem muitos clubes com eleições agora no fim do ano, o Inter é um deles. E, por exemplo, o Zubeldía não quis um contrato até o fim do ano. Faltam, sei lá, 2 meses e meio pra acabar. Então, assim, é difícil também.
1: Nesse momento o treinador pode aproveitar até o desespero do time, né? Então é o seguinte, 2 meses e meio, eu quero aí 1 milhão por mês, vai dar 2 milhões e meio de reais. E se eu salvar o time, eu quero uma premiação aí, 4, 5 milhões. Botar a faca no pescoço do time adversário, né? Ah, Leonardo, você tá sendo aí... Não, cara, o mundo capitalista é esse, né? E quem se organiza mal, no final das contas, tem que pagar, né? E aí o Internacional vai optar por uma solução... Bom, ó, eu vou pegar... Vamos fechar esse comentário com o seguinte comentário do Lucas Belotti.
0: Tá.
1: Talvez já esteja pensando na Série B do ano que vem...
0: Quer terminar em 6º, talvez, o Internacional na Série B do ano que vem. Mas 6º agora vai para os playoffs.
1: Não, de repente é isso, né? Você vai contratar um técnico de Série B, né? Hoje o Eduardo Batista é um técnico de Série B. Você vai contratar para salvar o time da Série A. Sei lá, né? Cada um.
0: Surgiu muito bem no esporte lá em 2014, chegou a treinar o Palmeiras e desde então tem treinado equipes da Série B ou equipes emergentes da Série A do Campeonato Nacional. Notícia também do Corinthians aqui na nossa programação local, mais um atraso em pagamento de direito de imagem, segundo mês consecutivo que o Timão tem aberto agora com o elenco, né? Esse mais recente, parcela vencia no dia 20, que era um domingo, portanto, o vencimento oficial ficou para segunda-feira, 21, mas o clube não pagou e não tem previsão para regularizar essa situação. Vale destacar também que os direitos de imagem referentes a agosto não foram depositados até agora, mais de um mês, portanto, de débitos em atraso. O Corinthians que quitou com uma semana de atraso o salário CLT do mês de agosto, ou seja, uma semana depois do quinto dia útil do mês de setembro, mas ainda assim pagou, apesar de ser com um pouquinho de atraso. E tem algumas questões em aberto, questões financeiras com o elenco, como por exemplo premiações, classificação à fase mata-mata da Libertadores e as férias do primeiro semestre, que não foram pagas. Situação complicada do Timão e, por meio do presidente Osmar Stabile, é claro, já adiantou parte das receitas do ano que vem, tem buscado alguns empréstimos, mas encontrado juros altos e ainda assim precisa optar por esse dinheiro para conseguir arcar com as contas e manter a roda girando, ainda que há trancos e barrancos.

0: Hoje o técnico Arthur Elias convocou a seleção brasileira feminina para dois amistosos contra a Argentina no dia 10 de outubro em Porto Alegre e no dia 13 na Arena Pernambuco, no Recife. Ele convocou 28 atletas, que é um número superior ao habitual. A Marta não tá, porque ela se recuperou de lesão recentemente. Então, ela ainda fica fora dessa data FIFA. São algumas novidades apresentadas. A Yane, goleira do Bahia, que vem se destacando muito na temporada. Tamara Bolt, do Washington Spirit. Clarinha, do Benfica. E a Carlinha, que é goleira do São Paulo, também. Indicada a bola de ouro em duas categorias, como melhor jogadora do mundo e melhor goleira, a Lorena foi o primeiro nome anunciado pelo Arthur Elias. E a Jéssica de Lima, treinadora do Grêmio, ela foi escolhida para ser auxiliar técnica nessa data FIFA. Por quê? Porque existe uma regra da FIFA que obrigatoriamente as comissões precisam ter uma mulher como técnica ou auxiliar durante as partidas. E só pra gente fechar esse assunto, achei muito legal na entrevista coletiva que o Arthur Elias disse que ele não chamou a Ari Borges porque a Ari acabou de ser mãe. A filhinha dela, a Mel, nasceu no início do mês de setembro, então ele não gostaria que ela perdesse esses primeiros dias, esses primeiros momentos com a bebê. E ele ligou pra ela, informou pra ela que por isso ela não seria convocada agora. Legal, né?
1: Muito legal. E a preparação da seleção brasileira entrando na reta final, amistosos importantes, mas há coisas muito

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2: Há 10 rodadas do fim do Brasileirão, o Palmeiras não depende mais de si para ser campeão. Flamengo tem 3 pontos à frente do Verdão e 2 vitórias a mais, que é o primeiro critério de desempate na competição. Mesmo que o Palmeiras vença o confronto direto contra o Flamengo pela 36ª rodada na sua arena, Palmeiras vai precisar de mais uma derrota do time carioca para voltar à liderança do Brasileirão. Palmeiras, depois da data FIFA, vai enfrentar o Bahia no dia 8 de outubro na sua arena. E o Flamengo, no mesmo dia, vai enfrentar o Santos fora de casa. Palmeiras está na semifinal da Copa do Brasil e vai enfrentar o Vasco. E também está na semifinal da Libertadores e vai enfrentar o Fluminense. O Brasileirão terá 10 rodadas até o final da competição e o Palmeiras vai disputar 6 jogos em casa contra o Bahia, Corinthians, Bragantino, Remo, Flamengo e o Curitiba. E os 4 jogos fora de casa serão contra o Atlético Paranaense, Santos, Cruzeiro e Chapecoense. Palmeiras é o segundo colocado do Brasileirão com 57 pontos e o Flamengo é o líder com 60 pontos. Dito tudo isso, eu diria, eu quero é mais.

há pouco pelas redes sociais, Juliano, aquele ex-Corinthians, ex-Inter, onde ele teve talvez a grande passagem da carreira, vestiu as cores da seleção brasileira também em determinado momento, meio campista, campeão da Libertadores, né? Com o Internacional ainda jovem, anunciou a aposentadoria oficialmente no futebol. Ele que defendeu o Atlético Paranaense na última temporada, não teve clube em 2026 e decidiu então pendurar as chuteiras. Jogador importante das histórias desses clubes, né? Até mesmo no Corinthians, onde ele foi menos impactante, talvez no Santos tenha sido menos impactante, conquistou a Série B, fez parte daquele time do Carille, finalista do Campeonato Paulista também daquela temporada, anunciou a aposentadoria do futebol. A gente vai falar de seleção brasileira masculina, hein? Porque os treinos lá de madrugada estão a todo vapor em Brisbane, na Austrália. Tem amistosos contra o país da casa, são dois, e depois a viagem à Índia para enfrentar também os donos da casa.

0: pode crer, vamos junto.
1: Engraçado a gente falar da seleção brasileira nessa data FIFA, porque a gente tá sempre muito atrasado na notícia. Muito. Parece que a gente tá um dia atrás, né, de tudo.
2: E a gente tá, né, no fim das contas, né?
1: 13 horas atrás, mas enfim.
2: Quase um dia.
1: É, o Ancelotti só vai ter todos os jogadores no próximo treino, certo? Que é quarta-feira.
2: 3 da manhã de quarta.
1: Isso.
2: Isso, horário de Brasília.
1: Por causa da logística, toda essa questão, enfim, 42 mil horas pra chegar até Brisbane. É, e hoje o Estevão falou por lá, falou sobre a questão de não estar sendo muito utilizado no Chelsea, e a gente acompanha um pouquinho do que disse.
3: Cara, eu acho que é diferente de, porque cada técnico tem essa maneira de jogar, e claro que a gente trabalha todos os dias, dá o nosso melhor todos os dias, então é isso que eu faço. Eu acho que, e a gente tem jogadores de extrema qualidade no Chelsea, então o que eu faço é focar naquilo que eu posso controlar. Então eu tento dar meus melhores nos treinos, quando eu recebo oportunidade, tento dar o meu melhor, e isso vai dia após dia. Então todas as oportunidades que eu tiver e que eu tive, acho que tenho agarrado muito essas responsabilidades. Então eu tento controlar aquilo que eu posso e deixar o dia de amanhã na mão de Deus, e confio muito em mim também.
1: Ô Léo, vamos tentar fazer um exercício de um time titular da seleção brasileira nesse nosso finalzinho do programa. Goleiro
4: Otávio.
2: Vocês acham que ele não vai com o Hugo?
1: Eu penso, tô com uma sensação. Eu
2: penso porque
1: quem
2: talvez
1: conhece
2: segurança,
1: o Hugo,
2: né? Mas assim, dos três eu acho o Otávio melhor.
1: Sim.
2: Eu iria de Otávio.
4: Vou fazer a minha seleção, né?
2: Ah, então tá bom. Ah.

0: Otávio.
1: Então faz aí, então.
0: É, valeu, Ancelotti.
1: É.
0: Otávio, eu vou com vocês.
1: É, nossa, que... Deu? Vai, é, lateral direito.
2: Não, eu tô falando que eu vou fazer aquilo que eu acho que é o que eu faria, tá, se bom, eu fosse o Ancelotti, né?
1: Tá bom.
2: Mas se for pensar com a cabeça dele, pode ser que seja o Hugo Souza mesmo.
1: Vai, vamos lá, lateral direito.
0: Mateuzinho, né?
2: Mateuzinho.
0: É o único que ele chamou de fato que tá lá, o Wanderson foi depois.
1: Marquinhos, Gabriel Magalhães.
0: Acho difícil que ele mexa agora também.
2: Não sei se eles vão. Eu acho que ele deveria colocar um dos meninos junto com o Gabriel Magalhães e no segundo jogo, um dos meninos junto com o Marquinhos.
1: Depende do destaque também, né? Fazer. Dos jogadores, dependendo de como eles chegam, né?
0: É. Tá. O Jair tem
2: também
0: jogado.
2: Mas acho que seria importante.
0: Os dois têm jogado, né? O Jair Cunha é titular nessa temporada no Forest e o Arthur Dias nem se fala, né?
1: É.
0: Então, as duplas, se a gente for pensar, seriam Marquinhos e Arthur e Gabriel Magalhães e Jair, pensando pelas pernas preferidas, né? Destros
1: e o Vitor Reis, não.
0: E o Vitor Reis.
2: E tem mais um zagueiro, tem o Vitor Reis também, né?
0: Que é
2: deve entrar em algum momento aí.
1: É. Meio de campo. Bruno Guimarães.
2: Não vai ter lateral?
0: Esquerda.
1: Ah, esquerda, é verdade, perdão. Douglas Santos.
0: É. Podia não ter, né? Tá difícil.
1: Na verdade, não tem, né? Douglas Santos.
2: Douglas Santos.
0: Vamos lá.
1: Tá, agora meio de campo. Bruno Guimarães.
0: Acho que aí não dá pra mexer, né?
2: Sim.
1: Danilo Santos, do Botafogo.
0: Gosto.
2: Eu acho que ele vai com o Andrei, né? Ele não dizia que o Andrei era o... Nossa. Eu iria com o outro, tá?
0: Ah, Andrei tá numa draga na temporada com o Manchester United, tá afundando o time.
2: É, eu sei, mas tô tentando pensar com a cabeça dele agora.
0: Ah, você também.
2: O Andrei era o único
0: que você vai fazer, pô.
2: Era o único cinco que ele tinha, não era isso? Os outros não são cinco.
0: É, na cabeça dele é o primeiro volante, né? Seria Andrei e Bruno Guimarães nessa ordem.
1: É.
2: É, eu iria com o Danilo ou com outro volante, mas eu acho que pode aparecer o Andrei, só pra gente falar sobre isso, né?
1: A gente colocou dois ou três, então?
0: Dois,
1: Andrei e Bruno Guimarães. Vai colocar mais um ou deixa pra ataque?
0: Você acha que ele vai no 4-2-4? Ou ele vai
1: eu acho que tem mais um aí. Eu acho que dá pra botar o Danilo aí também.
0: É.
2: Pela quantidade de volantes que ele chamou, pode ser, né?
0: Não tem nenhum meio armador, né?
1: Não.
0: De função. Só se ele puxar o Rafinha pra fazer essa. Mas são todos volantes, segundos volantes.
1: Aí, vamos lá. Atacantes. Aí que tá. O que você faria, Léo Fontes?
2: Eu faria Estevão, Rafinha e Vini Júnior.
1: Eu também.
0: Eu iria de Estevão, Rafinha e Vini Júnior. E aí, eventualmente, você faz testes lá. Enfim. Pedro, né? Pra você não sentar o vento de referência. Hendrick. Samuel Lino.
2: Sim.
0: Hendrick. Samuel Lino tem jogado mais pela esquerda no Flamengo.
1: É, você pode ter.
2: Eu acho que o Samuel Lino, ele pode ajudar bastante, principalmente no meio campo, né? Se você pensar em abrir um ponta que vai fechar por dentro. O problema é que o lateral esquerdo é o Douglas, né? O Douglas não é muito de subir. Eu acho que do lado direito ele já pensa nisso, né? Estevão aberto, mas virando meia, né? Quando o Brasil tem a bola. Porque aí o Mateuzinho passa no corredor, ele vem por dentro para trabalhar jogadas um pouco mais por dentro e para preencher um pouco mais o meio campo dessa seleção brasileira, né? Então acho que ele deve usar isso. Na esquerda, o Samuel Lino seria importante se ele tivesse um lateral que passasse bastante, como o Mauro Júnior, porque aí ele também pode fazer a mesma coisa que ele tem feito no Flamengo, né? Que é vir jogar um pouco mais no meio de campo, fechando quatro jogadores no meio campo, dois volantes, dois meias, com o Estevão e com o Samuel Lino, e deixando o corredor para passar dois laterais, que não é a do Douglas Santos, que é um jogador mais defensivo, né? Então eu acredito que ele vai.
1: Feijão bem feito.
0: Bem feito, é.
2: É, uma cabecinha de alho, né?
1: Nunca mais eu vou
2: esquecer. Meia cebola.
0: É, tem que ter também,
2: né? Azeite.
0: Só arroz com feijão, sem tempero, não tem graça. Ô, Léo Fontes, eu vou me despedir de você. Um abraço pra você.
2: Tá bom. Um abraço pra vocês. Quinta-feira eu tô aí de corpo presente, hein? Um abraço, Aline.
1: Valeu.
2: Tchau, tchau, tchau, Belote.
0: Valeu, Léo.

0: vou nessa, Aline Fanelli.
1: Vamos você, né? Eu fico.
0: Verdade.
1: Eu fico.
0: E a gente volta nesse mesmo horário amanhã no Band News na Área.
1: É, exatamente. A gente volta.
0: A equipe Band News FM, então, pra te trazer os principais... As principais discussões, os principais debates do noticiário do mundo do futebol. E dos demais esportes também, por que não? Tchau, gente. Obrigado.
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4: Pátria 26, pelo horário de Brasília, seguindo com os outros assuntos por aqui na nossa programação, colunista político da Band News FM e âncora do Tem Método, Carlos Andreasa, reforça a ideia de que é necessário investigar todas as relações de Daniel Vorcaro com ministros do Supremo Tribunal Federal. Na segunda, mensagens extraídas do celular de Daniel Vorcaro pela Polícia Federal se tornaram públicas. No arquivo foi revelado um contrato de advocacia de R$ 427 milhões, uma chamada Turma do KN, que seria uma referência ao ministro. Sobre o assunto, Andreasa conversou com os apresentadores Sheila Magalhães, Carla Bigato e Luiz Megali.
5: Hora de conversar com Carlos Andreasa. A se confirmarem esses indícios divulgados ontem, Cássio Nunes se lambuzou gostoso na farra do Vorcaro.
6: Turma do KN, né? É a turma do KN, algo que precisa ser investigado. E a gente sempre volta à questão aqui. Queremos investigações. Queremos a investigação sobre Alexandre de Moraes e a sua relação com Daniel Vorcaro e queremos a investigação sobre Nunes Marques e a sua relação com Daniel Vorcaro. A minha leitura, no entanto, é de que o vazamento, a instrumentalização do fato turma do KN, das relações de Cássio Nunes Marques com Daniel Vorcaro, vem para que, ao contrário, nada seja investigado. Vem como parte de um conjunto blindador para que a gente nunca conheça, em termos investigativos, em termos policiais, em termos exigidos pela República, qual era a natureza da relação desses ministros com Daniel Vorcaro e com o Banco Master. No caso de Cássio Nunes Marques, o esquema que é investigado pela Polícia Federal e garantido a ele o amplo direito de defesa, o esquema seria um uso de escritório de advocacia contratado pelo caso Master, cuja remuneração, em resumo, derivaria de sucesso em casos para os quais votaria Nunes Marques. Em resumo, é isso. Especificamente na matéria setor sucro-alcooleiro, a matéria precatórios, questões que passavam pela segunda turma do Supremo Tribunal Federal, aquela em que está Nunes Marques, aquela em que está Dias Toffoli, aquela em que está Gilmar Mendes, Edson Fachin, André Mendonça. Essa segunda turma, não à toa, Daniel Vorcaro visitando, tendo contato com todos esses ministros, ou quase todos eles, o único que aparentemente não tinha nenhum contato, teve nenhum contato com o Vorcaro até agora nessa turma, foi Edson Fachin. E no final das contas, nesse julgamento em questão, 3-2 a favor da causa que interessava a Daniel Vorcaro, com os votos de Dias Toffoli, ex-sócio de Daniel Vorcaro, e de Nunes Marques, ambos tendo mudado posições. Numa votação anterior, Dias Toffoli votara contrariamente a essa matéria, mudou de opinião para votar favorável ao que seria o interesse de Daniel Vorcaro, e Nunes Marques, que se declarara impedido antes, nessa ocasião, votando também a favor do que seria o interesse de Daniel Vorcaro. Lembrando que esse escritório de advocacia, do chamada turma do KN, ganharia 5% do total das 12 causas relativas a esse setor, podendo chegar àquele extraordinário valor de R$427 milhões, 5%, portanto, no valor máximo de uma causa que no total poderia chegar a R$8,5 bilhões, 5% sendo esses 427, taxa de sucesso por cada vitória, e vitórias dependendo do voto de Nunes Marques. É algo muito sério que precisa ser investigado, mas exatamente por causa disso eu tenho a impressão que investigado não será, Luiz Megar.
5: E aí, mais uma vez, parafraseando Homer Simpson e toda a sua sabedoria, são as informações mais escandalosas que já recebemos do STF. As informações mais escandalosas até agora.
4: Girando a nossa reportagem, a cidade do Rio se prepara para o primeiro jogo da NFL, a Liga Esportiva Profissional de Futebol Americano dos Estados Unidos. Quem traz mais detalhes é o repórter João Boeri.
7: 575 policiais civis e militares vão fazer parte do esquema especial montado pelo governo e prefeitura do Rio para receber o primeiro jogo da NFL na capital fluminense, no estádio do Maracanã. A partida entre Baltimore Ravens e Dallas Cowboys está marcada para o dia 27 de setembro, este domingo, às 5h25 da tarde. Os ingressos variam de R$247,50 a R$2.720. E podem ser adquiridos pela plataforma Ticketmaster. Para entrar no estádio, os torcedores que optarem por utilizar bolsas e mochilas devem se atentar à regra de restrição. O material deverá ser transparente. A partida terá apresentações do cantor Péricles, Rick Martin e Pedro Sampaio. Esse será o terceiro ano consecutivo que o Brasil vai receber uma partida da principal liga de futebol americano do mundo. Nas últimas duas temporadas, o evento aconteceu na Neoquímica Arena em São Paulo. Será a primeira partida da maior liga realizada no Rio de Janeiro. O prefeito Eduardo Cavalieri enfatizou a audiência do esporte nos Estados Unidos e a importância para a divulgação da cidade e do estado do Rio.
8: Não precisa gostar de futebol americano, aliás, não assisto, mas eu tenho certeza que a NFL vai trazer um ganho para a cidade do Rio de Janeiro imenso. Em termos de audiência, de turistas, e certamente o retorno para a cidade vai ser muito maior do que investimento. O evento que tem 99 das 100 maiores audiências da televisão nos Estados Unidos, estamos sediados aqui no Rio de Janeiro, mostrando o Maracanã, o Rio, a nossa capacidade de realizar eventos.
7: O diretor-geral da NFL no Rio, Luiz Martínez, destacou que o evento foi planejado com um ano de antecedência.
9: Começamos isso mais de um ano atrás. O jogo é como vocês falam, a cereja no bolo. Falando de dois times NFL que são super icônicos, Dallas Cowboys e Baltimore Ravens. E isso somado agora a um estádio icônico, Maracanã. E somado a uma cidade icônica. A cidade é maravilhosa. Então temos toda a combinação, mistura perfeita de coisas para fazer nosso primeiro jogo NFL no Rio um sucesso.
7: Em setembro do ano passado, o município assinou contrato com a NFL para realizar ao menos 3 jogos da temporada regular do Campeonato de Futebol Americano na cidade do Rio durante a vigência de 5 anos do contrato, a partir de 2026.
4: Voltando a falar de economia por aqui, a nossa colunista Juliana Rosa diz que o Banco Central está dando sinais de que vai cortar mais o juro do futuro. Ontem, o BC divulgou a ata da última reunião do Copom, feita na semana passada, e decidiu reduzir a taxa de juros de 14% para 13,75%. A jornalista analisa as principais sinalizações feitas pela autoridade monetária. Sobre o assunto, ela conversou com Carla Bigato, Sheila Magalhães e Luiz Megali.
5: Hora de conversar com Juliana Rosa. O Ju, a Carla quer saber, o corte de juros vem? Como é que ela vai comprar o terceiro apartamento dela com esses juros na estratosfera. É o terceiro que ela declara.
10: É isso.
5: Bom dia, Ju.
11: Tá rica, né? Eu tô vendo ela só com imóvel com vista pro mar, né?
5: A possibilidade chegou.
10: Vamos falar em terreno, em casa. Não precisa falar em apartamento. Gente,
5: na Carandi, Trancoso, tá impossível.
11: Olha, o Banco Central divulgou um documento que é a ata da última reunião da semana passada, quando ele detalha nesse documento os motivos que levaram à redução de juros na semana passada e ele traz alguma sinalização para frente. Então, é um documento que reforça a expectativa de que os juros vão continuar caindo. Então, o juro está realmente muito alto, como a gente tem falado, 13,75%, mesmo com 5 quedas seguidas, foram cortes homeopáticos, por conta de uma pressão forte na inflação que o mundo todo viveu, por conta da disparada do preço do petróleo, que encareceu não só combustíveis, mas também custo de frete, insumos da indústria, petroquímicos. E agora a gente vive um momento onde a inflação dá uma arrefecida, esses choques, né, eles diminuem. E então o Banco Central joga luz muito aqui nesse documento na questão da desaceleração da atividade econômica. Então, como a gente tem conversado aqui, cada vez mais vai ficando claro que a piora da economia ela está sendo mais acelerada. O Banco Central, ele parece que a partir do último dado do PIB, que foi o produto interno bruto divulgado pelo IBGE em relação ao segundo trimestre, ele mostra aqui que ele está mais confiante em relação a essa desaceleração da economia, porque o dado do PIB surpreendeu muito negativamente do ponto de vista de consumo das famílias. Não se esperava uma queda tão forte do consumo das famílias. Então, o alto endividamento que a gente está vendo aparecendo, com inadimplência recorde também, mesmo com o Desenrola, programa do governo, as pessoas estão trocando dívidas mais caras por outras mais baratas, estão aproveitando os descontos, mas ainda assim as pessoas não estão dando conta de pagar mesmo a parcela mais barata. Ou seja, você tem um quadro de inadimplência que cresce mesmo com a troca de dívidas. E também um outro dado importante que o Banco Central coloca aqui é o fato de que os bancos também, ao verem essa piora da inadimplência, eles estão emprestando menos. Então também aqui o Banco Central fala sobre, ele insere nesse documento um parágrafo inteiro só para falar da desaceleração do mercado de crédito. Ou seja, também é um contexto onde os bancos emprestando menos também dificultam a recuperação também da própria economia. Então, é um quadro onde a gente tem a expectativa de que os juros possam continuar caindo, visões de crescimento econômico estão diminuindo para esse ano, mas principalmente para o ano que vem, já na casa de 1%. Então, é uma desaceleração econômica que pode ser mais acelerada do que se previa, com o juro que ficou alto por muito tempo, mas também é isso, é pressão inflacionária de todos os lados e o governo também acabou colocando muita lenha, né, na inflação, dificultando uma queda mais rápida de juros. É bom lembrar disso, né? As pessoas reclamam muito de juro, mas juro é consequência, não causa, da situação de pressão inflacionária, que é externa, mas também é interna.
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4: Quatro e 37, o âncora do Jornal da Band, do Band News no meio do dia, Eduardo Eineg, usa a chegada da multinacional americana, AMD, ao valor de mercado de US$1 trilhão, para provocar uma reflexão sobre o Brasil e a formação de profissionais em ciência, tecnologia, engenharia e matemática, áreas em que o país está muito atrás das principais economias do mundo. No início, o jornalista também comenta brevemente o discurso de abertura do presidente Lula na Assembleia Geral da ONU em Nova York, nos Estados Unidos. Você acompanha o comentário completo a partir de agora.
12: Bom, não é sobre o que eu vou falar. Vou falar de um outro assunto aqui, mas eu quero registrar. Tem a reunião da ONU, Assembleia Geral da ONU. Todo ano os presidentes falam na Assembleia Geral da ONU e o presidente brasileiro sempre é o primeiro a falar. Não é um carinho especial. Ai, vamos falar, primeiro falo B de Brasil do que A de Argentina ou Argélia, ou seja lá o que for. Não, o Brasil é o primeiro a falar. Então, o presidente Lula foi o primeiro a falar, e em seguida fala o Donald Trump. E de todos os discursos que o Lula já fez na ONU, e ele já fez vários discursos na ONU, este é o discurso em que ele tratou do maior número de assuntos. Do maior número de assuntos. Disparado em época do auge das redes sociais é o discurso pró-corte. Tem um corte para cada assunto. Mas ele tratou de duas dúzias de assunto. E mudava de assunto, mudava de assunto, mudava de assunto, mudava de assunto. Depois a gente vai poder falar um pouquinho mais sobre isso, com uma reportagem falando como é que foi o dia dos candidatos. Resta saber se ele vai poder usar isso em campanha, se não vai poder usar isso em campanha, se o TSE permite, se o TSE não permite, porque ele falou de eleição, obviamente, e não estava preocupado com outro assunto do que eleição, né? O assunto mais importante da vida do Lula hoje é eleição. Perder em 18 para o Jair Bolsonaro, ele estava preso, né? Então quem perdeu foi o Fernando Haddad. Em 22, quando ele disputou contra Jair Bolsonaro, ele ganhou. Então ele sempre vai poder dizer, olha, eu nunca perdi pro Bolsonaro, nunca é uma vez. Em 18, não foi ele. E não me deixaram disputar em 18. Não deixaram, leia-se, foi a justiça, porque ele estava em cana. Mas em 2022, ele disputou e ganhou do Bolsonaro. Ele vai poder dizer isso. E agora, hein? Porque em 18 era Bolsonaro contra um representante do Lula. Agora é Lula contra um representante do Bolsonaro. Essa eleição vai ser muito, muito, muito interessante. E, gente, faltam dois domingos. Faltam dois domingos, não é o próximo, é o outro. A gente já vai votar. E muita expectativa. Teremos um resultado em primeiro turno, em vários estados, sim. Mas e no Brasil? Teremos um resultado em segundo turno? Como é que vai ser essa eleição, né? Vamos acompanhar, porque vai ser interessante. Mas o que eu queria abordar e conversar com você hoje é um assunto que, na minha visão, ele não é conjuntural. Porque eleição, Lula, Flávio, isso é conjuntura, né? Esses presidentes, eles passam. Mas todos eles colocam uma pedrinha na construção de um país, que é o Brasil. Todos os que passaram, e o Lula colocou várias pedrinhas, porque ele já foi presidente algumas vezes, e o petismo, né, com a Dilma ainda teve mais duas marcas, todos eles colocaram uma pedrinha nesse país chamado Brasil. E o país Brasil olha para fora e pode ficar fazendo comparações. Olha, a gente está acertando aqui, a gente está errando ali, né? E saiu a notícia, e eu observo essas notícias, eu imagino que você observe também, mais uma empresa chamada AMD, uma fabricante de chip americana, mais uma empresa, uma empresa tem quase 60 anos de idade, que chegou, passou a casa do US$ 1 trilhão de valor. Já são 16. Já são 16 empresas, das quais 14 são americanas. Então, quando se diz que o século americano passou, o século americano era o século 20, agora virão os novos entrantes, é a Índia, é a China, de fato, eles estão se mexendo e se mexendo para valer, o fato é, os americanos estão se mexendo, continuam a se mexer. E 14 das 16 empresas que passaram a marca do trilhão são empresas americanas. A Nvidia e a Apple passaram a marca dos 5 trilhões. 5 trilhões. A AMD, que passou a casa do trilhão, ela vale mais do que todas as empresas de capital aberto do Brasil somadas. Você percebe o absurdo que é isso? Você pega o PIB brasileiro, ele compara com o PIB americano, 10, 12, 15 vezes. Você compara a renda per capita, Brasil, Estados Unidos, também a mesma coisa. Agora, quando você pega e vê que uma empresa, que é uma das 16 empresas que vale, porque essa chegou agora ao trilhão, uma, já vale mais do que toda a bolsa brasileira, você percebe que você junta 300 empresas brasileiras cotadas em bolsa, e uma das 16 empresas que vale US$ 1 trilhão vale mais do que todas as empresas brasileiras juntas, somadas, Petrobras, Vale, todas. Então, é uma desproporção que mostra que a gente está assistindo à transformação do mundo. Mas num cinema, não é cinema 3D, 4D, aqueles que vem ventinho, vem aguinha. É cinema 2D. Bobeou é cinema mudo. Bobeou é filme preto e branco. A gente tá assistindo filme preto e branco e tem um pianista lá, piriri, piriri, pipi, pipi, pipi, e o mundo acontecendo lá fora e a gente aqui olhando, falando, e a gente, cara, nós não vamos fazer parte desse mundo? Nós não vamos participar dessa, não é nem guerra, desse mercado? E aí é um negócio que deixa a gente desorganizado. É desorganizador você ver uma coisa dessa. Você pega uma Petrobras, ela fatura 3 vezes a AMD. E a AMD vale 10 vezes a Petrobras. Você percebe? Petrobras fatura mais de 3 vezes a AMD e a AMD vale 10 vezes. Minto. Petrobras fatura 3 vezes a AMD e a AMD vale 10 vezes a Petrobras. Por quê? O faturamento mede o hoje, né? O que arrecada hoje. O valor mede o amanhã. O que as pessoas enxergam lá na frente. E as pessoas enxergam lá na frente uma AMD ou um mercado de tecnologia poderoso. Por que que aconteceu isso com a AMD? Porque a Meta lançou um agente de inteligência artificial que estourou nas lojas digitais, passou em venda o ChatGPT. Aí, como a Meta é cliente da AMD, tem 5% do faturamento da AMD, a AMD subiu, e não foi só a AMD, não. As outras de chip subiram também, mas ela subiu. E aí ela passou para a casa de trilhão. Amanhã pode cair um pouquinho, mas percebe, a gente não está falando de uma empresa brasileira. E aí a gente diz o seguinte: qual é a matéria-prima, por exemplo, da Petrobras? É gente, naturalmente, mas é petróleo? É mineração, você tem que achar alguma coisa. A matéria-prima da Petrobras é minério e capital. Capital, capital, tem que botar dinheiro, dinheiro, dinheiro, dinheiro, dinheiro. Qual é a matéria-prima da NVIDIA? É gente, basicamente gente. E da AMD e dessas empresas, é gente. Mas qualquer tipo de gente. Gente inteligente e qualificada. Pessoa qualificada não quer dizer que não é inteligente, quer dizer, não é que quem não é qualificado não é inteligente. O Brasil tem gente inteligente, mas e o grau de qualificação? Aí já complica. Se você pega uma pessoa altamente inteligente no Brasil e nos Estados Unidos e o de lá é treinado nas faculdades adequadas e o daqui não é, o daqui vai ter um teto de remuneração e um teto de contribuição para a economia que o de lá não vai ter. O de lá voa, o daqui anda. E aí isso é um problema. Ou seja, é uma desonestidade o que a gente está fazendo com o futuro dos nossos jovens. Porque os nossos jovens são tão inteligentes quanto os jovens americanos, quanto os jovens chineses, quanto os jovens indianos. Não dá para falar assim, existe uma genética brasileira que nos faz menos inteligentes do que os indianos, os coreanos, os... Não existe isso. Não tem como. Não é verdade. Mas se você coloca o brasileiro, como a gente coloca, num ambiente em que a capacidade dele não é explorada nem desafiada, como é em outros países, aí fica complicado. Então vamos lá. A gente pega o seguinte. Você tem umas carreiras, e a gente já falou disso aqui, mas é importante falar de novo. Você pega as carreiras de ciência, tecnologia, engenharia e matemática. Essas carreiras, os Estados Unidos formam 820, 830 mil pessoas por ano. A Índia, 2 milhões e meio. A China, 3 milhões e meio. E o Brasil, 230. Um terço. Nós não temos um terço da população americana. Nós não temos um terço da população americana. E, no entanto, a gente forma menos de um terço do número de estudantes nessas áreas. E como é que faz? Quando a gente pega o número de bacharéis em matemática, não professores de matemática, bacharéis em matemática, não pessoas que fazem licenciatura, o número de bacharéis em matemática é um décimo do número de pessoas formadas em teologia. Zero problema estudar teologia. Bárbaro estudar teologia. Quanto mais gente estuda teologia, melhor. Quanto mais gente estuda qualquer coisa, melhor. Mas por que que o qualquer coisa não pode ser matemática? Por que não pode ser o contrário? Tem 10 caras bacharéis em matemática para cada estudioso de teologia, para que os teólogos reclamem da falta de teólogos, né? A gente não reclama disso, a gente reclama da falta de bacharéis em matemática. E isso é muito complicado, é muito grave. O Brasil quebrou uma marca que é importante, 10 milhões de estudantes no ensino superior. Agora, mais da metade é ensino à distância, gente. Mais da metade é ensino à distância. Quando a gente vai para os 10 milhões, mais da metade é ensino à distância. Quando a gente vai para os 10 milhões, um quarto estudam direito, administração, faculdades ligadas ao universo de negócios, contabilidade, essas coisas. Você não vai achar um número expressivo, lamentavelmente, de as faculdades de tecnologia, de engenharia, de matemática e de ciência, como eu falei. É assim, aqui a gente tem perto de 15% dos alunos nessas faculdades e nos países ricos a média beira o 25%. Média beira o 25%. Sendo que é maior em alguns países e no Brasil menor. Como é que a gente vai fazer? Então a gente se destaca em administração, a gente se destaca em direito. É complicado isso. É muito complicado. Quando você pega os estudos do PISA, e saiu o PISA agora, né? O PISA a cada 3 anos saiu agora de novo, e você vê o desempenho dos alunos de 15 anos em linguagem e matemática, você vê que eles têm uma deficiência e que é de se perguntar se a gente vai conseguir formar um engenheiro de inteligência artificial com adolescentes que não conseguem dominar uma fração. Então, não domina a fração, como é que ele vai ser um engenheiro de inteligência artificial? Então, isso é muito atrapalhado, é muito enrolado. É, a China formando 15 Brasis por ano em engenharia, tecnologia, ciência e matemática. 15. O que vai acontecer? E quando a gente faz a proporção por 100 mil, e a gente tem que fazer a proporção por 100 mil, é importante isso, a China forma mais do que o dobro, em números absolutos dá 15, mas é, e temos que ser justos para dizer que é mais do que o dobro. É um negócio muito complicado, sendo que para você fazer transformar um país, você precisa formar as pessoas nessa área e você precisa investir. Quando você pega investimento em pesquisa no Brasil, compara com a Coreia do Sul, lá dá 5% do PIB em pesquisa, aqui dá pouco mais de 1%. Como é que faz? Como é que vai fazer um negócio desse? E é um negócio demorado, porque capital você vai, a Petrobras precisa arrumar capital, consegue capital, né? Tecnologia, de repente você consegue importar um chip, um troço assim, mas como é que você faz com matemático, engenheiro? Você vai importar? Você vai trazer da Argentina, do Chile, do Paraguai? Você não vai formar aqui? E o que vai ser dos jovens brasileiros? Eles vão fazer o quê? Vão viver do quê? De favor do Estado? De programa social? Vão dar aula para quem? Para ensinar o quê? E como é que a gente faz para ensinar, estimulando professores a dar aula, se eles ganham menos do que um contínuo? Aí você diz, mas o contínuo é uma profissão digna? Sem dúvida nenhuma, é uma profissão digna. Existem várias profissões dignas, entre as quais o professor. E se o professor não tem um estímulo para enfrentar os desafios da sala de aula, e desculpa, o desafio é espiritual, claro, mas não pode ser só espiritual. Você precisa ter recompensas financeiras, você precisa ganhar mais, precisa ganhar bem. O professor precisa ganhar bem. Em países onde o ensino é levado a sério, professores ganham bem. Não se trata de remunerar melhor quem não tem qualificação. Trata-se de atrair os mais qualificados para uma profissão e aumentar a concorrência. Você pega a concorrência, por exemplo, para os cursos de medicina, você pega a concorrência para as vagas mais sofisticadas aí, mais complexas de curso superior, a concorrência é grande. Aí você, os salários também são melhores do que os de professores. O Brasil consegue esculhambar tudo, está conseguindo esculhambar também a medicina, porque permite que faculdades de quinta categoria, que tiram notas 1 no Enamed, 2 no Enamed, possam, e as faculdades ficaram bravinhas, possam continuar a oferecer vaga por aí e tomar dinheiro de trouxa. Faculdade que cobra 12, 15 mil reais por mês, tira nota 1 no Enamed. Então, a gente virou uma indústria de ensino que forma bilionários, conglomerados bilionários, que tomam dinheiro das pessoas. Na outra ponta, a gente vê o mundo avançando e a gente fica na discussão social. Ah, será que a inteligência artificial vai desorganizar a organização da organização do organizacionado? Fica na discussão sociológica. Mas colocar a gente trabalhando com inteligência artificial, colocar a gente nesse universo, ter as nossas empresas disputando para valer, é sempre uma aqui, uma ali, assim, no nicho do nicho do nicho. Não dá. Você pega quanto tempo demora para que um setor vire uma indústria? Demora 20, 30 anos. Não é assim, ah, eu vou montar uma indústria e sair e monto uma indústria. Quando eu digo indústria, é um complexo industrial. Pega o que foi a cadeia de produção para que a gente viesse a ter uma Embraer e uma indústria aeronáutica no Brasil. Estamos falando de décadas e décadas e décadas e décadas. Vai ver de quando é o ITA, né? E como esse negócio é complexo. O ITA foi criado em 1950. Pega a indústria do agronegócio brasileiro, a Embraer é de 70, perdão, a Embrapa é de 1973. Então, olha o tempo que leva para você poder colher aeronaves, colher grãos, tornar-se uma referência no mundo. Uma indústria, no caso da Embraer. E você vê o que os americanos fazem, você vê o que os chineses estão fazendo, você vê o que os indianos estão tentando fazer, você vê o que Taiwan, Coreia do Sul, e ver o que a gente está fazendo. Então, nós usamos as nossas universidades, quando elas têm aula, quando elas não estão em greve, né, para ficar discutindo tudo menos ciência, tecnologia, engenharia e matemática, tudo menos isso. Isso é um mundinho pequeno no Brasil, lamentavelmente. E aí a gente está nessa observação do mundo em transformação. Então, a gente fica espantado com uma AMD passando de 1 trilhão, como outro dia eu comentei aqui, a NVIDIA passando de 5 trilhões, depois a Apple passou de 5 trilhões. Você fala, mas por que acontecem essas coisas? Essas coisas só acontecem lá fora, que nem filme de Hollywood. Só acontece lá, musical da Broadway, né? Os filmes a gente já tá, até faz umas coisas bacanas, mas é muito de vez em quando, né? É muito de vez em quando. Então, e Nobel, por exemplo, esse a gente nunca levou. Nobel a gente nunca levou. Nobel, e Nobel de matemática, de economia, sabe? Nobel de verdade a gente nunca levou. Pode ser que um dia a gente leve um aí desses sociais, mas coisa aplicada de conhecimento e de ciência é difícil. Então, é uma discussão que a gente tem que fazer, é uma discussão que a gente tem que provocar, porque é isso que transforma o Brasil. Não é o discursinho da esquerdinha, o discursinho da direitinha, isso é tudo bobagem, tudo besteira. A questão central é, qual é a resposta que nós, como país, vamos dar para isso? Educação, barra tecnologia, barra emprego bom, barra salário elevado, barra inserção nas cadeias produtivas mundiais. E não desindustrialização, que é o que a gente vê. E isso tá pegando e pegando feio. Eu não sei se você concorda, se você discorda, mas essa é a opinião que eu tenho sobre o assunto.

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1: Já mudou, muito bom dia, excelente quarta-feira chuvosa, 23 de setembro de 2026. Sem perder muito tempo, já com utilidade pública, prestação de serviço, um temporal agora de madrugada. A Marinha emitiu aviso de ressaca com ondas de até 3 metros de altura na orla do Rio, de hoje até sexta-feira. Frente fria despencando temperatura em declínio. Hoje a máxima prevista de 24 graus, segundo o Alerta Rio, que informa a chuva mais intensa. Começou agora de madrugada, pode perder um pouco de força ao longo da manhã. Já tem ouvinte que acordou assustado com a chuva. Participações chegando no WhatsApp. O bom dia informativo do José Paulo Sobral. Zezinho, tudo bem?
2: Fala, Mário Dias Ferreira, bom dia pra você, bom dia também pros nossos ouvintes. Rapaz, muita chuva, inclusive agora aqui em Botafogo, cara. Muito. Um pé d'água aqui agora.
1: Bastante.
2: E já tem muita informação aqui. Vamos lá, começando com o Marcelo, de Bom Sucesso.
3: Bom dia, Mário. Bom dia, Zezinho.
2: Bom dia.
3: Caramba, acordei umas 4h15. Que chuva! Hoje vai ser direto, hein? 22 graus aqui em Bom Sucesso. 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
1: Além da chuva, um animal atropelado agora na Barra da Tijuca.
2: Cara, um jacaré atropelado lá agora. O Daniel mandou pra gente aqui, ó.
4: Bom dia, Band News.
2: Bom dia.
4: Aqui Daniel Salustiano falando com vocês agora aqui. Bom dia, Mário. Uma nota pra começar, ó. Curva do Chico Anísio, sentido Abelardo Bueno. Já tem ali um galinho ali, mas acho que isso não vai sustentar muito. Um jacaré aqui atropelado, tá?
5: Tô vendo a imagem, cara.
4: Na curva do Chico Anísio, sentido Abelardo Bueno. Tá bom? Bem na curva mesmo. Tem que avisar as autoridades competentes aí, antes que alguém atropele mais. Que eu acho que já passaram por cima quem tá com a pata quebrada. Tá bom? Então, muito cuidado aí, tá chovendo. Visibilidade está muito pouca ali na curva. Pessoal, toma cuidado aí, tá? Jacaré atropelado aqui nas Chico Anísio, sentido Abelardo Bueno.
0: Choveu? Alagou.
1: E aí a gente fala aqui sobre chuva, alagamento e Taiangá, bolsão d'água na estrada da Barra da Tijuca. Centro de Operações informa que equipes da prefeitura acionadas para escoar essa água, à altura do hotel Serra Mar, sentido Alto da Boa Vista. Tem um ouvinte nosso que mandou mensagem aí, começando a falar de problema de falta de luz, falou da Via Light, foi até a Barra da Tijuca, outros bolsões d'água. Quem é ele, Zezinho?
2: Eduardo.
6: Bom dia, Band News.
1: Bom dia.
6: Eduardo, Nova Iguaçu. Muita chuva aqui, 20 graus. É, Via Light de Nova Iguaçu até Lineópolis, sem energia. Eu moro aqui, estou morando aqui em Nova Iguaçu, vai fazer um ano. Passo geralmente na Via Light. Cara, nunca teve luz aí nesse trecho, nunca. É, a gente paga a iluminação pública e não tem sequer uma luz ali acesa nesse trecho, nunca teve. Sentido aqui, Recreio dos Bandeirantes, quando eu cheguei aqui no Recreio, tem um bolsão d'água aqui na sala do Lente, tá bom? Em frente à estação, sentido túnel da Grota Funda. Então, só tomar cuidado. Esse bolsão d'água, na verdade, é na pista inteira, a pista lateral. 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
1: É, eu tô vendo aqui os ouvintes falando da região da Salvador Allende, Barra Rio Centro. Entre 3h45 e 4 horas, a medição de chuva moderada do centro de operações, 6 milímetros, cara, de chuva. Santa Cruz também 3.2, Barra Barrinha 2.8, Recreio dos Bandeirantes 2.6, Urca 2 milímetros, Grota Funda, Copacabana, no mesmo período chuva fraca em outros pontos, Jardim Botânico, Vidigal, Rocinha, Grajaú, Tijuca, Muda, Jacarepaguá, Cidade de Deus, Avenida Brasil, Mendanha, Guaratiba, até um ouvinte aí passou pela Avenida Brasil agora também viu Bolsões.
2: Foi o Gonçalves.
5: Bom dia, Band News.
1: Bom dia.
5: Quem fala é Guarda Municipal Gonçalves. Saindo de Nilópolis, sentido Ipanema, e muita chuva, hein? Muita chuva no município de Nilópolis, Olinda, Parque do Anchieta, Ricardo de Albuquerque, Caranaguá, Avenida Brasil, muitos bolsões d'água, hein? Atenção aí, rapaziada, muito cuidado na pista aí. 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
1: É muita chuva no Rio, hein? Muita chuva no Rio de Janeiro. Já teve até uma atualização agora, dia 4h45 da manhã, já subiu a chuva no Jardim Botânico agora, 5.8, Grota Funda também acima de 5 milímetros, Rocinha, uma chuva pesada em Copacabana, aqui na Zona Sul, Bangu, Vidigal, é aquilo que a gente tá falando, a chuva apertando madrugada, início de manhã, a previsão é de chuva mais intensa. Quem mais, Zezinho?
2: Otávio de Itaipuaçu, Maricá.
7: Bom dia, Band News, bom dia, Zé, bom dia, Mário. Aqui é Otávio de Itaipuaçu, em sentido Rio. As pistas estão muito molhadas, chovendo torrencialmente, muitas poças d'água. Todo mundo tem que dirigir com muito cuidado. Então, um grande abraço a todos.
1: Um abraço pra você. Quem mais, Zezinho?
2: O Cláudio escreveu aqui pra gente, Nova Iguaçu, chovendo bastante também agora, Mário. Ele mandou uma mensagem em texto aqui pra gente agora.
1: Bom, é a chuva no Rio de Janeiro, ainda de acordo com a previsão do sistema Alerta Rio, os ventos podem ser fortes, com rajadas de até 76 km por hora. Essa ventania que começou ontem, logo cedo, a gente já trazia os transtornos que ao longo da manhã também se intensificaram em outras regiões também. Vinícius Calisto.
8: Dezenas de alunos de stand-up paddle foram socorridos pelo Corpo de Bombeiros após ficarem presos no mar de Copacabana, na zona sul da capital fluminense, por causa da forte ventania que atingiu o Rio de Janeiro na manhã dessa terça-feira. De acordo com os militares, equipes do grupamento marítimo foram até o forte de Copacabana após pedido de ajuda dos praticantes do esporte aquático. Ninguém se feriu. Segundo a corporação, o bairro registrou a maior velocidade de ventos da capital fluminense, com 74 km por hora, entre 5 e 6 da manhã. Ainda de acordo com o Corpo de Bombeiros, nas últimas 24 horas, as rajadas de vento mais fortes do estado foram registradas em Paraty, na Costa Verde Fluminense, com 76 km por hora. O ouvinte da Band News FM, Flávio Esteves, tinha viagem marcada para Ilha Grande, em Angra dos Reis, na mesma região, mas contou que precisou cancelar por causa dos alertas de ventos fortes.
9: E a gente tinha programado uma viagem para Ilha Grande, passar uma semana lá, mas como já havia essa previsão, a gente conseguiu entrar em contato lá com a pousada e graças a Deus a gente conseguiu transferir essa viagem mais para frente por questão de segurança, né? E a gente já tá viajando hoje, então quer dizer, muito provável às vezes da gente nem conseguir embarcar, né?
8: As rajadas foram vistas em diferentes pontos da capital e causou transtornos para quem saía de casa. Outros ouvintes relatam sobre o vendaval.
10: Passando aqui agora na autoestrada Lagoa Barra, na altura aqui de São Conrado, acabou de cair um poste no meio da pista, pouco antes aí também, três pontos aí com galhos de árvore no meio da pista, aí tá muito perigoso.
11: O vendaval chegou com força, meu parceiro. Aqui na Barra, aqui no Jardim Oceânico.
12: Tá ventando muito, muito, muito em São Francisco, em Charitas. Tinha pessoas de bicicleta que não conseguem nem pedalar, estão esperando passar. Não tem nenhum clube de remo na água. E o catamarã Charitas está fazendo outro itinerário.
8: Em Ipanema, também na Zona Sul, um ouvinte da Band News FM informou que uma janela se desprendeu de um edifício e caiu em cima de um táxi na rua Joaquim Nabuco. Ninguém se feriu. Na autoestrada Lagoa Barra, via de ligação entre São Conrado e a Barra da Tijuca, na zona sudoeste, um poste não resistiu à força do vento e também tombou no sentido Barra. Na Praia Vermelha, na Urca, banhistas gravaram vídeo do vento espalhando lixo e galhos. trabalhos na areia. O Jardim Botânico suspendeu as visitas do público. De acordo com a Prefeitura do Rio, o Aeroporto Internacional do Galeão, na Zona Norte, registrou ventos que chegaram a 63 km por hora às 5h20 da manhã, mas não houve impactos nos voos. Pelas redes sociais, vídeos publicados mostram um andaime de uma obra de um condomínio balançando forte na Via Light, no trecho de Nova Iguaçu, na Baixada Fluminense. Não havia trabalhadores no local. No mesmo município, uma placa de madeira despencou e atingiu um lar de idosos. Ninguém se feriu. Nova Iguaçu decretou estágio de atenção nesta terça por causa de novos riscos de fortes ventos. Apesar dos registros, não houve ocorrências de grandes impactos na capital e no estado.
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1: Vamos lá, porque nas vias expressas a gente tem ouvintes na linha vermelha, na linha amarela, na Avenida Brasil, falando do trânsito e do tempo chuvoso, Zezinho.
2: É, começando com o Daniel falando da Avenida Brasil.
13: Bom dia, Band, tranquilo?
1: Bom dia.
13: É, tô na pista central, sentido centro, tudo parado, não sei se é um acidente.
2: E ele complementou.
13: Aí, ó, um caminhão da Light, na Avenida Brasil, pista central. Tava trafegando pela pista do BRT, provavelmente foi sair para pegar a pista normal, quebrou o eixo, quebrou tudo ali naquela muretinha que divide a pista do BRT para Avenida Brasil.
2: Esse foi o nosso ouvinte Daniel. O Marcelo falou pra gente sobre linha amarela, ô Mário, passando lá agora, chuva forte em Pilares também.
1: Marcelo Lino?
2: Isso.
14: Bom dia, Mário, bom dia Zé do Zap, aos amigos da Band News FM. Aqui quem fala é Marcelo Lino. Fala, de Marcelo. Pilares. No momento em Pilares, 21 graus. É, mais cedo eu botei aí no chat, chuva fraca, última forma, aumentou consideravelmente, tá chovendo muito aqui em Pilares, tá? Linha amarela aqui, as pistas bem escorregadias, muita água, atenção aí na aquaplanagem aí, os motoristas, vamos manter a calma aí, reduzam a velocidade.
2: E o Zenon sobre linha vermelha.
15: Mário, cara, essa linha vermelha, só pra avisar aí, cara, tá horrível dirigir nessa linha vermelha, não tem faixa de marcação de pista. Quando chove, no caso de hoje, tá chovendo, cara, os caras ficam, quando você vê, já tem um carro colado em você, porque o cara fica perdido, entendeu? E eles apagaram únicas faixas que tinha ainda, que já não era boa, eles conseguiram apagar pra fazer a faixa de motofaixa. E tá horrível dirigir assim, Mário, na chuva. Tá perigoso. Fica,
1: claro.
15: O motorista tem que ter bastante atenção, porque é difícil nessa linha vermelha, hein? Tudo de ruim tem nessa linha vermelha, Mário.
1: E não é falta de reportagem, cobrança dos nossos ouvintes e pancada que a gente dá no ar aqui, que isso é um absurdo. Olha o perigo de acidente, tudo escuro, quando tem luz, quando fica pisca-pisca. E aí,
2: ontem, depois a gente cobrar muito tempo, eles taparam aquele buraco lá na Dutra pra linha vermelha.
1: É, mal e porcamente, né? Que vê com essa chuva aí, você vai ver só. Daqui a pouco já tá de novo. Ó. Problema em Botafogo, hein? Por conta da chuva.
2: Queda de árvore e poste. Eita, mensagem do Adriano.
16: Bom dia, Band News.
1: Bom dia.
16: Rua Ministro Raul Fernandes, em Botafogo, aí, ó. Acabou de desabar uma árvore com um poste. Vai ficar um caos isso aqui, o trânsito. É, a rua que tem escola, vai ser complicado hoje.
1: Hoje não tá fácil não, porque agora a gente vai pra São Gonçalo. Também há problema agora no trânsito em São Gonçalo.
2: BR-101, fala, Marlon.
17: Olá, Band News, bom dia.
1: Bom dia.
17: É, aqui é Marlon de São Gonçalo, saindo sentido Jacarepaguá. É, só para informar que ali em frente ao Parque RJ, o antigo piscinão, tem um caminhão tombado. Talvez devido à chuva, o motorista dormiu no volante. Ele caiu ali e tá tombado na pista da esquerda, na RJ sentido Niterói. Aí, tomar cuidado aí. Provavelmente daqui a pouco deve estar tudo engarrafado ou vai parar tudo até tirar o caminhão.
2: O Marlon me confirmou aqui que tá falando da BR-101, Marlon.
1: É, ele tava falando do Parque RJ, não é isso?
2: Isso.
1: Passando pela BR-101, antigo piscinão de São Gonçalo. Então tá aí, ó, um panorama geral dos problemas de momento. A gente volta a falar sobre a participação dos nossos ouvintes, interagindo também aqui no chat, falando do tempo, dessa chuva no Rio de Janeiro. A nossa ouvinte que manda mensagem aqui de Teresópolis, a Sumaia, falando de chuva fraca lá na Serra, 12 graus agora. O Vilmar Zanetti em Criciúma, Santa Catarina, 11 graus. Tempo tá nublado por lá. Um abraço para você. A Gripina também tá aqui com a gente. Praça da Bandeira, 21 graus. O Everson interagindo também aqui, falando do tempo. Ana Carneiro.

0: perigoso. Cai galho, cai árvore e a temperatura sempre é mais fria no Rio de Janeiro, na capital, ali no Alto da Boa Vista. A Eliane Moura também tá aqui com a gente, o Jackson, o Rômulo, um abraço a todos vocês. O Jackson tá falando, chove bastante agora em São Gonçalo, Porto da Pedra, Zezinho.
1: Por aqui agora a mensagem do Márcio Alexandre na Rio Magento.
2: Bom dia, Band News, bom dia, bom dia, bom dia, bom dia, galera, Mário, bom dia, Zezinho.
1: Fala, meu amigo.
2: É, passando aqui pela Rio Magento, no momento aqui, chovendo, pista molhada, extremamente, pessoal tem que ter atenção aí quando pegar aqui a pista aqui, mas eu queria relatar o seguinte, aqui na altura de Imbariê, aqui próximo à garagem de ônibus da União, ela tá totalmente às escuras. Pô, podia dar um alô aí pra rapaziada aqui da via, já que ela é uma via pedagiada, que se paga pedágio por ela, é inadmissível que ela esteja às escuras há mais de uma semana. Aí, se eu desse alô aí, eu agradeceria. Valeu, rapaziada. Um abraço, bom dia a todo mundo. 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Ou, nesse caso aqui, não vai mudar, né? Mas, enfim, vale a tentativa.
0: É. Tem que mudar. A gente cobra pra mudar. Vocês observam, manda mensagem aqui pra Band News FM que a gente coloca no ar a sua participação. Inclusive, a gente fala demais e vem batendo na tecla, apesar da mudança de concessão na BR-040, ainda há transtornos. Todo dia o Luiz manda mensagem pra cá, outros ouvintes também que saem de Petrópolis, que utilizam a estrada BR-040. E ontem teve até uma fiscalização, que daqui a pouquinho a gente vai falar sobre isso ali na BR-040, do Ministério Público Federal. Já já a gente vai trazer mais informações para você, ouvinte da Band News FM. São 5 horas e 16 minutos no noticiário policial. João Boeri.
3: O vereador do Rio, Jorge Canela, do União Brasil, vai responder pelo crime de posse ilegal de arma de fogo de uso restrito. O político foi preso em flagrante na manhã desta terça-feira, na sétima fase da Operação Unha e Carne da Polícia Federal. O apadrinhado político do ex-prefeito de Belford Roxo, Márcio Canela, também do União Brasil, estava com 2 fuzis e uma submetralhadora de forma irregular, segundo a PF. O Supremo Tribunal Federal expediu 3 mandados de busca e apreensão contra Jorge Canela, que foram cumpridos na Barra da Tijuca e Recreio dos Bandeirantes, na Zona Sudoeste, e na Câmara Municipal, no centro do Rio.
0: Tem mais participação de ouvinte chegando.
1: Renata, agora, linha amarela.
4: Bom dia, meninos da Band News.
1: Bom dia.
4: Aqui é a Renata da Freguesia, saindo da Freguesia agora. Peguei a linha amarela, muita chuva. Linha vermelha, muita chuva. Mas na saída da linha amarela para vermelha, sem luz e muita chuva. Tá complicado hoje o Rio de Janeiro. 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
1: E o Aurélio em Nova Iguaçu?
5: Bom dia, Zé. Bom dia, Mário.
1: Bom dia.
5: Aurélio de Nova Iguaçu. Aqui em Nova Iguaçu tá chovendo. Aquela chuva assim que aperta, hein? E dando 21 graus. E agora eu vou pra Ipanema.
1: O Vinícius tá passando na Dutra.
6: Bom dia, Mário. Bom dia, Zezinho.
1: Bom dia.
6: Só informo sobre a rodovia Presidente Dutra, né? Apesar de muita chuva, a pista muito escorregadia, a pista do meio trafega bem, tá? O tráfego tá bem. Não tem engarrafamento. Eu tô chegando aqui em São João de Meriti, sem retenção. Tá, a retenção que tem é muito caminhão trafegando pela pista da esquerda, pela faixa da esquerda, né? Se eles só ultrapassassem o veículo lento à frente e voltassem para a direita, tudo bem, mas não. A grande maioria trafega na pista da esquerda. E isso impacta também no desenvolvimento do tráfego, né? Mas, no mais, a pista escorregadia, tomar cuidado. A visibilidade um pouco baixa, né? Mas tá fluindo bem.
0: Deixa eu complementar aquela informação aqui que eu comecei para vocês. O Ministério Público Federal encontrou buracos e placas quebradas no pavimento da pista de subida da Serra de Petrópolis. Durante vistoria realizada ontem, a inspeção avaliou os trabalhos iniciais e serviços de conservação da BR-040. Segundo o MPF, a concessionária Elovias fez intervenções em poucos pontos da pista de subida, que tem mais de 20 quilômetros. O MPF afirma que o trecho ainda não atende aos parâmetros de desempenho previstos no contrato, mesmo a pouco mais de 1 mês do fim do prazo para conclusão dos trabalhos iniciais. Mais mensagens chegando no WhatsApp 99902-6970.
1: Júlio César, Brás de Pina.
7: Bom Bom dia, Band News. Bom dia, gente.

0: Júlio César de Caxias, para informar que aqui em Pragipina, na altura da rua Guaporé, toda a região aqui da Beto Cardoso, Brás de Pina com o Guaporé, que tem o BRT, tudo sem luz, tudo apagado, tá bom? Bom dia a todos aí.
1: Choveu, meu amigo, é transtorno na certa, falta de energia, pista escorregadia, é amanhã difícil aqui no Rio de Janeiro. São 5:20, vamos a mais um destaque, dando sequência, já emendando aqui com um destaque nacional muito triste. Estão no Instituto Médico Legal em Florianópolis os corpos do cantor Rick, da dupla Rick Renner e das outras 4 vítimas da queda de um helicóptero em Santa Catarina. Equipes do Corpo de Bombeiros e da Polícia Militar concluíram ontem os trabalhos numa área de difícil acesso do município de Urubici. A aeronave tinha decolado da cidade de Porto Belo com destino à cidade de São Joaquim quando caiu no meio do trajeto. Para alcançar os destroços, que ficaram muito destruídos em meio à vegetação densa, os bombeiros tiveram muita dificuldade, né? Obviamente, que caminhar durante 3 horas pela mata. Além do cantor Rick, morreram o empresário Bruno Avelar, o produtor audiovisual Paulo Soares, o piloto Antônio Nóbrega de Araújo e o copiloto Leopoldo Barros Teixeira. As causas da queda do helicóptero são investigadas. Com muita tristeza também a gente fala da morte e luto no jornalismo de Zueni Ventura. Maria Eduarda Vieira.
2: Familiares e amigos lamentam a morte de Zuenir Ventura, um dos nomes mais importantes do jornalismo brasileiro. O escritor premiado de 95 anos morreu em casa nesta terça-feira em decorrência de uma pneumonia. O velório vai ser realizado nesta quarta-feira, às 10 horas da manhã, na sede da Academia Brasileira de Letras, onde o jornalista era membro desde 2015. O enterro será no cemitério São João Batista, em Botafogo, na zona sul do Rio. Ao longo da carreira, Zuenir abordou questões sociais e políticas do país. Muitos trabalhos se transformaram em livros, como Cidade Partida, livro-reportagem sobre a violência no Rio de Janeiro, que venceu o prêmio Jabuti de reportagem. Além disso, Zueni também foi professor da Universidade Federal do Rio e colunista do jornal O Globo. Na década de 1960, conquistou bolsa de estudos para o Centro de Formação dos Jornalistas de Paris. O profissional também trabalhou em diversos periódicos. Foi editor internacional do Correio da Manhã, diretor de redação da revista Fatos e Fotos, chefe de reportagem da revista O Cruzeiro e editor-chefe da sucursal Rio da revista Visão Rio. O jornalista Anselmo Góes destacou o perfil de chefe e professor de Zuenir dentro das redações.
3: Eu fico com outro Zuenir, que é o Zuenir que me chefiou e chefiou algumas redações importantes do Rio de Janeiro. Toda a redação que ele passou, ele sempre investia num jovem repórter. Ele ajudou a formar alguns bons jornalistas. Esse chefe da redação, que era também professor.
2: Nas redes sociais, o filho de Zuenir, o também jornalista Mauro Ventura, falou que o pai foi o ser humano mais generoso, irreverente, brincalhão e acolhedor que conheceu. Na publicação, Mauro afirmou que os ensinamentos deixados por ele são para toda a vida. Como torcedor apaixonado pelo tricolor, a trajetória de Zuenir também foi enaltecida pelo Fluminense. O clube carioca se solidarizou com familiares, amigos e fãs neste momento de dor. Em nota, o governo do Rio de Janeiro também lamentou a morte do jornalista e exaltou a carreira do profissional. Além disso, a Prefeitura do Rio decretou luto oficial de 3 dias pela morte do escritor.
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2: 5:25. Transtornos da chuva e do trânsito aqui no Rio de Janeiro.
3: E teve um acidente agora na Ayrton Senna, mensagem do Carlos.
4: Bom dia, Band News. Carlos Borges, informe de acidente de trânsito. Na Avenida Ayrton Senna, sentido centro, um carro pegou o poste. Provavelmente perdeu a direção. Tem bastante bolsão d'água na pista da esquerda da Ayrton Senna, antes de pegar a linha amarela. E também a pista está bastante escorregadia. Tomar cuidado, baixar a velocidade. 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
3: Tá, então participação do nosso ouvinte. E o Vitor mandou uma mensagem aqui pra gente, Mar, falando de árvore caída, mais uma.
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6: Bom dia, equipe Band News. Aqui é o Vitor, taxista. Ó, a rua Eduardo Guinho tá sem acesso porque tem uma árvore que caiu. Lá no final, perto da Praça Radial Sul. 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
2: 5:27. Vamos agora para BR-101. Tem mais participação chegando.
3: Marcelo.
7: Bom dia, Mário. Bom dia, Zé. Bom dia. Marcelo São Gonçalo. Saindo de São Gonçalo. Direção ao Rio. BR-101. BR-101 já está parada. Já está parada devido ao acidente que o companheiro falou aí. E chove muito aqui na BR. Chove muito na BR.
2: É, foi aquele caminhão, né?
7: O trânsito aqui hoje vai ficar brabo.
2: No Parque RJ, pertinho do antigo... Parque RJ que é o antigo piscinão de São Gonçalo, né? 5:27.
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3: O Mário tem mensagem do Sandro Fernandes.
2: Fala, Sandrão.
21: Bom dia, Mário. Bom dia, Zé.
3: Bom dia
21: aí, galera da Band News. Sandro Fernandes sai do Caxambi. Temperatura no Caxambi estava em 22 graus Celsius. Choveu a noite toda, né?
2: Muita
21: então,
2: chuva.
21: As pistas estão molhadas. A Dom Helder Câmara, com alguns pequenos bolsões de água, né? Geralmente na lateral da pista. Então, vamos ficar alerta aí. Já estou entrando na linha amarela. Trânsito está fluindo bem, mas é por conta do horário também, né? Vamos ficar alerta aí, porque a pista está molhada, segura, não acelera, respeita aí os sinais para evitar mais transtornos no dia de hoje. 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Um abraço.
20: Choveu?
2: Bolsão d'água na Estrada da Posse. Equipes da prefeitura também já foram acionadas lá para a altura da Rua Juvenal Murtinho, sentido entrada Estrada do Mendanha, né? O trânsito tá complicado lá também. Tô vendo aqui pelo Centro de Operações da Prefeitura, 5:30. Será que dá tempo de mais uma?
3: Ah, vamos tentar. Fala, André.
22: Bom
5: Bom dia, Mário. Bom dia, Zé. Aqui é André Miller.
2: Um abraço pra você, valeu. Miller. Daqui a pouquinho a gente coloca a sua mensagem, porque senão ia ser indelicado cortar no meio do caminho, porque a gente vai pra Ponte Rio São Paulo.
20: Ponte Rio São Paulo.
10: Fala, meus amigos, bom dia.
2: Bom dia.
12: Casaco.
2: Tá chovendo muito, esfriou bastante, queda de temperatura. A máxima prevista para hoje é 24 graus. Eu acho que a máxima tá mais ou menos por agora, porque vai cair ainda ao longo do dia, mas tá caindo um temporal no Rio, mas é muita chuva, Zezinho.
3: Pois é, tá demais.
2: Queda de árvore, sem energia em alguns pontos.
3: É,
2: né?
3: E antes de vocês falarem aí, pessoal, como é que tá em São Paulo, só trazer uma participação que tá chamando a atenção. A gente começou o jornal falando disso e agora a Úrsula mandou mais uma mensagem. Um jacaré no meio da rua, cara.
2: Atropelado na Barra da Tijuca, um jacaré no meio da...
3: Tem até uma imagem aí pra gente acompanhar também e a Úrsula mandou esse áudio aqui, ó.
19: Bom dia, Band News, aqui quem fala é a Úrsula, tô saindo da Barra Olímpica indo pro trabalho em Jacarepaguá e ao fazer a curva Chico Anísio no sentido Abelardo Bueno, tem um jacaré no meio da curva, bem no meio da curva, próximo à parte mais fechada que entra na Abelardo Bueno, na pista da esquerda. Eu demorei, inclusive, a identificar que era um jacaré, achei que era uma planta. Então, muito cuidado, porque ali já é uma área muito propícia a acidente. 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
3: Ali na Barra da Tijuca, gente, você viu que ela, pô, na hora você não imagina,
12: eu tô vendo a,
3: né,
12: imagem aqui.
2: Tá vendo?
10: Não, claro, eu demorei pra identificar, mas eu também demoraria. Você jamais vai imaginar um jacaré ali no meio da rua. Pô,
12: gente, que absurdo.
10: O bichinho tá fazendo lá, cara.
2: Ô, Fábio, o que ele tá fazendo lá? O que que a gente tá fazendo aqui? O lugar não se chama Jacarepaguá? A gente que tá invadindo a área deles, cara.
10: É verdade.
2: Se chama Jacarepaguá. Era um antigo autódromo de Jacarepaguá, aqui, virou Parque Olímpico, virou Barra Olímpica.
10: Agora tá explicado.
2: A gente,
10: né,
2: que tá no lugar errado, cara. Não é Jacarepaguá, pô, é o lugar?
10: É o lugar dele, rapaz.
12: A minha cabeça explodiu, porque é Jacarepaguá mesmo.
10: É lógico, pô. A gente que tá lá...
12: Vivendo, aprendendo com
10: o
12: Mário.
10: Intruso. Olha lá o bicho.
2: Impressionante.
10: Jacaré no meio da pista. Mas é óbvio que você não vai imaginar, né? Pô, o que, que é aquilo? Ah, é um jacaré. Tá vendo de longe. Eu acho que tem um jacaré ali no meio da pista. Você jamais vai pensar nisso, né? Parece que é um pedaço de tronco, realmente, uma planta. Ele foi atropelado?
12: Foi até você entender que ele tá parado... Porque foi atropelado,
10: mas,
12: né?
10: Mas e aí, causou algum tipo de acidente? Machucou o jacaré? Tem alguma informação a respeito disso ou não?
2: Machucado ele tá, né? Porque ele foi atropelado, mas a gente ainda não tem essas informações detalhadas, porque os ouvintes estão mandando mensagem pra cá, em alerta, inclusive, ali a curva Chico Anísio é muito perigosa, é conhecidíssima, naquela região agora chamada Barra Olímpica, porque ainda não chegou nenhum resgate lá, né, Zezinho? E aí, outros carros estão passando até por cima do bicho,
3: pois,
2: né?
3: Pois é, e o primeiro ouvinte que mandou aqui, Fábio, Daniel, falou que ele nem tava se mexendo, né, o jacaré ali, então não sei se ele, a impressão que o ouvinte teve é que ele tava morto, mas a gente não tem certeza ainda.
10: Pode ser, pode ser. Bom, mas de qualquer maneira tem de haver a remoção ali do jacaré, né?
2: E outra coisa, o que a gente sempre fala aqui, numa cidade como Rio de Janeiro, São Paulo, que tem, aqui tem um centro de operações com câmera espalhada em tudo quanto é canto, isso aí, as equipes têm que ser acionadas de imediato para uma Smart City, para já mandar um agente de trânsito, ao menos já para poder orientar o motorista e aí e já acionar as equipes de resgate, né? Como é que pode isso aí? O carro passando a toda. Você vê que o nosso ouvinte nessa imagem, ele parou, fez ali a filmagem e tentou alertar outras pessoas que vinham de trás. E dá pra ver pista molhada, tá uma chuva muito forte, vários bolsões, principalmente na Barra da Tijuca. É um dos transtornos aqui no Rio de Janeiro, sim.
12: E até você entender que aquilo ali é um jacaré ou que ele não está paralisado, como você passa devagarinho por ali com medo de ser atacado? Eu mesmo ia ficar com muito medo.
10: É, tá lá, agora precisa ver a remoção, né, do jacaré. Bom, aqui em São Paulo também chuva, viu? Chuva durante toda a madrugada, não é tão forte.
12: Também jacaré.
10: Também jacaré, deve ter em algum lugar. Não é tão forte quanto no Rio, né? Garoa generalizada neste momento na capital paulista, na região metropolitana. Temperatura média agora na casa dos 14 graus. Não vai subir quase nada, a gente vai chegar a 17 no máximo. Então vai ser um dia bem xoxo, bem frio, molhado aqui em São Paulo.
12: Meninas, eu queria puxar aqui um assunto referente à educação. Aqui em São Paulo, níveis que preocupam. Menos de 30% dos estudantes das instituições paulistas têm níveis adequados de aprendizagem em matemática ao fim do ensino fundamental. Então, até ali o oitavo ano. No ensino médio, o índice é ainda pior. só 14%. No caso da matéria de língua portuguesa, 48% estão em nível adequado no fundamental e 46% no médio. E esses números fazem parte do último anuário brasileiro da educação básica, que foi divulgado ontem. Essa pesquisa também revela que para a gente em São Paulo, outro dado alarmante, é que 39% dos alunos da rede paulista não estão alfabetizados no segundo ano do ensino fundamental, que é considerado aquele período ideal, quando a gente começa a ler, começa a entender, junta bá com lá. Então, desde o início da pandemia, a gente vem acompanhando os índices de educação e aqui em São Paulo, o índice ainda aponta uma grande defasagem no aprendizado. Vocês sabem como é que estão, como é que está a situação aí no Rio de Janeiro?
2: Ah, não tá muito legal também não, não tô com os números aqui em mãos, mas infelizmente, né, é sempre uma preocupação muito grande, né, Luana? A gente vê na rede pública, principalmente os desafios, a gente tem muito ouvinte, né, Zezinho, que é professor e fala Sim. como é que é delicado o momento da educação pública no Rio de Janeiro, e a gente fala não só com a questão, né, do ensino, mas também da violência, né, das dificuldades, das escolas que vez por outra, Luana, Fábio e ouvinte, tem que fechar por conta de tiroteio, por conta de operação policial.
3: Guerra entre facções, né?
2: Crianças agachadas no meio da aula, não pode sair, o pai fica desesperado, leva ou não leva, mora em comunidade. Então, assim, é um desafio muito grande, né? Para quem mora em comunidade aqui no Rio de Janeiro. O ensino, a gente sabe que é precário, em alguns locais até melhora um pouquinho, tem um esforço muito grande, né, dos professores, dos profissionais de educação, mas é um desafio muito grande ainda.
12: Essa situação de alunos mais de 5 dias sem aulas aí, é um tópico até que vocês trazem sempre muito. Quando há uma grande operação, principalmente. Então, se pra gente aqui que não tem essa situação, os números já estão alarmantes, imagina por aí, porque geralmente há uma reposição no fim de semana, mas nem todos os alunos vão, e aí essa situação é muito difícil, principalmente porque os alunos estão aprendendo a ler ali na metade do segundo ano do fundamental. Ali, quando eu fui pro fundamental, a gente geralmente costumava começar a ler nos primeiros 6 meses do primeiro ano, que ajudava muito na evolução, e agora a gente está a passinhos de tartaruga para poder recuperar essa situação na educação.
10: Tudo bem, gente, vamos nessa então?
3: Vamos lá.
10: Alertar o pessoal para resgatar lá, remover o jacaré.
2: Tem novidade, Zezinho?
12: Diga, Zé.
3: O Alexandre passou lá, falou que não viu o jacaré agora, mandou mensagem aqui, não sabe mais.
2: Se alguém retirou, né?
10: Bom, é provável.
2: É capaz de ter sido isso, sim.
3: E se vocês me permitem rapidamente encerrar com a participação, claro. O Davidson e a Sofia, que é a cachorrinha dele, eles estão todo dia correndo lá em Niterói. E aí ele mandou esse áudio aqui pra gente agora.
0: Bom dia, Mário. Bom dia, Zé.
2: Bom dia.
0: Aqui é Davidson e Sofia de Caraí, Niterói. Rapaz, como eu sou professor de universidade e escola e começo a trabalhar muito cedo, eu acostumei a todo dia acordar às 4 para correr antes de trabalhar. E há muitos anos a Sofia corre comigo, então ela está acostumada também. O problema, meu amigo, é o dia como hoje, que amanhece chovendo pra caramba e ela não quer saber se está chovendo ou se não está chovendo, ela quer ir. Então, meu amigo, botei capa de chuva nela, botei capa de chuva em mim e correndo uma hora nessa chuva, tá bom? Fica aí.
12: Quem quer dá um jeito.
3: Estão os dois lá correndo agora.
10: Aí, ó.
2: Eu tava falando dos desafios dos professores, esse aí também é, né? De atender os...
10: Desafio duplo.
2: Né? Mas pelo menos tá levando ele pro bom caminho, né? Pra fazer atividade física,
3: isso aí,
2: né?
3: Isso aí.
2: Rotina é tudo,
10: isso,
2: né,
10: tá
2: gente?
10: Certo. Boa, gente. Valeu.
3: Valeu, beijo, pessoal.
12: Até amanhã, meninos.
2: Valeu, tchau, tchau. Zezinho.
3: Oi.
2: 5h39. A gente tinha o André Miller, né? Que a gente ia colocar o áudio dele. Vamos lá, por favor.
3: Fala, André.
4: Bom dia, Mário.
2: Bom dia,
4: Zé. Aqui é André Miller. Passar informe da rodovia Presidente Dutra. Acessei a mesma aqui em Engenheiro Pedreira, em direção ao Rio de Janeiro. A rodovia está 5.5 até aqui a altura de Belfor Roxo, por onde eu estou passando agora, ok? Trânsito fluindo normalmente. Estou até admirado com essa chuva. Não chove muito, chove fraco, fino. E a pista está bem escorregadia, ok?
2: Ok, meu amigo, são 5 horas e 40 minutos.
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2: E tem mais sobre o tempo, sobre a chuva, sobre os transtornos no trânsito nesse início de manhã com bastante dificuldade aqui em Botafogo. Parece, Zezinho, olhando lá pra fora, que diminuiu um pouco a intensidade, né?
3: Diminuiu bastante até, Amaro. E o Valdinei mandou um áudio aqui pra gente agora falando como é que tá lá no Jardim Oceânico.
6: Bom dia, Amaro. Bom dia, Zé. Valdinei Dias falando. Jardim Oceânico, chuva moderada, ventos intermitentes, fortes a moderados, friozinho e essa poça d'água aí que eu vou botar o nome dela de Poça Standby. Ela fica só esperando a chuva, choveu ela enche. Avisar os amigos aí que em frente ao BRT, da estação do BRT do Jardim Oceânico, tem um bolsão d'água, diminuir a velocidade para evitar a aquaplanagem. E é isso, em um segundo tudo pode mudar.
2: É, e aí para ir pro Jardim Oceânico, de repente é uma boa ir de metrô, tem a linha 4, para você que puder evitar o trânsito, porque olha quanto transtorno. E o Valdinei, meu amigo, esse é especialista em pizza, hein?
3: Ele é.
2: Não é? Eu vi umas fotos aqui de dar água na boca, José Paulo Sobral.
3: Nem falei, a gente vai lá, hein?
2: Vamos lá, em breve a gente vai lá comer uma pizza com o Valdinei. Obrigado aí pelo convite, meu amigo. Quem mais, Zezinho? 999026970.
3: Neto, Avenida das Américas.
2: Fala, Netão.
7: Fala, Mário. Fala, Zé. Bom dia, Neto falando. Saindo do Pontal Oceânico, hoje com destino à Armação de Búzios. Tô passando pela Avenida das Américas, aqui na altura da Avenida da Estação Juca Machado. Avenida das Américas, muita chuva, tá? Muita chuva, via totalmente alagada. E os motoristas têm atenção nesse primeiro momento, tá? Porque realmente até a visibilidade está ruim. Então, manter a cautela, manter a distância de segurança do veículo da frente. 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
2: Destaque agora do Vinícius Calisto.
22: 10 pessoas são presas na Operação Ícaros da Polícia Civil nesta terça-feira para desarticular um dos principais canais de fornecimento de drogas do Comando Vermelho. Também foram cumpridos mandados de busca e apreensão no Rio, São Paulo, Minas Gerais e Alagoas. De acordo com os investigadores, os bandidos usavam empresas de transporte e logística para ocultar e viabilizar o envio de drogas entre São Paulo e Rio. Entre os presos estão 2 policiais militares. Os agentes foram identificados como Cláudio Tavares da Silveira e Diego Portela Batista, que, segundo as investigações, escoltavam o carregamento de drogas entre São Paulo e Rio, ajudavam na distribuição para comunidades dominadas pelo CV e recolhiam os valores para a facção. Entre os alvos da ação também está um policial civil.
2: Cara, eu tava conversando aqui, me mandou uma mensagem, o Eduardo Takashi, de chuva, né? Disse que tá perigoso ali no viaduto Pedro Álvares Cabral em direção à Policlínica de Botafogo por conta de bolsão d'água, tem que ir devagar, pista tá escorregadia, tava levando a filhota querida Mai e a Maria Clara pra dobra, meu amigo. Galera treinando agora debaixo de chuva, muita chuva lá no Fluminense. Essa turma aí se preparando para os próximos desafios. É, galera do infantil sendo representada lá em Brasília nos Jogos Escolares pela Maria Eduarda Vieira, que ontem ganhou a medalha de prata, a Duda, lá nos Jogos Escolares do Brasil, na capital federal, nadando, acho que foi 50 peito também, outros atletas aí do Fluminense, Prevato, João Gabriel, mandou uma galera aí também do time Rio, a Nina, a Ana, a Kalak, a Bianca também tá lá em Brasília, hoje vai nadar os 100 borboleta, que é a especialidade da casa, foi lá que ela foi campeã brasileira. Será que é um bom sinal? Estamos na torcida, Jogos Escolares Brasileiros, pra quem quiser pode colocar lá no YouTube, tem transmissão. Ontem transmitiram só as eliminatórias, aí na final à tarde, todo mundo, os pais, os responsáveis que não puderam viajar, não puderam ver.
3: Aí
2: não entendi
3: difícil.
2: Nada, o pessoal do Jebs deu mole ontem. Aí a Tati, que foi lá com a minha sogra, começou a filmar, ficou tontinha lá pra tentar filmar, e é diferente, né, filmagem com câmera profissional com a de celular, mas fez um esforço. Eu tô colocando alguma coisinha lá nos meus stories. Ontem Bianca nadou o revezamento, que a série dela, forte, cara, com o pessoal de São Paulo, ficou em segundo lugar, fechou lá os 4x50 livre. Um beijo aí pra essa turma e pros pais também. Zezinho, feita aqui a informação do Eduardo Takashi levando a galera pra nadar aqui no Fluminense, e um destaque aqui dos Jogos Escolares Brasileiros, também várias modalidades, pô, tá bem legal, cara, tô vendo lá alguns embaixadores, o Giba, pra turma do vôlei, a Daniela Hipólito, da ginástica, pô, Brasília tá bombando, cara, tá muito legal mesmo, pra quem quiser, tem mais informações, vê se seu filho, se você tem algum parente, alguma criança, sub-14, que é a categoria que tá tendo Jogos Escolares lá em Brasília. E ali é como se fosse uma Olimpíada da criançada, né? E pra você poder interagir, é muito legal, cara. O esporte é sempre muito importante, independente de resultado. Que mais que tá chegando aí, Zezinho?
3: Chegando a mensagem do Joaquim.
8: Bom dia, Mário. Bom dia. Zé. Meu nome é Joaquim de Oliveira, saí da cidade de Jardim. Peguei a Belardo Bueno. Aqui a Ayrton Senna, bem no começo ali da Ayrton Senna, perto do posto de gasolina da linha amarela ali, que a gente chama. Um acidente feio, cara. O carro capotou numa poça d'água, aquela poça d'água famosa que eles nunca acabaram com ela, já fizeram várias obras e não acaba com essa poça d'água. O carro capotou, tem vítima fatal com certeza.
2: Caramba.
8: O carro não dá pra ver qual é a marca do carro, só sei que é branco, tá todo achatado. O pessoal do Defesa Civil, bombeiro, com marca lá tirando as pessoas dentro do carro, não sei, não deu pra ver direito. É um bolsão d'água violento, um negócio muito perigoso. Isso aí é crônico, passa aqui há 30 anos, é a mesma coisa. Tem 30 anos que eu passo aqui. Já fizeram várias obras e não consegue consertar. Não sei se estão precisando de engenheiro para Lanza aí, ou sei lá. Mas tudo bem. Meu destino é São João do Meriti, tô pela linha amarela aqui. Bastante chuva e perigosa a pista. Um abraço para vocês, um ótimo dia. Um dia abençoado para todos.
2: Valeu, meu amigo. Um abraço para você. Informação importante. Daniel Nascimento já tá na área aqui na apuração para checar com o bombeiro, Defesa Civil também, sobre esse acidente gravíssimo com vítima lá na Avenida Ayrton Senna. Bolsão d'água terrível. A gente faz um intervalo e volta já já.
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3: Ô Mário, A gente falou mais cedo sobre BR-101. Sim. O Marlon falou de um acidente, né? O antigo Fabiano.
2: Piscinão de São Gonçalo.
3: Isso, e o Fabiano começou a escutar a gente agora aqui e não tava sabendo o que tava acontecendo, mas mandou esse áudio aqui, ó.
9: Bom dia, Band. Bom dia. Ouvinte Fabiano, saindo da cidade de Itaboré, condicional Rio. Não sei se já passaram o informe aí, que eu saí de casa agora às 5h25. E a BR sentiu bastante chuva aqui na altura de São Gonçalo, Itaboraí. É, porém, tem um engarrafamento muito grande na BR-101, sentido Rio. É, pelo que eu vi no aplicativo aqui, lá próximo da PRF Nova, lá, após o Shopping São Gonçalo, tá aparecendo um balãozinho de acidente.
2: É, e acidente.
9: Então, não sei se já passaram esse informe aí, como é que tá a situação aí pra frente.
2: Tá ruim.
3: É, tá ruim. E o Thiago mandou um áudio também.
14: Bom dia, Band News. Bom dia, Sobral.
3: Fala.
14: Bom dia, Mário. Bom dia. Quem que fala é Thiago, taxista, saindo de São Gonçalo com destino ao Rio de Janeiro. Seguindo a dica do amigo aí mais cedo, eu vim por dentro de São Gonçalo, peguei ali no Paiva e já tô na ponte. E uma dica aí pro pessoal, de quem pega a ponte todo santo dia. Nessa chuva, evitem a pista da direita, em ambos os sentidos da ponte, porque ali é o caimento. Se o seu veículo é um veículo leve, enfim, ele vai aquaplanar devido às poças que ficam acumuladas ali devido a esse caimento da ponte.
3: E o Paulo falou que tá chovendo muito na BR-101 agora.
2: Apertou, né?
3: Apertou. O Joadir mandou um áudio aqui também agora de Maricá.
15: Bom dia. A chuva no centro de Maricá está muito forte. Muito forte.
2: Muita chuva, já a gente volta a falar sobre os transtornos nessa manhã difícil aqui no Rio de Janeiro.
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3: Caetano.
45: Bom dia, Mário.
2: Bom dia.
45: Bom dia, Band News. Caetano, da escuderia do táxi, dizendo aqui para o informe nesse QTR de 5h52, saindo da Pavuna, sentido linha amarela. A linha vermelha já está congestionada, sentido linha amarela.
2: Choveu, meu amigo, complica muito o trânsito.
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2: Dutra parada, paradinha, é?
3: Paradinha. O Amarildo Martoni, inclusive, fez uma pergunta aqui, ó. Escuta aí.
15: Bom dia, Zé. Bom dia, Mário. Meus queridos amigos. Amarildo por aqui, falando direto de Paracambi. Aqui choveu a noite toda, aquela chuvinha fininha, aquele clima maravilhoso. 17 graus agora. Esse vai ser um dia espetacular. Vocês sabem dizer se está tudo bem na Dutra? Tem alguma ocorrência? Que eu não ouvi nada por enquanto.
2: Mas vai ouvir agora.
3: É, o Carlos está respondendo. O Cássio está respondendo.
16: Bom dia, Zé. Bom dia, Mário. Bom dia, 20 Band News. Cássio Henrique, motorista carreteiro. Saí de Austin, estou indo para Caxias com mais um dia de trabalho. O amigo falou que a Dutra estava 5,5, mas agora não está mais não. Estou aqui na altura de Agostinho Porto. Tanto a pista central quanto a pista do canto está bem congestionado. Média velocidade 20, 30 km. Um monte de imprudentes pelo acostamento, principalmente os motoristas de vans e ônibus da Tinguá. Eles andam do acostamento à pista da esquerda, atravessando, muitas vezes não ligam a seta, pista molhada, visibilidade ruim, e eles fazendo essas imprudências, né?
2: Pois é. Ó, a gente volta já já. Acidente na Avenida Brasil, bolsão d'água no aterro, penha circular sem luz, só que a gente tem aqui uns compromissos que são obrigatórios.
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2: 6:01. É o segundo tempo do Notícias da Manhã com muita utilidade pública, prestação de serviço. Nessa manhã chuvosa, depois de um temporal na madrugada, transtornos, hein?
3: Pois é, e teve um acidente na Avenida Brasil que o trânsito está parado, informação do Sancler.
40: O motivo do congestionamento foi um acidente quase em frente ao Ciasa. Um acidente quase em frente ao Ciasa, caminhão da Light, tava na cara do BRT.
2: Ah, falamos mais cedo, Irajá.
40: Ficou atravessado aí, ó.
3: Tá lá ainda o caminhão.
2: Caminhão da Light tá atravessado por lá, quem mais?
3: William, aterro do Flamengo.
41: Bom dia, Zé, bom dia, Mara, aqui quem fala é o William, saindo do Rio de Janeiro com destino à Barra da Tijuca. Olha só, quem tiver indo no sentido Barra da Tijuca, aterro do Flamengo, altura do Morro da Viúva, tira o pé ali naquela curva, tá? Porque tem uma poça d'água enorme do lado esquerdo. E agora acabei de passar aqui, o caboclo quase que foi pro canteiro. Caramba. Então, é isso. Vamos que vamos, tirando o pé, Band News FM. 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
2: Lembra que a gente noticiou aqui algumas vezes, principalmente no verão, lembra que foi até naquele dia da corrida de São Sebastião, em janeiro, que o pessoal que foi participar da prova tava praticamente fazendo um triatlo, né? Tendo nadar. É. E aí outras ocasiões também. Iam fazer obra lá no aterro, ainda tá tendo bolsão? Será que essa obra tá surtindo efeito? Bom, pelo menos ninguém falou de interdição total como foi naquela ocasião. Lá na pinha circular, continua sem luz?
3: O Gabriel tá falando que não.
42: Bom dia, Mário. Bom dia, Zé. Bom dia, equipe Band News. É Gabriel Linhares falando, né? Saindo de Belfor Roxo indo para São Gonçalo. É, só atualizando aí o informe que o ouvinte passou mais cedo. Já passei ali pela rua Guaporé ali, Bento Cardoso, Enes Filho, toda aquela área ali da Penha Circular, a luz já retomou, tá? No momento 21 graus, passando pela rua Cardoso de Moraes aqui já tá bastante congestionada esse horário aqui, pra fugir do trânsito da linha vermelha e da Avenida Brasil. Movimento intenso aqui, já chegando em Bom Sucesso. Bom dia pra todos aí.
2: Valeu. Isso aí é um barulhozinho de, parece que é aquela, vai abrir a porta, fechar a porta, né? Tá aqui participando o nosso ouvinte, valeu. Gabriel, destaque internacional depois de um pedido de Donald Trump, 14 países latino-americanos aceitam classificar o PCC e o Comando Vermelho como organizações terroristas. A coalizão denominada de Escudo das Américas reúne os Estados Unidos e nações com governos alinhados, como Argentina, Colômbia e El Salvador. Os participantes podem adotar medidas como congelamento de ativos e restrições migratórias para integrantes e apoiadores das facções. O Brasil rejeita classificar esses grupos como terroristas porque considera que a alteração de status pode permitir a atuação mais ampla de governos estrangeiros aqui no país. E para fechar essa sequência de informação,
3: agora a participação do Alexandre, que teve um acidente no túnel Rafael Mascarenhas.
0: Bom dia, Band News, meu nome é Alexandre. Saudações rubro-negras, segue o líder. Acabei de passar aqui no túnel Rafael Mascarenhas e aconteceu um acidente aqui nesse momento, um motoqueiro está caído e provavelmente vai começar a engarrafar. Aqui é Mário Ribeiro. Band News, em um segundo, tudo pode mudar.
2: Bom, então é no sentido barra, né? Se vai engarrafar na Mário Ribeiro. Obrigado aí no túnel acústico, Rafael Mascarenhas, o rubro-negro Alexandre.
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4: O Campeonato Brasileiro, que terá uma pausa de 16 dias devido à Superdata FIFA, tem como líder o Flamengo com 60 pontos, que tem 3 pontos e 2 vitórias a mais que o Palmeiras, que é o seu principal rival nesse momento. Flamengo, depois da Copa do Mundo, disputou 11 jogos e somou 8 vitórias, 2 empates e 1 derrota, que dá um aproveitamento de quase 79%. Flamengo vem de 5 vitórias seguidas no Brasileirão. Derrotou o Botafogo, Mirassol, Remo, Corinthians e Bragantino. O Brasileirão terá 10 rodadas até o final da competição e o Flamengo terá os seguintes adversários: Santos, Fluminense, Bahia, Atlético Mineiro, Vasco, Grêmio, Atlético Paranaense, Palmeiras, Curitiba e Chapecoense. Flamengo é o primeiro time do Brasil com 100 gols marcados e tem o melhor ataque do Brasileirão com 55 gols. O atacante Pedro é o artilheiro da temporada com 25 gols em 47 jogos disputados. O próximo jogo do Flamengo será dia 8 de outubro contra o Santos na Vila Belmiro. Dito tudo isso, eu diria, eu quero é mais.
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3: Olha, Mário, teve um acidente que a gente falou mais cedo ali na Barra, né? E um ouvinte falou aqui pra gente que parecia até
2: com vítima, né?
3: Uma gravidade ali. E o Anderson falou como é que tá agora.
8: Bom dia, Band News. Dia. Aqui é o Anderson. Tô passando aqui pelo acidente aqui na Barra, no início aqui da linha amarela. O veículo envolvido é um Duster. O bombeiro tá no local. A princípio, não tem vítima, não. A princípio, o carro tá bem destruído, mas A porta estava aberta, o bombeiro estava mexendo dentro do carro lá e a princípio não tem vítima não. O acidente foi justamente em frente aonde fica aqueles cavalos, famosos cavalos que ficam soltos aqui na pista aqui.
3: E o João falou de um acidente envolvendo moto, né, Ayrton Senna?
2: Gardênia.
5: Bom dia, Mário. Bom dia, Zé. Bom dia. Aqui é o João da Taquara, Jacarepaguá, Poniforme. Tem um acidente, um Fiat Mobi branco. Ele se acidentou com um motoqueiro. O motoqueiro tá caído no chão. Não chegou bombeiro ainda. Esse acidente, ele foi ali um pouco depois da escola SESC de ensino médio aqui na, em frente à Gardênia aqui, naquela pista do canto que tem o CT do Vasco, CT do Fluminense. Quando vai chegar ali de volta na Ayrton Senna ali, era aquele cantinho de quem vem da Cidade de Deus, mantendo aquele canto ali do SESC, no final tem um bolsão d'água ali, bem grande quando chove. É na altura desse bolsão ali, quase chegando na passarela da Vila do Pan. Tá bom esse acidente aí. O bombeiro ainda não chegou, o motoqueiro tá no chão, tá sentindo muita dor, mas tá consciente.
2: Coitado.
5: Então é pra informe aí, pro pessoal reduzir ali, que é uma curva, entendeu? E ainda tá com bolsão d'água com lama ali.
2: É, fica muito perigoso. Pra gente fechar, pelo menos por enquanto, vamos pra Niterói.
3: César.
9: Bom dia, Band News. Bom dia, Zezinho. Bom dia, Mário. Olha só. Tô saindo, é o César de Niterói. Tô aqui na Marquês do Paraná. Indo pra Janses de Melo e subindo a ponte. Chuva fininha, fininha, fininha. Pista muito escorregadia quando a chuva tá fininha assim, tá? Por enquanto, o trânsito tá legal.
2: Beleza.
9: Mas vai complicar por causa da chuva, o pessoal tira o pé, tá bom?
2: Tá bom.
9: Em um minuto, tudo, em um segundo, isso, tudo é mais pode mudar, galera.
2: Chegou na ponte, avisa pra gente como é que tá, hein?
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16: Vamos com o Theo.

0: passando aqui pela Magé Manilha. Estrada que liga a Magé Manilha aqui tá muito ruim, tá muita chuva. Muitos bolsões d'água aqui, muita carreira, tá bom? Visibilidade péssima, muita água, né, devido a essa obra aqui. Então tá péssima as condições de tráfego aqui, tá bom?
1: É, e aí a chuva também, né? Aí a visibilidade fica ruim. Agora há pouco a gente trouxe um ouvinte, o César, tava indo pra Ponte Rio-Niterói. Sim. Antes do César chegar lá, já teve um ouvinte que já tem informação.
2: O Romil.
3: Bom dia, Mário. Bom dia, Zé. Bom dia, rapaziada. Olá, vocês camarada. Falaram da ponte? Ponte bem tranquila, tá? Aquele engarrafamento lá da BR, do caminhão lá, que tava bem punk.
1: São Gonçalo.
3: Quase 4 quilômetros de engarrafamento. Mas a ponte é bem tranquila, gasômetro também bem tranquilo. Beleza. Cheguei aqui agora na Francisco Bicalho e tamo indo.
1: Valeu. E pra fechar,
3: bom dia a todos aí.
2: Pra fechar, vai ser o nosso querido João Leonardo.
4: Bom dia, Band News. Bom dia, Turma Dinâmica. Vamos lá. Aqui é João Leonardo, de Niterói. Tô indo em direção ao Rio. Tá chovendo forte aqui na reta do cais. Tá a galera andando, o pisca alerta ligado, mas o trânsito tá fluindo. Um abraço, um segundo, tudo pode mudar.
2: Já tá tudo alagado ali embaixo da ponte.
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1: Na Baía de Guanabara?
2: Aham.
1: Porra, cara, tá de sacanagem. Temperaturas em declínio hoje, variando de 16 a 24 graus. É a passagem da frente fria. Os últimos dias estavam quentes, hein, cara? E agora fica esse friozinho, eu gosto mais assim.
2: Eu também.
1: Deu uma refrescada, mim, cara. Tava quente pra caramba. É, e é madrugada com muita chuva aí. Parece que perde um pouco de intensidade agora de manhã, segundo o Sistema Alerta Rio. Ventos ainda podendo ser pontualmente fortes, com rajadas de 76 km por hora. São 6h17.
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6: A ANTT, a Agência Nacional de Transportes Terrestres, está avaliando usar um novo tipo de radar de velocidade nas estradas brasileiras. Em vez de medir a velocidade instantânea dos veículos, quando eles passam sobre sensores, esse novo sistema mede o tempo que esse veículo leva para percorrer uma distância entre dois pontos da estrada. E assim, calcula qual foi a velocidade média que o motorista manteve naquele trecho. Para os motoristas, a principal diferença é que, com esse novo sistema, não adianta nada andar rápido e reduzir a velocidade apenas perto dos radares. É preciso manter uma média dentro dos limites permitidos. Os testes com esse novo equipamento, ainda sem multar, iam começar agora em setembro em vários estados, entre eles o Rio de Janeiro, mas foram adiados por questões técnicas e ainda estão sem data para acontecer. Eu já vi um sistema parecido com esse funcionando lá nos Estados Unidos, na estrada entre Los Angeles e Las Vegas, e me disseram que ele é mais eficiente que o tradicional para diminuir as infrações e que, no final das contas, as viagens nem ficam assim significativamente mais demoradas. Pode ser. De todo jeito, já é bom a gente se acostumando com a ideia.
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1: Sobre inadimplência.
8: 42,8% dos consumidores do Rio de Janeiro estavam endividados no segundo trimestre deste ano, segundo o levantamento feito pelo Instituto Fecomércio de Pesquisas e Análises. O número é maior do que o registrado nos três primeiros meses do ano, quando a taxa de endividados no Rio estava em 38,3%. O estudo ainda também apontou que a inadimplência atingiu 6,4% dos créditos concedidos pelos bancos no estado em julho deste ano. No mesmo mês do ano passado, o índice estava em 5,6%. O indicador considera os créditos concedidos pelos bancos que possuem pelo menos uma parcela com atraso superior a 90 dias.
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3: O convidado desta semana do Tem Negócio é filho de comerciantes autônomos e aprendeu com os pais a negociar. Mas quando decidiu abrir a própria empresa, Lucas Fernandes entendeu que era preciso estudar e buscar experiências próprias. Dessas experiências surgiu a ideia da AutoYou, que busca justamente otimizar processos dentro de uma empresa por meio da tecnologia. Lucas nos contou a trajetória desde o início.
4: Meus pais são autônomos, né? Comerciantes de automóvel ali, então eu sempre tive essa veia muito de quero fazer negócio. Então, assim, eu sempre tive esse sonho, né, de empreender e de poder criar, de fato, uma empresa. Então, eu fui fazer faculdade, fiz faculdade de administração e depois fui também aprender ali, né, como que as maiores empresas do mundo se comportam.
3: O podcast de empreendedorismo da Band News FM busca te incentivar a tirar as ideias do papel. Todas as histórias contadas até aqui estão no nosso canal no YouTube e nos principais agregadores de áudio.
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5: Seis e vinte e dois, vamos abrir mais uma sequência de informação com a participação dos nossos ouvintes. Tem atualização do acidente da Ayrton Senna?
6: Tem, fala Marcelo.
7: Zezinho, bom dia.
6: Bom dia.
7: Professor Marcelo de matemática falando.
5: Opa.
7: Em relação ao acidente aí do motoqueiro aí, o bombeiro já tá aí. Falou, o bombeiro chegou. É, tem um outro acidente do outro lado da rua também, que o bombeiro tá lá. Acho que o carro se acabou no poste.
5: Foi, né?
7: Tudo aqui na Vila da Ayrton Senna. Um do lado do outro, um do lado da pista, tem um outro acidente, sentido centro, ok? Mas isso do motoqueiro aí, o bombeiro já chegou. Já é? Um abraço, bom dia pra todos.
5: E eu não posso deixar a oportunidade de passar, já que o Marcelo é professor de matemática, assim como o grande Orlando,
6: do
5: Objetivo Botafogo, gente boa, classificando vários alunos lá pra Olimpíada de Matemática.
6: É, tá?
5: Entre eles o Tony, que é da sala da Bianca, arrebentando. Parabéns aí a toda essa turma. José Paulo Sobral, lembra aquele acidente que teve na Avenida Brasil, altura de Irajá?
6: Sim.
5: A calha do BRT ocupada, perto do CEASA, caminhão envolvido no sentido centro, sendo de operações estava destacando ainda há pouco a lentidão com reflexos em Coelho Neto. Por falar na Avenida Brasil, rapaz, as imagens são impressionantes, estão nas redes sociais, arroba Band News FM Rio, entra na internet, dá uma olhada. Lembra aquele tiroteio que a gente falou da Cidade Alta na segunda-feira? Cerca de 15 a 20, acho que eram 18 recrutas, na verdade, da Polícia Militar, precisaram se abrigar desse confronto, desse tiroteio. A situação foi registrada em vídeo, repercutiu muito nas redes sociais. De acordo com a Polícia Militar, eles estavam num ônibus do Centro de Formação e Aperfeiçoamento de Praça, CEFAP, a caminho de um estágio no Comando de Operações Especiais, quando o tiroteio começou. E aí a imagem mostra os recrutas ao redor da viatura de escolta, aparecendo deitado no chão, outros agachados ao lado de um ônibus, enquanto aconteciam os disparos. Não é mole pra ninguém, né? Inclusive os estagiários aí pra chegar pra polícia. Bom, Zezinho, você, tem um ouvinte... Diga lá,
6: você
5: diga lá.
6: Falou da Avenida Brasil?
5: Isso, da Avenida Brasil.
6: O David acabou de mandar uma mensagem aqui
5: falando. Isso que eu ia te perguntar, se tem atualização, vai lá.
8: Fala Zé, fala Mário, bom dia, aqui é David de Nilópolis, indo sentido Parada de Lucas pela Avenida Brasil. Avenida Brasil, pista do meio, na altura de Guadalupe, tudo parado. Peço aos motoristas e motoqueiros muita atenção no trânsito, pois olho na pista, aquaplanagem, isso tudo aí causa acidente. Então, vamos devagar, pessoal. 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
5: Vamos agora pra onde?
6: São Gonçalo, fala André.
9: Bom dia, Mário. Bom dia, Zé.
6: Bom dia.
9: Bom dia aos ouvintes da Band News. Aqui é o André, de São Gonçalo. Tô saindo agora sentido Niterói, acessando aqui a Niterói Manilha, na altura do bairro Boa Sul. E o meu alerta fica aí para esses cavalos que constantemente eles estão aqui na beira da estrada, pastando, né, nessa graminha que tem aqui, mas com muita facilidade para acessar a rodovia e causar um acidente. Constantemente eles estão aqui. Um abraço a todos, um ótimo dia, muita atenção nas estradas e o engarrafamento está brabo. 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
5: De São Gonçalo para Niterói, a gente vai falar sobre a chuva apertando em diferentes pontos. Vivi Berne tá por aí?
6: Ah, Vivi Berne tá passando, sabe onde? Na Alameda São Boaventura.
5: Bairro Fonseca.
10: Bom dia, Band News, Vivi Berne de Niterói, tô chegando aqui na Alameda. Chuva fina, mas intensa o tempo inteiro, não para. É a RJ-104 bem alagada, viu?
11: Tempo estimado no engarrafamento, quanto? 12 minutos.
5: 12 minutos. 12 minutinhos, hein?
6: Tá bom também, não tá assim?
5: Tá indo, tá indo.
6: 12 minutos.
5: Na RJ-104 pra Alameda tá com muita chuva. E a Cláudia, hein, cara?
12: Bom dia, Mário. Bom dia, Zezinho.
5: Bom dia.
12: Cláudia.
6: Oi,
12: fazendo
6: Cláudia.
12: Percurso diário. Região Oceânica de Niterói, centro do Rio de Janeiro. Bom, saí da região oceânica, uma chuva fina, poucos bolsões d'água, tá? Charita e São Francisco também, a mesma coisa. Icaraí também. Na ponte, uma chuva fina, intermitente, mas não chegou a formar bolsões d'água.
5: Agora a gente volta a falar sobre os problemas desde cedo, ouvintes relatando aqui um deles, daquele acidente na Avenida Ayrton Senna. Daniel Nascimento, destaque, conseguiu contato com os bombeiros, bom dia.
13: Bom dia, Mário, Zé, também dos nossos ouvintes. A gente procurou os bombeiros que informaram que foram acionados. O quartel da Barra, né, foi acionado para a Avenida Ayrton Senna, próximo ao Flusão Construção, né, e socorreram uma vítima em estado grave em direção ao Hospital Miguel Couto.
5: Uma pessoa em estado grave, portanto, nesse acidente. Daqui a pouquinho o Daniel tá de volta com alguma atualização sobre a história do jacaré, cara?
13: Então, os bombeiros falaram que foram acionados por volta de 5h50 da manhã, né? E que aparecia ali no pra eles, né? Como em despacho, porque estavam atendendo outras ocorrências, entre elas, né? Até
5: esse
13: essa
5: daí,
13: mesmo,
5: Tonsena,
13: esse acidente.
5: Né?
13: Daqui a pouquinho grave. A gente procura mais atualizações e traz pros nossos ouvintes.
5: Tá certo. São 6h28. A gente volta a falar sobre a chuva, agora aonde? No Alto da Boa Vista?
6: No Alto da Boa Vista, mensagem da Rosângela.
14: Bom dia, Band News, aqui é Rosângela, Alto da Boa Vista, chovendo bastante, quem passar por aqui, tenha muito cuidado, pista com bastante água, apesar de ser montanha, a água descendo, mas tem que ter cuidado. Bom dia pra vocês.
5: Bom dia.
6: E a Rita, hein?
5: Tá onde?
6: Escuta aí.
15: Oi, Band, aqui é Rita.
5: Oi.
15: Tudo bem? Bom dia.
5: Tudo bom.
15: Falo diretamente de Paris, de férias, porém carioca. E curtindo bem aqui, o tempo está lindo de morrer, nenhuma nuvem no céu, quase 30 graus. Um beijo pra vocês, meus queridos.
5: Um beijo.
15: Beijão.
5: Simpática. E a trilha sonora foi sugerida por ela ou veio da sua cabecinha?
6: Não, eu escolhi aqui uma pra homenagear nosso ouvinte que tá curtindo férias em Paris.
5: Qual o tema?
6: La vie en rose.
5: Cara, posso te falar uma coisa? Muito particular.
6: Pode.
5: Essa é a música. Eu enjoei. É muito boa. Sabe por quê?
6: Ah.
5: É o despertador da Tati.
6: Sério? Essa música?
5: E ela demora a desligar, mas é excelente. A música é tão boa.
6: E a gente enjoa mesmo de despertador, né?
5: Porque despertador, geralmente você coloca uma música gostosa, uma música boa. E aí, como é tão boa, ela vai deixando, vai deixando, vai deixando. E aí, assim, é difícil eu acordar junto com ela, porque eu acordo de madrugada, ela continua dormindo. Mas fim de semana, quando eu tô de folga,
6: você...
5: eu ouço essa música e... Mas é gostosa. É,
6: eu imagino você levantando com essa musiquinha, como se estivesse em Paris.
5: Aí eu pego um croissant de queijo. Você prefere croissant de chocolate ou de queijo, hein?
6: Eu gosto mais de chocolate.
5: Qualquer dia vamos passar lá na Colombo com o Thiago Faro comer um croissant?
6: Vamos lá. E um café com o Fernando.
5: É de leve. céu.
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5: Do café lá com o hortelã do chefe Léo, que agora já tá em outra empreitada, né?
6: É verdade.
5: Em outra padaria, acho que tá na rede Santa Marta. Inclusive, você tá devendo uma visita a ele, tá? Falou que
6: não,
5: ia
6: eu
5: lá.
6: Vou lá.
5: Vamos lá.
6: Vou
5: lá. De repente tem o café lá também.
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16: No Dia Mundial do Pulmão, 25 de setembro, vale lembrar uma coisa importante. O cigarro é um dos maiores inimigos da saúde pulmonar, mas não é o único. 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Além disso, algumas doenças pulmonares podem evoluir de forma silenciosa, com sintomas que muita gente acaba normalizando, como falta de ar aos esforços, tosse persistente, chiado no peito ou cansaço frequente. O pulmão trabalha o tempo inteiro, todos os dias, mesmo quando a gente não percebe. Por isso, cuidar da saúde pulmonar também significa evitar exposições nocivas, manter vacinas em dia, praticar atividade física e procurar avaliação médica quando surgirem sintomas persistentes. 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
1: A Tati tá dando ideia aí pro ouvinte Gabriel, né?
2: O Gabriel tá querendo botar essa música como alarme também, ó. La Vie en Rose.
1: É, porque é suave pra você acordar. Eu já prefiro uma coisa mais pancadona, sabia?
2: É melhor,
1: seu,
2: né?
1: O seu alarme é o quê? Suave ou é mais pesado?
2: É mais pesado, porque se for com essa musiquinha aí, eu não ia ter chegado até agora aqui.
1: Ainda mais com esse friozinho, essa chuva. Mas cara, a chuva da madrugada, quando vem com aquele vento como foi ontem, e hoje quando bate chuva, não, eu acordo antes do despertador, cara. Você acorda já assustado,
2: é
1: não
2: verdade.
1: Tem como. São 6 horas e 33 minutos.
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4: A tributação monofásica, ou seja, apenas em uma fase da cadeia sobre o etanol hidratado, foi discutida durante a ROG, maior festival de energia do mundo, que é realizado no Rio Centro, na zona sudoeste do Rio. Desde 2022, esse tipo de tributação já é adotado para gasolina e diesel. Com a reforma tributária, todos os combustíveis devem ter esse tipo de tributação. Mozart Rodrigues, diretor executivo do Sindicom, que representa as principais distribuidoras de combustíveis que atuam em âmbito nacional, defende que a medida seja adotada no etanol antes da reforma, para ajudar a controlar fraudes na cadeia produtiva.
5: Seria um passo importante, antes de 2030, a gente já ter a tributação monofásica do etanol hidratado, muito para coibir o mercado irregular.
4: A ROG vai até esta quinta-feira no Rio Centro.
3: Choveu? Alagou.
1: Onde, Zezinho?
2: Olha, a Viviane está passando pela lagoa, falou que são vários bolsões d'água.
6: Bom dia, Mário. Bom dia, Zé. Aqui é Viviane, dentista, indo trabalhar, saindo da Barra da Tijuca, Caxerém. Eu vim pela Zona Sul, Lagoa, muitos bolsões de água em torno da Lagoa. Um pouquinho antes de pegar o túnel de bolsa, está bem cheio. Então, o pessoal fica bem atento aí. E um segundo, tudo pode mudar. Um abraço.
1: Valeu, outro pra você. Chuva e como é que tá a situação do aeroporto? Tá de volta aqui com a gente o Daniel Nascimento. Fala, Dani.
7: É isso, Mário. Os aeroportos Santos Dumont, o aeroporto Santos Dumont, melhor dizendo, opera normalmente nesse momento, mas o Galeão, segundo a última atualização, inclusive de 6h25 da manhã, funciona por instrumentos, né? Nessa quarta-feira, o Santos Dumont com um voo cancelado com origem a São Paulo e um voo atrasado em direção a Confins, em Minas Gerais. Por enquanto, o aeroporto do Galeão sem atrasos ou cancelamentos de voo até o momento.
1: E os compromissos dos candidatos, Zezinho?
2: Vamos lá, os candidatos ao governo do estado. Douglas Ruas hoje vai à Delegacia de Repressão aos Crimes de Informática para registro de boletim de ocorrência. Juliette Pantoja faz panfletagem agora em Macaé, no interior do estado. Eduardo Paes faz caminhada em Campos dos Goitacazes, no Norte Fluminense, às 15h. Coronel Busnello realiza panfletagem no calçadão de Nova Iguaçu, na Baixada Fluminense, às 16h. William Siri faz panfletagem no centro do Rio, às 17h. Ciro Garcia faz panfletagem na estação de trem do Meier. Antônio Garotinho, Luan Monteiro e André Marinho ainda não divulgaram a agenda para hoje.
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8: Um ouvinte presenciou um assalto agora na saída do túnel Santa Bárbara, sentido Zona Sul. Ele mandou um áudio aqui pra gente.
9: Bom dia, Band News.
10: Bom dia.
9: Acabei de presenciar um assalto aqui no, na saída do túnel Santa Bárbara, sentido Botafogo. O roubo foi a um veículo BID branco, né? Só que o caso curioso é que do outro lado da rua tinha uma viatura.
10: Tem,
9: né?
10: Mesmo.
9: Cara. Mas é em frente praticamente, né? Só que do outro lado da calçada. E nada fizeram, nem saíram da viatura. Pelo jeito, devia estar dormindo, né? É incrível isso.
10: É, porque a viatura fica ali no tem o sentido. Até uma época tinha aquela blitz, né? Que não dava em nada. A viatura fica ali do lado de quem vai pra zona norte, pro centro. E do outro lado tem a base operacional, cara, ali de trânsito. Então aconteceu agora na saída do Santa Bárbara, de acordo com o nosso ouvinte, não se identificou um BYD, um carro elétrico, né?
8: Isso.
10: Quem mais que participa aí, Zezinho?
8: A Isabela há pouco mandou uma mensagem aqui pra gente falando que tava chovendo na região oceânica ali de Niterói. Ela pagou a mensagem e tá gravando de novo.
10: Então enquanto ela grava, eu vou girar a reportagem.
8: Por favor.
10: João Boeri.
11: O vereador do Rio, Jorge Canela, do União Brasil, vai responder pelo crime de posse ilegal de arma de fogo de uso restrito. O político foi preso em flagrante na manhã desta terça-feira, na sétima fase da Operação Unha e Carne da Polícia Federal. O apadrinhado político do ex-prefeito de Belfor Roxo, Márcio Canela, também do União Brasil, estava com dois fuzis e uma submetralhadora de forma irregular, segundo a PF. O Supremo Tribunal Federal expediu 3 mandados de busca e apreensão contra Jorge Canela, que foram cumpridos na Barra da Tijuca e Recreio dos Bandeirantes, na zona Sudoeste e na Câmara Municipal, no centro do Rio.
10: Luiz Eduardo de Castro.
12: O Tribunal Regional Eleitoral do Rio defere, por unanimidade, o registro de candidatura de Antônio Rueda, presidente nacional do União Brasil. O julgamento foi realizado nesta terça-feira sob relatoria do desembargador Paulo César Salomão Filho. Rueda é candidato a deputado federal pela Federação União Progressista. O registro havia sido alvo de impugnações na Justiça Eleitoral. Segundo a certidão do julgamento, duas as impugnações foram extintas sem análise do mérito após desistências. Outras duas foram consideradas improcedentes pelo colegiado, que decidiu autorizar o registro da candidatura de Rueda. O caso ganhou repercussão depois que o Ministério Público Eleitoral mudou de posição e passou a defender o indeferimento do registro. Apesar do parecer, os desembargadores decidiram de forma unânime deferir a candidatura.
10: A Isabela já regravou o áudio dela?
8: Regravou.
13: Bom dia, sou Isabela, saindo da região oceânica em direção a Piabitá.
10: De onde?
13: Já fazendo uma atualização da colega, a chuva está mais forte, já saindo de Itaipu, passei pelo túnel Charitas Cafubá e o trânsito já está ficando um pouquinho mais lento, mas já há bolsões d'água, principalmente na altura de São Francisco, antes do túnel que vai para Icaraí. Ali já a pista da esquerda já não tem mais possibilidade de passar com segurança em frente ao Mocelim, próximo também ao McDonald's. Cuidado ali, evitem a pista da esquerda. Mand News, um segundo todo pode mudar. Um abraço. E Roberto Silveira também com o trânsito já bem lento.
10: 6h43, para falar de esporte agora, Rio Open de tênis, expectativa já para a próxima edição, Gabriel Nunes.
14: A edição de 2027 do Rio Open terá mais um nome entre os 20 melhores do mundo. O norueguês Casper Ruud, atual número 17 do ranking da ATP, está confirmado no torneio, que será realizado entre os dias 13 e 21 de fevereiro no Jockey Club Brasileiro. O tenista já foi número 2 do mundo, tem 14 títulos na carreira e foi finalista de 3 Grand Slams. Ele é o segundo grande nome confirmado para 2027. O italiano Flavio Cobboli, atual número 7 do mundo, também vai jogar o torneio. A pré-venda dos ingressos começa no dia 6 de outubro para clientes Claro, Multi e XP. A venda geral será aberta no dia 13 de outubro, exclusivamente pelo site Eventim.
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10: Bom dia, Vivi Costa.
8: Bom dia, Vivi.
15: Muito bom dia, Mário. Bom dia, Zé e ouvintes da Band News FM. Com informações da região sudoeste da cidade, ventando e chovendo de forma forte neste momento, atenção redobrada no volante, inclusive agora há pouco teve um acidente envolvendo carro e moto na altura do Gardênia, isso pela pista central no sentido linha amarela. De fato, o trânsito permanece complicado na região com reflexos a partir da estação do BRT Via Parque. A dica para o nosso ouvinte que está saindo da Barra em direção à zona norte da cidade é o acesso pela Transolímpica. Ainda estou verificando boas condições por essa via. 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Já eu volto.
10: Já você retorna e a gente fala de futebol em instantes.
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12: Vamos começar a gente do Silvio, da Avenida Brasil.
13: Bom dia, Band.
14: Bom dia.
13: Silvio, taxista, Rio de Janeiro. É, tem um ônibus enguiçado na faixa seletiva da Avenida Brasil, na faixa seletiva, aqui na altura de Manguinhos, em frente à refinaria de Manguinhos. Ok? Acabou de chegar um reboque ali agora.
14: Beleza, sentido centro?
12: Isso.
14: Então atenção, você que tá nesse momento por aí, o trânsito já tá complicado por conta desse ônibus parado.
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14: O Brasil vai fazer 3 amistosos, porque tem uma data FIFA gigantesca e os treinamentos estão acontecendo. O fuso horário tá meio complicado para a galera que joga na Europa, para quem joga por aqui também. Tem o Martinelli do Fluminense, tem o Pedro do Flamengo e o Samuel Lino, né?
12: Samuel Lino.
14: Também foram chamados. Agora, o Bruno Guimarães, que perdeu o pênalti na Copa decisivo contra a Noruega, ele disse ontem que ainda tem um sonho de quando voltar ao Brasil, não agora que ele acabou de ir pro Arsenal, jogar no Vasco ou no Atlético Paranaense, onde ele tem bons momentos na vida, né? Jogou bem lá em Curitiba. E o Vasco, time de coração dele, mas ele falou, ainda me dói muito aquele pênalti perdido. Qual o próximo jogo da seleção brasileira? Ele que, mesmo perdendo o pênalti, apesar de ter perdido o pênalti, fez uma boa Copa, né? Jogou bem. Né?
12: E o próximo jogo é sexta-feira, 7 horas da manhã, Brasil e Austrália. Austrália e Brasil.
14: E o Vasco vai ter mais de um jogo, né?
12: É, terça-feira, né? Também tem Austrália e Brasil.
14: 6h50.
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14: Fala o que você falou fora do ar.
12: Que agora o Bruno, depois dessa declaração, vai virar ídolo do Vasco, assim como foi com você, aí falava aí do Coutinho.
14: Quer voltar, fim de carreira, vai fazer música, aí depois sai do Vasco e o Neymar chama vai pro Santos.
12: É.
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16: Minhas caras, meus caros, nós demos ontem no detalhe os respectivos discursos do presidente Lula do Brasil e do presidente Donald Trump dos Estados Unidos na Assembleia Geral da ONU. O que falar de Trump, né? Nós demonstramos ali no detalhe, neocolonialista, exaltou a tomada do petróleo da Venezuela como um bom negócio. Ameaçador, praticamente, anunciou uma intervenção em Cuba, né? Belicista, falou em destruir o Irã mais uma vez, que pode transformar o país num inferno, negacionista na questão climática, tratando como uma mera fantasia daqueles de sempre, plutocrata, quando trata da questão da inteligência artificial, né? Além de faroleiro, porque essa vantagem, ou aquela vantagem que ele diz que os Estados Unidos têm em relação à China, bem, é falsa. Racista ao se referir aos imigrantes, a quem confessou sonegar inclusive os direitos humanos, razão pela qual muitas pessoas estão sendo mandadas de maneira secreta para países sem que ninguém conheça o paradeiro. Fanático ao falar de uma suposta guerra contra a civilização cristã. Onde está essa guerra? Sim, há grupos extremistas, né? Alguns aliados dos Estados Unidos, onde o cristianismo é proibido, né? Alguns países. Em contraste, presidente Lula defendendo o multilateralismo, o fim das guerras, a autodeterminação dos povos, a integração econômica entre os países. Vejam vocês, o Lula simbolizava, representava, encarnava ali o melhor pensamento que uma sociedade capitalista, democrática e aberta conseguiu produzir. E o Trump, o que nestas sociedades tem de pior, que é esse reacionarismo excludente. E aí sim, é preciso dizer com todas as letras, aqui no Brasil, há aqueles que representam, que são a tradução desse pensamento do trumpismo. Acontece que no pensamento de Trump não há nenhuma chance de o Brasil se inserir como país autônomo, apenas como país subordinado, que mais de uma vez ele deixou claro ali que ele julga estar defendendo os interesses dos americanos. Eu diria que nem isso, mas é nisso que ele pensa, ou está de alguns americanos, hoje amargando índices baixíssimos de popularidade. Mas acima de tudo, é um pensamento que põe o mundo em risco. Ah, não há como acontecer uma catástrofe. Ah, olhem para a história da humanidade, olhem para a marcha da insensatez e pensem, não cinco séculos atrás, sete, oito, pensem no que aconteceu no século passado. É isso aí.
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14: 6h57, a saideira com a trinca final.
12: Camila, primeira participação.
14: Seja bem-vinda.
20: Oi, meninos, bom dia.
12: Bom dia.
20: É a primeira vez que eu tô participando, espero que o número esteja certo.
14: Tá certinho.
20: Tô saindo de Niterói, já cheguei na ponte, até a descida do vão central tá maravilhoso. Só os acessos que estão difíceis, como sempre. Agora, deu uma paradinha aqui na altura do 12, né, sentido Rio. Não sei se foi alguma coisa lá pra frente, mas, enfim, começou a andar de novo. No geral, não tá ruim, não. Intenso, como sempre, mas com essa chuvona, até que não tá ruim, não. Band News, em um segundo, tudo pode mudar, que seja pra melhor. Bom dia pra nós.
14: Valeu.
20: Beijo, meninos.
14: Volte sempre.
20: É um prazer.
14: Botafogo.
12: Fabiana.
21: Bom dia, Mário, Zé.
12: Bom dia.
21: Caiu uma árvore no final da ministro Raul Fernandes. Então a entrada que não é da São Clemente, na frente do Santo Inácio, tá em mão dupla, não tem ninguém da 7 aqui.
14: Ainda?
21: Já vai começar o horário de entrada da escola, vai ficar todo mundo, vai ficar tudo engarrafado, né?
12: A gente tá
14: Cara, o Adriano falou isso aqui pra gente, por volta de 5h10, não tem nenhum agente de trânsito, não tem ninguém. Saideira agora, Saquarema.
12: Renata.
22: Bom dia, Zezinho.
12: Bom dia.
22: Bom dia, Mário.
14: Bom dia.
22: Que bom ver vocês. Que soninho, hein?
14: Ah, com esse tempinho, né?
22: Vou tomar meu café agora,
14: que
22: pra
14: maravilha.
22: Trabalhar.
12: Eu também vou.
22: E aqui em Saquarema, um friozinho gostoso.
14: Eu adoro abacaxá.
22: E também uma chuvinha muito gostosa. Não pra ir trabalhar, mas pra dormir. Mas vamos fazer o quê, né? Um bom dia pra vocês.
14: Bom dia.
22: Bom trabalho. E o sorriso do Mário é maravilhoso.
12: Nada demais também.
22: Fiquem com Deus.
14: Ah, cara,
22: bom dia.
14: Ser invejoso, cara.
12: Nada demais.
14: Você
12: é invejoso, sorriso normal.
14: Você não é simpático, eu sou.
12: É, eu...
14: 6h59. Beijo.
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14: Deixar um abraço para toda essa galera que nos prestigia, que acompanha o Notícias da Manhã com muita utilidade pública, prestação de serviço e algumas pérolas. O Hernani aí cantando, mandou mensagem aqui pra gente também.
12: Cantou uma música aqui,
14: né? Pois é, valeu. O Hernani também é sempre muito sagaz, você colocou aquela musiquinha, só que infelizmente com questão de spot eleitoral, propaganda obrigatória que vocês vão acompanhar agora, a gente tá com um horário um pouco apertado, a gente não consegue atender a todos, mas escuta todo mundo e o Zezinho, que vai agora tomar o belo café da manhã, deixa essa missão comigo. A gente volta às 7h25 no Dial.
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2: 7 horas em ponto. Ótimo dia a você, meu querido ouvinte da Band News FM. Eu sou Luiz Megali. Vamos juntos até as 9h25 da manhã com muita informação e prestação de serviços nesta quarta-feira. 23 de setembro de 2026, Primavera Brasileira. Uhum. Time de colunistas da Band News. Escalado hoje com Mônica Bergamo, Felipe Quilim da Europa, Eduardo Barão dos Estados Unidos, Rodrigo Olivo de Brasília, Carlos Andreasa com o comentário político, Juliana Rosa com os números da economia, Mauro Betting com o futebol. No estúdio, sempre a melhor e mais independente análise, porque onde está Sheila Magalhães. Bom dia, Sheila.
3: Bom dia, Megali. Bom dia para Carlinha. Bom dia aos nossos ouvintes. Sejam todos muito bem-vindos, todas muito bem-vindas. Vamos juntos até as 9h20 alguma coisa, contando com a sua companhia, com a sua audiência, com a sua paciência, mas principalmente com a sua participação no nosso WhatsApp 11-999-592-100. É a nossa central de ouvintes, Ricardo Boechat. 11-999-592-100. Neste horário, até as 7h25, a gente passa aqui algumas das principais notícias do dia. Porém, às 7h25, quando a gente reúne o pessoal do rádio também, porque de agora até 7h25 a gente conversa com vocês que estão no YouTube, no Bandplay, nas nossas redes sociais e também nas TVs conectadas, Fast TV, na Samsung, LG, TCL. Muito em breve tem mais, viu? Pois é. Outubro, estamos chegando em mais, hein?
2: Mitsubishi.
3: Então, aguardem.
2: JVC?
3: Possivelmente em outubro, mas a gente conta mais pra frente.
2: CCE. Conserta, estraga. Infelizmente não, mas era uma marca que estava crescendo bastante, uma marca brasileira que começava a fazer produtos de boa qualidade. CCE era conhecida por ser uma marca que não fazia dos melhores produtos lá nos anos 80, né?
4: Começou comprando errado.
3: Conserta,
2: estraga.
3: Né?
2: Mas quando começou a crescer, deu uma...
4: Porque a LG, life's good. Life's Eu descobri good. Desligando a TV aparece.
2: O que seria?
4: Começou comprando errado.
2: Não, mas...
4: Não sei.
2: Você não sabia? E quando acabou a CCE? Eu tive muitos aparelhos CCE. Sheila, como é que é essa história aí de estar no ar todas as manhãs, hein? Você se orgulha disso?
3: Ah, campanha incrível, né? Um jingle incrível, um jingle inesquecível, né? Esse eu diria. Que valerá para muitas candidaturas ainda. Para muitos processos eleitorais, é só o começo. Então,
2: talvez não só eleitorais, né? Porque eu digo, na verdade, do Imael. Bom dia, Carla.
3: Eu me apontei, pra mim é meu.
2: Eu já nem canto, mas é Imael na minha cabeça.
4: O democrata cristão. Também não.
2: É, para prefeito... Como é que é?
4: Ele
2: para
4: precisa do seu voto para... Não tem como, mas já era.
3: Como. Acabou.
4: Nós apropriamos.
2: Para prefeito em 15 de novembro, Imael, nosso povo na renovação. Eu acho que esse era o...
3: Muito fraco.
2: Esse era original.
4: Gente,
2: faltam superado pela cópia, né?
3: É. Se a versão é melhor do que a original, é porque ela é boa pra caramba,
2: sabe,
3: né?
2: Sabe quem é que faz boas músicas pra versões melhores ainda? O Bob Dylan. Eu sou fã do Bob Dylan. Mas toda vez que alguém faz uma versão de uma música do Bob Dylan, ela sai melhor. Vejam aí, sim, o Like a Rolling Stone dos Rolling Stones. Veja o Knocking on Heaven's Door. Do Guns N' Roses.
3: É verdade.
2: Elas sempre conseguem melhorar aquilo que já é muito bom, tá?
3: Ou seja, você e Ivan, que são os autores, são melhores que Bob Dylan. Por essa lógica, né? Podemos dizer isso.
2: É,
3: né?
2: É,
3: eu acho que sim.
2: É uma coisa que o povo já falava, já. Mas né, eu não cometeria esse cabotinismo.
3: Bom dia, hein, Carlinha?
4: Bom dia, gente. Bom dia, como diz o nosso ouvinte Carlos, que escreveu pra cá hoje. Carlos! Gente, 11 dias pra eleição, tá?
3: Só 11 dias.
4: Tá chegando, é isso aí.
2: CCE significa comércio de componentes
4: eletrônicos.
2: Eletrônicos. Boa. Todo mundo apresentado e escalado, só falta ele, meu galo.
4: A polícia de Santa Catarina e a aeronáutica vão investigar a queda do helicóptero que matou o cantor Rick, da dupla Rick Renner, e outras 4 pessoas. O empresário Bruno Avelar, o videomaker Paulo Soares, o piloto Antônio Nóbrega e o copiloto Leopoldo Teixeira. A aeronave do modelo Bell 430 estava desaparecida desde segunda-feira, foi localizada ontem em uma área de mata na região de Urubici. Mais informações chegando ao vivo da nossa reportagem, falando direto de Curitiba. Diga aí, Lorena Pelanda.
5: Os corpos das 5 vítimas do acidente da queda desse helicóptero na localidade de Santa Bárbara, em Urubici, na Serra Catarinense, devem ser liberados nas próximas horas. Durante a noite, a Polícia Científica de Santa Catarina identificou então os corpos do cantor Rick, de 59 anos, que fazia dupla com Renner, o empresário Bruno Avelar, de 41 anos, o videomaker Paulo Soares, o piloto Antônio Nóbrega e o copiloto Leopoldo Teixeira. A identificação foi por meio de uma técnica baseada na análise das impressões digitais das vítimas. Essa identificação que foi na cidade de Florianópolis, a falta de visibilidade por causa do mau tempo é a causa provável aí da tragédia. Os destroços do helicóptero ainda estão em uma área de mata fechada e de difícil acesso. As equipes precisaram caminhar por cerca de 3 horas até chegar ao local do acidente e retirar os corpos. Os destroços que foram localizados após o meio-dia de ontem, a queda que será investigada em duas frentes, então, pela Polícia Civil de Santa Catarina e pelo Centro de Investigação e Prevenção de Acidentes Aeronáuticos, o CINIPA, órgão da Força Aérea Brasileira. A aeronave perdeu o sinal na segunda-feira, foi localizada, então, no começo da tarde de ontem, na região ali de Serra, da Serra Catarinense.
4: Segundo o diretor artístico da Band, Murilo Ruada, o legado de Rick está ligado à capacidade dele de se adaptar ao longo do tempo.
6: Essa veia de compositor do Rick acabou encantando muitos grandes do sertanejo. Então ele tem grandes músicas gravadas por grandes nomes da música sertaneja. E esse lado mais irreverente dele de compor também mostrou um sertanejo um pouco mais bem-humorado, mais alegre, que também conquistou o público.
4: E logo mais, depois do horário eleitoral, você tem mais informações sobre o acidente que matou o cantor Rick, também sobre as homenagens, né, prestadas ao artista.
3: Bom, a gente falou muito sobre como o tempo no momento em que ocorreu o acidente era desfavorável, muita ventania, chuva no sul do país. A chuva deu uma trégua agora, mas as temperaturas voltaram a cair e no sudeste, por outro lado, ainda vai chover pelo jeito. Stephanie Toso, bom dia para você, Sté.
7: Bom dia para você, Sheila, para o Megali, para Carla, para todos. E olha, tem previsão de mais chuva, pelo menos aqui para o sudeste do Brasil, e agora com toda a atenção voltada para São Paulo ainda, para Rio de Janeiro e Minas Gerais, porque é onde a frente fria está impactando muito mais. Então, é uma frente fria que está avançando nesses nossos primeiros dias aí de primavera. É uma frente fria importante, ela veio com muita energia, com muita força também, e hoje provoca temporais para grande parte do Rio, com situação até mesmo de perigo para a região de Petrópolis. Então, tem previsão de volumes bem elevados, a divisa também de São Paulo com Minas fica mais vulnerável, com cautela voltada para toda a Serra da Mantiqueira, Vale do Paraíba, para a região ali de Juiz de Fora, que já é uma área que a geografia é muito desfavorável. Então, tem previsão de volumes altos e, além da chuva, o risco também para ventos mais intensos. Então, rajadas que ainda podem chegar ali até os 70 km por hora. Agora, por outro lado, essa frente fria já está aliviando a condição de chuva muito pesada do sul do Brasil, só que está trazendo um amanhecer muito gelado. Então, nós já tivemos temperatura negativa registrada na Serra Catarinense.
4: Sério?
7: Bem ali na região de São Joaquim.
8: Na primavera,
7: gente, menos 0,1 grau.
4: Uhum.
7: Então, foi muito, muito baixa. Essa temperatura, ela vai continuar mais baixa ao longo dos próximos dias também. E tem, inclusive, a tendência para geada até pelo menos a quinta-feira.
4: Tá. A partir de amanhã, quinta, sexta e aí no fim de semana, a condição melhora de maneira geral?
7: Melhora um tiquinho e aí a gente volta a falar em gangorra de temperatura. E aquele destaque para amplitude térmica muito grande. Então, nós vamos ter começos de manhã ainda com termômetros muito baixos para o sul do Brasil, abaixo de 5 graus aqui para o sudeste. A nossa temperatura mínima, pegando São Paulo de referência, fica ali na casa dos 13, 12 graus. Só que aí a gente já vê a máxima saltar para 26, 27. E até o final de semana, calor retornando.
4: Tá bom. Sté, obrigada, viu?
7: Obrigada.
4: Bom trabalho até. Bom descanso, né? Porque você já virou a madrugada
7: aqui. Agora, né?
2: Bom, vamos lá. Depois de Estados Unidos, outros 14 países classificam o PCC e Comando Vermelho como organizações terroristas. Todos esses países fazem parte do chamado Escudo das Américas e são nações alinhadas ao governo Donald Trump, como Argentina, Bolívia, Chile, Colômbia, Paraguai e Peru. É, gente que, inclusive, faz fronteira, muito país aí, todos eles, né, que eu citei, com exceção da... Não, todos, né, com exceção... Todos. É, fazem fronteira com... menos o Chile. com o Brasil. Diga lá, Arthur Covri, bom dia para você.
8: Bom dia. Esse grupo criado para combater crime organizado, narcotráfico, foi criado em março pelo presidente dos Estados Unidos, Donald Trump, para essas ações, segundo ele, de integração de serviços de inteligência, operações até militares conjuntas. Brasil e México, ressaltando aqui, não fazem parte dessa coalizão, são países que aceitaram ontem, ao lado ali, um encontro paralelo à Assembleia Geral da ONU, essa classificação de terrorista para 24 grupos criminosos de vários países, incluindo o Comando Vermelho e o PCC. E essa declaração conjunta prevê que o grupo, prevê justamente o que o grupo se propõe na teoria, né, que são essas ações contra organizações criminosas que, segundo Donald Trump e o governo norte-americano, ameaçam a segurança e a estabilidade do continente. E aí previsto o congelamento de bens, medidas financeiras, até ações militares, em último caso, restrição a vistos, não só para integrantes dessas organizações, como apoiadores, associados, e prevê também responsabilidade criminal para pessoas que forneçam apoio material, apoio logístico a esse tipo de organização. Grupos presentes, além do PCC e do Comando Vermelho, tem o Mara Salvatrucha, que é a MS-13, né? O grupo começou em Los Angeles, nos Estados Unidos, inclusive, para proteger, teoricamente, imigrantes salvadorenhos e acabou se espalhando pela América Central e por outros países. Tem o cartel de Sinaloa também no México e grupos dissidentes das Farc na Colômbia. Essa declaração conjunta feita ontem, e você já citou alguns dos países, né, que fazem parte, Argentina, Bolívia, Chile, Colômbia, Costa Rica.
2: O governo está completo aí, Bruno?
8: Ó, Argentina, Bolívia, Chile, Colômbia, Costa Rica, República Dominicana, Equador, El Salvador, temos a Guiana, Honduras, Panamá, Paraguai, Peru, Trinidad e Tobago, além dos Estados Unidos. O governo brasileiro ainda não respondeu oficialmente a essa declaração, mas no discurso ontem o presidente Lula deixou bem clara a posição dele e no discurso ele ressaltou que não é um porta-aviões vigiando o litoral que vai resolver esse problema e ressaltou que, na opinião do governo brasileiro, uma medida mais eficiente seria justamente combater o fluxo de dinheiro dessas organizações que não são só nacionais, né? Atuam no mundo todo.
4: Brasil que não é quintal de ninguém, disse o presidente Lula também ontem na Assembleia Geral da ONU, discurso de abertura, e o presidente volta ao Brasil depois desse discurso. Ele abordou também temas, né, além da soberania, democracia, as guerras em curso no planeta. A gente tem mais informações chegando com Márcio Rocha.
9: A Organização das Nações Unidas passa pelo momento mais crítico da história, já que a credibilidade da ONU nunca esteve tão baixa e está falhando na missão de livrar a humanidade do flagelo da guerra, de acordo com o presidente Luiz Inácio Lula da Silva. Em um discurso que durou aproximadamente 20 minutos, o presidente brasileiro, o primeiro a discursar na Assembleia Geral da Organização, afirmou que a capacidade da ONU de proteger os países mais vulneráveis nunca foi tão pequena. E voltou a criticar o Conselho de Segurança, que não cumpre o próprio papel e que o direito de veto das grandes potências no colegiado conferiu a elas o privilégio da insensatez. O presidente brasileiro também criticou o que chamou de ingerência externa em processos eleitorais, o contexto internacional atual e, ao falar de soberania, disse que o Brasil não cabe no quintal de ninguém. Em outro ponto, Lula disse que o Brasil não subestima o desafio que é o crime organizado, mas defendeu que o país está preparado para enfrentar as organizações criminosas.
2: E aí tivemos o discurso de Donald Trump, né, na sequência da fala de Lula. A gente vai detalhar o discurso do presidente brasileiro, detalhar o discurso do presidente dos Estados Unidos. Do discurso de Lula, sinceramente, não tirei nada de muito esperado. Foi um discurso duro, né? Ele foi lá e falou diretamente contra os Estados Unidos, usou essa expressão forte, o Brasil não será. Na verdade, o que ele disse é o Brasil não cabe no quintal de ninguém, foi aplaudido nesse momento, não pelos americanos. Aliás, o Marco Rubio só entrou na Assembleia depois da fala do presidente brasileiro, e aí veio Donald Trump. E o discurso aconteceu exatamente quando eu estava voltando para casa, então eu ouvi ele inteirinho e eu vi, ficando um pouquinho mais chocado a cada minuto, Sheila, ouvindo coisas. Sabe quando você ouve um presidente dizendo coisas que você intui que é mentira, mas você não sabe bem? O Trump estava dizendo coisas ali que eu sabia objetivamente serem mentiras. Cara, e isso me impressionou tanto. Não é que me impressionou o fato de o Donald Trump contar mentiras, porque ele parece que se alimenta disso, né? Mas num discurso na Assembleia Geral, cara está falando para o mundo, para todos os seus pares. E ele não modulou nem um pouquinho para baixo. Disse que os Estados Unidos vivem o maior período de prosperidade da história. Mentira. Que nunca receberam tantos investimentos. Mentira. Que as tarifas estão produzindo um verdadeiro milagre financeiro. Mentira. Que os Estados Unidos nunca foram tão respeitados. Grandíssima mentira. Isso sem falar no orgulho que ele demonstrava ali de ter roubado o petróleo da Venezuela e nas ameaças que fazia outros países aqui da América Latina, como Cuba. E contou outras barbaridades, disse que reduziu a criminalidade em Washington DC, como jamais foi visto. Como é que ele falou? A taxa de criminalidade caiu 87%.

0: nossa, e aí disse, estamos caminhando rumo ao 100%, defendeu ali a guerra com o Irã, e disse orgulhoso de ter acabado com 8 guerras. Quais? Obviamente, alguém consegue aí me citar quais são as 8 guerras? 2 guerras, de fato, deixaram de existir durante esse último mandato do presidente americano. A situação entre o Egito e a Etiópia entrou mais ou menos sob controle, mas não foi devido a uma ação de Donald Trump, sim a uma iniciativa da própria Etiópia. E aí tem uma mentira cabeluda de que ele resolveu a situação. A guerra entre Sérvia e Kosovo, na verdade, não estava acontecendo uma guerra naquela região, então não dá para dizer que foi uma guerra com a qual ele acabou. Fora as guerras que ele iniciou, como a do Irã, aquela que ele dizia que se Kamala Harris tivesse sido eleita, ela iniciaria. Enfim, a gente vai falar bastante a respeito desse assunto, inclusive com os áudios, depois das 7 horas e 25 minutos, quando a turma toda estiver reunida.
1: Luiz Fux é sorteado relator da ação que solicita informações sobre visitas feitas a gabinetes no Senado. O pedido cita, entre outros, o dono do Banco Master, Daniel Vorcaro, e a mulher de Alexandre de Moraes, Viviane Barsi. Mais de Brasília agora com Milena Dias.
2: O ministro Luiz Fux será o relator de um mandado de segurança apresentado ao STF que visa obrigar o Senado Federal a fornecer dados sobre a entrada e a saída de diversas pessoas das dependências da Casa Legislativa. O caso seria relatado pelo ministro Alexandre de Moraes, mas ele se declarou impedido para analisar a ação, já que uma das pessoas incluídas no processo é a esposa dele, a advogada Viviane Barsi. O pedido de informações foi feito por um vereador do Partido Novo, Guilherme Kilter. A Justiça Federal entendeu que o caso deveria ser analisado pelo Supremo. Além de Viviane Barsi, o vereador quer ter acesso aos registros de entrada e saída do Senado do banqueiro Daniel Vorcaro, do filho e do irmão do presidente Lula, Lulinha e Frei Chico, e de Antônio Carlos Camilo Antunes, conhecido como Careca do INSS. Ele chegou a pedir as informações diretamente ao Senado Federal por meio da Lei de Acesso à Informação, mas teve o pedido negado.
3: A polícia do Ceará vai ouvir novas testemunhas no caso da jovem encontrada morta num condomínio de Fortaleza. Ontem, o namorado de Isabelle Caracristi, de 22 anos, foi preso por decisão da justiça. A investigação está sob sigilo. Quem tem as informações para a gente é Caio Passos.
4: A estudante de direito Isabelle Caracristi, de 22 anos, encontrada morta após cair de um prédio em Fortaleza, enviou mensagens a um familiar horas antes de morrer, pedindo que não acreditasse na versão do namorado caso algo acontecesse com ela. João Munhoz Neto foi preso preventivamente nesta terça-feira e a investigação apura possível induzimento, instigação ou auxílio ao suicídio, além de relatos de violência psicológica. As circunstâncias da morte ainda estão sendo apuradas pela polícia.
0: No Rio de Janeiro, recrutas da PM precisaram se abrigar durante um tiroteio na Avenida Brasil. Todos estavam, recrutas da PM, hein? Se abrigando, se protegendo, igual a nós. Todos estavam a caminho de um estágio no Comando de Operações Especiais. Detalhes com Luana Bernardes.
5: Oito recrutas da Polícia Militar precisaram se abrigar durante um tiroteio na Avenida Brasil, uma das principais vias expressas do Rio, na altura da Cidade Alta, na zona norte da cidade. O caso aconteceu na segunda-feira. A situação foi registrada em vídeo e repercutiu nas redes sociais. De acordo com a Polícia Militar, eles estavam em um ônibus do Centro de Formação e Aperfeiçoamento de Praças, a caminho de um estágio no Comando de Operações Especiais, quando o tiroteio começou. As imagens mostram os recrutas ao redor da viatura de escolta. Alguns aparecem deitados no chão, outros agachados e outros ao lado de um ônibus enquanto os disparos aconteciam. Em nota, a PM afirmou que os alunos e a equipe responsável pela escolta buscaram abrigo até o tiroteio acabar. Ninguém ficou ferido. Depois, o deslocamento foi retomado.
1: Daqui a pouco a gente vai trazer a atualização sobre aquela história que aconteceu em Santa Teresa, no Rio de Janeiro. Um grupo de turistas da Alemanha acabou sendo abordado por criminosos. Teve uma correria ali. Ontem circulou a informação de que um turista alemão teria sido baleado, mas agora há uma nova fala da polícia dizendo que ele se feriu

0: ele levou pontos na cabeça, mas que ele não levou um tiro. Ainda assim, é uma situação terrível, né? Envolvendo um grupo de estrangeiros que estava ali no bairro de Santa Teresa, bairro lindo do Rio de Janeiro, acabou sendo abordado por criminosos. Houve disparos, sim, da arma de um desses bandidos, né? O grupo, ele reagiu a essa tentativa de assalto. Menos mal que o turista não foi baleado, mas ele ficou ferido, sim, e teve que levar pontos na cabeça, inclusive. A gente segue com mais do Rio de Janeiro, porque o corpo do jornalista e escritor Zuenir Ventura vai ser velado hoje na sede da Academia Brasileira de Letras, no Rio. O imortal, sucessor de Ariano Suassuna, na ABL, morreu ontem aos 95 anos de idade, em decorrência de uma pneumonia. Mais informações chegando agora com o Vinícius Calisto.
1: Está marcado para as 10 horas da manhã desta quarta-feira o velório de Zuenir Ventura, um dos nomes mais importantes do jornalismo brasileiro. O escritor premiado de 95 anos morreu nesta terça em decorrência de uma pneumonia. O velório vai acontecer na sede da Academia Brasileira de Letras, onde o jornalista era membro desde 2015. O enterro será no cemitério São João Batista, em Botafogo, na zona sul da cidade. Ao longo da carreira, Zuenir abordou questões sociais e políticas do país. Muitos trabalhos se transformaram em livros, como Cidade Partida, livro-reportagem sobre a violência no Rio de Janeiro, que venceu o prêmio Jabuti de reportagem. Na década de 1960, conquistou bolsa de estudos para o Centro de Formação de Jornalistas de Paris.
0: Zuenir Ventura acreditava que o jornalismo estava no sangue.
2: Atitude, quer dizer, é uma, tá no nosso mesmo sangue, né? Você não deixa de ser, de ter a curiosidade jornalista.
0: Nascido em Além Paraíba, em Minas Gerais, Zuenir Ventura começou no jornalismo trabalhando no arquivo da Tribuna da Imprensa. Um dia, se ofereceu para assinar um artigo sobre o escritor e filósofo Albert Camus. E aí tudo mudou.
2: E um artigo fez um grande sucesso. Mas que correu a redação, a lenda de que o contínuo do arquivo era um gênio. Quer dizer, não é contínuo, não vejo muito bem o gênio.
0: Ah, era assim. Claro que era. De acordo com o jornalismo Anselmo Góes, o Zuenir Ventura era conhecido pelas muitas oportunidades oferecidas aos novos talentos.
2: Toda a redação que ele passou, ele sempre existia um jovem repórter.
0: Zuenir Ventura deixa esposa, dois filhos e dois netos. CBF confirma datas e horários das decisões do Brasileirão Feminino. Fala aí, Aline Fanelli.
3: Os dois jogos finais do Campeonato Brasileiro Feminino vão ser disputados nos próximos dois sábados, no meio da data FIFA. Neste dia 26, o Corinthians vai receber o São Paulo na primeira perna da decisão, na Arena, em Itaquera, às 16h30. Já o confronto de volta será no dia 3 de outubro, também às 16h30, no estádio do Morumbi. A equipe tricolor fez a melhor campanha da competição e por isso vai decidir em casa. Além do troféu, a competição oferece R$2 milhões de premiação para o time campeão e R$1 milhão para o vice. Corinthians e São Paulo já têm vagas garantidas na próxima edição da Libertadores Feminina.
0: Eu tô naquele momentinho mesmo. Eu tô ouvindo o jingle, aquele jingle que é repetido.
4: Tem uma musiquinha aí?
0: Tem. Vamos que vamos, não sei o quê. E aí fala o nome do candidato. Vamos com fulano, tá. Eu vou.
4: Agora eu vou.
0: E é só
4: agora
0: isso.
4: Vai.
0: Só isso. Tipo, só comendo tempo.
4: Você
0: está
4: se sentindo convencida? Você acha que esses
0: pequenos... Você decidiu seu voto assim?
4: Esses poucos segundos te ajudaram a tomar uma decisão?
0: Não. Acabou o horário. 7h25.
5: Pois é. 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
7: Chega desse horror.
8: Basta, eu quero paz.
9: Bem-vindo a você que tava lá ouvindo a propaganda eleitoral. Vem cá, senta aqui.
8: Bem-vindo. Você tá confortável?
7: Uhum.
8: Quer um bolinho? Ontem o cara foi esculachado, né?
7: É.
8: Hoje ele já é recebido como um rei. Porque ele merece, ele passou por uma provação, ele tava na chuva.
7: Resiliente, né?
8: Né? Esse ele aguentou é os 25 minutos aguentou. E agora está conosco.
7: Você quer falar sobre isso? Dá aqui a mão.
8: Manda mensagem, 999-592-100. Mande mensagens agradáveis, cara, porque tem uma galera bem odienta mandando suas mensagens hoje, hein? Cara, pelo amor de Deus, cara, como é que existem fãs de Donald Trump no Brasil? Qual é o tipo de ser humano, cara? Do que se alimentam? Onde moram? Como vivem as pessoas que veem as atitudes desse cara emporcalhando o salão oval, emporcalhando? Que antigamente o americano ainda tinha a noção de que o presidente precisava parecer digno, pelo menos. Precisava demonstrar alguma dignidade. Olha aqui, ó, acabei de invadir um país, acabei de apoiar um genocídio lá na Armênia, acabei de negociar armas com o Irã Contras, acabei de financiar o Talibã e depois o Talibã me atacou, eu sou aliado do Saddam Hussein, mas agora eu quero matá-lo, né? A gente vivia com essas contradições, mas pelo menos a gente via uma demonstração, uma tentativa de demonstração de dignidade por parte do ocupante daquela sala, cara. Agora é uma coisa deplorável, deprimente. Roubei o petróleo da Venezuela. Alguém pode dizer que isso aí é sinceridade, né? Pelo menos ele é sincero. Não, cara. Isso aí é a latrina da civilidade. É você dizer à população que a civilidade não importa mais nem ser e nem parecer civilizado.
7: Não morda a isca. É isso que eles querem.
8: É, e aí a gente vê aqui, eu entendi. Né? A gente vê aqui defensores
7: bora.
8: Dessa criatura. Mas tudo bem.
7: Bora, bora.
8: Vamos lá. É, respira fundo, bola isso. Pra frente. Uhum. Queremos sua participação, tá todo mundo aqui. Sheila já se manifestou, Carla já se manifestou. Nossos colunistas estão presentes, portanto, só falta ele, meu galo. Toca a bateria.
7: A gente começa hoje com instrumentos diferentes, né? Homenagear essa dupla, para homenagear o cantor Renner, que está vivo e que vai ter que lidar com essa perda gigantesca, porque ontem tivemos a confirmação, infelizmente, da morte de Rick, né, integrante da dupla Rick e Renner.
8: Que
7: por 40 anos fizeram companhia, né, pra gente. Eles estavam em turnê de 40 anos de existência da dupla. Então, assim, a minha vida toda eu ouvi Rick e Renner, ainda que não fosse o meu estavam estilo musical aí. Preferido, estavam sempre aí, né?
8: Poxa, cara, eu fiquei tão emocionado, eu que não posso me dizer. Se até anteontem me perguntassem se tá aí uma música do Rick Renner, eu teria dificuldade. Mas aí me mostraram a última música que ele cantou numa festa de 15 anos. Que é uma música que ele fez pra filhinha dele.
7: Uhum.
8: Cara, que coisa bonita.
7: É.
8: Que coisa bonita. Aquilo tocou tão fundo no meu coração. Pensei na minha. Cara, que tristeza, né?
7: E um grande compositor, né? Porque ele compôs muitas músicas que foram gravadas por outros grandes artistas, né? Quem não conhece essa música?
8: Ah, é deles?
7: É. Centro de Investigação e Prevenção de Acidentes Aeronáuticos, o CENIPA, e a Polícia de Santa Catarina dão início às investigações sobre a queda do helicóptero que matou o cantor Rick e outras 4 pessoas. A aeronave do modelo Bell 430 estava desaparecida desde a última segunda-feira e os destroços foram localizados ontem à tarde, em uma área de mata na região de Urubici. Ninguém sobreviveu. Além de Rick, estavam a bordo o empresário Bruno Avelar, o videomaker Paulo Soares, o piloto Antônio Nóbrega e o copiloto Leopoldo Teixeira. A gente tem mais informações, novamente direto de Curitiba, com a Lorena Pelanda. Diga, Lorena.
9: Todos os corpos foram liberados agora de manhã do Instituto Médico Legal. Segundo informações que acabam de chegar da Polícia Científica de Santa Catarina, a falta de visibilidade provocada pela chuva forte e pelos ventos de até 100 km por hora, seguida da colisão contra a montanha, é uma das causas prováveis do acidente com o helicóptero que matou 5 pessoas em Urubici, na Serra Catarinense. A investigação será em 2 frentes, com uma perícia criminal realizada pela Polícia Científica de Santa Catarina e com o CENIPA, que vai apurar as condições meteorológicas, falhas mecânicas, operacionais ou humana. Hoje de manhã, peritos vão retornar ao local para analisar os destroços e, com o impacto, o helicóptero caiu de bico no meio da mata. No momento da queda, chovia e ventava forte na região, o que pode ter criado, então, dificuldades para o voo, segundo a perita criminal Tatiane Almeida.
10: O clima aqui na nossa região estava muito ruim, né? Muito vento, muita neblina. Então, possivelmente, a visualização dele não estava boa assim e ele acabou provavelmente não vendo essa parte de cima do topo do morro.
9: As vítimas saíram de Porto Belo com destino a uma vinícola de São Joaquim. O sócio do cantor, Olívio Beltrão Júnior, viajou de carro para encontrar Rick em Santa Catarina.
11: Era uma grande pessoa, um cara fantástico, um cara realmente maravilhoso. No sábado, eu resolvi vir de carro porque eu estava com algumas coisas para trazer e para levar, já que íamos pernoitar na casa dele em Rancho Queimado. E resolvi vir de carro. Ele no domingo insistiu, falou, vamos amanhã de avião, de helicóptero. Falei, não, eu já tô com o carro carregado, deixa, eu vou de carro, vou sair mais cedo e tal. Coisas da vida.
9: Todos os corpos, como eu disse, foram liberados agora de manhã, durante a noite. A Polícia Científica de Santa Catarina identificou os corpos do cantor Rick, de 59 anos, que fazia dupla com Renner, o empresário Bruno Avelar, de 41 anos, o videomaker Paulo Soares, de 21, o piloto Antônio Nóbrega Araújo e o copiloto Leopoldo Teixeira. A identificação foi por meio de uma técnica baseada na análise das impressões digitais das vítimas em Florianópolis. Segundo o empresário de Rick, o corpo do artista será velado e enterrado nesta quinta-feira em Sorocaba, em São Paulo, e as homenagens para outras vítimas ainda não foram divulgadas.
12: Rick Solo, nome artístico de Geraldo Antônio de Carvalho, nasceu em Monte do Carmo, Tocantins, em 1966, tinha 59 anos. Começou a cantar ainda criança, aos 9 anos já se apresentava em bares de Brasília, para onde se mudou com a família, ao lado da irmã. Em 86, ele conheceu o Renner e Vair dos Reis Gonçalves. E aí formou dupla, a dupla que fez sucesso em todo o Brasil já em 86. Em 98, veio um dos grandes hits, esse que a gente estava tocando aqui, Ela é Demais. Ao longo da trajetória, Rick e Renner venderam mais de 15 milhões de discos. Chegaram a fazer 150 shows por ano. Rick era tido como um grande compositor, como eu falei agora há pouquinho. Músicas gravadas por artistas como Daniel, Milionário José Rico, Chitãozinho e Chororó. Aí em 2011, os dois decidiram seguir carreiras separadas, carreira solo, mas voltaram a se unir para comemorar exatamente esses 40 anos de estrada. Entre os artistas que acompanharam a trajetória da dupla está Eduardo Costa.
13: Eu sou padrinho de casamento dele. Deixar a minha aqui, minha solidariedade, meus pêsames para a Mônica também, a filha do Rick.
12: Outro nome importante na história da dupla é Sérgio Reis, que ainda no início da carreira levou Rick Renner ao programa Terra Sertaneja da Band. Ontem, emocionado, ele lamentou a morte do amigo.
14: É muito triste, mas Deus é que tem o momento dele, nós não podemos discutir.
12: Como a gente falou, além de Rick, estava a bordo inclusive o empresário Bruno Avelar. Avelar, natural de BH, era empresário, influenciador, escritor, palestrante, especialista em network. Neymar Júnior e o pai inclusive se manifestaram porque eram amigos. Então Bruno Avelar, muito amigo de Augusto Cury, inclusive candidato aqui à presidência da República.
0: Espécie de conselheiro, né?
12: Exatamente. Bruno Avelar, um grande empresário brasileiro, era conhecido por vários projetos, entre eles o poder do network. Também apresentava os leilões do Neymar. 20 anos de experiência como empresário, começou no setor de cosméticos, depois na indústria da construção, passou por vários países investindo, Portugal, Espanha, Inglaterra, estava nos Estados Unidos, enfim, também uma carreira de muito sucesso no meio empresarial, o Bruno Avelar, que estava a bordo e também, infelizmente, morreu.
8: Bom, vamos falar sobre o mau tempo no sul do país, obviamente um assunto tem relação com a outra, mas a gente vai falar agora dos estragos aqui embaixo. No Paraná, em Apucarana, o vendaval atingiu 125 km/h. 125 km/h. O que significa isso? Tente se equilibrar em cima de um carro, dirigindo sem rumo, não em linha reta, mas de um lado para o outro, a 125 km/h, você terá uma noção. fora a chuva, fora os galhos voando, placas voando para lá e para cá, o caos completo. Mais de 1000 pessoas tiveram que sair de casa. Em Santa Catarina, comunidades ficaram isoladas com o transbordamento de rios. Quase 60 municípios registraram estragos e destes, 4 decretaram situação de emergência. No Rio Grande do Sul, mais de 100 cidades foram atingidas, pelo menos 4 pessoas morreram. Está conosco o Gilberto Echauri. Echauri, como é que a gente pode comparar o que está acontecendo agora com aquilo que ocorreu há coisa de um ano e meio aí no Rio Grande do Sul? Bom dia para você.
15: Bom dia, Megali, a todos que nos acompanham. É inevitável a comparação, né? Para todo mundo que mora aqui no Rio Grande do Sul ou em áreas que foram alagadas recentemente, qualquer chuva que cai já vira sinônimo de preocupação. A gente volta a acompanhar a situação de rios tendo o nível subindo a todo momento, o que gera muita preocupação na população, e é claro que é inevitável lembrar de tudo que aconteceu em 2024 e também em outros episódios de enchentes bastante graves aqui no Rio Grande do Sul. Neste momento, ainda são 109 mil pessoas que permanecem sem energia elétrica no Rio Grande do Sul, de acordo com o balanço mais recente divulgado. Pelotas, na região sul do estado, é o município que concentra maior parte dos clientes sem luz, 22 mil pessoas. A Defesa Civil Estadual emitiu alertas de risco muito alto de inundação para 3 rios aqui no Rio Grande do Sul: rios Caí, Guaíba e Jacuí. A Defesa Civil já está atuando na retirada de moradores de áreas mais ribeirinhas, mais próximas à água. São quase 4 mil pessoas fora de casa em todo o estado e, conforme a Defesa Civil Gaúcha, 145 municípios registraram danos humanos ou materiais. Tivemos essas 4 vítimas da chuva aqui no Rio Grande do Sul, infelizmente, como você trouxe. São eles: o Edson Luiz da Silva, de 46 anos, ele que morreu em Caxias do Sul após ser levado pela correnteza quando tentava desobstruir uma tubulação. Também morreu em Pelotas o Gerson Dias Pereira, de 70 anos, que foi atingido por fios que acabaram caindo na rua e atingindo este homem. E tivemos a morte de um casal de irmãos, o Juliano César da Silva Rodrigues, de 4 anos, e a irmã dele, a Josiane da Silva Rodrigues, de 13 anos. Esses dois jovens estavam junto da mãe em um carro que acabou sendo arrastado pela correnteza. Os corpos dessas duas crianças foram encontrados ontem em Caxias do Sul. E a mãe, a Eliane Nunes da Silva, de 43 anos, é a pessoa que segue desaparecida aqui no estado do Rio Grande do Sul nesse momento, pessoal. Como vocês podem ver aqui atrás de mim, não chove mais. A temperatura baixou, hoje é uma manhã gelada aqui na capital gaúcha, com 10 graus neste momento, e pelo menos aí para os próximos dias não temos essa previsão de mais chuvas aqui para Porto Alegre, o que dá uma tranquilizada aí, pelo menos, e ajuda também os bombeiros nas buscas que ainda estão sendo realizadas, pessoal.
12: Valeu. Bom, no Sudeste, a frente fria eleva o risco de temporais e a gente tem mais informações chegando com a Stephanie Toso.
16: A frente fria se desloca hoje e provoca a chuva mais forte concentrada no sudeste do Brasil, com atenção entre São Paulo, Minas e o Rio de Janeiro. A chuva pode cair em forma de temporais, inclusive no Grande Rio, e cidades como Juiz de Fora e até mesmo áreas da Serra da Mantiqueira e do Vale do Paraíba permanecem em alerta até o final do dia. Bem diferente do cenário para o interior do país, o calor e o tempo mais seco continua predominando entre Goiás, Tocantins, Bahia, Piauí, Maranhão e Ceará, com máximas que podem chegar até os 37 graus em Palmas e Manaus, além do potencial ainda muito alto para queimadas sobre essas regiões.
12: Uma nova pesquisa traz Lula à frente de Flávio Bolsonaro na disputa à presidência da República. É Atlas Bloomberg. Nela, o presidente aparece com 45,8% das intenções de voto contra 43,4% do senador no primeiro turno. A margem de erro é de 1 ponto percentual, para mais ou para menos, por isso que a gente não está falando de empate técnico. Margem de erro é pequenininha. Renan Santos, do Missão, 4,5%, Augusto Cury do Avante, 2,1%, Ronaldo Caiado do PSD, 1,3%, e os demais candidatos não atingiram nem 1%. São eles: Romeu Zema do Novo, Samara Martins do Unidade Popular, Clariana Barão do Democracia Cristã, Edmilson Costa do PCB, Rui Costa Pimenta do PCO e Wilson Grassi do Democrata. Brancos e nulos somam 0,7% e 0,5%. Não sabe ou não respondeu.
17: Na simulação de segundo turno, Lula e Flávio Bolsonaro estão aliás, quase um empate absoluto.
12: Uhum.
17: O presidente tem 47,7% e o senador 47,4%. Demais cenários: Lula 46,6%, Caiado 44%, Lula 47,6%, Zema 42,2%. Esses cenários nem fazem sentido mais, né? Entre nós aqui, faltam 10 dias para a eleição. Mas vamos lá, Lula 46,2. Aliás, um ouvinte perguntou ontem, por que não colocam simulações do Flávio?
12: Ah, eu respondi esse ouvinte aqui.
17: Com os demais candidatos.
12: Uhum.
17: Cara, a pergunta dele faz sentido. Mas é porque, enfim, hoje o Flávio tem tanta chance quanto o Lula de ganhar a eleição no primeiro turno, concorda? Uhum. Se houver um segundo turno, pode ser com o Flávio e outro candidato, é por que não? Eu acho que só vai acontecer se houver agora um acidente, uma desistência, enfim, alguma coisa muitíssimo fora do roteiro. Mas aí poderia ser o Flávio, tanto quanto poderia ser o Lula. O que, acredito eu, motiva os institutos é você ver a divisão entre candidato de direita e candidato de esquerda, né? Dificilmente um candidato desses roubaria votos de Flávio a ponto de os dois irem pro segundo turno sem a presença do Lula, mas aí o Augusto Cury não dá para se considerar um candidato de direita, então, ou porque também já fizeram assim desde o começo, né? Vão mudar agora faltando 10 dias. De qualquer maneira, 46,2 Lula, 39,4 Cury, 46,5 Lula, 31,2 Renan.
16: Entre todos os candidatos, Lula e Flávio Bolsonaro são os mais rejeitados. 51,6% dos entrevistados dizem que não votariam de jeito nenhum no presidente, 50,6% não votariam de jeito nenhum no senador e candidato do PL. Renan Santos, ele é rejeitado por, fechou aqui a minha tela, tá? 33,5% dos eleitores. Romeu Zema por 30,4% dos eleitores. Ronaldo Caiado por 23,7%. Augusto Cury por 21,4%. Atlas Bloomberg ouviu 5.015 eleitores entre os dias 17 e 22 de setembro, nível de confiança de 95%, pesquisa registrada no TSE sob o código BR 04739/2026.
12: A Atlas Bloomberg ainda quis saber do eleitor sobre a crise do Banco Master. Vamos lá, porque não foi só essa pergunta aqui, há outras perguntas que foram feitas na pesquisa. Pergunta foi a seguinte: na sua percepção, qual grupo político está mais envolvido no esquema de fraudes financeiras do Banco Master? 43,8% disseram principalmente os aliados de Bolsonaro. 43,4% dizem principalmente aliados de Lula. E 1,6% cita principalmente o Centrão.
17: Perguntou ainda: na sua opinião, a atual crise envolvendo ministros do Supremo Tribunal Federal prejudica mais a candidatura de Lula ou de Bolsonaro? Lula, disseram 52,3%. 20,8%, Flávio. 15,5% prejudica os dois igualmente e 7,5% disse que não prejudica nenhum dos dois.
16: E aí, só chamando atenção para um destaque no jornal Estado de São Paulo, é uma pesquisa que mostra a percepção dos brasileiros a respeito dos integrantes do Supremo Tribunal Federal. Aí tem aqui, olha, você tem uma imagem positiva ou negativa dos ministros do STF? Aí coloca a carinha de cada um dos ministros e um gráfico mostrando que Dias Toffoli antes tinha 81% de imagem negativa, né, dos eleitores, ou eleitores, ó, do brasileiro que era questionado aqui por essa pesquisa. Pesquisa Atlas, Intel, Estadão, mostrando que 6 em cada 10 brasileiros dizem não confiar no STF. Então, 81% na pesquisa anterior, em março de 2026, diziam não confiar em Dias Toffoli, número que caiu para 79%.
17: O Dias Toffoli deu uma sumidinha do noticiário,
16: deu uma,
17: né,
16: sumidinha, exatamente. Nunes Marques, que tinha 43% de impressões negativas dos brasileiros, foi para 63%, 20% de alta. Rapaz, de impressões negativas diante dessa história aí da investigação da chamada turma do NK. Já já a gente vai chamar o Afonso Marangoni para falar sobre isso. Eu falei NK? Desculpa. KN.
17: NK
16: de,
17: é TV japonesa.
16: É, de...
18: Não, é NHK.
16: Cássio Nunes, NHK.
17: Ah, NHK.
16: NK é uma marca de roupa,
18: isso,
16: né?
18: Isso, exatamente.
16: Desculpa.
17: KY não tem nada a ver com isso.
16: Tá. Fale por você. Porque, ó, Gilmar Mendes tinha 67% de percepção negativa, caiu pra 59%.
17: Gilmar melhorou.
16: Gilmar. Alexandre de Moraes, 59% de impressões negativas em março. 59% em setembro.
17: Olha só.
16: Manutenção.
17: Estacionou.
16: De Alexandre de Moraes. Atingiu Edson Fachin, 53% de impressões negativas em março, 54% agora em setembro. Flávio Dino, impressões melhoraram, 58% de impressões negativas antes, 50% agora. Luiz Fux, 46% antes, 49% agora. Cristiano Zanin, que tá sumidinho também, né, das notícias. Antes tinha 55% de impressões negativas, agora tem 48%. André Mendonça, que em março tinha 36% de impressões negativas, foi para 48%. E a Carmen Lúcia, que em março tinha 54% de impressões negativas, agora tem 38%.
17: Você vê que você não precisa fazer muita coisa no Supremo pra ter muita gente lá que não gosta de você, né?
16: Basta não aparecer e trabalhar.
18: Uhum.
16: É, né?
17: É. É. Agora então...
16: Basta não aparecer em escândalos.
17: O menos não popular aparecer, ministro, é geral. O Dias Toffoli. Seguido...
16: Aham, Dias Toffoli.
17: Seguido agora pelo Cássio Conká.
16: Cássio Conká.
17: Que superou o Xandão.
16: É isso. Que continua com os mesmos 59%.
17: O Xandão, acredito eu, ainda tem aquela popularidade residual do papel dele na defesa. Porque foi um papel importante, gente. Queiram ou não, foi. Né? Ele segurou na marra ali alguns arreganhos antidemocráticos e terá mérito por isso para sempre.
16: É.
17: Mas ele tá muito enrolado.
16: Tá muito enrolado.
17: Mais sujo, uma coisa não anula a outra, né? Ele assim. Tá mais sujo que pau de galinheiro com essa história do Banco Master.
18: Vamos direto a Brasília agora. Bora. O Afonso Marangoni tá com a gente. Novas revelações colocam um desembargador amigo de Nunes Marques nessa chamada turma do KN. No centro das investigações envolvendo o Master, Newton Ramos, do TRF da Primeira Região, beneficiou o banco 6 meses antes de a mulher dele fechar um contrato de 427 milhões de reais com Daniel Vorcaro. E ela mesma, a advogada Camila Ramos, tem visitado o dono do Banco Master com frequência na prisão, não é isso, Marangoni? Bom dia.
19: Exatamente, bom dia Sheila, Carla, Megali, todo mundo que nos acompanha. Essa apuração, né, das visitas dessa advogada Camila Ramos é da nossa colega aqui, colunista da Band News FM, da Folha de São Paulo, Mônica Bergamo. Camila é apontada ao lado do marido, né, o desembargador Newton Ramos, do TRF1, como integrante da chamada turma do KN, em que mensagens encontradas no celular do Daniel Vorcaro mostram, né, que eles ali usavam esse código de nome, esse termo, para se referir a essas pessoas. Os diálogos indicam sim que KN é o ministro do Supremo, Cássio Nunes Marques, de quem o casal é amigo íntimo. O magistrado, por exemplo, já viajou em um avião de uma empresa de Vorcaro para ir a uma festa de aniversário de Camila em Alagoas. Já o desembargador aparece em mensagens tratando de hospedagens e acesso a eventos. Nunes Marques afirma que nunca autorizou terceiros a falarem em nome dele. Vorcaro mantém, e aí é uma questão interessante, uma lista de 23 advogados que podem visitá-lo na prisão. A maioria deles integra os escritórios de criminalistas que cuidam dos processos ou que acompanham a liquidação do Master. Segundo 3 deles, ouvido pela Mônica Bergamo, a presença constante de Camila causa estranheza, já que ela não atua na área criminal nem em processos de interesse direto do ex-banqueiro. De acordo com os relatos, as visitas de Camila a Vorcaro são diferentes das de outros advogados. Quando ela chega para conversar com Vorcaro, segundo os mesmos relatos, os outros defensores têm que sair da sala para que a advogada possa dialogar sozinha com ele. De acordo com um dos profissionais, fica evidente que Camila trata de informações sensíveis e sigilosas que não podem ser divididas com outros defensores. A assessoria da advogada afirma que Camila vai à prisão para atualizar o ex-banqueiro do andamento de ações bilionárias movidas pelo Master contra a União. Outros advogados do Vorcaro, no entanto, afirmam que o banco foi liquidado e que não é, está mais sobre a administração dele, que, portanto, o andamento dessas causas deveria ser informado ao liquidante que hoje administra os passivos e ativos e não ao ex-banqueiro. E tem esse outro ponto que você destacou, Sheila: o desembargador Newton Pereira Ramos Neto proferiu ao menos 2 votos favoráveis aos interesses do MASP em um processo envolvendo uma usina em Alagoas. Em recuperação judicial, a empresa busca definir o valor da indenização devida pela União por supostos prejuízos causados pela política de preços do setor sucroalcooleiro. Ao jornal Estado de São Paulo, o desembargador afirmou que o agravo foi julgado em bloco, esse que beneficiou o Banco Master, né, em sessão virtual com aproximadamente 300 processos. Em nota, então, afirmou que à época não havia nos autos indicação de interesse do Banco Master, cujo ingresso ocorreu somente após o julgamento. E desde então, o impedimento legal dele encontra-se devidamente anotado. E uma outra informação nova: mensagens de Daniel Vorcaro indicam que o dono do Master usou 2 empresas para custear, em maio de 2024, uma viagem de Luiz Fux a Nova York e um almoço em homenagem ao ministro do Supremo. As conversas apontam que Vorcaro deu orientações a uma funcionária para a compra das passagens e hospedagens de Fux e da esposa do ministro, Eliane Fux, pedindo que as despesas fossem feitas por Antônio Camarote, CEO e publisher da revista Forbes no Brasil. Fux afirma, em nota enviada pela assessoria de imprensa do Supremo, que nunca trocou mensagens com o Vorcaro e que nunca foi convidado por ele para eventos. O ministro diz que foi convidado diretamente pela Forbes e que proferiu palestra em evento da revista em maio de 2024 sobre segurança jurídica e o risco Brasil. Também afirma que não teve contato com o Vorcaro durante o almoço. Esse almoço, então, é que agora a gente sabe aconteceu com a presença mesmo do ministro do Supremo Tribunal Federal.
17: Parangoni, rapidamente, agora a crise do Master virou drama familiar, né? Com o retorno à cena do pai de Daniel Vorcaro.
19: Ah, sem dúvida, uma situação que chamou a atenção. O empresário Henrique Vorcaro enviou uma carta diretamente ao ministro André Mendonça com cópia para todos os ministros do Supremo. No documento, ele nega qualquer envolvimento em esquemas criminosos e clama pela revogação da prisão preventiva e diz falar a verdade em nome de Deus. Só para trazer um trecho, diz assim: até entendo os holofotes sobre o caso Master, mas não queiram me arrastar para dentro disso só porque sou pai do Daniel. Tenho muitos negócios, todos honestos, preciso da minha reputação e dignidade restauradas. Por favor, sejam corretos e justos. Então é uma parte aí, né, do que disse o pai do Daniel Vorcaro. E para fechar mesmo em 30 segundos, só para registrar que o ministro André Mendonça deu aquela justificativa que era guardada sobre o pedido de investigação contra ele feito pelo ministro Alexandre de Moraes. Ele diz que não tem nenhuma conduta irregular na relatoria dos inquéritos do Master e do INSS e defende o arquivamento, então, do pedido de investigação e pede que, na verdade, o Moraes seja investigado por suspeitas de abuso de poder e também denunciação caluniosa.
17: Maravilha. Valeu, Marangoni.
19: Até.
12: O governo ainda não se manifestou sobre a decisão de 14 países aliados dos Estados Unidos de classificar o PCC e o Comando Vermelho como organizações terroristas. Todos fazem parte do chamado Escudo das Américas, incluindo aí Argentina, Bolívia, Chile, Colômbia, Paraguai e Peru. Detalhes com a Milena Dias.
20: O Brasil ainda não se pronunciou oficialmente após 14 países latino-americanos atenderem a um pedido feito pelo presidente dos Estados Unidos, Donald Trump, e classificarem, assim como ele fez, o PCC, o Comando Vermelho e outras facções como grupos terroristas. Entre os países que endossam o entendimento americano agora estão a Argentina, a Bolívia, o Chile, Colômbia, Equador e Paraguai, por exemplo. O grupo, conhecido como Escudo das Américas, pretende adotar medidas como congelamento de ativos, restrições migratórias e responsabilização criminal para integrantes e apoiadores dessas organizações. Por aqui, o governo brasileiro rejeita essa denominação. O entendimento entendimento é de que esses grupos criminosos não têm viés ideológicos ou religiosos e não se enquadram na tipificação que a própria lei brasileira dá para terrorismo. Além disso, o grupo afirma que ao classificarem essas facções como grupos terroristas, os Estados Unidos adotam uma justificativa para intervenções dentro do território brasileiro.
17: Bom, ontem, na abertura da Assembleia Geral da ONU, o presidente produziu uma frase de efeito, né? Disse que o Brasil não cabe no quintal de ninguém, voltou a falar em soberania. Ouça aí a fala de Lula ontem na ONU.
1: Na América Latina e Caribe, a proximidade geográfica com a maior potência militar do mundo é inescapável, sobretudo num contexto do recrudescimento de tentações hegemônicas. O Brasil não cabe no quintal de ninguém.
17: E aí houve o discurso de Trump, que falou em aniquilar o Irã.
21: But I have a big decision to make. Will a deal be made with Iran that lets them rebuild and create a far greater country than it ever was before? Maybe one of the greatest in the Middle East or even the world? Or do I annihilate the Islamic Republic? And do it quickly, never giving them a chance to kill and destroy people and countries again. Do I drive them into hell with no chance of survival and no hope of future greatness or generations? But I believe we'll make a deal right after the election.
17: Bom, ele falou na possibilidade de fazer um acordo logo depois da eleição, mas afirmou que se isso não for possível, basicamente... utilizou palavras ali fortíssimas, né? Aniquilá-los e mandá-los direto para o inferno sem a possibilidade de sobrevivência. E para que nunca mais eles possam destruir outros países novamente. Aí eu deixo a pergunta aqui, quantos países o Irã destruiu no passado recente? O Irã participou de uma guerra contra o Iraque, aliás, uma guerra que teve participação dos Estados Unidos, participação direta. E quantos países os Estados Unidos aniquilaram no último sábado? No último sábado. No último sábado foram pouquíssimos. Mas no último século, tá? Deixa essa pergunta aí para reflexão do nosso ouvinte.
22: Organização das Nações não tão unidas assim.
17: No último Vamos sábado mudar. Não foram tantos. Tá. Organização das Nações nem tão unidas.
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17: Hello, amor, bom dia.
24: Bom dia, Band News FM. Ainda a discussão da limitação de estrangeiros para os clubes brasileiros. Um acordo entre CBF e clubes e que vai vigorar até um reajuste até 2030, até a próxima Copa do Mundo. Hoje podem 9 jogadores estrangeiros nos clubes do Brasil. Até 2030 voltarão a ser apenas, entre aspas, 5 atletas. Aí você pode discutir, não pouca gente está falando isso, ainda mais quem tem condição de ganhar mais uma Libertadores, disputar a Libertadores e disputar o Mundial de Clubes da FIFA, é que com menos estrangeiros nos clubes brasileiros, a chance de voltar a ser campeão intercontinental, campeão mundial, é menor. E é fato. Ao mesmo tempo, se você pensar do outro lado da moeda, o maior campeão de Madrid, da Espanha, da Europa e do mundo, em nível de clube, que é o Real Madrid, nesta Copa que a Espanha acabou de vencer, o bicampeonato mundial da Espanha, não havia nenhum atleta inscrito pelo Real Madrid quando convocado pelo treinador espanhol De La Fuente. Verdade. A grande potência multinacional Real Madrid não tinha nenhum jogador na seleção bicampeão mundial da Espanha. Pode acontecer isso. Pode, eventualmente, ou muito provavelmente, os clubes brasileiros, aqueles poucos que podem contratar mais gente, como Flamengo e Palmeiras nos últimos anos, podem ficar mais fragilizados. Mas para o bem, em médio e longo prazo do futebol brasileiro, quanto mais atleta brasileiro sem xenofobia e sem reserva de mercado, vai ser melhor para o nível do nosso futebol. Ainda o único que jogou todas as Copas, ainda o único pentacampeão mundial.
25: Bom dia!
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1: Vivi, acidente no Rebouças, como é que tá a situação também no caminho Santa Bárbara? Acho que no momento é melhor o aterro do Flamengo, não?
2: Oi, Mário, de volta agora com informações para quem faz a ligação do centro com a Zona Sul. Esqueça o túnel Rebouças, tá? Teve um acidente agora há pouco envolvendo carro e duas motos na segunda galeria, o que ainda deixa o trânsito impactado com reflexos tanto pelo Paulo de Fronten como pelo Rufino Pizarro. O 31 de março também não serve de opção, tá bem congestionado, assim como em toda extensão do túnel Santa Bárbara, e o trânsito permanece com retenções também pela Pinheiro Machado. O aterro do Flamengo fica sendo a melhor escolha. 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Daqui a pouco eu tô de volta, Mari.
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1: Vamos falar de operação policial, Luana Bernardes.
3: Pois é, Mário, operação da Polícia Civil. Polícia Civil realiza operação contra um esquema que usou a marca da Universidade Estácio de Sá para criar domínios virtuais falsos com o objetivo de enganar estudantes, coletar dados sensíveis e aplicar golpes financeiros. Na ação de hoje, os agentes cumprem mandados de busca e apreensão. O crime ocorreu entre junho e julho de 2025. De acordo com os investigadores, os visitantes das páginas eram induzidos a acreditar que receberiam notebooks, viagens de formatura ou descontos em mensalidades em atraso, mediante o preenchimento de informações cadastrais e o pagamento de uma falsa taxa de administração por meio de transferências via Pix. O processamento dos valores era viabilizado por plataformas de gestão de pagamentos instantâneos e encaminhados a duas empresas que ainda não tiveram os nomes divulgados. Ainda de acordo com a polícia, houve elevado volume de transações com características atípicas e uso de descrições genéricas de produtos, como rematrícula e recarga. Também houve alto número de operações não concluídas e significativa incidência de pedidos de devolução. Para a polícia, o investigado Wallace da Rocha Gomes seria o beneficiário direto do esquema. De acordo com os agentes, ele tentou sacar os valores por meio de chave Pix vinculada ao seu CPF junto à instituição bancária. Os mandados de busca e apreensão expedidos na operação devem ser cumpridos em endereços ligados a ele nos estados de São Paulo e Espírito Santo. A gente tenta contato com a defesa do investigado, Mário.
1: 8:04. Logo na abertura do Notícias da Manhã, às 5 horas, a gente trouxe a participação do Daniel, mandou vídeo de um jacaré atropelado lá na curva Chico Anísio, sentido Abelardo Bueno, área da Barra da Tijuca. E durante o jornal, você, Daniel Nascimento, disse que os bombeiros estavam apurando ainda qual era a circunstância envolvendo esse animal que foi atingido. Qual é a resposta da corporação?
4: É isso, Mário. A gente procurou os bombeiros, né? Atualizando ao longo desde do jornal, né? Procurando atualizações, e foi passado que, infelizmente, o jacaré, já quando os bombeiros chegaram, foi encontrado morto, né? O quartel da Barra foi ali, lembrando o jacaré, na curva Chico Anísio, como você bem citou, e os bombeiros informaram que acionaram a prefeitura para fazer o recolhimento do animal.
1: Para fazer a remoção, né? Infelizmente. São 8:05, operação da PF, João Boeri, bom dia.
5: Uma mulher de 46 anos já presa, Mário. Bom dia a você e a todos. Por fraude bancária contra a Caixa Econômica Federal, prejuízo, segundo a Polícia Federal, de mais de R$400 mil à empresa pública. A ação acontece na Vila Kennedy, na zona oeste do Rio de Janeiro. Durante a ação, já realizada na manhã de hoje, os agentes apreenderam dois celulares, documentos de identidade falsos, cartões em nome de terceiros e documentos para fraude em benefícios sociais. De acordo com a PF, o esquema usava documento falso para contratação irregular de empréstimos consignados e saques fraudulentos do FGTS, Mário.
1: 8:06.
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1: 999026970, José Paulo Sobral, os ouvintes participando.
2: Vamos lá, a participação do Adriano escreveu aqui pra gente que tá parado ali no pedágio da linha amarela, Mário. Tá uns 15 minutos ali já, lembrando que eles sempre fazem aquela operação túnel livre, né? Quando tem o fluxo intenso de carros no túnel. A Renata fala pra gente sobre linha vermelha.
3: Zé, Mário, bom dia. Bom dia. Aqui é a Renata de Jacarepaguá. Eu peguei a linha vermelha sentido Baixada e acabei de sair na Dutra. E a boa notícia, além do trânsito estar ótimo, é que o buraco que os ouvintes relataram aí na saída da linha vermelha para Dutra foi tampado. Eu já vim pela esquerda para não cair no buraco, que eu já tinha passado aqui alguns dias e realmente estava enorme. E ontem eu ouvi um ouvinte aí falando que ele continuava aqui firme e forte. Hoje eu passei agora, ele está tampado, graças a Deus.
1: Que bom. Linha amarela.
2: Reabriu. O nosso ouvinte Adriano escreveu aqui pra gente. Agora, então, reaberta a linha amarela.
1: E aí, Ayrton Senna tava com um problema desde cedo. Teve um acidente grave que aconteceu por lá, né?
2: Foi. O Vitor passou por lá agora, viu aquele carro que bateu num poste.
1: Duster branca.
2: É, a parte da frente bem danificada ali do carro.
1: Uma pessoa ferida. Ana Lúcia, no trânsito ruim da Grota Funda.
4: Bom dia a todos.
1: Bom dia.
4: Passei no túnel da Grota Funda, sentido Barra, com trânsito bem pior do que o normal. Geralmente dá 13 minutos, hoje deu 29. Mas é o trânsito mesmo e travessia de pedestres. É, não teve acidente nenhum no trajeto até o Shopping Recreio. Até o momento que eu passei, não tem acidente aqui.
1: Valeu. Agora a gente vai falar sobre o catamarã de Chá. O Marcelo Castilho mandou foto e disse que o embarque pro Rio às 7:30 estava muito atrasado, passou 35 minutos e nada, tem chuva, tem muita gente procurando ali a estação para vir para a Praça 15 e a única coisa que foi informado, problemas técnicos. A gente está tentando entender que problema técnico é esse, se a situação foi ou não regularizada, a gente atualiza daqui a pouquinho no próximo noticiário local.
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2: Hora de conversar com Mônica Bergamo. A Mônica trouxe o furo do dia. Advogada que integraria a turma do KN tem visitado Daniel Vorcaro na prisão. Mônica, não é uma falta.
3: Meu Deus.
2: Extrema falta de tanta coisa, mas eu vou escolher cautela. Você, num momento desses, ir lá, enfim, saracotear com Daniel Vorcaro, trocar ideia, tô querendo dizer. Bom dia pra você.
4: Pois é, ô Megali, tá causando ali estranheza nos outros advogados, essa é a notícia, né? O Daniel Vorcaro, ele tem uma lista hoje, é impressionante, ele tem uma lista de 23 advogados que podem visitá-lo na prisão, ô Megali. A maioria deles integra escritórios de criminalistas que cuidam dos processos e que acompanham, outros grupos acompanham a liquidação do Banco Master. Ele não é mais dono do Banco Master, quer dizer, o Banco Master foi liquidado, o liquidante vai vender os ativos e ver o que que tem a receber, ver o que que tem para vender, e se sobrar alguma coisa pode ficar para ele, mas todo mundo já dá com certeza que não vai sobrar nada, que pelo contrário, vai faltar dinheiro para pagar as dívidas que o banco tem. E esses advogados vão lá, e quem tem ido lá com frequência é a advogada Camila Ramos, né? A Camila Ramos, ela tinha o escritório pro qual ela trabalha, do qual ela é sócia, tinha um contrato que previa honorários de 427 milhões de reais com o Banco Master, se ganhasse causas contra a União, né, de precatórios, para receber precatórios de muitos bilhões de reais. Ela é casada com o desembargador Newton Ramos, do Tribunal Regional Federal da Primeira Região, e ela é tida como integrante do que se chama a turma do K nesses diálogos do

0: no nome dele, mas enfim, todas as mensagens mostram uma proximidade, né, muito grande, né? E eu conversando com advogados do Volcaro, eles dizem que a presença constante dela na prisão causa estranheza, porque ela não atua na área criminal e nem em processo de interesse direto do Daniel Volcaro neste momento, né? Eles dizem também que ela chega, que quando ela chega para conversar com o ex-banqueiro, os defensores outros têm que sair da sala para que ela possa dialogar sozinha com ele, né? Um dos advogados me disse que fica muito evidente que ela trata de informações sensíveis, sigilosas, que não podem ser divididas com os outros defensores, né? E no geral os defensores conversam entre si, porque são as causas acabam tendo muitas coincidências, para citar essa área criminal com a área da liquidação, mas com ela é diferente. O que que diz a assessoria da Camila? Mandou uma nota, né, para mim, dizendo que ela vai à prisão para atualizar o ex-banqueiro do andamento de ações bilionárias, essas ações bilionárias movidas pelo Banco Master contra a União. Os advogados, no entanto, os outros advogados falam: olha, o banco foi liquidado, não está mais sob a administração do Daniel, o andamento das causas, portanto, deveria ser informado ao liquidante, que hoje administra os passivos e ativos, e não ao próprio Daniel Volcaro. Ou seja, eles não veem muito sentido nessas visitas constantes desta advogada ao Volcaro na prisão. Mas é isso, em uma nota ela diz que a assessoria dela diz que a Camila é regularmente habilitada em cerca de 20 processos para prestação de serviços jurídicos em casos envolvendo precatórios do Banco Master, né, que nenhum deles está tramitando no Supremo, e que é por essa razão que ela faz visitas regulares ao Daniel Volcaro para atualizá-lo sobre detalhes do andamento processual, né? Diz que os contratos com o Banco Master, dela com o Banco Master, são lícitos, regulares, continuam sob a prestação do Poder Judiciário. Então, portanto, é por isso que ela faz essas visitas. Mas é isso, causando um estranhamento entre os próprios advogados, Megali, essas visitas constantes de uma advogada que não tem uma causa criminal objetiva direta para tratar com ele.
1: Tá, ela, então, a justificativa é que ela está tratando de processos que são movidos contra Volcaro, mas são processos...
0: Não, são é o seguinte, ela não tem nenhum contrato com o Volcaro direto, e ela não representa o Volcaro em nenhuma causa,
1: então,
0: nem criminal, nem
1: civil. Por que ela consegue se reunir com o Volcaro? Isso que eu não entendi. O que justifica ela, a presença dela ali?
0: Então, ela tem um contrato com o Banco Master. O banco é uma coisa, ele é outra. Embora ele administrasse o banco, ele já não administra o banco. Ela tem contrato com o banco para defender interesse do banco nessas causas de precatórios bilionários. Então, com essa justificativa que ela disse que vai lá para atualizá-lo sobre os andamentos desses processos, que são do banco, não são diretamente dele, né? Então essa é o que ela diz que vai discutir com ele. O que ela fala com ele ali só Deus sabe, mas é isso, né? Ela tem um contrato com o banco.
1: A minha questão é se ela poderia.
0: Agora, ele pode, Megali. Ele pode, se você for advogado, por exemplo, Megali, não sei se você é.
1: Não.
0: Muito jornalista e advogado.
1: Não, não é o caso.
0: Não é piada. Muito jornalista tem formação de advogado, né? Ele pode colocar teu nome lá para visitá-lo permanentemente. Advogados podem entrar na prisão desde que o preso fale: eu quero que esse advogado entre. Então, ela está na lista de 23 advogados. A presença dela nessa lista e essas visitas constantes tem causado esse estranhamento. Quer dizer, ela. Que tem essa característica de ser tão amiga do ministro, de estar nessas causas todas e tal, tá indo lá fazer exatamente o quê? Ela diz que tá indo lá porque ela tem contrato com o banco e tá indo lá para atualizar o Daniel Volcaro sobre esses processos bilionários, que é isso que ela faz. Agora, todo esse clima de quando ela chega, de ser algo super reservado, de ter que todo mundo sair da sala, de nunca ninguém saber nada do que eles conversam, causou esse estranhamento todo. Eu acho que vale esse registro aqui.
1: Sem dúvida.
0: Pra gente...
1: Não, a notícia é válida, é um furo bastante intrigante, e já aconteceu coisa suficiente para que a gente pelo menos questione, né, essas versões oficiais sobre como age Daniel Volcaro. Se parece estranho, geralmente é estranho nesses casos e convém investigar um pouquinho mais, Mônica. Mais uma
0: para os próprios advogados dele, né, Megali?
1: Os próprios advogados dele.
0: Dentre esses 23 aí, que são 22, porque ela é a 23ª, muitos têm manifestado esse estranhamento, e eu

0: conversei com alguns deles que falam isso, né? O que é, por que ela vai tantas vezes e falar sobre exatamente o quê? Mas ela diz que vai falar sobre essas causas bilionárias que estão aí pendentes, né? Causas muito, muito, de muito dinheiro correndo ali no Supremo e agora a tramitação delas no Supremo sendo muito questionadas, né, Megali?
1: É isso. Mônica Bergamo, volta com outros assuntos sempre exclusivos amanhã neste horário. Boa quarta para nós, Mônica.
0: Até.
2: 23 advogados. 23.
1: Imagina que loucura.
2: 8:22.
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1: Mundo afora, direto de Londres, Felipe.

0: Hora de conversar com o Felipe Killing, outrora um momento feliz, alegre, né? Com novidades, né? Que nos estimulavam e tornavam o nosso dia mais feliz e mais ensolarado, mas hoje a gente entra sorrindo e sai como a hiena Hardy. Ó dia, ó vida, a inteligência artificial nos matará a todos. A ONU tá alertando, Carla, para a existência de robôs assassinos. Cada vez mais a gente se aproxima do filme O Exterminador do Futuro. Cada vez mais estamos vivenciando a possibilidade de uma Skynet nos atacar a todos. Quem será o nosso John Connor, Killing? Bom dia pra você.
1: Tudo bom, Megali? Bom dia a você.
0: É brincadeira, tá, Killing? Te amo, somos amigos. Rapaz... Olha só.
2: É, então, você tá vendo?
0: Assim
2: os robôs que eles fazem?
0: E assim ficamos.
3: Okay. Fala mal deles pra você ver.
0: Nesse clima, entendeu? Nessa cisânia. Vamos pagar um break, a gente volta com o Killing?
2: Vamos.
0: Bora.

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0: Prêmio Master Imobiliário 2026.
1: No 32º Prêmio Master Imobiliário, tô aqui ao lado do Felipe Scholders, que é diretor de incorporação e novos negócios da Tegra no Rio de Janeiro. Tudo bem, Felipe? Conta pra gente aqui, o que levou a Tegra então a apostar numa assinatura internacional de Piero Lissoni para esse projeto em especial?
2: Esse terreno, ele era um dos terrenos mais cobiçados, eu acho, do país, né? Você está falando aí de 30 mil metros quadrados na frente do mar, na Barra da Tijuca, no Rio de Janeiro. Um terreno maravilhoso que vem sendo cobiçado há muito tempo pelo mercado, e a gente trouxe uma assinatura do Piero Lissoni, criador e designer do estúdio Lissoni & Partners, que traz o design italiano, né, a modernidade italiana com a vivacidade brasileira, com o estilo do carioca. Acho que esse foi o principal motivo para a gente conseguir agregar aí esses pilares aí do projeto.
0: Realização, Fiabse Brasil e Secovi São Paulo. 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
3: Ah, que pena, gente, deu chabu, infelizmente. Hoje, excepcionalmente, não teremos o nosso Felipe Killing, aí eu lembrei daquela piada. 10% dos cientistas dizem que a humanidade desaparecerá devido à inteligência artificial. 90% não foram encontrados. Ah, demora um pouquinho, mas cai, né?
4: Ah, sabia que quase 30% da salsicha é sal?
3: É, o resto é salsicha. E 90%, um em cada 10 cientistas dizem que a humanidade se extinguirá pela inteligência artificial. E os outros 9 recomendam Oral-B.
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4: A gente fala todos os dias aqui na nossa programação sobre centenas de celulares que são roubados todos os dias no Brasil. E tem roubo de dados, né? E aí, você, como é que você protege os dados que estão no seu celular? Esse é o nosso assunto de hoje aqui no É da Sua Conta, nosso quadro em parceria com o Banco PicPay. A Renata Flores já está com a gente para trazer mais informações e orientações. Bom dia para você, Renata.
6: Oi, Sheila, bom dia. Bom dia para quem nos acompanha também, né? Não é um assunto muito bom, mas a gente precisa falar, porque infelizmente é preciso se proteger todos os dias, ainda mais quando se trata do nosso celular. E aí, pensando nisso, a gente precisa conhecer formas de blindar os nossos aplicativos mais sensíveis. Acho que esse é o verbo, blindar. WhatsApp, por exemplo, Sheila, permite que você coloque ali uma segunda camada de proteção. Assim, caso o ladrão roube o seu celular, que está desbloqueado, ele ainda vai precisar digitar uma senha para abrir o seu aplicativo de conversas. Além disso, normalmente os sistemas operacionais dos smartphones possuem estratégias para proteger os aplicativos. No iOS existe aquela funcionalidade que eu acho excelente, que é tempo de uso. Uhum. Você vai definir quanto tempo pode ficar usando determinado aplicativo, aí depois o app fecha e pede uma senha diferente da que você usou para desbloquear o celular. É excelente. No Android tem aquela opção de criar uma pasta segura. Assim, mesmo com o celular desbloqueado, os apps ficam ocultos. É mais uma dificuldade para o ladrão.
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4: Maravilha, Renata. Obrigada pelas dicas de hoje. Amanhã você volta aqui nesse mesmo horário para mais um É da Sua Conta. Um beijo para você e até lá.
6: Até lá, Sheila. 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Amanhã estou de volta. Ótimo dia.
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8: O trânsito tá complicado em Botafogo. A gente falou mais cedo daquela queda de árvore na rua Raul Ministro Fernandes, não foi? Raul Fernandes. E aí tinha um ouvinte mais cedo falando que tava complicado ali, Zezinho, pro acesso ao colégio, né? Ao Santo Inácio. A Fabiana disse que tava complicado o trânsito, rua Raul Fernandes, e ali a Eduardo Guini, tá tudo parado, tem gente fazendo bandalha, contramão. O Roger mandou um áudio.
9: Bom dia, Zé, bom dia, Mário, aqui é o Roger, motorista de aplicativo. Na rua Eduardo Guini, cara, caiu uma árvore que interditou a rua. Eu entrei na Eduardo Guini e percebi que os carros estavam voltando tudo na contramão. E quando eu cheguei na curva já, estava Barão de Lucena, eu vi que a árvore está caída aqui no meio da rua. A prefeitura já está fazendo a poda, mas a rua está interditada. Valeu, galera, ficar esperto aí que os carros estão saindo pela contramão da Eduardo Guini. Um segundo, tudo pode mudar. 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
8: Valeu, um abraço pra você. Sintonizado na Band News FM, com o carro completamente parado na linha amarela, sentido Barra. Pergunta o que que tá acontecendo, o Leonardo. Tem mais ouvinte aí da linha amarela também. Na sequência a gente traz as atualizações, fala mais do trânsito. O intervalo é rapidinho.
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8: Eu já imaginava que era isso, mas eu aproveitei aqui o intervalo para entrar no X, antigo Twitter da concessionária Lanza, que administra a linha amarela, operação túnel livre no sentido Barra, devido a um engarrafamento ali da Ayrton Senna. Desde cedo a gente tem falado, né, Zé, daquele acidente que aconteceu por lá e tava bem difícil, alguns bolsões de água, chegou mais alguma coisa de lá?
13: O Ademir Pacheco tá preso no engarrafamento.
14: Fala, Band News, bom dia. Aqui é o ouvinte Ademir Pacheco. Linha amarela aqui em frente ao Piedade, sentido Barra, totalmente parado. Já tô aqui mais ou menos uns 20 minutos, nada anda. Provavelmente deve estar fechado o túnel.
8: Foi isso aí. Operação Túnel Livre, portanto. No sentido Fundão, lentidão do acesso 1A Jeremário Dantas até o acesso ali para a estrada do Pau Ferro. Grande quantidade de veículos, de acordo com a Lanza.
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8: Vamos voltar lá para a linha amarela, tem mais ouvinte preso no engarrafamento.
20: Flávio. Bom dia, Mário, bom dia, Zé, aqui é Flávio, motorista de aplicativo. Eu tô na linha amarela, sentido do Galeão. O que que tá acontecendo? Cara, estão fechando toda hora aqui no pedágio, fazendo aquele túnel livre, o tempo todo, porque o Jacarepaguá tá intransitável, irmão. Jacarepaguá ninguém anda. É muita água no chão, muita poça.
8: A gente falou ali perto do CT do Vasco, do Fluminense também, né? É, Gardênia, Cidade de Deus, por conta da chuva, os ouvintes já tinham alertado também sobre isso. Daqui a pouquinho, informações do trânsito no centro do Rio e região metropolitana ali pra Niterói.
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1: Qual o seu destaque, Rafael Ajus? Bom dia.
2: Bom dia, Mário. Bom dia, Zé. Bom dia, ouvinte da Band News. A Receita Federal e a Polícia Federal cumprem 4 mandados de busca e apreensão em 2 estabelecimentos comerciais, em 2 endereços residenciais nos bairros da Barra da Tijuca e do Recreio dos Bandeirantes, na zona sudoeste do Rio. A ação acontece na manhã desta quarta-feira. Segundo as investigações, os acusados enviavam pelos correios mercadorias de elevado valor comercial declaradas como objetos de baixo valor, com o objetivo de reduzir ou evitar pagamento de impostos devidos. A Receita e a PF buscam por documentos e equipamentos eletrônicos que possam embasar a investigação. Mais atualizações a qualquer momento, Mário, ao longo da programação da Band News FM.
1: Já, já você volta.
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1: Vivi, eu vou te pedir para você falar um pouco sobre essa região da BR-101, mas antes tem participação de ouvinte, prioridade para quem nos prestigia.
3: Renan.
4: Bom dia, Zé. Bom dia, Mário. Aqui é Renan Freitas de Taboreí. Rapaz, estão falando aí do Rio, aqui pro lado de Niterói, São Gonçalo, também nada anda, hein? BR-101 completamente engarrafada desde antes da antiga base da Federal ali no Salgueiro, Catarina. O engarrafamento tá vindo desde lá de Guaxindiva praticamente.
1: O que está acontecendo em Vivi Costa?
5: Oi, Mário, de volta agora com informações para quem está saindo de Itaboraí em direção a Niterói. Eu peço paciência, o trânsito está bem congestionado, tanto pela BR-101 como pela RJ-104. A rodovia Amaral Peixoto, neste momento, parada de Santa Luzia até a chegada Tribobó, e pela Alameda São Boaventura, tem um bolsão d'água na altura do Hospital Estadual Azevedo Lima, o que prejudica a circulação de carros, e mais à frente, dificuldades observadas ainda na passagem pelo Horto do Fonseca. Pela Niterói-Manilha, estou verificando problemas de Guaxindiba até Jardim Catarina e depois do Portão do Rosa até o acesso à ponte. Para quem está pela região de São Gonçalo, Oliveira Botelho e General Castrioto, apesar da grande movimentação, ainda servem de opção. 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É com você, Mário.
1: E já tem ouvinte aqui, ó.
0: Semáforos. Nem sinal.
6: O Alan Lopes falou pra gente que tá tudo parado ali no centro do Rio e ele identificou agora o problema.
7: Tá usando engarrafamento na beira Rio Branco. É a sincronia dos sinais. Enquanto os de lá da frente fecham, os de trás abrem, e com a passagem do VLT na 7 de setembro, os sinais sem sincronia, né, fazem com que o trânsito não consiga fluir.
1: O Léo Bastos fala do engenho de dentro.
8: Opa, bom dia.
1: Bom dia.
8: Só para avisar que o sinal da Getúlio com a Caxambi já tá estragado. Eu nem sei quanto tempo. Daqui a pouco tem um aniversário de um ano disso, eu não sei. E eu, particularmente hoje, que é um dia de feira aqui na região, os trânsitos desvia para lá, então ficou o trânsito bem ruim, assim, no pedaço, assim, da rua Caxambi, no entorno com a esquina com a Getúlio, que esse é o sinal que tá estragado.
1: 8h42.
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0: Hora de conversar com Rodrigo Orengo. Seguimos falando aqui da crise no Supremo, mas com um recorte que vem do Senado. Orengo, bom dia para você.
1: Muito bom dia, Megali, bom dia a todos. O Supremo acaba de barrar a CPI do caso Master, né? Para quem não lembrava desse caso e desse pedido, tinha chegado ao Supremo já há alguns meses, agora uma decisão liminar do ministro Cristiano Zanin, apontando que não houve uma omissão da presidência do Senado ou não ficou configurada a omissão. E por que essa decisão é importante, Megali? Porque tinha um precedente no Supremo Tribunal Federal. Então agora há uma mudança de entendimento, né? Qual era o precedente? CPI da Covid, quando o Senado naquela época não tocou em frente à CPI, não instalou, teve uma ação também ao Supremo Tribunal Federal. Na época, o ministro Luiz Roberto Barroso, não está mais no Supremo, concedeu uma liminar para criar a CPI. E depois essa liminar foi referendada pelo plenário. Na época, o ministro apontou três fatores lá que seriam importantes para a criação de comissões parlamentares de inquérito: prazo determinado, objeto também bem delimitado e também as assinaturas necessárias, né? Deixando muito claro lá que a CPI é um instrumento de minoria. Então, se há assinatura suficiente, se há prazo, se há data, ela precisa sair do papel. E aí tivemos a CPI da Covid. Nesse caso, mudou agora o entendimento. Cristiano Zanin, um ministro que não estava no Supremo naquela oportunidade, disse que não há omissão da presidência do Senado. A gente sabe, Megali, que se tivesse uma decisão agora do Supremo para criar a CPI, não teria nenhuma consequência, porque o Congresso está parado, o Congresso está num recesso informal. Depois da eleição, vai ter ali aquele momento do café frio, né? Que pouquíssima coisa anda no Congresso depois da eleição. Os parlamentares ficam empurrando com a barriga para iniciar uma nova legislatura, aí sim, com a composição eleita do Congresso, do Parlamento, né? Então seria muito difícil realmente andar com uma CPI nos últimos meses do ano, calendário apertadíssimo do Congresso Nacional. Mas fica esse precedente do Supremo Tribunal Federal. Há uma mudança de entendimento. O que valeu para a CPI da Covid não está valendo, nesse caso, para a CPI do Master.
0: Rengo, bom trabalho, até amanhã.
1: Até amanhã, valeu.
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1: Vamos com participação de ouvinte pelo WhatsApp.
2: Informação do Jaime.
3: Bom dia, Band News.
1: Bom dia.
3: Jaime de Laranjeira daqui. Acabei de passar de carro, subindo com Cosme Velho pra pegar o Rebouças. Tem um carro parado na curva ali, perto do Sion, no primeiro pardal de velocidade, né? O que que pareceu? Que o bueiro estourou embaixo do carro, tanto que os airbags estão acionados. Então o carro tá ali parado, não tá com o pisca-alerta ligado, pode ser que tenha morrido, né? A parte elétrica do carro, mas tá com o triângulo. Então o pessoal, quando entrar na curva, entrar devagar.
1: O Mauro César Martins mandou mensagem aqui pra gente agora há pouco, dizendo que também ficou naquele engarrafamento lá do túnel livre da linha amarela, Zezinho. Tá difícil o trânsito. Tem aqui também outro ouvinte interagindo, o Lucas, falando da dificuldade do trânsito ali na região também da linha amarela, sentido Barra, Gabinal, tá tudo parado. E outros ouvintes também falando sobre aqueles problemas em sinais. Já falamos do engenho de dentro, você falou do centro, agora tem participação do Fred, Rua Jardim Botânico.
4: Bom dia, Band News. Esse sinal, esquina da Jardim Botânico com a loja da Pet, já tem pelo menos umas 2 semanas que ele tá virado, que eu me lembro, mas acho que tem até mais tempo. E agora tá virado num tal nível que não dá nem mais para ver o sinal, só esse da lateral. Se puder pedir para alguém ajustar ele, seria ótimo pro trânsito.
1: Ele acrescentou em texto que os 2 sinais em frente à sede de remo do Vasco da Gama também estão virados ali na lagoa. O Hugo reclama do Meyer.
5: Bom dia, Band News. Bom dia. Quem fala é Hugo. Com chuva aí, a gente sabe que o trânsito já fica mais complicado. E a gente ainda tá tendo mais dificuldade aqui na região do Grande Meyer. Diversos sinais de trânsito apagados. E o principal deles aqui na rua Arquias Cordeiro, na esquina com a rua José Bonifácio. É um sinal de trânsito importantíssimo, tá todo apagado e por conta disso o congestionamento tá se estendendo. É um trânsito bem ruim, uma atenção aí pessoal da Sete Rio, da Guarda, para poder facilitar, dar mais fluidez ao trânsito ali.
1: Onde
5: bom
1: mais,
5: dia, Band News,
1: valeu,
5: um
1: bom
5: segundo,
1: dia.
5: Tudo pode mudar.
2: Maracanã, Marcelo.
6: De News. Que é Marcelo, motorista de aplicativo. Queria informar com vocês na rua aqui na Tijuca, Pinto de Figueiredo, com a Maracanã. Sinais estão todos desorientados. Eu abre, não fecha. Aí fica no alerta, no amarelo. Absurdo. Não tem um guarda aqui. Pra multar é o que mais tem. Na hora que a gente precisa dele, não tem ninguém.
1: 8h52.
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6: 8h54, Luiz Eduardo de Castro.
7: O governo do Rio contrata a International Finance Corporation, braço do Banco Mundial voltado ao setor privado, para estruturar as novas concessões de distribuição de gás natural no estado. O contrato anunciado nesta terça-feira prevê uma parcela fixa de 14 milhões de reais e uma taxa de sucesso estimada em outros 6 milhões, que deverá ser paga pelo vencedor da futura licitação. Pelo acordo, a IFC vai elaborar estudos técnicos, financeiros, jurídicos, regulatórios e ambientais para definir alternativas para as áreas hoje operadas pela SEG e pela SEG Rio, sob responsabilidade da Naturgy. Os contratos atuais foram assinados em 1997 e vencem em julho do ano que vem. A intenção do governo é deixar o edital tecnicamente preparado para a próxima gestão. Caberá ao futuro governador decidir qual modelo será adotado para as novas concessões.
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6: Fala, Vivi Costa. Fechando.
9: A saideira, Mário, fica por conta das vias expressas. Por conta da chuva que ainda cai na cidade, o trânsito permanece congestionado pela linha vermelha no trecho de Vigário Geral até a chegada ao Caju. A Avenida Brasil não está diferente. Completamente parada de Irajá até a altura do Caju. A Pastor Martin Luther King intensa de Colégio até a chegada Vicente de Carvalho e tem lentidão ainda na passagem por Inha Uma, no sentido Zona Oeste da Avenida Brasil, dificuldades de Irajá até a chegada Guadalupe, tem lentidão ainda na passagem por Deodoro. Aliás, quem está indo para o centro também perde tempo de Bangu até a chegada Guadalupe. Nesse trecho, Avenida Santa Cruz e Marechal Fontenelle sendo as melhores escolhas. 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Beijo, Mário. Até amanhã.
6: Outro para você, tem mais participação de ouvinte, Zezinho.
10: Joaquim.
11: Bom dia, FM, bom dia. Quem fala é Joaquim, taxista. Tô passando aqui na passarela da Barra, Jardim Oceânico, sentido Barra Shopping. Tem uma mulher atropelada aqui pelo ônibus, debaixo da passarela. E já tem com o bombeiro no local. Ela está deitada, os bombeiros já estão verificando. 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Sentido Barra Shopping.
6: Pelo menos o socorro já chegou ao local. Dá tempo de mais um destaque.
12: Bom dia, Band News. Maicon, motorista de aplicativo. Nesse momento aqui na Avenida Paulo de Fronten, em direção a Rebouças, nada está andando, tudo parado, parado, a gente fica dentro do carro parado. Não sei o que que aconteceu.
6: Daqui a pouquinho a gente atualiza.
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0: Hora de conversar com o Eduardo Barão, direto da cidade que não dorme jamais, o Escudo das Américas, né, um importante grupo com vários países, inclusive parceiros do Brasil, embarcou na doutrina Trump e classificou o PCC e Comando Vermelho como organizações terroristas. Diga lá, Barão, bom dia para você.
1: Fala, Megali, bom dia para você, para Carla, para Sheila. Essa reunião, Megali, desse grupo aconteceu depois que o presidente Lula e a delegação brasileira já tinham deixado a Assembleia Geral da ONU, já tinham seguido em direção ao aeroporto JFK aqui em Nova York e depois decolado em direção de volta a Brasília. Esse grupo reúne países aliados dos Estados Unidos, inclinados à direita, alguns até mais à extrema direita, e justamente após essa reunião esse grupo indicou 24 facções que eram facções até então consideradas criminosas, que passariam a ser consideradas facções terroristas. Desse grupo, 19 países, a gente teve 14 que, por exemplo, confirmaram que o PCC e o Comando Vermelho, duas facções brasileiras, passariam a ser consideradas terroristas, assim como o governo americano já tinha determinado isso. No discurso, o presidente Lula ontem manifestou que não é possível terceirizar a segurança pública do Brasil, numa indicação direta de que o governo brasileiro atual não vai admitir nenhuma interferência externa nesse sentido, mas no discurso de Donald Trump, ele foi muito claro, ele disse que essas facções, principalmente ligadas ao narcotráfico, são semelhantes ao Estado Islâmico. Então ele comparou diretamente facções de narcotráfico, facções ligadas às drogas da América Latina, como facções terroristas, como o Estado Islâmico. É algo, por exemplo, que a família Bolsonaro presente aqui nos Estados Unidos, com Eduardo Bolsonaro, defende, o próprio candidato. Então são duas visões diferentes. O governo brasileiro atual, o governo do presidente Lula, entende que há uma interferência direta, algo, por exemplo, semelhante ao que aconteceu na Venezuela, poderia acontecer no Brasil. Já a direita, inclusive com Javier Milei na Argentina, entende que não, entende que seria uma ajuda necessária que os países da América Latina precisariam por parte da segurança por parte dos Estados Unidos. De qualquer forma, é um debate que vai seguir ao longo do dia de hoje, com novas reuniões que serão realizadas aqui na Assembleia Geral da ONU em Nova York, de um tema que também está em discussão, eleição no Brasil. Megali.
0: Barão, volto daqui a pouquinho às 11 horas da manhã no Band News Station. Barão, bom trabalho pra você.
1: Até mais, pessoal. Valeu.
2: Agora 9:02 pelo horário de Brasília. A gente segue pro sul do país trazendo atualizações sobre as investigações e também homenagens ao cantor Rick, que felizmente morreu naquela queda de helicóptero na Serra Catarinense. Fala, Lorena Pelanda.
3: Todos os corpos das vítimas da queda do helicóptero em Urubici, na Serra Catarinense, já foram liberados durante a madrugada de hoje pelo Instituto Médico Legal e seguem para as cidades onde serão velados. O corpo do cantor Rick será velado e enterrado em Sorocaba, no interior de São Paulo. A partir de amanhã, a homenagem será aberta ao público e o enterro está previsto para sexta-feira. O corpo do empresário Bruno Avelar será enterrado ainda hoje em Belo Horizonte, em Minas Gerais. Os locais das cerimônias do Rick e do Bruno ainda não foram divulgados. As informações sobre as despedidas do produtor de vídeos Paulo Soares, do piloto Antônio Nóbrega Araújo e do copiloto Leopoldo Teixeira, por enquanto, não foram divulgadas. Os cinco estavam no helicóptero que caiu na Serra Catarinense na última segunda e as buscas pelos corpos e pelos destroços duraram cerca de 24 horas. Agora as causas do acidente serão apuradas.
2: Valeu, Lorena. 9:03 em dois minutinhos, tem método.
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8: 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Essa é a verdadeira chave do sucesso de qualquer empresário.
7: Muito bom, Tom Moreira Leite, fico feliz de tê-lo aqui na busca de ajudar os jovens empresários a alcançarem o sucesso, que é um dos propósitos do BTG Pactual Empresas, que apresenta o Minuto do Empreendedor.
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1: Hora de conversar com o Carlos Andreasa. Criou-se, né, a polarização na escola do ensino médio do filme da Sessão da Tarde. Né? Uma escola do barulho, um STF do barulho. De um lado, a turma do Xandão, a galera que usa aquele colete de futebol americano, que fica passando bola um pro outro. E de outro, a galera do Cássio Conká, o nerd que acendeu e agora sabemos tinha relações até com o diretor da escola. Andreasa, tá ficando interessante. Bom dia pra você.
2: Bom dia, Luiz Megali. Bom dia, meus amores. Bela imagem. Mas antes fosse uma matéria colegial, né? Antes fosse uma...
1: É uma matéria colegiada.
3: Exatamente. Duas turmas do barulho transformando a vida do povo brasileiro no inferno.
2: Antes fosse grupos escolares. Nós estamos falando de, com todas as vênias, como eles diriam, nós estamos falando de facções mafiosas expostas para todo mundo ver e plantando na imprensa, né? Eu li em dois jornais hoje a mesma notícia de ontem para hoje, que é mais ou menos o seguinte: aliados de Alexandre de Moraes preparam nova ofensiva contra Nunes Marques. Para que o ministro Alexandre de Moraes, para que o ministro Nunes Marques, a turma do KN, né? Para que o ministro Nunes Marques não possa votar, se manifestar nas ações sobre as relações de Alexandre de Moraes com Daniel Vorkari e também naquelas apurações sobre a conduta de André Mendonça relativamente a Alexandre de Moraes. Isso porque Nunes Marques é considerado do grupo do Mendonça. Então é preciso minar o cara. E aí se planta na imprensa, aqui e acolá, o envio de recados. A turma está mandando o recado que vai fazer uma blitz contra Nunes Marques, a turma do Xandão. Se, mais ou menos nos seguintes termos, Megali, Carla, Sheila, se Nunes Marques insistir, porque ele tem dito à imprensa que, considerando aquele argumento que ele usou, né, de que não votou, se declarou impedido porque é eleição, ele é presidente do TSE, tem eleição, as coisas podem se confundir, aquela conversa braba que ele soltou, ele não votou porque estava com medo, tem rabo preso, está devendo, e foi intimidado por essa razão, por essa guerra de facções. Mas ele tem dito que depois das eleições ele votaria, participaria das sessões, examinaria caso a caso para participar. Então, um recado para ele, que está circulando influentemente, como se fosse uma coisa natural, enquanto a turma do Xandão faz pescaria no telefone do Daniel Vorkari para descobrir mais constrangimentos, quem dera fosse constrangimento, contra Nunes Marques, o recado é que se Nunes Marques insistir em votar, ele e o Supremo serão submetidos a novos constrangimentos. E aí haverá pedido de... Aliás, seria bom, vamos começar a julgar a arguição de suspeição sobre os ministros do Supremo. Seria ótimo que isso acontecesse. Tem um monte de ministro Supremo, por essa régua, que não pode participar de julgamento ou de um monte de julgamento. Então, é isso que está na ordem do dia. Nunes Marques, nessa guerra de facções, de disputa, vestiário rachado, a turma do colégio brigada, o ministro sendo ameaçado publicamente de que se resolver votar, está morto, virou zumbi. É outro zumbi, ele e o Dias Toffoli. Se ele mudar de ideia, resolver votar, vão puxar novas informações contra ele para gerar constrangimento sobre as suas relações e das suas famílias, e da sua família, dos seus amigos com Daniel Vorkari. É assim que a gente está no Supremo, isso vai passando como normal. E obviamente isso não pode ser considerado normal.
1: Meu irmão, tudo se parece tanto com um filme de gangster.
2: Sim.
1: Só falta a metralhadora dentro do case de violino, mas tirando isso, tirando o sangue, até onde sabemos.
2: Não
1: se esqueça. Muito parecido à intimidação.
2: Não se esqueça do Rodrigo Janu, né? Que falou em livro que foi armado ao Supremo, lembra? Lembra daquilo?
1: Foi armado, é verdade.
2: Não esquece. Tudo é possível.
1: Teve isso. Ele foi com a intenção de usar a arma. Ah, e a Sessão da Tarde foi cancelada, hein, gente? Flávio Dino pediu vista.
3: Ah.
1: Andreasa, e na vitrolinha?
2: Na vitrolinha é... Pra que mentir, né? Pra que mentir? Raça Negra, da antiga. Raça Negra, pra que mentir? Luiz Carlos, samba dele, do Luiz Carlos. O José Paulo Sobral tocou
1: não
2: aqui.
1: Não há relação.
2: Não, sem relação. O José Paulo Sobral tocou aqui ontem na programação local. Eu peguei pra tocar hoje aqui, que eu adoro esse samba. Olha o swing.
3: Pra que mentir, Andreasa?
2: Isso, pra que mentir?
3: Não tem relação.
1: Não foi Sobral nada, pra que mentir? Até mais, Andreasa.
2: Beijo.

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4: Prêmio Master Imobiliário 2026.
5: No 32º Prêmio Master Imobiliário, estou aqui ao lado do Felipe Scholders, que é diretor de incorporação e novos negócios da Tegra no Rio de Janeiro. Tudo bem, Felipe? Conta pra gente aqui o que levou a Tegra, então, a apostar numa assinatura internacional de Piero Lissoni para esse projeto em especial.
6: Esse terreno, ele era um dos terrenos mais cobiçados, eu acho, do país, né? Você está falando aí de 30 mil metros quadrados na frente do mar, na Barra da Tijuca, no Rio de Janeiro. Um terreno maravilhoso que vem sendo cobiçado há muito tempo pelo mercado, e a gente trouxe uma assinatura do Piero Lissoni, criador e designer do estúdio Lissoni & Partners, que traz o design italiano, né, a modernidade italiana com a vivacidade brasileira, com o estilo do carioca. Acho que esse foi o principal motivo para a gente conseguir agregar aí esses pilares aí do projeto.
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7: Juliana Rosa.

0: Hora de conversar com Juliana Rosa. O Brasil vai crescer menos. Não sou eu que tô falando, é o governo, Ju. Bom dia para você.
1: Pois é, previsão oficial revisada para baixo do PIB brasileiro. Megali, bom dia para você, para Carla, para Sheila, bom dia para você que está aqui com a gente na Band News FM. A gente já vem falando sobre a redução nas projeções de crescimento que vem acontecendo nas pesquisas do Banco Central com o mercado financeiro, e agora então o governo faz oficialmente esse movimento de reduzir as projeções para o crescimento tanto de 2026 quanto para 2027. A previsão média do governo agora é que a economia brasileira cresça esse ano 2%. É perto das previsões do mercado financeiro, que está em 1,88%, a última previsão. Para o ano que vem, a previsão do governo estava em 2,5%, agora está em 2,3%. Essa, mesmo tendo diminuído, ainda está muito mais otimista do que a média de previsão do mercado financeiro. O mercado hoje está prevendo um crescimento no ano que vem de 1,4%. Então, bem menos do que a previsão de 1,8% que está sendo prevista aí na média. O governo está esperando 2,3%. É normal, claro, o governo sempre tem previsões mais otimistas do que a média do mercado financeiro, dos economistas, de consultorias, mas está bem mais otimista aqui nessa previsão. O que vai fazer a diferença é que o que está muito claro é que a economia ano que vem vai crescer menos do que desse ano, porque a gente está com juro alto por muito tempo e isso está levando a um recorde de endividamento. O próprio Banco Central ontem chamou a atenção

0: Mas isso não está muito claro, mas o fato, pessoal, é que no ano que vem vai ser um ano mais difícil do que foi esse ano, né? Então, mesmo que os juros continuem caindo, é aquele ano onde está todo mundo com a corda no pescoço, enfim, é um ano para consumir menos, né? Arrumar a casa e principalmente por isso que vai ser tão importante a questão eleitoral, que vai fazer toda a diferença o compromisso das contas públicas para o dólar cair abaixo de 5 ou acelerar mais. Então, isso vai fazer toda a diferença no comportamento da inflação, dos juros e, obviamente, do crescimento econômico também.
1: Viram? Né? Com a palavra os candidatos. Juliana Rosa, com outros números de análises, amanhã neste mesmo horário. Até, Ju.
0: Até, um beijo.
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3: 9:19, bom dia, excelente terça-feira para você, ouvinte da Band News FM. Que bom estar na sua companhia, falando, te informando e, claro, sempre com os destaques do trânsito, porque a gente sabe, quando chove o trânsito fica ainda pior. A Vivi Costa, que não perde um detalhe do trânsito, vai trazer mais informações. Oi, Vivi, bom dia.
4: Muito bom dia, Agatha. Bom dia, ouvintes da Band News FM. Destacando a circulação de carros pela linha amarela, prejudicada no sentido Fundão, no trecho do pedágio de Del Castilho até Bom Sucesso. Agora, para Barra da Tijuca, tá tudo parado de Bom Sucesso até a Praça do Pedágio e depois do túnel da Covanca até o acesso a Ayrton Senna. Agora há pouco, inclusive, aconteceu Operação Túnel Livre. Eu verifico ainda diversos bolsões d'água, o que atrapalham demais a circulação de carros no momento. A Grajaú Jacarepaguá, que seria alternativa, ela até serve a circulação de carros por lá, apresentando ótimas condições, só que temos pistas escorregadias. Pedimos então prudência para quem passa pela região, principalmente porque segue chovendo e também ventando. É um local arborizado, atenção redobrado no volante. 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Eu fico por aqui. Amanhã eu tô de volta, Agatha.
3: Valeu, Vivi. Até amanhã.
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3: Os ouvintes não deixam passar uma. Hoje é quarta-feira, José Paulo Sobral.
5: Maria e o Sérgio, os dois lembrando aqui que hoje é quarta-feira.
3: Eu tô é doida, gente. Foi mal. Quarta-feira, excelente quarta-feira pra você, ouvinte da Band News.
6: Quarta-feira, dia sabe de quê? Bom dia. Alerta de ressaca, tá? A partir das 6 da noite.
3: E não é a ressaca da bebida, é a ressaca.
6: Não. É a ressaca do mar. Ondas de até 3 metros de altura. Até a madrugada de sexta, o tempo virou mesmo.
3: Fica longe, hein, gente, da praia, pelo amor de Deus. Em 30 segundos tem o Jornal Band News de primeira edição, fica aí.
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3: 9:23, 9:23, bom dia pra você ligado aqui na Band News FM, nem com fone eu tô, não adianta falar nada que nem com fone eu tô ainda, esse é o bullying que a Agatha faz comigo, mal espero chegar no estúdio, botar o fone direito e já sair abrindo o programa, mas muito bom dia pra você que tá ligado, é bom que vocês veem com imagens, entendeu? O que tá acontecendo aqui na Band News FM, mas eu te agradeço, você ouvinte, você não faz isso comigo, querido ouvinte, e eu queria te agradecer por essa parceria, pela sua audiência, pela sua paciência, por você estar antenado sempre aqui na Band News FM, a rádio para você se fazer ouvir. Hoje é quarta-feira, dia 23 de setembro de 2026. Eu quero aproveitar esse comecinho de programa, deixar um recado para você que está pensando às vezes em fazer o bem, em ajudar, em doar, em participar de algum tipo de campanha. Ontem houve um evento com 3 mil pessoas para ajuda, arrecadação, apoio a um projeto que eu sou admirador absoluto, que é o projeto da ONG Amigos do Bem, que ajuda 150 mil pessoas, minha gente, 150 mil pessoas. Se juntar, é mais do que a maioria dos municípios brasileiros, sendo que no local onde as pessoas estão absolutamente invisíveis, que é no sertão. Se a gente já tem invisíveis dentro, por exemplo, de comunidades do Rio de Janeiro, nos grandes centros, imagine no sertão nordestino. Eles estão em 3 estados, começaram um projeto há 25, 30 anos, com a liderança da Alcione Albanese, um projeto que hoje tem auditorias verificando todos os gastos, passar a ter uma gestão exemplar dentro desse terceiro setor, e hoje estão em 3 estados do Nordeste ajudando pessoas a quilômetros e quilômetros das capitais, em que lá atrás nem água tinham, absolutamente. Quantos morreram por fome, por sede, e hoje são apoiados por esse projeto, que não só leva água, mas leva o básico para essas pessoas, leva muitas vezes casa com as construções que eles fazem, passou a levar escola, que teve agora, no último IDEB, 9.8 de nota em pleno sertão nordestino, nota que a gente não consegue aqui no Rio de Janeiro, nas escolas, às vezes até privadas, e lá no sertão eles conseguiram um projeto lindo de geração de renda, de oportunidade para as pessoas, com fábrica de castanha, de caju, de mel, de doce de leite, enfim, de artesanato. Muitas vezes vendidas, é a castanha de caju mais vendida no Brasil hoje, é do projeto Amigos do Bem, que você pode comprar inclusive em redes de supermercados, dentro do Carrefour, do Pão de Açúcar e por aí vai. É realmente um projeto lindo, lindo, lindo. E eles agora, diante, Agatha, desse sucesso que foi com a divulgação da nota deles do IDEB, eles agora estão arrecadando, e as pessoas podem entrar, passar a doar todo mês, como eu faço todos os meses lá doando e contribuindo para o projeto. Você pode passar a ajudar e contribuir, porque eles querem levar para mais 20 escolas, escolas públicas da região. As prefeituras procuraram os Amigos do Bem para dizer, olha, a gente quer, seja pela estrutura física que é muito ruim, seja pela questão da pedagogia, né? A gente quer que vocês, com a metodologia de vocês, vocês tragam o know-how do Amigos do Bem e entrem nessas escolas para levar educação, levar o fim, o sonho do fim do analfabetismo para muitos e muitos no sertão, estrutura para essas escolas. Então, se a gente puder contribuir e ajudar, eu tenho certeza que vai chegar na ponta para muita gente que precisa. Bom dia, Agatha.
2: Bom dia, Rodolfo, aos nossos ouvintes. E quando você vê tanto investimento em educação, é 100% investindo no nosso futuro, porque essas crianças são os nossos professores, os nossos presidentes, governantes de amanhã, né, Cristiano Pinho?
4: Bom dia. Bom dia, Agatha. Bom dia, Rodolfo. Bom dia a todos. E depois dessa reflexão inicial, vamos pro nosso jornal até às 11 da manhã. O que não falta é notícia. Tem operações em andamento, ainda reflexos da chuva, voltou a cair granizo, dessa vez em outra parte aqui do nosso estado do Rio de Janeiro. A previsão ainda não é das melhores para as próximas horas, além de outros destaques, tem pesquisa eleitoral também, fica com a gente que o jornal tá recheado.
2: A primavera chegou com cara de inverno, porque...
4: Verdade, começou ontem à noite, né?
2: Estamos na primavera, mas esse primeiro dia, a máxima que a gente já bateu, inclusive, batemos assim que viramos o dia, meia-noite e 30, 22 graus. graus. A tendência agora é só baixar a temperatura, pelo menos até o final da semana. Então, se a gente teve máxima de 22, imagina daqui a pouco. Carioca não sabe sentir frio.
3: É, exato, não é a nossa, né?
2: Não é.
3: Mas ainda tá nesse climão ainda de inverno, começando a primavera, mas as estações estão tão misturadas. Se você for pegar o que choveu, aliás, se vocês conseguirem entrar no site da ANA, Agência Nacional de Águas, vale dar uma checada, Pinho, como é que estão os nossos reservatórios aqui do Rio de Janeiro? Porque o que choveu, coisa que também não é comum para essa época do ano. Em pleno inverno, a gente ter tido tanta chuva nessas últimas semanas, frente, né, claro, ao que você tem normalmente de panorama pro inverno, já mostra que a gente tá com tudo misturado, atípico, né? Então vamos ver se a primavera vai ser típica ou atípica com tantas influências de El Niño, Laninha e por aí vai. Mas daqui a pouco a gente fala dos nossos reservatórios, o que é também informação super importante em termos de abastecimento de água. 9h29, vamos trazer os nossos outros destaques do nosso programa de hoje.
2: Um homem arremessou um bebê dentro de casa porque não aceitou o fim do relacionamento com a mãe da criança. Caso que aconteceu em Duque de Caxias, na Baixada Fluminense, fala Vinícius Calisto.
5: O criminoso está preso. No momento do crime, os vizinhos não deixaram ele fugir após o ocorrido. O bebê chegou a ser levado para o hospital e se recupera em casa.
6: Tentativa de assalto. Um turista alemão ficou com ferimentos leves após uma tentativa de assalto em Santa Teresa. Ele estava com a esposa quando dois homens em uma moto fizeram a abordagem. Clara Neri.
7: Imagens de câmeras de segurança mostram o momento em que outras pessoas que estavam na rua chegam a tentar imobilizar o criminoso. Um dos bandidos chega a atirar, mas ninguém é atingido.
2: Investigação da PF. A Polícia Federal aponta que o deputado federal Ricardo Abraão montou um comitê clandestino de campanha para comprar votos para o primo, o atual prefeito de Nilópolis, Abraãozinho, nas eleições de 2024. João Boério.
8: Abraãozinho foi eleito na ocasião. No local conhecido como QG, Ricardo Abraão, segundo a PF, entregaria os valores pessoalmente. E que em outro momento eram pagos a cabos eleitorais e eleitores.
6: Carro automático em exames. O Detran do Rio passa a permitir nesta semana o uso de carros automáticos para aulas e exames práticos dos novos condutores. Agora, os centros de formação de condutores estão liberados para cadastrar os veículos que têm transmissão automática para utilização já no processo de habilitação, da primeira habilitação, inclusive. Os veículos manuais seguirão disponíveis como opções para novos condutores, segundo o Detran RJ. Candidatos que optarem por veículos automáticos não precisarão fazer aulas em carros manuais e não vai ter aquela diferenciação na CNH que muita gente falava, né? Oh, se você fizer no carro automático, não vai poder dirigir lá na frente o carro manual, a CNH vai ser igual, segundo o Detran.
2: Molezinho, hein? Carro automático.
3: É, melhorou muito, hein?
2: Melhorou muito.
3: Melhorou muito, pô. Eu tô tentando pesquisar quantos por cento da nossa frota ainda tem como carro manual, né? Eu lembro lá, fiz a minha prova lá atrás, aí você tinha, né, que ficar virando para aquele estacionamento, fazendo aquela baliza, e se chegar na ponta, não sei o que lá, via aquele bastãozinho, e para, e vira o volante só até a metade, e depois não sei o que lá. Enfim, você naquela tensão de não errar nada, né? Não esquecer uma seta no trajeto, nada para poder pegar a tão sonhada carteira de habilitação para quem queria, para quem
2: não, tinha
3: buscava,
2: que
3: podia.
2: O carro,
3: né?
2: A ponto de botar a terceira marcha na curva tal. Nossa, era muito chato. Mas o que eu vi aqui, Rodolfo, é que atualmente os carros com câmbio manual representam menos de 40% das vendas no Brasil.
3: Caramba! É, das vendas, não sei se da frota, né? Eu não tenho dúvida. Das vendas já caiu muito. E o que você tem basicamente hoje é até menos zero e muitas vezes o seminovo, o pessoal que está comprando algum carro também usado. Mas essa opção, ela chega realmente até porque o mercado pede, né? As pessoas estão muitas vezes tirando carteira para dirigir num carro automático. E aí você fica fazendo no manual, não dá a opção para quem vai fazer no automático? Vai, facilita aí, pô. Vai que o cara morre. Aquela coisa aí de tirar o pé da... Às vezes eu pego um outro carro e tal, no uso, para voltar a dirigir no manual. Você tem que voltar a se acostumar, né? Porque uma coisa é você usar um pé só. Quando você tá no automático, é um pé só. Ou freio ou acelerador. Nem toca na marcha, a não ser que vá dar ré, estacionar e tal.
9: O outro você tem que usar os dois pés. E aí você tem que fazer aquela de bota o pé na embreagem, vai soltando aos poucos, acelera. Mas quando você tá começando, você tem medo daquele tranco, né? Você soltar muito rápido a embreagem, Agatha, ele dá aquela morrida e aí, meu irmão, já era a carteira de habilitação, né?
2: É isso. Bom, agora a galera.
9: No começo vai poder... acontece.
2: É. Agora a galera vai poder dirigir no automático. 9h33. Zé.
10: Oi.
2: Acho que você tem a principal notícia do dia de hoje.
10: Eu acho também.
2: O América Futebol Club pode virar patrimônio do estado do Rio de Janeiro.
10: Já
2: só
10: deveria
2: depende
10: ter virado.
2: Do governador.
10: Eu acho que já deveria ter virado. Bom dia, Agatha. Bom dia. Pinho Rodolfo.
9: Também.
10: Fala, Zé.
9: Cara,
10: um time que é 7 vezes campeão carioca. Tem a maior torcida do Brasil, porque é um time assim, tem muitos torcedores, mas todos torcem pelo América.
2: Entendi.
10: Tem a camisa mais bonita, o hino mais bonito. É campeão dos campeões. Eu posso citar aqui o dia todo, campeão mundial. Então, assim, eu acho que a gente merece esse título, né, Tiano?
4: É, ainda mais que vocês não conseguem comemorar nada, né? Assim, pelo menos, vocês comemoram um pouquinho.
10: Já, já a gente estará
9: eu
10: de volta.
9: Eu concordo, Zé. Eu concordo. Tem que assinar essa bagaça aí. O carioca ama o América. É, tá no coração de todos. Como você falou, mesmo que seja no segundo time. Então pronto. Então vamos batizar o nosso América. Até porque se a gente não criar logo com patrimônio, daqui a pouco acabam com o América. Do jeito que estão maltratando o América.
10: Difícil.
9: Entendeu? Vamos tornar patrimônio que não tem essa possibilidade. E aí, Zezinho, o que você manda aí?
10: Vambora, Rodolfo. Mais uma vez aqui com queda de árvore, aquela chuva aqui no Rio de Janeiro. Ainda chovendo em alguns pontos aqui em Botafogo, inclusive chovendo agora. Voltou a chover. E aí o Bruno Viana tá passando aqui pelo bairro, mandou uma mensagem aqui pra gente falando que o trânsito tá bem complicado, até porque mais cedo caíram algumas árvores por aqui.
11: Dinheiro que fala aqui, Bruno Viana, motor de aplicativo, vamos de forma de trânsito. Quem tiver vindo aqui pra Botafogo, eu vou dar um conselho. Não venha, porque está tudo parado. Todas as entradas de quem vem pela praia, sentido Botafogo, tá tudo parado. A São Clemente está toda parada porque a Eduardo Guedes está fechada. Não sei o motivo, se cair alguma coisa. Então, você, se for para entrar para o outro lado de Botafogo, vai ter que dar uma volta gigantesca. Resumindo, está um inferninho aqui. Vamos que vamos. 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
4: Não, ia no bairro todo, cara. Tem uns 30 minutos eu tava passando ali perto.
9: Nossa,
4: daquela.
9: Senhora.
4: Nossa, essa imagem que ele mandou do alto do prédio, né?
9: É.
4: Que ele tirou ali.
9: Mas essa é uma rua. Essa rua aí, da árvore caída, ela não é uma rua de grandíssima, assim, circulação.
2: Fernandes,
9: Isso. Tem até. Tem um pouquinho, tá? Tem gente que vai ali por trás, foge, tá indo ali pra trás pra alguns centros comerciais por ali, ou então residencial. Mas a verdade é que a chuva tá prejudicando de uma forma geral, não é só pela queda da árvore, né? O trânsito tá ruim por tudo. Tá ruim todos os dias, com chuva piora, né?
2: Porque as pessoas saem de casa com carro também, quem tem dias de chuva pra tentar minimizar a situação, mas... O trânsito tá bem complicado, pelo menos em Botafogo. Sete Rio acabou de mandar mensagem, eles estão ouvindo a gente, falando que tem agentes de trânsito no local, mas realmente o trânsito tá muito complicado.
4: E tem também guiço agora na Marquês de Olinda, um caminhão tá parado na altura da Muniz Barreto, também prejudicando ali o trânsito. A Muniz Barreto, que é utilizada muitas vezes para quem quer cortar aquele trânsito mais congestionado da praia de Botafogo. E não é só lá no trecho citado pelo nosso ouvinte, tá? Aqui pra cima, já na chegada a esse limite aqui, Botafogo Copacabana, também tá tudo parado. Eu ia falar que ainda há pouco eu passei ali naquela rua que dá da mão inglesa, né? A Pasteur, você vem descendo pra pegar a rua da passagem, já tava engarrafado. Agora, pra quem vinha da praia de Botafogo, meu amigo, pra pegar ali o viaduto, acho que é Pedro Álvares Cabral aquele viaduto, né? Que vai sair pro sentido rua da passagem, tudo parado desde lá de baixo. Sem perspectiva nenhuma de melhora. Então, claro que muita gente não tem essa opção, mas faça o coro ao nosso amigo aí. Se puder evitar, cara, é a melhor forma, porque você vai ficar estressado.
2: Se quiser vir pra Botafogo, não venha. Vai, Zé.
10: Ó, o Pedro mandou uma mensagem aqui agora falando da Avenida das Américas. Ele tá em casa ali, ilhado, cara. Não consegue sair por conta dessa,
9: por quê?
10: Dessa chuva,
2: muita
10: Rodolfo.
2: Água lá.
10: E olha do jeito que tá. Ele fala, Agatha, que...
9: Aonde é isso?
2: Qual o trecho da Avenida das Américas,
10: ele
2: falou?
10: Ele disse que é na subida da Serra da Grota Funda, entrada de Barra de Guaratiba, como ele tá escrevendo aqui.
2: Lá no final.
10: Ele mandou uma mensagem aqui agora falando como é que tá a situação lá.
12: Fala, José Sobral.
10: Bom dia.
12: Rodolfo Schneider.
9: Bom
12: pessoal
9: dia.
12: Da Band News.
13: mandar um vídeo para vocês de manhã e um de agora. A chuva forte já passou, mas olha como tá ainda a chuva. Minha casa tá alagada, minha esposa tá grávida. Graças a Deus não entrou, meu quintal tá alagado. Graças a Deus não entrou na casa. A gente não tá conseguindo sair para trabalhar por conta disso. A gente tem mais de 10 anos de protocolos pedindo a dragagem do rio aqui na frente de casa. E após o aterramento de algumas áreas do rio mais à frente, para construção de casas irregulares, piorou. Qualquer chuva acontece isso. A gente está preocupado com esse Super El Niño, né, com a situação da minha esposa. Graças a Deus está grávida, muito feliz, mas ficou uma preocupação maior, né? Se vocês puderem ajudar a gente, Band News, em um segundo tudo pode mudar.
6: E Grota Funda foi a localidade com maior acumulado de chuva, né? Pelo menos nessas últimas horas, foram quase 50 milímetros de chuva da meia-noite até as 7 da manhã. Aí soma-se esse volume de chuva ao que relata aí o nosso ouvinte, né? Um problema já crônico ali de cheia do rio que deveria estar sendo dragado, tá muito assoreado ali, e quando chove nesse volume acaba transbordando e alagando tudo em volta, né?
9: Tem que ver se a prefeitura, não sei se, por exemplo, tem bueiro também ali um pouco interditado, né? Ou interrompido, né? Entupido. Vocês não podem mandar alguma equipe para lá para tentar ajudar. Apesar da chuva forte, você tem um alagamento realmente importante ali. O nosso ouvinte com esposa grávida em casa, sem ter muito o que fazer. 9h40.
6: Pois é, oi. Você sabe por que voltando a Botafogo, aí Eduardo Guinle tá fechada? Porque eu fiquei com isso na cabeça, né? O nosso ouvinte falou, a rua Eduardo Guinle
9: tá fechada. Mas é por causa da árvore lá atrás.
6: Não, a árvore caiu em outra rua ali.
9: Não, mas é porque lá, você entra na Guinle e você vai indo lá por trás, dá lá onde tá essa queda de árvore, entendeu? Então, se você entra na Guinle e não tem o que fazer, porque lá na frente vai estar interditado, fica o cara tem que ali fechar a Guinle, entendeu?
6: Entendi.
9: Eu acho que é por isso. E a Guinle tem escola, tem um monte de prédio. Eu acho que é isso. Eu acho que não tem por onde. Tem uma pracinha ali no final da rua. Depois, lá atrás, você conecta em direção ali o hospital samaritano. Então, tem alguma coisa em prejuízo, mas eu acho que eles devem estar fechando por isso, porque não adianta lá na frente, só se você for até o final e voltar. Aí vai complicar ainda mais.
10: Boa. O Luiz botou aqui, é isso mesmo, Rodolfo. A Camila botou, a rua que caiu a árvore é a Ministro Raul Fernandes.
6: Na altura da Barão de Luciana.
10: É, a Camila complementando aqui, então.
2: A gente teve também alerta de chuva forte na Costa Verde, na região serrana. Paraty estava com alerta e também em Petrópolis. Inclusive, tem ouvinte mandando vídeo de lá. Impressionante, né?
10: Foi o Emerson que falou que tá chovendo forte lá e teve um carro que caiu no rio.
14: Band News, mais uma vez aí, a chuva causando estragos aqui na Coronel Veiga. Um veículo por volta das 6h30 da manhã entrou no rio, caiu no rio. A mulher foi resgatada, sem vítimas, mas o nível do rio está aumentando e o carro já deslocou mais um pouquinho para debaixo da ponte. Quer dizer, Petrópolis está perigoso.
6: Às vezes eles até fecham essa rua Coronel Veiga quando tem transbordo do rio. Pelo menos até agora não houve notificação de fechamento.
2: Mas como é que ela caiu? Essa mulher
6: perdeu
2: caiu
6: o controle,
2: ali,
6: né?
2: Porque nem, tá vendo que não
6: sei
2: tá...
6: se visibilidade, derrapagem.
2: Porque não tem nada quebrado no entorno pra ela ter caído, enfim. Mas que bom que ela conseguiu ser resgatada.
6: E ainda no pacote chuva, em Porciúncula, outra região do estado, choveu granizo, né, Agatha? Isso. A gente, na semana passada, teve uma chuva forte de granizo na Serra Fluminense, pegando Petrópolis, Itaipava, Mauá, e agora Porciúncula, também registrando uma chuva forte de granizo. Foi da noite de ontem pra madrugada de hoje, né?
2: Isso, e aí lá também teve queda de árvore, queda de poste. A Defesa Civil emitiu alerta para risco moderado de deslizamento e alagamento também, um dos principais pontos é Porciúncula. Último, Zé, pra encerrar.
10: O Adilson, falando sobre a ponte Rio-Niterói, tá ventando bastante lá.
15: Band News, bom dia. Aqui é Adilson, motorista de entrega. Ponte ventando muito, ao ponto de estar empurrando um pouco os carros pro lado. Uma chuva fina, visibilidade reduzida. É só tomar cuidado aí, principalmente o motoqueiro. 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
2: Valeu, meu amigo. Obrigada pelas informações. Zé, já já você volta atualizando. Beleza. A chuva com os ouvintes. A gente fala agora sobre uma tentativa de assalto em Santa Teresa. Um turista alemão estava caminhando por ali, era luz do dia, e as outras pessoas
16: vendo... Era um grupo, né, Agatha?
2: Era um grupo, é isso. As outras pessoas vendo acabaram também reagindo de alguma forma. O turista ficou ferido, a Clara vai explicar e vai trazer mais detalhes da investigação para saber se esses criminosos já foram encontrados. Clara, bom dia.
17: Bom dia, Agatha, Rodolfo, Pinho, Zé. Ainda não foram encontrados esses dois criminosos, um pelo menos que estava armado. A gente conseguiu ver o momento em que eles desembarcam ali da moto. Isso aconteceu em Santa Teresa, em plena luz do dia, um bairro muito turístico, e esse grupo ali de turistas, inclusive esse turista alemão, estava passando acompanhado da esposa quando então eles foram abordados. Ele, né, esse turista de 57 anos, ele teve um ferimento causado pela queda no momento ali da confusão. A gente consegue observar que ele chega a reagir, então começa uma agressão. A mulher dele também chegou a ser impressada na parede. Depois, outros pedestres que estavam ali no entorno também tentam segurar um dos criminosos. Um dos criminosos chega a cair no chão também, e aí é esse exato momento em que o outro comparsa que estava armado efetua um disparo, mas felizmente o tiro não atingiu ninguém que estava ali no entorno. Apesar disso, ontem, logo após o episódio, a polícia militar informou em nota que o turista havia sido atingido de raspão pelo braço, mas depois, durante o socorro, atendimento médico, né, no hospital, a gente confirmou que ele se machucou apenas por conta da queda, precisou tomar uns pontos ali na cabeça. Isso aconteceu no Hospital Municipal Souza Guiar, 6 pontos exatamente na cabeça, mas não foi ferido. E agora a Polícia Civil tenta identificar, né, localizar esses criminosos, analisando as imagens de câmeras de segurança, e já tem ali alguns pontos que pode ajudar também na investigação. Eles verificaram que essa moto usada pela dupla era uma moto clonada, que estava com placa do Paraná em nome de uma mulher. Então, através dessas informações, eles já podem chegar, né, mais fácil ao paradeiro da dupla criminosa. E a gente perguntou aqui, questionou a delegada Patrícia Alemani, que é responsável, está à frente da investigação na Delegacia de Apoio ao Turista, se ele chegou, se a dupla criminosa chegou a levar algum pertence. Ela confirmou, né, disse que foi o relógio do turista, avaliado em aproximadamente 100 euros, que foi levado, mas não levou celular, nenhum outro tipo de pertence. Então a gente segue acompanhando ali, porque realmente chama atenção essas imagens. E além da imagem, dá para ouvir também o momento do disparo ali. Quem tá acompanhando a nossa live vai ver o momento também que, no meio da confusão, ele efetua um disparo meio que ali pro alto. Infelizmente não atingiu ninguém, mas a situação poderia ter sido muito pior.
9: Meu Deus do céu, minha gente. Você tem vários momentos para olhar dessa imagem, se você for para nossa live agora, porque os dois caras chegam de moto, é um grupo de 2, 4, 6, tem pelo menos umas 10 pessoas ali. Você vê claramente que uma que está lá na frente, ela é guia. Olha, contando com essas duas pessoas aqui por último, você tem umas 12, 14 pessoas. O risco que esses turistas correram, e eu não julgo, porque a pessoa reage ali, você vê claramente que eles reagem ali instantaneamente, né, e instintivamente também ao ataque dos bandidos, mas um deles está armado. Você vê que esse, tem um que fica de capacete, que estava na moto, e o outro de boné preto, com, olha só o que o cara faz para esconder o rosto, ele está com uma máscara cirúrgica, uma máscara daquelas de proteção que a gente usou na Covid, né? Uma máscara dessas de hospital. E aí, um dos bandidos que tá armado, o turista que tá de mochila, ele se atraca com ele, eles caem meio que pro lado. Olha só agora no começo da imagem. Eles chegam pra roubar uma mulher de amarelo. O que tá armado, que não tá de capacete, cai meio que pra fora da pista. Ele some durante uns 10, 15 segundos, porque ele tá se atracando. Tá uma porradaria ali do canto, do lado direito, ó. Tá vendo que a mulher de amarelo tá olhando pra ele? Ele tá lá fora, o armado. Enquanto o outro que ficou de capacete tá tomando pau dos caras, dos alemães. Ele foi pego, ele não estava armado, um pegou pela perna, o outro pegou ele pelo corpo, e vão batendo nele, vão encurralando ele, etc. No chão, isso, todos no chão. Aí esse que está de máscara e de boné, ele volta, depois de se atracar com outro turista lá no canto, ele volta com a arma. E se você for ver, ele volta com a arma apontando para a cabeça dos caras. Cara, ele tava armado, tinha bala mesmo, não era uma arma, um simulacro que não atirava. Tanto é que um turista foi baleado de raspão na perna. Se ele dá um tiro com aquela arma, que me parece uma arma super curta e tudo mais, que funcionava, não sei se era um 32, olha só, uma arma curta ali, entendeu? Não é uma pistola aquilo. Mas olha só, ele cai pro lado, o outro fica. Daqui a pouco ele volta armado, tem uma hora que ele até aponta pra cabeça de um. Mas olha, podia ter terminado com a tragédia de uma morte de um turista com um tiro a queima-roupa, porque todos eles reagiram juntos, já que eles estavam em grupo. Eles entenderam que em grupo eles podiam reagir. Só que olha só, o cara volta com a arma, ó. Olha a hora que ele aponta para a cabeça do cara de azul ali e tira o outro lá de baixo. Eles sobem na moto e vão embora.
10: Ô, Rodolfo.
9: Eles levaram alguma coisa? Diga, Pim.
10: Não conseguiram. Na verdade, o turista não foi ferido a queima-roupa, tá? Ele se feriu quando ele caiu no chão. Num primeiro momento, como a arma realmente foi disparada, um tiro pelo menos foi efetuado, a PM, na hora de atender a ocorrência, tem a barreira linguística ali, achou que o ferimento, o sangramento ali que tava nos turistas, entendi, era tiro de raspão. Mas depois, no hospital, a Clara até trouxe esse dado agora, foram 6 pontos que esse turista levou, verificaram que era um ferimento provocado nessa queda, nessa cena que você registrou ali do momento do atracamento desse bandido, que não conseguiu levar nada. Você vai perceber no fim da imagem, depois que eles se embolam no chão, um dos sapatos do tênis dele ficou ali pelo caminho, e os caras são meio atrapalhados, se você for observar. Logo depois que eles fogem do local, tem capturas de uma câmera, que a gente tem até 2 frames, 2 momentos estáticos de uma gravação em vídeo, que mostram ele já na fuga, o bandido ali que estava armado, que está pilotando, guardando a arma ali na parte de trás da cintura, sem um dos tênis, dá para ver que ele está de meia, e o outro, como você bem observou, máscara cirúrgica, boné, os dois passam tentando tapar o rosto, mas a câmera pega a placa, pega algumas características físicas ali desses bandidos, que sem dúvidas, fazendo cruzamento depois com outras câmeras da região, não vai ser difícil de encontrar eles. Na verdade, levaram um relógio e 100 euros. A Clara tá me corrigindo aqui. Conseguiram levar um relógio e 100 euros, mas o mais importante é que, apesar desse susto todo, o turista que ficou ferido teve ferimentos leves apenas.
9: Mas então, a Clara tá com a gente ainda ou já foi?
2: Tá com a gente.
9: Ô, Clara, então de fato não foi um tiro que atingiu esse turista, mas dá pra ter certeza que pelo menos um tiro ele disparou, né? E ainda bem que não pegou num turista.
17: Exatamente. Né? Exatamente. A informação ontem, né, depois que a Polícia Militar passou pra gente, ficou meio desencontrada, mas agora, já aqui na Delegacia de Apoio ao Turista, a delegada Patrícia Alemani confirmou, sim, que um dos criminosos efetuou o disparo, que está de capacete, e felizmente ninguém ficou ferido, mas poderia ter acontecido uma situação pior. E ela falou já que conversou com o turista, né? Ele prestou um depoimento, disse que de fato ficou ferido, mas foi por conta da queda, machucou a cabeça, precisou levar 6 pontos e acabou perdendo ali o relógio avaliado em 100 euros. Então, tentaram levar outros, né, eletrônicos ali deles, mas não conseguiram por conta justamente daquela confusão.
9: Imagina o trauma, né? Trauma para essas pessoas. Graças a Deus, não terminou, porque já terminou em morte aqui no Rio de Janeiro, inclusive nessa região. A gente teve aquele turista argentino que entrou por engano subindo pro Cristo Redentor e acabou morrendo, levando um tiro. E já tivemos turistas, inclusive em Copacabana, que acabaram perdendo vida. Um milagre todos estarem bem, mas é um trauma muito grande. Porque você imagina se um turista desse, ele vai embora com a imagem linda, maravilhosa do Rio de Janeiro, né? E se ele vai chegar lá na Alemanha e vai indicar com um louvor que venha pro Rio de Janeiro. Ele pode até falar, olha, eu amei, a cidade é isso, mas olha, aconteceu isso, isso e isso, foi um trauma, foi horrível. Pelo menos esse, se não vetar completamente a possibilidade de algum conhecido vir ao Rio de Janeiro, certamente ele colocará esse ponto negativo de uma maneira muito veemente, o que afastará outros de virem. E nem é uma nacionalidade, um país que envia tantos e tantos turistas, né? Os alemães não estão, até pela questão da distância e tudo mais, eles não estão no topo das nacionalidades que o Rio mais recebe. A gente tem na ponta Argentina, Estados Unidos, Chile, depois outros países também aqui da América do Sul, mas os alemães, eles não estão lá no topo. Então, quando você tem um grupo como esse, no momento em que o Rio está melhorando de turismo, os dados estão muito bons, com fortalecimento do Tom Jobim, você tem essas cenas aí que são lamentáveis e que, infelizmente, muitas vezes se repetem, né? De assaltos e ataques por aqui, o que é muito ruim para a cidade, ainda mais num momento como esse. Felizmente, não terminou em tragédia.
2: Antes da gente despedir da Clara, só uma informação rápida em primeira mão. Está rolando uma operação da Polícia Civil agora, não só no Rio de Janeiro, mas em São Paulo também, com apreensões de carros de luxo, em condomínios de luxo aí em São Paulo, aqui no Rio, envolvendo ferros velhos e um intercâmbio ali entre Rio e São Paulo para venda dessas peças, né, Clara?
17: Exatamente, uma operação da Delegacia de Brás de Pina com a CEOP. Eles saíram agora para cumprir vários mandados, ao todo 19 mandados de busca e apreensão, sendo 13 em São Paulo e 6 aqui no Rio de Janeiro. No Rio acontece agora em Santa Cruz, Bangu e Magalhães Baixos, em ferros velhos, justamente para coibir, desarticular esse esquema criminoso que envolve furto, receptação, comercialização ilegal de cobre. E aí a investigação, né, descobriu essa cadeia criminosa em diferentes estados, desde o furto dos cabos até o transporte, receptação e comercialização ali desse material. A investigação começou justamente após a prisão em flagrante de ocupantes ali de um caminhão que estava transportando metais para outros estados, e a perícia identificou cabos de telefonia utilizados por concessionárias de telecomunicações que tinham sido queimados propositalmente para dificultar ali a identificação, origem ilícita. Então a gente seguiu acompanhando a investigação. E como é que funcionava esse esquema? Os estabelecimentos de reciclagem aqui no Rio adquiriam grandes quantidades de cobres provenientes ali de furtos, assaltos, principalmente de cabos utilizados por essas concessionárias de energia elétrica, de telecomunicações. Só que aí o material era posteriormente transportado para São Paulo, para o que eles chamam ali de esquentar o material, e onde também seria comercializado. Então, segundo as investigações, esses ferros velhos aqui no Rio funcionavam como pontos de recebimento e escoamento do material, alimentando uma cadeia criminosa ali que envolvia a obtenção de cabos, retirada de cobre. E os principais, né, o que a gente fala ali, os manda-chuvas mesmo, estavam em São Paulo, ou seja, os criminosos aqui no Rio roubavam, furtavam os cabos, levavam para os ferros velhos aqui no Rio, que inclusive hoje são alvos de busca e apreensão, mas depois esses empresários paulistas vinham aqui no Rio para buscar todo esse material. Esse material era levado, então, para São Paulo, onde também cumpriram já os agentes mandados de busca e apreensão. Em São Paulo acontecem essas apreensões em Suzano, Arujá, Jacareí e em outros pontos também. Até o momento, celulares dos investigados, tablets, dispositivos de armazenamento, 5 carros. Quem está acompanhando a nossa live consegue observar os carros de alto padrão, né? Casas de luxo também ali em São Paulo, que foram apreendidos, que estão no nome desses investigados, que são, segundo, eu conversei agora com um delegado que passou essa informação para a gente também em primeira mão. E ele está dizendo aqui que é uma cadeia ali que conseguiu identificar esses responsáveis adquirindo, né? Os destinatários, os empresários em São Paulo, eles acabam recebendo, então, esse material do Rio de Janeiro, mas eles também eram os donos, né? A empresa era responsável pelo caminhão que levava e transportava esse material, vinha do Rio de Janeiro, adquiria esse material, então, para a empresa deles. A Polícia Civil apurou ali, então, uma associação criminosa de receptação qualificada, furto e lavagem ainda de dinheiro. A gente segue acompanhando, porque possivelmente ainda vai ter uma próxima fase para cumprir mandados de prisão também em São Paulo.
2: Caraca, olha o casarão, Rodolfo, na imagem.
9: Você vê, quem tá lá na ponta ganhando com o cara que durante a madrugada tá roubando cabo, olha a conexão. Você vai, o cara tá roubando o cabo lá na ponta no Rio. Ah, é difícil combater esse cara. Aí esse cara pega, leva pra um ferro velho no Rio. Arruma uns trocadinhos, vende pra um cara que faz a receptação principalmente de cabos de empresas de energia elétrica, Light e Enel, ou então de telecomunicações, as grandes empresas de tele que são aí furtados o tempo inteiro, cabo de fibra ótica. Então, esse cara vai pra ponta no Rio, rouba principalmente essas concessionárias, aí você fica sem teu telefone, sem tua internet, sem a luz, sinal de trânsito e tal. Aí o cara pega e vende pra um ferro velho no Rio. Esse cara compra, depois que ele bota esse dinheiro lá pra dentro, ele revende pra empresários, que pra dificultar a identificação da polícia, levam, inclusive com encomendas, pra São Paulo. Aí em São Paulo, eles revendem. Aí queima o cobre, né? Transforma tudo num produto para não ser mais perseguido, não ser mais identificável. E depois disso eles passam a vender no mercado de São Paulo. Foi pro Beleléu. Esquece. Ninguém acha mais, não sabe de qual foi, onde que foi. Tiram do estado do Rio de Janeiro. Quem comprou aqui do ferro velho, quem encomendou e quem tá ganhando um monte por causa disso, porque compra barato, não paga imposto e depois revende num preço de mercado, são empresários ricos, endinheirados, com mansões, como a gente mostrou agora na imagem, com carros importados, mansões, quadros maravilhosos, e estão surfando nessa onda e nadando em dinheiro, graças àquele mercado que começa lá na pontinha com o cara que vai furtando tudo no Rio de Janeiro. É esse tipo de operação que a gente tem que enaltecer, valorizar e torcer para que a polícia faça cada vez mais. Porque aí você está chegando em quem estimula e quem é o que a gente sempre fala que é o topo da cadeia alimentar de uma indústria de furtos que a gente tem hoje no Rio de Janeiro. 9h59, obrigada, Clara.
2: Valeu, Clara, obrigado pelas informações. Falando de trânsito, mais cedo teve um acidente na Avenida Ayrton Senna, o carro perdeu o controle um pouco antes do Uptown, no sentido linha amarela, e acabou batendo contra um poste, ficou bem amassado, a vítima foi levada pro hospital e tem quadro de saúde estável. Só pra reforçar que o trânsito tá bem lento nesse trecho, tem bolsão d'água ali na Avenida Ayrton Senna, pra quem tá acompanhando na nossa live, tá vendo, no sentido linha amarela, porque tem inclusive uma viatura da Polícia Militar ali naquele trecho, depois melhora um pouco. Fala, Zé.
10: Você falou da linha amarela com trânsito difícil. O Isaac mandou uma mensagem agora sobre um acidente ali na Via Expressa.
16: Grande News, que é Isaac, informar uma situação agora que ocorreu aqui na linha amarela, linha vermelha, aliás, altura da cidade universitária, no viaduto, né, que dá sequência em sentido a Dutra. É um carro, parece que ele rodou e bateu na mureta. Bateu na mureta e não tem ninguém ferido, já perguntei, já passei, mas ele tá virado, ele bateu na mureta do lado esquerdo e o carro tá virado, fechando uma das vias.
10: E tem informação também da Avenida Brasil, um carro capotado no sentido Campo Grande, o destaque do Rodrigo.
18: Bom dia, Bandeirantes FM. Rodrigo aqui de Campo Grande, Avenida Brasil, sentido Santa Cruz, tem um carro capotado, um pouco depois da Taigo. Polícia já no local, alguns carros pararam, mas tem um carro capotado lá. Não deu pra ver se já tiraram a pessoa dentro do carro, que eu tô no sentido centro. Trânsito até um pouco devagar por conta da chuva, mas um carro capotado sentido Santa Cruz.
10: Tá, então, aí. Trânsito complicado na Avenida Brasil e na linha amarela também.
2: Obrigada aos nossos ouvintes pelas informações.
9: Agatha, no começo do programa eu perguntei como é que estavam nossos reservatórios. Eu acho que vocês já conseguiram levantar as informações diante das chuvas das últimas semanas. E aí, tá melhor a situação, Pinho? O que você pode apurar aí junto à Agência Nacional de Águas?
4: Tá melhor, Rodolfo. Se a gente for pegar o volume útil aqui dos reservatórios, tá bem alto. Os quatro principais da nossa bacia do Paraíba do Sul, né? Pegam ali Paraibuna, Santa Branca, Jaguari e Funil, alguns deles em São Paulo, outros aqui no Rio de Janeiro, que são reservatórios com usinas em funcionamento, eles estão com volume considerado bom pela ANA, e o do Funil, por exemplo, que fica em São Paulo, está acima de 72%, está entrando mais água do que está saindo, até por conta da chuva, a não ser nos casos em que está saindo mais água. Aí é uma estratégia realmente utilizada ali por quem faz a operação dos reservatórios. No nosso Rio de Janeiro, a gente tem também os reservatórios que são
6: aqueles que fazem a ligação do Paraíba do Sul com Guandu. Então você tem de Tocos, Lages, que compõem o sistema ali de Ribeirão das Lages. Pô, o Lages está quase 95% de volume. Santana, Vigário, então são bons índices. E aí se a gente pega o número global, né, do sistema interligado nacional, que é esse sistema utilizado ali para transmissão de energia elétrica a partir dos nossos reservatórios, o volume em 22 de setembro, também conhecido como ontem, de 2026, era de 66%. É o maior volume desde 2023, quando nesse mesmo período bateu 74% e supera 2022. Então, quando você pega ali o ranking do top 5 últimos anos, é o segundo melhor resultado e o melhor desde 2023 que a gente atinge agora.
9: É, que bom. Bom, pelo menos isso, né? Não era de se esperar quando olhava lá atrás, porque você olha pro inverno, seco, putz, a preocupação estava muito grande em cima dos reservatórios. Esse respiro, vamos ver como é que vem uma primavera, se o verão vier dentro, porque aí a gente não sabe, podemos ter um verão também diferente, mas se o verão vier dentro do que normalmente produz em termos de chuva e tudo mais, a gente pode conseguir recuperar nos próximos meses aí bons níveis de reservatório e consequentemente não passar como passamos aí por apuros em alguns momentos, não necessariamente só no Rio de Janeiro, mas em outros estados da federação como em São Paulo, né? Vamos aguardar mais boas notícias com relação aos reservatórios. Vamos depois trazer esses dados, esses números também no Jornal do Rio, na tela da Band, mais tarde aqui na programação da TV Bandeirante, 10h04.
2: Vinícius Calixto tá aqui, ele tá desde cedo apurando uma história que chegou pra gente de um bebê que foi arremessado da altura de um muro para um homem depois que ele não aceitou o fim do relacionamento com a mulher. Calixto vai trazer mais detalhes, isso foi em Caxias, né? Bom dia.
19: Em Caxias, Agatha, bom dia para você, Rodolfo, Pinho, Zé, a todos os nossos ouvintes. Um caso bárbaro que inclusive de um pai contra a própria filha, uma bebê de 5 meses de idade. Nome do acusado é Israel, temos só o primeiro nome dele até o momento, os fatos ainda estão sendo apurados, mas nós já temos aqui a confirmação por parte da delegacia. Ele foi preso, inclusive, em flagrante. O Israel e a esposa, junto com a esposa dele, isso aconteceu na tarde de segunda-feira em Barie, em Nataquara, em Caxias. Eles estavam discutindo no meio da rua e o Israel ficou muito agressivo com a esposa, pegou a criança do colo dela, que é filha dele, de 5 meses de idade, e pelas pernas, assim, na altura da cabeça, tinha um muro, ele arremessou a criança direto no chão. A criança teve diversos ferimentos, a bebê. E aí os moradores ali da região intervieram, ficaram, assim, muito indignados com o que aconteceu e foram atrás, perseguiram o Israel, que tentou fugir ali ainda da mobilização dos moradores. Eles socorreram a criança passa bem, essa é a boa notícia, mas teve diversos ferimentos, só que os moradores conseguiram cercar o Israel e bateram nele, inclusive até o amarraram dentro de uma casa e chamaram a polícia militar. Depois disso que ele fez, a PM foi até o local, o batalhão de Caxias, e o levou preso até a delegacia de Imbarié, ele que vai responder por tentativa de homicídio qualificado, depois que tentou então matar a própria filha de 5 meses de idade. E ele contou aos policiais, segundo aqui a delegacia de Imbarié, que o motivo dessa agressão teria sido em razão dele ter descoberto uma suposta traição da esposa dele, mãe da bebê de 5 meses, filha dele, que ele tentou matar aí na tarde de segunda-feira, pessoal.
9: E aí ele, já vimos isso outras vezes, aí ele resolve descontar na criança, né? A situação que ele encontra em casa e pega uma criança de 5 meses e agride e joga. Qual a altura, mais ou menos, Vinícius, que ele jogou a criança de 5 meses com a cabeça para baixo?
19: De cabeça para baixo foi da altura dele, ele tem 1,87m, ou seja, foi de 1,87m.
9: Nossa senhora, ele tinha matado a criança. Ter matado a criança. Se ele eventualmente acha que realmente houve algum tipo de, sei lá, traição, ou o casamento não tá bem, ou desconfiança, ele se separe, vá embora de casa, entendeu? Desista do relacionamento, faça a divergência como tem que ser, sem agressão, sem violência, muito mais contra quem não pode nem se defender.

0: entender que é um bebê de 5 meses, cara. E como é que tá o estado de saúde então do bebê, Vinícius? Que por um milagre não morreu, porque uma criança como essa, 5 meses, cair dessa altura de cabeça para baixo, a chance de ter morrido é enorme.
1: Exatamente.
0: Quebrar o pescoço, morrer.
1: Pois é, Rodolfo, mas tá bem, passou, foi pro hospital, teve os cuidados no hospital e agora tá se cuidando em casa. Ferimentos ainda aparentes, mas tá sob observação em casa.
0: E ele tá preso?
1: E ele tá preso.
0: Numa situação como essa, é preso por o quê? Lesão corporal grave contra, sei lá, uma pessoa indefesa?
1: Tentativa,
0: qual é o crime, na verdade?
1: Tentativa de homicídio qualificado.
0: Tentativa de homicídio qualificado. Boa, tá certo. Ainda bem que a polícia enquadrou dessa maneira. É verdade, tentativa de homicídio. Um cara desse tamanho joga um bebê de 5 meses, tentativa de homicídio mesmo, né? E assumiu o risco de realmente matar essa criança. Bom, tomara que fique preso por um bom tempo, né? Obrigado, Vini. Um abraço.
1: Um abraço.
2: Fala, Zé.
3: Chegou mensagem do Reinaldo, hein, sobre trânsito.
4: Bom dia, Zé. Bom dia, gente amiga. Fala, Reinaldo, para São Paulo Marinho, Brás de Pena. Tô aqui na Guaporé, esquina com a Avenida Brás de Pena. Tem um ônibus de turismo da Três Amigos. Tá quebrado justo no sinal, aqui, no cruzamento da Guaporé com a Brás de Pena. Um caos. Escangalhou tudo aqui. Abraço.
2: Ali, obrigada pelas informações. O trânsito está bem complicado em vários pontos por causa da chuva. A gente tem registro de bolsão d'água, como falou agora há pouco, na Avenida Ayrton Senna. E reforçar o alerta de ressaca a partir de 6 horas da noite de hoje. Mas o mar já está bem mexido. Estou até em contato com o centro de operações da prefeitura para ver se a ciclovia Tim Maia tá fechado ou não. Tem alerta de ventos moderados para hoje. Os ventos podem chegar a 60 km por hora. Ontem a gente tinha alerta de ventos fortes. Inclusive, falamos no início do jornal de uma galera que acabou tendo que ser resgatada do stand-up paddle porque caiu no mar mesmo com alerta de ventos fortes. Hoje, pelo menos, já tem alerta de ventos moderados. Mesmo assim, previsão de chuva forte ao longo do dia.
5: Só aproveitando que você lembrou disso, Agatha, não sei se você viu, Rodolfo, a gente, no nosso Instagram, Band News FM Rio, a gente coloca ao longo do dia, né, alguns dos comentários que são feitos aqui no nosso jornal a partir dos temas que repercutem aqui, né, tanto na bancada quanto com a participação dos ouvintes. E esse do stand-up paddle especificamente, muita gente interagindo, comentando, fazendo coro nesse pedido de punições, e até alguns, Rodolfo, que tem seus pontos que oferecem esse serviço, e eu pelo menos não sabia, mas a partir do que pude apurar e vendo algumas dessas mensagens ontem, descobri que tem muitos militares, bombeiros, guarda-vidas por trás até do funcionamento, né, da gerência, da organização desses serviços, e uma galera falando, o nosso não abriu, a gente viu a previsão do tempo, sabia que a condição não estava favorável e não colocamos as pranchas no mar para o pessoal poder entrar, porque não tinha como. Então, realmente fazendo coro a própria galera da categoria falando que tem que ir para cima de quem não respeita, né?
0: Tá aqui, o Diogo Vitulo, ele falou, olha, a previsão não era favorável. Quem não tem conhecimento e não respeita as condições, acontece isso. Por isso, a Life Quality P5 é referência, equipe composta por profissionais e ex-atletas, o evento foi cancelado. Aí o outro, no Universo Paddle, segurança vem antes de qualquer remada. Hoje cancelamos nossas atividades por causa do alerta da prefeitura. Remar é incrível, remar com segurança é essencial. Aí a Daniela Siqueira, eu acho que é Dan Siqueira, Natim Siqueira, cancelamos nossas aulas de natação no Mar do Flamengo. Se a prefeitura postou o aviso e a Defesa Civil emitiu alerta falando que não é para entrar, não é para entrar. Ela bota em letras garrafais. Nossos alunos terão outros dias para nadar. Segurança em primeiro lugar. Muito bacana isso. Um ouvinte falou uma coisa que é verdade aqui, o Chilano. Os dias que tem alerta de ressaca e proibição de entrar no mar devido ao perigo, todo o resgate feito pelos bombeiros deveria ser repassado a custo para a pessoa. Para a pessoa ou para quem eventualmente, né, de aula de stand-up paddle ou por aí, resolve se meter, né? Ou colocar as pessoas em risco, né? Um ouvinte nosso falando, o Renato Ribeiro, toda hora a mesma coisa, nunca acontece absolutamente nada, ninguém fiscaliza essa prática de aluguel de tanta pedra para diversos participantes, nem sequer em condições de entrar no ar. Se cair de uma prancha, muitas vezes não sabe nem sobreviver ou nadar. A natação é um esporte olímpico, diversos profissionais sérios trabalhando e eles acabam sofrendo um impacto sério negativo por causa disso. É o que você falava ontem, né, Agatha? Tem muita gente que vai pro stand-up paddle, porque tá em cima de uma prancha, às vezes não sabe nem nadar. Se o cara cair dali, meu amigo, tudo bem. Ah, a prancha tá do lado, ele sobe de novo. Mas dependendo do vento, de uma chuva, sei lá o que pode acontecer, né?
2: É, e aí o corpo de bombeiros acaba tendo que fazer um trabalho dobrado, né? Porque já quando o vento sai desse jeito, já aumenta o trabalho. E aí, mesmo com aviso, essa galera ainda cai na água. Eu lembro uma vez que eu fui pra Colômbia, pra San Andrés, eles têm um passeio lá que é muito famoso, que é o Paraseio, que você é içado por uma corda e pelo vento você consegue ali ficar na parte de cima, olhando as sete cores do mar, enfim, é lindíssimo. Mas lá eles são muito regrados em relação ao vento. Se for acima do que pode causar algum dano, eles não saem com passeio. Eu fiquei uma semana lá e nenhum dos dias tinha autorização para sair o passeio e não saiu. Não consegui fazer, voltei pro Brasil sem conseguir fazer, mas pelo menos em segurança. Então, tinha muita fiscalização na praia em relação a isso, para quem vendia esse tipo de passeio.
0: É, muita gente falando disso, de você jogar para as empresas o custeio desses resgates. Um ouvinte escreveu uma coisa aqui, ô Pinho, que eu acho que é verdade. Ele falou, olha, bom, primeiro a Tereza falou que é óbvio, segurança em primeiro lugar, todo mundo recebe alerta da prefeitura, se tem um alerta, não faz sentido colocar as pessoas no mar dessa maneira e tal. E um outro ouvinte, ele estava falando sobre essa questão, ó. Olha, é uma ganância das empresas que estão interessadas no dinheiro. É fato que alvará, alguns deles já deveriam ter sido revogados há um tempo. Tem um ouvinte que falou. E o Léo Lins disse, inaceitável o preço que eles cobram e não ter uma equipe de resgate própria do evento. Ficam ali esperando resgate público, ainda mais diante de irregularidade. Faz todo sentido mesmo, né? Pinho, tem que não só ter resgate deles, já que eles cobram, como também respeitar o alerta da prefeitura. E a prefeitura tem que se fazer presente na fiscalização. Se o cara não está respeitando o alerta da prefeitura, tem que realmente multar e depois caçar o alvará, né?
5: É, o que a gente comentava ontem, e a própria Agatha lembrava, que na gestão anterior já tinha um recuo em que, na época, o prefeito Eduardo Paes falou que não ia caçar o vará, que ele achou que era uma medida incisiva demais, né? E aí a ponderação é a seguinte, se não vai caçar o alvará das que não estão trabalhando corretamente, no dia que tiver alerta de ressaca, no dia que tiver alerta de ventania, vai ter que colocar ordem pública de babá deles. Porque senão eles vão entrar na água e aí não é só em risco as pessoas que estão praticando ali a atividade, mas é colocar em risco também o guarda-vidas, que vai ter que arriscar a própria vida dele para entrar e salvar o pessoal que desrespeitou o alerta, né?
0: Bom, vamos lá, 10h15, obrigado aos ouvintes aí pela participação.
2: No início do mês, a gente falou sobre uma operação da Polícia Federal, que o alvo era um deputado federal. E aí, durante a investigação, o que a PF aponta agora é que esse deputado montava um QG lá em Nilópolis, nas últimas eleições municipais, para favorecer a eleição do primo dele. E, inclusive, pagava, tinha propina para cabos eleitorais. O João Boeri vai explicar melhor. João, bom dia.
6: Bom dia, Agatha. Para você, Rodolfo, Pinhozel, os nossos ouvintes, se trata do deputado federal Ricardo Abraão, do PSDB. No início do mês, como você bem disse, Polícia Federal deflagrou uma operação para cumprir mandados de busca e apreensão contra ele. Operação autorizada pelo ministro do Supremo Tribunal Federal, Flávio Dino, caiu o sigilo da decisão do Dino, que autorizou a operação, na verdade, no dia 3 de setembro desse ano 2026, início desse mês. E aí, nessa decisão, aparecem alguns detalhes muito importantes da investigação da Polícia Federal, que não começa esse ano. Começa lá em outubro de 2024. Naquela ocasião, estava tendo eleição para a Prefeitura de Nilópolis, na Baixada Fluminense. 24 pessoas foram presas um dia antes da eleição, no dia 4 de outubro, por suspeita de compra de votos. Nas mochilas que foram apreendidas em 2024 pela Polícia Federal, os agentes encontraram mais de R$50 mil em espécie. E a partir do desdobramento dessas investigações, com a análise dos celulares que foram apreendidos, Polícia Federal conseguiu interceptar algumas mensagens. Elas revelam principalmente que o deputado federal Ricardo Abraão, ele é o financiador, seria o financiador desse esquema grande de compra de votos no município de Nilópolis, na

0: um dinheiro em espécie dentro desse imóvel e depois entravam, por exemplo, cabos eleitorais, eleitores que aceitavam receber o pagamento indevido da campanha do então candidato à reeleição à Prefeitura de Nilópolis, Abraão Davi Neto, conhecido como Abraãozinho. Inclusive, Rodolfo, em uma das mensagens interceptadas, um dos apoiadores do deputado federal Ricardo Abraão fala que o próprio parlamentar esteve nesse imóvel e teria deixado carvão. O carvão, segundo a Polícia Federal, seria esse dinheiro em espécie, seria esse montante que seria distribuído depois para cabos eleitorais e eleitores. Além disso, as mensagens revelam que, preocupados já com uma possível operação policial em 2024, agentes dessa organização criminosa teriam queimado arquivos, documentos que jamais foram acessados pela Polícia Federal. Eles montavam até um grupo no WhatsApp com o nome QG, porque era assim que eles tratavam, pelo menos, esse comitê clandestino, segundo a Polícia Federal, onde eles trocavam informações. Acertavam, por exemplo, data que eleitores passariam para pegar o dinheiro, que cabos eleitorais fariam essa distribuição. Isso tudo sendo investigado pela Polícia Federal, que concluiu que o principal financiador desse esquema era o deputado federal Ricardo Abraão, para favorecer única e exclusivamente a reeleição do primo dele, Abraãozinho, em 2024, a Prefeitura de Nilópolis, e assim foi feito. Abraãozinho foi reeleito, atualmente é prefeito de Nilópolis, na Baixada Fluminense. A gente pediu resposta para o deputado federal Ricardo Abraão, que negou veementemente qualquer participação, bem como repudiou as acusações infundadas da Polícia Federal e disse que esse imóvel, que está sendo investigado agora pela PF, na verdade era o comitê oficial de campanha de Abraãozinho em 2024, isso tudo sendo investigado ainda pela Polícia Federal. Todo o processo está sob sigilo, mas a decisão que autorizou o mandado de busca e apreensão no início desse mês, caiu o sigilo dela, e agora a gente tem acesso a essas informações que seguem sendo investigadas pela PF.
1: São indícios da Polícia Federal, Rodolfo, mas quando o ministro Flávio Dino determinou a busca e apreensão, ele levou em consideração também uma manifestação favorável da própria Procuradoria-Geral da República, corroborando as informações que o João trouxe agora do relatório da PF, e com termos, né, que são utilizados, que são bem categóricos quanto às suspeitas que estão levantadas, né? Chamando esse local, que segundo a campanha era um comitê de campanha, de quartel-general eleitoral clandestino, dizendo que ali eles atuavam nesse denominado QG, fazendo as articulações para poder efetuar a compra de votos, entre outras irregularidades que foram observadas, que culminaram na segunda investigação na eleição do Abraãozinho. E eu me lembro agora, João, contando sobre essa apreensão, sobre o suposto carvão, entre aspas, que deixaram. A Band News FM, ela tem sua concessão em Nilópolis, né? Então o ouvinte sabe, quando chega a eleição municipal, a nossa propaganda eleitoral veiculada é a de Nilópolis, para a prefeitura. Então a gente, quando faz a cobertura, também direciona muito da nossa cobertura em função disso. E eu me recordo que, eu não sei agora se foi no dia da eleição, João, ou se foi na véspera. Foi na véspera, né? A gente abriu o noticiário no dia da eleição, porque foi um dia antes, mas a notícia, ela teve desdobramentos, com uma apreensão volumosa de dinheiro em espécie, etc e tal, no que hoje a gente sabe pela investigação seria esse quartel-general eleitoral. E no local havia vários santinhos do Abraãozinho, né? Essa era a pista na época que deu o pontapé inicial para essa investigação.
2: Todos esses aí são, pelo sobrenome, são da família Davi, Anísio, ligados a Beija-Flor, é a mesma turma, não é isso?
0: Mesma turma, correto.
2: Nilópolis e por aí vai. Uhum. Essa família é muito unida, é impressionante, né? Vai de um para o outro. É quase que voltamos à capitania hereditária, lembra lá de trás? É tipo isso. Vai um passando para o outro com suas acusações, seus esquemas, e o domínio, ele vai também perdurando na história do município, assim como na escola também de samba, né? Obrigado, João, um abraço.
1: Só uma informação para a gente ficar atento: ontem, inclusive, como desdobramento dessa operação, o relator no Tribunal Regional Eleitoral, que analisa o pedido de candidatura do Ricardo Abraão, ele votou favoravelmente ao prosseguimento da candidatura, votou por deferir o registro de candidatura, alegando que ainda não há informações suficientes

0: com acesso aos autos desse inquérito da Polícia Federal, que o que num primeiro momento foi citado ali na petição como motivo de preocupação e que acabou de ser reportado pelo João Boeri, é baseado até aqui em notícias jornalísticas. Imagino que antes de votar não tenha visto que caiu o sigilo e que parte desse material já está disponível lá no site do Supremo Tribunal Federal. E essa questão familiar também é citada, porque o Ministério Público Eleitoral, ele faz menção ao falecido, vou abrir aspas, falecido genitor do candidato, o ex-prefeito Farid Abraão Davi, atribuindo-lhe a condição de chefe de organização ligada ao jogo do bicho. E aí, na decisão, o juiz alega que a relação familiar ela não pode ser diretamente concluída como continuação do eleitorado ou das atividades de um eventual familiar que tem envolvimento com crime organizado. É o voto do relator, vamos ver como vão votar os outros juízes para o prosseguimento ou não da candidatura do Abraão.
1: Valeu, João.
2: É isso, vamos ficar em cima disso. Um abraço, valeu, João. 10h24.
1: Atualizar a situação da chuva, os ouvintes estão falando agora do Jardim Botânico. Tá bem alagado por lá, os carros estão passando com muita dificuldade, né, Zé?
3: Tem uma ouvinte passando lá agora, inclusive fez um vídeo aqui pra gente, a Agatha mandou um áudio também falando como é que tá.
4: Bom dia, de novo, sou eu. Tudo bem. Aqui na altura do Parque Laje. Olha a rua Jardim Botânico como está. É um local crítico, os bueiros todos entupidos. É um local de turismo, né? Hoje é mesmo chovendo. Aí vou mandar aí pra vocês.
1: A gente está mostrando as imagens na live, no YouTube, entre o Jardim Botânico, entre o Parque Laje e o Jardim Botânico, tá bem difícil de passar. Já mandei até mensagem para a Secretaria de Conservação para ver se eles mandam alguém da Conlurb, enfim, ou da própria conservação, para tentar desentupir os bueiros. A calçada já foi tomada pela água, as pessoas não conseguem nem passar em alguns trechos. Fala, Zé.
3: Tem uma informação do Cacau também, Agatha, e um alerta ali da rua Humaitá. Ele falou que tem um bueiro sem tampa e tá muito perigoso.
5: Bom dia, Zé.
3: Bom dia.
5: Cacau, taxista. Beleza? Deixa eu falar, cara. Aqui na rua Humaitá, em direção ao Jardim Botânico, em frente à clínica São Carlos, só que do lado esquerdo, tá? Tem um bueiro sem tampa. A tampa tá praticamente do lado. Eu acho que a força da água jogou ela para cima e tá do lado. Um motoqueiro vier ali ou um carro, o carro vai cair com a roda, vai fazer um prejuízo. Agora, o motoqueiro pode causar um acidente muito sério. Valeu? É justamente para quem vai pegar aquele sinal, para quem vai entrar para a Fonte da Saudade. Tá praticamente a uns, sei lá, 10 metros do sinal. Um abraço.
1: Valeu, obrigada pelas informações. Tá aí o alerta, então.
0: Sobre alagamento, até aqui na nossa audiência, nosso âncora do Band News Rio, segunda edição, Márcio Melli, diretor de jornalismo aqui da Band Rio, tá fazendo uma lembrança que a gente não pode deixar cair no esquecimento também. Aquelas motos que a prefeitura tinha colocado em circulação.
1: Pra fugar, né?
0: Isso, quando você tem um dia como hoje, em que a chuva até deu uma diminuída agora, mas ainda tem pontos de alagamento, o trânsito tá mais pesado e é difícil às vezes para as equipes chegarem com aqueles caminhões vacol que fazem a sucção da água, você mandava essas motos abre-ralo, que eles chamavam, né? Para poder ir na frente e eliminar esses pontos mais críticos. Eu, pelo menos, não tenho visto mais a circulação. Tinha visto tanto, nem no auge do programa, né? Mas não sei nem se eles continuam atuando, não vi mais balanço.
1: Mas tem bastante tempo também que eu não via, por exemplo, o Jardim Botânico ou algumas ruas alagadas dessa maneira, que a gente não tem essa chuva tão forte, constante, há bastante tempo. Até mandei mensagem pro Diego Vaz, secretário de Conservação, que é o responsável por essas motos, para ver se eles...
2: Nossa Senhora!
1: Se eles vão mandar alguém, alguma equipe, enfim, urgente para lá pro Jardim Botânico.
0: Dependendo do alagamento, tem moto que não chega. Mas tem outros pontos que eles conseguem acessar e, consequentemente, desobstruir.
2: Mas tá dando,
0: um pouco,
2: Pinho.
0: Né? Esse ponto aí
2: tá
0: dá.
2: Tá dando. Esse aí dá, mas olha, muito alagado na altura do Parque Laje, um pouco mais à frente também, tá bem alagado o Jardim Botânico. A água tá quase que já passou da altura da calçada, né? Ou seja, tá encobrindo a pista toda e na calçada, que tá um pouquinho assim elevado, também a água já invadiu geral. Se a pessoa passa por ali, se molha inteiro, sapato, tênis, o que for. Não é no caso do Jardim Botânico, pelo menos, não é um ponto fora da curva. Quando a gente tem chuva, vira e mexe, alagamento no Jardim Botânico, né?
0: Ô, Agatha.
2: Vamos daqui a pouco buscar a resposta da prefeitura.
0: Vamos. Só para trazer aqui uma informação, porque hoje é o 13º dia de greve dos bancários da Caixa Econômica Federal. Num primeiro momento, a gente já observava as agências fechadas, estão até com aqueles...
1: Faixa de greve.
0: Isso, faixa, adesivo de greve. É, mas num primeiro momento, não estávamos recebendo reclamações no sentido de muito prejuízo para as pessoas dentro do que elas precisam no dia a dia de atendimento da Caixa Econômica Federal. Mas se encaminhando para o fechamento de uma segunda semana consecutiva de greve, esses problemas já começam a aparecer. O Guilherme Nascimento, agora no chat aqui do YouTube, mandou: olha, não consigo retirar salário maternidade sem previsão para voltar a funcionar. Mais cedo teve ouvinte ligando para cá também, questionando se não havia... é, alguma notícia relacionada à retomada dos serviços, porque precisa, daqui a pouco vai virar o mês também, é uma data importante para as pessoas. E ontem terminou mais uma vez uma mesa de negociações sem nenhum resultado. A Caixa enviou uma nota agora para nossa equipe dizendo que está empenhada para tentar uma solução e que aos clientes tem como alternativa o atendimento online, aplicativo da Caixa, que é o App Caixa, Internet Banking, WhatsApp, etc. Mas tem serviço que muitas vezes acaba não tendo a resolução pela internet, que a pessoa precisa ir ao ponto físico, seja por dificuldade ou por ineficiência do sistema. Agora a corda está apertando e as pessoas estão começando a sair prejudicadas.
1: Eles até chegaram em algum acordo envolvendo temas, mas não todos. O principal agora que está empacando essa finalização da greve é em relação ao plano de saúde, a participação, coparticipação que é descontada direto no salário. Então é isso que está travando o acordo para que esses funcionários voltem a trabalhar. Como o Pinho disse, não tem nem previsão e não é uma greve que atinge só Rio de Janeiro, é uma greve nacional.
0: Nacional, isso aí.
2: Lá atrás, impacto em greve de banco já foi muito maior, né? Como disse o Pinho aí, mas ainda tem gente prejudicada. Não é o mesmo tamanho do que foi lá atrás, mas certamente tem gente prejudicada. Por exemplo, às vezes você está lidando no dia a dia com profissionais para andar com seu financiamento. Tem muito financiamento imobiliário que é feito pela Caixa Econômica. Então, numa dessa, você pode ter seu atendimento aí interrompido. As coisas eletrônicas, hoje em dia, são mais fáceis de fazer. Algumas transações e por aí vai. Mas, certamente, tem bastante gente prejudicada nessa paralisação. 10h31.
1: A gente fala agora sobre a concessão de gás no Rio de Janeiro. O governo do estado anunciou ontem que contratou uma empresa do setor privado para estruturar essas novas concessões de distribuição. Lembrando que em junho do ano que vem é que vence a concessão da Anatur, da SEG, aqui no Rio de Janeiro. Lu, bom dia para você.
6: Pois é, Agatha. Bom dia, Pinho, Rodolfo e aos nossos ouvintes. Essa empresa é a International Finance Corporation, braço do Banco Mundial, voltado ao setor privado. E a ideia, como a Agatha falou, é justamente essa: estruturar as novas concessões de distribuição de gás no estado do Rio. O contrato prevê uma parcela fixa de 14 milhões de reais e taxa de sucesso estimada em 6 milhões de reais, que deve ser paga pelo vencedor da futura licitação. O IFC vai elaborar estudos técnicos, financeiros, jurídicos, regulatórios e ambientais para a empresa que vencer a licitação. Para definir as áreas também, esse estudo vai definir também as áreas hoje operadas pela SEG e pela SEG Rio, que ficam de responsabilidade da Naturgy. Os contratos atuais foram assinados em 1997 e terminam não em junho, mas em julho do ano que vem. Juntas, as duas concessões atendem cerca de 1.090.000 clientes e respondem por aproximadamente 17% de todo o gás natural distribuído no país. A intenção do governo é deixar o edital tecnicamente preparado para a próxima gestão.
2: Isso é possível, Lu, em termos de prazo? Como você falou, o contrato atual vai até julho do ano que vem, ou seja, a gente tem 9 meses praticamente. É possível que esse estudo que foi contratado agora para estruturar esse novo modelo de concessão, ele fique pronto a tempo? de realmente, porque não é só você, o contrato termina em julho, você tem que fazer essa licitação antes, para que você tenha, vamos imaginar, se a empresa que está hoje, que é a Naturgy, ela participa e ela ganha, você quase que tem uma continuação do serviço, quem já está, conhece, etc. Pode ter um novo contrato, novas condições, mas eles já estão. Agora, e se essa empresa não vencer numa nova licitação? Imagina o que é você montar um centro de operações, você fazer transição, você tem que contratar time, equipe para algo que é complexo, que é a distribuição de gás. A gente tem a maior frota de carros de GNV, movidos a GNV, postos espalhados por todo o Rio de Janeiro. Enfim, é uma operação complexa, não é fácil, né?
6: O governo diz que sim, que vai dar tempo e que vai caber ao futuro governador decidir qual modelo vai ser adotado, mas que esse estudo fica pronto antes disso.
0: O que eles querem, Rodolfo, é que no dia 1º de janeiro, sentou o novo governador ali na cadeira do Palácio Guanabara, ele já vai ter, como a Luana disse, essa documentação mostrando quais são os caminhos e um edital tecnicamente pronto. Se o cara quiser, ele já bota o edital na rua. Mas aí é óbvio que isso depende também dos interesses de quem assumir a cadeira em 2027, né?
2: Havia uma discussão dentro do governo Cláudio Castro de se antecipar a renovação para, e aí com isso você antecipando a renovação e não indo para mercado, você também conseguir algum tipo de contrapartida de valor por isso. E consequentemente você renovaria a concessão. É claro que dentro de premissas claras, transparentes, de mercado, já tivemos isso em vários tipos de concessão, tá? Concessão, por exemplo, da Lanza, que é com a cidade do Rio, lá atrás a prefeitura, em troca de obras que foram feitas em acesso da Brasil e tudo, a prefeitura foi lá e deu não sei quantos anos a mais. Então, você tem renegociações de contratos em que, antecipando, negociando alguma coisa, você possa dar. Eu não sei se é bom ou é ruim, né? Neste caso, diante de troca de governo, discussão, o que está se entendendo é pegar um braço do Banco Mundial, ou seja, que tem expertise no assunto, para que ele faça um novo modelo. E aí pode vir um novo modelo realmente, em cima de tarifa, de valores. É esperar para ver, será que tem a possibilidade de dentro dessa negociação você ter alguma questão também de discussão de tarifa para o consumidor? A gente teve até redução recentemente, né, Agatha? A gente noticiou que teve redução de preço de gás no Rio de Janeiro, lembra? Tem alguns poucos meses aí. Não lembro de quanto que foi, de porcentagem, mas teve. Já foi até dentro do governo Ricardo Couto que esse anúncio chegou em termos de redução. Mas eu não sei o que pode vir numa renegociação, né?
1: Foi de 6% para a GNV e para a residencial foi de 2%. Foi em maio que a gente anunciou.
2: Em maio, exatamente. Ah, praticamente aí 4 meses. 10h36. Obrigado,
1: Lu.
2: Só
1: para dar um serviço também relacionado ao gás, valeu, Lu. Hoje termina aquele prazo para inspeção periódica do gás que a gente teve prorrogação. E hoje, 23 de setembro, termina. A partir de agora, a Naturgy vai fazer toda a fiscalização nas casas que não tiverem feito as adequações que foram propostas pelas empresas contratadas. Podem ter, inclusive, o seu gás cortado, porque o prazo acabou. Quando eles prorrogaram há mais ou menos 6 meses, 80% dos imóveis já tinham sido atendidos pela concessionária, já tinham feito todas as adequações. A dificuldade era para casas e residências que não moravam ninguém, ou que os proprietários não tinham feito, proprietários mais de baixa renda. Agora, esse prazo terminou e quem se adequou, agora quem não fez vai poder ser multado. Falando em casas que os proprietários não estão morando ou abandonaram, a Maria Eduarda Vieira hoje percorreu outros casarões que foram listados pela Associação de Moradores do Cosme Velho como casarões abandonados. Ela percorreu alguns trechos, fez algumas imagens e Rodolfo e Pinho, as casas que ela conseguiu encontrar estão realmente caindo aos pedaços, né, Duda? Bom dia.
7: Pessoal, bom dia para vocês, bom dia também para quem acompanha a gente. Alguns imóveis a gente não sabe como ainda não caiu, principalmente ali na Rua do Cosme Velho, imóveis que tinham sido listados pela Associação dos Moradores da Região logo em março, né? E esse documento veio à tona após, no final de semana, parte de um dos imóveis desabar e atingir, então, uma mulher e uma criança. A gente percorreu hoje ali a rua do Cosme Velho e esses dois imóveis específicos, além daqueles que já haviam sido desapropriados na segunda-feira, que era dos números 370, que foi o que desabou, e o 362, que era próximo, outros dois, agora nos números 857 e nos números 343, que foi o que a gente conseguiu fazer a imagem, a situação é bem ruim. Em alguns, até em algum, eu consegui até flagrar uma placa escrita, tipo, perigo, não se aproxime. Eu não sei se você se dá para ver direito na imagem, porque estava chovendo, tá chovendo bastante no Rio de Janeiro hoje de manhã, então a gente teve que fazer as imagens mais de longe. Mas já tem muita vegetação, tem muitas tábuas de madeira. É de fato perigoso. A calçada na Rua do Cosme Velho, ela não é tão larga, né? É uma calçada mais estreita, né? As pessoas precisam passar muito coladas com esses imóveis. Esses dois imóveis constam, então, no Diário Oficial, na lista do Diário Oficial publicada nessa terça-feira, ontem, com imóveis, então, que estão sendo desapropriados por parte da Prefeitura. Ainda no Diário Oficial de ontem, a Prefeitura também deu início ao processo de desapropriação de mais 7 imóveis. Esses já são no centro da cidade, que a gente também conseguiu fazer imagem. São nas ruas Barão de São Félix e Leandro Martins. Ruas, inclusive, que não são tão seguras, não só pela estrutura desses imóveis, que também estão ruins, mas pela presença de muitos usuários de droga. A gente mesmo não conseguiu sair do carro nesses locais por não apresentar segurança. Alguns imóveis desses, inclusive, que a prefeitura deu início ao processo de desapropriação, são usados como para pontos de reciclagem ou estacionamento. E a partir de agora, então, a prefeitura vai ter que desapropriar e mexer nessas estruturas. Segundo um levantamento da própria Secretaria Municipal de Desenvolvimento Urbano e Licenciamento, esses são só alguns dos imóveis no centro da cidade que apresentam risco. Mas ao todo a gente tem 887 imóveis, então, que são construções de risco no centro da cidade. Desses, 775 têm estado de conservação considerado ruim e 112 apresentam condição geral apontada como péssima. Quem caminha e frequenta o centro do Rio de Janeiro de forma geral consegue perceber isso na prática, vendo muitos desses casarões antigos, mas que hoje não tem mais condição de estarem por ali. A gente já noticiou também, infelizmente, os outros desabamentos acontecendo. Então, hoje a gente conseguiu ver, de fato, todas essas estruturas que não estão boas, tanto lá na Rua do Cosme Velho, quanto aqui no centro, nessas duas ruas que eu citei, pessoal.
2: Duda, antes sobre o Cosme Velho, já que houve algumas desapropriações, você sabe o passo a passo da prefeitura agora? Então, por exemplo, você desapropriou. Como você tem um risco, a prefeitura já disse se ela vai, ela faz a demolição, ou seja, ela acaba com o risco, para depois entender o que pode ser feito, se alguém vai comprar, se vai desenvolver um projeto. Mas diante da desapropriação, o risco em si, que é desabar na cabeça de alguém, como aconteceu outro dia no Cosme Velho, na mãe e em uma criança, isso vai ser sanado rapidamente?
7: Então, a própria Defesa Civil e a Prefeitura já têm liberdade para fazer isso a partir da lei que havia sido aprovada, então, em dezembro de 2025. Quando os proprietários não cumprem com o que é feito, o que deveria ser feito de obra de conservação, eles já podem intervir. Então, a gente entende que agora, a partir do momento que eles já iniciaram a desapropriação, eles já podem intervir. O que o prefeito do Rio, Eduardo Cavalieri, já havia adiantado para a gente no final de semana, quando aconteceu, né, o acidente que acabou deixando a mãe, a mulher, né, e a criança feridas, é que esses estabelecimentos, esses imóveis seriam leiloados. Então, a prefeitura deve tomar conta ou demolir ou fazer algum tipo de reforma para conseguir manter a estrutura, ou uma análise, né, dos riscos desses imóveis, mas que depois eles seriam leiloados.
2: Então vamos atrás, pedir também um pouco em termos de prazo para isso, porque imagine, desapropriou, até você colocar a leiloar, eu acho que tem talvez uma medida imediata da prefeitura diante da desapropriação para demolição, ou pelo menos de parte das estruturas que pode estar em risco. Sobre o centro da cidade, você citou centenas de imóveis. Alguns, não esses citados, já foram desapropriados no centro, viraram inclusive algum tipo de construção e dentro do projeto de revitalização. E esses que você está olhando, de casarões, que você está circulando, também vendo esse risco, né? Não são poucos, inclusive, pelo que você falou. Há algum projeto para esses, por parte da prefeitura, com medo que a gente tem que também algum acidente aconteça?
7: No Diário Oficial em relação a esses outros 7 imóveis que ficam nas ruas Leandro Martins e também na Barão de São Félix, é que eles agora seriam usados como, seria uma desapropriação total e ficam declarados como utilidade e de interesses públicos. Eles passam agora a ser de propriedade da prefeitura, isso visto que a prefeitura entende que os proprietários não cumpriram com o que deveria ser feito. O que me chamou a atenção é que alguns desses móveis de fato estão fechados. Alguns você vê que estão abandonados. Em outros, funcionam algumas coisas. Eu não sei se a gente vai conseguir mostrar nas imagens, mas em um é um ponto de reciclagem. Havia pessoas trabalhando ali dentro. O outro era um estacionamento, tinha carros estacionados ali dentro. Então teria que entender também como que a prefeitura vai fazer a partir de agora, porque se esses imóveis, se esses já estão dentro da lista dos 887 considerados em risco, por que que eles ainda conseguem funcionar como estabelecimentos?
2: Uhum, é isso mesmo. Está certíssimo. Vamos atrás dessas informações aí. Não deveriam, com fiscalização, não deveriam funcionar. Bom, obrigado, Duda, pelas informações.
0: Rodolfo, e só para trazer também a participação dos ouvintes que muito reclamam da Zona Norte, tá? Que a gente fala bastante agora da Zona Sul pelo que aconteceu no Cosme Velho, do centro, pelas ocorrências até mais recentes, que terminaram em um dos últimos casos em morte. Mas a Zona Norte a gente já trazia em reportagem no ano passado, é a líder de reclamações num 746 no levantamento que a gente trouxe em 2025. Eram 2.450 solicitações de vistoria na região, que era disparada a primeira colocada aqui na cidade. Aqui no nosso chat, a Elaine Conceição, Eliana, aliás, tava falando, já falei várias vezes com vocês da Rua dos Araújos, imóvel abandonado gera insegurança não só por risco de queda, mas porque tem invasão, a gente já fez reportagem lá. Outro ponto da Tijuca, onde funcionava aquele restaurante Odorico, né, Zé? Ali na Professor Gabizo com o Dr. Satamini, também virou local de invasão de usuários de drogas.
3: Subiram até o muro recentemente lá por conta dessas invasões.
0: Pra tentar driblar o problema. É. O Renan Almeida mandou Rua Nerval de Gouveia, Cascadura, imóvel em ruínas, ali no eixo ferroviário. Então, muitos bairros da Zona Norte aparecendo no mapa de imóveis abandonados e com risco estrutural e de insegurança a partir da invasão desses locais.
2: É isso mesmo. Ou seja, não é um problema só daqui ou acolá, né? É um problema que tem que ser observado, como bem disse o nosso ouvinte, em outros pontos também, Zona Norte, subúrbio do Rio de Janeiro. É um desafio. E agora a gente tem lei ao lado da prefeitura já aprovado para que ela possa realmente intervir, que ela possa entrar, intervir, que ela possa atuar para evitar que tragédias aconteçam, né? 10h46. Obrigado, Duda, pelas informações.
1: Corrida eleitoral para o governo do Rio de Janeiro, o Instituto Paraná Pesquisas divulgou hoje. E nessa pesquisa, o ex-prefeito do Rio, Eduardo Paes, do PSD, tem 43,1% das intenções de voto. Ele recuou 0,4% em relação à última pesquisa, que foi no dia 8 de setembro. Em segundo lugar, aparece Douglas Ruas, do PL, com 26,7%. Avançou 6,4 pontos percentuais em relação à última pesquisa. Antônio Garotinho, que antes tinha 9,8%, agora aparece com 8,4%, segue em terceiro lugar. André Marinho do Novo tem 2,7% das intenções de voto. Em seguida aparece Ciro Garcia, do PSTU, com 1,4%, e Coronel Busnello, do Missão, com 1,2%. Juliette Pantoja, do UP, e William Siri, do PSOL, tem 1,3% cada. O candidato Luan Monteiro, do PCO, somou 0,4%. Brancos e nulos somam 7,8%, não sabem ou não responderam, totalizam 5,8%. 1.600 eleitores responderam a essa pesquisa em 56 municípios do estado.
2: Bom, vamos lá. Você tem uma diferença ainda significativa, tá? Quando você pega, por exemplo, o panorama de São Paulo, tem pesquisa que bota Tarcísio contra o Haddad, com diferença de 15%, 16%, outras 20%, e é uma diferença muito importante, né? Que é o que está acontecendo, né? Então você tem 43,1 a 26,7, é isso, Agatha, mais ou menos?
1: Isso, 43,1, 26,7.
2: Ou seja, você tem aqui uns 16 também, 16 alguma coisa, enfim, de diferença. Tem um ponto, você pode olhar por duas maneiras. Uma delas é, Douglas Juas cresce e cresceu também em algumas outras pesquisas. Era algo natural, esperado por cientistas políticos, porque diretores de institutos de pesquisa, porque Douglas Juas era alguém desconhecido, gostaria de ter a máquina na mão, de ter sentado no governo, a articulação era essa, não conseguiram no grupo político do Cláudio Castro e por aí vai, não conseguiram, tentaram de tudo para isso. Tira o Pampolha, né? Sai o Cláudio, entra o Bacelar, aí o Bacelar foi preso e tal, não sei o que. Então, vamos direcionar ao grupo do Douglas Juas. Não deu, essa articulação não aconteceu. De fato, ela não aconteceu. Se ele tivesse a caneta do Estado, ele teria palanque e tudo mais para conseguir se tornar conhecido, porque ele não era um nome conhecido. A nível estadual, não era. Agora, o crescimento dele se dá muito por isso. As pessoas estão começando, ainda mais ele se atrelando à imagem de Flávio Bolsonaro, estão começando a ver campanha de rádio e televisão, bandeira na rua, entrevistas, sabatinas, como a gente fez aqui, debate que ele compareceu, e aí você vai tendo ele mais conhecido, né? Então, esse é um ponto que, diante do desconhecimento dele e do conhecimento de Eduardo Paes, que lidera e foi prefeito do Rio de Janeiro 3 vezes, chegou a entrar no 4º mandato e tudo mais, se candidatou já ao governo do estado, era natural que esse movimento acontecesse. Agora, o segundo ponto para você ler é uma diferença ainda grande, e aí entra a grande questão: Garotinho será ou não candidato? Estará na urna no dia 4 de outubro, daqui a 10 dias? Porque se ele não estiver na urna, você tem praticamente um primeiro turno ou um segundo turno em primeiro turno, como está acontecendo em São Paulo com Tarcísio e Haddad, como está acontecendo no Ceará com o Mano de Freitas e Ciro Gomes, como está acontecendo na Bahia entre Jerônimo Rodrigues e ACM Neto. E aí, uma diferença que você vê numa pesquisa como essa, já era. Foi pro Beleléu, ela é decisória. Se não tiver, claro, tô falando, se não tivermos mudança nisso, inversão, lembrando que lá atrás Witzel chegou em 2 dias a virar, sair lá de último e virar em primeiro na eleição. Mas esse é um fato que precisa ser respondido pela Justiça Eleitoral. O TRE do Rio de Janeiro, por unanimidade, suspendeu a candidatura do Garotinho, ou indeferiu mais uma vez a candidatura do Garotinho, suspendeu os direitos políticos dele por 8 anos, só que ele pode recorrer à Justiça Eleitoral no âmbito nacional do TSE. Quando que a TSE, Pinho, vai analisar esse pedido? Tem que analisar para ontem. Como é que o Garotinho vai para a urna? Aí imaginemos que a gente pode ter um segundo turno por causa de uma indefinição. Se ele não tiver, você pode ter uma definição em primeiro ou não. Aí, se eles não definirem, a gente pode caminhar para um segundo turno para depois saber, não sei. Que loucura é essa, cara? Tem alguma perspectiva de julgamento no TSE sobre a situação de Garotinho?
0: Por enquanto, não, Rodolfo. Inclusive, existe uma possibilidade, pelo que a gente tem apurado, é mais remota, mas já aconteceu o que já aconteceu em outras eleições. Claro que o impacto agora seria maior, porque é uma majoritária, né, para governo do estado, mas do nome dele tá na urna. E depois esses votos acabam sendo anulados se vier uma outra decisão. Mas pela celeridade e a visibilidade do caso, a tendência é que seja tomada uma decisão antes das eleições. Só que não é a celeridade mais adequada, né? Já tinha que ter sido decidido até para as pessoas,
2: exato,
0: terem tempo de se programar.
2: Exato. Tem que procurar, vamos procurar o TSE hoje, olhar a pauta do TSE, ver se isso está colocado. Porque é o seguinte, a essa altura, o TRE já está abastecendo as urnas para a eleição, sem ser esse fim de semana agora ou outro. Como é que a gente vai para uma eleição se eles decidirem que o Garotinho não pode participar? Confunde até a cabeça do eleitor. Tá errado isso. Então a gente tem que seguir atrás, porque este é um ponto para um candidato que tem de 8 a 10, 11%, dependendo da pesquisa, que é o caso do Antônio Garotinho, esse é um ponto que precisa ser definido. Ele vai ser ou não candidato? Ele pode ou não ser candidato ao governo do Rio de Janeiro? Valeu, minha gente. Um beijo para vocês aí. 10h52, até amanhã. Tchau, tchau.
1: Até amanhã.
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0: dia, meus amores, todo Rio no ar, obsessão pelo RJ. Como vão vocês? Como vai você? Me leva, Tiano, me leva, vai. Sabe o que é isso? AGP, irmão, tem que respeitar. Me diga o rádio brasileiro que toca AGP. Me leva o nome desse samba. Hoje, mais cedo, qual é a história hoje? Aqui, logo cedo assim que eu cheguei, ele tava mumunhando essa música pra mim e pro Mário Dias Ferreira. A gente tava quase chegando na música e de repente ela veio, o grande AGP. Bela escolha, José Paulo Sobral.
1: Obrigado. A mumunha seria feita também em outros tempos pro Tiano, mas ele não comparece mais às nossas
0: resenhas. Ele não tá dando mais atenção.
2: Não, hoje eu cheguei mais tarde.
0: Como vai você, Tiano?
2: Tudo bem, irmão. Bom dia.
0: Descamando, né, irmão?
2: É.
0: Tá trocando de pele, né, que nem
2: cara,
0: uma cobra.
2: Um belo dia de chuva aqui no Rio de Janeiro. Eu ia te responder, mas deixa pra lá. Um belo dia de chuva aqui no nosso Rio de Janeiro. Quarta-feira, 23 de setembro, ouvindo o AGP pra começar a primavera, né? Chegou.
0: Sim, chegou.
2: Agora, sua estação Tiano, preferida, né? Você que é um cara tão florido, né?
0: Sim, eu aprecio. Embora não haja muita diferença entre estações aqui no Rio de Janeiro, né? É tudo um grande...
2: Ah, mas eu acho que cada vez mais elas estão se aproximando da realidade.
0: Você está se referindo ao Super El Niño e o pronunciamento
2: Laninha,
0: mais...
2: Eu não sei,
0: mais
2: cara.
0: Agressivo das estações do ano?
2: É, mas ó, se você for pensar... Tivemos um outono e um inverno mais compatíveis com o que você tem ali de característica deles, né?
0: Sim.
2: Pô, o inverno foi frio, cara, esse inverno aqui no Rio de Janeiro.
0: Sim, você tem razão. Tiano, e esse ciclo de ventos, né? Que também não é uma coisa muito comum aqui, né?
2: Será
0: que
2: isso aí é bem comum, eu acho.
0: Será que esse é o novo normal? Tiano, eu aproveito que você falou do dia de chuva, que pra mim não é belo.
2: Não, belo no sentido poético, né?
0: Sim.
2: Em que você pode se sentar admirando a chuva enquanto toma um café, e aí a cada golada de café você sopra a fumaça do
0: aí
2: você
0: tá
2: do
0: falando,
2: café.
0: Aí você tá falando do todo Rio na Suíça, né? Todo Rio e Estocolmo, né? Hein?
2: Não,
0: na
2: mas dá pra fazer isso ali fora rapidinho.
0: Ô, Tiano, você falou sobre o dia de chuva e eu tava agora na rua, né? Eu saí, fui à academia, fui me exercitar.
2: Você tava parecendo o Rock Balboa voltando, né?
0: Sim,
2: treinando na chuva.
0: Sim.
2: E com aquele
0: obstinado,
2: pump, né?
0: Obstinado.
2: Do pós-treino.
0: Sim, mas obrigado por ter reparado. É verdade, eu tô forte mesmo. Mas uma coisa importante que eu queria dizer pra você é o seguinte. Você observa aqui na Oliveira Fausto, olhando pra trás, que tem um riozinho correndo, né? Você tá vendo, né? Um riozinho correr aqui, lateralmente.
2: Ah, esse bolsão d'água aí, né?
0: Isso. Não era pra existir. E normalmente não existe. E por que que esse bolsão tá assim? Alô, Prefeitura do Rio de Janeiro. Atenção, prefeito Eduardo Cavalieri. A cidade está, nesse período eleitoral, Nossa Senhora, abandonada sem conservação. E eu fico à vontade porque se tem uma coisa que funciona na Prefeitura do Rio, é a Secretaria de Conservação. Mas nesse período de eleição, especialmente, a cidade está, eu já defini aqui, entupida. O Rio é uma cidade entupida. Qualquer chuva produz efeitos como esse. Ninguém vai me dizer que está chovendo muito. Nem há muito tempo está chovendo. É um dia de chuva no Rio de Janeiro. A intensidade aumenta um pouquinho, depois cai. É chuva constante. Como é possível tantos bolsões de água no Rio de Janeiro? Eu te respondo, ouvinte. Não há limpeza dos bueiros. Isso, os canais pluviais estão... obstruídos, os bueiros. Olhe para o bueiro agora e você verá um bueiro obstruído. Os canais pluviais estão tomados. Isso associado à escassez de coleta de lixo. Outra coisa que eu denuncio sempre aqui: a Conlub está circulando menos. É fato. É experiência prática. A associação entre as duas coisas, lixo espalhado, lixo nas ruas, contribuindo para essas obstruções todas, isso gerando essa cidade entupida. E aí, Tiano, eu te chamo a atenção para esse rio, que até pode ser considerado belo, lúgubre, que corre aqui, lúgubre.
2: Tá de brincadeira.
0: Lúgubre.
2: Você pesquisou isso aí antes.
0: Pesquisei lúgubre. Pesquisei
2: não
0: existe.
2: Lúgubre.
0: Lúgubre.
2: Lúgubre, com acento agudo no primeiro
0: isso,
2: U.
0: Isso.
2: É um adjetivo que significa algo fúnebre.
0: Isso.
2: Sombrio.
0: Isso.
2: O que traz à memória a morte e os funerais. Inspira medo, pavor, clima sinistro. Causa desolação, melancolia, isso. ou aflição.
0: Eu quero pegar
2: relativo a sepulcro.
0: Eu quero pegar a definição melancólica.
2: Que palavra horrível, cara.
0: Eu quero pegar a definição melancólica. Você pode observar o rio? Você pode observar o rio?
2: Sim.
0: Sabe o que ele tem de morte, esse riozinho aqui na porta? Sabe o que ele tem de morte?
2: Esgoto.
0: Sabe o que ele tem de sepulcro? É cocô.
2: Leptospirose.
0: Cara, José Paulo Sobral, eu andei aqui pelas ruas de Botafogo agora, cara. Eu andei pelas ruas de Botafogo agora. O odor, o cheiro do Rio de Janeiro é de esgoto. Chove no Rio de Janeiro, a cidade está entupida, as águas sobem e com elas vem o cheiro do esgoto, do dejeto. O Rio é uma cidade fedida. É inacreditável que se circule pela cidade e se sinta esse cheiro imundo. O Rio está obstruído, entupido, como um intestino. Bom dia a todos. Peço perdão pelo esse... Por esse início pesado. Mas não é possível, cara. Você sai à rua.
2: Não, você tem razão.
0: Em 2026, uma cidade.
2: Não, e olha só, é porque você ainda tá se referindo, e eu concordo contigo. Você tá utilizando a matéria mais próxima de você. Basta dobrar o seu pescoço pro lado que você tá vendo as ruas por onde você passou. Mas há áreas que estão ainda piores.
0: Claro que
2: sim. Há pouco a gente mostrou o Jardim Botânico ali perto do Parque Lage. É completamente alagado. Ouvinte mais cedo, na Américas, altura da Grota Funda, entrou água na casa dele, porque foi a localidade onde mais choveu. Quase 50 milímetros de chuva, Zé. Sim. De meia-noite até 7 da manhã. E ali ele denuncia problema de assoreamento do rio. Então alaga, transborda, junta com alagamento, enfim.
0: Citando
2: exemplos de onde situações até mais críticas.
0: É a mesma lógica.
2: Tudo lúgubre.
0: É uma cidade lúgubre.
2: Fala, Zé.
0: É uma cidade entupida. Você me permita. Já vou te dar a palavra.
2: Ele tá ansioso, cara.
0: Ministro Gilmar, se me conceda, eu já vou te dar uma parte.
1: Tá bom, fica à vontade.
0: Certo? Então é o seguinte. Esse cenário é de uma cidade entupida. O assoreamento do rio, a falta de dragagem dos rios, também está consistindo nesse problema. É a mesma coisa. Ficamos torcendo para não chover. Você falou 50 milímetros de chuva. Não é para alagar. Não é. É o maior volume de água nesse conjunto de chuva, assim?
2: Da cidade.
0: Então, tô dizendo, nessa circunstância, isso é motivo para a cidade ficar alagada, assim? Para que as coisas fiquem alagadas, para que não se consiga circular? Para que o jardim botânico fica... Não é. Agora sim, com a palavra...
2: Olha só, eu acho que a gente tem que mudar o horário da sua academia, cara. O horário em que você treina. Não dá pra você passar uma hora treinando e deveria voltar com serenidade, com a cabeça no lugar, mais focado. Você
0: acha que a minha cabeça
2: mais
0: tá no
2: tranquilo?
0: Lugar?
2: Não, porque aí você vem
0: tá no
2: aqui.
0: Lugar, por isso que eu não tô sereno.
2: Você vem aqui e você se estressa.
0: É claro, meu trabalho.
2: Aí você joga fora toda essa sensação de poder que você conquistou na última hora, entendeu? De sobriedade, serenidade, tranquilidade.
0: Meu irmão, eu sou jornalista no Rio de Janeiro. Bem. Faço um programa local, chama-se Todo Rio.
2: Eu tô preocupado com a tua saúde, só isso, tua saúde mental.
0: O que é ter a cabeça no lugar? Se não fazer exatamente o que eu estou fazendo.
2: Zé, não se sinta coagido. Fala o que você pensa. Não, vamos lá.
0: Com a palavra o relator, José Paulo Sobral.
2: Depois dessa reflexão inicial, às 11 horas e 6 minutos, eu gostaria de ouvi-lo, Zé, antes de perguntar a tradicional pergunta, o tradicional questionamento que não sai da boca dos nossos ouvintes. Você reagiu com uma expressão que eu não sei nem classificar, mas me parecia de perplexidade quando eu me referi à Grota Funda, e me parecia que você tinha algo a falar sobre isso.
1: Você falou ali da Avenida das Américas, né?
2: Foi.
1: Do ouvinte que falou mais cedo, e ele não consegue sair de casa até agora.
2: Ainda,
1: cara.
2: Tá ilhado.
1: Ele tá preso lá, ele acabou de mandar um áudio.
0: Onde
1: pra
0: é
1: gente.
0: Que ele tá exatamente?
2: Nesse trecho, perto da Grota Funda ali, na América.
1: Olha lá, como é que tá agora? E ele mandou um áudio.
3: Bom, tá. Tudo bem?
2: Mesma coisa de mais cedo.
0: Então, Rio, Pantanal.
3: A chuva não parou, o nível da água não diminui, se a chuva continuar assim vai aumentar, o nível da água está entrando cada vez mais na minha casa. O que a gente precisa fazer, né, para que algo aconteça e que mude isso? Porque, assim, eu já não sei mais o que fazer, porque... É complicado. vai deixar acontecer algo de grave na minha rua. As ruas de trás já estão alagadas. E não é possível que, não vá, que a prefeitura não vá fazer nada. Como mais cedo eu falei, 10 anos de, mais de 10 anos de protocolos pedindo a limpeza do Rio e ninguém vem aqui resolver isso, cara. É inaceitável.
0: Olha só, gente, deixa eu dizer uma coisa. O que a prefeitura deveria fazer imediatamente aí? Mandar um barco? Botar uma lancha? Um barquinho? Quem vai lá remando tirar as pessoas de casa? Para que o sujeito possa trabalhar, possa estudar, possa ir pra academia. Possa inclusive dormir se ele quiser, seguro de que a casa dele não vai ser invadida por água, ele não vai ter um prejuízo gigantesco. Desde que hora, qual é o nome dele, Zé? Ele se identificou?
1: Pedro.
0: Desde que horas o Pedro tá preso em casa por causa de chuva, cara?
1: Desde que acordou, bem cedo, mas são 10 anos de protocolos. Tá?
0: Não, sim, 10 anos reclamando. Aliás, eu queria saber a que rio ele se refere também. De cabeça não me veio o nome do rio a que ele se refere, que ele pede dragagem ali na região.
2: Pergunta pra eles, Zé, por favor, porque olhando aqui no mapa, alguns, nessa região tem mais de um e eu não quero falar o nome errado.
1: A primeira mensagem foi de 6:30 da manhã dele.
0: Então, pergunta
2: pro Pedro. Já tá vilhado, né?
0: Pergunta pro Pedro.
2: É Américas mesmo, né, Zé? Não é Dom João VI, não.
1: Ele falou Avenida das Américas.
2: Tá.
0: Pergunta pra eles, Zé, por favor, a que rio especificamente ele se refere, ou a que rios, porque ali realmente passam alguns rios. É uma região que tem muita construção, muito aterro, né? Muita construção sobre água, sobre antigos leitos de rio. Então, vou esclarecer isso. Mas como é que alguém pode estar desde 6:30 da manhã, são 11 horas e quase 10 da manhã? 11 horas e 10 de manhã, o cara tá ilhado em casa, não consegue sair, torcendo pra parar de chover, a única chance dessa água baixar. O rio a que ele se refere, nós vamos descobrir daqui a pouco, assoreado completamente, qualquer chuva faz a água subir, altamente destrutiva assim. Como é que alguém pode viver assim, cara? No Rio de Janeiro, se você me disser, olhar pra isso é uma fazenda no Pantanal, você vai acreditar, pô. Você não consegue ver o chão, os carros estão passando com água, tomando risco os carros. Com água tomando quase que a roda inteiramente. O que a prefeitura vai fazer sobre isso? Para que o Pedro possa sair de casa? E se alguém ficar doente? E se alguém idoso precisar de um atendimento médico? E um compromisso que tivesse? E o trabalho hoje? E os planos para o dia de hoje? Cadê o serviço de barca da prefeitura para recolher essas pessoas aí? Tenha santa paciência, pô. Aí a gente critica, tá pegando no pé.
2: Ele falou o que, Zé, sobre o rio?
1: É um afluente do Caminho do Portinho. O afluente fica no Caminho do Abril.
2: Então é isso. Esse é o ponto que, segundo o nosso ouvinte, ali o assoreamento, ele já tá há tempos, né, pedindo intervenções.
0: 10 anos?
2: Problema de década.
1: A esposa tá grávida, tá?
2: Ele falou mais cedo. A dádiva, tão felizes, né, com a gravidez dela, mas preocupados com esses alagamentos constantes.
0: Se ela precisar de algum atendimento, não vai precisar, mas se precisar de qualquer coisa, cara, gravidez é uma coisa muito sensível. Entendeu? A pessoa tem que estar segura de poder sair de casa. Que é isso?
2: Zé.
1: Oi.
2: Antes de você trazer a tua próxima mensagem, deixa eu só registrar, porque acabou de chegar essa informação aqui da Polícia Federal. Tem uma operação em andamento, operação Elo de Transmissão, está sendo realizada lá no conjunto de favelas da Penha, e um bandido foi preso em flagrante. Criminoso que armazenava e compartilhava material contendo cenas de abuso sexual infanto-juvenil em ambientes virtuais. A Delegacia de Repressão aos Crimes Cibernéticos da Polícia Federal, com apoio também do GPI, o Grupo de Pronta Intervenção, foram até o local, cumpriram o mandado de busca e apreensão contra esse homem de 30 anos, e ele foi preso em flagrante durante o cumprimento da medida judicial, porque identificaram ali vários indícios mesmo da participação ativa em ambiente virtual, utilizando a difusão desses conteúdos ilícitos. Então, além do mandado de busca e apreensão, foi preso em flagrante, operação da Polícia Federal, apesar de ter sido no complexo da Penha. Pelo que a gente tem de informação, não houve resistência ali do crime organizado que tenha causado alguma intercorrência relacionada à troca de tiros. E outra operação que está em andamento agora é a Tagman, contra descaminho de produtos eletrônicos. Essa é em parceria com a Receita Federal. Teve colaboração ao longo das investigações dos Correios e estão desarticulando essa organização criminosa que utilizava declarações falsas ou inexatas acerca do conteúdo e valor das mercadorias que eram enviadas de maneira postal, né? São 4 mandados de busca e apreensão expedidos pela Justiça Federal em endereços na Barra, no Recreio. As medidas são realizadas em 2 endereços residenciais e também 2 estabelecimentos comerciais que atuam no ramo de importação de produtos eletrônicos. De acordo com as investigações que tiveram início quando os Correios perceberam a identificação de remessas que, embora apresentadas nas declarações como objetos de pequeno valor, transportavam produtos eletrônicos de valor significativamente superior ao informado. Enfim, em andamento também mais essa operação da Polícia Federal. Tem uma outra ainda, está trabalhando bem hoje a PF para reprimir fraudes contra a Caixa Econômica Federal na Zona Oeste, cumprimento de 1 mandado de prisão preventiva e 1 de busca e apreensão na Vila Kennedy, investigação começada em 2025. Pegaram ali uma mulher de 46 anos que fez várias fraudes contra a Caixa, gerando prejuízo superior a R$400 mil. A gente vai acompanhando e atualizando para você essas operações ao longo da programação. José Paulo Sobral.
1: Vocês lembram que o diácono Alex Reis já fez 2 cobranças aqui pra
2: gente? Lembro, que a gente ficou até na dúvida se diácono era nome ou se ele era diácono.
1: Isso.
2: E era nome.
1: Era nome, pois é. E aí o problema continua, cara. Ele tá precisando de novo da nossa ajuda aqui, porque nada foi feito até agora e ele tá mandando isso mais uma vez lá de Duque de Caxias.
4: Bom dia, meus amigos. Cara, vocês vão lembrar que eu pedi ajuda a vocês aí em fevereiro. E depois pedi novamente em maio, referente à Rua JJ, aqui no bairro Jardim AH, em Duque de Caxias. Eu sou o diácono Alex Reis. E vocês fizeram aí, comentaram, pediram à prefeitura e tal, ajuda. Mas estamos aí caminhando para outubro já, final do ano, e nada. Mandei o vídeo novamente aí desses dias que choveu para vocês aí, para vocês verem a nossa dificuldade aqui. Nós temos criança, idosos na rua. Essa semana agora que passou, a vizinha aqui, ela caiu no chão, machucou o joelho, machucou a perna, né? Ela já é de idade. E eu queria muito pedir a ajuda de vocês aí, que vocês possam estar entrando em contato com a prefeitura de Caxias aí, com o Netinho Reis, para ver se eles conseguem ajudar a gente aqui na rua JJ, aqui no Jardim H, cara, que tá complicado demais. Muito difícil. Essa semana agora a senhora caiu aqui e se machucou. E a minha maior preocupação é que não somente tem idosos, mas também temos as nossas crianças, que para ir para a escola é uma dificuldade imensa. Não conseguem brincar aqui na nossa rua, porque a rua não tem asfalto, não tem saneamento básico, não tem iluminação. Então peço a ajuda de vocês aí novamente. 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
0: E aí? E aí, de novo isso. Nada acontece. Aliás, nada acontece não, né, Zé? Você se lembra de quando ele mandou as imagens da outra vez? Piorou.
2: Tem meses.
0: Piorou.
2: Isso.
0: Piorou. Quem é o Reis da vez? Netinho Reis, é isso?
2: Isso.
0: É. Netinho Reis. Todos os reis já foram.
2: Tem que ver se ele vai resolver deixar pro bisnetinho, isso que
0: bisneto
2: eu ia falar.
0: Bisneto Reis vem aí pra resolver o problema. Quem vai resolver o problema? Tatara Neto Reis. Vem aí. Não, tem que... Só assim. Tatara Neto Reis.
2: Rua JJ, né, Zé?
1: Isso. Jardim H.
0: Cara não consegue sair de casa. Diácono não consegue sair de casa. Não consegue circular. As crianças não podem brincar. Tem alguma coisa boa? Ele tá lá. Paga suas contas. Tem a sua casa ou o aluguel, tá lá vivendo, cara. É um bairro, tá mapeado, existe. Duvido que o Reis tenha ido lá já. É um império mesmo, é um império. É um império. Mas e o povo? E o cara? O cidadão, como é que fica? De novo isso, nada aconteceu. Daniel Nascimento, vamos colocar no mapa da prefeitura de Caxias, que é isso. Só está no mapa da cobrança da conta. Colocar no mapa de Caxias a existência dessa localidade, Rua JJ. Qual é o bairro especificamente, Zé?
1: Jardim Angar.
0: Jardim Angar. Pelo amor de Deus. Um abraço pro diácono.
2: Zé.
1: Mais 2, tá?
2: Tá.
1: Tem uma mensagem aqui da Marnier. M-A-R-N-I-E.
2: Tá.
1: Marni, beleza. Né? É sobre o viaduto da Paulo de Fronten. E eu não posso fazer nada. É, mas é uma reclamação que ela tá fazendo aqui.
2: Ah, deixa eu falar uma coisa aqui, rapidinho.
1: Vai lá.
2: Senão eu vou esquecer.
1: Tá.
2: É, tá rolando agora, Zé, uma ação em parceria do INTO e da Ecovias Pontes. Aliás, eu tenho até que ver com ele se por conta da chuva teve alguma alteração, né? Mas estava previsto para começar agora às 11 da manhã uma ação educativa para conscientização sobre a prevenção de acidentes. É, eu acho que nem deveria, né, se adiar por conta da chuva, até porque a chuva ela potencializa, né, o risco de acidente de trânsito. Então, acho que é um momento até apropriado para esse tipo de alerta, que faz parte da Semana Nacional de Trânsito. E aí eles estão fazendo um simulado hoje de acidente de moto, para poder fazer a conscientização. A gente fala tanto, né, Zé, sobre esse tipo de preocupação que a gente tem, né,

0: José Paulo Sobral.
1: A Marnier complementou o áudio dela que eu vou colocar no ar, botando assim, ali na Avenida Paulo de Fronten, na altura da saída da Rua do Bispo, está instalada uma cracolândia. Aquela área ali tá terrível, ninguém faz nada. E realmente a gente já falou várias vezes aqui sobre isso, só que ela fez uma reclamação diferente. Agora tem a ver com a chuva, mandou um vídeo aqui também.
2: Olá, Band News. Tô aqui ouvindo vocês. Essa cachoeira aí é entre uma viga e outra do viaduto Paulo de Fronten, aqui na altura dos bombeiros. Assim, isso tem acontecido direto quando chove e provavelmente... com desgaste entre a água e o concreto, vai ter um acidente de cair um pedregulho, qualquer coisa aqui em cima dos carros. Sabe assim, não há manutenção, esse viaduto está todo desgastado, as vigas todas corroídas, cheio de planta entre as vigas. Seria bom vocês fazerem uma reportagem sobre isso. 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
1: Pois
2: em
1: é.
2: Um minuto.
3: Qual o nome dela?
0: É a irmã Marnier. Dele que ele pediu pra mandar esse áudio aí, do viaduto Paulo de Fronten.
3: Sua prima.
1: Não.
0: Mas você já tinha falado sobre isso uma vez, né?
3: Não é a primeira vez que
1: sobre
3: a gente fala
1: água caindo dali.
0: Não só água, pedregulhos até não, que ela fala, as plantas, de falta de manutenção.
1: E não mudou nada.
0: Cracolândia, queima de fio de cobre, o abandono e apagamento da Praça Condessa Paulo de Fronten a partir dessa... falta de manutenção, não é isso?
1: Isso, exatamente.
3: Mas olha só uma coisa. Não tem aquele filme? Não tem o filme Não Olhe Pra Cima?
1: Tem.
3: Tem, não tem? Tem. Negócio da pandemia e tal.
1: É, tem.
3: Então, aqui no Rio de Janeiro, eu recomendo. Não olhe pra cima.
0: Filme bem mais ou menos, inclusive, diga-se de passagem.
1: O fim é terrível.
3: Então, dito isso, posso continuar meu raciocínio?
1: Pode.
3: Tá. Andando pelas ruas do Rio de Janeiro, pensando nos nossos viadutos, mesmo marquises, tá? A recomendação é essa que eu faço a você. Não olhe pra cima. Porque senão você não sai de casa, cara. Você não anda. Tudo infiltrado, deteriorado. Não é só o viaduto Paulo de Fronten. Engenheiro Fresenier, não é? Olhem pras nossas estruturas aqui. O estado de conservação. Você vai olhar pra cima, você vai ver vergalhão, amostra. O concreto carcomido. Pedra dependurada no vergalhão. Rachadura pra caramba. Por isso ela fez referência a nascimento de florestas ali. Claro, tem água, tem condições, terra vai nascer. Então, tem esse problema ali especialmente. Mas não somente ali. O Rio tem esse problema. Há muito tempo. A gente de vez em quando faz referência a isso. Referência a esse tipo de situação. Quando a gente fala de uma, por exemplo, de uma pista... de um elevado, cujas vigas de... Junta de dilatação. Que elas já não são mais uma junta de dilatação, são buracos. Você acha que aquilo não tem impacto profundo na estrutura restante também? É claro que sim. Então é um ponto importante. Qual o nome delas é? Desculpa.
1: É Marnier. Ou Marne.
0: Marnier Paulo Sobral.
3: Um beijo pra ela.
1: E falta uma, né?
0: É, mas antes eu queria informar, com a participação do Vinícius Cruz, a propósito de acidente de trânsito, acabou de ter um ali na Avenida Brasil, pista lateral sentido centro, logo depois da Fiocruz, o carro tá atravessado ali, cara, tomou ali, foi abalroado, tomou ali uma pancada na lateral do lado do motorista, tudo amassado e o carro tá atravessado ali, atenção.
3: Onde exatamente? Repete.
0: Avenida Brasil, pista lateral, sentido centro, depois da Fiocruz. Tá tudo engarrafado ali, tá? Mas é melhor seguir pela pista central, nesse trecho, pelo menos, porque o carro tá atravessado, pegando a faixa da esquerda e uma parte da direita também, né? José Paulo Sobral.
3: Só eu queria fazer um agradecimento.
0: O motorista parece estar bem, tá? Ele tá em pé do lado de fora ali esperando.
3: Queria aproveitar rapidamente pra te agradecer pela caneta que você me deu, Tatiana. Muito boa.
0: Ela é boa mesmo.
3: Excelente.
0: Eu coloquei ela aí hoje porque você sumiu. Com a que tava aí,
3: não,
0: né?
3: Foi, é a que tá na sua mão.
0: Então, alguém sumiu
3: Mário
0: com a que...
3: Mário Dias Ferreira pegou, denunciei mais cedo.
0: Mário Dias Ferreira pegou a caneta daí pra botar isso. Aqui, porque provavelmente alguém sumiu com a caneta daqui.
3: Certo.
0: A sorte é que
3: ou
0: na
3: seja,
0: minha sala...
3: José Paulo Sobral.
0: A minha sala é quase um almoxarifado, cara. Eu tenho ali no meu porta-canetas umas 15 e na minha gaveta tem umas 40.
3: Eu quero te agradecer, muito boa. Eu fiz um desenho seu, te desenhei aqui com ela.
0: Eu desenhei você mais cedo também. Sim. Se você quiser depois, ao fim do jornal, brindar nosso ouvinte da live, você
3: tá
0: mostra as caricaturas quase que não sai, que a gente fez um do outro. Não fica com sumir não, tá, Zé?
1: Tá bom, pode deixar. Não esquece de mandar parabéns pro Murilo, hein, que tá fazendo aniversário.
0: Parabéns, Murilão. Tamo junto.
1: E só uma correção, porque o Neilton me diz aqui, sobre aquela denúncia anterior, não é Jardim.

0: Anhangar é Jardim Anhangar, ali em Duque de Caxias. Mas se você pesquisar, você vai ver que existe também Jardim Anhangar. Então não é um frenesi meu.
1: Mas não é lá. Não é lá.
0: Não é lá.
1: Rua JJ é no Jardim Anhangar.
0: Anhangar, isso. Obrigado, Neilton. Tricolor.
1: Boa, saudações tricolores, meu irmão.
0: É. E a outra que eu ia trazer aqui, eu queria saber agora se você teria...
2: Vai usar com prudência?
0: Vou.
3: Problema resolvido.
0: Vocês lembram que eu trouxe a participação do Jorge, ele fez um vídeo de um terreno lá em Nova Iguaçu, acho que semana passada, cheio de lixo.
2: Sim.
0: Jorge Leandro.
2: Lembro.
0: E ele mandou agora um vídeo pra gente dizendo que foi resolvido.
1: Você vai botar o áudio?
4: Tá aqui, ó. Gostaria de agradecer aí o empenho e o trabalho de vocês. Fizemos a denúncia na sexta-feira e já no sábado eles já vieram limpar o terreno. Muito obrigado. Mas como já se vê,
2: já estão jogando de novo.
4: Já estão colocando lixo de novo aqui.
2: Olha lá que tristeza.
4: Gostaria de sugerir que a prefeitura colocasse caçambas de lixo, como aquelas grandes, né? Já que aqui o lixeiro passa regularmente às segunda, quarta e sexta. Mas como eu falei, eles não levam entulho e galhos de árvores, bicho, essas coisas. Gostaria de pedir se, depois desse problema resolvido, vocês poderiam pedir caçambas de lixo para esse local. Obrigado, um bom dia. Band Jorge. News, em um segundo, tudo pode mudar.
2: Valeu, Jorge. Jorge Leandro tem toda a razão. Esse terreno, para quem nos escuta no rádio, é um terreno bem grande, né? Vazio, não tem nada nele, terra. Ele estava completamente tomado de lixo, não apenas de lixo. As pessoas jogando tudo ali, entulho, acumulado e tal. O caminhão de lixo, ele diz, passa com frequência. Ele faz esse reconhecimento, passa 3 vezes por semana, mas não leva tudo, não pode levar, não é a função. Então ele pede para minimizar o problema que a prefeitura de Nova Iguaçu coloque ali, e a gente aqui agradece a prefeitura de Nova Iguaçu a prestação de serviços, a limpeza desse terreno, tá? Tá feito o reconhecimento aqui.
0: Na rua Castor Monteiro.
2: Rua Castor Monteiro, qual é o bairro, Zé?
0: Jardim Nova Era.
2: Jardim Nova Era, Nova Iguaçu. Em nome do Jorge Leandro, a gente agradece a prefeitura de Nova Iguaçu pelo rápido atendimento. A gente falou sobre isso aqui na sexta-feira, na quinta ou na sexta. Foi na sexta, ele disse. E no sábado já se resolveu. Mas as pessoas, porque nós somos porcos. Também tem isso. A gente cobra o poder público, mas a população também não ajuda. Então já estão colocando lixo ali de novo. O Jorge faz a sugestão. Ali poderia ser um jardim, um parque, ter brinquedo para as crianças. E aí você qualificaria o espaço e as pessoas ficariam mais constrangidas em jogar lixo. Assim é, a verdade é essa. Não sendo assim, ou não sendo assim por enquanto, não sei se esse terreno tem propriedade privada, se ele tem dono, enfim. Enquanto isso, colocar uma ou duas caçambas ali, para que as pessoas joguem o lixo, os seus detritos e não fique esse lixo exposto na rua, já que a coleta de lixo acontece 3 vezes por semana. Um abraço para o Jorge Leandro. Zé, acabou?
0: Acabei, podem ficar à vontade agora.
1: Muito obrigado. Perfeitamente. Eu vou ter que fazer um rápido intervalo comercial, mas na sequência eu gostaria de trazer algumas notícias, então vou pedir licença para apresentar o cardápio do dia, se me permitem.
2: Sim.
1: Após essa miscelânea de José Paulo Sobral.
2: Sim.
1: E reflexões lúdubres
2: intestinais
1: de Carlos Andreasa, a gente vai falar de uma operação importante hoje da Polícia Civil, desarticulando um esquema que utilizou indevidamente o nome de uma universidade de renome aqui do Rio de Janeiro para enganar alunos. Também vamos falar sobre projetos que estão engavetados na Assembleia Legislativa do Rio e a expectativa para que eles sejam retomados. Denúncia de pessoas que acionaram uma agência de viagem e ficaram no prejuízo. Tem concurso público à vista também, ainda nessa reestruturação do governo do estado. É rapidinho.
0: O ouvinte botou aqui, foi lúgubre.
1: Logo depois
0: lúgubre
1: do intervalo.
0: Lúgubre. Lúgubre. Ela falou
1: comercial.
0: Que vai usar pra xingar alguém.
2: Tem que ser alguém sombrio, entendeu? Por exemplo.
1: Tipo o Conde Drácula.
2: Exatamente. Fulano é lúgubre. Ele é pra baixo, sombrio.
1: Eu tava pesquisando aqui a etimologia, vem do latim essa palavra, né?
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0: pedido de ouvinte, belo, hein? O que, que nós
1: pedido
0: estamos ouvindo?
1: Do Edmilson. Isso é Cazuza. Grande Cazuza. Cazu. Ele pediu Um Trem pras Estrelas.
0: Belíssimo, hein? Diana, aprecia?
2: Bom.
1: Só bom?
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1: Você classifica como 3 estrelas.
2: Pro meu gosto, bom. Essa canção tem outras dele que eu prefiro. Mas é legal, gosto.
1: É porque você gosta muito das músicas batidas.
2: Quais?
1: Tipo várias.
2: A música que eu mais gosto na voz do Cazuza é da obra de Cartola, O Mundo é um Moinho. Na releitura que o Cazuza fez, muito bonito.
0: É verdade, tem a bela. E tem a bela versão também do Cazuza pro. Com a Bebel Gilberto, pra aquela música do Lobão também, né? Que eu acho fantástico.
2: Muito dizer que te amo.
0: Isso, qual o nome, dessa música, gente? Essa é a minha favorita. O Cazuza era um bom intérprete também, uma voz peculiar.
2: Até mesmo ele era avançado, dá pra ficar do seu lado. Eu não lembro o nome dessa música.
1: Não
2: é pra dizer que te amo? Pode ser, né?
0: Eu acho que eu tô confundindo. Mas essa música, eu tô confundindo. Essa música não é do Lobão. A música do Lobão é outra. Não é essa.
1: Do Lobão é aquela.
2: Preciso dizer que eu te amo.
0: Não é essa música.
2: Cazuza, Bebel Gilberto e Dé Palmeira. Isso.
0: Essa música não é do Lobão. Eu confundi.
2: Mas é essa que você tava falando.
0: É essa.
2: Composição é deles mesmo.
0: É isso, eu me confundi. Mas qual é, Zé? A que o Cazuza gravou do Lobão, que todo mundo acha que é do Cazuza e é do Lobão, que é uma belíssima canção.
2: Mal nenhum.
1: Eu ligo rádio.
0: Não.
1: E só pra.
0: Tá bom, vou descobrir.
2: Não é mal nenhum?
0: Não, a gente vai descobrir. Vou lembrar.
2: E quem tá na área agora é o nosso Lobão, Vinícius Calisto, acompanhando a operação policial. Que momento. Acompanhando uma operação policial para desarticular uma quadrilha, né, Calisto? Que indevidamente usou o nome da Universidade Estácio de Sá para ludibriar e aplicar golpe em alunos, né? Bom dia para você.
4: É isso aí, Pinho. Bom dia para você, Andreasa, Zé, a todos os nossos ouvintes e que conseguiu aí roubar, né? Tirar dinheiro de muitos alunos que acreditaram nesse golpe. A operação, inclusive, já até terminou, a operação de busca e apreensão que aconteceu aqui no Rio de Janeiro e também em endereços do Espírito Santo e São Paulo. Segundo as investigações, os acusados desse grupo criminoso, eles utilizavam sites para enganar os alunos da Universidade Estácio de Sá. A Polícia Civil apurou que essas vítimas, elas eram induzidas a acreditar que receberiam, por exemplo, prêmios, notebooks, viagens de formatura, descontos até, inclusive, em mensalidades em atraso, mediante ao preenchimento de informações cadastrais. E aí o aluno, o que ele fazia? Se ele estivesse devendo a mensalidade, o acusado falava, bom, esse site aqui, ele dava esse site, o aluno clicava, pagava uma taxa, uma espécie de taxa em Pix, e aí ele achava que receberia esse desconto na mensalidade ou ganharia um notebook ou uma viagem, só que não, ele estava pagando para uma quadrilha que estava aí extorquindo ele, o dinheiro dele. Esses valores iam direto para contas de 2 empresas vinculadas no nome do Wallace da Rocha Gomes, que inclusive, de acordo com a polícia, o suspeito tentou sacar esse dinheiro por meio de uma chave Pix vinculada ao próprio CPF dele, ou seja, ainda facilitou o trabalho dos agentes, mas a Polícia Civil foi até hoje cumprir esses mandados de busca e apreensão e o acusado não estava no endereço, ele ainda não foi encontrado. A polícia conseguiu apreender aí celulares, notebooks e também documentos. A partir daí as investigações vão continuar, esses aparelhos vão ser analisados para saber quantas outras pessoas estão envolvidas nesse grupo acusado de estelionato contra alunos da Universidade Estácio de Sá, que afirmou que está prestando todo o apoio às investigações e repudiou o uso da instituição para fins criminosos.
2: Boa. Valeu, Vinícius Calisto.
0: Vida louca, cara, vida louca.
2: Ah, mas era Vida Louca Vida? Era essa?
0: Essa música não é do... todo mundo acha que é do Cazuza, o Cazuza gravou. Mas essa música é do Lobão, é essa que eu tava me referindo, essa música é fantástica. Cazuza e Bernardo Vilhena, se eu não me engano. Vida Louca.

0: Eu não sabia dessa informação. Você
1: a
0: trouxe.
1: Música era do Lobão?
0: É. Eu achava que era do Cazuza mesmo essa canção. Você eternizou na voz dele, né?
1: É isso, mas o cantor também vira uma espécie de autor da canção na forma da interpretação, né?
0: É, tem muita música assim com o Nando Reis também, né? Que é um baita compositor. É, só que tem muita banda que o artista que pega pra cantar as músicas do Nando Reis acaba ficando como uma versão mais conhecida, até sim, porque ele é melhor compositor do que cantor, né? Apesar de cantar bem. Então...
2: Tem duas até, porque tem muita gente falando que poderia ser Mal Nenhum.
1: Mal Nenhum é parceria dos dois,
0: Foi essa que eu falei, né?
1: Mal Nenhum é uma composição dos dois, do Cazuza e do Lobão. Nesse caso, caso do Vida Louca, o Cazuza é o intérprete.
0: Bom, 11h36, o João Boeri tá na área para poder falar sobre a Assembleia Legislativa do Rio de Janeiro. Nesse momento de campanha, tem muito deputado que tá mais preocupado com a campanha do que com o exercício de seu mandato. E aí tem muito projeto de lei, tem muito trabalho a ser feito que está paralisado na Assembleia Legislativa, né, João Boeri? Bom dia.
3: Acho que só não estão preocupados aqueles que não são candidatos à reeleição, Pinho. Bom dia a você, Andreas, Azel, os nossos ouvintes. Pelo menos estava dando uma olhada nas pautas da Assembleia Legislativa do Rio, que é publicada toda semana no Diário Oficial do Poder Legislativo.
1: Tem havido sessões, João?
3: Tem havido sessões, muitas realizadas com a maioria dos deputados de forma remota, porque isso está previsto no regulamento interno da Alerj, mas muitas pautas esvaziadas, muita análise de medalha Tiradentes, outro tipo de medalhas que são oferecidas pelos deputados estaduais, projetos, por exemplo, de patrimônio histórico, patrimônio cultural. Ontem, inclusive, o América, estava conversando com José Paulo Sobral mais cedo, o América pode se tornar patrimônio histórico do estado do Rio de Janeiro. O governador tem 15 dias para sancionar ou não esse projeto de lei que foi aprovado ontem. Então, as pautas estão esvaziadas. Aqueles projetos de lei, por exemplo, que foram enviados pelo desembargador, governador em exercício, Ricardo Couto de Castro, como projeto de devedor contumaz, dívidas superiores a 15 milhões de reais, as empresas poderiam, além de perder a inscrição estadual, poderiam responder no governo do estado, poderiam ficar impedidas de participar de licitação. Inclusive, nesse mesmo jornal, no dia em que a Alerj votaria e votou esse projeto de lei, falávamos de um regime de urgência. Mas como o projeto de lei recebeu emendas, foi retirado de pauta e precisa ser colocado novamente. Isso ainda não foi. A gente já tem quase um mês de que essa primeira sessão para votar esse projeto foi feita pela Assembleia Legislativa do Rio. A tendência é que fique somente para depois do primeiro turno das eleições previstas para outubro desse ano, mês que vem já. Então, nesse momento, pautas esvaziadas na Assembleia Legislativa do Rio e aquela, pelo menos, aceleração das tratativas dentro da Assembleia Legislativa, não só para votar esses projetos de lei, mas me recordo lá atrás para acelerar o processo de escolha do novo conselheiro no Tribunal de Contas do Estado. Nesse momento, tudo paralisado, pautas esvaziadas, muitos deputados preocupados com a campanha eleitoral.
1: Vamos ser justo e considerar que isso não é uma exclusividade do Rio de Janeiro, né?
3: Sim.
1: Nesse momento, Brasília está assim também, né? Você não tem nem sessão. Atividade legislativa interrompida completamente. As pessoas estão pensando, está todo mundo pensando na eleição. Tem uma paralisia da vida legislativa no Brasil de modo geral. No caso do Rio de Janeiro, da Alerj especificamente, a gente lamenta que isso se aplique, considerando os vários problemas que a gente tem, coisas que precisam ser resolvidas, que poderiam estar sendo endereçadas e não são, não estão. Não serão, todo mundo esperando, a verdade é essa, todo mundo esperando o próximo governador, o produto da eleição, a composição dessa nova Assembleia, o grau de renovação, se haverá, o grau de renovação da Assembleia, enfim, é a realidade da democracia representativa entre nós. Muito obrigado, João Boeri.
3: Valeu, pessoal.
0: 11 horas e 40 minutos, Rafael Ajuste está por aqui. Hoje o governo do estado comunicou que vai abrir um novo concurso público para o INEA, né, Rafael? Bom dia.
4: Exatamente, Pinho, Andreasa, Zé, ouvinte da Band News. Notícia boa, o governo do estado autoriza novo concurso público para o Instituto Estadual do Ambiente, o INEA. Ao todo vão ser ofertadas 150 vagas. A medida foi publicada no Diário Oficial nesta quarta-feira. O aval foi concedido com base na aprovação técnica da Secretaria de Estado da Fazenda e da Secretaria de Estado de Planejamento e Gestão, que atestaram a viabilidade orçamentária do concurso. O último certame, o último concurso do INEA havia sido realizado em 2013, com oferta de 86 vagas de níveis médio e superior. Criado em 2007, a autarquia tem como objetivo executar políticas públicas estaduais voltadas ao meio ambiente, recursos hídricos e áreas florestais estabelecidas pelos poderes executivo e legislativo do estado.
0: Obrigado, Pinho. Rafael Ajuiz. Importante medida e tem sido uma das prioridades do governador, desembargador Ricardo Couto, Andreas, o fortalecimento de secretarias que estavam com déficit de pessoal técnico e que tinham sido praticamente loteadas por quem a gente citava pouco, né? Os políticos que ocupam, sim, cadeiras no legislativo e que têm influência para poder determinar quem vai assumir a cadeira do secretário, quem vai ficar no gabinete.
1: Cláudio Castro entregou.
0: E o INEA era um desses órgãos, né?
1: E o INEA com um problema sério, e nós apontamos isso aqui há muito tempo, um problema de credibilidade, né?
0: Exato, até porque envolvendo aí, a gente mostrou com tantos detalhes investigações recentes, Renato Jordão, então presidente, com o secretário do Ambiente, Bernardo Rossi, tudo que envolve aí o escândalo da Refit, né? Entre outros problemas que estão sob investigação e que estão já, inclusive, materializados em autos processuais, né, na justiça. E agora a gente
1: sucateamento
0: tem...
1: sucateamento impressionante do INEA.
0: À frente da presidência do INEA, a Denise Rambaldi é uma engenheira florestal, é uma servidora de carreira e, com a abertura desse concurso público, você possibilita, depois da devassa que foi feita em cargos comissionados, a reestruturação do órgão com pessoas técnicas, capacitadas. Porque era tanta indicação política, era tanto cargo em comissão dentro do, sim, instituto, que depois de você fazer a limpa, fica mais evidente o déficit de pessoal. Veja a data do último concurso. A juíza informou, tinha sido em 2013, né?
4: Isso, exatamente.
0: Então agora uma reposição fundamental. Obrigado, Rafael Ajuiz. Ele estava explicando, né? Desde a fundação do INEA, o objetivo, né, a principal função do Instituto relacionada aí ao meio ambiente. Vou usar isso como gancho, nada tem a ver com o INEA, mas o Daniel Nascimento está na área para trazer uma ocorrência, eu considero inusitada, né? Mas um jacaré foi atropelado ali numa área onde é muito comum você ver a presença de jacaré. Isso, por um carro. Não foi por um hipopótamo, realmente. Eu tinha pensado mais na figura de linguagem a partir de uma eventual colisão entre animais que coabitam, sim, o mesmo local, né?
1: Perfeito.
0: Mas nesse caso a gente tá falando do meio urbano mesmo. Sim. E numa área onde aparece muito jacaré foi ali na curva Chico Anísio, né, Daniel? Bom dia.
2: É isso, Pinho. Muito bom dia pra você, Andreas, Zé, todo mundo que acompanha a gente aqui no Todo Rio. Foi passado, inclusive, por ouvintes nossos desde as primeiras horas do dia lá com o Mário e também com o Zé lá no Notícias da Manhã, lá na curva Chico Anísio, na Barra da Tijuca. Aconteceu na manhã dessa quarta-feira. O Corpo de Bombeiros foi acionado, a gente procurou para saber mais informações. O quartel da Barra, por volta ali das 7 horas, eles foram acionados, né? Eles até citaram que, por conta de outras ocorrências que estavam atendendo na região da Barra da Tijuca, acabou sendo acionamento um pouco depois, mas quando eles chegaram, o animal já estava morto. E foi acionada a prefeitura para poder fazer a remoção da carcaça do local. Então aí a gente pode ver até nas imagens, né, os nossos ouvintes, o jacaré acabou morrendo atropelado.
0: O motorista que atropelou, Daniel, teve algum acionamento para resgate dele, ferimento? Porque é um jacaré de grande porte, sim, né? É. Dependendo ali da colisão, pode gerar até um problema ali para quem estava dirigindo o automóvel que fez o atropelamento, né?
2: É, não, os bombeiros citaram que só foram acionados para o jacaré, que não houve um ferido no caso do...
1: Não houve nenhum acidente derivado disso.
2: Se ficou ferido, por exemplo, ele foi atendido por outra pessoa ou, sim, foi embora.
0: Beleza. Deixa eu trazer um retorno aqui, agradecendo você, Daniel Nascimento. E esse retorno tem tudo a ver também com o acompanhamento das demandas aqui do Todo Rio que você faz. Acabei de receber do pessoal lá do condomínio IAPI de Pilares, que estava se encaminhando para a terceira semana, sim, hoje, 21º dia, sem água em algumas casas ou com baixa pressão. Ontem a gente até trouxe as imagens e descrevemos que tinham técnicos do Instituto da Águas do Rio
1: fazendo medição,
0: e da Prefeitura ali, fazendo medição com aquele hidrofone, né?
1: Hidrofone.
0: É, pra poder sentir ali a pressão,
1: um
0: vazão da água.
1: Um aparelho que você coloca, a rigor, assim, você coloca no ouvido um fone, tem alguma estrutura associada, ligada, e como se fosse um sensor que você coloca no chão, talvez você consiga escutar, captar o som da água correndo ali.
0: Isso aí. E hoje eles já começaram ali as intervenções estruturais. No mesmo local onde ontem passava um hidrofone, começaram já a quebração, acessaram ali uma tubulação. Dá pra ver que é uma tubulação bem antiga.
1: Bem antiga,
0: bem enferrujada.
1: Né?
0: Isso, tem até uns pontos ali já de vazamento. Não sei se causado pela perfuração agora ou se já identificado como a origem do problema. E, enfim, o pessoal agradecendo que começou um trabalho da Águas do Rio hoje mais incisivo mesmo visualmente.
1: Aquela imagem que você mostrou ali,
0: o início
1: que você viu,
0: da resolução do problema.
1: Ela explica a falta de água e ou a queda de pressão da água. Tem um desperdício muito grande, a água está vazando do cano com grande força, com grande pressão. Então certamente aquele hidrofone identificou algo fora do padrão ali, né? O barulho do que seria um vazamento, quebraram a rua, vão certamente trocar essa tubulação e espero a água voltará para a rapaziada lá de Pilares, Cristiano.
0: Boa, 11:47.
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0: Achei que era um bezerro. Entrou um cabrito aqui no estúdio.
1: Estamos de volta, meus amores, todo o Rio. Ouvindo o grande Raimundo Fagner, cara. Eu adoro Fagner. Sobe o som.

0: porque você é meu amigo, meu irmão, não.
1: Quem tá cantando com o Fagner? São duas vozes, né?
0: Eu acho incrível como o Cristiano Pinho, de repente, ignora que eu tô falando. É um negócio realmente fantástico, cara. Quando eu puder falar no programa Todo Rio, você me avisa, por favor.
1: Não pode falar. É porque o cara tá cantando aqui por cima, pô. Fazer o quê?
0: Eu achei que era o Zé, sabia?
1: É, então, mas é isso. Ó.
0: Eu acho que de repente ele mesmo, sabia? No efeito, naquele efeito de sobreposição de vozes.
1: Mas só pra deixar claro, em determinado momento, o Zé Cabrito Zé fez um...
2: Mas agora não sou eu, Fag.
0: Eu ia elogiar o Zé, dizer o seguinte, além dele... Bom, ele é meu irmão, nós somos, né, amigos aqui. Por isso a gente brinca com outros, se zoa e tal. O pessoal não achar que eu tô brigando com o Tiano, né? Nós somos parceiros aqui.
1: Não, e se brigar também, a gente resolve lá fora rapidinho.
0: E eu te arrebento. Aí é o seguinte, o Zé.
2: Oi.
0: Além de eu ser teu amigo, fraterno, então eu tenho um viés, né? Eu tenho,
2: sim,
0: um viés a seu favor. Mas eu quero dizer, cara, que você, além de você ser um grande comunicador, um cara raro no rádio, você, além de tudo, tem uma cultura... Eu sempre falo isso. A sua cultura musical, o seu conhecimento musical, a vastidão da sua ciência. É um negócio... Porque você é um cara novo, cara. Você não tem 30 anos. Você tem recursos, Zé Paulo Sobral. Parabéns.
2: Muito obrigado.
0: E com isso eu quero estender o parabéns. Certamente isso vem de casa, cara. Essas coisas a gente aprende... Essas coisas vêm de casa. Vêm do berço. Então eu quero mandar um abraço pros seus pais, pro Renatão. Certo?
2: Certo. E temos ouvintes cultos também, como meu amigo Paulo, que tá sempre contribuindo.
0: Ah, foi
2: aqui.
0: Paulo que pediu a música. Eu tô elogiando você. Foi o Paulo. Você esperou todo esse rapapé.
1: Não.
0: Você esperou todo esse rapapé.
1: Paulo é o alter ego dele, entendeu? Sim. José Paulo. É isso. 11h53. Vinícius Calisto na área mais uma vez, agora pra trazer a denúncia de vários clientes que estão dizendo saíram prejudicados ao contratar pacotes numa agência de viagens, né, Calistão?
3: Pelo menos aí 500 pessoas estimam esses clientes, Pinho. É, muito bom dia pra você de novo, inclusive, pessoal.
1: Bom dia.
3: Olha só, a gente recebeu uma lista com 103 clientes que estão com valores a receber da empresa Gil Viagens. Isso é um número ainda inicial, porque segundo esses próprios clientes, são mais de 500 pessoas que foram prejudicadas pela agência Gil Viagens, que é administrada pela Giovana Rangel Machado, inclusive oferece pacotes não só aqui para o Rio de Janeiro, como para todo o Brasil. Segundo os relatos, esses cancelamentos feitos por essa agência, eles passaram a ser mais comuns do fim do ano passado para cá. E aí o que vem acontecendo? As pessoas estão denunciando que tinham viagens marcadas e já pagas, inclusive, para uma data X, agosto, como eu vou trazer o relato da nossa ouvinte aqui agora, a Silvana. Ela tinha uma viagem marcada para Paraty para comemorar o aniversário dela em agosto. E no dia da viagem que ela estava marcada, ela foi informada que não aconteceria mais essa viagem. E aí, claro, ela quis o dinheiro dela de volta. A Giovana Rangel, dona da agência, nunca mais a respondeu. E agora eu vou trazer a palavra da Silvana aí sobre o prejuízo que ela sofreu.
4: É muito triste nós fazermos nossos planejamentos e no final das contas a pessoa não tem argumento, cancela as viagens sem pensar em que ela está prejudicando, entender os valores que nós gastamos com roupa nova, com bolo, com salgado, com coisas que a gente iria comemorar, que no meu caso eu ia comemorar meu aniversário.
5: Realmente eu não tenho mais esperança de rever meu dinheiro. As pessoas também não. Nós temos diversas provas, nós temos já dois grupos já abertos das pessoas lesadas. Nós não temos a dimensão até onde isso está indo.
3: Pois é, pessoal, e aí estava comentando com o Cristiano Pinho aqui fora do ar, não só para Paraty, que ela tinha viagem marcada, ela tinha para São Paulo, ela tinha para Termas Laranjais, que fica também ali em São Paulo, para comemorar, inclusive, o aniversário do sobrinho, aconteceria em outubro, não vai acontecer mais. Ela pagou R$900 para essa viagem. Para Capitólio, Minas Gerais, que aconteceria agora em setembro, foi adiado e não há uma nova data. Ela tinha para Porto Seguro também em novembro e Olambra agora em setembro. Ao todo, ela pagou por todos esses pacotes R$6.320.
1: Nossa.
3: Só que nenhuma dessas viagens vai acontecer. E o dinheiro dela, ela não sabe o que vai acontecer, se vai ser devolvido. Ela manda mensagem para a Giovana Rangel, que é a dona da agência de viagem, mas desde então ela não responde mais. Vou trazer uma outra pessoa que acabou sendo prejudicada. A Mônica Ribeiro fechou 20 pacotes de viagem. Até agora só usufruiu de 4. Tá aí com prejuízo de mais de 3 mil reais e temos a palavra da Mônica também.
6: E eu adquiri mais ou menos umas 20 viagens, na qual eu só consegui fazer 4. E desde o ano passado, viagens sendo canceladas, sendo adiadas. Inclusive, viagens jogadas agora para 2027, viagens que eram de do final de 2025, jogadas agora para 2027, e nós sabemos que não vai acontecer. Ela me deve 3.500 reais, não atende as ligações, prometeu fazer o reembolso, não fez. Toda hora é uma desculpa nova. E muita gente pesada. Gente, não faça pix pra essa mulher.
3: E ela vai ser chamada para prestar depoimento na Polícia Civil Delegacia do Consumidor, que já está investigando esse caso. Nós tentamos contato com a Giovana Rangel e com a empresa dela, a Geoviagens, mas até agora não tivemos retorno.
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1: E o dólar hoje, cotado a R$5,15 ao longo da programação. A gente atualiza essa cotação para você.
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0: fechar o Todo Rio de hoje. Bom programa, hein? O que você escolheu, Zé?
1: Eu escolhi MC Márcio G. É um funk da antiga, né?
0: Sim.
1: Bota o tabu pra tocar.
2: A gente tava pronto pra te criticar quando começou, mas depois percebemos que era da qualidade do melhor selo do funk carioca, aí deixamos passar.
1: Ótimo.
2: Partiu?
0: Partiu, amanhã tem mais Todo Rio, né, Thiago?
2: Sim.
0: Às 11 horas da manhã.
2: Isso, vamos, que vai começar aquele horário.
0: Peço perdão a você
2: legal.
0: Por isso.
2: Tchau.
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2: Muito boa tarde, grande abraço para você ligado aqui na Band News FM. Agora meio-dia em ponto, tá no ar o Band News no meio do dia desta quarta-feira, dia 23 de setembro de 2026. Eu sou Humberto Ferretti e toco o barco por aqui até as duas da tarde naquele esquema com o qual você já se acostumou durante o horário político. Falamos até meio-dia 25. Para quem nos acompanha pela Fest TV e também pelo YouTube, meio-dia 25 a gente junta todo mundo, inclusive quem acompanha a Band News FM no rádio. Larissa Biscaia continua de férias. Eduardo Eineg continua se recuperando daquela questão da voz, vai estar com a gente daqui a pouquinho, a partir do meio-dia 25. Hoje quem vai tocando o barco comigo por aqui é meu amigo, meu parceiro Eduardo Frumento. Diga lá, Frumento, boa tarde.
3: Oi, Ferretti, boa tarde para você, boa tarde aos ouvintes da Band News FM, você que estava conosco no Band News Station. Seguimos juntos, então, até as 2 horas da tarde, com mais informação aqui no Band News no meio do dia.
2: Hora de atualização do que é destaque nesta quarta-feira. Começando com o noticiário de Brasília, o ministro do Supremo Tribunal Federal, Cristiano Zanin, nega um pedido de liminar para determinar a instalação da CPI do Master no Senado. Esse pedido foi apresentado pelo senador Alessandro Vieira, do MDB de Sergipe. O ministro entendeu que não ficou devidamente comprovada uma omissão do presidente do Senado em relação à instalação da comissão. Segundo Zanin, o pedido não esclareceu como ocorreu a tramitação e nem qual foi a atuação da presidência do Senado diante de um conjunto de requerimentos relacionados ao caso Master. Ele destacou ainda que o próprio senador reconheceu a existência de um requerimento anterior para a criação da CPI.
3: E a Polícia Científica de Santa Catarina trabalha com a informação de que a falta de visibilidade e o vento forte podem ter influenciado no acidente aéreo que matou o cantor Rick e mais 4 pessoas. O Fred Fiandanese é quem tem mais detalhes.
4: Os corpos do empresário Bruno Avelar, de 41 anos, e do piloto Antônio Nóbrega de Araújo, de 73 anos, serão enterrados hoje. Bruno é velado em Belo Horizonte, em Minas Gerais, e o piloto em São Paulo. Todos os corpos das vítimas da queda do helicóptero na Serra Catarinense foram liberados durante a madrugada pelo IML e seguem para as cidades onde serão velados. O corpo do cantor Rick será velado e enterrado em Sorocaba, no interior de São Paulo, a partir de amanhã.
2: Tem informação sobre o velório do empresário mineiro Bruno Avelar, que também estava na aeronave. Quem tem os detalhes direto de Minas Gerais é a repórter Maria Fernanda Simini.
5: O corpo do empresário mineiro Bruno Avelar, de 41 anos, que morreu na queda de um helicóptero na Serra Catarinense, será velado hoje em Belo Horizonte. O horário e o local da cerimônia não foram divulgados. A aeronave também transportava o cantor Rick, da dupla com Rinner. Todos os 5 ocupantes morreram no acidente. Os destroços foram encontrados na tarde de ontem, após mais de 20 horas de buscas. Bruno deixa 2 filhos e a esposa, Lívia Avelar, com quem havia se casado há pouco mais de um mês.
3: Bom, mas ainda não há detalhes sobre o velório e o sepultamento das outras vítimas neste acidente. No Rio de Janeiro, a polícia investiga um assalto a um turista da Alemanha na região central. Quem tem mais detalhes é a Clara Neri.
6: O turista alemão que foi assaltado em Santa Teresa, região central do Rio, na última terça-feira, precisou ser socorrido após cair durante a abordagem criminosa. A ação foi registrada por câmeras de segurança na rua Dias de Bar. A polícia tenta agora identificar os 2 criminosos que assaltaram esse grupo de turistas. A vítima, alemã, de 57 anos, teve o relógio avaliado em 100 euros levado.
2: O frio é destaque neste primeiro dia de primavera no centro-sul do país e pode até ter geada na região sul. A frente fria se desloca e aumenta os temporais no sudeste, enquanto o interior do Brasil continua com máximas de quase 39 graus. A Stephanie Toso tem os detalhes.
7: A frente fria se desloca hoje e provoca a chuva mais forte concentrada no sudeste do Brasil, com atenção entre São Paulo, Minas e o Rio de Janeiro. A chuva pode cair em forma de temporais, inclusive no Grande Rio, e cidades como Juiz de Fora e até mesmo áreas da Serra da Mantiqueira e do Vale do Paraíba permanecem em alerta até o final do dia. Já no sul do país, hoje tempo mais aberto, mas com destaque para queda significativa de temperatura. Os termômetros podem ficar abaixo de 5 graus na Campanha Gaúcha, na Serra Catarinense e em parte do extremo sul do Paraná, provocando geada nesse início de manhã, bem diferente do cenário para o interior do país. O calor e o tempo mais seco continua predominando entre Goiás, Tocantins, Bahia, Piauí, Maranhão e Ceará, com máximas que podem chegar até os 37 graus em Palmas e Manaus, além do potencial ainda muito alto para queimadas sobre essas regiões.
3: Bom, e ainda falando de eventos climáticos, mas antes de a gente avançar para o noticiário internacional, o furacão Polo atingiu a categoria 5, com ventos de cerca de 265 km por hora, próximo da costa sudoeste do México. Para você que gosta do Chaves, Ferretti, é perto de Acapulco. E as autoridades estão em alerta porque, embora este furacão não tenha uma trajetória para atingir o território mexicano, está sobre o oceano, há previsão ainda de provocar chuva intensa com inundações e deslizamentos nos estados mexicanos e nessa região ali de Acapulco.
8: Dando sequência, olhando para o noticiário internacional, o presidente do Irã, Massoud Pezeshkian, afirma que o país foi vítima de terrorismo dos Estados Unidos durante a guerra no Oriente Médio. A fala ocorreu no segundo dia da Assembleia Geral da ONU. A autoridade iraniana afirmou que deseja poder para obter energia e progresso e não para ameaçar a sociedade com armas. Ele ainda destacou que quer colaborar com a segurança global. O único representante da comitiva dos Estados Unidos deixou o plenário da ONU durante o discurso do presidente do Irã.
3: Eu ia trazer uma outra informação da ONU, mas enfim...
8: Opa, volta lá, a gente muda a trilha aqui, não há problemas. Resolvido.
3: É, porque só para a gente colocar um ponto final nessa questão da ONU, pelo menos por agora, daqui a pouco discursa Javier Milei nessa plenária de debate, segundo dia dos debates da Assembleia Geral da ONU, e ainda hoje a gente tem uma fala esperada, que é da Delcy Rodrigues, a presidente interina, presidente representante neste momento na Venezuela, ela que teve um encontro com Donald Trump ontem à noite em Nova York. Agora sim, vamos ao esporte, porque o Cruzeiro está em busca de um novo dirigente de futebol, Daniel Martins.
9: O Cruzeiro negocia com o ex-volante Paulinho para o cargo de dirigente de futebol. O profissional trabalha no Mirassol desde o fim de 2024 e participou da campanha histórica do clube do ano passado, que garantiu a primeira participação do Leão na Copa Libertadores. As negociações estão em andamento e existe a possibilidade das conversas serem concluídas nesta semana. Segundo informações do jornalista Everton Guimarães, da Band Minas, Paulinho foi o terceiro nome procurado pelo Cruzeiro, depois de Thiago Escuro, hoje no Mônaco, e Edu Gaspar, do Levski Sofia, da Bulgária.
8: E ainda no noticiário esportivo, o Internacional tem um novo treinador. Foi confirmada agora há pouco a contratação de Eduardo Batista, o Internacional que está numa draga danada, briga para não cair no Campeonato Brasileiro, demitiu o Pozzolano no último fim de semana. E agora terá o Eduardo Batista com essa missão de livrar do rebaixamento um time que faz uma campanha horrorosa, não joga bem, porque tem isso também. Às vezes você está lá embaixo e está jogando bem por algum motivo, por ansiedade, a bola não entra, o time não consegue fazer gol. Não é o caso do Internacional. O Internacional, neste momento, no Campeonato Brasileiro, travou a minha classificação aqui, mas já vai abrir. Está na vice-lanterna com 28 pontos. Ele já está 3 pontos atrás do Vasco, que é o primeiro time da zona de rebaixamento. E não só isso, ele está vendo o Vasco, esse sim, jogar um bom futebol. Na última rodada atropelou o Coritiba, venceu por 5-0. O Mirassol, depois que foi eliminado da Libertadores da América, também começou a focar mais atenções no Campeonato Brasileiro e melhorou um pouquinho. Então a gente tem 3 times ali nesse momento que estão lá embaixo, que não conseguem se acertar, e estão apavorados: Internacional, Grêmio e Corinthians. Lembrando que a estreia do Eduardo Batista deve ser exatamente contra o Corinthians, jogo em Porto Alegre, confronto direto na luta contra o rebaixamento, mas isso só depois da data FIFA.
3: A gente aciona agora os repórteres da Band News FM pelo país. Vamos a Brasília conversar com Afonso Marangoni, porque ele está acompanhando as discussões no Supremo Tribunal Federal envolvendo os ministros que foram aí citados em mensagens trocadas com Daniel Vorcaro. Cássio Nunes Marques, o mais recente ministro implicado na troca de mensagens, ele teria ligação com uma advogada, Camila Ramos, que vem a ser esposa de um desembargador do TRF1, amigo de Cássio Nunes Marques, que fariam parte da turma do KN. E esse KN fazendo referência a Cássio Nunes Marques. E essa advogada tem provocado controvérsia em Brasília, porque ela tem feito visitas a Daniel Vorcaro, mesmo atuando em processos que já não desrespeitam mais a Daniel Vorcaro, visto que ela advoga para o Banco Master e o banco foi liquidado e não está mais sob a administração de Daniel Vorcaro. Quem explica melhor para a gente essa história toda, essa confusão, é o Afonso Marangoni. Fala aí, Afonso, boa tarde para você.
10: Pois é, um embrolho mesmo, né, Flamengo? Bom dia, boa tarde para você, para o Ferretti e para todos que nos acompanham. Camila Ramos, ela tem visitado com frequência o Daniel Vorcaro na prisão e essa apuração é da nossa colega aqui da Band News FM, Mônica Bergamo, que também é da Folha de São Paulo. E ela publicou justamente informação de que o Daniel Vorcaro tem na defesa dele constituída, que podem, portanto, fazer essas visitas, 23 advogados e que, portanto, a Camila, né, Ramos é um desses nomes que pode ter esse acesso franqueado ao 18º Batalhão da Polícia Militar do Distrito Federal, que é a Papudinha, onde ele está preso por decisão do ministro André Mendonça, que à época relatava, né, o caso Master e transferiu ele da Superintendência da Polícia Federal lá para Papudinha. E aí a Mônica Bergamo ouviu advogados de Daniel Vorcaro que vêm sim com estranheza este trânsito, né, de Camila Ramos, porque quando ela chega para conversar com Daniel Vorcaro, ninguém mais fica na sala. Eles deixam ali o espaço para que eles possam conversar reservadamente, o que mostra, né, de acordo com um desses nomes ouvidos pela Mônica Bergamo, que os dois têm mesmo a tratar de assuntos confidenciais que não são compartilhados nem mesmo com o restante da defesa. O que é inusual, porque quando a defesa tem muitos advogados, uma banca grande, eles conversam entre si até para alinhar, né, uma estratégia de defesa uniforme para ajudar e beneficiar este cliente. Camila Ramos, que sabemos, assim, amiga próxima de Daniel Vorcaro, como é o caso também do marido dela, o desembargador Newton Ramos, do Tribunal Regional Federal da Primeira Região. Eles integram esse chamado grupo, né, turma do KN. E aí, pelas mensagens do celular do Vorcaro, fica depreendido que KN é Cássio Nunes Marques, ministro do Supremo, que sempre tem dito que nunca conversou com Daniel Vorcaro, nunca pediu benefício nenhum a ele e nem mesmo autorizou que alguém falasse em nome dele. Mas o que mostra essas mensagens é que o desembargador Newton Ramos atuava como uma espécie de intermediário entre o Vorcaro e o ministro Nunes Marques, pedindo inclusive uma série ali de benefícios e etc. Claro que isso é negado, né, pelo desembargador e também pelo ministro do Supremo Tribunal Federal. Camila Ramos, que também é essa personagem que firmou um contrato com o Banco Master, que em caso de sucesso de umas ações bilionárias de precatórios, receberia o equivalente a 427 milhões de reais. Chegaria até este montante o benefício que ela teria, né? Só que aí, claro, dependendo aí do alcance, né, e de como seriam decisões de uma questão que pendente, se a União deve algum tipo de ressarcimento a destilarias do setor de açúcar e álcool, isso por casos do passado, mas que eram de interesse do Daniel Vorcaro, porque essa tese poderia render mesmo muito dinheiro para o dono do Banco Master. Então, Mônica Bergamo joga mais luz sobre esta relação, né, deste casal com Daniel Vorcaro e também com o ministro Nunes Marques. Informações realmente, viu, Frumento e Ferretti, que chegam a todo momento, né, de novas informações de contatos indiretos ou diretos de ministros do Supremo com o banqueiro Daniel Vorcaro.
8: E em meio a tudo isso, Marangoni, tem sessão plenária do Supremo Tribunal Federal marcada para hoje. Qual que é a expectativa? O que deve rolar nessa sessão?
10: Bom, a expectativa, em primeiro lugar, é que aconteça mesmo, né, Ferretti? Isso não é redundante, porque nas últimas duas semanas, três sessões do plenário foram desmarcadas, o que é inusual, mas tem acontecido aí com uma certa regularidade, mostrando que a crise no Supremo é profunda e que até mesmo sessões que tratam de outros assuntos estão com dificuldade de acontecer. Mas hoje, até segunda ordem, vai ter mesmo essa sessão plenária. Os ministros vão ficar frente a frente, lado a lado, às 14h, para julgar uma série de casos, e o primeiro que abre a pauta é um que já estava em julgamento, que é sobre licença maternidade. Se mães adotivas têm o mesmo direito, né, o mesmo tempo de licença maternidade do que mães biológicas. Então, é uma discussão que vai acontecendo por lá, está paralisada por causa dessas desmarcações, e hoje a expectativa, então, que aconteça. É claro, né, Ferretti e Frumento, que a gente nunca pode descartar que ministros usem ali da sessão para falar sobre essa crise pela qual passa o Supremo e também por essa animosidade que existe, né, entre alas do Supremo Tribunal Federal. Por isso é importante, para além, né, dos casos concretos que têm um impacto social relevante, também ficar atento às falas que vão sair por ali para ver se tem algum atrito, alguma coisa nesse sentido entre os ministros que devem voltar a se encontrar então logo mais 14h.
8: Obrigado, Afonso Marangoni. A gente, obviamente, vai estar de olho. Marangoni, faz uns 20 dias, até mais do que isso, que trabalha que nem doido lá, quase 24 horas por dia, e hoje vai ter mais essa missão de ficar de olho também. Agora a gente muda de assunto e faz contato com o sul do país. O Frumento falava mais cedo sobre questões climáticas que estão preocupando várias regiões do Brasil. E no Rio Grande do Sul, gente, já são quase 600 mil pessoas afetadas pelos temporais. A maior parte das cidades brasileiras está muito longe de ter uma população de 600 mil pessoas. Só para a gente ter ideia do tamanho do impacto. Quem está com a gente e tem atualizações sobre a situação no Rio Grande do Sul é o Vicente Medeiros. Diga lá, Medeiros, boa tarde.
11: Boa tarde, Ferretti. Boa tarde também a todos os ouvintes. Aqui em Porto Alegre, tempo nublado, 16 graus a temperatura. Segunda-feira foi o último dia de chuva aqui em Porto Alegre e a Defesa Civil segue no trabalho de rescaldo por conta desses problemas que nós tivemos no Rio Grande do Sul por conta da chuva. O último número da Defesa Civil são 570 mil pessoas afetadas de alguma forma por conta dessa chuva. 164 ocorrências, 158 municípios e danos materiais humanos em 148 cidades. O balanço da Defesa Civil traz, infelizmente, 4 mortes, 3 feridos e 1 pessoa segue desaparecida. Ao todo, então, 703 pessoas estão desabrigadas e 3.248 estão desalojadas. Temos municípios com problemas ainda de falta de luz por conta do temporal de segunda-feira. Pelotas, região sul do estado, é um dos municípios com maior número. Ainda há pessoas sem luz lá em Pelotas. Pelotas, que é o município com o maior número de pessoas afetadas, chegando a 336 mil. No levantamento da Defesa Civil, ainda aponta aí 23 casas completamente destruídas, 524 danificadas e telhados, problemas de ruas alagadas aí desse balanço da Defesa Civil. Em relação aos desaparecidos, bombeiros e Defesa Civil seguem no trabalho, nas buscas por Eliane Nunes, uma mulher de 43 anos que está desaparecida desde a segunda-feira. Ela estava passando pelo Rio São Marcos, lá em Caxias do Sul, e de uma forma repentina esse rio acabou subindo. O marido dela conseguiu se salvar, mas infelizmente o restante do carro acabou falecendo, os dois filhos, e ela está desaparecida. As buscas que tiveram início lá na segunda-feira e seguem de forma ininterrupta na região.

0: encontram ela, até as buscas então continuam, também tentar encontrar aí outros materiais. O carro, o veículo já foi encontrado. Outra preocupação, trouxe no início que apesar da chuva, não estar chovendo desde a segunda-feira, os volumes foram muito grandes, passando aí dos 100 milímetros em muitos municípios do estado. E por conta disso, a principal preocupação neste momento é a cheia dos rios. E nós temos 5 rios gaúchos acima da cota de elevação. Tajibre, por exemplo, São Sebastião do Caí, então os rios Taquari e Caí, eles seguem acima da cota de inundação, mas já numa tendência de estabilidade e começando com uma rota descendente. Preocupação maior agora, região de Porto Alegre, porque esses rios todos desaguam no Guaíba e existe a preocupação, um alerta da Prefeitura de Porto Alegre para a região das Ilhas, uma região um pouquinho mais afastada aqui de Porto Alegre e que normalmente, com essas chuvas de grande volume, as pessoas são afetadas de lá, precisam sair de casa. Então, temos esse alerta da Defesa Civil, pelo menos até a sexta-feira, por conta dessa cheia do Guaíba, por conta da água que está descendo esses rios e que desagam todo no Guaíba. Volto com vocês.
1: Obrigado, Vicente Medeiros, com as informações direto de Porto Alegre, no Rio Grande do Sul. A gente vai acompanhando a situação por lá, até porque, como disse o Vicente, há uma tensão maior para a elevação dos rios até sexta-feira, mas há a formação de uma nova frente fria no sul do país e nova previsão de chuva a partir de sábado, principalmente. A gente vai acompanhando e contando aqui na nossa programação. Bom, e ainda falando sobre o clima aqui no Brasil, a primavera começou oficialmente ontem à noite aqui no Hemisfério Sul. E dessa vez, essa pode ser uma estação diferente daquilo que a gente costuma sentir na pele em períodos da primavera. O Gibis Manioto é quem explica essa bagunça.
2: Há 3 séculos, Vivaldi transformou as 4 estações em música. Mas hoje, será que elas ainda seguem o mesmo roteiro? Claro que não.
3: Tem as 4 estações e um dia.
4: De uma hora tá sol, daqui a pouco já vem uma tempestade.
2: É calor no inverno, frio fora de época, chuva que não chega ou que faz estragos e não vai embora. E não é só impressão, não. No centro do país, as noites de inverno ficaram mais quentes. O período de chuvas, que começava em setembro, nos anos 80, agora passou para outubro e até novembro. E os períodos secos têm se prolongado. A gente conversou com a Ana Ávila, que é meteorologista da Unicamp.
5: Nós temos observado que tem acontecido um número maior de ondas de calor e elas também vêm se tornando mais intensas, né? Mais frequentes. Isso se deve principalmente ao aquecimento global.
2: Este ano é uma exceção por causa do El Niño. O período de chuva chegou mais cedo no sul do país e bagunçou ainda mais as estações. E se até a natureza parece ter mudado de calendário, quem trabalha com o calendário da natureza precisa se adaptar. No campo, escolher a hora errada para plantar pode custar uma safra inteira. Para diminuir esses riscos, a Embrapa reuniu 163 medidas para 7 segmentos de grãos e pastagens e agropecuária. Uma das estratégias é mudar a época do plantio e as técnicas de manejo, nos explicou Eduardo Monteiro, que é pesquisador da Embrapa.
6: Hoje, justamente em função desse agravamento de riscos, aumento de eventos adversos, a gestão de riscos ela deixou de ser um mero acessório para passar a ser um recurso, um insumo, vamos dizer assim, obrigatório no sistema de produção.
2: As 4 estações continuam no calendário, só que na vida real parecem cada vez menos dispostas a seguir o roteiro.
7: E aqui em São Paulo, por exemplo, a gente tem sentido isso. A gente sabe que a temperatura tem variado bastante em todo o Brasil. Destacamos aqui no começo do Band News, no meio do dia, que tem friaca no sul e no sudeste, e tem regiões do centro-oeste batendo quase 40 graus. Mas aqui em São Paulo, a montanha-russa, para a gente pegar como exemplo, é uma doideira, porque nós tivemos na segunda-feira 31, 32 graus, só para vocês terem noção do que está acontecendo. Hoje, o Eduardo Weinegg, inclusive, acabou de chegar vestindo um belo agasalho, porque está 15, 14, 16 lá fora, né?
8: Tipo uma blusa bacana, diferente.
7: Mas eu chamo
8: de agasalho.
7: Pai.
8: Eu chamo de agasalho.
7: Mas eu uso blusa, para mim é tudo blusa. Aqui eu sei que tem pessoas que usam agasalho, usam outros, para mim é tudo blusa. Jaqueta para mim quando é aberta, isso seria uma jaqueta.
8: Caso.
7: Lá em Catanduva seria uma jaqueta, e o resto é tudo blusa, o Flumento é de blusa. Eu estou aqui no conforto do ar, tô sem nada.
8: Eu estou de suéter.
7: De suéter.
8: Essa é a informação.
7: Mas é isso, 30 graus.

0: até o blusa.
1: A minha blusa se chama suéter.
0: 15 graus hoje, vai bater 30 de novo na sexta-feira. A gente vai tentando sobreviver. Agora, meio-dia e 24, você já viu que o Eduardo Werneck está aqui. A gente vai fazer aquela transição para se juntar com quem nos acompanha pelo rádio em instantes. Tem mais Band News no meio do dia aqui na Band News FM.

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0: Muito boa tarde, grande abraço para você ligado aqui na Band News FM, agora meio-dia e 26, está no ar o Band News no meio do dia desta quarta-feira, dia 23 de setembro de 2026. Eu sou Humberto Ferretti e toco o barco por aqui até as 14h. Já disse tudo isso mais cedo, quando começou o horário político e a gente ficou por um tempinho ali falando para quem nos acompanha pela Fest TV e também pelo YouTube, mas agora a gente fala também para quem tá no rádio, por isso vale novamente o boa tarde e vale a apresentação dele que está novamente conosco, Eduardo Eneg.
1: Salve, salve, meio-dia e 26, quase 7. Agora 7 minutos, começando o Band News no meio do dia e 27 minutos. Ele já começou no meio-dia em ponto, agora meio-dia e 27 minutos, todos reunidos aqui para a gente bater o nosso papo pontual, como a gente define pontualidade, né, Ferretti? Isso é o mais importante.
0: O critério é meu, eu uso do jeito que eu quero.
1: Não
0: é assim, né?
1: Flexível, é flexível. A gente não fala que a gente está numa sociedade intolerante? Se a gente não diz que o nosso grande desafio é compreender o outro?
0: Lógico.
1: Como não compreender o outro chamado atraso?
0: Pô.
1: Vamos incorporá-lo, né?
0: Quem nunca atrasou, atire a primeira
1: crono
0: pedra.
1: Crono-divergente.
0: É isso, crono-divergente.
1: Criamos um novo termo.
0: Criamos um novo termo.
1: Meio-dia e 27 minutos, eu, Eduardo Eneg, fico por aqui por algum tempo. E junto com ele, Humberto Ferretti, que nos dá uma vez mais para manter a tradição. Aí sim, tradição, a gente gosta dela.
0: Bora, meu povo, boa tarde.
1: Boa tarde para você também, ouvinte querido, ouvinte querida. Telespectador querido, telespectadora querida, você que faz a Band News ser aquilo que ela é, a mais admirada do Brasil, sem grito, ainda sem grito.
0: Eu fiquei com medo.
1: Eu quase fiz.
0: Eu fiquei com medo, porque a gente tem que deixar umas vinhetas no jeito aqui. Eu falei, as vinhetas não estão no jeito. Eu falei,
1: assim, será
0: vai gritar? Que ele vai pedir?
1: Não, ainda não. Mas eu queria chamar a atenção para um tema que eu acho relevante, óbvio, né? Eu vou chamar a atenção para um tema que eu acho irrelevante. Você pode achar irrelevante, mas eu acho importante. Você viu que hoje o ministro Cristiano Zanin do Supremo Tribunal Federal, ele tomou uma decisão. Ele negou o pedido de liminar para instalar a CPI do Banco Master. Não tem quem instalar, não. Vamos, não dá ainda para comprovar a omissão do presidente Davi Alcolumbre, lembrando que para instalar uma CPI, você precisa ter 1/3 dos integrantes da casa, você precisa ter um fato determinado e um prazo definido para fazer a investigação. Essa CPI não é que tem 27 assinaturas, tem 41 assinaturas. Então, mais do que 1/3 da casa. Prazo determinado tem lá, o Alessandro Vieira colocou, 120 dias. E o fato também é indiscutível. Então, estão presentes as condições para instalar a CPI. Com um detalhezinho, ele pediu isso em 9 de março. Nós estamos indo para eleição. Para eleição. E aí sempre alguém vai dizer, mas estou aí fazendo isso no momento da eleição? Sim, mas era 9 de março. Ah, não, mas também fazer no ano eleitoral? Pô, mas quando que nós vamos trabalhar? Então vamos mudar o mandato, né, dos deputados e senadores, porque vamos extirpar o último ano do mandato, que é uma coisa impossível, porque se você colocar 3 anos, haverá o último ano no terceiro ano, então serão 2 anos, né? O fato que ele não pode fazer nada, eles já fazem muito pouco. Aí você ainda vai proibir que eles façam o pouco que eles querem fazer. O fato é, entrou no dia 9 de março, ficou 6 meses. Ele definiu tudo que tinha que definir, não foi lido, não recebeu encaminhamento. Se isso não configura a proposta dele, o projeto dele, a ideia dele está no limbo, o que precisa mais? Mas vai lá, o ministro Cristiano Zanin negou a liminar, não declarou que o presidente tem liberdade, o presidente do Senado tem liberdade para ignorar o requerimento, pediu informações ao presidente Alcolumbre, determinou que fossem ouvidas a Advocacia Geral da União, a Procuradoria Geral da República, ou seja, enrolou, o Zanin enrolou, né? Com um detalhe curioso, que a gente não pode esquecer, em 2021, quando teve um pedido para instalar a CPI da Covid, o ministro Luiz Roberto Barroso recebeu o pedido e mandou instalar. Quer dizer, A CPI da Covid em 2021 bateu no Supremo e o Supremo falou, instala. A CPI do Master bateu no Supremo, o Supremo não falou instala. Não é engraçado? Mas vocês não acham engraçado? E aí nós vamos à questão central. A questão central é, a gente montou uma engrenagem perfeita no jogo do poder para a gente diluir responsabilidade e espalhar a irresponsabilidade, institucionalizar a irresponsabilidade. Então, os políticos não decidem, vão ao judiciário, porque o Senado não resolveu. Tinha lá um pedido, Alessandro Vieira levou o pedido, as regras definem o que ele tem que fazer, ele fez o que as regras definem, o Alcolumbre não mandou instalar, e tudo bem. Então, não, travou, não resolveu. Aí, o sujeito vai ao judiciário. Ou espera que alguém recorra ao judiciário, porque tem os caras que não querem instalar, fica esperando. Aí o Supremo é provocado, aceita examinar o assunto e ocupa o espaço de outro poder, mas decide do jeito que quer. Então, é aquela tal história. Não, o Supremo só pode agir quando provocado. Sim, o médico também só pode agir quando provocado. Você imagina, o médico resolve fazer uma cirurgia sem ter sido provocado. Você não vai lá reclamar que está com umas dores. Mesmo assim, não é qualquer cirurgia que pode ser feita. Não é qualquer decisão que pode ser tomada. Aí vão entrar naquelas discussões. Não, veja bem, um caso é um caso, outro caso é outro caso. Cada caso é um caso e o caso do caso, veja o acaso. Sempre a gente vai poder dizer isso, mas sempre a gente vai poder definir o seguinte, essa omissão confortável política gera um ativismo também confortável no poder judiciário. E a gente está com um problema que é grave no Brasil. O Supremo não é uma voz coletiva, o Supremo é um conjunto de vozes individuais, não vou nem falar na lambança que o Master provocou, ou melhor, revelou, porque já existia, né? Já existia uma lambança instalada, porque na medida em que um ministro é abordável, na medida em que um ministro é capturável, você tem um problema que já estava instalado. Ninguém transforma em capturável alguém que é incapturável. Você não consegue fazer isso, né? Já era um lobo em pele de cordeiro, um lobo com toga de cordeiro. E você tem casos ali que são escabrosos, escabrosos. Mas eu não estou falando de um caso escabroso, eu estou falando aqui neste caso de mais um problema ligado à convivência institucional dos poderes da nossa república. Como é que a gente pode conviver com um sistema em que todo mundo puxa a faca o tempo todo? Como é que o Zanin dorme deixando de dizer, no mínimo, se virem, problema de vocês, no máximo, sigam a Constituição? Só que ele mandou interpretar a Constituição de um jeito diferente da interpretação do Barroso. Quer dizer, um dos dois está errado. Não, os dois estão certos, porque há detalhes, pequenos detalhes, um não deu retorno nenhum, o outro mandou não instalar, e aí ele não pode mandar não instalar, já esse ficou quieto, quer dizer, então vamos estimular a inação, é isso. E aí, na medida em que a gente foi, e a gente pega a história brasileira, a gente foi trocando de Constituição, e essa é a nossa sétima Constituição, na segunda-feira seguinte à eleição, eleição é dia 4, né? Segunda-feira seguinte à eleição, 38 anos da Constituição. Constituição mais longeva brasileira. 38 anos da Constituição. Essa é a Constituição mais complexa que a gente tem. E essa Constituição, que é extremamente complexa, ela é uma Constituição, esse gigantismo dela, deu ao Poder Judiciário um poder incalculável. Por quê? Uma decisão monocrática como essa do Zanin, ela se sobrepõe a uma decisão da sociedade brasileira. Sociedade brasileira elegeu os senadores, 41 senadores tomaram a decisão de pedir a abertura de uma CPI e vai um sujeito e diz não, não vai ter, monocrático. Não foi o plenário do Supremo Tribunal Federal. Um sujeito vai lá e decide como um sujeito decidiu no caso do Barroso. Então, será mesmo que nós estamos num sistema equilibrado? Será mesmo que o que está acontecendo é algo saudável? Será mesmo que esse ativismo e essa liberalidade é algo que está contribuindo para o progresso brasileiro? Será que não é isso que está na raiz das distorções e das denúncias que a gente viu e vê acontecer envolvendo o Banco Master? Será que não tem uma ligação uma coisa com a outra? O poder absoluto, o poder sem limite, o poder monocrático, a caneta do rei, 11 reis, nem podemos chamar vice-reis, 11 reis, que agora resolveram brigar cada um no seu feudo. Então nós temos uma guerra feudal. E o feudo de um, o feudo de outro, o feudo de outro, e esses feudos agora, um resolveu invadir o feudo do outro e deu ruim, porque parecia que tudo estava em harmonia lá, eles conviviam, eles e abençoando um sistema, como a gente viu, uma denúncia gravíssima envolvendo um ministro que estava completamente passando despercebido ali, o tal do Caene, o tal do Cássio Nunes estava passando. De repente, o bicho entrou no dia, na hora do julgamento em que ele falou tô fora porque eu sou TSE, e começou a aparecer um monte de história esquisitíssima envolvendo o Cássio Nunes Marques na relação com o Banco Master. Interesses pessoais, pedidos pessoais, favores mais do que pessoais, alguns moralmente discutíveis, outros condenáveis do ponto de vista do Código Penal, se confirmados. E nós temos um problema gravíssimo. Ele parece que quer furar fila. Parece que ele quer furar fila dos ministros emporcalhados. Tem alguma coisa muito esquisita acontecendo no Supremo Tribunal Federal. Em parte, neste caso, envolvendo Zanin e Barroso, pela politização. Não é só pelo ativismo, pela politização. Zanin, alinhado ao Palácio do Planalto, sabendo que Banco Master é bomba atômica, você destampa e você não sabe o que vai dar. Hoje saiu uma pesquisa Atlas Intel e uma das perguntas é: quem tá mais emporcalhado com o Master? E o Lula tá com uma imagem pior e no rolo do Supremo também dá mais responsabilidade pro Lula do que pro o Bolsonaro. Então, se abre uma CPI, já se disse, acho que foi o ex-ministro Jorge Bornhaus, CPI você sabe como começa, mas não sabe como termina. Você sabe que não existe CPI a favor do governo, não existe CPI a favor do governo. Não, mas qualquer coisa que tem CPI, o governo se ferra. Quer dizer, o Banco Master ficar tentando falar, não, o Banco Master está circunscrito ao período do governo anterior. Não, né? O Banco Master passa pelo governo anterior e segue no governo atual. Ou Jacques Wagner é do governo anterior. Ou Guido Mantega, que recebia R$1 milhão por mês, é do governo anterior. Ou Ricardo Lewandowski, que recebia R$250 mil por mês do Master, é do governo anterior. Definitivamente não. Eu me refiro às pessoas ligadas a governo. Flávio Bolsonaro, sim, é governo anterior, porque é Bolsonaro. Então, ele foi lá pedir dinheiro para fazer o filme, tá na conta do governo anterior. Tudo bem. Ah, mas o Banco Master começou no governo anterior. Sim, sem dúvida nenhuma. E continuou no governo atual. Ah, os diretores do Banco Master que foram corrompidos, do Banco Central que foram corrompidos, eles eram do governo anterior. Sem dúvida nenhuma. Mas você tem denúncias envolvendo figuras públicas do atual governo. O presidente da República recebeu o Daniel Vorcaro a pedido, não foi do Flávio Bolsonaro, a pedido do Guido Mantega, a pedido do Jacques Wagner, estavam todos lá na reunião fora da agenda. Hoje, está no jornal O Globo, uma reportagem dizendo que o advogado Valfredo Vardi, que trabalhava para o Daniel Vorcaro e que no ano de 2025 ganhou 25 milhões de reais, o escritório dele, direito dele, privado, tentou marcar conversa com o PR, não foi ele que conseguiu, foi o Guido Mantega, mas disse ter estado com o PR num áudio que está reproduzido, e lá disse que o presidente gostou muito do uísque recebido do Daniel Vorcaro. Que presidente é esse? Do Salgueiro? Presidente da Mangueira? Presidente da Estácio de Sá? Presidente do Estação? Que presidente é esse? Mas ficou feliz com o uísque. Ficou feliz com o uísque. Isso está dito lá. Então, é um caso que, se você começa a investigar, você tira uma tampa, não é tampa de panela, que tampa de panela exala cheiro bom, né? O Beto Ferretti disse que ele aprendeu a fazer feijão, eles aprenderam a fazer feijão, ele e a dona Juliana não sabiam fazer feijão, e buscavam feijão na casa da sogra, é isso? Tô enganado?
2: Sim, vem congeladinho ali, vários potes de margarina, ficava um tempão.
1: Mas agora vocês aprenderam a fazer feijão.
2: Na panela de pressão elétrica.
1: Na panela de pressão, mas não importa. Mas quando você destampa a panela de pressão elétrica, aquele cheiro é gostoso, cheiro de feijão. Feijão feito na hora, é gostoso. Esse cheiro aqui é cheiro de tampa de bueiro, né, Ferretti?
2: Ô,
1: você tira essa tampa aí, é tampa de bueiro e não dá. CPI da tampa de bueiro, deveria ser esse o nome da CPI. Aí vai lá o Zanin e diz, não vamos fazer não. Oh, não quer, Zanin não quer. E Barroso que lia. Nós estamos nesse nível. E o pior é o seguinte, essa crítica, esse comentário, isso que eu tô falando, é horroroso. É horroroso. Não porque eu fico com receio de estar sendo impreciso. Não, é a vergonha de saber que o nosso país está nessa pegada. É isso que é muito ruim. Olha, presidente sem impeachado, nós tivemos dois. Não tem problema nenhum. Aliás, não tem problema nenhum impeachar ninguém. Nós já tivemos senadores que foram afastados, deputados que foram afastados. Não tem problema nenhum. Pode ser que a gente tenha que afastar ministros do Supremo também. Não vejo problema. Agora, a instituição, ela tem que ser respeitada. E a instituição, para ser respeitada, quem tem que começar respeitando são os integrantes. Quando a gente vê o que está acontecendo lá e tudo passa por essa tal politização misturada por uma lambança, então é ideologia da tampa de bueiro, ideologia e bueiro misturado, esse negócio não pode terminar bem. Isso não é bom, é lamentável. Então eu fico chateado, fico triste, fico decepcionado, porque isso está acontecendo no nosso país. Eu não sei se você concorda ou discorda, essa é a opinião que eu tenho sobre esse assunto.
2: Agora, 12:45, Eduardo Eneg volta amanhã?
1: Sem dúvida nenhuma. Não, não, não, amanhã eu volto, sim, senhor. Amanhã eu volto, sim,
2: volta,
1: senhor. Não, não, volto. E hoje, às 7:20, Jornal da Band, aqui na Band News FM, e também vai passar na Band News TV depois. Valeu, gente. Tchau.
2: Valeu, Eneg. A gente segue por aqui, eu e Eduardo Frumento, atualizando o que é destaque nesta quarta-feira, começando pelo noticiário internacional. O presidente da Argentina faz críticas ao atual papel da Organização das Nações Unidas. Durante o discurso feito hoje na Assembleia Geral da ONU em Nova York, Javier Milei condenou que a entidade tenha criticado ações de Israel na faixa de Gaza. Ele também acusou a ONU de inação diante da disputa entre Argentina e Reino Unido pelas Ilhas Malvinas. Milei se disse alinhado sem ambiguidade com o Ocidente e insistiu que as Malvinas são uma das grandes causas do governo dele. A comitiva do Reino Unido não reagiu à fala.
3: E o governo brasileiro mantém silêncio diante da decisão internacional que enquadra facções nacionais como terroristas. A iniciativa regional reúne 14 nações sob a liderança dos Estados Unidos no bloco conhecido como Escudo das Américas. Márcio Rocha.
4: Segue a expectativa para a manifestação oficial do Palácio do Itamaraty sobre o chamado Escudo das Américas, grupo de países latino-americanos que decidiu seguir o governo dos Estados Unidos e classificar facções criminosas que atuam na região como organizações terroristas. Ao todo, são 14 países que atenderam o pedido feito pelo presidente Donald Trump e decidiram mudar a classificação de grupos como o PCC, o Comando Vermelho e outros. Entre os países que endossam o entendimento do governo de Washington estão a Argentina, a Bolívia, o Chile, Colômbia, Equador, Paraguai, entre vários outros. No entanto, o governo brasileiro rejeita essa denominação por entender que esses grupos criminosos não têm viés ideológico ou religioso e, dessa maneira, não se enquadram na tipificação definida pela própria lei brasileira que dá para o terrorismo.
0: Uma operação policial investiga a criação de um comitê clandestino de campanha envolvendo um deputado federal. Quem tem os detalhes é o João Boeri.
5: O deputado federal Ricardo Abraão, do PSDB, é apontado pela Polícia Federal como financiador do esquema de compra de votos que foi montado dentro de um comitê clandestino em Nilópolis, na Baixada Fluminense. As informações constam na decisão do ministro do Supremo Tribunal Federal, Flávio Dino, que autorizou as buscas no endereço do político no início do mês. Segundo as investigações, em 2024, Ricardo Abraão foi o patrocinador do crime de corrupção eleitoral para favorecer o próprio primo. Abraão Davi Neto, conhecido como Abraãozinho, foi reeleito prefeito de Nilópolis nas eleições daquele ano. Em mensagens interceptadas pela PF, os investigadores chegaram à conclusão de que o deputado federal teria ido pessoalmente a um imóvel no município da Baixada Fluminense para deixar o carvão, o que a PF trata como dinheiro em espécie.
3: O Ministério Público Federal denunciou o dono da Voipes e mais 11 pessoas no caso da queda de uma aeronave da companhia que matou 62 pessoas em Vinhedo, aqui no interior de São Paulo. O caso aconteceu em agosto de 2024 e o Felipe Dutra é quem tem os detalhes.
6: 12 pessoas foram denunciadas pelo Ministério Público Federal pelo crime de atentado contra a segurança do transporte aéreo referente ao acidente com uma aeronave da Voipass em agosto de 2024. A informação foi divulgada pelo jornal Estado de São Paulo nesta terça-feira. Entre os denunciados está o proprietário da empresa, José Luiz Felício Filho. Dois pilotos e dois controladores que haviam sido indiciados pela Polícia Federal não foram incluídos na denúncia do MPF por acordos de não persecução penal. De acordo com o Ministério Público Federal, com base nas investigações, o acidente com a aeronave modelo ATR-72 não foi resultado apenas de um problema técnico pontual, e sim consequência de falhas na manutenção preventiva e na gestão de segurança das operações.
0: Um celular é roubado ou furtado a cada 38 segundos no país. Os números chegam com o repórter Roger Caruso.
7: No país, são registrados quase 100 roubos de telefones por hora, de acordo com o Anuário Brasileiro de Segurança Pública. Em Salvador e na região metropolitana, a Polícia Civil identificou 400 pontos comerciais que eram utilizados para receber os aparelhos. Esses espaços foram fechados e uma pessoa foi presa. O delegado Jorge Figueiredo explica como funciona o procedimento para recuperar os celulares.
8: Identificamos, através das ocorrências, quem são aquelas pessoas que estão na posse do aparelho, que estão fazendo uso, e através de um disparo em massa encaminhamos mensagem para essas pessoas informando que infelizmente ela se encontra com um aparelho que é fruto de furto ou de roubo e que ela apresente voluntariamente esse aparelho à unidade mais próxima.
7: Entre agosto e início de setembro, mais de 2.600 celulares foram devolvidos aos verdadeiros proprietários na Bahia.
3: Autoridades mineiras emitem alerta para chuva forte em diversas cidades. A Tayane Ribeiro tem mais detalhes.
9: 551 cidades mineiras estão em alerta laranja de chuva, segundo o INMET, o Instituto Nacional de Meteorologia. O aviso é válido até a meia-noite de hoje. Durante o dia, há possibilidade de chuva de até 100 milímetros, com risco de alagamentos, deslizamento de encostas e transbordamentos de rios. O Centro Nacional de Monitoramento e Alertas de Desastres Naturais também emitiu um alerta de risco geológico para Belo Horizonte e Juiz de Fora, na zona da Mata Mineira. Devido à pressão de chuva forte, as duas cidades podem enfrentar ocorrências de extravasamento de córregos, enxurradas e alagamentos.
0: E no esporte, as finais do Campeonato Brasileiro Feminino serão nos dois próximos fins de semana. Já no sábado agora, dia 26, o Corinthians recebe o São Paulo no duelo de ida na Arena em Itaquera, às 16h30 da tarde, no horário de Brasília. A volta
2: será no outro sábado, dia 3 de outubro, também às 16h30, só que aí no estádio do Morumbi, casa do São Paulo. A equipe tricolor fez a melhor campanha ao longo da competição e por isso tem a vantagem de decidir em casa. Além do troféu, o Brasileirão Feminino oferece R$2 milhões em premiação para o time campeão e R$1 milhão para o vice. Corinthians e São Paulo já têm vagas garantidas na próxima Libertadores Feminina.
3: Antes de a gente abrir espaço para as notícias da sua cidade e da sua região, vamos aí trazendo destaques da eleição deste ano, viu, Ferretti? Porque nesta quarta-feira são esperadas pesquisas eleitorais em diferentes estados, pelo menos 6 estados têm pesquisas anunciadas pela Quest para hoje. E aí a gente vai ver algum impacto real ou não nessas disputas, faltando 12 dias para o domingo de eleição. A Quest divulgou agora há pouco, está divulgando, né, na verdade, a pesquisa para o governo do Ceará. Na pesquisa estimulada, Ciro Gomes do PSDB aparece com 43% das intenções de voto contra 41% do governador Eumano de Freitas, que busca a reeleição e é do PT. Os dois, portanto, estão tecnicamente empatados neste levantamento. Os demais candidatos, delegado Hugo do Missão aparece com 1%. Vera Lúcia, do Novo, também tem 1%, enquanto Danilo Soares, do Democrata, Ieri Braga, do PCO, Zé Batista, do PSTU e Serlei Leal, do UP, não pontuaram na pesquisa. Os indecisos são 8%, brancos, nulos e não vai votar, 6%. A Quest ouviu 900 pessoas de 16 anos ou mais entre os dias 19 e 22 de setembro no Ceará. A margem de erro é de 3 pontos percentuais para mais ou para menos e o nível de confiança é de 95%. O levantamento foi contratado pela TV Verdes Mares, afiliada da TV Globo no estado, e o número de registro no TSE é o CE 08268-2026. Band News FM na cobertura das eleições neste ano, a gente trazendo essas pesquisas mais recentes e também o dia a dia dos candidatos. Então logo tenhamos novos números divulgados de pesquisas nos estados aí, né? Que são os estados com maior disputa, a gente volta também aqui na nossa programação.
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4: Meio-dia, 58 minutos. Boa tarde para você, ouvinte da Band News FM. Seja muito bem-vindo à nossa programação em 90.3 FM aqui no Rio de Janeiro. Eu, Luana Bernardes, te acompanho por aqui com o noticiário do Rio de Janeiro na nossa programação. Te convido a participar do nosso da nossa programação pelo 99902-6970. Fique à vontade para mandar a sua mensagem para cá. Não para de chover no Rio de Janeiro, pelo menos aqui na zona sul da cidade, onde ficam os estúdios do Grupo Bandeirantes de Comunicação. Tempo fechado, uma chuva que não para, né? Aquela chuva um pouco moderada aqui na cidade. O tempo segue assim ao longo do dia de hoje. Cuidado, porque as pistas ficam escorregadias, o trânsito fica mais complicado. Então, reduza a velocidade. Por falar no trânsito...
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4: Agora, meio-dia, 59 minutos, a gente fala do trânsito. Giovana Guitarrari, boa tarde.
5: Boa tarde, Loura. Boa tarde também aos nossos ouvintes. Começar falando da região de São Cristóvão. Teve um acidente ali no elevado Rufino Pizarro, tá? Um acidente que envolveu um carro e uma moto. Tá interditando uma faixa próxima ao acesso para a rua Francisco Eugênio. Equipes do Corpo de Bombeiros estão atuando ali no local. Nesse momento, o trânsito tá intenso no trecho, com retenções para quem acessa o elevado da Avenida Paulo de Fronten. Falando também nos acessos para a zona sul do Rio, nesse momento está bastante complicado, tanto no túnel Rebouças quanto no túnel Santa Bárbara. Falar um pouco do elevado Paulo de Fronten, no sentido túnel Rebouças, o trânsito está lento já a partir dos acessos na Praça da Bandeira. Já no sentido Praça da Bandeira, o trânsito está com boas condições. O túnel Rebouças está com trânsito intenso nas duas galerias e nos dois sentidos, mas sem retenções até o momento. Elevado 31 de março, sentido centro, boas condições. E sentido túnel Santa Bárbara, trânsito intenso desde a altura da Avenida Presidente Vargas. Inclusive, a gente já está recebendo mensagem dos nossos ouvintes falando que estão parados ali no sentido Zona Sul, né? Tanto no elevado 31 de março quanto no túnel Santa Bárbara, está realmente com bastante lentidão. O nosso mapa ainda não apresenta justificativa para esse trânsito intenso, porém, saiba que está bastante complicado. Se você tiver qualquer novidade, é só mandar para a gente aqui no 99902-6970. Falar um pouco do túnel Santa Bárbara, sentido centro, também com boas condições. O aterro do Flamengo é uma melhor opção, tanto para quem está tentando acessar o centro do Rio, quanto para quem está tentando chegar aqui até a Zona Sul. Lentidão apenas nas proximidades do aeroporto Santo Dumont, mas tirando isso, está com boas condições no restante da via, Lu.
4: Obrigada pelas informações, Giovana. Agora, 1:01.
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0: agora 1:03.
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10: O convidado desta semana do Tem Negócio é filho de comerciantes autônomos e aprendeu com os pais a negociar. Mas quando decidiu abrir a própria empresa, Lucas Fernandes entendeu que era preciso estudar e buscar experiências próprias. Dessas experiências surgiu a ideia da AutoYou, que busca justamente otimizar processos dentro de uma empresa por meio da tecnologia. Lucas nos contou a trajetória desde o início.
11: Meus pais são autônomos, né? Comerciantes de automóvel ali, então eu sempre tive essa veia muito de quero fazer negócio. Então, assim, eu sempre tive esse sonho, né, de empreender e de poder criar, de fato, uma empresa. 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
16: Agora 1:06, tem uma informação do noticiário internacional referente àquela polêmica que surgiu nos últimos dias, que é o fato de o presidente Donald Trump dos Estados Unidos ter decidido barrar alguns veículos de comunicação da cobertura diária da Casa Branca, entre eles a CNN, que é um dos principais canais de notícias dos Estados Unidos, se não o principal, e depois na sequência veio um boicote de outros veículos de comunicação dizendo, olha, se eles não podem, a gente também não vai cobrir, isso é um atentado contra a liberdade de imprensa. E hoje o Departamento de Justiça dos Estados Unidos disse que Donald Trump tem sim poder para barrar o acesso desses veículos à Casa Branca. A gente vai ter nas próximas horas uma audiência na justiça, inclusive, para tratar sobre esse caso. O Departamento de Justiça norte-americano também disse que foi enviada uma carta com explicações aos veículos de imprensa. E a alegação da Casa Branca é que esses veículos de comunicação ameaçam a segurança nacional e espalham falsidades. A gente não tem um detalhamento do que exatamente o governo Trump quer dizer com isso. Fato é que é uma questão que abre um precedente perigoso. A liberdade de imprensa é um dos principais pilares da democracia. Os Estados Unidos são o país mais poderoso e mais rico do mundo, por isso tá todo mundo olhando para o que acontece lá, até porque a gente tem se espalhando pelo mundo todo uma tendência de parte da sociedade a dar um pouquinho mais de espaço para regimes que são considerados autoritários. Agora 1:08.
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10: Agora, 1:13.
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10: Muito boa tarde para você, ouvinte sintonizado em 90.3 FM. Hoje é quarta-feira, 23 de setembro de 2026. Eu, Guilherme Faria, te faço companhia a partir de agora nos espaços do noticiário local ao longo dessa tarde. É sempre muito bom ter você com a gente. Te convido a participar da programação através do WhatsApp 999026970. A Giovana Guitarrari está de olho nas suas mensagens e também no seu caminho. Hoje, boa tarde para você.
12: Boa tarde, Gui. Boa tarde também aos nossos ouvintes. Trazer informação, inclusive, de um deles. A gente está recebendo bastante mensagem dos nossos ouvintes sobre a linha amarela nesse momento. Inclusive, a Flávia mandou um áudio aqui pra gente. Vamos ouvir.
13: Oi, quem tá falando aqui é a Flávia, de Piedade. Acabei de passar na linha amarela e não sei o que tá acontecendo, mas o trânsito tá todo parado. A partir dali da saída 4, né? Del Castilho e saída 3, sentido Barra, tudo parado, lento a beça. E é isso, né?
12: A gente entrou em contato com a Lanza para entender por que tinha tanta lentidão. Realmente, a linha amarela, principalmente sentido Barra, tem um grande trecho aí, desde Del Castilho até a altura da linha vermelha. E quem faz sentido Fundão, também vai encontrar bastante dificuldade antes do túnel. Isso porque teve aí, há pouco tempo, a Operação Túnel Livre. Já reabriu o túnel, inclusive, já tem uma melhora aí, principalmente nas proximidades do túnel. Você que tá passando pela linha amarela, por conta de um carro que acabou enguiçando aí, mas já tá liberado. Principalmente sentido Fundão, que foi onde aconteceu essa ocorrência, Gui.
10: Beleza, valeu, Gi, obrigado pelas informações. Daqui a pouquinho você volta também com a participação dos nossos ouvintes. Reforço o telefone ao 21 999026970.

0: Celulares e computadores foram apreendidos durante uma operação da Receita e da Polícia Federal contra um esquema de envio de mercadorias pelos Correios com declarações falsas ou incorretas sobre o valor dos produtos. Daqui a pouquinho a gente detalha melhor essa operação da PF de hoje. 1:15.
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0: Agora, 1:17, hora de um novo giro com o que é destaque nesta quarta-feira no Brasil e no mundo. Os ministros do Supremo Tribunal Federal recebem uma carta do empresário Henrique Vorcaro. O pai do dono do Banco Master foi preso na operação Compliance Zero em maio deste ano. Quem tem os detalhes é o Afonso Marangoni.
1: O empresário Henrique Vorcaro envia uma carta a André Mendonça e aos outros ministros do Supremo pedindo para ser solto. O pai do dono do Banco Master negou qualquer envolvimento em esquemas criminosos e disse falar a verdade em nome de Deus. Ele afirmou entender os holofotes sobre o caso Master e declarou que tem muitos negócios, todos honestos. Henrique disse que passou a ter crises de vertigem na prisão, com picos de pressão alta e que vive à base de remédios de dor e antibióticos.
2: O Supremo Tribunal Federal mantém a proibição de candidaturas para pessoas condenadas por delitos contra a vida e a dignidade sexual. O plenário julgou improcedente uma ação direta de inconstitucionalidade protocolada pelo Progressistas de forma unânime. A legenda partidária alegou que a aplicação da regra violava o princípio da irretroatividade da lei penal. O relator no STF foi o ministro Luiz Fux, que destacou a jurisprudência sobre o tema já consolidada.

0: inflação. O governo prevê um índice de 4,9% para esse ano e um índice de 3,8% em 2027. O Banco Central destacou a piora mais rápida da economia e da oferta de crédito pelos bancos, reforçando a expectativa de uma nova queda de juros, com a Selic, atualmente em 13,75%. Outro dado que sinaliza a perda de força é a arrecadação de impostos, que cresceu em agosto como reflexo da valorização do petróleo.
1: E a Secretaria de Educação de Minas Gerais demite uma professora acusada de agressão contra um estudante em Belo Horizonte. Paulo Xavier.
2: A professora, acusada de esfregar uma prova no rosto de um aluno da rede estadual de ensino, é demitida. O desligamento foi confirmado pela Secretaria de Educação de Minas, que esclareceu ainda que a servidora atuava sob regime de contrato. Um processo administrativo também foi aberto para apuração dos fatos. O caso ocorreu no dia 16 de setembro, em uma escola localizada na região norte de BH. A vítima seria um estudante do terceiro ano do ensino fundamental. A mãe da criança registrou um boletim de ocorrência e a Polícia Civil investiga o caso.
0: Tem atualização sobre o caso da estudante de direito Isabelle Caracristi, encontrada morta no condomínio onde morava em Fortaleza. Quem tem as informações é o Moisés Mororó.
3: A justiça manteve a prisão preventiva de João Munhoz Neto, de 34 anos, namorado da estudante de direito Isabelle Caracristi, após a audiência de custódia nesta quarta-feira em Fortaleza. Ele é investigado por violência psicológica e induzimento ao suicídio. Isabelle, de 22 anos, foi encontrada morta no condomínio onde morava com João e familiares dele, no último dia 13. A defesa afirma que a morte teria sido suicídio e classificou a prisão como midiática.
1: Bom, e seguimos na atualização do noticiário. Uma operação na Paraíba mira o uso de identidades falsas para inscrições fraudulentas no cadastro eleitoral. Cacá Barbosa.
4: A Polícia Federal realiza, nesta quinta-feira, a Operação Heterônimo, que investiga o uso de identidades falsas para inscrições fraudulentas no cadastro eleitoral. Em Cabedelo, na Paraíba, os agentes cumprem um mandado de busca e apreensão autorizado pela Justiça Eleitoral. Exames de impressões digitais apontaram que 11 registros de identificação com diferentes nomes e dados pessoais pertencem à mesma pessoa. A PF também identificou 3 inscrições eleitorais sob suspeita de fraude vinculadas às zonas eleitorais de Santa Rita, na Paraíba, Benevides, no Pará e Brasília. A operação busca documentos e dispositivos eletrônicos que possam esclarecer como essas identidades foram obtidas e utilizadas.
0: Várias cidades do Paraná ainda sentem os reflexos dos últimos temporais. Quem tem os detalhes é a Brenda Nievorovski.
5: Mais de 40 mil imóveis continuam sem luz no Paraná após as tempestades que afetaram o estado no início da semana. O município com mais interrupções é Apucarana, no norte central, que registrou rajadas de vento de mais de 120 km por hora na segunda-feira. O município decretou a situação de emergência após 4 mil pessoas serem afetadas. Ao todo, mais de 7.500 pessoas foram impactadas pelos vendavais e granizos que atingiram 35 cidades no Paraná, de acordo com a Defesa Civil.
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1: Vamos ao esporte. Bruno Camarão acompanha a seleção brasileira em Brisbane, na Austrália. Fala aí, Camarão.
8: Pois é, Frumento, Ferretti, a todos que nos acompanham no meio do dia, a preparação final da seleção brasileira nessa super data FIFA, antes do primeiro desta série de 3 amistosos, 2 deles contra a Austrália, começando em Townsville na próxima sexta-feira, às 7 horas da manhã. Mesmo adversário que vai ser enfrentado no dia 29 em Brisbane. Então, esses 2 jogos contra a Austrália e finalizando essa super data FIFA no dia 3, seleção brasileira do Ancelotti encarando a Índia em Calcutá, que é uma cidade local. A equipe tá com um elenco completo, todos os jogadores convocados estiveram presentes, ou seja, a partir de agora, amigos, definição do time titular. Tivemos alguns sinais apenas, né, na primeira atividade realizada com o grupo completo, mas não dá para cravar nada. Porém, tem um cara que foi muito importante na última Copa do Mundo. Foi uma das bandeiras do grupo comandado pelo Ancelotti, que se frustrou nas oitavas de final contra a Noruega. Ele, inclusive, foi o protagonista negativo naquela tarde no Brasil.
9: Ah, já sei quem é.
8: Sabe quem é?
9: É.
8: É o meu xará, Bruno Guimarães, jogadoraço, recentemente na Premier League.

0: inglesa, deixou o Newcastle e partiu para o Arsenal, inclusive tem jogado muitos minutos na equipe do Arteta, que é o atual campeão inglês, porém essa parada remói ele. O pênalti perdido quando o jogo diante da Noruega apontava 0-0, é o Vini que vai bater, é ele? Foi ele. Não deu, né, Bruno?
1: Evoluir com o que aconteceu, obviamente que é uma ferida, é uma cicatriz, tá muito recente, ainda me magoa, ainda me dói muito, muitas vezes aprende com a vitória, mas normalmente a gente aprende com a derrota, com aquilo que não deu certo, que eu possa aprender e seguir a minha luta diária, dos meus sonhos, né? O mais importante para mim, que se tivesse outro pênalti e for delegado a mim, eu não vou me esconder, eu vou bater de novo, mil vezes se tiver que fazer, porque representar essa camisa representa tudo para mim, sempre foi o meu maior sonho da minha vida, mas é bola para frente, é pensar, não dá para mudar o passado e sim o futuro.
0: Olha, muito bem, Bruno Guimarães ali, viu? Se tiverem mil pênaltis pela frente, ele vai bater os mil se for acionado, né? Mas eu não sei se ele de fato vai continuar sendo ali a carta número um do Ancelotti para as disputas de pênalti em partidas derradeiras. Ali era um pênalti, né? Com a bola rolando, acontece, né? Vários jogadores já desperdiçaram. Quem ainda não desperdiçou pênalti com a camisa da seleção brasileira principal é o Gabriel Bontempo, jovem de grande potencial, atleta do Santos Futebol Clube, e ele apareceu de maneira inédita nessa lista do Ancelotti, que teve algumas novidades, né? Falando aí do futebol paulista, teve o Mateuzinho, Breno Bidon do Corinthians, mas o Bidon é essencialmente dessa geração jovem, o Otávio, goleiro do Cruzeiro, Morisco do Curitiba, enfim, o Bontempo é um desses meninos da vila. Claro que ele tá muito ansioso e ele também fala aqui na Band News FM.
2: Tô rodeado de craques que também vestiram a camisa da seleção e eles têm me ajudado bastante também desde que soube que teria a oportunidade de vir para cá. Me deram conselhos, ajudaram como ajudavam antes também. Então poder ter eles lá no grupo do Santos que já tem essa experiência foi muito importante para mim para já saber como é que é e já me preparar.
0: Viu? Nada como ter referências mais experientes para você se sentir mais salvaguardado. Igual quando eu entro no ar tendo você aqui, Ferretti, me sinto mais tranquilo, assim como Bontempo tendo Neymar, Gabigol lá no Santos. Bontempo, não sei se ele vai jogar, se ele for jogar na formação inicial, a gente traz a informação aqui na Band News FM. Amanhã o Ancelotti deve definir o time titular para enfrentar a Austrália.
3: E aí, o Neymar, somos referências parecidas, é isso que você quer dizer?
0: Não, sobre isso, sobre peso histórico, importância, tá. Entendeu?
3: Tá bom, camarão. Amanhã a gente volta a se falar sobre seleção, já com a escalação, se o Ancelotti não fizer mistério, né?
0: Vamos ver, valeu.
3: Valeu, camarão.
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9: Você já reparou que a gasolina comum costuma ter um tom amarelado, enquanto a aditivada pode ser verde, vermelha ou até azul? Será que essa diferença de cor serve apenas para chamar a atenção? Nada disso. A coloração dos combustíveis tem uma função muito importante: facilitar a identificação dos produtos e ajudar no combate a fraudes. No Brasil, a ANP, Agência Nacional do Petróleo, Gás Natural e Biocombustíveis, estabelece regras para garantir que os diferentes combustíveis combustíveis possam ser identificados com facilidade. No caso da gasolina aditivada, por exemplo, cada distribuidora utiliza um corante próprio para diferenciá-la da gasolina comum. Mas importante, hein? A cor não identifica qualidade nem desempenho. Uma gasolina verde não é melhor que uma vermelha ou azul. A tonalidade depende apenas do corante escolhido pela distribuidora. 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
17: Mais do trânsito, Giovana Guitarrari.
18: Falar um pouco sobre os acessos para a Zona Sul, Gui. A gente deu um informe mais cedo que o túnel Santa Bárbara estava bastante complicado. Nossa ouvinte Tamires mandou mensagem para a gente falando do porquê desse trânsito todo para quem está querendo acessar a Zona Sul. Vamos ouvir.
19: Boa tarde, Band News. Boa tarde. O engarrafamento causado ali no túnel Santa Bárbara é por conta de bolsões d'água em ambas as pistas, tanto sentido Zona Sul quanto sentido centro. Então, quando o carro passa, uma pista joga água na outra e atrapalha a visibilidade dos carros dos ambos os sentidos. Depois disso, o trânsito melhora um pouco, mas depois que passa do túnel, volta a ficar engarrafado. E eu acredito que seja possíveis bolsões d'água, porque ali na frente enche, né? Então, Band News FM, segundo, tudo pode mudar.
18: Realmente, os acessos para a Zona Sul, tanto no túnel Santa Bárbara quanto no túnel Rebouças, estava bem complicado, porém, no túnel Rebouças já deu uma melhora, assim, bastante, inclusive no elevado Paulo de Fronten, que era onde estava a maior retenção aí desses carros. O túnel Santa Bárbara e também o elevado 31 de março, consequentemente, continua bastante complicado. Então, as melhores opções para quem está tentando aí acessar a Zona Sul do Rio é tanto o túnel Rebouças quanto aí o aterro do Flamengo nesse momento. Quem está fazendo sentido centro pode escolher qualquer uma das opções porque tá com trânsito livre, com boas condições em todas as três opções, Gui.
17: Valeu, Gi, obrigado pelas informações, daqui a pouquinho você volta com mais pra gente, inclusive com a participação dos nossos ouvintes, daqui a pouquinho também a gente volta com outras informações do Rio de Janeiro aqui em 90.3 FM.
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21: Hoje na coluna de tecnologia a gente volta a falar sobre os riscos das inteligências artificiais e por que alguns CEOs estão tão preocupados com o avanço das IAs.
22: Edu, a não ser que você seja o Donald Trump, praticamente todo mundo que presta um pouco de atenção no que está acontecendo no mundo da inteligência artificial está meio, digamos, preocupado. Por que todas as pessoas que realmente têm alguma coisa a dizer no que diz respeito à inteligência artificial, entre elas o Dario Amodei, que é o CEO, presidente da Anthropic, o Sam Altman, que é o presidente da OpenAI, eles estão preocupados especialmente porque nós estamos entrando numa fase em que um recurso chamado Recursive Self-Improvement está aparecendo cada vez mais nas conversas mais técnicas. É o momento em que as inteligências inteligências artificiais começam elas mesmas a fazer os seus próprios códigos para criar novas inteligências artificiais cada vez mais poderosas. Essa fase marca um momento em que nós humanos vamos deixar de entender o que elas estão fazendo. A gente já não entende muito o que elas estão fazendo. Essa é a verdade. Muitos meses atrás, vários pesquisadores da Anthropic já diziam que eles já não conseguiam mais entender exatamente a base do código que era usado nas mais recentes versões do Claude. Por quê? Porque esse código já estava sendo feito por máquinas. E o problema é que quando a inteligência artificial entra nessa fase, os humanos já não conseguem mais entender o que ela está fazendo, já não conseguem mais interferir no que ela está fazendo. E a grande pergunta é: se isso já está acontecendo assim, agora, como nós vamos controlar o resultado desses processos? É por isso que essas pessoas, os CEOs, estão dizendo: nós precisamos controlar isso. E o que chama atenção, Edu, é que essas pessoas estão dizendo isso sabendo que isso vai pesar no bolso delas. A caixa de Pandora talvez já tenha sido aberta, Edu.
21: Nós vamos acompanhar a abertura dessa caixa de Pandora, claro, e contar mais aqui na coluna de tecnologia, que volta amanhã.
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0: a Juliana Rosa, que hoje, excepcionalmente, deixa sua participação gravada por aqui no meio do dia. E a Ju que está acompanhando as discussões no Banco Central. Existe aí uma cobrança para uma redução ainda maior da taxa básica de juros, mas há diretor no Banco Central afirmando que é difícil você conseguir lidar com tantos fatores ao mesmo tempo para decidir essa questão dos juros. E a gente confere agora. Fala aí, Ju, boa tarde.
1: Boa tarde a todos, boa tarde para você que está aqui com a gente na Band News FM. O diretor de política monetária do Banco Central, Newton Davi, fez uma participação agora há pouco num evento do mercado financeiro, onde ele usou a expressão de que a política monetária, ou seja, aquela política e da taxa de juros do Banco Central, é como dirigir um carro em estrada com neve e neblina. Esse ambiente de muita imprevisibilidade que o Banco Central diz que está se movimentando, num ambiente onde ele diz que é importante fazer movimentos suaves e previsíveis. Num ambiente onde ele cita a guerra das tarifas comerciais, comandada pelos Estados Unidos, a guerra no Oriente Médio, enfim, outras pressões inflacionárias que a gente vem conversando aqui, como agora a chegada do fenômeno climático é o Ninho, que deve aumentar preços de alimentos. Então ele fala assim, olha, tem que diminuir a velocidade, manter os movimentos bastante cirúrgicos na direção, no acelerador, no freio, trazer previsibilidade. Então ele fala sobre essa necessidade de ter muita atenção nesse momento onde há muita incerteza para que o Banco Central faça esses movimentos. É importante a gente ir observando que o Banco Central vem cortando juros e vem sinalizando que, embora tenha muita incerteza, ele está com o olhar de que a economia está desacelerando. Então ele repete isso, o diretor do Banco Central, abrindo espaço para essa expectativa de que os juros possam continuar caindo. No entanto, é um juro muito alto ainda, né? A gente tem um juro de 13,75%, que é a taxa Selic, referência para as demais taxas do sistema financeiro. Pode cair para 13,5% depois das eleições em novembro, que é a próxima reunião do Banco Central, mas 13,5% é uma taxa de juros ainda muito alta. Então, o diretor do Banco Central reforça isso, que é uma taxa de juros que ainda inibe, restringe o crescimento econômico. Então, a gente tem aí um ambiente hoje inflacionário que exige ainda cuidado, embora a economia esteja desacelerando, é um ambiente que exige cuidado olhando para frente com os riscos que estão aí dados. Um fator que está realmente ajudando nesse momento é a desaceleração mais rápida da economia brasileira, que levou, inclusive, o governo ontem a anunciar oficialmente previsões menores para o crescimento da economia esse ano e no ano que vem. A grande dúvida é qual é o ritmo de desaceleração da economia brasileira, além de todas as outras variáveis incertas, né? Guerra, El Niño e tudo mais, mas principalmente aqui nessa discussão de qual vai ser o ritmo da pior econômica, um fator chave é a questão eleitoral. O que que vai ser feito depois das eleições? Assim que tiver o anúncio ali da novembro, de quem vai assumir o Brasil nos próximos 4 anos, é esperada uma posição mais clara do que vai fazer com as contas públicas, porque isso vai fazer o dólar cair mais rapidamente, abaixo de R$5, ou acelerar também, podendo ir para patamares mais elevados. Então, isso vai fazer muita diferença em termos de ritmo de redução da inflação, da taxa de juros e do próprio crescimento da nossa economia. Volto com vocês.
2: Valeu, Ju. Juliana Rosa volta amanhã aqui no Band News no meio do dia. Agora 1h40.
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5: Agora são 1h45. Felipe Macon tá chegando por aqui para nos contar mais sobre o trânsito no Rio de Janeiro. Oi, Macon, boa tarde para você.
6: Oi, Guilherme, ótima tarde para você e para todo mundo. A gente está de olho nesse trânsito de ida para a Zona Sul, péssimo pelo túnel Santa Bárbara. Chegada a Laranjeira, João Pinheiro Machado até a Praia de Botafogo, muito congestionado. Mais cedo tinha até um caminhão enguiçado no túnel Santa Bárbara, já retirado. Aterro do Flamengo é o melhor negócio. Se for para o túnel Rebouças, a retenção no acesso elevado sobre a Avenida Paulo de Fronten. Mais cedo aconteceu até um acidente envolvendo carro e moto na segunda galeria, já resolvido. Avenida Brasil, muita lentidão rumo à Zona Oeste. Um carro enguiçou na altura de Fazenda Botafogo, deixando impactos para quem vem de Irajá. 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Volto com você, Guilherme.
5: Valeu, Macon. Obrigado pelas informações. Logo mais você volta com mais aqui na nossa programação.
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0: Agora, 1h47, tem informação importante a respeito daquele caso do pitbull abandonado, amarrado em um caminhão, que a gente acompanha desde o início da semana aqui na Band News FM. A gente estava cobrando desde então tanto Prefeitura quanto Polícia Civil a respeito desse crime. A Secretaria Municipal de Defesa e Proteção dos Animais de Nova Iguaçu, na Baixada Fluminense, acaba de nos responder, dizendo que identificou o tutor desse cão que deixou o animal amarrado a um caminhão lá em via pública, né? Depois de análise de imagens de câmeras de segurança da região. Essas câmeras de segurança mostram o momento em que o homem amarra esse pitbull no caminhão e o abandona. Uma equipe da prefeitura vai ao local para verificar a situação do animal, adotar as providências cabíveis e levar o caso às autoridades policiais, uma vez que abandono e maus-tratos de animais são crimes.
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0: Agora 1h50 pelo horário de Brasília. A polícia da Bolívia prende em Santa Cruz da La Sierra Roberto Preto Filho, conhecido como Betinho da Baixada, um homem forte da facção criminosa PCC. Ele era procurado pela justiça brasileira e havia sido resgatado de uma unidade policial no Guarujá em 2022. Naquele ano, homens armados com fuzis conseguiram acessar o pátio interno da delegacia com escadas posicionadas por eles no local. Então, eles abriram fogo para evitar uma ação dos carcereiros, aproveitando um momento de fuga com dois presos. A prisão foi realizada ontem pela Força Especial de Combate ao Narcotráfico da Bolívia, após o compartilhamento de informações entre a Polícia Federal e a Polícia Civil de São Paulo.
1: O Ministério Público de São Paulo recomenda o aumento para 4.000 ingressos para a torcida do Fluminense na partida contra o Palmeiras no dia 21 de outubro pela semifinal da Libertadores, na Casa do Verdão. É uma notícia sobre esporte, mas sobre política, porque tem um problema aí. A Conmebol pede que nas semifinais a torcida visitante tenha pelo menos 4.000 ingressos, e no estádio do Palmeiras o normal é ceder apenas 2.000 ingressos para o outro time. Os promotores José Roberto Bacal e Daniela Hashimoto, do Juizado Especial Criminal Central, informaram no despacho que não existe um histórico de grande rivalidade extracampo entre as torcidas organizadas de Palmeiras e Fluminense, e por isso, segundo o Ministério Público, é possível aumentar essa carga de ingressos. O Palmeiras agora aguarda a liberação da Polícia Militar, que pediu alguns ajustes no estádio para também dar o aval. O estádio do Palmeiras já tem um espaço focado na torcida visitante, um espaço que inclusive fica no anel superior das arquibancadas e é cercado com telas para que ninguém jogue objetos lá de cima. Então, possivelmente é isso que está sendo discutido neste momento com a Polícia Militar. Assim que a gente tiver mais informações e a confirmação do aumento da carga de ingressos, a gente fala aqui na Band News FM.
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12: Agora é 1:56, a gente está de volta com informações do trânsito aqui no Rio de Janeiro também nessa quarta-feira chuvosa, pistas escorregadias, vale sempre aquele reforço para que você redobre também a atenção em meio a esse clima chuvoso aqui no Rio de Janeiro, e a Giovana Guitarrari está com a gente para atualizar as informações do seu caminho. Fala, Gi.
13: Falar um pouco sobre a região da Tijuca dessa vez, Gui. A gente recebeu uma reclamação e também um informe de trânsito na região da Tijuca, precisamente aí da rua Pinto de Figueiredo, do nosso ouvinte Cláudio. Vamos ouvir.
14: Alô, Band News. Em um segundo, tudo pode mudar. Informe de trânsito. Bairro da Tijuca, rua Pinto de Figueiredo, está completamente engarrafada desde a Conde de Bonfim até passando pelo cruzamento com a Maracanã. O sinal na esquina da Maracanã está com defeito. Vamos aproveitar para pedir aí uma equipe para organização do trânsito e reparo do sinal urgente, tá? O quarteirão está completamente entupido, porque esse quarteirão volta pela rua General Roca para a Conde de Bonfim. Com a ciclovia, a gente tem menos uma faixa, então o trânsito está bem engarrafado. Quem puder evitar a Pinto de Figueiredo, né, indo para a Zona Norte, pegar a José Gino, tá? Direto. Abraço para todos.
13: Então, fica aí o alerta para os motoristas. Realmente está com um trânsito complicado aí na Pinto de Figueiredo por conta do sinal quebrado com o cruzamento da Avenida Maracanã. Inclusive, aproveitar para falar um pouco da região da Tijuca, a Avenida Heitor Beltrão também tá com um acidente, então logo antes, né, da Pinto de Figueiredo, então já tá travando realmente todo o trânsito por ali. A gente já tá em contato com a Sete Rio para denunciar aí essa falta de sinal da Pinto de Figueiredo com a Avenida Maracanã, mas saiba aí que o trânsito tá bem enrolado na rua, então quem puder evitar essa via é melhor. É, Gui.
12: Valeu, Gi, obrigado pelas informações. 1h58.
15: Terminou o Band News no meio do dia desta quarta-feira. 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Vem aí o Tem Método. Eduardo Frumento esteve comigo nesta quarta. Valeu pela parceria, Frumento.
16: Valeu, Ferrete. A gente volta a se encontrar amanhã. Antes no Band News Station, depois no Band News no meio do dia.
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0: 2:00 PM, pelo horário de Brasília.
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0: Que saudade, meus amores. Tem método no ar.
1: Apareceu, hein?
0: Apareci, meu irmão. Peço desculpa a todos vocês, tá? Eu sei que vocês nem sentiram essa falta toda, mas vamos já fingindo. Estive fora ontem, anteontem, estava com saudade, acreditem, estou de volta. Como vai você, André Coutinho? É sócio aqui desse programa, tudo bem, irmão?
1: Tudo bem, pô, muito bem, ainda mais com o Zeca Pagodinho, com essa letra que é espetacular, né? Mas você não estava ontem, como eu e o Ivan falamos, Andreasa, não estava, mas estava. Você participou aqui bastante. Sim, ontem do Tem Método.
0: É verdade, deixei umas contribuições aí gravadas, mas tava com saudade. Eu gosto do fervo, eu gosto do ao vivo. O grande Zeca Pagodinho. Quem escolheu esse samba, hein? Ivan Brandão?
1: Quem escolheu?
0: Brandão que escolheu? Eu, como vai você, Brandão? Não tô ouvindo
2: o
0: Brandão.
2: Eu vou bem. É, esse samba... Beleza. Esse samba, ele tem uma coisa muito, assim, familiar pra mim, porque ele foi
1: lançado, a Bia, tá, que escolheu.
2: Se não me engano. Aí, boa, Bia. Esse foi lançado, acho que ele foi lançado no CD Água da Minha Sede, se não me engano. Sim. E meu pai, a primeira vez que ouviu essa música, ele me chamou pra ouvir. Então é uma memória familiar, afetiva, e ele dava gargalhada ouvindo a música, como se ele estivesse vendo um Trapalhões, a escolinha do professor Raimundo. Ele gargalhava com a história que o Zeca estava contando ali desse cara, enfim, que era um tremendo de um vacilão. Então, gostei também da escolha, tem um significado afetivo.
0: O nome desse samba é Vacilão, né? É um samba de um dos maiores compositores de samba de todos os tempos, eu ousaria dizer, que é o famoso Zé Roberto. É compositor de sambas que você nem imagina, que você escuta, que você canta, que você imagina ser de autoria do cantor, e é do Zé Roberto, sozinho ou com parceiros. Nesse caso, eu acho que é dele sozinho, o grande Zé Roberto. Bela escolha, Bia Teodósia sabe muita coisa, e vamos em frente que tem muita notícia.

0: Em menos de...
1: Fizemos um mix por aqui.
0: Ficou bom.
1: Vamos que vamos. Eu vou aprender, tá?
0: Meu irmão, gostei. Ficou bom. Por mim, a gente pode fazer o programa inteiro falando as maiores barbaridades aqui com samba no fundo. Tá tudo bem. Em menos de 24 horas, após ser sorteado como relator, o ministro Cristiano Zanin enterrou o pedido para a instalação da CPI do Banco Master. O Afonso Maragoni vai trazer os detalhes, mas eu já vou dizer uma coisinha aqui. Por que que o ministro Cristiano Zanin enterrou a CPI do caso Master? Porque ele quis! Como assim, Andreas? Ele é ministro da Corte Constitucional. Ele certamente baseou isso em leis, em jurisprudências. Não! Enterrou porque quis! Violando a jurisprudência do tribunal, que é aquela da CPI da Covid, entre outras. Tem Eros Grau, o ex-ministro Eros Grau também, num caso como esse. Não cabe ao Davi Alcolumbre da vez decidir se uma CPI deve ou não ser instalada. No Senado não é assim. Quando há o cumprimento dos requisitos. Há três requisitos para que se cumpra o direito da minoria parlamentar, exatamente contra a opressão de tipos autoritários como o Davi Alcolumbre. Quais são os requisitos? Número mínimo de assinaturas, feito, nesse caso. Objeto determinado, incontroverso, feito, nesse caso. Prazo determinado para vigência da CPI, feito, nesse caso. Sendo assim, instale-se. Há meses há um pedido de CPI. Esse pedido de CPI agora não vem como produto de exploração do período eleitoral. Se está insistindo agora, via mandado de segurança, em busca de uma liminar, a instalação da CPI agora no período eleitoral, porque há meses, eu direi 6 meses, se não mais, há demanda por CPI do caso Master. Como é que o ministro do Supremo pode, por conta própria, esculhambando o direito da minoria parlamentar, determinar que não há omissão? Não há pra mim. Na sua casa, Zanin, na sua vida pessoal, você vai definir o que é omissão ou não, para suas escolhas. Não nessa matéria. Não vejo omissão suficiente. O que é mais preciso para abertura de processo de impeachment de ministro do Supremo? O senhor Alcolumbre decidirá. Enquanto ele for presidente do Senado, não haverá. Isso está dado, e assim é a regra. Nesse caso aqui, quer dizer, no Brasil, já mataram a CPI, que sempre foi um teatro, hoje em dia é uma inviabilidade. A CPI, você catimba ela, vence o prazo, não se renova, acabou, tchau. Há um investimento tremendo, inclusive no Supremo Tribunal Federal, contra o direito da minoria, contra o exercício da CPI, contra as prerrogativas do parlamentar membro de CPI. Vamos lembrar da impossibilidade de se quebrar sigilo. O caso da Maridit, a intervenção do Gilmar Mendes, criou uma relatoria própria do caso Master para que não se pudesse entrar nas contas da empresa de Dias Toffoli, por meio da qual se associou à teia vorkárica Daniel Vorkaro. Então a CPI é uma coisa impossível no Brasil. Conseguiu-se acabar com a CPI. E aqui nesse caso também. Então a resposta é a seguinte. Andreasa, por que que... Eu li, são 11 páginas, eu li esse troço. Não tem direito nenhum ali. Por que que o Cristiano Zanin não autorizou a instalação da CPI, esculhambando a jurisprudência do tribunal? Por quê? Porque ele quis. Porque ele quis que não houvesse CPI. Ou melhor, porque ele não quer CPI. Porque CPI do caso Master significa o parlamento investigar Xandão. E Xandão não pode ser investigado. Afonso Barangoni, eu estava com saudade de você. Eu tô doce. Como vai você?
2: Exatamente. Bem-vindo novamente, Andreasa. Boa tarde para você, para o Ivan e para o Coutinho. Olha, essa questão do ministro Cristiano Zanin vem mesmo nessa ideia de ganhar tempo, porque existe já essa jurisprudência firmada do Supremo Tribunal Federal, né, Andreasa? A gente já pôde discutir isso aqui em outras ocasiões. Na Câmara não há essa clareza no regimento, mas no Senado sim. Então, o que o Cristiano Zanin faz, e até houve uma explicitação depois desse despacho, é que ele não enterrou o caso. caso, não disse que não vai mais analisar. Ele coloca que, apresentando-se outros elementos, ele pode fazer uma reavaliação do caso. E aí pede manifestação, tanto aqui do Senado Federal, quanto da Procuradoria-Geral da República. Então, uma forma do ministro também ganhar tempo, né? Se vier a abrir uma CPI do Márcio, ele acaba ficando, por exemplo, para depois das eleições. Mas no despacho dele, ele disse que os elementos ali apresentados pelo senador Alessandro Vieira, pelo menos os apresentados até agora, não são suficientes para caracterizar uma omissão, né, de Davi Alcolumbre, que ensejaria, então, uma obrigatoriedade de abertura desta CPI do Banco Master. É verdade que o assunto não é de agora, né, já tem uma pressão antiga, né, para que uma CPI seja instalada, mas muitas vezes é uma pressão nos holofotes e nos bastidores, não se articula tanto para que elas saiam do papel. Tem pedido tanto na Câmara quanto no Senado e também no Congresso Nacional, uma CPI mista. Então, agora vamos ver, né, se essas informações adicionais vão ser apresentadas e se o ministro depois pode acabar reavaliando essa decisão dele.
3: Afonso, e mudando de assunto, ou mais ou menos, porque tem a ver com o Supremo Tribunal Federal, bem, o caso da turma do KN, turma do ministro Cássio Nunes Marques. A Mônica Bergamo, foi a nossa colega Mônica Bergamo, sempre com muitas informações, que trouxe a notícia de que a senhora Camila, a advogada Camila Ramos, que é casada com o desembargador Newton Ramos do Tribunal Regional Federal da Primeira Região, de onde vem Nunes Marques, essa é a turma do KN. Ela é advogada na ponta, segundo as informações que a Polícia Federal não investiga, porque não pode investigar, é ministro Supremo, mas segundo as informações reunidas e vazadas, claro, vazadas pela turma, tem a turma do KN e tem a turma do Xandão, vazando as informações sobre Nunes Marques. Não haveria vazamentos contra Nunes Marques se o cara não devesse também, né? Não tem Santos nessa história. Mas enfim, Afonso, que história é essa de que a senhora Camila Ramos, advogada, esposa do desembargador Newton Ramos, muito próximo de Nunes Marques, beneficiária, a gente não pode criar uma relação de causa e efeito, mas seria beneficiária como, bom, talvez sorte, beneficiária, porque ela tinha contrato com o Banco Master para tratar das matérias do precatório, beneficiária de 5% do total dos, poderiam ser 8 bilhões de reais, ela poderia ter recebido 427 milhões de reais, isso muitas vezes em função dos votos de Nunes Marques, né? E a notícia da Mônica Bergamo é de que essa senhora, essa advogada Camila Ramos, teria com frequência visitaria Daniel Vorcaro na prisão, no cárcere? Que história é essa, Afonso Managua?
2: Exatamente isso, viu, Andreasa? A Mônica Bergamo, então, revela, em primeiro lugar, que o Daniel Vorcaro tem uma lista de advogados que podem visitá-lo no 18º Batalhão da Polícia Militar do Distrito Federal, a Papudinha, né? Onde ele está preso. E aí, nesta lista, está a advogada Camila Ramos. Isso gera mesmo uma dúvida e até uma situação constrangedora para os outros advogados da defesa dela, porque eles, reservadamente a Mônica Bergamo, afirmam que é estranho quando ela vai visitar o Vorcaro, porque ninguém deles fica ali na sala, ela tem uma conversa reservada com ele, e aí deixando explicitado na visão de um desses advogados que o que eles têm a tratar ali é algo sigiloso, que nem mesmo pode ser compartilhado com os outros advogados de defesa, o que não é praxe, né, Andreasa, Ivan e Coutinho, normalmente, mesmo quando a banca é muito grande, né, muitos defendem uma pessoa notória, conhecida, em casos grandes como o do Master, eles sentam e compartilham informações até para que a defesa vá mais ou menos para o mesmo caminho. No caso da Camila, tem um caso mais estranho ainda, porque ela não atua diretamente para Daniel Vorcaro em nenhum desses casos criminais. O que uma nota da defesa dela diz é que ela atua para o Banco Master, interesse daquela questão de precatórios bilionários, então que ela vai com frequência atualizar o Vorcaro sobre estes pontos. O que gerou estranhamento, porque Vorcaro não é mais dono do Master, o banco já está liquidado e qualquer esclarecimento é de interesse da administradora, né, desta liquidação e não mais então do próprio Daniel Vorcaro. Então mostra realmente que esta relação de proximidade com o Vorcaro se mantém, né, até hoje. E esta personagem, né, a Camila Ramos, é a mesma que é casada, né, com o desembargador Newton Ramos e que tem uma relação de amizade com o ministro do Supremo, Nunes Marques. O Nunes Marques tem sempre dito e reiterado que não autoriza ninguém a falar em nome dele, que nunca conversou nem pediu nada para Daniel Vorcaro. Mas o que as mensagens do celular dele têm mostrado é que o Newton Ramos atuava como uma espécie de intermediário ali na relação entre os dois, inclusive pedindo benesses e favores. Claro que todos os envolvidos negam tudo isso. Então, Mônica Bergamo joga mais luz sobre essa questão e sobre esses dois personagens intitulados como da turma do KN, né? Que seria do ministro Nunes Marques, mostrando aí a relação grande que eles tinham e que agora fica mais claro.
3: Tem dois ministros do Supremo sobre os quais há informações suficientes para justificar uma investigação relativamente a relações com Daniel Vorcaro e Banco Master, certo? Sem afastar a necessidade de apurações outras, sobre outras referências menores e laterais, sem se desqualificar a necessidade de observar a atividade do ministro André Mendonça e aquilo que há, e realmente há esclarecimentos a serem feitos sobre a forma como conduziu, especificamente o caso Master. Nada disso sendo posto para trás, mas em ordem de grandeza, há dois ministros que, numa república, deveriam estar sendo investigados: Alexandre de Moraes e Nunes Marques, por suas relações com Daniel Vorcaro e com o caso Master. É simplesmente isso. Eu volto a essa questão: o Brasil poderia ter condições, república, portanto, de que ministros do Supremo fossem investigados. Não se trata de um processo, não se trata de denúncia, ninguém é réu, não há um julgamento encaixado, nada disso. Meramente investigação, em função das informações que estão disponíveis, sobre o Alexandre de Moraes há muito tempo, sobre Nunes Marques mais recentemente. Eu, porém, já falei aqui nesses dias, nessas participações gravadas que eu fiz, eu entendo o surgimento de Nunes Marques nessa parada, nessa história, e é claro que ele surge a partir de pescaria no celular de Daniel Vorcaro, exatamente para gerar constrangimentos, e não há santos nessa história, e ele é um telhado de vidro gigantesco, Nunes Marques, surge não para que tudo seja investigado, surge para que nada seja investigado. A isso se presta o boi de piranha Nunes Marques. E também tem outro, tem um boi de piranha Dias Toffoli também, que logo vão puxar do colete se precisar. Vamos em frente. Valeu, Marangoni.
4: E integrantes do Supremo Tribunal Federal e do Superior Tribunal de Justiça consideram praticamente certa a abertura de uma investigação sobre o desembargador Newton Ramos, do Tribunal Regional Federal da Primeira Região. Suspeita surge a partir de arquivos e mensagens que foram extraídas pela Polícia Federal do celular do ex-banqueiro Daniel Vorcaro. Eles identificaram Newton Ramos como integrante da chamada turma do KN, né? A turma do Cássio Nunes Marques, né? A referência desse KN aí, justamente as iniciais do ministro do STF. Segundo o Jornal Globo, o corregedor nacional do CNJ, o Benedito Gonçalves, avalia a possibilidade de instaurar um processo de correição para apurar supostas irregularidades e condutas inadequadas praticadas pelo desembargador. Em nota, Nunes Marques afirma que nunca votou a favor de Vorcaro, do Master, nunca trocou mensagens com o banqueiro e que nunca pediu nada a ele.
3: A gente não pode dizer que o Nunes Marques votou a favor do Vorcaro. Seria criar uma relação de causalidade. Não podemos dizer isso. Mas podemos dizer, é fato, que Nunes Marques votou favoravelmente a uma matéria que beneficiava o interesse de Daniel Vorcaro. Mas ele votou por causa de Vorcaro? Não podemos dizer. Mas o ato existe. E junto com isso vem a turma do KN. Certo? A advogada, amiga, que cuida da causa em que votou Nunes Marques. e que ganharia milhões de reais em função do sucesso dessas causas. Isso precisa ser investigado, é tão simples quanto isso. E aqui, eu falei sobre Nunes Marques como boi de piranha, eu vou dar um exemplo muito claro. Porque aí surge, potencialmente, um ato de ofício, né? Surge, em relação a Nunes Marques, sobre ou relativamente a Daniel Vorcaro. Existe um voto. Na condição de juiz, ele votou favoravelmente ao que seria o interesse de Vorcaro. Então tá lá. Aí você escuta, você já ouviu isso tá circulando influentemente no debate público. Tem coisa na relação com o Vorcaro, tem atividade do Nunes Marques, você tem o voto dele, mas não tem do Xandão. Aí começa, vocês já viram algum voto do Xandão, do Alexandre de Moraes, em favor do Daniel Vorcaro? Isso está posto, né? Como forma de compor a blindagem a Alexandre de Moraes, a defesa do Alexandre de Moraes. É um argumento vergonhoso, né, gente? Porque lembremos da famosa mensagem de

0: coisa. Naquela mensagem, antevéspera da primeira prisão de Daniel Vorcaro, ele reage a algo que Alexandre de Moraes mandou para ele. O que Alexandre de Moraes mandou para Daniel Vorcaro naquele dia? Para você que diz que não há nenhum gesto de Alexandre de Moraes em prol, a favor dos interesses de Daniel Vorcaro. Daniel Vorcaro reage assim, mais ou menos. Eu já quase decorei o troço. Ele reage assim. Que isso? Alexandre de Moraes manda alguma coisa para ele. O que que Alexandre de Moraes mandou para ele antevéspera da sua prisão? Alguma informação sigilosa? Algo relativo à expedição de um mandado de prisão contra si? A notícia de que viria uma operação da Polícia Federal contra ele, Daniel Vorcaro? Nós não sabemos. Mas Daniel Vorcaro responde assim, reage assim. Que isso? Logo agora que eu estou conseguindo arrumar os meus problemas. Aquele juiz Ricardo... Ele pergunta a Alexandre de Moraes. O juiz Ricardo. Ricardo, o juiz da décima vara federal do Distrito Federal que o mandaria prender. O que que tem aquele juiz Ricardo? Aí continua Vorcaro. O Galípolo já sabe? Conseguimos fazer algo? Conseguimos fazer algo perguntando pro ministro do Supremo? Algo o quê? Relativamente ao quê? O que fizera o juiz Ricardo? E aí finalmente vem o momento em que Daniel Vorcaro pergunta a Alexandre de Moraes sobre se na segunda-feira já deveria estar fora do Brasil. Em função do quê? Pra você, cínico, que tá escorado no fato de que nunca veremos o celular de Alexandre de Moraes, porque ele nunca será investigado, pra você que tá dizendo que não há nada feito por Alexandre de Moraes. Vamos em frente.
1: O ministro Gilmar Mendes do STF apresenta um pedido para levar ao plenário o julgamento bilionário que envolve precatórios e setor sucroalcooleiro. O assunto opõe o decano e colegas da corte, que ocupam uma ala diferente, como Cássio Nunes Marques. Na questão de ordem, Gilmar Mendes defende que os ministros analisem um recurso em que se discute se a União deve indenizar uma usina do setor sucroalcooleiro pela fixação de preços pelo extinto Instituto do Açúcar e do Álcool. A discussão, na segunda turma, começa na próxima sexta-feira, vai até o dia 2 de outubro. O colegiado vai apenas decidir se leva ou não o caso ao plenário. O assunto ganhou repercussão após serem revelados interesses do Master, que mantinha uma carteira ou em carteira bilhões em créditos de usinas do setor sucroalcooleiro.
0: O Coutinho,
2: o Corregedor Nacional de Justiça.
0: Desculpa, Ivan, perdão. Só é abstinência, tava com saudade, só pra comentar deixa, aqui. Fala.
2: Tô vendo. Não, mas deixa eu terminar, porque tem a ver aí, de repente até te ajuda aí. O Corregedor Nacional de Justiça, o ministro Benedito Gonçalves, determinou o cancelamento de 16 precatórios do setor sucroalcooleiro e a devolução de 4 bilhões e 700 milhões de reais que estavam retidos em contas judiciais desde 2023. Nessa decisão, o CNJ reconheceu que havia algum risco de dano ao erário e determinou que os valores retornem aos cofres públicos com rendimentos, isso atendendo a um pedido feito pela AGU. Os precatórios tinham sido expedidos antes do trânsito em julgado, na modalidade conhecida como precatório bloqueado. Com essa decisão, em 2 anos, o governo já conseguiu reverter cerca de 18 bilhões de reais.
0: Não, o que eu ia dizer é que o ministro Gilmar Mendes está certo, e o ministro Benedito também estão certos. Uma farra dos precatórios. Então é preciso uniformizar esse troço, e o lugar para uniformizar é o plenário. E a tese do Gilmar e o voto do Gilmar, aliás, é o mesmo voto do André Mendonça, com pequenas mudanças, claro, são votos diferentes, mas é correto. Não há razão para essas indenizações, a baseada, sim. Então a fixação da tese é importante para a repercussão geral. Está certo, ministro Gilmar Mendes. Agora, tem método, né, Ivan? Coutinho, ele quer levar isso ao plenário, porque no plenário ele vai lavar o Nunes Marques, certo? Ele vai usar, especialmente estando certo, quando se está certo, então, especialmente estando certo, ele vai aproveitar essa sessão, se ela for ao plenário, ela vai aproveitar essa sessão para avançar sobre Nunes Marques, para matar o morto, né? É um zumbi já, Nunes Marques. Mas tem também o interesse de enfraquecer o ministro ainda mais, torná-lo progressista, se isso for possível, torná-lo um zumbi, né? Um impedido permanentemente, como aliás é praticamente no Dias Toffoli. Essa é a ideia. E não nos esqueçamos, Nunes Marques é o presidente do TSE. Nunes Marques enfraquecido também é o comando do TSE enfraquecido. Lembremos Gilmar Mendes, apontando a politização do TSE, o perigo vem de dentro, e Gilmar Mendes já tem um TSE paralelo constituído, né? Não nos esqueçamos da decisão que ele tomou chancelando o aumento do

0: Bolsa Família. O presidente do TSE é fraco, é flanco aberto para que a intervenção avance.
1: Carlos Andreasa voltou ao vivo e voltou on fire, assim que eu gosto, viu, Andreasa?
2: Desliga o microfone desse
1: homem. Não, desliga nada, eu vou abrir, a gente tem que ficar quieto aqui ouvindo essas aulas do Andreasa aqui.
0: Deixa eu dizer uma coisa pra você.
2: Tem mais, né? E é as pessoas pensam que ele só está falando agora, mas ele tá falando desde 7 horas da manhã, cara. Eu tô falando isso pelo bem dele, eu tô pensando no bem dele.
0: Deixa eu dizer uma coisa, deixa eu falar uma coisa, olha só, o ouvinte tava, me mandou mensagem, os ouvintes, né? Que saudade, saudade de você, fez falta, já tão mandando aqui, ai meu Deus, já pode ir embora de novo.
1: Vamos lá, tá só começando, tem método de hoje, só começando, tem ainda 1h34 de programa, tem método com Carlos Andreasa, Ivan Brandão e comigo hoje. Vamos lá, 12h26.

0: Agora, 2:26, nos intervalos locais do Tem Método, a gente segue por aqui, eu, Guilherme Faria, e você em 90.3 FM também, lá no WhatsApp Band News FM, 999026970, mande sua mensagem, participe com a gente. Nessa semana, você sabe, está acontecendo o maior festival de energia do planeta aqui no Rio de Janeiro, é a ROG 2026, e é para lá que a gente vai.
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0: Nossa Luana Bernardes acompanha esse terceiro dia de festival que segue até amanhã, dia 24 de setembro, no Rio Centro, lá na Barra da Tijuca, Zona Sudoeste. E ela nos conta agora mais um destaque da programação. Oi, Lu, boa tarde para você.
2: Oi, boa tarde, Guilherme, boa tarde a todos. Terceiro dia da ROG, maior festival de energia no planeta. E a gente já está a caminho do Rio Centro, onde ocorre esse evento. Roberto Monteiro, CEO da PRIO, maior companhia independente de óleo e gás do país, é um dos principais destaques na programação de hoje. Bate-papo com ele vai ser daqui a pouquinho, às 3h40 da tarde, no Strategic Talks. Moderador desse encontro é o Gabriel Barra, que é diretor de óleo e gás do CITE. O Centro-Oeste brasileiro também vai ser tema de debate hoje, debate importante. Entre os participantes dessa discussão sobre infraestrutura da região está o gerente executivo de logística da Petrobras, Rodrigo Abramoff. O encontro será no Diálogos da ROG, às 4h20 da tarde. Esses são só alguns destaques do festival. A gente está acompanhando de perto com o estande da Band News FM Rio, lá no Pavilhão 4. Eu volto daqui a pouquinho.
0: Combinado, Lu. Daqui a pouquinho você volta com mais destaques dessa programação recheada da ROG 2026 pra gente aqui na Band News FM. Hoje é um dia chuvoso aqui no Rio, né? Deve permanecer assim. De acordo com o Sistema Alerta Rio, há possibilidade de chuva fraca, moderada, até a madrugada, pelo menos aqui na cidade do Rio de Janeiro. Essa é a previsão do Alerta Rio, que estima para hoje uma mínima de 16 graus e a máxima ali na casa dos 24 graus de temperatura. Logo mais a gente vai ter também esses dados consolidados pelo sistema. Fato é que a chuva tem sido constante desde cedo aqui em Botafogo, na zona sul do Rio de Janeiro, por exemplo. Chove, variando a intensidade, né? Mas a chuva tem sido constante, não só aqui na Zona Sul, como também em outros pontos da cidade e até do estado do Rio de Janeiro. Os nossos ouvintes estão participando, sempre espalhados pelo Rio de Janeiro, em diferentes pontos, e falam sobre dificuldade de visibilidade nas estradas até.
3: Estradas.
0: Onde, Giovana Guitarrari?
3: Falar sobre a BR-040, Gui, o nosso ouvinte Jorge Costa mandou uma foto e também um áudio pra gente, falando que a pista tá bastante molhada e a visão tá bastante ruim. Vamos ouvir.
4: Boa tarde, boa tarde. Boa tarde, Fé do Zap, quem fala é Jorge Costa, de Duque de Caxias. Essa é a visão para quem está na BR-040. Então, chovendo, visão muito ruim. O negócio é andar em baixa velocidade, com muita atenção. 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
3: Então, fica aí a recomendação do nosso ouvinte Jorge. É bom aí diminuir a velocidade, ir com bastante atenção e cuidado, porque realmente na imagem que ele mandou pra gente, a gente consegue ver até os carros pelos pneus de trás, né, expulsando a água, porque tem muita água aí na pista e a visão tá bastante prejudicada, Gui.
0: Sem dúvida. Valeu, Gi, pelas informações. Obrigado também ao nosso ouvinte. Fica esse alerta, então, pra você motorista que tá circulando pelas ruas do Rio de Janeiro, estradas também, em especial pistas de maior velocidade, né? Redobre a atenção, reduza a velocidade, pista escorregadia é sempre um risco a mais também.
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0: Vindo rapidinho aqui para a capital fluminense, falo também sobre a autoestrada Grajaú-Jacarepaguá. Tem um acidente envolvendo carro ocupando uma faixa no sentido Jacarepaguá, isso na altura do quilômetro 5,8. Outro acidente também envolvendo carro está ocupando uma faixa do sentido Grajaú, na altura do quilômetro 2,5. Equipes da Sete Rios estão atuando nessas duas ocorrências, mas se você vai seguir nesse momento pela Grajaú-Jacarepaguá, há esses problemas nos dois sentidos da pista. No sentido Jacarepaguá, na altura do quilômetro 5,8, no sentido Grajaú, na altura do quilômetro 2,5, são acidentes diferentes envolvendo carros nessa tarde lá na Grajaú, Jacarepaguá.

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0: Juaiz. Está começando agora a coluna Giro Business. Tema da semana, tecnologia e varejo. E na minha companhia, fundador e CEO da CRM Bônus, Alexandre Zouco. Zouco, muito bom te ter aqui no Giro Business, pela expressão do varejo, da tecnologia e da CRM Bônus. Zouco, existem ferramentas como cashback, benefícios, ferramentas de fidelidade. E aí eu pergunto, na sua visão, a fidelidade de um cliente hoje, que é algo raro e importante, ela está atrelado a um bom serviço, a um bom produto, ou essas ferramentas que promovem, ou têm como objetivo promover a retenção desse cliente?
1: Na minha opinião, 100% com um bom produto, uma boa marca. As ferramentas existentes hoje, inclusive da minha empresa, é responsável por abastecer esse lançamento, esse gift back do cashback proprietário White Label, que lançou há 9 anos atrás e implementou bastante pelo Brasil, eu acho que ele é muito mais uma ferramenta de você aumentar o LTV, de você pegar um presente de aniversário que a pessoa não compraria. Para você consolidar o cliente, que ele seja fiel à sua marca, na minha concepção é produto, marca, gestão e identidade de alma. E cada vez mais, uma vez que você abriu o mercado, blusinhas e assim por diante, a marca é uma das coisas mais importantes que tem para se vender produto. E marca é confiança. Então, acho que, respondendo sua pergunta, é marca.
0: Fico feliz da sua companhia, de levar essa informação às pessoas que nos acompanham, às pessoas do varejo, que têm marca, produtos e serviços ofertados, para que eles sempre procurem gerar valor, benefícios e propósito na busca, então, de fidelizar o seu cliente. Fato relevante tratado aqui pelo Alexandre Zouco, que é o fundador e CEO da CRM Bônus.
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0: São 2:37, 2:37, você está ouvindo o Tem Método. Eu tô falando aqui no Gogó porque eu não estava com a vinheta do Tem Método preparada, mas você está ouvindo sim o Tem Método por aqui, enquanto eu encontro a vinheta. Vamos colocar as coisas do jeito que elas são. Então é assim, ó. Não sou eu que tenho que dizer. É a Jaqueline da Labona.
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3: É, rapaz, vamos que vamos. É, bom, o Coutinho vai pegando o jeito. Ontem ele também esqueceu uma vez, depois, mas a gente vai entrosando o time aqui. Vambora. 2:38, gente, vamos seguir girando a nossa reportagem. Ontem a Vanessa Fontanella participou várias vezes aqui do nosso Tem Método, né, Vanessa, ainda no calor dos acontecimentos da queda de helicóptero que vitimou várias pessoas, entre elas o cantor Rick, da dupla Rick e Renner, e agora os familiares preparam as despedidas. O que você tem de informação pra gente? Boa tarde pra você, Vanessa.
4: É isso, excelente tarde pra você e nos acompanham. A gente vai falar um pouquinho dessas despedidas que acontecem entre hoje e amanhã. O cantor Rick, da dupla Rick Renner, será velado e sepultado em Sorocaba, no interior de São Paulo. O velório, de acordo com a assessoria de imprensa da dupla, será para família e amigos. A cerimônia será no Jardim Cemitério Pax. O enterro está previsto para acontecer na sexta-feira. Todos os corpos das 5 vítimas da queda do helicóptero em Urubici, na Serra Catarinense, já foram liberados durante a madrugada de hoje pelo Instituto Médico Legal e seguem, portanto, para cidades onde serão velados. O empresário Bruno Avelar, de 41 anos, e o piloto Antônio Nóbrega de Araújo, de 73 anos, serão enterrados hoje. Bruno é velado em Belo Horizonte, em Minas Gerais, e o piloto em São Paulo. As informações sobre as despedidas do produtor de vídeos Paulo Soares e do copiloto Leopoldo Teixeira, por enquanto, não foram divulgadas. A falta de visibilidade provocada pela chuva forte e pelos ventos de até 100 km por hora, seguida de uma colisão contra a montanha, é apontada como uma das causas prováveis desse acidente com o helicóptero em Urubici, em Santa Catarina. Com o impacto, essa aeronave caiu de bico no meio da mata. A investigação sobre as causas desse acidente será em duas frentes, com uma perícia criminal realizada pela Polícia Científica de Santa Catarina e com o CENIPA, que vai apurar as condições meteorológicas, falhas mecânicas, operacionais ou humanas. A gente está acompanhando todos os detalhes, né, principalmente com relação às despedidas das 5 vítimas que acontecem, né, reforçando entre hoje e amanhã. Volto com vocês.
0: Valeu, Vanessa. A gente vai continuar girando a nossa equipe de reportagem falando das chuvas que ainda preocupam as autoridades no Rio Grande do Sul. Em Caxias do Sul, por exemplo, uma mulher continua desaparecida. Os detalhes chegam agora ao vivo com o Juan Romero. Diga lá, Juan, boa tarde.
5: Coutinho, Andreasa, Ivan, boa tarde para vocês e a todos que nos acompanham. A Eliane Nunes, de 43 anos, ainda está sendo buscada pelo Corpo de Bombeiros da cidade de Caxias do Sul. Ela que está desaparecida desde a segunda-feira, depois que o carro dela foi arrastado pela correnteza do rio São Marcos, em Caxias do Sul, cidade da Serra Gaúcha. Os bombeiros estão com os trabalhos sendo realizados de maneira ininterrupta desde esta segunda-feira. Segunda-feira foi quando o tempo deu uma acalmada aqui no Rio Grande do Sul. Inclusive, a gente tem nesse exato momento sol aqui em Porto Alegre, uma temperatura um pouco mais quente do que nos outros dias. Mais ou menos uns 20 graus os termômetros apontando. Só que durante as buscas de ontem, o Corpo de Bombeiros, as equipes, encontraram um sapato que pertenceria à Eliane e também outros pertences que estão relacionados a esse veículo em que ela estava. Lembrando que o Rio Grande do Sul já teve 4 mortes registradas após esse temporal do fim de semana e também dessa segunda-feira, que causou danos humanos ou materiais a 158 municípios. Cerca de 4 mil pessoas ainda seguem fora de casa entre desabrigados e desalojados aqui no estado. O destaque fica para Pelotas, que foi uma das cidades mais atingidas, porque lá teve muito problema com a questão da energia elétrica, postes derrubados, alagamentos, teve inclusive um prédio que acabou tendo ali problemas estruturais, acabou assustando as pessoas, mas algumas cidades já estão monitorando também a situação da subida do nível dos rios. Pelo menos 5 cidades estão com esses cursos d'água acima da cota de inundação. Montenegro, que tem o rio Caí, que já está em situação de queda, mas está acima da cota de inundação. São Sebastião do Caí, também banhada pelo rio Caí. Taquara, que é banhada pelo rio dos Sinos, que está com um nível estável por lá. Taquari, que é banhada pelo rio Taquari. E a cidade de Triunfo, banhada pelo rio Jacuí. Todas essas cidades ficam num raio de 50, 60, 70 quilômetros aqui da cidade de Porto Alegre, que também está monitorando a capital por conta da subida, da possível subida do nível do rio Guaíba, porque toda essa chuva que cai lá na serra acaba descendo pelos rios e vem parar aqui na região metropolitana de Porto Alegre. Então a população da região das Ilhas já recebeu esse alerta da Defesa Civil para essa possibilidade da subida do nível, que pode começar a invadir algumas ruas e até algumas casas nessas regiões. Porto Alegre, neste exato momento, com uma temperatura, vamos checar aqui no termômetro, de 17 graus, na verdade, com tempo ensolarado e nublado.
0: Valeu, Juan Romero, sempre conosco aqui no Tem Método. Pessoal, é realizado na sede da Academia Brasileira de Letras, no Rio, aqui no Rio, o velório de Zuanir Ventura, um dos nomes mais importantes do jornalismo brasileiro. Eu tive alguma convivência com o Zuanir Ventura, breve, mas algumas oportunidades de estar com ele, especialmente na minha outra encarnação como editor de livros em eventos literários. Eu tive a chance de conversar com o Zuanir algumas vezes e tal. Sem nunca ter sido amigo, deixando isso bastante claro, sem nunca ter tido proximidade, mas um contato frequente, assim, uma lembrança muito boa, que é a mesma de todo mundo, né? As pessoas, o Zuanir Ventura era um cara muito querido, generoso, atencioso, experiente pra caramba. Escritor, autor de livros tão importantes, repórter brilhante, ao mesmo tempo chefe muito querido, formador de profissionais de jornalismo. Então, uma palavra aqui breve de memória de um cara legal, um cara gente boa, Zuanir Ventura. Guilherme Faria tem mais informações, fala aqui.
6: E esse carinho também que todos tinham por ele, Andreasa, boa tarde a você e a todos, ficou muito claro no velório que aconteceu mais cedo na sede da Academia Brasileira de Letras aqui no Rio de Janeiro. Muitos amigos, escritores, jornalistas, além, é claro, dos familiares, bastante emocionados com a partida do Zuanir Ventura, relembrando também todo esse legado de mais de 60 anos de atuação no meio do jornalismo, com obras marcadas pela cobertura de episódios políticos, de temas sociais, livros também que ficaram marcados aí na história do Zuanir, que morreu ontem aos 95 anos de idade em decorrência de uma pneumonia. O corpo dele chegou à sede da ABL pouco depois das 10 da manhã de hoje, acompanhado pela família, e antes da entrada da imprensa e dos fãs, que também puderam acompanhar essa cerimônia de despedida, os parentes tiveram um momento reservado. Coroas de flores também foram enviadas e aí por diversas autoridades aqui do Rio e do país, além de colegas de redação e também por editores. O mestre Zu, como era conhecido, deixou a mulher, Mari Ventura, e também dois filhos, o jornalista Mauro Ventura e a editora Elisa Ventura. O enterro do corpo de Zuanir está marcado para essa tarde no mausoléu da ABL, que fica no cemitério São João Batista, aqui mesmo em Botafogo, na zona sul do Rio de Janeiro.
0: Obrigado, Guilherme Faria.
7: Agora são 2:46, 2:46, faltam 14 minutos para as 3 horas da tarde pelo horário de Brasília.
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6: É para lá que a gente vai, Luana Bernardes, com mais um destaque.
9: De volta, Guilherme, com informações sobre a ROG, maior festival de de energia do planeta que está sendo realizado no Rio Centro. E a gente fala muito sobre o uso de inteligência artificial em vários setores, né? No setor energético não é diferente. Esse é um assunto que predomina em várias mesas de debate da ROG. Por exemplo, às 3h50 da tarde de hoje, a sessão temática do Congresso do evento vai ser justamente sobre inteligência artificial e IA generativo. O encontro vai ser com os especialistas na área, o Fernando de Lima e a Joana Mata Furtado Ferreira, do Instituto Brasileiro de Biocombustíveis. Como eu disse, a ROG é realizada no Rio Centro, vai até esta quinta-feira, expectativa de mais um dia de grande movimento nos pavilhões do Rio Centro. A gente segue por lá conversando com especialistas, entendendo várias dinâmicas aí do mercado de combustíveis e do setor de energia.
6: Valeu, Lu. Essas conversas você, ouvinte da Band News FM, acompanha ao longo da nossa programação e também nas nossas plataformas digitais. Lá no YouTube, Band News FM Rio, você vai conferir vários desses encontros que Luana Bernardes está tendo com especialistas e nomes importantes do setor de energia aqui do país, nesse que é o maior festival de energia do planeta. Está acontecendo até amanhã lá no Rio Centro e você pode conferir. 2h48.
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11: Agora 2:51, participe da nossa programação, o WhatsApp é o 999026970. Daqui a pouquinho tem mais do Rio.
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13: A nossa ouvinte Natália Fernandes escreve contando que o gato dela pode estar dormindo tranquilamente, mas quando ela vai entrar no banheiro e fecha a porta, ele fica na porta, miando, esperando até ela abrir. Mas não, por que que os gatos fazem isso? Primeira coisa, Natália, como você ousa fechar a porta e deixar o gato do lado de fora? Eles são super curiosos e muito mandões no território. Territorialistas, que a gente fala, né? Então, assim, toda a sua casa é território dele. E ele gosta de ter acesso livremente a todos os lugares que ele quiser entrar. Quando você entra no banheiro e fecha a porta, simplesmente você tá impedindo ele de entrar no território dele. Ele não gosta. A segunda coisa é quando a gente liga o chuveiro ou quando a gente vai ao banheiro, eles adoram água corrente. Muitos gatos até preferem beber água em fontes ou na torneira. Então, muitas vezes eles vão entrar, vão beber aquela água que acabou de cair, ou outros cheiros que são interessantes. Nem sempre os cheiros que não são interessantes pra gente também não são pra eles. Às vezes, um que a gente não gosta, eles adoram. Então, o banheiro é um lugar de muitos cheiros, muitos estímulos, água corrente e aquela porta fechada que eles não aguentam. Participe também da nossa coluna enviando sua dúvida para elbicho@bandnewsfm.com.br ou então pelo meu Instagram, Manu Carsten. 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
0: Prêmio Master Imobiliário 2026.
1: No 32º Prêmio Master Imobiliário, tô aqui ao lado do Felipe Scholders, que é diretor de incorporação e novos negócios da Tegra no Rio de Janeiro. Tudo bem, Felipe? Conta pra gente aqui, o que levou a Tegra então a apostar numa assinatura internacional de Piero Lissoni para esse projeto em especial?
3: Esse terreno, ele era um dos terrenos mais cobiçados, eu acho, do país, né? Você está falando aí de 30 mil metros quadrados na frente do mar, na Barra da Tijuca, no Rio de Janeiro. Um terreno maravilhoso, que vem sendo cobiçado há muito tempo pelo mercado, e a gente trouxe uma assinatura do Piero Lissoni, criador e designer do estúdio Lissoni & Partners, que traz o design italiano, né, a modernidade italiana com a vivacidade brasileira, com o estilo do carioca. Acho que esse foi o principal motivo para a gente conseguir agregar aí esses pilares aí do projeto.
0: Realização, Fiabici Brasil e Secovi São Paulo. 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
5: Ó, caçapa!

0: Como vai você?
1: Poxa vida, hein? Parabéns, nota 10, Andreasa, tudo isso. Certo, André Coutinho, todo mundo que tudo tá bem. Vendo e ouvindo a Band News FM, vocês estão, eu sei por que que ele tá feliz assim. O Coutinho, sabe por que ele tá feliz assim?
2: Por causa do assunto, ele já sabe qual que é o assunto, ele já sabe qual que é a notícia.
1: É, entendeu? Ele é parte interessada, entendeu? Por isso que ele tá animadão desse jeito aí. Viu?
0: O assunto
1: é... Você viu hoje a manchete do glorioso Correio da Manhã de Portugal?
0: Não vi, quer dizer, eu tô sabendo agora, vi agora, eu sabia da manchete. Mas não sei se eu, não sei se é, se é bom, não. Eu não quero que, pra mim tá, deixa como tá. Deixa assim. Certo? Eu sou conservador. Não sei, não. Calma.
1: Vai que alguém tem uma ideia de ir atrás do técnico do Flamengo, né? Vai que. É. Né? A gente não sabe.
0: Mas é real esse interesse aí do Sporting por Abel Ferreira, Marcelo Duó?
1: Ele é um dos, né? O Sporting tá tentando mudar de treinador, o Sporting foi campeão do Campeonato Português na temporada passada, depois de muito tempo sem ganhar, e tá tentando voltar a ter um protagonismo europeu, vamos dizer assim, né? Além de local, né? Voltar uma Champions e na fase de liga e conseguir voltar a ter o espaço que já teve no passado no futebol português. O Sporting é um time que revelou Abel pro mundo. O Abel foi jogador do Sporting, o Abel foi treinador das categorias de base do Sporting. Então existe toda uma ligação dele, a família dele está em Portugal, uma das filhas dele estuda em Portugal, então tem essa sondagem, parece que rolou uma sondagem, mas não tem proposta ainda. Isso foi o que saiu lá no Correio da Manhã, um dos jornais importantes lá da capital portuguesa. E eu trouxe esse assunto para cá, eu não acho que ele vai fazer isso agora, não acho. Acho sinceramente, a não ser que tenha uma desclassificação muito traumática aí nas competições de Copas e a torcida do Palmeiras repita o que falou a ele o ano passado contra o Corinthians, aí de repente ele pede para sair. Mas eu acho muito difícil o Palmeiras liberar assim o Abel, que tem contrato até o final do ano que vem. Mas quando uma notícia dessa aparece, é uma reflexão para o torcedor do Palmeiras, né? Porque o Palmeiras vai ter que começar a aprender a viver sem ele. E tem alguns palmeirenses que comemoram o fato, né, do interesse, sem ter muita noção do que seria o Palmeiras sem o Abel. Só para lembrar, o Abel Ferreira é o treinador mais bem pago do país, são 3 milhões de reais para a comissão técnica dele aqui no Brasil. Um treinador de ponta na Europa, o Thomas Tuchel, por exemplo, ganhava 5 milhões. Só ele, treinador, não a comissão toda. Então, existe uma diferença bem grande, mas o Palmeiras paga a ele o maior salário de um treinador no Brasil. Para ele, se ele for embora, o Palmeiras vai ter, isso vai acontecer em algum momento, duas alternativas. Se ele for embora junto com a presidente atual, a Leila Pereira vem de um processo, Paulo Nobre, Gagliotti e Leila, de saneamento do clube, crescimento do clube, e dentro de campo o Abel adicionou algo ao modelo, austeridade financeira, revelação de jogadores e a busca, né, a competição por títulos. Isso o Abel tem cumprido desde que chegou aqui, ninguém pode reclamar dele. Se ele for embora, o Palmeiras vai atrás do quê? De um técnico que também revela grandes jogadores? O Palmeiras vendeu mais de 1 bilhão com atletas da base nos últimos anos. Ou vai querer um treinador que só atue com estrelas, como por exemplo o técnico do seu time, meu caro Andreas, o técnico do Flamengo? Esse técnico vai exigir do Palmeiras uma carteira mais aberta? O Palmeiras está preparado para isso? Então, tem uma série de discussões que são muito maiores do que se o Abel vai escalar o John Arias na direita ou na esquerda, que é hoje a reclamação que o palmeirense faz, porque 3 zagueiros, porque 2 zagueiros. Quando um cara desse tamanho sai, depois de tanto tempo, que é uma coisa no Brasil inédita, né? Tantos anos de um treinador no único time, com uma gestão que tem o mesmo caminho há 10 anos, não vai ser simples essa transição para o Palmeiras. E o palmeirense tem que se preparar, porque quando ele for embora, eu acho que a saudade dele vai bater rapidamente, o que não quer dizer que ele tem que ficar o resto da vida no Palmeiras, mas que toda a família Alviverde, toda a comunidade palmeirense, precisa já pensar no que fazer quando ele for embora. Porque as coisas mudam na vida e uma hora ele vai pedir o boné, inclusive acho até que seria importante para ele mesmo pegar uma proposta dessas e voltar para a Europa para ter o nome divulgado, porque a gente sabe que na Europa ninguém assiste futebol brasileiro com a mesma profundidade. Então, se ele quer mais na carreira dele, uma hora ele vai ter que tomar essa opção. Não sei se o palmeirense acha que tá preparado para isso. Sabe aquela coisa que você tá no casamento, você não aguenta mais, ai meu Deus do céu, você tá numa crise danada, eu vou embora, eu vou me separar, aí depois se separa, se arrepende, ou sofre, o que é natural do processo. O palmeirense vai ter que passar por isso em algum momento, não sei se vai ser agora, mas vai ter que passar por isso.
0: Tem uma solução imediata pro Palmeiras, se isso acontecer, para não ter saudade e para continuar bem. Professor Luxemburgo, sem dúvida nenhuma. Imediatamente.
2: Jorge Jesus não, né? Tirar o Jorge Jesus da seleção de Portugal, você não quer, né? Você não ia falar, né?
0: Tem que ser o DNA.
2: Bom.
0: Tem que ser o DNA. Do, nesses momentos que você tem uma ruptura como essa.
2: Tá bom.
0: E você perde um nome como o Abel, depois de quê? Desde 2020, certo? Depois de tudo isso, você precisa voltar para suas.
2: Exato.
0: Você precisa voltar para suas raízes, para os momentos gloriosos, para casa. Bola de segurança. Então, ou Luxemburgo ou Filipão. Sem dúvida.
1: Tá bom. Tá certo então, Andreas. Você está querendo retrocesso, Carlos Andreas. Justo você, um liberal, jamais poderia falar uma coisa dessa, Andreas. Poxa vida.
0: É isso.
1: Vamos ver o que Palmeiras faria. Se quiser trocar, né, o André Coutinho, lá no Morumbi tem um treinador lá que de repente poderia.
2: Pode.
1: Você acha que eles
2: Dorival gostariam Júnior. De trocar ou não? Dorival Júnior. Pode trocar. É, elas por elas.
0: Mas tem que ver se
2: ainda
0: o Abel...
2: leva metade
0: mas
2: do...
0: Mas aí o Abel não vai querer, não. O Abel não vai querer, não.
2: Você tá louco. Tá louco. Sumei aquela bomba lá, não dá certo, não.
1: Vai ter que fazer uns pics lá, hein?
2: Nossa senhora.
1: Lá tá feio, lá
2: no
1: Corinthians.
2: Leva ele e mais a conta bancária dele pra ajudar a pagar umas contas lá. Valeu, Marcelo. Abraço. Final de semana tem...
1: Valeu, senhores. Um abraço.
2: Final de semana tem Brasileirão Feminino aqui com o Marcelo Duó, hein? Futebol feminino.
1: Corinthians e São Paulo, futebol feminino tem espaço na Band News FM, muitas atletas convocadas para a seleção brasileira que vai enfrentar a Argentina aí no começo de outubro, e a gente vai mostrar essa história aqui na Band News FM e logo mais à noite eu estarei com a rapaziada no Band News na área.
2: Boa, combinado, até mais, valeu.
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4: Agora são 3:05. De volta com informações do trânsito aqui no Rio de Janeiro com a Deise de Assis. Oi, Deise.
5: Uma ótima tarde para você também, para todos os ouvintes aqui da Band News FM. Eu começo destacando a Avenida Paulo de Fronten, porque tem ônibus enguiçado ocupando faixa da via em direção à Lagoa, movimentação lenta nesse momento. Você que segue pelo elevado da Avenida Paulo de Fronten também vai encontrando dificuldades. A opção para você, motorista que segue para a Zona Sul, é o 31 de março, o túnel Santa Bárbara, ou ainda seguir pelo Aterro do Flamengo, vai encontrando melhores condições. Lembrando, redobre a atenção, chove nesse momento em diversos pontos da cidade, pistas escorregadias, mais riscos de acidente. 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Daqui a pouco eu volto com mais informações aqui na Band News FM.
4: Combinado, Deise. Daqui a pouquinho você volta com mais destaques pra gente em 90.3.
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O homem que jogou a própria filha, uma bebê de 5 meses de idade, de cabeça para baixo em Duque de Caxias, na Baixada Fluminense, pode responder por tentativa de homicídio qualificado. A criança teve ferimentos graves, mas foi hospitalizada e liberada. Ela está recebendo os cuidados em casa e não corre perigo de vida. O Israel Cunha da Silva, esse criminoso que jogou a filha, foi preso em flagrante pelo crime. De acordo com a polícia militar, ele estava discutindo com a esposa no bairro Taquara, na tarde de segunda-feira, quando tomou a bebê do colo da mãe, levantou acima da cabeça e arremessou de cabeça para baixo. O homem foi cercado em uma casa e amarrado pelos próprios vizinhos até a chegada da PM. Aos agentes, o acusado contou que o motivo da agressão foi por ter descoberto uma suposta traição por parte da esposa, que é a mãe da bebê.

0: E o PROCON do Rio multou 60 empresas de bets por irregularidades contra consumidores. De acordo com o órgão, o número se refere às medidas adotadas desde julho deste ano. Ao longo do ano passado, 195 empresas foram notificadas. Entre as irregularidades identificadas estão publicidade enganosa ou abusiva, falta de informações claras sobre as apostas e os riscos, falhas na proteção de consumidores vulneráveis e problemas na verificação da idade dos usuários. Também foram analisadas situações relacionadas à exposição de crianças e adolescentes à publicidade de apostas e à atuação de empresas em desacordo com as exigências previstas para o setor. As multas são calculadas individualmente e podem ultrapassar 14 milhões de reais por empresa. Agora são 3:09.
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4: Estamos de volta, meus amores. Tem Método na Band News FM. Noticiário: a gente anda e volta pro Supremo Tribunal Federal. O ministro Luiz Fux, do STF, determina que o presidente do Senado, Davi Alcolumbre, se manifeste no prazo de 10 dias. Sobre os registros de entrada e saída de 8 pessoas das dependências da casa. A entrada e saída do Senado da República, do Congresso mais amplamente, é um mistério. Impressionante a gestão do sigilo que faz esse grande democrata chamado Davi Alcolumbre. Entre os envolvidos nesse caso estão Viviane Barsi de Moraes, mulher do ministro Alexandre de Moraes, Daniel Vorcaro, ex-dono do Banco Master, e Fábio Luiz Lula da Silva, filho do presidente Lula. O relator também determinou que a advocacia do Senado seja comunicada sobre o processo. Depois da manifestação da casa, os autos serão encaminhados ao Ministério Público, que terá prazo de 10 dias para apresentar parecer. Esse é aquele caso recente em que o ministro sorteado for Alexandre de Moraes, e por óbvio, embora não tão óbvio assim, tem a ver com a sua condição mais enfraquecida agora. Ele declarou a sua impossibilidade, seu impedimento para se manifestar, já que a sua mulher é parte dessa questão. Então, sob novo sorteio, nova distribuição, Luiz Fux, o ministro responsável. Aguardemos as cenas dos próximos capítulos.
5: Pesquisa Atlas Intel, divulgada hoje, mostra que Lula subiu de 44,1% para 45,8%. E Flávio Bolsonaro do PL variou dentro da margem de erro, né? De 41,7% para 43,4% nas intenções de voto para o primeiro turno. As alterações ocorrem em um intervalo de 5 dias. Em um eventual segundo turno, segundo Atlas Intel, os dois estão tecnicamente empatados, mas trocaram posições. Lula tinha sido ultrapassado numericamente por Flávio nas duas pesquisas anteriores, voltou a liderar, agora 47,7% contra 47,4% do senador. O levantamento entrevistou 5 mil eleitores por recrutamento digital aleatório entre os dias 17 e 22 de setembro. A margem de erro é de 1 ponto percentual para mais ou para menos, nível de confiança é de 95%. A pesquisa foi registrada no TSE com o número BR-04739-2026.
4: Olha só, já falei isso aqui, não é a principal hipótese, não é, mas há uma chance crescente de essa eleição terminar no primeiro turno. O que mais importa nessa pesquisa, se nós pensarmos no cenário estimulado para o primeiro turno, é até para além desse movimento que talvez a pesquisa ainda não capte muito bem, mas de algum crescimento dentro da margem de erro dos dois candidatos, é a desidratação dos demais. Eu tenho a impressão que está acontecendo uma corrida de voto útil nessa reta final. É um movimento bastante subterrâneo, uma formação de voto que talvez se consolide só no momento decisivo mesmo, já próximo da eleição, mas tem um jeitão de que a gente precisa considerar essa hipótese, qual seja, da eleição terminar no primeiro turno. Porque a desidratação dos demais candidatos está acontecendo. O Augusto Cury, nunca acreditei em outra coisa, desidrata, perde vigor. Romeu Zema nem existe mais, Ronaldo Caiado vai caindo. Renan Santos até parece um pouco melhor nessa pesquisa, mas essa é a pesquisa Atlas, em função exatamente desse método, do recrutamento digital aleatório, aquela em que Renan vai melhor, isso certamente tendo a ver com a natureza da militância do MBL, do Partido Missão, muito ativo em rede social. É uma especulação que eu faço aqui. Está acontecendo um movimento de voto útil, que tem a ver com aquela sobreposição de camadas de rejeição, né? Que é... Antigamente era um dado quase proibitivo para uma vitória, o grau de rejeição, de desaprovação de um governo ou de rejeição a um presidente. Mas nós temos no Brasil agora, e as pesquisas qualitativas mostram isso, nós temos a seguinte situação. O sujeito diz que desaprova, que rejeita o governo Lula, que desaprova Lula. E aí você pergunta, e você vai votar em quem? E o cara responde, no Lula. E vice-versa. O cara que despreza Flávio Bolsonaro, e aí você pergunta, vai votar em quem? Ele fala em Flávio Bolsonaro, porque ele rejeita ainda mais o outro. Então, esse cenário, essa rejeição muito específica está, me parece, fazendo acelerar um movimento de voto útil, que pode ser capaz de fazer a eleição terminar no primeiro turno. Eu sempre acreditei, vocês sabem, quem acompanha aqui minhas análises, eu sempre achei que essa era uma hipótese. Ela vem crescendo. E há um mês, se você me perguntasse sobre chance de eleição no primeiro turno, talvez o único que pudesse ganhar no primeiro turno fosse Lula. Agora a eleição pode acabar no primeiro turno para qualquer um dos dois. E aí é uma coisa engraçada, porque de qualquer maneira vai ser uma eleição tão justa nesse primeiro turno, e se não houver decisão no primeiro turno vai ser por tão pouco, que a gente vai começar o segundo turno com aquele clichê no qual eu não acredito se verificando como verdade. Chegou no segundo turno, eles vão estar tão empatados. Aliás, o número mostra isso aqui, né? O Ivan acabou de falar. A especulação de segundo turno, a hipótese de segundo turno, que realmente será uma nova eleição, partindo quase que do zero. Impressionante esse cenário. Atenção para a hipótese de solução dessa eleição no primeiro turno em função de uma corrida por voto útil.
6: A gente segue falando sobre eleição. O ministro da Secretaria de Relações Institucionais diz considerar um erro a abordagem inicial da campanha do PT de defender o legado de Lula sem um enfrentamento direto com o principal adversário, Flávio Bolsonaro. Segundo José Guimarães, o tempo do Lulinha Paz e Amor já passou. Em entrevista ao jornal O Globo, agora é preciso destruir a imagem, diz ele, de bom moço passada pelo filho de Jair Bolsonaro. De acordo com o ministro, Flávio Bolsonaro é a própria cara do pai.
4: E é exatamente por isso, a avaliação do José Guimarães é equivocada completamente. É exatamente porque Jair Bolsonaro é a própria cara, exatamente porque Flávio Bolsonaro é a própria cara do pai, que ele é competitivo. Ninguém tá votando no Flávio Bolsonaro porque ele tem imagem de bom moço, até porque ele não tem e não passa essa imagem pra ninguém. As pessoas estão votando no Flávio Bolsonaro porque elas querem votar no Jair Bolsonaro, e porque não tendo Jair Bolsonaro, o que tem é Flávio Bolsonaro. E os que não votam por essa razão votam em Flávio Bolsonaro porque ele é aquele que pode ganhar do Lula. Então tem essa conversa. É o voto do Jair Bolsonaro que existe, então vem em Flávio Jair Bolsonaro possível, e não sendo assim, não sendo o eleitor de Jair Bolsonaro, é o cara que vota em Flávio Bolsonaro porque não quer Lula presidente. Então essa análise do José Guimarães, ela é absolutamente equivocada, com todo respeito. O governo Lula avalia se vai responder após aliados da Casa Branca subirem o tom contra organizações criminosas que atuam aqui no país. Márcio Rocha, que história é essa?
7: Oi, pessoal, boa tarde para vocês, boa tarde a todo mundo que nos acompanha. Pois é, a gente estava na expectativa de uma fala, de um posicionamento oficial do Ministério das Relações Exteriores sobre esse assunto, mas eu conversei agora há pouco com algumas pessoas lá dentro do Itamaraty e eles falaram que não deve ter nenhuma informação, nenhuma manifestação oficial sobre esse chamado Escudo das Américas, né, o grupo de países que se aliou com o governo dos Estados Unidos nessa questão envolvendo as facções criminosas. São ao todo 14 países que atenderam ao pedido do presidente Donald Trump, que determinou aí a classificação, né, de organizações, facções criminosas como organizações terroristas, como é o caso do PCC e também do Comando Vermelho. Entre esses países que assinaram, atenderam esse pedido de Donald Trump, estão aí Argentina, Bolívia, Chile, Colômbia, Equador e Paraguai. A ideia continua sendo a mesma, né? Congelar ativos financeiros dessas organizações, também acabar com, a ter mais restrições migratórias dos integrantes dessas facções, também apoiadores que tentam circular dentro da América Latina. E aí existe esse problema porque o governo brasileiro não considera, não tem essa mesma classificação dessas organizações criminosas, porque segundo o governo brasileiro, elas não têm viés ideológico ou religioso, exatamente por isso que não podem ser tipificadas perante a legislação brasileira, que determina, né, o Brasil tem essa lei antiterrorismo, que determina que isso seja feito antes de fazer essa classificação dessas organizações. Outro temor aqui do Palácio do Planalto é que, se adotar essa medida, abre uma justificativa para o governo dos Estados Unidos fazer alguma ação militar dentro do território brasileiro. Segundo o governo brasileiro, tudo que o governo pensa sobre esse assunto já foi dito justamente na Assembleia Geral das Nações Unidas, que foi realizada ontem, que teve o presidente Lula como o primeiro presidente, primeiro chefe de Estado a discursar. Então ele falou o seguinte, que defendeu a soberania do Brasil, não subestima a questão do crime organizado, mas que o governo brasileiro está preparado para enfrentar essas organizações. E também criticou a ideia, né, de ter esse escudo, né, de países que sigam, né, que eles seguem a mesma determinação do governo de Washington, porque, segundo ele, não vai ter

0: dos Estados Unidos, Donald Trump, e ele também subiu o tom. Defendeu comparar facções criminosas ao grupo Estado Islâmico e disse que os Estados Unidos podem usar a força militar para defender os interesses do país aqui na América Latina. Volto com vocês.
1: O Márcio Rocha, Ivan Brandão também, talvez vocês tenham uma informação sobre isso, mudando de assunto, uma consulta mesmo improvisada aqui. Vocês têm notícias sobre a perspectiva? Eu tenho quase certeza de que isso vai acontecer, mas eu queria saber se tem alguma agenda sobre o presidente Lula dar alguma canetada, alguma medida provisória, sei lá qual a natureza decretiva disso, sobre restrição a jogo, a betes no Brasil, porque a campanha eleitoral dele já vem encaixando isso nas peças de propaganda eleitoral. No discurso ontem da ONU, ele encaixou essa matéria do jogo. E me parece bastante claro que isso vai acontecer e que, claro, isso vai acontecer também sob uma perspectiva de impacto eleitoral. Esse é um tipo de providência que faz mexer ponteiro. O reajuste do Bolsa Família não, mas isso aí é capaz de fazer mexer voto nessa corrida eleitoral. Alguma informação sobre isso?
2: Eu tenho essa apuração, Andreas, o que eu sei, sim, o Lula esteve reunido hoje com a equipe econômica, né? O ministro da Fazenda, Dario Durigan, esteve com ele no Palácio da Alvorada, que sim, será editada uma medida provisória que já está, o texto já está na Casa Civil, a gente só não sabe o teor dela. Há hoje um entendimento do entorno do presidente Lula de que ele deveria proibir tudo, cassinos online e bets no Brasil, mas ele deve adotar um meio termo depois de ouvir a equipe econômica. A gente não sabe, obviamente, os termos desse texto, mas que está já na Casa Civil, pronto para ser finalizado, né? Passar pela Casa Civil, mas que não deve ser uma proibição total. Ele tem ouvido seus conselheiros econômicos. E aí, o que eu apurei é que o FIES entraria nessa onda, né? Porque o dinheiro precisa ser devolvido, né? Muitas pessoas têm dinheiro nesses aplicativos, enfim, e aqueles que não fossem devolvidos iriam direto para o fundo de financiamento estudantil. Isso tudo apuração, né? A gente não teve acesso ao texto nem nada, mas está lá na Casa Civil sendo editado, é o que eu apurei aqui por Brasília. Mas sim, tá no escopo aí de decisões, né, do presidente Lula.
1: E tem uma questão assim sobre tudo o que se pode fazer, né, considerando o escopo todo. Tem uma questão arrecadatória também, né, a regulamentação desse troço, né, porque quando foi feito, eu fico à vontade de falar, porque chamei atenção pro descuido, como essa coisa avançava, tinha componente governo precisa arrecadar, que é uma constante no governo lulopetista, a coisa foi feita muito sob esse viés, né, e também tem o seguinte, né, Ivan, falando num país que tem problemas fiscais gravíssimos, o quanto você pode mexer nisso, considerando que houve pagamento de outorga, né? Salvo engano, as empresas pagaram para poder operar aqui, não é pouca coisa. Então isso também, imagino, esteja no radar, restringindo um pouco o que possa fazer o presidente Lula. Enfim, vamos ver. Apuração de Ivan Brandão. Valeu, Márcio Rocha.
2: É isso aí. Às vezes, valeu. Às vezes a gente trabalha. Vamos mudar de assunto aqui, mas também
3: nem tanto, né?
2: A gente segue girando nossa reportagem, falando de outros assuntos importantes.
1: Ele foi pego de surpresa, isso não estava combinado, não, tá? Entendeu? Eu podia ter levantado a questão e a gente está aqui especulando. Ele tinha informação.
2: É isso aí. Polícia Federal encontra uma menção a um contrato da lobista Roberta Luxinger com a petroquímica Unigel, que, no atual mandato do presidente Lula, fechou um acordo com a Petrobras para encerrar uma disputa bilionária e ainda fez quase 180 milhões de reais em negócios sem licitação com a estatal. Essas mensagens são extraídas do celular dela e mostram o envio de dois documentos a Gustavo Gaspar. Quem é Gustavo Gaspar? Ex-assessor do senador Everton Rocha, do PDT. Ela também cita uma procuração. O diálogo ocorreu no dia 3 de fevereiro de 2024. Roberta já acompanhou executivos da Unigel em visitas ao BNDES em setembro de 2023. E aí, em julho do ano seguinte, ela pediu ajuda a Marco Aurélio Santana Ribeiro, Marcola, então chefe de gabinete de Lula, para viabilizar uma reunião com a presidente da Petrobras, Magda Chambriard.
1: Ô, pessoal, só uma observação aqui rápida. A figura do senador Everton Rocha, né? Ele está em todo lugar.

0: impressionante o senador Everton Rocha. Ele tá em todo lugar, inclusive na piscina lá, aquela piscina, aquele mijão lá, você lembra? Não tava? Todo mundo reunido lá na piscina do... De quem era aquela piscina? Do William Tomás? Daquela... É isso mesmo. Tá em todo lugar o senador Everton Rocha, rapaz. Coisa impressionante. Tá de parabéns.
1: Agora são 3:26 pelo horário de Brasília.
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4: Agora são 3:28. Quem tá de volta é a Luana Bernardes para nos contar sobre esse terceiro dia de ROG 2026. Oi, Lu.
5: De volta com informações da ROG para você que está planejando vir ainda hoje nesse que é o maior festival de energia do mundo, que está sendo realizado no Rio Centro, na zona oeste da cidade. Programação nesse fim de tarde está recheada, além dos estandes das empresas que tomam os pavilhões do Rio Centro com produtos, mercadorias, tecnologias de ponta, lançamentos no setor de energia. Nós temos vários debates sobre assuntos importantes e atuais, bem detalhados, com especialistas de várias áreas. Por exemplo, ainda hoje teremos no Congresso da ROG debates sobre tecnologias digitais para a transição energética, um assunto que está sempre sendo abordado, infraestrutura e desenvolvimento energético, que são temas aí ainda essenciais para muitas regiões do país, responsabilidade e inovação, além de financiamento climático e títulos verdes. Esses são só alguns assuntos que ainda vão ser abordados por aqui na ROG, e a gente segue acompanhando esse festival.
4: Combinado, Lu. Daqui a pouquinho, ainda nessa tarde, você volta com mais um destaque pra gente da ROG 2026. Luana Bernardes, que volta também no jornal Band News Rio, segunda edição de hoje, que começa às 5 da tarde, comigo, Guilherme Fari, com Márcio Melli, atualizando as principais informações da cidade e do estado do Rio de Janeiro. E você, siga participando com a gente. 999-02-6970 é o WhatsApp Band News FM.
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9: Prêmio Master Imobiliário 2026.
10: No 32º Prêmio Master Imobiliário, tô aqui ao lado do Felipe Scholders, que é diretor de incorporação e novos negócios da Tegra no Rio de Janeiro. Tudo bem, Felipe? Conta pra gente aqui, o que levou a Tegra então a apostar numa assinatura internacional de Piero Lissoni para esse projeto em especial?
11: Esse terreno, ele era um dos terrenos mais cobiçados, eu acho, do país, né? Você está falando aí de 30 mil metros quadrados na frente do mar, na Barra da Tijuca, no Rio de Janeiro. Um terreno maravilhoso que vem sendo cobiçado há muito tempo pelo mercado, e a gente trouxe uma assinatura do Piero Lissoni, criador e designer do estúdio Lissoni & Partners, que traz o design italiano, né, a modernidade italiana com a vivacidade brasileira, com o estilo do carioca. Acho que esse foi o principal motivo para a gente conseguir agregar aí esses pilares aí do projeto.
9: Realização, Fiabse Brasil e Secovi São Paulo. 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

0: 3:34. Apareceu a vinheta no vídeo.
1: Eu vi a vinheta, mas não ouvi.
0: Não tinha som nenhum. É, estão todos os canais abertos aqui, eu não sei o que aconteceu, mas.
2: O importante é que.
0: Diga lá, Ivan.
2: O importante é que estamos de volta, meus amores, certo?
0: É isso aí. Agência Lupa. A gente faz uma vinheta aqui, não tem problema não. É hora de verificar os fatos, né? De desmentir aquilo que circula nas redes e muitas vezes com cara de verdade absoluta, né? Etel Rudnitsky, sempre conosco aqui, repórter da Agência Lupa. E saiu uma agora, Etel, porque assim, às vezes a gente fala de uns negócios aqui que realmente não dá pra acreditar. Mas essa é uma daquelas que toda eleição tem, que fala sobre voto em branco, voto, anular o voto, né? É cheio de teoria sobre esses votos. E agora apareceu o tal do voto parcial. Uma corrente, pelo que eu entendi, que diz pro eleitor que se ele vota em branco em alguma opção, aí é considerado um voto parcial e aí o voto para presidente dele não vai ser computado, né? Isso aí não existe, né, Etel? Boa tarde para você.
3: Boa tarde, Ivan. Isso mesmo, tá circulando essa corrente, ela vem em forma tanto de texto quanto de áudio. É uma coisa que realmente acontece quase todas as eleições, fala... correntes falando de voto branco, voto nulo, é um pouquinho confuso, por isso que a gente veio verificar e explicar um pouquinho. Essa corrente diz que se o eleitor votar em nulo ou branco para qualquer um dos cargos em disputa, e nessas eleições são 6 cargos, todo o voto seria anulado, não seria computado, porque seria considerado um voto parcial. Mas isso é falso. O TSE explicou pra gente que cada voto é registrado separadamente na urna eletrônica, ou seja, se você votar para um candidato a deputado federal, por exemplo, depois resolver anular o voto para governador, não vai interferir nos demais votos, não vai anular o seu voto anterior para deputado. O próprio Código Eleitoral, ele não prevê a modalidade de voto parcial. E cada escolha feita para o eleitor vai ser contabilizada independentemente. Vale lembrar que o voto em branco e o voto nulo não são considerados válidos, mas eles são sim contabilizados para fins de registro na urna. O voto nulo é aquele quando você coloca um número que não é de um candidato nem de um partido registrado, e o voto branco é o voto que você clica na tecla branco na urna e depois clica confirma. Nenhum deles vai ser considerado válido, mas vai entrar na estatística dos votos no resultado das eleições.
0: Tem umas que são, que todo ano aparece, né? Que é, o voto em branco vai para quem tá ganhando, né? Se tiver mais de 50% de votos nulos, a eleição é anulada. Sempre tem essa. Agora, essa do voto parcial aí, eu nunca tinha visto. Ou seja, precisamos estar atentos sempre. A Etel segue lá com a equipe da Agência Lupa, verificando tudo. Aliás, convido o ouvinte a acessar lá, ouvinte telespectador, né? Eu sempre esqueço. Agencialupa.org, acessa lá para ver o trabalho, desmentir, receber alguma coisa no WhatsApp, você pode mandar para eles também, para eles verificarem e, obviamente, pegar a informação correta e você mesmo disparar aí nos seus grupos de WhatsApp. Etel, valeu demais.
3: Isso mesmo. Vamos compartilhar a notícia verdadeira, não a notícia falsa. Qualquer coisa, entra lá no nosso site e vê se as suas notícias estão por ali.
0: Valeu. 3:37.

0: gente responde. Já é?
1: O ouvinte da Band News FM tem uma dúvida. Agora o Já É também é usado para pagar o estacionamento no Rio Rotativo. Ele ainda está em fase de testes na Lagoa, mas depois vai para outros locais. Como é que funciona? O Rio Rotativo Digital é mais um serviço disponível no aplicativo Já É. Para utilizar, basta abrir o aplicativo, acessar a área Rio Rotativo, cadastrar o veículo e confirmar a localização, que é identificada automaticamente pelo GPS. O pagamento é feito com o saldo da conta transporte, sem a necessidade de papel ou ticket físico. A tarifa é de R$ 2 para até 2 horas, podendo ser renovada conforme as regras da vaga.
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0: Agora são 3h40 aqui no estúdio com a gente, Luiz Eduardo de Castro. Boa tarde, Luiz.
1: Boa tarde, Gui. Olha, vamos trazer a agenda cultural, isso porque a exposição Da Raiz ao Contemporâneo chega então ao Centro Cultural Banco do Brasil, lá no centro do Rio, de 24 a 27 de setembro. Essa exposição, idealizada pelo produtor cultural Júlio José, com direção artística do renomado músico Ivan Vilela, reúne mais de 20 mestres, pesquisadores e novas gerações de violeiros de diferentes regiões do país em uma programação inédita e gratuita aqui no Rio. Shows e masterclasses revelam como a viola, um instrumento musical muito identificado com o interior do país, vem ultrapassando fronteiras e dialogando com gêneros como o choro jazz, o samba e a música instrumental. Na abertura, o grupo carioca Rio de Viola se apresenta às 5 horas da tarde e às 7 horas da noite. E o músico mineiro do Clube da Esquina, Tavinho Moura, fecha o primeiro dia do evento. Clube da Esquina, a gente lembra, claro, iniciativa cultural capitaneada por Milton Nascimento, entre outros nomes da música brasileira.
0: Boa, valeu, Luiz. Obrigado pelas informações e pelo convite.

0: Agora 3h41, chuva fraca na cidade do Rio de Janeiro. Segundo Alerta Rio, entre 3h15 e 3h30, houve registro de chuva fraca nas estações Alto da Boa Vista, Santa Teresa e também Jardim Botânico aqui no Rio de Janeiro. Estou observando até aqui em Botafogo, na zona sul da capital, não chove nesse momento. Tem chovido ao longo de todo o dia, uma chuva até constante, né, Andreasa? Que não para. Nesse momento, me parece aqui.
1: Agora tá algum tempinho sem chover, deu até uma clareada. É bom, porque a cidade tá entupida, né? Impressionante. Parece que tem um vazamento de água aqui. Não tem. É, tem um rio na porta. Isso é meramente o canal pluvial abarrotado de esgoto e vazando, sem nenhum vazamento especificamente, não.
0: É isso, e aí a gente vai seguir acompanhando, mas de fato, como o Andreasa disse, tem uma espécie de rio aqui, uma rua próxima, depois dessa chuva constante ao longo do dia. 3h42, Carol e Crema com Hoje Pode.
2: 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Então vamos lá, você vai fazer o seguinte: 0,5 litro de leite, 0,5 litro de creme de leite fresco, além disso, 10 gemas, é bastante, você pode diminuir essa quantidade, pode só cortar, né? Então, pra 1 litro, sendo 0,5 litro de leite, 0,5 litro de creme de leite, 10 gemas. Então, se for muito para sua família, diminui 100, 102, que é 1 litro para 10 gemas. Então, você pode ir fazendo essa proporção aí: 450 gramas de açúcar e 400 gramas de chocolate amargo. 70% de cacau é o melhor para esse caso. Então, você vai primeiro ferver o leite com o creme de leite e a metade do açúcar no olho mesmo, não precisa pesar. Quando ferver, desliga o fogo numa tigelinha à parte. Você vai incorporar as gemas ao restante do açúcar, vem com esse líquido quente aos pouquinhos na mistura das gemas, até você perceber que já aqueceu a mistura das gemas, para que não talhe, volta tudo ao fogo e vai cozinhar em fogo baixo, mexendo. Essa mistura não pode ferver. Então, quando você perceber que começou a querer ferver, desliga o fogo, tira da panela peneirando e aí vai jogar nessa calda de gemas com leite ainda quente o chocolate picadinho, amargo, que ele vai derreter no calor desse creme. Mistura bem, você vai ter esse molho, esse creme de chocolate maravilhoso para você usar em várias preparações ou, como eu falei, só uma colherada dele vai melhorar seu dia, pode ter certeza. 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

0: Felipe Killing, diretamente de Londres, conosco sempre às segundas, quartas e sextas. Hoje, quarta-feira, Killing tá na área para falar. A gente volta a falar da questão Rússia-Ucrânia. Depois de 3 meses, tropas americanas voltam à Lituânia, na fronteira mais tensa da OTAN com Rússia e Belarus. A Europa reforça a defesa, retoma o debate nuclear e teme que a guerra da Ucrânia atravesse a fronteira. Momento especialmente difícil, Felipe Killing. Como vai você?
1: Tudo bom, Andreasa? Boa tarde a você, Coutinho, Ivan e a todos que nos acompanham. A retórica por aqui, desde a semana passada, subiu um pouquinho, viu? A situação está um pouco estranha na Europa e agora 1.000 soldados americanos retornam ali para a fronteira da Lituânia, que faz uma fronteira com a Belarus, que é uma aliada muito importante de Moscou, da Rússia, e tem também ali Kaliningrado, né, aquele enclave russo. E depois de 3 meses, esses soldados voltam para essa área, no momento em que a Europa fala sobre guerra híbrida com a Rússia, muitos drones invadindo o espaço aéreo da OTAN, acusação de sabotagem, ataques cibernéticos. E além disso, Emmanuel Macron, na semana passada, também subiu um pouquinho o tom, falando sobre o risco de uma grande guerra, e a França recebeu uma proposta da Letônia para que a Letônia faça parte do guarda-chuva nuclear da França, né, que é um projeto de dissuasão. A França tem mais de 290 ogivas nucleares, não significaria enviar uma ogiva nuclear para a Letônia, mas significaria falar para a Rússia o seguinte: se houver um ataque à Letônia, a França pode intervir. E é claro que a gente não sabe muito bem quais seriam essas consequências. Uma outra preocupação de líderes europeus: muitas armas que estão no fronte da Ucrânia acabam voltando para países da Europa por meio de soldados que se voluntariaram para servir o exército ucraniano. Aconteceu algo semelhante depois da Guerra dos Balcãs, em que armas da guerra depois abasteceram o crime organizado. Então, diversas polícias espalhadas aqui no continente já falam sobre essa preocupação, porque a Ucrânia tem comprado muitas armas, tem muitos voluntários que vão para lá, quando retornam acabam trazendo muitos equipamentos militares. Por outro lado, a Rússia afirma que não tem intenção de um confronto direto com a OTAN, mas por aqui muitos analistas afirmam que não seria um confronto direto, que seria era uma intensificação dessa chamada guerra híbrida com sabotagem, campanhas de desinformação e também o aparecimento de drones, assim como apareceu no aeroporto de Leipzig, na Alemanha, que é um aeroporto que serve para transportar armas do Ocidente ao exército ucraniano.
0: Ô, Killing, eu sei que o nosso tempo é curto, em um minutinho, assim, mas como é que você consegue, para quem nunca ouviu falar, não sabe o que é isso, é uma expressão que aparece muito. Eu mesmo não sei se eu conseguiria explicar. O que é guerra híbrida?
1: A guerra híbrida não é aquela guerra direta com ataques com mísseis, tanques, soldados invadindo um outro país. A guerra híbrida justamente vai nessa linha cinzenta, em que você causa dano ao adversário, mas não de forma explícita. Então, por exemplo, realiza um ataque cibernético, em que você paralisa o sistema de saúde de um país, mas você não assume a autoria. Você pode vir também com um navio e cortar cabos de comunicação no Mar do Norte, e aí você também não assume a autoria. Podem ser esses navios sombra, que eles chamam. Campanhas de desinformação, é justamente nessa linha cinzenta, em que você causa dano ao adversário, mas não assume a autoria, faz isso de forma mais sutil.
0: Gabaritou, né? Sensacional, sabe muita coisa. Valeu, Killing. Um abraço.
1: Que isso, valeu. Abração.
2: Valeu, nem deu tempo, que a gente tá no finalzinho aqui do nosso programa, de falar com o Killing sobre Millwall e o West Ham United, que jogaram em Londres, o maior clássico da história do futebol. Mas a gente não vai continuar aqui, porque a gente não tem tempo, a gente fala em outro...
0: Não conhece
2: outro... Fala na sexta-feira com
0: não
2: ele.
0: Não conhece o Fla-Flu não, irmão?
2: Não vamos entrar nesse mérito aqui, não.
3: Nunca vi um brasiliense gama, não?
2: Não vamos entrar nesse mérito agora, não, porque senão a gente não tem tempo. 3 horas, valeu, Kili. Na sexta a gente fala sobre isso, 3h52.
1: Combinado, valeu.
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12: Agora são 3:54 e a Deise de Assis está de volta por aqui na Band News FM com mais um destaque do trânsito. Oi, Deise.
13: De volta aqui na Band News FM, atualizando agora a movimentação pela zona sudoeste da cidade. Você motorista que está pela Ayrton Senna, perde o tempo em direção à linha amarela, na altura do aeroporto de Jacarepaguá, até chegada à Barra Olímpica. Quem vai optando pela Salvador Allende vai encontrando melhores condições em direção à Taquara. Movimentação lenta também para você que está pela Avenida das Américas, em direção ao Recreio, na altura do acesso pela Arma do Lombardi, também na passagem pela Cidade das Artes. Melhores condições para você que vai optando pela Avenida Lúcio Costa. 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Daqui a pouco eu volto.
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0: com vacilão. Esse programa não tem vacilação. Certo? Mas a gente termina com vacilão. A voz do grande Zeca Pagodinho, samba do monumental Zé Roberto. Amanhã tem mais, tem método, tá? Espero vocês aqui. Um beijo, meus amores.
1: Tem. Eu vou te falar que pelo relato de André Coutinho, se tiver agora pra comer na Band lá, arroz doce com quiabo, ele mata, ele tá dentro.
2: É,
1: vai.
2: A parte do arroz doce, não, porque eu não curto doce, mas o quiabo pra dentro. Tô em jejum desde ontem à noite, meus queridos. Bora, vou comer, vou almoçar. Beijo, tchau, até amanhã. Prazer.
0: Um beijo.
2: Valeu.

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1: Olá, boa tarde pra você.
2: Agora sim? Olá, boa tarde para você. Pode chegar, que você já tá entre nós. Vamos juntos pelas próximas duas horas com muita informação. Na nossa primeira hora, com as notícias do Brasil e do mundo, falando pela rádio com o país todo. Mas pela TV, pela live no YouTube, a gente tem duas horas de programação até às 6 em ponto. Entre nós tem a segunda etapa, que é São Paulo Entre Nós, pela rádio, falando aqui com o público de São Paulo. Se você está assistindo a gente, então pode ficar juntinho até às 6 em ponto. Pode chegar, Humberto Ferretti. Boa tarde.
3: Fala, Adriana. Boa tarde para você. Né? Já estamos por aqui. Um grande abraço para todo mundo ligado na Band News FM. Vamos juntos nesse esquema que você citou. Até às 5 falando para todo o Brasil, depois para São Paulo. Sempre com muita informação, prestação de serviço e o WhatsApp aberto 011 para quem tá fora de São Paulo, 999-592-100. Mande sua participação que a gente vai tentando encaixar por aqui.
2: É isso, vamos juntos, manda para cá sua informação, sua dúvida, a gente vai tentando responder sempre que pode os nossos ouvintes, também contando aqui com as informações para compartilhar com os demais ouvintes, telespectadores. A gente gosta de fazer esse programa sempre junto com vocês. Daqui a pouquinho a gente vai até a Brasília, porque o capítulo crise no STF não tem fim, cada dia tem novos destaques. Então a gente vai daqui a pouco falar, acionar nossa equipe em Brasília nessa reta final de eleição. É claro que o ambiente fica ainda mais turbulento, então daqui a pouquinho a gente vai acionar nossa reportagem para trazer decisões importantes, tanto do ministro Luiz Fux, que determinou que o Senado informe as visitas de pessoas que foram solicitadas essas listas de visitas, como por exemplo do filho do presidente Lula, conhecido como Lulinha, também da mulher do ministro Alexandre de Moraes, Viviane Barsi de Moraes, e pessoas ligadas a Daniel Vorkari. Então daqui a pouquinho a gente vai trazer essa informação e tem também uma outra informação que repercutiu muito em Brasília, que é a decisão do ministro Cristiano Zanin de negar o pedido de abertura de uma CPI do Banco Master, diz que é uma decisão que cabe ao Congresso. Então daqui a pouquinho a gente aciona os nossos repórteres. Vamos seguir nesse momento fazendo aquela abertura, registrando aqui os principais assuntos do dia de hoje, desta quarta-feira, 23 de novembro de 2026.
3: O Corregedor Nacional de Justiça, Benedito Gonçalves, cancela o pagamento de quase 5 bilhões de reais em precatórios do setor sucroalcooleiro e a devolução do mandante à conta única do Tesouro, do montante à conta única do Tesouro Nacional. Precatórios são dívidas que governos são obrigados a pagar após perderem ações na justiça de forma definitiva, sem possibilidade de recurso. A decisão atende a pedido liminar da AGU e se refere a 16 precatórios de três usinas que aparecem em uma lista encontrada no celular do ex-banqueiro Daniel Vorkaro com o título Precatórios a Receber.
2: Então ele está cancelando o pagamento desse valor e esse caso é importante porque é justamente na discussão desses precatórios que surgiram as mensagens associadas à turma do KN. Nós falamos sobre esse tema aqui ontem, KN, iniciais do ministro Cássio Nunes Marques, ministro do Supremo, e que advogados ligados a ele, inclusive um desembargador, estariam tentando colaborar com Daniel Vorkaro justamente para autorizar, para ter ganho na justiça para receber esses precatórios e depois liberar o dinheiro. Agora, esse caso, então, pelo menos dessa parte, 5 bilhões, né? Você disse 5 bilhões de reais, pagamento cancelado, portanto. Vamos com outros destaques. A polícia da Bolívia prende em Santa Cruz de la Sierra Roberto Prieto Filho, conhecido como Betinho da Baixada, um homem da facção criminosa, ligada à facção criminosa PCC. Ele era procurado pela justiça brasileira e havia sido resgatado de uma unidade policial no Guarujá em 2022. Essa prisão foi realizada após o compartilhamento de informações com a Polícia Federal e a Polícia Civil de São Paulo.
3: O presidente do Irã, Massoud Pezeshkian, afirma que o país foi vítima de terrorismo dos Estados Unidos durante a guerra no Oriente Médio. A fala ocorreu no segundo dia da Assembleia Geral da ONU. Ele afirmou que deseja poder para obter energia e progresso e não para ameaçar a sociedade com armas.
2: Também na Assembleia Geral, o presidente da Argentina, Javier Milei, faz críticas ao atual papel da ONU. Durante discurso nesta quarta-feira, o argentino acusou a ONU de inação diante da disputa entre Argentina e Reino Unido pelas Ilhas Malvinas. Milei se disse alinhado, sem ambiguidade, com o Ocidente e insistiu que as Malvinas são uma das grandes causas do governo dele.
3: O Departamento de Justiça dos Estados Unidos afirma que o presidente Donald Trump tem sim poder para vetar o acesso à Casa Branca de veículos de imprensa, um dia antes de uma audiência judicial sobre o caso. O departamento também afirmou que cartas com explicações sobre os motivos da proibição foram enviadas aos veículos em questão. Os três meios de comunicação, os canais CNN e MS Now e o site Político, denunciaram à justiça a ordem de Trump, que proibiu na semana passada a entrada de jornalistas na residência presidencial como punição por divulgarem o que Trump considera fake news.
2: O Ministério Público de São Paulo recomenda o aumento para 4 mil ingressos para a torcida do Fluminense na partida contra o Palmeiras, dia 21 de outubro, pela semifinal da Libertadores no estádio do time paulista. O Alviverde fez a solicitação em caráter de exceção ao poder público diante do posicionamento da diretoria carioca a partir do regulamento da competição. Nele, pede-se que nas semifinais o time da casa venda no mínimo 4 mil ingressos para os visitantes.

0: 4:07, a Polícia Científica de Santa Catarina trabalha com a informação de que a falta de visibilidade e o vento forte podem ter influenciado no acidente aéreo que matou o cantor Rick e mais 4 pessoas. A gente está acompanhando essas investigações, assim como também a liberação dos corpos para que as famílias possam se despedir. Quem está lá é o repórter Eduardo Carvalho, em Urubici, e numa região de mata. Então a gente pode escutar um pouquinho de barulho de vento, justamente porque ele está numa área de mata. Boa tarde para você, Eduardo. Explica pra gente onde é que você tá e como é que caminham as investigações nesse momento. Bem-vindo.
1: Oi, Adriana, boa tarde para você e a todos que nos acompanham. Nós falamos ao vivo de Urubici, estamos em frente, na verdade, dentro de um campo de futebol que é utilizado como o ponto de partida das aeronaves que auxiliam no trabalho da perícia. É aqui que chegou há pouco uma equipe com 8 peritos que estavam no local do acidente. O trabalho hoje foi dedicado justamente a essa etapa da investigação. A polícia científica foi novamente até esse ponto. Com o apoio da polícia militar, o helicóptero Águia fez 3 viagens para levar os peritos e depois outras 3 viagens de volta. Hoje o objetivo era utilizar um scanner 3D, além de drones, para mapear toda a região onde o helicóptero caiu e também entender mais circunstâncias sobre a queda. Esse ponto, a respeito das condições climáticas, ele é fundamental para o trabalho da perícia e é algo que já foi levantado ainda nas primeiras horas da investigação. No momento da queda da aeronave, chovia e ventava muito forte aqui em Santa Catarina, especialmente nessa região serrana. Isso pode sim ter contribuído. A visibilidade era muito baixa. As equipes, informalmente, que conversaram com a gente, afirmam que o que pode ter acontecido é que a aeronave pode ter inicialmente colidido contra o morro e depois ela cai com a cabine para baixo. Por isso que o helicóptero foi encontrado com a parte de trás para cima e a cabine encostando no solo. 2 corpos estavam ainda dentro do helicóptero. Esses corpos eram os que estavam na parte traseira da aeronave, enquanto as vítimas que estavam na parte da frente da cabine foram ejetadas com a força do impacto. Os peritos, eles conversaram brevemente com a imprensa antes do deslocamento. Na volta, não quiseram passar mais detalhes sobre o que encontraram nessa quarta-feira, mas a gente sabe que o trabalho que foi feito foi justamente esse mapeamento da região, que é fundamental agora para que os peritos consigam trabalhar ao longo das próximas semanas se debruçando sobre esse ponto. Essa é a investigação da Polícia Científica, que vai para a Polícia Civil, mas há uma outra investigação em curso, que é a do CENIPA. Os agentes do CENIPA continuam no local da queda e também estão colhendo essas informações nesse momento. Adriana.
0: Eduardo, a gente sabe da dificuldade de acesso, né? Ontem os bombeiros chegaram a caminhar mais de 3 horas para chegar até o local exato da queda e a prioridade ontem foi, obviamente, a retirada dos corpos. E aí, para seguir com todos os exames também pela Polícia Científica, no Instituto Médico Legal e agora todos liberados já para as despedidas das famílias, para cerimônias de enterro e cremação, né?
1: Exatamente. Os corpos, eles foram retirados depois de um esforço que durou em torno de 5 horas. Foi necessário utilizar helicópteros do Corpo de Bombeiros e também cordas para retirar as vítimas. Elas saíram daqui, foram a Florianópolis e chegaram por volta das 6:30, 7 horas na capital de Santa Catarina. Foram feitos os exames e aí durante a madrugada agora eles foram liberados para as famílias. Já há informação sobre a despedida do músico Rick. Ele deve receber uma cerimônia voltada para a família em Sorocaba, no interior paulista, a partir das 8 horas da manhã. E sobre o empresário Bruno Avelar, ele também deve receber uma despedida, um velório em Belo Horizonte, Minas Gerais. É isso, pelo menos, que está previsto. A gente também busca informações sobre as despedidas das outras 3 vítimas, entre elas o videomaker Paulo Soares e o Antônio Leopoldo, que eram o piloto e o copiloto do helicóptero, que infelizmente também morreram nessa tragédia.
0: Obrigada demais pelas suas informações. Bom trabalho, viu? Eduardo Carvalho está entrando todas as noites com a gente no Jornal da Band, trazendo as informações e logo mais vai trazer uma reportagem completa sobre esses passos aí da investigação para descobrir de fato o que aconteceu. É claro que o mau tempo é um elemento muito forte, porque as pessoas falavam em chuva de granizo, em ventania de até 100 km/h, tempo muito ruim. Então é claro que esse é um elemento muito forte da investigação, mas nada pode ser descartado nesse momento, né? Porque pode ter uma associação de fatores aí que levaram a esse acidente tão trágico, inclusive com algum problema na aeronave. Então tudo tem que ser investigado até que a gente tenha uma conclusão para saber exatamente o que provocou o acidente.
2: E ainda sobre esse caso, a esposa do cantor Rick, a Geralda Helena, se manifesta pela primeira vez após a morte do marido. Em uma publicação nas redes sociais, ela relembrou os 42 anos de relacionamento com o Rick e a família construída pelo casal. Na mensagem, ela contou que a história começou quando os dois ainda eram jovens e destacou os momentos enfrentados juntos de mais de ao longo de mais de 4 décadas juntos. Geralda também falou sobre a dificuldade de imaginar daqui para frente a vida sem o marido. Os dois tiveram 2 filhos e 4 netos. Também pelas redes sociais, o parceiro do Rick, o Renner, publicou um vídeo em que a cantora mirim Gigica Prado, no Paraná, presta uma homenagem ao artista e relembra o encontro que teve com ele durante um show. Na gravação, a menina afirmou que o sertanejo foi morar com o Papai do Céu e também enviou uma mensagem de afeto a Renner, a quem chamou de tio Renner. Como dissemos, o velório do Rick está previsto para amanhã em Sorocaba, no interior de São Paulo, e o sepultamento deve ocorrer na sexta-feira.
0: Agora 4:12, aviões fabricados pela Embraer em São José dos Campos, no interior de São Paulo, estão entre as aeronaves afetadas por uma instabilidade global no sistema de GPS. A ocorrência envolve modelos da família E2, incluindo o E195E2, que é usado pela companhia aérea Azul. A falha levou a Azul a anunciar ajustes na operação na noite de ontem e também hoje. Segundo a empresa, o problema no GPS gerou o cancelamento de pelo menos 80 voos. E afeta 8 mil passageiros. A companhia tem atualmente 50 aeronaves desse modelo E195E2 na frota e orientou os passageiros a consultar a situação dos voos antes de sair de casa. A fabricante diz que está oferecendo suporte técnico e afirma que a ocorrência pode afetar a programação operacional, mas não impacta a segurança de voo. A Azul orienta que os clientes com voos alterados têm que verificar o status de reserva nos canais oficiais da companhia antes de se dirigir ao aeroporto.
2: Agora, 4:14, a gente faz contato com Brasília para falar novamente sobre a crise no Supremo Tribunal Federal, porque o presidente de um poder do judiciário, foi o ministro Luiz Fux e não o presidente Edson Fachin, mas de qualquer forma, um representante do judiciário intimou o presidente do Congresso, o senador Davi Alcolumbre, para que ele libere uma lista com entradas e saídas de pessoas do Senado, incluindo a esposa do ministro do Supremo, Alexandre de Moraes. Quem tá com a gente vai explicar essa história é o Caian Messina. Boa tarde, Caian.
3: Valeu, Ferretti. Boa tarde a você, boa tarde, Adriana, e a todos. Exatamente, esse foi um pedido, né? Na verdade, uma intimação por parte do ministro Luiz Fux, aqui do Supremo Tribunal Federal, justamente para que o Davi Alcolumbre, em no máximo 10 dias, encaminhe aqui ao STF a lista eventual de todas as pessoas que estiveram realmente no Congresso Nacional, e ele aí denomina, né, as pessoas para as quais há interesse por parte do STF. Entre elas, a mulher de Alexandre de Moraes, Viviane Darcy, a advogada, né, Viviane Darcy, o empresário Luiz Lula da Silva, né, o chamado Lulinha, né, Fábio Luiz Lula da Silva. Também há interesse em saber se houve algum tipo de entrada e saída de Antônio Carlos Camilo Antunes, o chamado Careca, do INSS. Enfim, a tentativa de Luiz Fux foi motivada justamente por um pedido da oposição para justamente que o bloco tenha informações se essas pessoas estiveram em contato com parlamentares, quantas vezes estiveram no Senado da República, com quem estiveram, e aí há uma tentativa de saber exatamente o que eles foram fazer no Congresso Nacional. Isso tudo, né, um pano de fundo por conta justamente dessas relações entre Daniel Vorcaro, que aliás está na lista, um nome realmente importantíssimo, entre o banqueiro e Viviane Moraes, que já tinha, segundo ela própria admitiu, um contrato do escritório dela de mais de 130 milhões com o Banco Master. Também houve isso em uma frente, né? Uma frente que acaba realmente colocando mais fogo nesta crise aqui no próprio tribunal, no próprio Supremo Tribunal Federal. Em compensação, o ministro Cristiano Zanin tentou ali tirar um pouco, né, desta turbulência envolvendo o STF e negou um pedido da oposição para que houvesse a instalação imediata da CPI do Máscara. A oposição argumenta que o Congresso Nacional deveria estar investigando esse assunto, não há interesse por parte do comando do Congresso, o senador Davi Alcolumbre e também o deputado Hugo Mota, e por isso o caso veio parar aqui no Supremo Tribunal Federal. Mas o ministro Cristiano Zanin afirmou que esta é uma competência do próprio Congresso Nacional, ou seja, no mesmo dia tivemos decisões divergentes em relação ao peso da crise. Luiz Fux colocando lenha na fogueira e o ministro Cristiano Zanin tentando tirar um pouco dessa turbulência, pessoal.
0: É, Caian Messina falando com a gente direto do Supremo, e o Supremo tentando demonstrar alguma normalidade com sessão acontecendo aí agora, Caian?
3: Exatamente, sessão que deveria ter acontecido na semana passada, foi cancelada por conta do clima e também para que o presidente do Supremo, Edson Fachin, pudesse conversar com os ministros em busca de uma solução para o impasse, né? Principalmente envolvendo o caso ali entre Alexandre de Moraes e o ministro André Mendonça, solução esta que não apareceu. O Supremo Tribunal Federal não pode ficar eternamente parado. Hoje está havendo uma sessão aqui no plenário da casa e, olha, olhando de fora aqui, nem parece que está tendo crise, todo mundo tranquilo, André Mendonça sentadinho ali ao lado do ministro Alexandre de Moraes, como é habitual.
0: Obrigada, viu, Caian, pelas informações. Bom trabalho aí para você. A gente segue conectado com Brasília, porque é esperado para ainda hoje um anúncio do governo Lula sobre as bets, que pode inclusive aí limitar a publicidade, o uso, aquela contratação de influenciadores para ir provocando uma avalanche, né, de anúncios em redes sociais que levam muitas pessoas a acabar apostando e se endividando. Pedro Teixeira acompanha esse assunto pra gente. O presidente Lula chegou a se reunir com ministros e auxiliares para discutir o assunto, né, Pedro? Boa tarde para você.
4: Sim, tudo bem, Adriana? Boa tarde para você, pro Ferret, para todo mundo que nos acompanha aqui na Band News FM. O presidente se reuniu no início da manhã desta quarta-feira com o ministro da Fazenda, Dario Durigan, ministro do Planejamento, Bruno Moretti, além disso, a ministra da Casa Civil, Miriam Belchior, e o ministro da Secretaria de Comunicação Social da Presidência da República, o Sidônio Palmeira, para discutir o que pode ser feito com relação às bets. O presidente Lula tem defendido o fim das bets ou uma estratégia para diminuir a atuação das bets no país, impedir que as pessoas possam apostar da forma como elas podem neste momento. E aí o Ministério da Fazenda desenhou dois planos e a decisão final será do presidente Lula, pensando também no impacto eleitoral disso. Um dos planos é proibir totalmente as bets, então proibir todas as categorias que hoje estão autorizadas no país. Um outro plano prevê a proibição dos cassinos online, o chamado jogo do tigrinho, todas essas modalidades que podem ser apostadas e que podem ser acessadas pela população brasileira neste momento. Também tem uma proposta que inclui a proibição de publicidade para apostas esportivas, uso de influenciadores e também algumas regras que impediriam o formato atual de aposta no país. Isso tudo está sendo discutido ainda, eles se reuniram com o presidente Lula, um texto foi enviado para a Casa Civil. A Casa Civil está analisando as possibilidades, o que pode ou não ser feito. As regras também tem uma questão sobre a devolução dos recursos que estão dentro dessas plataformas. Se, por exemplo, o presidente Lula decidir por proibir todas essas plataformas, teria que ter um período, um tempo de transição. Mas há uma avaliação de que, neste momento, a restrição...

0: nas pesquisas eleitorais, já que há uma avaliação dentro do PT de que este vínculo indireto, né, do presidente Lula com as apostas esportivas está também atrapalhando o desempenho dele nas pesquisas de intenção de voto. Volto com vocês.
1: Obrigada, Pedro. Bom trabalho também para você.
0: Até mais.
2: Valeu, Pedro. Agora 4:22. O principal concorrente de Lula à presidência da República, o candidato do PL, Flávio Bolsonaro, apresentou hoje uma live com aliados e outros candidatos, principalmente ao Senado e a governos estaduais. O evento foi transmitido de um estúdio na capital paulista no canal TV Celular, no YouTube. Na live, o candidato foi acompanhado pelo governador Tarcísio de Freitas, do Republicanos, o governador de São Paulo, e também pelo prefeito de São Paulo, Ricardo Nunes, além dos candidatos ao Senado. Também por São Paulo, André do Prado e Guilherme Derrite, e da candidata a deputada estadual, Regina Nunes, que é esposa do prefeito da capital paulista. Eles discutiram segurança pública, saúde, endividamento das famílias e criticaram o governo Lula, além de pedir voto para os candidatos a senadora. Numa segunda rodada de conversa, subiram ao palco nomes de Mato Grosso do Sul: Tereza Cristina, Eduardo Riedel e Capitão Contar.
1: Bom, o Pedro agora há pouco citou a pesquisa Atlas Intel, que consultou aí os eleitores sobre alguns temas que podem impactar nessa eleição. A gente vai trazer agora os números dos cenários políticos que foram pesquisados. E essa pesquisa, essa rodada da Atlas Intel, coloca Lula à frente de Flávio Bolsonaro na disputa à presidência da República. Na Atlas Bloomberg, o presidente aparece com 45,8% das intenções de voto. Então, Lula, 45,8%. Contra 43,4% do senador, cenário de primeiro turno. A margem de erro é de 1 ponto percentual para mais ou para menos. Renan Santos do Missão tem 4,5%, Augusto Cury do Avante 2,1% e Ronaldo Caiado do PSD 1,3%. Os demais candidatos não atingiram 1%. São eles Romeu Zema do Novo, Samara Martins do Unidade Popular, Clariana Brandão do Democracia Cristã, Edmilson Costa do PCB, Rui Costa Pimenta do PCO e Wilson Grassi do Democrata. Portanto, esses candidatos não atingiram 1%. Brancos e nulos, 0,7%. E 0,5% não sabe ou não respondeu. Agora vamos aos cenários de segundo turno. Entre Lula e Flávio Bolsonaro, empate técnico. O presidente Lula tem 47,7% e o senador Flávio Bolsonaro, 47,4%. Outros cenários pesquisados: Lula, 46,6% contra 44% de Ronaldo Caiado. Lula, 47,6% contra 42,2% de Romeu Zema. Lula, 46,2% contra 39,4% de Augusto Cury. Lula, com 46,5% contra 31,2% de Renan Santos. A Atlas Bloomberg ouviu 5.015 eleitores entre os dias 17 e 22 de setembro. O nível de confiança é de 95%. A pesquisa foi registrada no TSE sob o número BR-04739-2026.
2: Agora 4:25, a gente faz contato com a reportagem da Band News FM no Ceará, porque tem informação importante sobre o caso daquela estudante de direito, a Isabelle Caracristi, de 22 anos, que foi encontrada morta no condomínio onde morava com o namorado, no último dia 13, em Fortaleza. Quem tá com a gente e tem os detalhes é a Leonice Alcioles. Boa tarde, Leonice.
3: Boa tarde, Ferretti. Boa tarde, Adriana. É isso mesmo. A justiça manteve a prisão preventiva de João, namorado de Isabelle. Os detalhes foram passados hoje em coletiva pela Polícia Civil do Ceará, que trouxe novos rumos para a morte da jovem, que ocorreu em um condomínio aqui em Fortaleza. A investigação, ela aponta para uma relação marcada por controle, ameaças. Mensagens no celular de Isabelle apontaram que ela se sentia vigiada e manipulada. Sobre esse cenário de controle e os indícios reunidos durante a investigação, vamos ouvir o que disse o delegado da Polícia Civil do Ceará, Márcio Gutierrez.
4: O que a gente tem nos autos até o momento é que realmente ele tinha um relacionamento controlador, um relacionamento que constrangia a Isabelle, que buscava limitar a voluntariedade dela, que inclusive isolava ela, que é uma conduta muito característica do relacionamento abusivo, é controlar.

0: isolar para que a pessoa tenha limitação nas suas amizades, nos seus comportamentos. Então, tudo isso está sendo investigado. Isso são relatos de testemunhas. Então, muitas testemunhas ainda vão ser ouvidas.
1: Por outro lado, a defesa de João nega qualquer acusação, sustenta que no momento ele estava fora do apartamento e mantém, reforça a questão que foi suicídio. No entanto, para a polícia, a investigação aponta para um cenário mais grave. O delegado explicou na coletiva que aconteceu hoje que o caso pode ser tratado como induzimento ao suicídio.
0: Mas a gente sabe que a violência psicológica, ela tem algumas características e que a gente precisa realmente exaurir toda essa linha, não só da violência psicológica, como induzimento ou instigação ao suicídio. Então, tudo isso é apurado. Se teve também algum tipo de fraude processual, alguma obstrução, se teve destruição de provas, tudo isso é levado em consideração.
1: Essas foram as últimas informações sobre o caso. Volto com vocês no estúdio.
2: Ô Leonice, tira só uma dúvida rápida. Na entrevista, nessa coletiva em que eles deram alguma informação sobre o conteúdo ou sobre o celular da Isabelle Caracristi? Porque há uma informação de que o namorado, o João Munhoz, teria tentado pegar esse celular. Eles deram alguma informação?
1: Eles falaram que o celular foi entregue assim que aconteceu. Falaram que durante as mensagens que foram vistas, tinha mensagens na qual ela passou para uma pessoa conhecida, um áudio de 16 minutos falando sobre todo o relacionamento conturbado e pediu que qualquer coisa que acontecesse com ela fosse entregue para a polícia como prova de qualquer coisa que pudesse acontecer com ela.
2: Tá certo. Vamos seguir acompanhando. Qualquer novidade, vocês avisam a gente, por favor. Obrigada demais, viu? Gente, é muito importante a polícia esclarecer tudo que tinha no celular da Isabelle Caracristi. Porque quando ela sobe para a cobertura do prédio, ela fica lá no alto mais de uma hora e vinte aproximadamente, lá em cima. Com quem ela falou, que ligações ela recebeu, quais as mensagens ela enviou, o namorado se comunicou com ela durante o período que ela estava em cima lá do prédio, quem mais estava em contato com ela, quais as mensagens que ela recebeu antes de subir. Então, o contexto que fez a Isabelle subir para o alto do prédio e, de acordo com a perícia, se matar. Mas esse contexto tem que ser muito bem esclarecido para saber se de fato houve uma tentativa de induzi-la a cometer um ato desesperado. Ela estava sofrendo algum tipo de ameaça? Ela estava correndo risco ali de ser exposta de alguma forma em algo que poderia constrangê-la? Muitas dúvidas, muitas perguntas. E a polícia tem que mergulhar no celular e falar com todas as pessoas que tiveram acesso e contato com ela naquele momento, pouco antes da morte dela, para entender que tipo de pressão, se de fato ela estava sofrendo algum tipo de pressão psicológica, que tipo de conversas ela teve, para entender se esse namorado ou alguém da família, alguém está ligado ao ato desesperado que ela acabou tomando. Então, é muito importante a gente acompanhar no detalhe essa investigação.
3: Entre nós, ligado como sempre.
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0: 4:33, a gente já está conectado com Eduardo Barão, que acompanha a Assembleia Geral da ONU em Nova York, com discurso do presidente do Irã, que chamou os Estados Unidos de terroristas. Barão tem todos os detalhes para a gente. Boa tarde para você, Barão.
1: Olá, Adriana. Boa tarde para você, para todos do Brasil. Foi um discurso duro feito hoje aqui durante a Assembleia Geral da ONU em Nova York, do Massoud Pezeshkian. Ele discursou durante esta manhã falando justamente sobre as ações realizadas pelos Estados Unidos e por Israel, dizendo que os dois são terroristas e mais. Disse que não haverá paz no Oriente Médio sem justiça para a Palestina. O discurso do presidente do Irã vem no dia seguinte ao discurso do presidente Donald Trump, que foi muito duro também nessa guerra que prossegue. Porém, longe dos discursos, nos bastidores, a delegação iraniana presente aqui em Nova York se reuniu pela primeira vez com diplomatas americanos desde junho. Esse encontro aconteceu nas últimas horas e há possibilidade de algum tipo de negociação seguir adiante. Ou seja, apesar dos discursos feitos debaixo dos holofotes na ONU, tanto de Donald Trump quanto do presidente do Irã, nos bastidores, representantes do país persa e também americanos discutiram sobre a possibilidade de algum tipo de acordo. Ninguém sabe se, de fato, esse acordo será alcançado, mas as reuniões prosseguem durante a semana aqui em Nova York, quando a Assembleia Geral da ONU continuará sendo realizada. Adriana.
0: É, tomara que os bastidores prevaleçam sobre os slogans, né, sobre os discursos, Barão, porque o que a gente tem visto nessa guerra que se arrasta e que impacta o mundo inteiro economicamente é simplesmente que sempre as declarações são muito inflamadas, mas nada avançava no sentido de conseguir um acordo, enfim, que se sustentasse, né? Até acordos foram anunciados, tréguas foram anunciadas, mas nada se sustentou. Tomara que aí uma mágica aconteça e que essas negociações de bastidores avancem, né?
1: Tomara, tomara. Desde junho eles não conversavam. Não dá para ter certeza de nada, mas evidentemente que a gente torce por algum acordo de paz.
0: É isso. Barão num cenário mais novaiorquino impossível, com táxi amarelinho ali do lado dele e chamas num telão atrás, aqueles telões com muitas luzes de Nova York. Ali atrás aparecem chamas, algum anúncio, mas ilustrou bem o momento da notícia. Obrigada, viu, Barão? Barão deu uma olhadinha para trás para ver. O tempo todo, Barão, você falava e tinha um incêndio assim atrás da sua cabeça. Obrigada, viu, querido? Bom trabalho aí. Tchau, tchau.
1: Até mais, valeu.
0: Valeu.
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15: 4:39. Muito boa tarde. Eu, Luiz Valci, te acompanho nesse noticiário local com muita informação em serviço. Vamos então acionar ela, a nossa repórter aérea Deise de Assis, que tem mais informações do trânsito. Boa tarde, Deise.
16: Uma ótima tarde para você também, para todos os ouvintes aqui da Band News FM, atualizando a movimentação pela rodovia Presidente Dutra. Teve acidente no trecho de Belford Roxo, envolvendo 3 carros e 1 moto na via expressa em direção São Paulo. Trânsito lento nesse momento a partir da Pavuna, com reflexo já pela Pavuna. Você que vai optando pela Via Light vai encontrando melhores condições. Quem segue para o Rio pela Dutra encontra trânsito bom, sem dificuldade nesse momento. 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Daqui a pouco eu volto.
15: Obrigado, Deise, pelas suas informações.
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15: 4:40, voltamos com mais do trânsito, agora com ela, Maria Rita Nader. Boa tarde.
21: Boa tarde, Valsiri, também para os nossos ouvintes. Atualizando a situação da Dutra, porque tem ouvinte mandando mensagem que o trânsito está bastante congestionado no sentido São Paulo, desde ali a altura de São João de Meriti até mais ou menos a chegada a Belford Roxo, e teve um acidente ali na região que está complicando a situação de quem está passando por ali, Valsiri.
15: Obrigado, Maria Rita. Maria Rita Nader volta ao longo da nossa programação com mais do trânsito.
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15: 4:41 e a zona sudoeste aqui do Rio de Janeiro recebe o maior festival de energia do mundo. A Band News FM acompanha com a Luana Bernardes, que fala agora com a gente. Fala, Luana, boa tarde para você.
22: ROG chegando ao fim desse terceiro dia de evento aqui no Rio Centro. Daqui a pouquinho teremos a apresentação de Elba Ramalho no Happy Hour da ROG, mas amanhã tem mais. Amanhã o grande destaque é o Elvin Taggen, executivo norueguês, CEO da SBM Offshore, que é uma multinacional holandesa líder no setor de infraestrutura e serviços de energia offshore. Outro nome de peso amanhã, que é o último dia do evento, é o executivo francês do setor global de energia, Philippe Mathieu, que é vice-presidente executivo de exploração e produção internacional na Equinor, a gigante multinacional de energia estatal norueguesa. E amanhã, no Happy Hour, teremos o monobloco fechando aí a ROG no Rio Centro. A gente volta ao longo da programação com mais informações desse festival, que é o maior no setor de energia do mundo.
15: Obrigado, Luana, pelas suas informações. Luana, que acompanha o ROG 2026, o maior festival de energia do mundo, que acontece lá no Rio Centro, zona sudoeste aqui do Rio de Janeiro, agora 4:42.
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4: Sérgio, eu não tenho dúvida que se eu tivesse que dar uma dica, foca em formar gente. Ninguém cresce se não for com gente boa. Então, se tiver que dar uma dica, foca em formar time. Essa é a verdadeira chave do sucesso de qualquer empresário.
3: Muito bom, Tom Moreira Leite, fico feliz de tê-lo aqui na busca de ajudar os jovens empresários a alcançarem o sucesso, que é um dos propósitos do BTG Pactual Empresas, que apresenta o Minuto do Empreendedor.
25: 4:44, a gente já gira outros assuntos agora para vocês. O presidente da Ucrânia, Volodymyr Zelensky, afirma em discurso na Assembleia Geral da ONU que o presidente da Rússia, Vladimir Putin, pretende ampliar a guerra para outros países europeus, incluindo territórios da OTAN. Segundo Zelensky, governos europeus receberam informações de inteligência sobre possíveis intenções russas. A Rússia ainda não se manifestou sobre o assunto.
26: O Supremo Tribunal Federal decide por unanimidade igualar os direitos de mães adotivas e biológicas em relação à licença maternidade. O julgamento começou na semana passada e foi concluído agora há pouco. O ministro Alexandre de Moraes, relator da ação, foi acompanhado pelos demais ministros para fixar que todas as mães, biológicas ou adotantes, tenham direito à licença maternidade no mesmo período.
25: Pesquisa Atlas Bloomberg questiona eleitores sobre qual grupo político está mais envolvido no esquema de fraudes financeiras do Banco Master. 43,8% disseram principalmente os aliados de Bolsonaro. E 43,4% responderam principalmente os aliados de Lula. 1,6% citaram o Centrão.
26: A Agência Nacional do Petróleo aplica mais de 200 milhões de reais em multas a distribuidoras de combustíveis por aumento abusivo de preços. Segundo a agência, alguns dos casos resultaram em elevações superiores a 1.350% nas margens brutas das empresas, indicando a dimensão das variações identificadas nas investigações. As empresas ainda podem recorrer.
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25: Conexão restabelecida com Brasília para a gente voltar a falar daquela decisão do ministro do STF, Cristiano Zanin, que decidiu não interferir numa decisão do Senado e não determinar que o Senado fizesse a abertura de uma CPI para investigar esse escândalo do Banco Master. Em determinados momentos, isso é defendido pelos parlamentares, que não haja uma interferência do judiciário nas decisões que são do Congresso, mas na verdade agora as reações também foram de críticas, né? Até porque em outros momentos o STF se posicionou determinando a abertura de CPIs, né, Orengo? Boa tarde, bem-vindo.
27: Boa tarde, Adriana, boa tarde a todos. Sabe que a reação foi imediata aqui no Senado Federal, principalmente do autor, o senador Alessandro Vieira, né? Então, o que a gente vê no Supremo Tribunal Federal é, primeiro, uma mudança de entendimento, né? Tem um precedente lá da CPI da Covid. Naquela oportunidade, o ministro Luiz Roberto Barroso, então relator desse caso, não está mais no Supremo Tribunal Federal, ele entendeu que o Senado Federal era obrigado a criar a CPI se tivesse assinaturas suficientes, prazo determinado e objeto também colocado lá no pedido, né? Em tese, essas questões estão no pedido de CPI do Master, né? Há um entendimento político hoje do Senado Federal de não tocar para frente, né? Então, o ministro também entendeu que não houve comprovação da omissão do presidente do Senado Federal, Davi Alcolumbre, né? Então, entendeu que nesse momento não vai interferir no trabalho do Congresso Nacional, né? Já tem reação do senador Alessandro Vieira, que vai recorrer dessa decisão, tentar lá encaminhar para o Senado. A gente sabe, Adriana, que se colocasse agora, obrigasse agora o Senado Federal a instalar uma CPMI ou uma CPI lá, realmente não ia ter efeito prático, porque o Congresso está parado, está num recesso informal, só vai voltar depois das eleições. E mesmo depois das eleições, a gente sabe que é aquele momento do café frio, né? Os senadores estão em final de mandato, muita gente não vai se reeleger, outros vão para outras posições, outros cargos. É muito difícil imaginar que uma CPI vai funcionar nesse meio tempo, né? Os parlamentares vão empurrar com a barriga lá, esperando a próxima legislatura, né? Enquanto isso, a Polícia Federal está anos luz à frente do Congresso Nacional, mas é um posicionamento que cria um novo entendimento do Supremo Tribunal Federal. Tem que lembrar que Cristiano Zanin não estava lá naquela época do precedente aberto na CPI da Covid, que teve uma decisão liminar que depois foi referendada pelo plenário. Então agora fica um novo entendimento, por enquanto, de não interferência no posicionamento do Senado Federal.
25: É. Bom, agora todo mundo com a cabeça na eleição. Depois daqueles que vão conseguir, né, um novo mandato, vão conseguir se reeleger, vai ter toda a movimentação, a articulação para pensar nas presidências, da eleição da presidência da Câmara e do Senado logo no comecinho do ano, em fevereiro. É, eu quero ver desses que vão se reeleger, quem de fato vai continuar querendo CPI do Banco Master lá na frente, quando tiver tudo isso decidido, eleição de presidência da Câmara, do Senado. Eu quero ver quem que ainda vai querer investigação do Banco Master. A gente acompanha, viu, Orengo? Obrigada demais.
27: Valeu, até mais.
25: Tchau, tchau.
5: Valeu, Orengo. Agora 4:49, a gente muda totalmente o assunto e faz contato com o norte do país, porque o cantor Alexandre Pires é um dos alvos de uma operação chamada Disco de Ouro, que apura suspeita de lavagem de dinheiro e outros crimes ligados à exportação de minério de ferro. Quem vai explicar essa história pra gente é a repórter Lívia Maciel. Boa tarde, Lívia.
6: Olá, boa tarde a todos que estão entre nós. O cantor Alexandre Pires é um dos alvos da Polícia Federal na segunda fase da Operação Disco de Ouro, que investiga uma organização criminosa suspeita de lavagem de capitais, falsidade ideológica e outros crimes transnacionais. Ao todo, foram cumpridos 12 mandados de busca e apreensão e 17 ordens de sequestro de bens e valores expedidos pela Justiça Federal. O cantor e a empresa dele, a APN Serviços LTDA, uma produtora musical, são investigados de terem sido utilizados para fracionar, ocultar e dissimular valores obtidos com a fraude envolvendo a venda de cassiterita. Segundo a investigação, mais de 48 milhões de dólares teriam sido movimentados e ocultados por meio de empresas brasileiras e estrangeiras, operações financeiras internacionais, contas de terceiros e mecanismos informais de compensação. A operação é um desdobramento da primeira fase, que apura crimes ligados à comercialização e exportação de minério e também ao uso de documentos falsos para dar aparência legal às operações. Volto com vocês.
25: Obrigada pelas informações. A gente fala agora da condição de tempo ainda bastante ruim no sul do país. Várias cidades do Paraná ainda sentem os reflexos desses últimos temporais. É o Marlon Santiago que traz os detalhes pra gente. Boa tarde, Marlon.
7: Oi, pessoal, muito boa tarde a todos que nos acompanham. Mais de 40 mil imóveis continuam sem energia elétrica no Paraná após as chuvas que afetaram o estado. O município com mais interrupções é Apucarana, no norte central, que registrou rajadas de vento de mais de 120 km por hora na noite da última segunda-feira. O município decretou situação de emergência após 4 mil pessoas serem afetadas. Mais de 20 mil imóveis continuam sem luz na cidade, segundo informações divulgadas pela Copel na manhã desta quarta-feira. Nos Campos Gerais e Centro-Sul, são 10 mil unidades sem energia, na região metropolitana de Curitiba são mais de 3 mil e no noroeste do estado mais de 4 mil. Equipes trabalham nesses locais para restabelecer a luz de toda a população paranaense. Em todo o estado, mais de 600 casas foram danificadas e uma ficou totalmente destruída. Na região de União da Vitória, 7 escolas estão sem atividades presenciais e não há previsão de retorno às aulas. 6 delas continuam servindo como abrigo para as famílias afetadas pela chuva. Eu volto com vocês aí no estúdio.
25: Obrigada, querido.
5: Agora, 4:53.

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11: Agora 4h59, em um minutinho começa, hein? O Jornal Band News Rio, segunda edição. Eu, Guilherme Faria, Márcio Melli, Maria Rita Nader e você participando no WhatsApp 999026970. Mande sua mensagem, participe com a gente. O segunda edição começa em instantes aqui em 90.3 e também no YouTube da Band News FM Rio.
12: Hora de dar tchau, tá terminando a nossa primeira hora, mas a gente segue aqui para São Paulo com o São Paulo Entre Nós. Se você tá acompanhando pela live ou pela TV, pode seguir juntinho até às 6 horas. Tem muita informação. 7h20 eu tô de volta com a transmissão aqui na rádio também do Jornal da Band. Beijo para vocês, obrigada demais pela companhia.
13: Valeu, gente.
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13: Agora 5 horas e 1 minuto.

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0: 5:01. Olá, ótima tarde para você, ouvinte, sintonizado em 90.3 FM. Está no ar o Jornal Band News Rio, segunda edição. Vamos juntos pela próxima hora, atualizando as principais informações da cidade, do estado do Rio de Janeiro, com a sua companhia em 90.3 FM, também lá no nosso canal do YouTube, Band News FM Rio. Estamos ao vivo por lá, você pode nos acompanhar e participar pelo chat. Comigo sempre, Márcio Meri. Fala, Meri. Boa tarde pra você.
1: Boa tarde pra você, Guilherme Faria. Um dia hoje pesado, né? Um dia chuvoso, aquele diazinho, né? Que fica carregado ali o tempo todo. Impressionante como um dia chuvoso, né? Como o de hoje, por exemplo, o trânsito estava um caos no Rio de Janeiro hoje. Cara, eu moro a 35 quilômetros da Band, né? Levei 1h50 para chegar. Não é normal numa cidade você levar 1h50 para andar 35 quilômetros, cara. Não pode acontecer. E mais, diversos pontos com alagamento e não foi uma chuvarada
0: chove
1: pesada.
0: Para tudo.
1: É isso. E não, mas não foi essa chuva para você estar o tempo inteiro. Passei no aterro do Flamengo ali, por exemplo, muitos bolsões d'água, sabe? Que você ia passando e vai jogando por toda parte, um lugar onde você não tinha isso, principalmente com a chuva que tá caindo aqui no Rio de Janeiro. Então, acho que realmente ouvi mais cedo até o Todo Rio as cobranças, né, feitas pelo Cristiano Pinho e também Carlos Andreasa, né, ao longo de todo o programa, cobrando a prefeitura, e concordo, né, foi feita há pouquíssimo tempo aí uma coletiva de imprensa para falar sobre o El Niño, para adiantar, falar que o Rio de Janeiro tá preparado com o que vem por aí. Com o que veio, a gente já tá tendo problema. Você já imaginou quando vier o El Niño pesado, o El Niño de verdade? Aí sim, meu amigo, se preparem. Se num dia de hoje estava desse jeito, lá na frente pode ser pior ainda. Mas vamos saber do trânsito, como é que tá nesse momento, que eu reclamei de manhã, mas não sei, que eu nem olhei para ver como é que tá a volta para casa agora, hein, Gui?
0: Nossos ouvintes que estão circulando certamente estão participando com a gente no 999026970. Pode mandar sua mensagem aí, porque a Maria Rita Nader é quem tá de olho.
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0: Tudo bem, Maria? Boa tarde para você.
3: Boa tarde, Gui, também pro Meli e pros nossos ouvintes. Olha, o trânsito já tá complicado, já não, né? Continua complicado na tarde de hoje, ali nas principais vias aqui do Rio de Janeiro. Na linha amarela, como sempre, aquele trânsito intenso no sentido Barra, desde a saída da Ilha do Fundão até a chegada a Bom Sucesso. Na linha vermelha também, complicações nos dois sentidos, no sentido Baixada, ali na altura da Ilha do Fundão até a chegada à Base Aérea do Galeão, é onde o trânsito tá mais intenso. No sentido centro, também retenções, principalmente na altura do Caju. Já quem segue pela Avenida Brasil, também vai ter dificuldades no sentido Zona Oeste, ali na saída da Avenida Rio de Janeiro, nos acessos para a Avenida Brasil, até mais ou menos ali a chegada à altura do Caju. Mais à frente também, retenções na altura da Maré e em Ramos, e depois trânsito também complicado na altura de Jardim América, Irajá, até a altura de Fazenda Botafogo. Quem segue também ali pela BR-040 no sentido Petrópolis vai ter que ter paciência ali na saída do acesso da Avenida Brasil, porque o trânsito tá complicado, até mais ou menos ali a altura do Caxias Shopping, trânsito também muito intenso por ali. Já na ponte Niterói, hoje o trânsito um pouquinho melhor no sentido Niterói, travessia chegando a 17 minutos, já quem vem para o Rio de Janeiro, fluxo normal, então travessia de 13 minutos nesse momento. Se você tá ouvindo aí a gente no trânsito, conta como é que tá a situação por aí no nosso WhatsApp, 999026970, que eu tô sempre olhando a mensagem de todo mundo.
0: E já já você volta com mais destaques, então. Às 5:05, com a bateria tocando, vamos aos principais destaques dessa quarta-feira. Justiça concede habeas corpus e Oruan não será mais considerado foragido. Luiz Eduardo de Castro.
4: A decisão foi tomada nesta quarta-feira e o processo tem origem na primeira vara criminal especializada da capital. Com a decisão, Oruan poderá responder às acusações em liberdade e deixa então de ser considerado foragido. O rapper estava foragido havia quase 300 dias. O habeas corpus afasta as restrições de liberdade impostas ao cantor no processo em que ele é acusado de suposta lavagem de dinheiro para o Comando Vermelho. Oruan é réu, ao lado do pai, Márcio dos Santos Nepomuceno, conhecido como Marcinho VP. Os três juízes que participaram do julgamento votaram pela concessão da ordem e o relator foi o desembargador Márcio da Costa Ferreira.
1: É impressionante, né? Como é que o Oruan consegue né, ficar nesse vai e vem. E aí lá atrás, numa das operações, até quando ele saiu pela porta da frente ali do presídio, com uma multidão esperando, aclamado, ele andando em cima dos ônibus, né? E a gente comentou naquela época, por que que você faz uma prisão, faz quase que um espetáculo, que ele fez isso, que ele fez aquilo, logo depois ele sai. Você só vai dando mais força, cada vez mais, né, para uma pessoa que nós já vimos tudo que foi feito por ele, né? Você tem apologia, você tem tantas coisas jogadas, você tem ali nas costas dele, você tem, por exemplo, ele tacando pedra na polícia quando foi na casa dele ali, foragido, gravando vídeo, ameaçando, né? Todo mundo falando, vem me pegar, aqui dentro do complexo vocês não me pegam, aqui dentro vocês não fazem a operação, né? Então, olha tudo que foi feito para de novo dessa forma. Sabe o que isso vai gerar? Mais um clipe para ele, e você vai levantando, né, o Oruan com uma ficha criminal super extensa que tá aí, tá de volta, daqui a pouco tá circulando também, voltando a ser mais um influenciador aí na rede digital, né? E um homem foi preso em Caxias depois de jogar um bebê de 5 meses de cabeça para baixo. Maria Clara Vinhais.
2: A criança teve ferimentos graves, mas foi hospitalizada e liberada. Ela está recebendo os cuidados em casa, fora de perigo. Israel Cunha da Silva foi preso em flagrante pelo crime. Segundo a Polícia Militar, ele estava discutindo com a esposa no bairro da Taquara na tarde de segunda-feira, quando tomou a bebê do colo da mãe, levantou acima da cabeça e arremessou de cabeça para baixo a criança. O homem foi cercado em casa e amarrado pelos próprios vizinhos até a chegada da PM. Aos agentes, o acusado contou que o motivo da agressão foi por ter descoberto uma suposta traição por parte da esposa, mãe do bebê.
0: E a Polícia Civil tenta identificar os dois criminosos que assaltaram um turista alemão, caso que a gente trouxe ontem aqui no jornal Band News Rio, segunda edição, em Santa Teresa, na região central. Giovana Guitarrari.
5: A vítima ficou ferida na cabeça após cair durante a abordagem criminosa que aconteceu na terça-feira. Durante a confusão, um capacete e o celular de um dos bandidos caíram no local. Segundo a PM, a moto usada pelos criminosos é clonada e estava com uma placa do Paraná, registrada no nome de uma mulher. O relógio do turista, avaliado em cerca de 100 euros, foi roubado.
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0: 5:09, Maria Rita Nader. Maria Rita Nader, que vai trazer mais destaques pra gente agora do trânsito, começando pela Lagoa, Maria.
3: Isso mesmo, Gui, trânsito muito complicado por lá na Borges Medeiros, principalmente no sentido túnel Rebouças, desde a rua Mário Ribeiro. Quem segue também pela Epitácio Pessoa vai enfrentar dificuldades ali na altura do Parque Natural Municipal da Catacumba até a chegada ao Rebouças no sentido centro, que também segue com trânsito muito intenso ao longo de toda a sua extensão até a chegada ao elevado Paulo de Fronten. Já lá na zona sudoeste do Rio de Janeiro, também a situação não é muito diferente para o motorista, porque teve acidente na Avenida das Américas. Então, nesse momento, uma faixa da pista central e também a calha do BRT estão ocupadas no sentido Recreio, devido a esse acidente envolvendo um ônibus e um carro ali na altura do BRT Bosque da Barra. Então, nesse momento, o desvio está sendo feito pela pista de rolamento, então trânsito com retenções desde a altura do Barra Shopping, nesse momento, no sentido Recreio dos Bandeirantes. Já quem segue pela Ayrton Senna também vai ter dificuldades ali no caminho para a linha amarela na altura do Casa Shopping e também ali na chegada ao Via Parque Shopping. E quem segue ali pela linha amarela no sentido Barra também vai enfrentar muitos problemas ali na altura da Freguesia até mais ou menos a chegada à Cidade de Deus, também com trânsito muito congestionado por ali.
0: Valeu, Maria. 999-026970 é o telefone para o nosso ouvinte participar.
1: Coalizão de Países das Américas anuncia sanções contra organizações criminosas que atuam no continente americano. Entre elas estão o Comando Vermelho e o PCC. O que que muda no Rio de Janeiro com essa medida? Quem traz pra gente é Luiz Eduardo de Castro.
7: É isso, Mélio. Muito boa tarde você, Gui, Maria, boa. Todos os nossos ouvintes. Olha, segundo um especialista ouvido pela Band News FM, o que muda, basicamente, no combate às organizações criminosas aqui no Brasil, não representa de fato nenhuma mudança com relação ao combate que já é feito. Então, por conta dessas sanções anunciadas pelo Escudo das Américas, essa coalizão de países aqui do continente contra o Comando Vermelho, o primeiro comando da capital, e outras organizações criminosas. Segundo esse especialista que a gente ouviu, José Ricardo Bandeira, esse movimento é mais uma manobra política e ideológica do que uma ação organizada de combate ao narcotráfico propriamente dita. Na terça-feira, essa colisão de países que reúne, além dos Estados Unidos, governos alinhados politicamente ao presidente Donald Trump, assinou um acordo para classificar facções narcotraficantes como ameaças compartilhadas. Além das duas maiores organizações criminosas do Brasil, CV e PCC, que não faz parte do Escudo das Américas, já a gente sempre lembra aqui o Brasil, o grupo também anunciou sanções contra 22 organizações criminosas que atuam em países do continente americano, como o Trem de Aragua, que atua na Venezuela, e o Cartel do Golfo, que atua no México, México que também não participa da coalizão Escudo das Américas. Então, para o especialista em segurança pública José Ricardo Bandeira, é necessária uma ação internacional para coibir a circulação de drogas, armas e munições, mas, como a gente havia dito, segundo o perito em criminalística, essa classificação de organizações criminosas não altera o combate às facções. A gente tem a palavra dele, vamos ouvir.
8: Ele é, de fato, mais um movimento político ideológico do que, de fato, uma ação organizada de combate ao narcotráfico. Nós precisamos impedir que drogas, armas e munições continuem percorrendo esses países, né? A classificação de organizações criminosas como organizações terroristas, ela é uma classificação que não muda em nada o combate interno à violência e à criminalidade, não muda em nada o combate às organizações criminosas.
7: A gente lembra que em junho, o Comando Vermelho, o primeiro comando da capital, já tinham sido classificados oficialmente pelo governo dos Estados Unidos como organizações terroristas. Segundo o país norte-americano, os dois grupos representam um risco significativo de cometer atos terroristas que ameacem a segurança nacional norte-americana, a política externa ou a economia dos Estados Unidos. Para o especialista José Ricardo Bandeira, as facções seguem sem ser reconhecidas como terroristas pelo governo brasileiro, já que essa medida é válida somente nos Estados Unidos.
8: Pela legislação brasileira, essas organizações, o Comando Vermelho e o PCC, não são enquadradas como organizações terroristas. Por quê? Porque elas não têm um viés político-ideológico. E sim, o objetivo delas é ganhar dinheiro explorando a criminalidade. Portanto, essa classificação do governo americano, ela não vai mudar o cenário de combate à violência e à criminalidade aqui em território nacional.
7: No Brasil, o presidente Lula criticou a decisão de Donald Trump após encontros do presidente norte-americano com o senador Flávio Bolsonaro. Lula e Flávio são candidatos à presidência da República nas eleições do mês que vem, pessoal.
1: E a violência, né, segue como o calcanhar de Aquiles, né, do nosso país, não só do nosso Rio de Janeiro, que a gente fala muito, e o Comando Vermelho tem uma participação muito grande aqui. O Comando Vermelho, você tem como reduto o Rio de Janeiro, todos os complexos que nós temos, você pode ver que bandidos de outros lugares, de outros estados e até de outros países vêm para cá se esconder. Então, a gente realmente precisa combater. O José Bandeira acabou de falar, o nosso especialista, uma frase dizendo: não muda nada o nosso combate interno. Então, acho que nesse momento, com tudo que está sendo feito, se a gente tiver que tirar alguma coisa de ação nossa, é que a gente deveria mudar, que a gente deveria aproveitar esse momento para começar um combate maior. A gente precisa, a gente não pode, o combate vai continuar igual tá dando errado. Não só aqui no Rio, como em todo o país. Falei lá no começo, que é o nosso calcanhar de Aquiles hoje. A gente precisa acelerar esse tipo de combate. A gente precisa que tanto estadual quanto federal embarquem numa luta com o maior problema que nós temos. Que hoje a violência, ela afeta aqui no Rio de Janeiro, ela afeta na educação, quando você tem tiroteio, ela para todos os colégios, ela afeta na saúde, quando você precisa fechar todas as unidades, porque ninguém consegue entrar, ninguém consegue sair, quando os criminosos entram dentro de uma UPA para pegar criminoso ou para matar alguém que está ali, ó, sendo atendido. Todo mundo com medo, todos os trabalhadores, por conta dessa violência. A gente tem um STF hoje sentado em cima de um plano de retomada de territórios apresentado pelo Rio de Janeiro, lá atrás, que já tem meses e meses, mais de 6 meses que isso foi entregue, e até agora nenhuma resposta. Então, que tipo de combate que a gente está fazendo aqui? A gente acaba dando chance das pessoas quererem colocar um dedo aqui no nosso país. Porque realmente você vai vendo, você vai acompanhando e vai piorando. A gente fala de sensação, como a gente trouxe aqui ontem, né? Um médico que foi baleado, que abaixou o vidro do seu carro para falar com um motoqueiro que caiu num golpe, ele acabou tomando um tiro. Quando a gente tem, por exemplo, aqui turistas sendo assaltados em Santa Teresa ou em pontos turísticos ou em qualquer outro lugar do Rio de Janeiro, a sensação, ela chegou no limite que tá todo mundo apavorado. Falávamos sobre carros blindados, que não deveria ser uma coisa normal, e é. Hoje todo mundo quer ter. E você quer ter porque é um luxo? Não, porque você tem medo. Você acha que você vai ter mais segurança para sair com a sua família, para estar desse jeito. Então precisamos mudar. A gente não pode só ficar olhando. Muito bonito o discurso de todo mundo agora nesse ano eleitoral que nós temos, quando começa a falar, mas e na prática? O que que vai funcionar? A partir do dia 1º de janeiro, vou entrar. Qual vai ser a minha ação? Eu vou colocar o exército para entrar nas comunidades? Eu vou ocupar? Eu vou fazer o que foi feito na UPP lá atrás? E aí teve um erro enorme quando virou algo eleitoreiro. Né, deixou de ser um bem para a população, deixou de ser um bem para o Estado, para ser em prol de uma pessoa, em prol de uma reeleição, de uma campanha política, que foi isso que aconteceu. A gente deixou para trás algo que nós tínhamos conseguido, entrar em comunidade, coisa que ficamos anos e anos depois sem, com a DPF das favelas, e estamos voltando aos poucos. Mas e agora? Qual é a nossa ação? Qual é o nosso plano? Não temos, tá? Então, PCC e Comando Vermelho cresceram muito na pandemia, principalmente, né, o Comando Vermelho aqui no Rio de Janeiro, e deixamos um erro nosso quando entramos nas comunidades lá atrás, não formamos um cinturão para pegar essas pessoas fugindo. E aí nós arrebentamos toda a nossa Costa Verde, arrebentamos o nosso interior, arrebentamos a região dos lagos. Hoje o Rio de Janeiro está sitiado. Você tem hoje problema em todos os lugares por aqui, por uma política mal feita lá atrás. Chegou a hora. Aproveita então esse momento agora e vamos combater, vamos para cima do Comando Vermelho, vamos para cima do PCC. A gente não vê dessa forma, a gente vê pelo contrário, criminosos entrando e saindo dentro dos presídios, pela porta da frente, muitas das vezes, ali quando chegam a entrar, quando não param na audiência de custódia, e já não vão para a rua, direto por ali. A gente tem uma operação em 50 dias que recolhe 1000 celulares de dentro dos presídios do Rio de Janeiro, tudo sendo facilitado. Você tem um esquema hoje em todos os lugares. Se a gente não acabar com isso, se não enfrentar com seriedade, vamos continuar com problemas por aqui e pessoas de fora querendo colocar o dedo aqui na nossa ferida.
0: E mudando de assunto para falar sobre um outro grave problema enfrentado aqui no Rio de Janeiro, que é a questão de imóveis abandonados, imóveis com risco de desabamento. Hoje a prefeitura desapropriou mais desses imóveis na Zona Sul e também no centro do Rio de Janeiro. Nossa reportagem andou inclusive por ruas aqui da Zona Sul para entender mais desse risco que é enfrentado por moradores de diferentes ruas, né, Luiz Valcir? Boa tarde para você.
9: É isso, Guilherme. Boa tarde para você, para o Márcio Melli e para os nossos ouvintes. A Prefeitura do Rio desapropriou mais imóveis no Cosme Velho, na Zona Sul aqui da capital fluminense, e também no centro da cidade, após um dos casarões abandonados desabar no último final de semana e deixar duas pessoas feridas. Os decretos foram publicados no Diário Oficial do município desta terça-feira, dia 22. Na decisão, o prefeito Eduardo Cavalieri declarou como de utilidade pública e de interesse público para fins de desapropriação a construção localizada no número 343 na rua Cosme Velho, que pertenceu ao pintor Cândido Portinari, e também o solar dos abacaxis no número 857. De acordo com a determinação, os bens serão leiloados. Além disso, o município também iniciou o processo de desapropriação de mais 3 imóveis na rua Barão de São Félix e outros na rua Leandro Martins, ambos no centro aqui da capital fluminense. Hoje, quarta-feira, a reportagem da Band News FM percorreu os endereços citados nos decretos nos imóveis da Zona Sul. Foi possível observar danos no revestimento dos imóveis, estruturas enferrujadas, madeiras soltas e também vegetação alta. O engenheiro civil e de perícias Gustavo Signorelli, ele descarta a importância da manutenção prévia nesses locais para que não haja mais desabamento. Vamos então ouvir o engenheiro Gustavo Signorelli.
10: Realmente é importante que esteja sempre a manutenção sendo realizada por um profissional habilitado, engenheiro, arquiteto, que esteja verificando a situação, verificando se os imóveis não estão sendo acometidos de infiltrações, de problemas estruturais, para que a gente não tenha um risco, principalmente, de colapso da estrutura.
9: Já nos imóveis do centro, apesar de alguns estarem abandonados também, dois estão sendo utilizados como estabelecimentos de reciclagem e também estacionamento. Além da insegurança devido à estrutura dos casarões, nas ruas também havia pontos de venda de drogas bem próximos aos imóveis que serão desapro-

0: entendimento da Associação de Moradores da Região como sendo construções com problemas de estrutura.
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2: Meli, sabe quantos graus está fazendo em Teresópolis, na região serrana, nesse momento? A Sumaia avisa aqui.
3: Quanto que a Sumaia falou aí?
2: 10 graus.
3: Pelo amor de Deus, mas deve estar com as quatro camadas, meu amigo, de edredom jogado por cima ali, ó, vestida com uma roupinha de manga comprida, né? Um bom pijaminha gostoso.
2: Agora que sair de casa.
3: 10 eu não saio, não. 10 eu fico trancadinho, nem me convida. Se quiser criar inimizade, me chamar pra ir no frio pra algum lugar, tô fora.
2: A Sumaia falou aqui, nossa ouvinte que lá de Teresópolis sempre acompanha aqui a nossa programação, falou que lá tá uma friaca também, 10 graus, respondendo ao Felipe Garcia, que tá falando sobre o frio aqui do Rio de Janeiro também, que não chega perto a esse, né, da Sumaia. A gente nem entra nessa brincadeira, Sumaia. Aqui no Rio de Janeiro, a mínima hoje foi 15,9 graus, ali no meio da tarde, na estação do Alto da Boa Vista, segundo o Alerta Rio. Máxima ficou ali na casa dos 23 graus de temperatura. E como a gente disse na abertura, esse dia é chuvoso, né? Chuvinha nesse momento que é fraca em diferentes pontos e deve permanecer assim. A previsão do tempo, de acordo com o sistema Alerta Rio, é de chuva fraca a moderada isolada, pelo menos até a tarde de amanhã. Então, em diferentes pontos da capital fluminense, você, ouvinte, ainda vai encontrar esse tempo mais fechado, com um pouco de chuva em alguns pontos, até amanhã à tarde, pelo menos essa é a previsão do sistema Alerta Rio. Para amanhã, mínima de 16, máxima de 22 graus aqui na capital fluminense. Vamos falar sobre trânsito?
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2: Quem tá chegando é a Deise de Assis. Oi, Deise.
4: Oi, Guilherme, boa tarde para você, para todos os ouvintes aqui da Band News FM. Eu começo o panorama do trânsito destacando a movimentação pela elevada Avenida Paulo de Fronten, porque mais cedo tinha um carro enguiçado ocupando faixa da via no sentido centro. Esse carro já foi retirado, mas o trânsito ainda tá bem lento pelo Rebouças, também no acesso pela Borges de Medeiros e pela Epitácio Pessoa. Na saída da Zona Sul, nesse momento, os motoristas vão encontrando melhores condições pelo aterro do Flamengo, já que tem lentidão também pelo viaduto Santiago Dantas e pela Rua Farã no acesso a Pinheiro Machado. 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Daqui a pouco eu volto.
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3: A tributação monofásica, ou seja, apenas em uma fase da cadeia sobre o etanol hidratado, foi discutida durante a ROG, maior festival de energia do mundo, que é realizado no Rio Centro, na zona sudoeste do Rio. Desde 2022, esse tipo de tributação já é adotado para gasolina e diesel. Com a reforma tributária, todos os combustíveis devem ter esse tipo de tributação. Mozart Rodrigues, diretor executivo do Sindicom, que representa as principais distribuidoras de combustíveis que atuam em âmbito nacional, defende que a medida seja adotada no etanol antes da reforma, para ajudar a controlar fraudes na cadeia produtiva.
4: Seria um passo importante, antes de 2030, a gente já ter a tributação monofásica do etanol hidratado, muito para coibir o mercado irregular.
3: A ROG vai até esta quinta-feira no Rio Centro.
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5: Agora são 5h29, a Maria Rita Nader está de volta com mais um Destaque do Trânsito.
6: Isso mesmo, Gui, também com participação dos nossos ouvintes, porque tem muita gente aqui falando sobre o engarrafamento na RJ-106, ali no chegando em Maricá. Então, trânsito muito complicado por ali. E a nossa ouvinte estava passando por lá e contou o que aconteceu e que está causando esse congestionamento na região.
7: Alô, Band News.
6: Boa tarde.
7: Rio de Janeiro, aqui falando da RJ-106 em direção a Maricá. Antes de chegar em Noan, tem um caminhão tombado, uma carreta que carregava pedra e está impactando o trânsito tanto para quem chega do Rio a Maricá, quanto quem sai de Maricá para Niterói. Então, só estou fazendo essa contribuição. Um abraço e em um minuto tudo pode mudar. 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
6: Então, nesse momento, o trânsito ali desde Rio do Ouro até chegada a Bosque Fundo, quase chegando ali a Maricá nesse momento. Então, situação complicada por lá.
5: Valeu, Maria. Obrigado também a nossa ouvinte pela mensagem, pela participação. Daqui a pouquinho ela volta. Daqui a pouquinho você volta com mais participações. Se a nossa ouvinte, claro, quiser mandar outra mensagem atualizando o caminho dela, também fica à vontade para participar aqui na Band News FM.
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8: E a gente segue falando sobre o trânsito no Rio de Janeiro agora com a Deise de Assis.
9: Oi, Meli, voltei atualizando agora a movimentação pela rodovia Presidente Dutra. Trânsito ainda tá lento para você que segue em direção a São Paulo. Mais cedo teve um acidente ali no trecho de Belfor Roxo, na altura da Vila Santo Antônio. Nesse momento, tô observando retenções desde a altura da Pavuna e também reflexos no acesso pela linha vermelha a partir de Caxias. Você que segue para o Rio vai encontrando boa movimentação pela Dutra e também pela Via Light. Via Light, inclusive, é uma alternativa para você motorista que segue em direção a São Paulo. 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Daqui a pouco eu volto.
8: Traficante Marcelo Pinheiro da Veiga, conhecido como Marcelo Piloto, é aumentada para 28 anos e um mês de prisão pela morte de uma garota de programa paraguaia, Luiz Eduardo de Castro.
10: O crime aconteceu em 2018. Em setembro do ano passado, após 4 dias de julgamento, o tribunal do júri condenou o piloto a 24 anos e 9 meses de prisão em regime fechado pelo crime de homicídio triplamente qualificado de Lídia Meza Burgos. O TRF2 aumentou a pena após pedido do Ministério Público Federal, que considerou a condenação inferior à gravidade do crime. A vítima foi assassinada pelo réu dentro de uma sala em que piloto se encontrava no quartel da Polícia Nacional Paraguaia.
5: E 60 empresas de bets foram multadas pelo PROCON do Rio de Janeiro por irregularidades contra consumidores. Os detalhes com a Sofia Malac.
6: De acordo com o órgão, o número se refere às medidas adotadas desde julho desse ano. Ao longo do ano passado, 195 empresas foram notificadas. Entre as irregularidades identificadas estão publicidade enganosa ou abusiva, falta de informações claras sobre as apostas e os riscos, falhas na proteção de consumidores vulneráveis e problemas na verificação da idade dos usuários. Também foram analisadas situações relacionadas à exposição de crianças e adolescentes à publicidade de apostas e à atuação das empresas em desacordo com as exigências previstas para o setor. As multas são calculadas individualmente e podem ultrapassar 14 milhões por empresa.
8: Carros de luxo, celulares, tablets e documentos foram apreendidos em São Paulo durante uma operação da Polícia Civil do Rio contra uma cadeia criminosa de cobre furtado Maria Clara Vinhais.
11: Na ação desta quarta-feira, os policiais também cumpriram mandados nos bairros de Santa Cruz, Bangu e Magalhães Bastos, na zona oeste do Rio. De acordo com as investigações, ferros velhos na capital fluminense comprovam peças metálicas roubadas. Em seguida, o material era transportado para São Paulo, onde também era comercializado por empresários. A investigação começou após a prisão em flagrante de ocupantes de um caminhão que transportava metais para outro estado. Ainda de acordo com a Polícia Civil, são apurados os crimes de associação criminosa, receptação qualificada, furto e lavagem de capitais. Além disso, os agentes buscam identificar todos os envolvidos e desarticular os diferentes núcleos da organização criminosa.
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5: A Deise de Assis está de volta com mais um destaque do trânsito.
9: Oi, Guilherme, voltei atualizando agora a movimentação pela ponte Rio-Niterói. Trânsito lento para você que segue em direção a Niterói. Segundo a Ecovias Ponte, 21 minutos é o tempo estimado de travessia no sentido Rio. Dificuldades na altura do acesso para a Avenida Brasil, 14 minutos é o tempo de travessia. Atualizando também a movimentação pela região central. A Avenida Presidente Vargas com trânsito lento nesse momento pela pista central em direção à Cidade Nova, principalmente na altura da Praça da República. Pista lateral apresenta trânsito um pouco melhor. 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Daqui a pouco eu volto.
5: Agora 5h35, quando toca essa trilha, você já sabe, é hora de falarmos sobre eleições e elas estão chegando, né? Domingo, 4 de outubro, tem o primeiro turno das eleições, eleições gerais esse ano, presidente, governador, deputados estadual e federal, senadores também esse ano, 2. Mas a gente fala agora sobre a pesquisa da Paraná Pesquisas para o governo do estado do Rio de Janeiro. O ex-prefeito do Rio, Eduardo Paes, do PSD, tem 43,1% das intenções de voto nesse novo levantamento do Instituto Paraná Pesquisas para a corrida eleitoral no Rio de Janeiro em um dos cenários estimulados. Esse levantamento foi divulgado hoje, quarta-feira, dia 23. Em segundo lugar, aparece Douglas Ruas, do PL, com 26,7%. Já Antony Garotinho, do Republicanos, segue em terceiro, com 8,4% das intenções de voto. André Marinho, do Novo, tem 2,7%, Ciro Garcia, do PSTU, 1,4% e Coronel Busnello, do Missão, 1,2%. Juliette Pantoja, da UP, e William Siri, do PSOL, tem 1,3% cada. O candidato Luan Monteiro, do PCO, somou 0,4%. Brancos ou nulos são 7,8%, não sabem ou não responderam, totalizam 5,8%. Ao todo, 1.600 eleitores responderam a essa pesquisa em 56 municípios do estado do Rio. A coleta de dados foi realizada entre os dias 20 e 22 de setembro. O grau de confiança é de 95% e a margem de erro é de 2,5 pontos percentuais para mais ou para menos. Essa pesquisa foi registrada no Tribunal Superior Eleitoral sob o número RJ 04036/2026. aí, Meli, aproveitando, já que a gente tá falando sobre eleições, falamos sobre Paraná Pesquisa e saiu agora há pouquinho também uma pesquisa Quest, mostrando o Eduardo Paes do PSD com 36% das intenções de voto pro governo do Rio de Janeiro. Douglas Ruas do PL aparece na sequência com 23%. Depois tem Garotinho do Republicanos com 8%. E aí, com 1% aparecem Ciro Garcia do PSTU, William Siri do PSOL, Coronel Busnello do Missão, André Marinho do Novo, Juliette Pantoja da UP. Todos esses com 1%. Luan Monteiro não pontuou nessa pesquisa Quest. Indecisos são 16%, branco, nulo ou não vão votar 12% nessa pesquisa Quest, que foi encomendada pela Globo, divulgada agora há pouco. Foram ouvidas 1.302 pessoas de 16 anos ou mais entre 19 e 22 de setembro. Nesse caso, a margem de erro é de 3 pontos percentuais para mais ou para menos, nível de confiança também de 95%. O levantamento foi registrado no TSE sob o protocolo RJ04982/2026.
8: E vai chegando a hora, né? No dia 4 são as eleições, sem ser esse domingo agora que chega, vai ser logo no próximo, e você vai ver uma movimentação, um clima de tensão um pouco mais no ar, mas fato é que na primeira pesquisa Paraná, Eduardo Paes mantém, né, o que ele já tinha ali, uma variação muito pequena de 0.4, depois 3 pontos na Quest, mas você vê um aumento hoje, Douglas Ruas, então subindo, né? Você vê ali os eleitores cada vez mais apoiando, mesmo assim a distância ainda é grande para Eduardo Paes, mas tudo indicando um segundo turno, né? Tudo indicando que vai ser uma disputa mais pra frente, aí ela acontece no domingo, no dia 25, também que nós faremos um debate nesse meio do caminho, se tivermos o segundo turno. E um ponto importante, né, que nós temos que falar e que tem uma chave que pode vir aí, se chama Antony Garotinho, né, essa chave. Então, o TSE precisa realmente se manifestar e não deixar chegar na véspera, não deixar chegar nas urnas e depois você ter problema nessa contagem de voto, por exemplo, porque muitas pessoas podem votar no Garotinho. A gente tem o Garotinho com uma faixa de 10%, né, 9, 10% que ele tem por ali. Para onde vão esses votos? Se esses votos forem anulados, hoje você pode ter uma alteração, por exemplo, em Eduardo Paes, porque aí pelo percentual de votos válidos, ele poderia ganhar no primeiro turno. Então, olha todo o movimento que pode acontecer, simplesmente porque o TSE não crava se Garotinho pode ou não participar. Fato é que o TRE barrou a candidatura, né? E o TSE restabeleceu todos os direitos de campanha lá atrás do Garotinho, né?
5: A Quest fez um cenário, Meli, sem Garotinho, né? Como você disse, aguardando esse recurso, um segundo cenário estimulado pela Quest, sem Antony Garotinho, mostra Paes com 38% e Ruas com 25%, os demais variam ali ainda entre 1% e 2%, mas nesse caso, sem Garotinho, número de indecisos fica em 17% e aí 13% votariam branco, nulo ou não votariam. Então tem essa pequena variação ali, ainda dentro da margem de erro no caso dos dois principais candidatos, nesse cenário estimulado em que Garotinho não aparece. A Quest também fez esse levantamento, tendo em vista esse cenário que você citou, né, de indefinição por enquanto, mas que pode afetar bastante a eleição daqui a uma semana e um pouquinho.
8: Exato, e nesse caso aí você continua até com 13%, cada um ganha um pouquinho a diferença entre um e outro, né, na pesquisa da Quest, mas se anular realmente passa a ser o problema, a questão dos votos válidos, né? Então a gente aguarda e muito que o TSE venha com uma resposta, positiva ou negativa, se vai participar ou não, porque isso pode mudar o curso aqui das eleições do Rio de Janeiro. E só aproveitando também, você falou da Quest para o governo do Rio de Janeiro, a Quest também lançou para o Senado a pesquisa, e aí você já vê uma inversão, né? Benedita com 15% dos votos, hoje primeira, Carlos Jordi e Carlos Portinho ocupando a segunda colocação com 10% cada. E aí logo depois vem Marcelo Crivella, que ocupava a segunda colocação até pouco tempo, né? Você tinha uma dobradinha ali, Benedita e Crivella, que seguiam em todas as pesquisas, e agora você começa a mudar um pouco o cenário, você vê então a direita ganhando essa posição e uma briga entre os dois da direita, né? Carlos Portinho, que hoje já está no Senado, né? Ele iria para o seu segundo mandato, então aí, e você tem Crivella com 7%, como eu já falei, e Pedro Paulo lá atrás com 6%, né? Pedro Paulo, que aí você tem também o representante da esquerda, que já é Benedita, que tá ali na primeira colocação. Esse é o cenário, Gui. Tá chegando a hora daqui a pouco. Ah, só uma coisa importante pra todo mundo, né? Todo mundo quer curtir o domingão, todo mundo quer ir votar, deve votar. E levem uma colinha, né? Uma colinha, sim, com todos os números, que é importante. Não pode entrar com o celular na cabine de votação, então não coloque os números no celular para olhar na hora, que vocês não vão conseguir. Leva um papel com todas as anotações, até para acelerar a fila, para dar aquela corrida.
5: São muitos números, né? Então não dá para gravar, é melhor levar a colinha para garantir.
8: Não tem como, é verdade, Gui. E aí todo mundo consegue votar rápido, às vezes sair para almoçar com a família, ou encontrar, se reunir, enfim, facilitem a vida, né, de todo mundo.
5: E aqui na Band News FM, na TV Band, né, Mery? Estaremos juntos numa cobertura também com todos os detalhes, o dia inteiro de programação, atualizando para os nossos ouvintes o cenário das eleições aqui no Rio de Janeiro também.
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1: Vamos ao Rio Centro. Luana Bernardes com informações de mais um dia de ROG.
2: Oi, boa tarde a todos. Mais um dia de ROG, terceiro dia da ROG, esse que é o maior festival de energia do mundo sendo realizado aqui no Rio Centro. Band News FM Rio marcando presença. Conversei agora há pouco com o presidente do Instituto Brasileiro de Petróleo e Gás, que organiza esse evento. Ele falou sobre a importância da troca entre líderes mundiais, da experiência trocada aqui entre empresários do ramo, falou sobre a importância da curadoria para a escolha de temas que vão ser abordados durante o evento, que é um sucesso. Os pavilhões estão lotados aqui no Rio Centro e o evento vai até amanhã. Conversei também hoje com Carlos Alberto Júnior, que é gerente executivo de sustentabilidade da Force, uma empresa especializada em soluções de perfurações offshore que promove sustentabilidade através do seu trabalho. Falou dos cuidados, dos desafios de promover a sustentabilidade fazendo perfuração no mar. O evento vai até amanhã. Amanhã teremos um happy hour com o monobloco aqui no Rio Centro e tem muita coisa ainda para rolar. A gente vai voltar aqui amanhã, vai trazer todos os detalhes dessa programação intensa aqui no Rio Centro da ROG.
1: Tá marcado, Lu. Você volta amanhã, então, aqui no Jornal Band News Rio, segunda edição.
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1: Fala, Maria Rita Nádia.
3: Atualizando agora a situação da linha amarela, Gui, porque a Valéria disse que tá muito complicada a situação por lá também.
1: Vamos lá.
4: Oi, Band. Boa tarde. É Valéria daqui da freguesia. Eu tô na linha amarela, sentido Barra, agora. E tá bem engarrafado, tá? Na altura aqui, passando da freguesia, já quase chegando à Cidade de Deus. Não sei o que está acontecendo. Bom, em um segundo, tudo isso pode mudar. Um abraço para todos, tá? Um abraço para toda a equipe Band News FM.
3: E o trânsito também tá complicado ali na Ayrton Senna, chegando também na linha amarela. Então, situação difícil nos dois sentidos nesse momento, Gui.
1: Valeu, obrigado pelas informações. Agora são 5h47. Luiz Eduardo de Castro está aqui no estúdio com a gente para falar sobre uma investigação da Polícia Civil a respeito de uma agência que não devolveu o dinheiro para os clientes depois de cancelar viagens. Tem muita gente no prejuízo, né, Luiz? Boa tarde mais uma vez.
5: É isso, Guilherme. Novamente, muito boa tarde a você, Mel e Maria, todos os nossos ouvintes. Para ser preciso, ser mais de 500 pessoas prejudicadas por esse esquema, então, dessa agência de viagens que cancelou as viagens sem a devolução dos valores pagos e a dona dessa empresa será então chamada para prestar depoimento à Polícia Civil. Segundo as denúncias, centenas de viagens foram marcadas nessa empresa, Gil Viagens, desde o ano passado e foram canceladas ou adiadas, então, sem que as pessoas que tinham comprado tenham recebido de volta os valores enviados a essa companhia. Essa empresa, administrada por Giovana Rangel Machado, oferece pacotes para todo o Brasil. Ainda segundo os relatos, os cancelamentos passaram a ser mais comuns no fim do ano passado. A Band News FM conversou com alguns clientes que tinham viagens pagas, mas que não foram realizadas. A professora Silvana dos Reis tinha o objetivo de comemorar o aniversário em Paraty, na Costa Verde Fluminense, em agosto, mas não conseguiu. Ela conta que tem 9 pacotes em aberto com a agência e que pagou mais de R$6.000 para viagens com destino a São Paulo, Minas Gerais, Paraty, então na Costa Verde aqui do Rio, e o estado da Bahia. A gente tem a sonora dela, vamos ouvir.
6: É muito triste nós fazermos nossos planejamentos e no final das contas a pessoa não tem argumento, cancela as viagens sem pensar em que ela está prejudicando, entender os valores que nós gastamos com roupa nova, com bolo, com salgado, com coisas que a gente iria comemorar, que no meu caso eu ia comemorar meu aniversário.
7: Realmente eu não tenho mais esperança de rever meu dinheiro. As pessoas também não. Nós temos diversas provas, nós temos já 2 grupos já abertos das pessoas lesadas. Nós não temos dimensão até onde isso está indo.
5: A estudante Mônica Ribeiro afirma que fechou pacotes e teve o prejuízo de mais de R$3.000 por conta então de viagens compradas nessa empresa. Vamos ouvi-la.
8: Eu adquiri mais ou menos umas 20 viagens, na qual eu só consegui fazer 4. E desde o ano passado, viagens sendo canceladas, sendo adiadas. Inclusive, viagens jogadas agora para 2027. Viagens que eram de do final de 2025, jogadas agora para 2027. Que nós sabemos que não vai acontecer. Ela me deve R$3.500, não atende as ligações. Prometeu fazer o reembolso, não fez. Toda hora é uma desculpa nova. E muita gente pesada. Gente, não faça Pix para essa mulher.
5: De acordo com os consumidores, a dona da agência cancelava as viagens argumentando problemas com a previsão do tempo ou atribuindo a culpa a hotéis e demais instalações. Ainda de acordo com os clientes, há 2 semanas, a responsável pela agência informou em um grupo de WhatsApp que havia sofrido um infarto e posteriormente que sofria de uma crise nervosa. Depois disso, a Giovana Rangel parou de responder, segundo os consumidores. Esse caso foi denunciado na delegacia do consumidor, que já começou a apuração. Os investigadores querem agora entender o motivo da agência não ter devolvido o dinheiro das viagens que não foram realizadas. Os policiais apuram um possível crime de estelionato. Giovana Rangel Machado deve ser chamada para prestar esclarecimentos ainda nesta semana. A reportagem da Band News FM Rio tentou contato com ela e com a empresa Gil Viagens, mas não houve retorno de nenhuma das duas partes, pessoal.
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1: Já já a Deise de Assis volta com a saideira do trânsito aqui no Jornal Band News Rio, segunda edição, logo depois do intervalo.
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4: E agora sim, Deise de Assis com os destaques do trânsito.
5: Oi, Meli, para fechar, vamos atualizar a Avenida Ayrton Senna. Tem carreta enguiçada ocupando faixa da via ali na altura da Gardênia Azul, no sentido linha amarela, movimentação lenta no acesso pela Avenida das Américas. Você que sai da Barra da Tijuca para a Zona Norte, Alto da Boa Vista vai apresentando melhores condições nesse momento. Você que segue para a Orla pela Ayrton Senna não encontra dificuldade, mas o trânsito está lento no acesso pela linha amarela. 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
6: Agora, 5h55, imagens de câmeras de segurança flagraram o momento em que um cachorro da raça Pitbull foi abandonado amarrado a um caminhão na rua Guilhermina de Moraes, em Nova Iguaçu, na Baixada Fluminense. Gabriel Nunes.
7: O abandono aconteceu no sábado, dia 19, e vem sendo denunciado pela reportagem da Band News FM. Nas imagens, um homem aparece caminhando com um cão pela rua quando, momentos depois, amarra a coleira do animal na traseira de um caminhão estacionado. Deixou o cachorro no local e simplesmente saiu. Os ouvintes entraram em contato com a Band News FM para denunciar o fato. A Secretaria Municipal de Defesa e Proteção dos Animais de Nova Iguaçu informou nesta quarta-feira, dia 23, que identificou o tutor do cão e que uma equipe foi ao local para verificar as condições do animal. Ele não está mais amarrado ao veículo e agora aguarda um tutor para ser adotado. A delegacia de Comendador Soares investiga o caso.
4: Foi sepultado nesta quarta-feira o corpo do jornalista Zuenir Ventura. A cerimônia aconteceu no cemitério São João Batista, na zona sul aqui do Rio de Janeiro. Maria Clara Vinhais.
8: O corpo do escritor foi colocado no mausoléu da Academia Brasileira de Letras. Desde 2014, Zuenir é um imortal e ocupava a cadeira que pertenceu a Ariano Suassuna. Amigos, familiares e colegas de profissão estiveram no velório de Zuenir na sede da ABL. Entre os presentes estava o cantor e colega de academia Gilberto Gil. Zuenir Ventura era de Paraíba do Sul, em Minas Gerais. Além de jornalista, Zuenir era professor universitário e escritor. Ele morreu nesta terça-feira aos 95 anos em decorrência de uma pneumonia.
6: E mudando de assunto, falando sobre turismo, Rio de Janeiro recebeu 1,6 milhão de turistas internacionais nos 8 primeiros meses desse ano, Luiz Valcir.
9: É isso, Guilherme. O crescimento ficou 3 pontos percentuais acima da média brasileira de 11% e representa um novo recorde para o período analisado. A movimentação aérea no Aeroporto Internacional do Galeão, aqui no Rio de Janeiro, também acompanha essa tendência de crescimento. Nos primeiros 8 meses do ano, 12,7 milhões de passageiros chegaram ou partiram do Rio Galeão, sendo 8,4 milhões em voos domésticos e 4,3 milhões em voos internacionais. O volume representa aí um aumento de 11% em relação ao mesmo período do ano passado.
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6: Último destaque de Maria Rita Nader.
11: Agora falando sobre a ponte, Gui, trânsito piorou no sentido Niterói, então chegando a 28 minutos nesse momento, já quem vem para o Rio de Janeiro, fluxo continua normal, então travessia ainda de 13 minutos, Gui.
6: Valeu, obrigado pelas informações, Maria.

0: futebol.
1: Estamos em data FIFA, mas dá tempo da gente falar rapidinho, Meli, sobre seleção brasileira, né? Sexta-feira o Brasil joga, mas os treinos já começaram, os jogadores já chegaram lá na Austrália, onde acontecem esses próximos amistosos, dois contra a própria Austrália e um contra a Índia. Hoje teve um dos treinamentos também, Ancelotti está ali vendo os jogadores que convocou. Até porque, Meli, vai ser até curioso de acompanhar na sexta-feira às 7 da manhã esse primeiro jogo. É um time muito diferente daquele que disputou a Copa do Mundo, né? Tem muito jogador novo, muito jogador diferente, então vai ser curioso de observar esse trabalho começando agora para um novo ciclo que vem daqui a 4 anos.
2: Né? Muito, e vamos ver essa tal renovação aí, se o Brasil vai de novo conquistar a torcida, né? Que acabou largando a seleção para pensar só no seu clube, e aí você vê um movimento, né, muito grande, por exemplo, aqui no nosso país, quando você fala da CBF, essa nova mudança agora para ter menos estrangeiros, para você ir reduzindo ao longo dos anos, né, hoje que você tem 9, caindo para 8, 7, 6, enfim, até você chegar a 5 estrangeiros com um clube por ali. Eu acho que quase uma coisa de forçando por parte da CBF, forçando para todos os clubes formarem, para trabalharem a base, para você começar a ter jogador, e vamos ver se o Brasil volta a fabricar, né, jogadores. Sabe aquela frase do Flamengo que você tem lá de craque o Flamengo faz em casa? Né? É isso aí. Então é meio que esse conceito para você conseguir de novo colocar o Brasil, né, no cenário internacional, que hoje realmente a gente tá ali, ó, escanteado, e o Brasil já ninguém mais tem medo, né, aquela coisa que a gente tinha de chegar firme ali contra os adversários e colocá-los todos ali com medo de enfrentar o Brasil, nós não temos mais. Só quem tá fazendo isso hoje em dia é o meu Vasco da Gama, meu amigo, de resto mais ninguém.
1: Então fechamos, Meli, o Brasil joga na sexta, 7 da manhã contra a Austrália, pelo horário de Brasília, vamos ter que acordar cedinho para assistir a seleção.
2: Vamos acordar, porque eu tô aqui no Rio, se eu tivesse que nem assumir Maia lá em Teresópolis, 7 da manhã com 10 graus, deve estar uns 8, de jeito nenhum. Enfim, valeu,
1: a gente volta amanhã, valeu.
3: Até. Beijo.
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0: 18:03 no horário de Brasília. Começa agora para todo o Brasil mais uma edição de O É da Coisa. E se a coisa parece confusa, atrapalhada, vem para cá que a gente se confunde, se atrapalha. 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E Volio Bene, boa noite. Como perguntamos sempre, onde mais a fonte que emana verdades que sempre podem ser questionadas?
1: Na caverna do Inhudo, né? Antesala, caverna do Platão.
0: A anti-caverna do Platão, não a ante-caverna, não é que vem antes. Não, é a ante mesmo, que aqui a realidade não vem como sombras, distorções e etc. E sim, tudo aqui é discutível. Essas são feitas algumas coisas, sei lá, vacina funciona, a Terra é redonda, tem essas coisas, vale bem. A Terra se move em torno do Sol e não o contrário, né, Isabela? Boa noite.
2: Boa noite.
0: Tudo é discutível. Aí, como eu brinco sempre, em vez de tomar vacina, vamos mamar na teta da vaca? Não, pode. Eu recomendo que não, porque pode pegar doencinha, mas, enfim, vale bem. A pessoa quer mamar, vai lá, mas pode ficar doente. Fazer o quê? Né? Os Argonautas, uma nave mítica, depois vocês procurem, porque a explicação seria longa, mas na verdade tá aí um tema. O Pompeu, o Romano Pompeu, estava mobilizando os seus homens, né? A frase atribuída a ele em 106 antes de Cristo, né? Teria dito: navigare necesse est, necesse se escreve com C, mas se lê K, muito provavelmente. Vivere non est necesse. Navegar é preciso, viver não é preciso, no sentido de que a gente tem uma missão. E o preciso aí, muita gente tentou dar uma outra interpretação na linha preciso no sentido da precisão. Outro dia até uma pessoa muito sofisticada veio para mim falar isso: ah, que genial, porque é no sentido de que navegar é preciso porque há os instrumentos para navegação, e viver é impreciso, porque não. Nequece é preciso no sentido de necessário mesmo, tá? É isso, não é de preciso, de precisão. É claro que aqui, nesse disco espetacular do Caetano, é um disco de 1969, um disco do Caetano que é Caetano Veloso escrito numa capa branca. Quem é que tinha feito um ano antes o disco, o álbum branco, vai bem? Quem tinha feito? Os Beatles. E o glorioso Caetano fez isso. Aliás, tem uma interpretação linda dele com o Chico no show de 72 também, né? Aliás, esse disco é maravilhoso, Músicas, inclusive, estava na fase da adesão plena do Caetano, ao concretismo dele, do Gil. Tem o Alfômega, que é uma coisa que até hoje incomoda um pouquinho, assim, que você fala, mas que coisa, tá? Tem o The Empty Bolt, uma música que ele fez em inglês, Wally Benny, que tem uma guitarra distorcida. Você pode até achar o trechinho da guitarra distorcida ali, a lá Jimi Hendrix. É genial o disco, é genial, né? Tem o Atrás do Trio Elétrico, né? Tem o Marinheiro Só, que é cancioneiro popular, mas aqui o Caetano estava prestes ao exílio, a ir pro exílio. Gravou no estúdiozinho na Bahia, tinha ido para prisão, saído e estava para ir embora do Brasil. Eu não sou daqui, marinheiro só, eu não tenho amor, marinheiro só, eu sou da Bahia, marinheiro só. É claro que assume um outro significado, né? Como tudo ali, como tudo que sai dali. E aí ele faz os Argonautas. Navegar é preciso, viver não é preciso, navegar é preciso, viver não é preciso, navegar é preciso, viver. Parou ali. Gênio. Hã? Fernando Pessoa escreveu sobre isso, mas só que aí ele, num texto de 1926, ele disse: viver não é preciso, o que é preciso é criar, no sentido de a vida não foi feita para a fruição e tal, foi feita para a criação. O genial, meu santo, que tá aqui, ó, imagina, né?
1: Você pediu
0: tanta coisa,
1: aí,
0: mas tanta coisa, vai bem, Você muita pediu a coisa, guitarra. Viu, querida Isa? Oi. Sim.
1: Você pediu a guitarra do Empty Bolt? Tá aí,
0: olha lá.

0: Gente, bom, peguem a letra, peguem a tradução dessa música que também fala disso, da solidão de um período horrível que nós superamos. E torço para que não volte. Vamos para as notícias? Vamos para as notícias? Né? Coisa que até nem deveria ser notícia, mas que é notícia. Ô, oh, vai!
1: Oi!
0: Vai! Que é que nós dizemos sempre aqui, hein, Isa? Ah, cachorro mordeu o menino, não é notícia. Menino mordeu o cachorro, é notícia. Né? Aqui, ontem se noticiou, Alexandre se diz impedido em caso que diz respeito à sua mulher e tal. Né? Vamos explicar tudo? Vamos explicar o que faz sentido, o que não faz sentido. Vai, vamos lá, vai.
1: O ministro Luiz Fux deu 10 dias para que a mesa do Senado informe registros de entrada na casa de uma série de pessoas, incluindo a advogada Viviane Barsi, mulher de Alexandre de Moraes, o ex-banqueiro Daniel Vorcaro, Fábio Luiz Lula da Silva, Lulinha, Antônio Carlos Camilo Antunes, conhecido como Careca do INSS, e Frei Chico, irmão de Lula, entre outras pessoas. Fux se tornou relator do mandado de segurança depois de um novo sorteio. No primeiro deles, a demanda tinha ficado com o próprio Moraes, que se disse, portanto, impedido. O mandado de segurança foi impetrado pelo vereador de Curitiba, Guilherme Kilter, do Novo. O pedido inicial foi endereçado à primeira vara federal de Curitiba, que alegou incompetência para o caso, uma vez que a peça foi endereçada ao presidente do Senado, Davi Alcolumbre. O vereador do Novo defende que as informações possuem natureza política e interesse coletivo. Já o presidente do Senado diz que trata-se de dados pessoais e não podem ser disponibilizados.
0: É, e o Fux, claro, mandou. Veja só, tanto é uma tentativa, a sua maneira, uma modalidade de pesca probatória. Vamos ver se tem alguma coisa aí. Vejam lá, quem tá na lista? A mulher do Alexandre, o Lulinha, o Careca, do INSS, o Frei Chico, e assim vai. Não tem eixo. Ah, eu quero saber e tal, não sei o quê. Obviamente o Alexandre se disse impedido, porque aí sim, a mulher dele tá ali. Aí é explícito. Aí o Código de Processo Penal é explícito, o Código de Processo Civil é explícito, havendo cônjuge de juiz, entre outras, vale também para genro, falso ou verdadeiro, tá, vale bem para o ministro se dizer impedido.
1: Uhum.
0: Entendeu? Pode ser genro falso ou genro verdadeiro. Tá? Pode ser genro verdadeiro, genro paralelo, mas também conta para impedimento. É bom que todos saibam. Né? Aí a mulher dele. A única coisa que os dois códigos se protegem, né? A única coisa da qual os dois códigos se protegem é que você não pode fabricar o impedimento do juiz ou a suspeição do juiz. Né? Como tentaram fazer com o Alexandre no caso do golpe. Ah, o Alexandre não pode julgar, e eu vi gente indecente falando isso, Alexandre não pode julgar porque ele é parte, ele foi ameaçado de morte. Ah, então, Isa, eu vou ameaçar juiz de morte e tiro ele do caso. O que você acha dessa tática, não é boa?
2: Uhum.
0: É. Não, ou então o exemplo que eu dei aqui. Onde é que o ministro faz compras? Ah, no supermercado tal, né? A hipótese de que o ministro faça compra, porque às vezes eles são como a Carmen Lúcia, vale bem, né? Adoram ir à padaria, não é isso? Então, assim, o ministro vai à padaria como a Carmen Lúcia, ah, eu vou comprar pão. Assim, que eu como, ah, eu vou comprar pão. Eu não vou passear na floresta e comprar pão. Aí o ministro vai comprar pão na padaria, você chega lá, arruma o ministro, o juiz, arruma uma confusão com o juiz e fala, pronto, você está impedido. Então, os dois códigos se protegem disso, claro. Agora, havendo o cônjuge diretamente ligado, sim. O que que o tal vereador quer com essas pessoas todas? Ah, produzir informações, sei lá, de que natureza. E se elas foram ao Senado? Foram ao Senado falar com quem? Precisaria provar que há culpa, que há alguma forma de crime ou crime possível. Não, mas aqui vai bastar sim. Se alguém foi, né? Se encontrou com fulano, com fulano, com fulano. É isso? Ah, entendi. Ah, pra fabricar coisas, né? Pra fabricar coisas. Esse vereador, né? Ele se tornou viral. O Fux, depois de, eu tenho, olha o vídeo aqui, olha, vereador de Curitiba prende morador em situação de rua que se recusou a retirar a barraca. Aí o vereador foi lá e prendeu o morador de rua porque se recusou a tirar a barraca da rua. Gente boa, gosto assim. Vai o Beni, eu gosto de gente que tem coragem contra morador de rua. A coragem contra os fracos sempre será covardia. Só existe coragem contra os fortes. De qualquer modo, encontrou Luiz Fux, que está implacável. Implacável. Né? Aquele que foi a um evento que foi financiado pelo Máximo, mas só que ele não sabia. E agora, ó, a grande questão, boa parte tá aqui para saber, o Flávio vai vencer no primeiro turno, que é, o Voi Bene, uma assessoria boa faz coisa, assessoria, o Flávio ajeitou a campanha dele, ajustou a campanha, e agora tá assim, vitória no primeiro turno, tem analistas escrevendo isso e tal, você está jurando por Deus, Reinaldo, que não tem vitória no primeiro turno? Eu não estou jurando por Deus nada. Eu já disse que eu deixo previsões dessa natureza para quem tem o prazer do erro. O que eu posso dizer a vocês? Nada indica que assim seja. Nada indica que assim seja. Né? Mas vamos lá. Vamos tratar de eleição agora. Eu vou voltar à Suprema ainda. Tem muita coisa. CPI vai ter. Mas, olha, tem coisa pra dedéu. Tá? Tarcísio adere à tese golpista em live com Flávio. Veja aí, TV. Está entre aspas, porque é uma afirmação minha lastreada nos fatos. Se eu não explicar porque a tese é golpista ao fim deste post, pode me chamar de picareta. Mas se eu provar, aí você tem que concluir que o Tarcísio adere à tese golpista. Quem adere à tese golpista tem que nome? Golpista. Do que é que eu estou falando?
2: O governador de São Paulo, Tarcísio de Freitas, afirmou na manhã desta quarta que quer ver o ex-presidente Jair Bolsonaro subir a rampa do Planalto com seu filho, Flávio Bolsonaro. Tarcísio participou de uma transmissão ao vivo com Flávio e o prefeito Ricardo Nunes. Os três estão reunidos aqui em São Paulo para gravar conteúdo para a campanha. Bolsonaro foi condenado pelo STF a 27 anos de prisão por ter tentado um golpe em 2022, quando perdeu as eleições para o presidente Lula. Flávio promete conceder um indulto ao pai e já mencionou o uso da força para cumpri-lo, se necessário. Na live, Tarcísio disse:
3: e eu tenho que agradecer a Jair Messias Bolsonaro. Nada disso estaria acontecendo se não fosse teu pai, que acreditou lá atrás na gente, acreditou no ministério, estendeu a mão. Bolsonaro, ele trazia pancada para ele, era um para-raio, ele protegia a equipe, mas ele distribuía os louros com todo mundo e apostou na gente, disse: olha, você vai para São Paulo. Parecia loucura, né? E se a gente hoje tem um governo bem avaliado, aí eu devo muito ao teu pai, que é um cara sensacional. Eu quero ver ele subindo a rampa do Planalto contigo.
4: Amém.
0: Nossa, Reinaldo, isso é golpista? É. Vai subir a rampa com o Flávio, se o Flávio ganhar, no dia 1 de janeiro de 2027. É isso? Então o Flávio vai ser empossado. Presta atenção. O Flávio vai ser empossado no dia 1 de janeiro de 2027. Digamos que, já empossado, à tarde, ele assine um indulto para todos os golpistas. Ou a posse dia 5 de janeiro, que seja. Mas ele assina um indulto para todos os golpistas. Tem, tá? Tá. Não vai dar tempo do Supremo julgar. Não dando tempo do Supremo julgar, ele vai soltar o quê? Ele vai soltar, vai fazer uma intervenção militar no Supremo? Porque não terá dado tempo. É inconstitucional. Porque imediatamente haverá o recurso. Não tem como. Ele vai atropelar o Supremo? Ele já falou que vai. Ele já falou que vai. No dia 14 de junho do ano passado, ele concedeu uma entrevista à Folha em que ele fala do uso da força contra o Supremo. Vamos lá, vai.
4: É uma hipótese muito ruim, porque a gente está falando de possibilidade de força, de uso da força. A gente está falando de possibilidade de interferência direta entre os poderes. É tudo que ninguém quer. E eu não estou falando aqui, pelo amor de Deus, tá? Não estou fazendo tom de ameaça, estou fazendo uma análise de cenário, que é algo real que pode acontecer ou não pode. Então, Bolsonaro apoia alguém, esse candidato se elege, dá um indulto ou faz a composição aqui com o Congresso Nacional para aprovar uma anistia, 2, 3 meses isso tá concretizado, aí vem o Supremo falando inconstitucional, volta todo mundo para a cadeia. Não dá. Isso não dá. Certamente o candidato que o presidente Bolsonaro vai apoiar vai ter que ter esse compromisso, sim.
0: E aí? É essa a tese do Tarcísio? É curioso, Tarcísio, porque ele vinha um pouco mais discreto nesse negócio, né? E agora é convencido de que, sei lá como, tem chance de vitória no primeiro turno. Daqui a pouco nós vamos ver número da pesquisa Quest nos estados, para a presidência nos estados. Nada indica. Saiu a pesquisa Atlas Intel hoje, nós vamos ver, nada indica. Essa semana Quest e Anexos, nada indica. Sai amanhã, hoje é quarta, né? Amanhã sai Datafolha. Isso. Vamos ver. O último Datafolha, o Lula estava 2 pontos numericamente à frente em empate. Mas aí lançou-se a tese do antipetismo de chegada. O próprio Tarcísio falou disso. E o Tarcísio tem a promessa, né? O Tarcísio tem a promessa do Flávio de que vai pôr para votar uma emenda para acabar com a reeleição só para presidente. Para governador e para prefeito, não. Porque isso, vale o bem, Isa, mexeria com o ecossistema das emendas. Uhum. Que as emendas hoje, que financiam as campanhas, as emendas vão para os redutos eleitorais, elege, reelege prefeitos, vereadores, etc. Eleito, reeleito, prefeito, aí faz a troca, eventualmente ele volta, ele disputa a Câmara, o prefeito vai lá e disputa a prefeitura, se for uma grande cidade, eventualmente o governo do estado, tudo com esse ecossistema. Não vão querer mexer nisso. Aí diz, farei isso só para a presidência, o que já não faz sentido. Né? Tem muita gente que fica ouvindo assim, ô, vai bem, ô, Lisa, essa gente que fala em conversa com interlocutores, ô, fulano diz, vocês sabem que eu falo pouco com interlocutores nesse sentido aí, né? Uhum. Falo com muita gente, mas eu não pago o mico de falar da conversa com interlocutores, porque eu tenho vergonha, né? Fico constrangido, né? Me dá vergonhinha alheia, não vou passar eu próprio, né? Agora, eu consulto muita lógica, a história. Aí sim, aí eu cito lógica e história em um. Olha o que o Eduardo fez para tirar a candidatura do Tarcísio.

0: correndo o risco da derrota, não aceitou passar o bastão para Tarcísio, que dizia nem ser de direita. A gente já exibiu esse vídeo aqui. Imagina se o Flávio, eventualmente eleito, vai ver, passaria o bastão pro Tarcísio? Levaria um pé no traseiro. Eduardo lhe daria um pé no traseiro. Tanto é que isso estava, me passaram essa informação, depois se os meninos souberem, me passaram essa informação, me disseram que isso estava na live e depois foi tirado. Não mantiveram no ar. Não sei. Inclusive essa história aqui do subir a rampa. Mas como é que é, Tarcísio agora animado, porque então estão falando da possibilidade de vitória do Flávio no primeiro turno? Já vamos falar disso, tem números. Eu insisto, Vale Bene, vamos ouvir, vale a pena a gente ouvir o que disse o Eduardo no dia 4 de novembro do ano passado ao Market Makers Podcast, correndo o risco da derrota, e ele disse: vejo vitória na derrota. Por que é que o Flávio, se eleito, vai entregar, ou entregar, não estou dizendo, mas seria fatalmente eleito o Tarcísio? Não sei como seria daqui a 4 anos. Mas por que é que ele passaria o controle da direita para o Tarcísio? Acho que o Dudu não foi consultado sobre a estratégia. Isso é só para enganar a trouxa, para enganar os tarcisistas entusiasmados. Mas fala aí, Eduardo. Fala, Eduardo.
1: Quem vai ser o candidato? Eu não sei. Mas eu também vejo vitória na derrota. Se, por exemplo, eu conseguir uma candidatura, seria, obviamente, uma candidatura, competitiva. Várias, eu não gosto muito de falar disso porque eu sou cético, mas várias pesquisas dão conta disso. Ainda que de maneira arriscada apostássemos, eu viesse a perder, nós conseguiríamos ter um êxito de manter acesa a chama do conservadorismo, o eleitor de direita, um projeto diferente da esquerda, que, olha, de fato existe um projeto, do establishment, que quer enterrar o Bolsonaro e o bolsonarismo, para colocar adiante um candidato, que seja pintado de direita, porque a gente está vendo que até o centro está vindo mais para a direita. Qual é o secretário conservador, qual é o secretário bolsonarista do governador Tarcísio de Freitas? O Tarcísio sendo eleito, isso é uma vitória da direita? Não. Isso daí é visto com bons olhos pelo pessoal da Faria Lima por causa da gestão do Tarcísio. Mas a gente já passou da fase de ser antipetista. A gente está na fase das proposições, da falta positiva, na construção de um projeto Brasil. Então, nesse sentido, o Tarcísio, com todo respeito, por melhor gerente que ele possa ser, não me serve.
0: E agora, parece que tudo que dizia a respeito ao Tarcísio na live foi apagado. Ô, vai bem, hein? Isa.
2: Oiê.
0: O Catulo, poeta Catulo.
3: Sim.
0: Poeta latino.
4: Momento cultural.
0: Que o meu amigo João Ângelo Oliva Neto, professor de latim grego da USP, traduziu magnificamente. Beijo para João, meu compadre, estudamos latim juntos, tradutor brilhante, meio invejoso de mim, porque o professor gostava mais de mim, sabe, Johnny Benny? Mas
2: fazer o quê, né?
0: Beijo, Johnny. Leiam a tradução que o João fez do Catulo. Toda obra Catulo. O Catulo tinha uma amante chamada Clódia, que era, olha, mas ela era da viração, viu, Isa?
2: Ah, é?
0: Traía com. Nossa! Mas ela era casada também. Traição. Nós andamos vendo isso ultimamente, né? Sim. Amante acusando o outro de adultério. Mas ela chifrava o Catulo com todo mundo, com mulher, com homem, com.

0: Cláudia pegava geral, né? E o Catulo diz dela uma vez que tudo que ela lhe dizia, e aí, coitado, ele fica ressentido com todas as mulheres, né? Fica um pouquinho assim, se escrevia na água com o vento. O Tarcísio é fiel ao bolsonarismo, ele é um cara de extrema direita, parabéns, mas ele vive sendo traído, né? E ele cai sempre na conversa. E se preciso, vejam vocês, adere até a tese golpista. Que eu quero saber como é que se fará. Tarcísio, vai cercar o STF de tanques? Aí também nessa live falou de eleger o Senado, tá tudo falando assim de atropelar o Supremo. É, vai ver que é a Pax que os mercados querem. Ah, precisamos de estabilidade jurídica. De qualquer modo, saiu pesquisa Quest para governo de São Paulo, Tarcísio 44, eram 42 em 8 de setembro, Fernando Haddad 27, eram 27 mesmo. Os outros, muito pouco. Nessa perspectiva, o Tarcísio elegeria no primeiro turno, mas na hipótese de haver um segundo, segundo a Quest, o Tarcísio tem 49, eram 48, o Fernando Haddad 30, eram 31. Tá? Isso é para o governo de São Paulo. A pesquisa para a presidência muda de figura. E ainda nessa live, tem a história de um uísque que teria sido dado pro Vorcaro ao Lula. O Flávio até resolveu entrar na justiça, acionou o André Mendonça por causa disso. Então, hoje nós temos a seguinte, na hipótese de o uísque ter sido dado, live de Flávio, o tal uísque versus 13 milhões de dólares. Vólio Bene, você, eu sei da sua paixão por single malt.
1: Sim.
0: Vale bem, eu parei de convidar para vir em casa porque o cara chega, sabe aquele faz que esvazia o bar? É. Esvazia o bar, eu falei, é caro.
2: Não. Sem noção.
0: Não dá. Não consigo manter. Né, Isa? O Vale bem, se eu falar, Vale bem. Um single raro, bom, ou 13 milhões de dólares. O Vale bem, que é pé no bar, né? Pé no boteco. E escolher logo o single malt.
2: E não precisa de dinheiro também, né?
0: Tem isso também.
1: Precisa, né?
0: Tem isso também. Vamos lá, vai.
1: Na live com Tarcísio, Flávio Bolsonaro deu destaque a um trecho de uma conversa que estaria no celular de Daniel Vorcaro, segundo a qual Lula teria recebido um uísque de presente do então banqueiro. Trata-se de uma mensagem que foi enviada pelo advogado Valfrido Vardi a seu então cliente. Vardi deixou de advogar para o Master no dia 26 de janeiro. O Planalto nega o envio do presente. A gente vai ouvir o que disse Flávio a respeito.
3: Outra inovação, agora fiquei surpreso, Tarcísio. Vocês viram aí hoje uma reportagem que o Lula teria recebido o uísque do Vorcaro. Eu achando que o Lula só tomava cachaça e ele gosta do Macallan também, né? Você vê como é que o pai dos pobres ele evoluiu, né? Ele, né, depois que ele saiu da cadeia, ele melhorou, refinou os hábitos dele, era o pai dos pobres, agora ele anda de relógio Piaget caro, ele usa terno caro, ele come comida de chefe de cozinha, ele viaja pra ficar em hotel de luxo com a Janja.
0: Há duas dimensões, ou várias dimensões aí. Sim, veio a público essa história do uísque. Não vou entrar, mas todo mundo sabe que eu fazia o podcast com o Valfrido. Agora, deixa eu dizer uma coisa, comunicação de advogado não tá, acabou, né? OAB, enfim, advogados é bom que saibam, não tem mais sigilo de conversa com o cliente. Ponto final. Né? O Planalto nega que o uísque tenha sido dado, tem essa conversa que é atribuída ao Valfrido, enfim. Mas eu vou, para efeitos de raciocínio, eu vou lançar aqui algumas questões. Não é para ameaçar, amaciar nada. Digamos que o uísque tenha sido dado. Em algum lugar se falou 18 mil, não sei. Digamos, tenha sido dado. Quanto o Flávio pediu para o Vorcaro para fazer o filme 134 milhões, recebeu mais de 60, correspondente a 13 milhões de dólares. Até o Vólio Bene, que é boca de litro, pé no bar, pé no boteco, que gosta de tomar uma Macallan ouvindo forró.
2: Depende da música.
1: Sofrendo, né?
0: Porque o Vólio Bene gosta de forró.
2: Gosta. Daquela música do Flávio, então?
0: Isso. Gosta muito. Até o Vólio Bene, que não resiste, vê uma cala, fica louco, escolheria 13 milhões de dólares. Como é que alguém que pede 134 milhões para supostamente fazer o filme, não apresenta as contas, faz esse juízo sobre uma cala? Ou sei lá que se é uma cala, não sei. Agora, outra coisa que fica evidente aí é o preconceito. Outra coisa que fica evidente é o preconceito, né? Há dois preconceitos que são quase irresistíveis para entranhado na cultura brasileira. Um é o preconceito contra pobre. Ou ex-pobre, não interessa. Tem. Eu não vou ficar aqui fazendo demagogia, eu já fui muito pobre, eu sei como é olhar, assim. Olhar. E outro preconceito é o preconceito contra a mulher, que também é terrível. Aliás, o preconceito contra a mulher é terrível contra... Isa, contra a mulher de esquerda, contra a mulher de direita. Sim. Sim. Tem que pegar no pé da Janja? Não pega no pé da Janja por causa da posição política dela. Tenta associar a uma perua deslumbrada, não sei o quê. A direita quer pegar no pé da própria Michelle, como nós já vimos, não sabe de nada, é uma oportunista. Nós já vimos isso, ela gravou um vídeo quando ela brigou lá com o Flávio. Ah, então o Lula, em razão da origem dele, estaria proibido de tomar Macallan. Estaria proibido de usar um terno mais chique. Não, deixa terno chique pro André Mendonça. Lá naquele lugar em que o Vólio Bene já falou que vai comprar 4 para mim, porque ele falou, rei, eu sabia que custava coisa de 40 pau, 50 pau, mas se tem 2 por 29 lá onde Mendonça comprou, eu compro 4 para você. Eu falei, obrigado, Vólio Bene. Eu falei, quase 4 pelo preço de 1. Não, o Lula não. Hotel? Não, também, tem que ficar... Então tem a dimensão do preconceito e tem esse troço que, em tendo acontecido, você não ligou pro Valfrido para perguntar? Não, porque eu vi ser dado como notícia negativa até o fato de que o Valfrido teria ligado pro Vorcaro para dizer, tem uma estratégia matadora para o caso da Lei Magnitsky do Alexandre. E a estratégia matadora dele era recorrer à Corte Interamericana. Recorrer à Corte Interamericana é indício de algum crime? Ô Flávio, quantos uísques, na hipótese de que tenha sido dado, você poderia comprar com essa conversa? Pede dinheirinho, pede, filho, pede dinheirinho. As pessoas estão com saudade de ouvir sua voz pedindo dinheiro, vai.
4: Irmão, preferi te mandar o áudio aqui pra você ouvir com calma. Bom, aqui a gente tá passando por um dos momentos mais difíceis da nossa vida, né? Não sei como é que vai ser daqui pra frente, como é que isso tudo vai acabar, mas tá na mão de Deus aí. E você também, eu sei que você tá passando por um momento dificílimo aí também, essa confusão toda, não... Você sem saber exatamente como é que vai caminhar isso tudo. E apesar de você ter dado a liberdade, Daniel, de a gente te cobrar, eu fico sem graça de ficar te cobrando, tá? Mas, enfim, não... é porque tá num momento muito decisivo aqui do filme. E como tem muita parcela para trás, cara, tá todo mundo tenso. E fico preocupado aqui com o efeito ao contrário do que a gente sonhou pro filme, né? Imagina a gente dando calote num Jim Caviezel, num Cyrus, os caras... Pô,
0: imagina. Tá, 13 milhões de dólares daria para comprar quantas garrafas? Na hipótese de que tenha sido dado. É muita cara de pau, né, cara? Com a devida vênia. tudo bem, sua estratégia de comunicação é não teve nada, não fiz nada, não sei o quê. A imprensa se engajou, em regra, também no corta-cabeça do Alexandre. E aí, você fica livrão. Você entende prestar conta pelas suas próprias coisas. O que é, Vale Bene? Faço questão de ouvir a música que me emociona. Tá bom.

0: Ah,
1: chega, né, velho Beni? Também, porra, vê se é. Ai, que menino, não você não faz. Outro dia alguém me perguntou se essas coisas não. Gente. Não, eu invento. Eu gosto de sacanear o velho Beni. Como disse minha mãe, uma hora o menino vai ficar bravo com você. Ela já acha que o velho Beni não gosta muito de mim, não. Ela já acha.
0: É isso.
1: Gosta, né, vai bem? Não gosta, vai bem? Fala pra ela.
0: Lógico que gosta. Tô 9 anos. Olha
1: bem, fala assim, dona Cida, eu gosto do Reinaldo. Fala só pra ela.
0: Eu gosto do Reinaldo, dona Cida.
1: Ah, tá bom.
0: Convenci?
2: Faz esse corte, manda pra ela.
1: Ao que a Isa falou, mais ou menos. Atlas Intel, mais um empate entre Lula e Flávio, isso ajudou a criar essa onda aí. Ah, oh, meu Deus, vai ser tudo no primeiro turno e tal. E eles estão voltando braba a coisa aí. Vai lá.
2: Atlas Intel, divulgada nesta quarta-feira, mostra Lula com 47,7% das intenções de voto, numericamente à frente de Flávio Bolsonaro, que aparece com 47,4%. A diferença entre eles, portanto, é de 0,3 ponto percentual. Como a margem de erro é de 1 ponto percentual para mais ou para menos, há um empate técnico. Na sondagem anterior, que saiu em 17 de setembro, Lula tinha 46,8%, 0,9 ponto percentual a menos do que agora, e Flávio somava 47,2%, 0,2 ponto percentual inferior ao índice atual. Nós separamos também a simulação de primeiro turno. Vamos aos números. Lula, 45,8%, Flávio Bolsonaro, 43,4%, Renan Santos, 4,5%, Augusto Cury com 2,1%, Ronaldo Caiado tem 1,3%, Romeu Zema, 0,9%, voto branco e nulo, 0,7%, não sei, 0,5%. Ainda segundo a pesquisa...
1: Não, siga.
2: Lula tem 51,6% de rejeição e Flávio 50,6%. E na semana passada, o índice do presidente estava em 52%, do senador em 50,2%. Esse levantamento ouviu 5.015 eleitores entre 17 e 22 de setembro.
1: Eles fazem esse levantamento, é um sistema ali, na verdade, eletrônico para ouvir as pessoas. O que é que está deixando a turma animadinha aí? É que o Augusto Cury aqui aparece muito abaixo de outras pesquisas, o Ronaldo Caiado também, o Zema então está com menos de um. É, branco, nulo, apenas 0,7, não sei, meio, é muito baixo. Tem um índice, tem uma abstenção que é alta, que pega um pouco mais os pobres, que é onde o eleitorado, onde o Lula, o percentual do Lula é maior, né? E aí eles estão numa campanha pelo voto útil para ver se tiram então os votos do Renan Santos, do Augusto Cury, do Caiado, passa tudo pro Flávio, nessa perspectiva talvez pudesse, mas olha, tem que ter muita criatividade aí, analítica para isso. Eu não estou dizendo que não vai acontecer, há movimentos na reta final, etc. Mas a probabilidade disso acontecer me parece muito baixa. De qualquer um, né? Mas eles, por alguma razão, quer dizer, por alguma razão, eu sei a razão. O problema é que só tem um candidato progressista, que é o Lula. Os outros candidatos todos que têm pontos, não são, são candidatos à direita. Saiu uma pesquisa da Datafolha, 46%, acho, migram para o Flávio, que vota nesses candidatos no primeiro turno. 30 e poucos para o Lula, até achei alto. Agora, a Quest publicou os números do primeiro turno, tá, como está vendo pesquisa nos estados, publicou os números do primeiro turno nos estados para a presidência. São Paulo, Rio de Janeiro, Minas Gerais, Pernambuco, Distrito Federal. A gente tem aí, não tem?
0: Tem. Uhum, sim. No primeiro turno em São Paulo, Flávio Bolsonaro tem 34%, eram 31% em 8 de setembro. Lula tem 31%, eram 30%. Aí nos outros candidatos, Augusto Cury 7%, eram 8%.
1: Não, nem precisava, olha, Beni, então. Não. Vamos só com os números gerais. Isso. Rio de Janeiro?
0: No Rio de Janeiro, Flávio tem 37, antes tinha 34, Lula tem 30, antes eram 32.
1: Minas Gerais?
0: Lula tem 35, antes eram 31, Flávio, 30% das intenções eram 27.
1: Pernambuco?
0: Lula tem 54% das intenções, antes eram 51. E Flávio tem 21%, os mesmos 21% da pesquisa anterior.
1: Distrito Federal?
0: Flávio pontua 33%, eram 31% em 8 de setembro, Lula tem 32, eram 28%.
1: Deixa eu dizer uma coisa.
0: Tem Ceará também,
1: tá? Oi?
0: Tem Ceará também.
1: Ah, Ceará.
0: Lula tem 55, eram 54, Flávio tem 23, eram 16%.
1: Deixa eu dizer uma coisa, não vou, se eu pegar o total do eleitorado de cada estado e submeter esses percentuais, o Lula tá com mais voto aqui, hein? Tem um empate em São Paulo, Rio de Janeiro tem uma diferença de 7 pontos, que olha, tem um monte de instituto que diz que é muito menor, mas também não vou brigar com o número. É bem à frente em Minas, 35 a 30, segundo eleitorado do país. A diferença em Pernambuco é de 54 para 21. Né? Distrito Federal, onde o PT não é tão forte, está empatado. 55 a 26.
0: 23, no Ceará. 23.
1: Esses números não autorizam falar em vitória no primeiro turno de ninguém. Mas a crença é livre. Né? E eles inundaram o noticiário com esse negócio. A live hoje, toda aquela de que o Tarcísio desapareceu. Tarcísio! Você acha mesmo que se o Flávio ganhar vai ser você depois candidato, Tarcísio? Ô, Tarcísio! Mas de novo, ser chifrado duas vezes pela mesma pessoa é uma vocação. Renan no TSE contra Flávio por apoio de perfis dos Estados Unidos ao candidato. Nós demos essa notícia aqui, ele resolveu ir ao TSE. Vamos lá.
0: O candidato à presidência Renan Santos e o partido dele, o Missão, acionaram hoje o Tribunal Superior Eleitoral contra 5 perfis estrangeiros no X, que, segundo a sigla, publicaram conteúdo pago que beneficia a candidatura de Flávio Bolsonaro ao Planalto. A informação é da Folha. A representação pede ao vice-presidente da corte, o ministro André Mendonça, uma liminar para retirar do ar 5 publicações e bloquear no Brasil os anúncios da Polymarket relacionados à eleição brasileira. A plataforma americana permite apostas sobre eventos futuros, incluindo eleições, e está proibida no Brasil desde abril. Tanto Flávio quanto X não se manifestaram após serem procurados pela reportagem. Segundo Missão, os perfis Visegrade 24, Matt Gaetz, sobre quem falamos ontem, Geiger Capital, Eric Doherty e UHN Plus fizeram entre 20 e 21 de setembro publicações sobre a disputa presidencial brasileira identificadas pelo X como parcerias pagas. Somados, os perfis contam com 8 milhões de seguidores.
1: Evidentemente, existe uma organização já para essa história. Não. O Flávio, nós sabemos dos vínculos dele com a candidatura Trump. E aí, o Renan concedeu ontem uma entrevista TV Record, e vocês sabem como eu discordo de coisas, especialmente na área de segurança pública, etc. Agora, por incrível que pareça, há algumas coisas que estão dadas na disputa de que ele está tratando com mais clareza do que as esquerdas. Especialmente no que diz respeito a acordos sobre terras raras. Vocês me desculpem, essa ação aqui, quem deveria ter essa ação, o autor deveria ser o PT. Com a devida vênia, hein? Camarão que dorme, a onda leva. Coloca aí, não é?
3: O senhor vê risco de interferência dos Estados Unidos aqui no Brasil, nas eleições brasileiras?
4: Mariana, é a primeira vez que eu vou falar isso. Sim, eu vejo risco. Eu venho denunciando de maneira clara a interferência americana nas eleições brasileiras. O Donald Trump tomou na mão grande a Groenlândia da Dinamarca. agora, faz alguns dias. O Donald Trump invadiu a Venezuela. E por mais que seja uma libertação de um regime opressivo que tem na Venezuela, eu não quero ver a América Latina se tornando um protetorado americano. Donald Trump está almejando ter controle sobre o canal do Panamá, um país livre, o Panamá. E agora o Donald Trump quer interferir no Brasil. Recentemente, o secretário de Comércio dos Estados Unidos avisou que a agricultura brasileira pratica trabalho escravo e pratica destruição e devastação do meio ambiente.
5: O senhor concorda com isso?
4: Que o agro brasileiro faz isso? Não. O agro brasileiro é certificado e concorre com o agro americano. O que eles querem é destruir o agro brasileiro para o Brasil não ter acesso a mercados internacionais.
5: O dado mais recente desse pronunciamento saiu agora há pouco antes das 7 horas da noite, o Escudo das Américas, o grupo criado por Trump com 24 países, entre eles nossos vizinhos, Argentina, Chile e El Salvador, vão tratar Comando Vermelho e PCC como organizações terroristas com sanções, diz o Escudo das Américas, econômicas e militares. Como é que o senhor lida com essa situação na presidência da República?
4: Eu sou favorável a gente fazer uma articulação conjunta, mas eu sou totalmente contrário a qualquer interferência americana ou estrangeira em território brasileiro. Quem terá a honra de destruir o crime organizado no Brasil serão as forças policiais brasileiras. Eu não gosto de nenhum tipo de interferência externa no nosso país. Nosso país não pode ser vassalo da China, como o PT quer, tampouco vassalo dos Estados Unidos, como o bolsonarismo quer. E falo isso com uma preocupação grande. O Donald Trump, agora, nas tarifas que os Estados Unidos colocaram sobre empresas brasileiras, ele colocou as suas cartas na mesa para negociar. E um dos termos da negociação era o seguinte, que sobre as terras raras brasileiras, antes do Brasil poder licitar e explorar as próprias terras raras, antes ele tem que oferecê-las para empresas americanas. Isso, para mim, é tornar o Brasil um país humilhado. E a família Bolsonaro não tem nada a dizer sobre isso.
1: Eu diria, Renan, tem. Já disseram. Concordam. Concordo e patrocino esse entendimento. Eu discordo que o Brasil, que o PT quer o Brasil como vassalo da China, senão o Brasil teria, por exemplo, entrado na chamada Rota da Seda, que são os países que fazem acordos especiais com a China, e o Brasil não entrou. Porque a China é um grande comprador do Brasil, um grande investidor no Brasil. Mas aí é a posição dele. Agora, esta questão, o Flávio disse o que ele quer com as terras raras no dia 28 de março, quando ele foi no tal encontro da extrema-direita nos Estados Unidos. Deixa eu lembrar, vai.
6: Brazil is going to be the battleground.
7: O Brasil vai ser o campo de batalha no qual o futuro do hemisfério será decidido, porque o Brasil é a solução para os Estados Unidos se livrarem da dependência dos minerais críticos, especialmente das terras raras da China. Sem eles, a revolução tecnológica dos Estados Unidos fica estagnada e a segurança nacional se torna vulnerável. E quando os Estados Unidos se tornam vulneráveis, todo mundo livre se torna vulnerável. Brasil e Estados Unidos foram feitos um para o outro. Compartilhamos os mesmos valores judaico-cristãos e cada um tem aquilo de que o outro precisa. A América precisa de cadeias de suprimentos seguras para materiais críticos, um parceiro confiável no hemisfério e um mercado massivo para bens e serviços americanos.
1: Tá dito, não? E o Eduardo, numa entrevista que concedeu à TMC no dia 3 de junho de 2026, a gente vê que até o Pix foi colocado à mesa. Está na boca dele, não na minha. E isso é subordinação. A subordinação que o Renan está apontando é real. Mas tem mais coisa. Tem mais coisa. A CIA já tomando providências para operar aqui dentro. Não, não é teoria conspiratória. Vocês vão ver, já, já. Fala, Eduardo. Aí.
8: Nós fizemos um pedido aos americanos para que qualquer tipo de tarifa, né, ou retaliação nesse sentido comercial, que ela demorasse, que ela esperasse pelo menos até a eleição desse ano. Porque se o Flávio Bolsonaro for eleito, teremos outra diretriz do governo federal. E esse foi o pedido que nós fizemos. Agora, os Estados Unidos, né, têm mecanismos muito semelhantes ao PIX, como, por exemplo, o Zelle, que é o PIX dos Estados Unidos, aqui é o Zelle. Então dá para você ir para uma mesa de negociação com os americanos com bons argumentos. Dá para você sentar, dá para negociar. Eles têm interesses onde as nossas economias se complementam, como, por exemplo, terras raras, né? Manganês, que os Estados Unidos importam 100%
1: pronto, pode parar, porque não tá... Ó, de novo, terras raras. Tudo sendo negociadinho, bonitinho. Ente ligado à CIA treina a turma do Banco Mundial aqui no Brasil. É. Atenção, a CIA não avisa o que faz, tá? É da natureza. do trabalho. Rapidinho.
2: Banco Mundial assinou um contrato com a Noble Reach, a organização ligada à agência de inteligência americana CIA, para enviar 8 funcionários americanos para os escritórios do banco no Brasil, Panamá e Colômbia. Os funcionários serão pagos com recursos da entidade, que passou por uma fusão com a subsidiária da CIA em 2022. A Noble Reach também treinará e oferecerá mentoria aos funcionários enviados para o Banco Mundial na América Latina. A organização, que descreve a própria missão como defesa da segurança nacional e econômica dos Estados Unidos, tem contratos com a NSA, sigla da Agência Nacional de Segurança dos Estados Unidos, e com o Departamento de Guerra do país. O Banco Mundial afirmou em nota que o programa de talentos é semelhante a outras iniciativas de empresas ao redor do mundo e reiterou que os participantes estarão sujeitos às regras do banco. A Noble Reach foi questionada, mas não respondeu à Folha.
1: É, e também, Vólibene, olha, Vólibene, eu acho que eu vou mudar de emprego, mas apareceu uma chunche. Rapidinho, vai.
0: Sim, a Census Global, empresa americana que presta serviços de idiomas a órgãos militares e de inteligência dos Estados Unidos, abriu uma vaga para professor de português brasileiro para ministrar um treinamento especializado entre outubro e novembro desse ano, às vésperas do primeiro turno das eleições do Brasil. Essa vaga abriu, né? Mas o período durante o qual essa pessoa vai trabalhar se estende até depois do segundo turno. A plataforma publicou nesse mês, então, as vagas de emprego para docentes de idiomas como espanhol, árabe, mandarim e português europeu, mas essas posições não prevêem um período específico de ensino. O anúncio do cargo de instrutor de português brasileiro é também o único que menciona diretamente o ensino a membros das Forças Armadas Americanas. O programa terá duração de 3 semanas, sendo 1 de atividades virtuais e 2 semanas em Montgomery, cidade no Alabama, nos Estados Unidos. A cidade tem uma base da Força Aérea Americana. A vaga exige português nativo, domínio do inglês e experiência profissional no ensino do idioma a militares ou funcionários governamentais, além de atuação em tradução e interpretação entre português e inglês.
1: Eu vou lá, Roberto, vou ensinar a primeira coisa. Cala a boca, ordinário! Um comercial.
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2: 6:58, boa noite. Eu, Luiz Valcite, faço companhia nesse noticiário local com muita informação e serviço, por isso que agora nós vamos acionar ela, a nossa repórter aérea Deise de Assis, com mais informações do trânsito. Boa noite, Deise.
3: Oi, Valci, boa tarde para você. Atualizando nesse momento a movimentação pela Avenida Ayrton Senna, trânsito segue lento em direção à Barra. Mais cedo tinha carreta enguiçada ocupando faixa da via no trecho da Gardenia Azul. Movimentação está lenta ainda desde o acesso pela Avenida das Américas, na altura da estação do BRT Afrânio Costa. Você que sai da Barra para a Zona Norte, a Boa Vista segue sendo a melhor alternativa. Você que está pela linha amarela indo em direção à Barra também vai perdendo tempo. Trecho de bom sucesso na passagem por Del Castilho e do Pechincha até a chegada ao acesso à Avenida Ayrton Senna. A autoestrada Grajaú-Jacarepaguá vai apresentando melhores condições. 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Daqui a pouco eu volto. Valcia.
2: Obrigado, Deise, pelas suas informações.
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2: Mais do trânsito com ela, Deise de Assis, agora 7 horas em ponto.
3: Oi, Valci, voltei atualizando a movimentação pela ponte. 28 minutos é o tempo estimado de travessia para você que segue em direção a Niterói. No sentido do Rio, movimentação é bem tranquila, 13 minutos o tempo de travessia. Atualizando também a região central da cidade, movimentação lenta pela Avenida Presidente Vargas, tanto pela pista central quanto pela pista lateral. Na passagem pela Praça da República, Frei Caneca vai apresentando melhores condições. 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Uma ótima noite para você, Valci, e para todos os ouvintes da Band News FM.
2: Muito obrigado, Deise, pelas suas informações. Uma boa noite para você e até amanhã.
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4: No Dia Mundial do Pulmão, 25 de setembro, vale lembrar uma coisa importante. O cigarro é um dos maiores inimigos da saúde pulmonar, mas não é o único. Poluição do ar, exposição à poeira, produtos químicos, fumaça de queimadas, infecções respiratórias mal cuidadas e até ambientes com mofo também pode prejudicar os pulmões ao longo do tempo. Além disso, algumas doenças pulmonares podem evoluir de forma silenciosa, com sintomas que muita gente acaba normalizando, como falta de ar aos esforços, tosse persistente, chiado no peito ou cansaço frequente. 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
2: 7:02, 7:02, voltamos a falar do trânsito aqui em 90.3, agora com ela, a dona do nosso WhatsApp aqui durante a noite, Maria Rita Nader. Boa noite.
5: Boa noite, Valsiri, também para os nossos ouvintes. Trânsito ainda muito difícil lá na Lagoa, Borges Medeiros, com trânsito ainda complicado desde a rua Mário Ribeiro e também ali na Epitácio Pessoa, na chegada ao túnel Rebouças. Quem segue pelo túnel Retenções, principalmente ali na primeira galeria, no sentido centro. Nas vias expressas, situação mais intensa ali na Avenida Brasil, porque teve um acidente na altura de Vigário Geral, no sentido Zona Oeste, que está dificultando o trânsito desde a altura da Penha, você.
2: Obrigado pelas suas informações, 999-02-6970.
5: Continue mandando mensagem para mim, contando do trânsito, também está chovendo por aí.
2: 7:03. Gerando a reportagem, Bárbara Brito com mais informações para você. Boa noite.
6: Boa noite, Valcir. A Arena Niterói vai receber nos dias 24, 25 e 26 de setembro a Copa Super Vôlei Feminino 2026, que reúne três grandes potências do vôlei feminino nacional na cidade da região metropolitana do Rio. Fluminense, Sesc, Flamengo e Dentil Pré Clube se enfrentam durante os três dias de competição realizada no formato triangular. Volto com você, Valcir.
2: Obrigado, Bárbara, pelas suas informações. 7:04.
7: Estamos de volta, eu falo rapidinho aqui, meninos. O Zanin negou uma liminar ao Alessandro Vieira para instalar a CPI do Master. Ele recorreu ao Supremo porque disse que o Alcolumbre não quer instalar. O Alessandro Vieira ficou muito decepcionado. Essa CPI, lembrando, essa CPI é para investigar especificamente o Alexandre de Moraes e o Dias Toffoli. Bom, depois de tudo que já aconteceu, teria que fazer, teria que aditar, né, Vólio Beni? No mínimo, aditar esse requerimento, não é mesmo? Mas o Zanin disse, olha, não está claramente caracterizado que o STF, que o Senado, foi omisso, né? E ainda falou, tá bom, apresente novos documentos. O Alessandro Vieira está decepcionadíssimo, disse ele. Alessandro Vieira é aquele que presidiu a CPI do crime organizado, deixou o Comando Vermelho de lado, deixou o
8: PCC.
7: PCC de lado e resolveu indiciar ministro do Supremo, pediu indiciamento de ministro do Supremo. Vai ver, ele está querendo fazer mais uma grande obra, né? E vai, Beni, todos procuram tudo nos celulares de Vorcaro, vai.
8: O acesso à íntegra dos dados do celular do ex-banqueiro Daniel Vorcaro fez com que alguns dos gabinetes de ministros do Supremo Tribunal Federal dedicassem equipes, ainda que reduzidas, para analisar as mensagens trocadas pelo ex-dono do Master com autoridades. Um desafio, no entanto, tem sido levantado por interlocutores de ministros. O tamanho e o volume dos diálogos a serem revisados. São cerca de 510 gigabytes que reúnem 32.700 arquivos entre chats, áudios e registros de chamadas telefônicas. A primeira medida adotada pelos gabinetes que receberam acesso ao celular do ex-banqueiro foi restringir o acesso ao material em razão de um grande volume de informações de caráter pessoal e relacionadas à intimidade. Essa restrição em alguns dos gabinetes também tem relação com o tamanho da equipe. Há indicações de que a falta de braço nos times impede a escalação de um grupo maior para analisar diálogos, sem prejuízo das demais funções internas.
7: Ah, vá, mas tá todo mundo vazando tudo. Agora, esses negócios mesmo que vieram do Valfrido, ele era advogado do cara. A conversa de advogado com cliente é sigilosa, sem nenhum indício de crime em lugar nenhum. Ah, uma outra conversa, falou, vou ver se eu marco com o Lula, e daí? Pode tentar marcar com quem quiser. Adiantou alguma coisa? Ainda que tivesse marcado? Hã? E o Messias e o Andrei, o advogado-geral da União, e o Andrei se estranharam. Parece que na presença do Lula.
9: O diretor-geral da Polícia Federal, Andrei Rodrigues, foi recepcionado com uma pergunta direta ao entrar no gabinete do presidente Lula na manhã do último dia 4 para uma reunião. O chefe da Advocacia-Geral da União, Jorge Messias, indagou: Você está me espionando? Para o AGU, havia meses que a PF estava em seu encalço fazendo algum tipo de, nas palavras dele, arapongagem. E ele decidiu tirar a satisfação questionando o seguinte: é verdade que estão monitorando meu telefone? Segundo o UOL, o Messias estava extremamente irritado e intercalava perguntas e xingamentos. Naquele dia, Lula e o advogado-geral haviam participado de um evento no Palácio do Planalto para celebrar a sanção de leis relacionadas ao sistema de justiça brasileiro. Após a cerimônia, os dois receberam Andrei na sala presidencial. Pessoas que ouviram relatos do episódio disseram que a conversa, acompanhada a todo momento por Lula, foi dura, tensa e ríspida.
7: Olha, é um absurdo. Se aconteceu a Devita Vene, o advogado-geral da União, e dada a sequência das coisas, até porque o Andrei se manifestou depois, não parece que tenha sido o Andrei a vazar. Essa foi a versão que o companheiro André Mendonça fez, deu. Não é? Por que o advogado-geral seria investigado? Não, quem sofreu uma acusação absurda, inclusive em sessão do Supremo, pelo Fux e pelo próprio André, foi o André Rodrigues. Vamos para C aí. O Andrei, bom, o troço vazou, ele se manifestou, né? O que o André falou?
8: O diretor-geral da Polícia Federal afirmou hoje que a corporação precisa manter uma atuação técnica e sem viés político para se defender de ataques, não importa de onde eles venham. Durante evento em Palmas, no Tocantins, para posse do novo superintendente regional da PF no estado, Fernando Paganelli Rodrigues, Andrei Rodrigues disse o seguinte: hoje temos uma Polícia Federal que atua com autonomia, guiada pela Constituição Federal e pelas leis, pela responsabilidade institucional e pelo compromisso com a justiça e com a sociedade brasileira. É a atuação técnica, imparcial e livre de qualquer viés político que nos permite defender nossa instituição de qualquer ataque, não importa de onde venha.
7: Essa é a Polícia Federal mais efetiva, mais produtiva em muitos anos que se tem. Evidentemente, isso tudo é muito ruim. Muito ruim. Né? E olha só. O Cássio é muito severo, hein, Vale Bene? Cuidado com ele.
8: Tá bom.
7: Tô só avisando que, de repente, você vacila.
8: Cuidado extra, né?
7: É. Ele tirou do ar um vídeo em que o Lula relacionava o Flávio ao caso Master, que nós sabemos que não tem nada a ver, não é mesmo? Mas manteve um que relacionava o Lula ao Master, publicado pelo Flávio. Olha, é um critério, né? Tudo é uma questão de ter um critério, vai.
9: O presidente do TSE, Cássio Nunes Marques, tomou duas decisões opostas sobre vídeos das campanhas de Lula e Flávio Bolsonaro. Detalhe, isso aconteceu no mesmo dia. O ministro mandou retirar uma publicação que associa Flávio ao Banco Master, mas manteve no ar um vídeo da campanha de Flávio que relaciona Lula ao caso. No primeiro caso, Cássio deu 24 horas para retirada e afirmou que associar um candidato a investigados ou fatos criminosos sem comprovação concreta poderia atingir sua honra. O vídeo citava o financiamento do filme Dark Horse e tinha o áudio de Flávio pedindo dinheiro a Daniel Vorcaro para concluir o filme, e o próprio candidato confirmou a veracidade da gravação. Já no vídeo contra Lula, Cássio entendeu que não havia elementos suficientes para comprovar naquele momento o uso de conteúdo falso ou descontextualizado, por isso rejeitou o pedido de retirada imediata.
7: É isso, nada como ter um critério objetivo, né? E agora o Flávio diz que vai ao TSE para impedir que vídeos do Lula na ONU sejam usados em campanha. Vai.
8: A campanha de Flávio Bolsonaro apresentou hoje esse pedido ao Tribunal Superior Eleitoral para impedir que o presidente Lula use durante a campanha conteúdos relacionados ao discurso feito na Assembleia Geral das Nações Unidas em Nova York. O brasileiro falou ontem, na 81ª reunião da ONU. Segundo Metrópolis, a campanha de Flávio utilizou como argumento uma decisão do TSE tomada nas eleições de 2022. Na ocasião, o tribunal proibiu Jair Bolsonaro de usar em sua propaganda eleitoral imagens de discurso feito também na Assembleia Geral da ONU. No pedido atingido, Flávio afirma que o discurso feito por Lula foi completamente desvirtuado e desnaturado, convertendo-se em palanque político para promoção pessoal e finalidade eleitoreira.
7: Bom, vocês querem que eu adivinhe? O resultado? Bom, acho que pelo contexto aqui, já mais ou menos deixei claro, não é mesmo? É isso aí.
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2: O presidente da Argentina, Javier Milei, fez fortes críticas à Organização das Nações Unidas em discurso nesta quarta na Assembleia Geral da ONU. No púlpito, Milei chamou a entidade de inútil, criticou represálias da organização Israel pelos ataques na faixa de Gaza contra o povo palestino e acusou a entidade de inação diante da disputa entre Argentina e Reino Unido pelas Ilhas Malvinas. Vamos acompanhar um trecho da declaração do argentino.
3: Lamentablemente, é momento de reconhecer que esse pacto sagrado, em los hechos, se rompió.
4: Infelizmente, é hora de reconhecer que, na prática, esse pacto sagrado da ONU foi rompido. Ou seja, tornou-se uma organização inútil cujo único propósito é sustentar uma casta de parasitas fatalmente arrogantes que se fingem de burocratas bem intencionados. Gostaria de lembrá-los do que disse Mises: pessoas de bem não pensam em controlar a vida de seus semelhantes. Aqueles que deveriam garantir a segurança coletiva e os direitos humanos falharam em sua missão. Em vez disso, permitiram que o caos, a violência e o terrorismo internacional prosperassem. Nessas circunstâncias, aqueles que seguem as regras não recebem nenhuma recompensa por fazê-lo, enquanto aqueles que as violam não sofrem sanção nenhuma. É por isso que a questão das Malvinas não é apenas um assunto entre a Argentina e o Reino Unido. Ela também levanta uma questão sobre a capacidade dessa organização de fazer cumprir as suas próprias resoluções.
3: Para fazer valer suas próprias resoluções.
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7:19, quase 7:20 do horário de Brasília. Vem aí o Jornal da Band com um resumo das principais informações de hoje.

0: o cantor Rick em Santa Catarina. Lucas Martins mostra como aconteceu o acidente que matou mais 4 pessoas. O helicóptero bateu de frente em um morro e caiu na mata.
1: Nesse ponto aqui, ele quebra no meio. A parte de trás da cabine tá aqui para cima.
2: Homem acusado de feminicídio tem mandado de prisão apagado do sistema da justiça por um hacker. Integrante do PCC, ele está foragido.
0: Polícia diz que perícia e imagens comprovam que estudante encontrada morta em Fortaleza se jogou do prédio. Namorado está preso suspeito de ter induzido suicídio.
2: Alerta de cientistas do clima. Calor extremo devido ao fenômeno El Niño pode provocar 450 mil mortes até fevereiro. Para o Brasil, são estimadas 13 mil mortes a mais.
0: Esses são alguns dos destaques que você vê agora no Jornal da Band.
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0: Olá, boa noite para você.
2: Boa noite. A nossa equipe de reportagem chegou aos destroços do helicóptero que caiu na Serra Catarinense, matando o cantor Rick e mais 4 pessoas. Do ponto exato da tragédia, é possível entender melhor a dinâmica do acidente, como mostra o repórter Lucas Martins. Vamos ver.
1: Ali você percebe as copas das árvores que foram cortadas. Ele vem em linha reta, corta a copa das árvores ali, e nesse ponto aqui, o ponto do impacto é esse. Aqui bate o bico do helicóptero, e esse helicóptero, ele bate de frente, a gente está numa rampa, né? Uma montanha bastante íngreme. Ele bate e faz esse movimento, girando. Aqui é a parte da frente do helicóptero, nesse ponto aqui, ele quebra no meio. E aí, a parte de trás da cabine está aqui para cima. Então, se você imaginar lá, a parte mais alta estaria junto com a cauda que ficou lá atrás. Então, o helicóptero faz um L. Ele está o bico aqui na frente, aqui perto de onde eu estou. Ele não cai, ele vem em linha reta e bate contra a montanha. A gente está a cerca de 60 metros do ponto mais alto do morro.
0: Peritos voltaram hoje ao local da tragédia. A investigação vai determinar se outros fatores, além do mau tempo,

0: científica também trabalha com um scanner tridimensional. O equipamento permite criar uma reprodução virtual do ponto da queda, com a posição dos destroços e detalhes do que restou do helicóptero.
1: Ainda que os destroços sejam removidos, a gente tem um, digamos assim, um registro virtual do que aconteceu. Se no futuro a gente quiser tirar uma medida, quiser surgir uma nova dúvida, a gente tem acesso a esse local novamente.
0: Às 3 horas da tarde, os primeiros peritos começam a retornar do local do acidente. Os trabalhos duraram em torno de 2 horas e contaram com 8 agentes da Polícia Científica. O material coletado hoje vai ajudar na investigação da Polícia Civil, que abriu um inquérito para esclarecer as circunstâncias da queda e verificar se houve alguma conduta que possa resultar em responsabilização criminal. O helicóptero modelo Bell 430 tem uma tecnologia avançada e caiu no trajeto entre Porto Belo e São Joaquim. O tempo estava fechado na serra, com chuva e ventos fortes. A visibilidade era baixa quando a aeronave bateu no morro. 3 dos 5 corpos foram ejetados para fora do helicóptero. Agentes do CENIPA também estiveram hoje no local para investigar a queda, com foco na prevenção de novas ocorrências. Além do mau tempo, especialistas não descartam a influência de outros fatores.
2: Com relação à máquina, a gente ainda depende de toda a investigação, porque nada impede de ter tido uma falha mecânica eventual. Às vezes a turbulência pode gerar uma flexão maior no rotor principal, que nós chamamos de asas rotativas, né? E essa asa rotativa, por exemplo, afetar mecanicamente a cauda da aeronave.
3: Daqui a pouco a gente volta a esse assunto para falar da despedida às vítimas dessa tragédia. O cantor Rick vai ser velado e enterrado amanhã no interior de São Paulo.
4: A perícia concluiu que a jovem encontrada morta num prédio em Fortaleza se jogou da cobertura. O namorado, João Munhoz Neto, segue preso por suspeita de ter induzido a jovem ao suicídio.
5: O namorado de Isabelle foi transferido nesta quarta-feira para um presídio na região metropolitana de Fortaleza. A justiça manteve a prisão de João Munhoz Neto, de 34 anos. João Munhoz Neto é suspeito de violência psicológica e indução ao suicídio da namorada. Ele também é investigado por obstrução de justiça.
6: Ele compareceu ao imóvel para procurar o celular da Isabelle. Ele proibiu a entrada da família no condomínio, disse que não era, falou para o administrador do condomínio que não era para permitir a entrada de qualquer familiar.
5: A polícia encontrou mensagens de Isabelle Cara Cristi enviadas a um primo pouco antes da morte. A jovem chamava o namorado de doente e pedia para não acreditarem nele caso acontecesse alguma coisa com ela. Horas antes, após a tragédia, a família do namorado contratou uma faxineira para limpar o apartamento e colocou o imóvel à venda. A perícia concluiu que a estudante de direito se jogou do 23º andar do prédio, onde fica a cobertura, e que registros das câmeras de segurança do condomínio confirmam essa hipótese.
7: Uma precipitação voluntária do rooftop, onde ela caiu de posição vertical, que isso tem uma câmera que corrobora com essa dinâmica fornecida pela perícia.
5: O delegado afirmou que não há indícios que Isabelle estivesse com alguém no rooftop, mas disse que não há câmeras no 23º andar e que existem pontos cegos nas escadas.
6: Tratando da violência psicológica, então o que a gente tem nos autos até o momento é que realmente ele tinha um relacionamento controlador, um relacionamento que constrangia a Isabelle, que buscava limitar a voluntariedade dela, que inclusive isolava ela.
5: Após a prisão do namorado da filha, a mãe de Isabelle publicou um vídeo nas redes sociais ao receber o atestado de óbito da jovem.
8: Com a prisão preventiva dele, hoje eu sinto dentro do meu coração que o processo de justiça pela morte da minha filha se inicia. E vou lutar até o fim por ter todas as respostas que eu preciso ter. E justiça por minha filha Isabelle Cara Cristi.
3: Uma pane no sistema de GPS prejudicou vários voos pelo mundo, inclusive no Brasil. Por aqui, o problema atingiu aviões da Embraer, operados pela Companhia Azul. Dezenas de voos sofreram atrasos ou foram cancelados.

0: Já era pro Renato estar pescando em Mato Grosso. Mas desde ontem o voo dele não sai de Campinas, no interior paulista.
1: No momento que ele ia decolar, retornou, a gente ficou 4 horas esperando resolver um problema que antes era do avião, depois falou que era do GPS e que a gente ia desembarcar.
0: Em Congonhas, na capital paulista, atrasos nos voos da Azul. É o segundo dia em que muita gente enfrenta esse problema. Só ontem foram mais de 80 voos afetados e 8 mil passageiros prejudicados pelo país. De acordo com a companhia, há um problema técnico no GPS de parte de seus aviões. Os do tipo E2, fabricados pela Embraer. A Azul é a principal compradora desse tipo de avião no Brasil. A Embraer disse estar oferecendo suporte técnico aos clientes junto com a fabricante do GPS. A americana Honeywell também admitiu a falha. GPS é a sigla de Sistema de Posicionamento Global em inglês. A tecnologia de navegação funciona com a interação de satélites que giram em torno do planeta. Esses equipamentos enviam sinais de rádio para receptores que informam a localização exata do avião. Só que nos últimos anos há casos conhecidos de falhas nessa comunicação.
2: Existem interferências eletromagnéticas pelo próprio campo da Terra, e isso acontece em algumas regiões, é mais intenso. Existem algumas interferências, inclusive provocadas por conflitos internacionais, onde você tem o direcionamento de satélites específicos.
0: A causa do problema ainda é investigada, mas a falha não afeta a segurança dos voos, já que os aviões são equipados com outros sistemas de navegação. Os cancelamentos e atrasos acontecem por precaução.
2: É o que a gente fala na aviação, na dúvida arremeta. Na dúvida, estão mantendo essas aeronaves fora de operação.
3: Com tanta chuva nos últimos dias em várias cidades, principalmente na região sul, e no Sudeste, é preciso ficar atento à manutenção dos imóveis. Alguns sinais podem indicar quando é hora de se preocupar com lajes e também com marquises.
4: Duas pessoas caminham por uma rua da zona leste de São Paulo quando, de repente, a marquise de uma casa desaba. Um homem de 74 anos morreu. O outro não ficou ferido. Já ontem, na zona oeste, uma estrutura despencou do 23º andar desse prédio comercial. Duas pessoas ficaram feridas. O concreto pode parecer sólido, mas essas estruturas podem perder resistência aos poucos. E muitas vezes, os primeiros sinais aparecem bem antes do desabamento. É aqui que entra a engenharia. Estamos no laboratório do Instituto Mauá de Tecnologia, que tem no curso de engenharia civil uma disciplina de patologia das marquises.
5: Vamos fazer de conta que isso aqui é uma marquise. Está vendo essas fissuras? Elas acontecem por falta de manutenção. E é por aqui que entra a água da chuva, deixando a marquise muito frágil. Professor, mas muitas vezes não se nota que tem isso aqui.
6: A água vai entrando, gerando um processo de corrosão, né, degradando, diminuindo a resistência da barra de aço. E aí, com a água que ela vai gerar uma elevação, uma sobrecarga, né? Ela vai ter uma lâmina d'água, né? Essa sobrecarga vai gerar um peso a mais e isso leva a estrutura cair.
4: Para ilustrar melhor, numa marquise de 3 metros por 3 metros, 10 centímetros de água acumulada, são 900 quilos de peso a mais na laje.
6: Se o dreno está com sujeira e não está liberando a água não está saindo e ficando e acumulando na marquise, isso é um problema.
4: E há sinais que qualquer pessoa pode perceber: rachaduras, manchas de umidade, infiltrações, concreto descascando, ferragens aparentes. Com mais chuva, aumenta também a importância da manutenção, que tem que ser de 5 em 5 anos, para prédios novos e todo ano para prédios com mais de 50 anos. Quando a marquise deixa de proteger quem está embaixo, pode ser tarde demais para descobrir o que aconteceu em cima.
7: A polícia de São Paulo prendeu na Bolívia um traficante parceiro de André do Rep, chefão do PCC, que está foragido. Vamos ao vivo falar com Felipe Garrafa, que tem os detalhes pra gente. Boa noite, Garrafa.
8: Boa noite, Adriana. Boa noite a todos. E essa prisão mobilizou diversos setores da polícia de São Paulo. Hoje foi preso o Betinho da Baixada, um criminoso que é conhecido como sócio daquele mega traficante André do Rep, que continua foragido e, segundo o Ministério Público de São Paulo estaria escondido justamente na Bolívia. André do Rep, apesar de estar na Bolívia, continuaria operando o tráfico internacional de drogas a partir da Baixada Santista. E este braço direito do traficante foi capturado na Bolívia ontem e chegou hoje à tarde aqui no Brasil. Ele acabou de entrar no CDP de Pinheiros, na Zona Oeste de São Paulo. Dá só uma olhada o esquema de segurança que foi montado no Aeroporto Internacional de Guarulhos para a chegada deste criminoso. Logo na sequência foi para o Palácio da Polícia aqui em São Paulo. No sábado, uma outra prisão importante da mesma equipe da Polícia de São Paulo, também na Bolívia. Eles pegaram um criminoso conhecido como Beiço de Mula. E esta imagem mostra o momento da prisão em Santa Cruz de la Sierra. Beiço de Mula teria uma relação diferente, atuação diferente do que no crime organizado. Ele seria o responsável por liderar o tráfico de drogas no ABC paulista e também seria o braço do PCC para infiltração na política. Ele é inclusive citado em uma investigação do Ministério Público de São Paulo no transporte público na cidade de São Paulo. Portanto, duas prisões consideradas extremamente importantes e claro que há preocupação por um resgate. Afinal, Betinho da Baixada, ele foi resgatado em 2022 da delegacia do Guarujá. Tiros de fuzil foram disparados naquela ocasião justamente para libertar este criminoso aí. Então a polícia de São Paulo conseguiu montar um esquema de segurança para justamente acontecer a transferência em aparente tranquilidade. Volta ao estúdio.
0: Ainda hoje, Alexandre Pires é alvo de nova fase de operação contra garimpo ilegal. Polícia investiga lavagem de dinheiro ligada à extração de cassiterita de terra indígena. A defesa do cantor nega. Os detalhes você vê daqui a pouco.
7: E já a seguir, na ONU, o presidente da Ucrânia diz que Rússia quer ampliar guerra para a Europa e volta a pedir ajuda ao Ocidente.
3: Caça da Força Aérea Britânica cai no país de Gales e pilotos se ejetam do avião. Daqui a pouco aqui no seu Jornal da Band.
7: Fica com a gente.

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2: Pesquisadores americanos alertam para um El Niño mortal nos próximos meses. Os números são preocupantes e incluem o Brasil. O estudo das universidades de Chicago e Berkeley projeta que o calor extremo deve provocar 451 mil mortes, além do previsto isso em todo o mundo, em apenas 9 meses, de junho passado até fevereiro do ano que vem. E esse número nem considera as vítimas de secas, incêndios florestais e enchentes que vão acontecer por causa do fenômeno climático. Na lista dos países mais atingidos, o Brasil aparece na 5ª posição, com projeção de mais de 13 mil mortes associadas ao aumento das temperaturas. E a Nigéria é o primeiro país dessa lista. Esse mapa, divulgado pelos cientistas, mostra que as mortes devem acontecer principalmente nas áreas mais ao norte do Brasil, assim como em países do sul da África e também da Ásia. O estudo diz que medidas preventivas, como centros de resfriamento para as pessoas nas cidades, podem evitar mortes. Esses locais com ar refrigerado já têm sido adotados em alguns países durante dias de calor extremo. E a gente segue com a previsão: a quinta-feira será de contrastes no clima. Alerta para temporais, especialmente no litoral do Espírito Santo, mas com chance de chuva mais forte em toda essa faixa em amarelo que pega o Rio de Janeiro, atravessa Minas Gerais, o centro-oeste até o norte do país. No sul, frio intenso e geada ao amanhecer. Mas a área de geada diminuiu um pouco, agora no extremo ali sul do Rio Grande do Sul e na área da Serra Catarinense também. Máxima de 23 graus em Porto Alegre e 19 em Curitiba. E aí o contraste, olha o calorão. Em Cuiabá, 32 e em Porto Velho, 36 graus. No fim de semana, o sul do país volta a ter temporais e a chuva também vai se espalhar pela região norte. Agora vamos olhar a capital paulista, que vai ter um dia assim nubladão, com garoa e máxima de 19 graus. Fiquem com a esperança que na sexta o sol deve aparecer. Vitória com temporais e 24 de máxima. Fortaleza, 30. Florianópolis, sol, 21 graus. Em Campo Grande também, máxima de 28.
3: O funeral do cantor Rick foi marcado para esta quinta-feira, numa cerimônia fechada para a família. Vai ser no interior de São Paulo. Homenagens às vítimas da queda do helicóptero na Serra Catarinense se espalham pelo Brasil.
4: O fim de uma carreira de 40 anos dedicados à música sertaneja.
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4: Rick era casado há mais de 40 anos com Geralda Helena, com quem teve 2 filhos, Mônica e Victor Henrique. Ao saber do acidente, a mulher, que vive nos Estados Unidos, embarcou para o Brasil. Ela passou mal ao chegar no aeroporto. Nas redes sociais, Geralda escreveu: "Nós éramos praticamente 2 adolescentes quando nossa história começou. Crescemos juntos, enfrentamos momentos difíceis. Esteve ao meu lado por praticamente toda a minha vida. Por isso, hoje eu não sei como será continuar sem você." Fãs da dupla sertaneja resgataram este vídeo de Renner falando sobre o parceiro.
6: O Rick é minha vida, cara. O Rick é meu alicerce. A dupla, um depende do outro. É tua vida sendo escrita com ele do lado. E a minha, entendeu? Assim, mais do que a tua mulher, o filho.
4: Outra vítima do acidente, o empresário Bruno Avelar, tinha se casado mês passado com Lívia Avelar. Ela escreveu: "Essa é a maior dor que já senti na minha vida. Você foi o meu maior presente e mesmo em pouco tempo nós vivemos os melhores dias das nossas vidas." A ex-mulher do empresário Cláudia Guimarães também se manifestou: "Obrigada pelos 17 anos em que crescemos juntos. Nossos filhos serão sempre a parte mais bonita da nossa história." Os corpos foram liberados nessa madrugada depois de serem identificados por meio de exames das digitais. Peritos também realizaram a necrópsia para identificar as causas das mortes. O piloto Antônio Nóbrega de Araújo foi enterrado hoje à tarde em São Paulo. Os outros velórios acontecem amanhã. O de Bruno Avelar em Belo Horizonte, o do videomaker Paulo Soares em Jandira, na Grande São Paulo, o do copiloto Leopoldo Barros Teixeira em Pongaí, no interior paulista, e o de Rick em uma cerimônia fechada em Sorocaba, também no interior de São Paulo. A família justificou a decisão dizendo que o momento pede intimidade, silêncio e respeito, e disse que os fãs devem se lembrar do cantor no palco, sorrindo e fazendo aquilo que ele amava.
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2: Nós vamos voltar agora ao vivo a Santa Catarina com o repórter Eduardo Carvalho. Boa noite para você, Eduardo. A perícia foi finalizada, foi concluída, mas como a gente mostrou mais cedo na reportagem do Lucas Martins, muitos destroços do helicóptero ainda no local da tragédia, né? Bom, parece que a gente perdeu o contato com o Eduardo. Daqui a pouquinho a gente faz novamente a conexão com ele para trazer então as informações da finalização da perícia sobre o acidente.
7: Daqui a pouco, preso por crimes sexuais, ex-produtor de Hollywood é condenado a 15 anos de prisão em novo julgamento. E uma cena assustadora na China. Prédio é tomado por fumaça durante incêndio em estacionamento de bicicletas elétricas. É já já.
8: O ministro do Supremo, Cristiano Zanin, negou hoje um pedido para a criação de uma CPI do Master no Senado. A maior fraude bancária da história do país também provocou uma crise inédita no tribunal.
9: A tendência hoje é que a decisão sobre o caso que dividiu o Supremo fique para 2027, depois do recesso no Judiciário. O presidente do tribunal está sendo aconselhado a desistir de buscar uma solução rápida para esfriar a crise, diante da possibilidade de novos barracos como esse da semana passada.
10: É impressionante! É impressionante a disfarçatez desse sujeito.
11: A disfarçatez de Vossa Excelência!
10: Ministro,
11: me respeite!
10: Ministro André.
11: Poxa, aqui não é brincadeira, não tô chorando, não.
10: Ministro,
11: aqui não tem choro, não.
9: O pedido de vista de Flávio Dino suspendeu o julgamento sobre uma possível abertura de investigação contra Alexandre de Moraes. Agora o caso deve voltar ao plenário só em dezembro. Relatório da PF pedido pelo ministro André Mendonça aponta que Moraes teve uma relação próxima com Daniel Vorcaro, a ponto de o banqueiro perguntar às vésperas da prisão sobre a possibilidade de fugir do país. Acha que Segunda já tem o que estar fora? A ação envolvendo Moraes não é a única que está em banho-maria. O processo contra André Mendonça também deve ficar só para o ano que vem. Moraes pediu a investigação de André Mendonça por supostas irregularidades na condução do caso Master. Ontem, Mendonça defendeu o arquivamento do pedido e retrucou. Pediu que Moraes seja investigado por abuso de autoridade. Hoje, uma decisão de Cristiano Zanin apontou na direção de tentar esfriar a crise. O ministro negou um pedido para instalação imediata de uma CPI do Master no Congresso. O comando das casas é contra a comissão, sob a justificativa de que o caso já está sendo investigado pela Polícia Federal. Já Luiz Fux deu 10 dias para que o Senado repasse ao Supremo os registros de possíveis entradas de uma série de pessoas, entre elas Viviane Barsi, esposa de Alexandre de Moraes, o banqueiro Daniel Vorcaro, Fábio Luiz Lula da Silva, o Lulinha, filho do presidente Lula, e Antônio Carlos Camilo Antunes, o careca do INSS. A ação foi movida por um vereador de Curitiba. O objetivo é descobrir se eles tiveram contato com parlamentares e se era frequente.
2: A gente volta agora para falar do caso de um foragido que teve a ficha dele de foragido simplesmente desaparecida. Ela sumiu do Sistema Nacional de Mandados de Prisão. Segundo a polícia, a fraude usou dados hackeados de uma juíza do sul do país. A gente vai acionar agora o Rodrigo Hidalgo, que tem todos os detalhes dessa história e traz ao vivo para a gente. Boa noite, Hidalgo. Hidalgo nos ouve?
12: Boa noite a todos. Durante semanas, o foragido por feminicídio Alex Leandro Bispo dos Santos ficou sem pendências com a justiça. O nome e o CPF dele foram retirados do Sistema Nacional de Prisões após um hacker usar credenciais roubadas de uma juíza do Rio Grande do Sul. Alex é acusado de jogar a esposa, Maria Catiane, do 10º andar de um prédio em São Paulo após ser preso e passar 9 meses na cadeia. Ele foi solto no mês passado por decisão judicial. O Ministério Público recorreu e a prisão foi decretada novamente um dia depois, mas ele já havia fugido. Foi após essa nova ordem de prisão que a alteração fraudulenta no sistema da justiça aconteceu, deixando o foragido invisível perante a justiça por quase um mês. Conhecido como escorpião do PCC, Alex também é investigado por fraudes financeiras envolvendo a produção do filme Dark Horse sobre o ex-presidente Jair Bolsonaro. Ele era sócio de uma das empresas investigadas. A polícia apura se 3 milhões de reais dos cofres públicos destinados a pontos de Wi-Fi em comunidades da cidade de São Paulo foram desviados para a produção do filme. Eu volto com vocês no estúdio.
13: Obrigado, Hidalgo, pelas informações. Um homem foi preso por violência doméstica depois de ameaçar a mulher com uma faca. Foi em São Paulo. A polícia foi chamada por um filho do casal que tem 8 anos. O Felipe Garrafa traz essa história pra gente ao vivo. Garrafa, boa noite.
14: Oi, Oineg, boa noite a você. É realmente uma criancinha, um garotinho de 8 anos que teve uma atitude de gente grande, não é mesmo? Porque ele percebeu que o pai chegou alterado em casa e partiu para cima da mãe, pegou uma faca, chegou a fazer um corte, mesmo que superficial, e ele estava dentro da casa, além de ter o casal ali dentro, com os irmãos de 6 anos, 4 anos de idade e um bebezinho de 11 meses. Na hora que ele viu aquela cena, ele teve a atitude inteligente de pegar o aparelho celular e ligar o 190. A polícia militar chegou rapidamente e a gente consegue acompanhar o momento da prisão.
15: Polícia!
16: Bom dia!
15: Bom dia, sai aqui pra gente conversar com a mão pra cima. Com a mão pra cima.
16: Ah, pai, tô com umas filhas.
15: Vem pra cá. Cadê a faca? Cadê a faca?
16: Não tem.
15: Cadê a faca?
16: Não tem faca, oh,
15: senhor. Já era.
17: Nós vamos lá com a mamãe. Tá bom? Vou levar vocês lá na mamãe.
18: Eu te chamei porque ele tava agredindo ela. Aí eu decidi.
17: Tá certo. Ele agrediu a mamãe?
18: Tá, sim. Ele ainda...
17: Você fez certo, viu?
18: Ele ainda fez a mim se machucar com a faca bem aqui.
17: Isso, a mamãe falou pra gente. Essa faca aqui, ó.
18: Isso.
14: É, 8 anos de idade. Agora a mamãe tá bem, também todos os seus irmãos. Ele, que é o mais velho, com 8 anos, conseguiu ter a atitude ali de ligar para a polícia 190. Este criminoso, ele foi contido até com aquela arma de choque, a arma taser da polícia militar, e logo na sequência apresentou ali a faca que foi utilizado justamente para fazer este corte, repito mesmo, que superficial na mulher. A mulher foi levada até o hospital da Lapa, também na zona oeste de São Paulo. Este caso aconteceu no bairro de Perdão. Dizes, vizinho ali ao bairro da Lapa. Voltamos ao estúdio.
2: Uma nova pesquisa foi divulgada hoje com as intenções de voto para presidente. Vamos ver.
19: No levantamento Atlas Intel, presidente Lula aparece com 45,8%, seguido de Flávio Bolsonaro com 43,4%. Em seguida estão Renan Santos com 4,5% e Augusto Cury com 2,1%. Ronaldo Caiado tem 1,3% e Romeu Zema 0,9%. Os demais candidatos somados pontuaram 0,8%. Em um eventual segundo turno, Lula tem 47,7% e Flávio Bolsonaro tem 47,4%. Um empate técnico dentro da margem de erro de 1 ponto percentual. Em outro cenário, Lula aparece com 46,6% e Ronaldo Caiado com 44%. Contra Augusto Cury, Lula tem 46,2% e Cury 39,4%. Por fim, o presidente Lula tem 46,5% e Renan Santos 31,2%. 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
13: O presidente Lula reuniu hoje auxiliares para discutir medidas que podem restringir as apostas online.
20: O presidente reservou boa parte do dia para debater o tema, que passou a ser uma das prioridades da campanha, explorada também no tempo de propaganda eleitoral. Participaram do encontro os ministros que compõem as equipes econômica, de comunicação e de articulação e mobilização social. O governo avalia publicar uma medida provisória com restrições às bets. A expectativa é de um anúncio antes do primeiro turno das eleições, marcado para daqui a menos de 2 semanas. A campanha petista ainda monitora o impulsionamento de perfis pró-Flávio. A equipe de Lula trouxe a queixa aqui para o TSE. O PT aponta uma suposta rede de perfis que atuam em conjunto na publicação de conteúdos eleitorais a favor de Flávio Bolsonaro. O método permite que um mesmo conteúdo apareça simultaneamente em múltiplas contas nas redes sociais. O PT argumenta que a prática produz um efeito de impulsionamento de conteúdo, algo proibido pelo TSE desde 2024. Há ainda uma suspeita de que os pagamentos para a divulgação desses perfis viriam dos Estados Unidos. O corregedor eleitoral, ministro Ricardo Villas Boas Cueva, determinou que a meta preserve os dados das publicações. Agora à noite, Lula participa de um ato com artistas no Rio de Janeiro. Amanhã, o presidente tem agenda na região metropolitana da capital fluminense e em Maceió, Alagoas. Na sexta, pela manhã, ele promove um ato em Recife.
2: Flávio Bolsonaro reservou o dia para gravações. O candidato reclamou da ausência do Brasil no plano americano contra facções criminosas.
21: Flávio Bolsonaro reuniu ao longo do dia o governador paulista e candidato à reeleição, Tarcísio de Freitas, e outros aliados em transmissões na internet. O material e gravações de bastidores serão utilizados na reta final das campanhas. Flávio reforçou o discurso em torno da segurança pública. Ele aproveitou o efeito gerado pela decisão de países vizinhos de aderirem ao pacto sugerido por Donald Trump contra facções criminosas. Ao todo, 13 países latinos e caribenhos se somaram aos Estados Unidos para definir 24 grupos na região como organizações narcoterroristas. Entre elas, o PCC e o Comando Vermelho, e adotar em conjunto ações de combate ao crime. Flávio Bolsonaro criticou a ausência do Brasil na coalizão.
22: E fica com a falsa narrativa de que está defendendo a soberania, né? Quando qualquer país sério, civilizado do mundo e que quer combater organizações terroristas, criminosas, se unem, não é invadir aqui, né, Augusto? O exército americano não é isso. É troca de informação, é troca de inteligência, é investimentos em recursos. É. Todo mundo se unindo para combater as facções narcoterroristas e o Lula liberando geral. Inclusive cortando dinheiro das Forças Armadas, ele cortou 4,2 bilhões das Forças Armadas.
21: Há 11 dias da eleição, a campanha de Flávio vai intensificar a presença na internet e em atos públicos no Sudeste. Amanhã, o candidato vai estar em Teófilo Otoni e governador Valadares, no interior de Minas Gerais. Depois, deve seguir para o Rio de Janeiro. São Paulo deve entrar no roteiro na sequência.
23: Veja agora como foi o dia dos outros candidatos à presidência.
24: Em São Paulo, Ronaldo Caiado visitou a Biblioteca Municipal Mário de Andrade. O candidato do PSD prometeu firmar parcerias com o setor privado para expandir investimentos em cultura no interior do país. As jornalistas, Caiado criticou Lula e Flávio, que decidiram não participar de debates.
25: Nunca assisti nada parecido com o que nós vemos hoje, onde os que mais têm denúncias em relação aos seus comportamentos, a sua vida pregressa, tanto do Lula quanto do Flávio, estão conseguindo jogar abaixo todas as nossos debates. Gente, como é possível a democracia admitir isso?
24: Também na capital paulista, Augusto Cury visitou o Instituto Bacarelli, ONG que promove educação e inclusão social por meio da música, em Heliópolis. O candidato do Avante defendeu mudanças em salas de aula e redução do tempo de tela. Em caravana pelo interior de São Paulo, Renan Santos promoveu atos em Sorocaba e Americana. O candidato do Missão prometeu ajustes fiscais para reduzir os juros. Na segurança pública, defendeu aumento de pena para ladrões de celular.
23: Uma aliança de países liderada por Donald Trump anunciou medidas contra facções da América Latina, classificadas como terroristas, entre elas o PCC e o Comando Vermelho.
0: Dezenas de ataques no Oceano Pacífico e no Caribe. 71 barcos atingidos em um ano pela Marinha Americana. 234 mortos em embarcações que supostamente transportam drogas para os Estados Unidos. Durante anos, os cartéis travaram uma guerra contra os povos deste hemisfério. Agora, nós declaramos guerra a eles. Na época, os ataques foram contestados como intervenção indevida pelos governos da Venezuela e Colômbia. Agora, os dois países são aliados de Donald Trump e se uniram a outros 12 na região. É o chamado Escudo das Américas, uma aliança criada em março e liderada pelo presidente americano. São 14 países latino-americanos e caribenhos, entre eles Argentina e Paraguai. Todos assinaram um acordo que, entre outros pontos, classifica 24 facções como grupos terroristas. Estão na lista o PCC, o Comando Vermelho, o Trem de Aragua da Venezuela e o Cartel de Sinaloa, no México. O acordo prevê o congelamento de bens, restrições de vistos e abertura de processos criminais contra quem apoiar esses grupos. O governo brasileiro ficou de fora do acordo porque é contra classificar as facções como grupos terroristas.
1: O fundamental não é como vamos rotular. O fundamental é quais são as ferramentas que vamos utilizar.
0: Um dos países que assinaram o acordo tem enfrentado uma onda de violência. Uma facção formada por paramilitares e financiada pelo narcotráfico tem tocado terror na cidade turística de Santa Marta, no Caribe colombiano. O presidente Abelardo de Lais Piella mandou ocupar a cidade com tropas do exército e hoje apareceu armado em Santa Marta. Por trás da troca de nome de facção para grupo terrorista, há a possibilidade de expansão de ações do governo americano nos países que fazem parte do escudo. Isso incluindo os serviços de inteligência e das forças armadas.
7: Daqui a pouco, caça da Força Aérea Britânica cai e pilotos conseguem se ejetar. Na Austrália, a seleção brasileira treina com time completo para primeiro amistoso pós-Copa do Mundo. É já, já.
2: E agora a gente volta a falar do acidente com o helicóptero que matou o cantor Rick e outras 4 pessoas ao vivo de Urubici. O repórter Eduardo Carvalho, agora sim conectado com a gente, traz as informações sobre uma fase importante da perícia, que é a coleta do material lá na área da tragédia, né, Eduardo? Boa noite.
3: É isso, Adriana. Boa noite para você, o Ineg, todos que nos acompanham aqui no Jornal da Band. Hoje o dia em Urubici foi dedicado ao trabalho da perícia. Agentes do CENIPA foram até o local, assim como 8 pessoas integrantes, né, da Polícia Científica de Santa Catarina. Eles foram até esse ponto, sendo 3 deles especialistas em aeronáutica, e colheram diversas informações, aliás, com o uso, inclusive, de um scanner para reproduzir de forma digital todo o ponto do acidente. Hoje, a equipe do repórter Lucas Martins foi até lá e fez registros exclusivos de como ficou esse helicóptero. Muito destruído, principalmente a parte da cabine, que colidiu frontalmente com o morro. Dentro do helicóptero foram encontrados 2 corpos, mas outros 3 foram ejetados devido à força dessa colisão. Agora as investigações tentam entender exatamente o que aconteceu, o que provocou a tragédia. O CENIPA tem a investigação própria e também há esse inquérito aberto pela Polícia Civil de Santa Catarina. Mas hoje os trabalhos já foram encerrados, aliás, agora voltou a chover aqui em Urubici. Além disso, tem os destroços do helicóptero que continuam na região de Mata Fechada. Por enquanto, não há uma previsão quanto à retirada de todo esse material que ficou nesse ponto bem isolado, de difícil acesso, o local onde aconteceu essa tragédia aqui em Santa Catarina. De volta ao estúdio.
23: Obrigado, Eduardo. Vou dar uma aliviada no noticiário, né? Hora de falar de futebol aqui no Jornal da Band. Lívia Nepomuceno já está aqui para mostrar para a gente a preparação da nova
13: seleção brasileira, é isso? Dá para falar isso, Olivia?
4: É isso aí, Neg, boa noite. Se tudo der certo, vem uma nova, uma grande reformulação daqui para frente. Boa noite para vocês.
5: Boa noite.
4: Uma ótima noite para você que tá em casa. É isso mesmo, gente. Promessas de muitas novidades. Na Austrália, o técnico Carlo Ancelotti comandou hoje o primeiro treino da seleção com o time completo para os amistosos da data FIFA. O treinador não montou uma equipe titular nos trabalhos que aconteceram em campo reduzido. Ancelotti convocou vários jogadores que nunca estiveram na seleção, iniciando justamente essa renovação, depois do vexame da nossa seleção na Copa do Mundo, diante da Noruega nas oitavas de final. O primeiro jogo contra a seleção australiana será na sexta-feira, às 7 horas da manhã, horário de Brasília. Vamos falar sobre a CBF e os clubes que chegaram a acordo para reduzir aos poucos o número de jogadores estrangeiros atuando no Brasileirão. O objetivo é dar espaço para as revelações das equipes de base.
6: O futebol brasileiro está mais globalizado do que nunca. São 160 atletas estrangeiros de 27 países diferentes. O Botafogo é o líder, com 12 gringos no total, seguido por Vasco e Atlético Paranaense com 11, e Flamengo, Grêmio e Internacional com 10. Por jogo, hoje, cada equipe pode relacionar 9 estrangeiros, mas isso vai mudar. A CBF e os clubes das séries A e B decidiram reduzir a presença dos estrangeiros por partida. A redução vai ser gradativa, vai chegar a apenas 5 em 2030, mesmo número que era permitido 4 anos atrás. Segundo a CBF, entre 2020 e 2026, o tempo de participação de estrangeiros com mais de 23 anos nos jogos da Série A triplicou. Saiu de 7,8% para 25% dos 90 minutos de jogo. Já o tempo em campo dos brasileiros, sub-23, caiu de 28,3% para 11,5%.
8: Isso acaba inibindo, sim, os times, os clubes, né, a você dar oportunidade para os jovens. Então, acho que tendo essa possibilidade de diminuir o estrangeiro vai ser muito válido.
6: Para quem já esteve lá, a redução de oportunidades para esses jogadores impacta também em relação à capacidade dos clubes de formar, desenvolver e negociar novos talentos.
10: Eu acho que tem que reduzir, acho que é um grande sinal. Eu acho que você perde um pouquinho da essência. Ao invés de você priorizar a base, você acaba priorizando jogadores de fora.
6: Outro ponto citado como problema é a idade dos jogadores. O Brasileirão, entre as principais ligas do mundo, é a mais velha, tendo 29,4% de jogadores com 32 anos ou mais, ficando à frente da Espanha, Itália, Alemanha e Inglaterra.
4: Bom, essa conversa é necessária, mas precisa ser debatida com mais tempo.
5: É isso.
4: Eu volto amanhã.
5: Boa noite. Obrigado.
11: Um engenheiro contratado pela construtora responsável por aquele prédio que desabou em São Paulo, causando a morte de uma família inteira, tinha alertado sobre falhas graves na obra. O Igor Calian, também ao vivo com a gente hoje, atualiza essa investigação. Boa noite, Calian.
24: Tudo bem, Adriana? Boa noite para você, Oineg. Uma ótima noite a todos. Investigação vai andando, informações importantes vão chegando. A New Home Construtora contratou então essa empresa em fevereiro deste ano. O engenheiro foi até o local e fez um laudo e lá acabou então colocando irregularidades graves, gravíssimas. Olha só, a gente pode destacar, por exemplo, que esse edifício que desabou tinha 50 apartamentos. Isso quer dizer que ele tinha 11 a mais do que era previsto no alvará. Isso sem contar as rachaduras que estavam espalhadas por todos os lados da obra. Essa empresa, então, passou um orçamento, passou um valor e, de acordo com o engenheiro que prestou depoimento para a polícia, a New Home Construtora teria informado que não tinha esse dinheiro, então que os reparos não seriam realizados, pelo menos naquele momento. Isso em fevereiro. Agora, em setembro, numa noite chuvosa, com muito vento aqui em São Paulo, esse prédio desabou e atingiu várias casas na zona leste de São Paulo. E atingiu em cheio uma casa onde vivia uma família de bolivianos que tinham acabado, inclusive, de chegar aqui no Brasil. 6 pessoas morreram, incluindo uma criança. Agora, um homem apontado como sócio oculto dessa empresa está preso. O engenheiro responsável pela construtora e a dona da empresa, que são marido e mulher, inclusive, esses seguem foragidos. Eu volto com vocês.
13: Obrigado, Calian. Um destaque internacional agora. A França aumentou o tom
23: das críticas aos ataques de Israel contra a faixa de Gaza e ao cerco de colonos judeus contra palestinos na Cisjordânia. A reportagem é da Sônia Blota.
5: Os ataques aéreos de Israel contra a faixa de Gaza não dão trégua. Esse carro ficou irreconhecível após ser atingido por explosivos em Han Yunis, no sul do enclave. Dois homens morreram e outras duas pessoas ficaram feridas. O governo israelense alega que o alvo da operação era um chefe financeiro do Hamas. O grupo palestino nega a informação. Gaza é hoje só escombros por todos os lados. Falta comida, água e remédios para quem ficou. Da tribuna das Nações Unidas em Nova York, Emmanuel Macron voltou a cobrar uma resposta internacional para Gaza. O presidente francês foi duro. Disse que a ajuda humanitária continua sem chegar como deveria e chamou a situação de um espetáculo que envergonha a todos.
9: Devons-nous contempler ce spectacle qui nous fait honte à tous? Jamais.
5: Macron também criticou a atuação de Israel na Cisjordânia e a reação do governo de Benjamin Netanyahu veio após uma afirmação do presidente francês, a de que o Hamas nunca havia atuado no território. O governo israelense chamou a fala de Macron de absurdo grotesco. Em meio à troca de acusações, Israel continua ampliando os assentamentos na Cisjordânia. Para facilitar esse objetivo, a ideia é tornar inviável a vida de palestinos na região. Tratores do exército arrancaram dezenas de oliveiras nessa área perto de Ramala. A destruição da lavoura ocorreu semanas antes dos produtores iniciarem a colheita anual.
11: O produtor de Hollywood, Harvey Weinstein, foi condenado a 15 anos de prisão por crime sexual pelo abuso de uma ex-assistente num quarto de hotel em Nova York em 2006. O empresário, hoje com 74 anos, é acusado de outros crimes e uma série de denúncias de abusos que desencadearam o movimento Me Too, que incentiva vítimas de violência sexual a romperem o silêncio.
23: A Polícia Federal apura contratos milionários do Banco Master com escritórios de advocacia. A suspeita é que os pagamentos tinham objetivos além da consultoria jurídica.
12: Contratos milionários para se defender ou para influenciar poderosos. No último balanço publicado pelo Master, em 2024, o banco revela ter gasto mais de R$500 milhões com serviços técnicos especializados. Mais que os 330 milhões do ano anterior. O aumento se deu, segundo o banco, principalmente por serviços de consultoria jurídica. A Polícia Federal rastreia esse dinheiro.
15: Os valores são considerados bem superiores aos pagos pelo mercado. Os investigadores querem saber ou o banco não tinha noção do preço ou estava comprando algo mais do que consultoria jurídica.
12: Só para o escritório Barsi de Moraes, capitaneado por Viviane Barsi, mulher do ministro do STF, Alexandre de Moraes, o banco pagou mais de R$500 milhões. De acordo com a investigação, foi o próprio ministro que editou o contrato entre o banco e o escritório da esposa, que previa pagamentos que no total chegariam a mais de R$130 milhões. Outro contrato polpudo do Master era com a consultoria Alves Correia e Veríssimo Advocacia, da advogada Dalide Barbosa Alves Correia. O escritório recebeu R$33 milhões. Dalide é apontada como canal direto com o STF. Ela era o braço direito do ministro Gilmar Mendes no Instituto de Direito Público, o IDP, de onde saiu em 2017. Havia ainda a turma do KN, uma referência, segundo a Polícia Federal, ao ministro do STF, Cássio Nunes Marques. Um contrato encontrado no celular do banqueiro previu o pagamento de mais de R$400 milhões ao escritório da advogada Camila Ramos, esposa do desembargador Newton Ramos, do TRF1. O desembargador e o ministro deram votos favoráveis em ações bilionárias que interessavam ao Master. Também recebeu uma fortuna do banco o escritório Vardi, liderado por Valfrido Jorge Vardi Júnior. Foram mais de R$70 milhões. Mensagens extraídas do celular de Vorcaro, publicadas pelo jornal O Globo, mostram o advogado falando de supostas conversas que diz ter tido com o presidente Lula e com o chefe de gabinete dele, Marco Aurélio Santana Ribeiro, o Marcola. Em abril de 2024, Vardi fala com Vorcaro.
14: Fala, Dani, tudo bem? Deixa eu te falar, acabei de receber uma ligação do Marcola, secretário pessoal do presidente, cobrando o teu e-mail. Manda pra mim o e-mail sobre os assuntos que você gostaria de falar, e eu mesmo mando o e-mail, dizendo, olha, na qualidade de advogado, doutor Daniel Vorcaro, eu gostaria de pedir uma reunião com o presidente da República sobre tais e quais assuntos, tá? Porque ele tá esperando isso para poder marcar.
12: Em 5 de setembro do mesmo ano, nova conversa entre o advogado e Vorcaro. Estive com o presidente Lula longamente ontem. Encontremos-nos hoje, sem falta. O Palácio do Planalto não registrou a visita do advogado nesta data. Em janeiro de 2025, o advogado escreveu que esteve com o presidente e acrescentou que ele teria perguntado do banqueiro e mandado agradecer o uísque. Vorcaro esteve no Palácio do Planalto por 3 vezes. Uma delas, em 4 de dezembro, foi fora da agenda. O Palácio do Planalto respondeu que Lula encontrou Vorcaro uma única vez nesse dia, em que disse que eventual perseguição sofrida pelo banqueiro deveria ser analisada pelo Banco Central e que não recebeu presente e tampouco enviou recado a Vorcaro.
23: Flávio Bolsonaro apresentou hoje uma notícia crime ao Supremo contra Lula para que seja apurado se o presidente utilizou o cargo como forma de atender interesses em tese ilícitos de Daniel Vorcaro. E cita o suposto recebimento de um uísque enviado pelo banqueiro, o que, como ouvimos há pouco, foi negado pelo Palácio do Planalto. A seguir, caça da Força Aérea Britânica cai e pilotos se ejetam do avião.
11: Cantor Alexandre Pires volta a ser alvo de operação por garimpo ilegal em terra indígena na Amazônia. Os detalhes daqui a pouquinho aqui no Jornal da Band.
23: Fica com a gente.

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1: 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Mais

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3: O presidente da Ucrânia alertou sobre o risco da guerra iniciada pela Rússia se ampliar pela Europa. Os bombardeios continuaram.
4: Pode procurar, Eduardo. Você vai achar.
5: Horas antes de Zelensky discursar na ONU, a Rússia realizou um grande ataque contra a Ucrânia. A capital Kiev foi uma das cidades mais atingidas. O exército russo desenvolveu drones extremamente velozes e difíceis de serem abatidos. Eles são movidos a motor turbojato e chegam a 600 km por hora, 3 vezes mais rápido do que um drone militar convencional. Os bombardeios das últimas horas mostram o poderio desse armamento. Na tribuna das Nações Unidas, Volodymyr Zelensky fez um alerta. Diz que o presidente da Rússia, Vladimir Putin, pretende ampliar a guerra para além do território ucraniano. Apelou para que líderes internacionais continuem sufocando as receitas de Moscou, reduzindo o comércio com os russos, e afirmou que cada bombardeio contra o sistema de energia de seu país será retaliado na mesma moeda.
6: Mas para fazer isso painful para a Rússia também.
5: Aqui na Europa, a preocupação deixou de ser apenas em como ajudar a Ucrânia. Líderes europeus debatem e já começaram a agir para impedir que essa guerra coloque Rússia e OTAN num confronto direto. Fronteiras estão mais armadas, exércitos fazem exercícios, políticos fazem alertas. Cerca de 1.000 militares americanos foram enviados para uma das áreas mais tensas do continente europeu, na Lituânia, na fronteira leste. É o retorno de uma força que havia deixado o território há 3 meses. Esse pequeno país está entre Belarus, principal aliada de Moscou, e Kaliningrado, território russo fortemente militarizado, inclusive com capacidade nuclear. São sinais de uma Europa que vive sob tensão crescente e o temor que a situação possa fugir de controle.
7: Bom, e agora a gente fala de um acidente que acabou terminando bem, mas impressiona. Um acidente com caça no país de Gales. O avião da Força Aérea Britânica apresentou problemas logo depois da decolagem. Os dois pilotos acionaram o esquema de segurança, se ejetaram, escaparam sem ferimentos. O caça explodiu, como você vê agora, e foi destruído.
3: Na África do Sul, a polícia investiga uma chacina. 11 pessoas foram mortas dentro de uma casa na cidade de Durban. Elas participavam de uma festa quando foram atacadas por homens armados. Apenas 2 sobreviveram. Entre as vítimas estava uma grávida. Os atiradores fugiram. A motivação desse ataque ainda é desconhecida. A seguir, cantor Alexandre Pires volta a ser alvo de operação por garimpo ilegal em terra indígena na Amazônia.
7: Na China, baterias de bicicletas elétricas explodem num estacionamento e causam um mega incêndio daqui a pouco aqui no seu Jornal da Band.
3: Até já.

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9: O convidado desta semana do Tem Negócio é filho de comerciantes autônomos e aprendeu com os pais a negociar. Mas quando decidiu abrir a própria empresa, Lucas Fernandes entendeu que era preciso estudar e buscar experiências próprias. Dessas experiências surgiu a ideia da AutoYou, que busca justamente otimizar processos dentro de uma empresa por meio da tecnologia. Lucas nos contou a trajetória desde o início.
10: Meus pais são autônomos, né? Comerciantes de automóvel ali, então eu sempre tive essa veia muito de quero fazer negócio. Então, assim, eu sempre tive esse sonho, né, de empreender e de poder criar, de fato, uma empresa. Então, eu fiz faculdade de administração e depois fui também aprender ali, né, como que as maiores empresas do mundo se comportam.
9: O podcast de empreendedorismo da Band News FM busca te incentivar a tirar as ideias do papel. 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

0: O cantor Alexandre Pires voltou a ser alvo de uma operação da Polícia Federal que investiga a venda de minério retirado ilegalmente da terra indígena Yanomami, em Roraima.
1: A suspeita é que o artista e a empresa dele teriam recebido mais de 4 milhões de reais em um esquema de venda de cassiterita, um minério de onde é retirado o estanho, produto de alto valor usado pela indústria em ligas metálicas. Foram cumpridos 12 mandados de busca e apreensão, incluindo endereços do cantor em Minas Gerais. Na primeira fase da operação chamada Disco de Ouro, em 2023, o cantor teve o celular confiscado pela Polícia Federal. O artista tinha se apresentado num cruzeiro e, na saída, ele e o empresário, Matheus Possebon, foram abordados por policiais. Pires foi ouvido e liberado. Matheus acabou preso. A defesa de Alexandre Pires garantiu que ele nunca teve envolvimento com garimpo ou extração de minério ilegal e que jamais cometeu qualquer ilegalidade.
2: Um incêndio impressionou moradores de uma cidade na China. Tudo começou depois que bicicletas elétricas no estacionamento de um prédio pegaram fogo. O incêndio se alastrou rapidamente e a fumaça tomou conta do edifício. Quando a gente vê a imagem, parece que vamos noticiar uma tragédia. Mas o trabalho dos bombeiros foi muito eficiente, viu? Em apenas 20 minutos, eles apagaram o fogo e ninguém ficou ferido, felizmente.
0: Amém.
2: Obrigada pela sua companhia. Outras notícias logo mais no Jornal da Noite e o Jornal da Band está de volta amanhã.
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0: Novela Guerra das Rosas. Boa noite e amanhã tem mais.
1: Tchau, tchau. Até amanhã.
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1: 8:30, excelente noite para você que está sintonizado em 90.3 na Band News FM. Começa agora o Jornal Band News Rio, terceira edição. Excelente noite para você, que noite gelada no Rio de Janeiro. Fim de tarde já estava gelado, viu, Guilherme Faria? E também agora início de noite também com chuva. Então, mais uma vez o Rio de Janeiro daquele jeito. Vamos ficar de olho em tudo, no seu caminho, nas informações do Rio de Janeiro. Já vou pedir hoje a sua paciência, ouvinte, porque o primeiro assunto que a gente vai falar é de justiça, aliás, a minha modesta opinião, injustiça. E aí tem que ter muita paciência pra entender o que acontece nesse país. Mas vamos lá. Junto comigo todas as noites, Guilherme Faria. Boa noite pra você.
2: Tudo bem, Sadoc? Ótima noite pra você também. Pra todo mundo que tá acompanhando o Jornal Band News Rio, terceira edição, a partir de agora em 90.3 FM, também no nosso canal do YouTube. Vai lá, Band News FM Rio, aproveita pra se inscrever e acompanhar a live com a gente, participando no chat, enfim, fique à vontade.
1: Bom, pela próxima que a gente tá igual.
2: É verdade, ó. Estamos bem parecidos. É, verde e marfim, sei lá, que cor é essa aqui.
1: Mas sua?
2: É.
1: Eu chamaria de um off-white.
2: Tá bom.
1: Gostei da camisa.
2: Obrigado. Vamos juntos então, pela próxima meia hora, atualizando as principais informações do Rio de Janeiro com você, no WhatsApp 999026970. Quem não tá na paleta, mas tá de olho em tudo que acontece aqui no Rio de Janeiro.
1: De vermelho.
2: No seu caminho.
1: Eu nunca vi
2: no
1: um
2: WhatsApp,
1: negócio desse.
2: É a Maria Rita Nader.
0: Seu caminho.
2: E hoje de vermelho e preto, né? Pra lembrar o time
1: dela.
2: Por que
1: será?
2: Boa noite.
3: Boa noite, Gui, também pro Sadoc e pros nossos ouvintes.
1: Boa noite, Mengo.
3: Antes de falar do trânsito, eu queria me defender. Primeiro, eu não estou de vermelho. Quem tá na live tá vendo, é um tom de rosa.
1: Quase que eu falo uma Rita Nader.
3: É um tom de rosa, não chega a ser vermelho. E alguém tinha que ser o ponto de cor dessa bancada, né? Já que todo mundo
1: isso
3: aqui...
1: com certeza. Você sempre é o ponto de cor, você
3: tem que ser.
1: É a nossa luz. Mas não vem com essa não, tá?
3: Rosa, gente, me defendam aí nos comentários da live, por favor, que eu tô certa. E eu sei muito bem a cor da minha blusa, tá bom?
1: Simbora.
3: Enfim, falando sobre o trânsito, ainda com retenções ali nas vias expressas, nesse momento, na linha vermelha, no sentido Baixada, teve um acidente ali no finalzinho do Galeão, da base aérea do Galeão, na chegada ao Parque das Missões, que ainda tá congestionando a região. Na ponte em Niterói, hoje com trânsito bom, então travessia aí de 13 minutos nos dois sentidos. Já na Lagoa, a situação sempre complicada, né? E hoje a situação não é diferente. Na Borges de Medeiros e também na Epitácio Pessoa, com congestionamentos ali na chegada ao túnel Rebouças, no sentido centro. Quem segue também pelo túnel vai enfrentar dificuldades ali na altura da primeira galeria e também na chegada ao elevado Paulo de Fronten. E também temos atualização sobre o túnel acústico Rafael Mascarenhas. Ele estava ali com uma faixa ocupada em função de um carro enguiçado, mas segundo o centro de operações, já foi liberada a via, então trânsito nesse momento com boa movimentação por lá pelo túnel acústico Rafael Mascarenhas. Já na zona sudoeste do Rio, trânsito ainda difícil, foi um dia aí com muita movimentação na Ayrton Senna e também na Avenida das Américas. Nesse momento, Ayrton Senna com retenções ali na altura do Casa Shopping. Quem segue pela Avenida das Américas teve acidente ali na altura da Armando Lombardi, na chegada ali à altura do Jardim Oceânico, do metrô Jardim Oceânico, que está congestionando a região ali. E mais à frente também na altura da Cidade das Artes, no sentido Recreio, também com retenções. Quem segue pela Avenida Salvador Allende também vai enfrentar lentidão nos dois sentidos, ali na altura da estação do BRT Olof Palme. E também no sentido Transolímpica, lentidão ali também na mesma região do BRT. Então, trânsito congestionado para quem segue também pela Avenida Salvador Allende nesse momento. E como a gente sempre fala, manda mensagem aqui no nosso WhatsApp. Quem tá ouvindo aí a gente aí pelas ruas também estão muito escorregadias. Então, atenção, você que tá dirigindo por aí, conta no nosso WhatsApp no 999026970 como é que tá o trânsito e também se tá chovendo, né? Porque temos aí previsão de chuva pelo resto da noite.
2: Mas câmeras que a gente viu, todas as pistas molhadas, né, Sadoc, em vários pontos da cidade.
1: Vamos ficar atentos, dirijam com cuidado. Boa noite de trabalho pra você que tá trabalhando aí junto com a gente, a todos os motoristas, as motoristas e todo mundo que segue sempre em 90.3. 99902-6970. 99902-6970.
3: Mandem mensagem pra mim.
1: É rosa ou vermelho?
3: Rosa.
1: É rosa. Mas eu ouvi de rosa. Mas eu já vi.
3: Eu vou até olhar hoje os comentários da live.
1: De rosa. Não tem problema, não.
2: Enquete.
1: Bora girar? Ah, peraí, rapidinho. Informação do seu caminho. Informação do seu caminho que chegou nesse momento. Ela tava com saudade dela. Vamos lá. Chove na linha vermelha, trânsito fluindo nos dois sentidos. E com luz.
2: Aí, ó.
1: Yasmin Bachur. Apresentadora do Jornal do Rio. Saudade, está de férias. Volta muito em breve. Me diz que dia que você volta, Yasmin, por favor. Volta na quarta.
2: Tá de ela férias, já mas tá com a gente.
1: Volta sempre, ela falou. Sempre. Ela não é doida de não escutar. Tá sempre na audiência. Volta quarta-feira ao Jornal do Rio. E claro, vocês que estão morrendo de saudade também aqui no Jornal Band News Rio, terceira edição, junto com a gente. E claro, também na cobertura especial das eleições que teremos na Band News FM.
2: Tá chegando.
1: E na TV Band. Beijo, Yasmin. Obrigado. Boa volta aí pra você. Seguinte, Aninha, Sandra, Sumaia já chegaram. 9 graus em Teresópolis e o Henrique também. Pra todos que estão chegando.
2: A Sumaia mais cedo falou com a gente 10 graus. A gente já teve um debate sobre isso no segunda edição.
1: Ah, é?
2: Você sairia de casa com 9 graus?
1: Depende do que tivesse que fazer, né?
2: Entendi. Mas é um clima bom pra ficar em casa.
1: Não,
2: né?
1: Com certeza. O clima que tá agora aqui, eu já queria estar em casa, mas a gente trabalha muito. Amo estar aqui também. Bora girar.
2: 8h36.
1: Ouvinte do Jornal Band News Rio, terceira edição, ouça com atenção o que diz a Amanda Martins, que segue na apresentação do Jornal do Rio nas férias de Yasmin Bachur e todas as noites com a gente aqui também no terceira edição. Oruan, que ficou 232 dias foragido, recebeu um habeas corpus e não é mais procurado pela polícia. Boa noite, Amanda.
2: Boa noite, Amanda.
4: Oi, Sadoc. Oi, Guilherme. Ótima noite para vocês, a todos que estão com a gente aqui no terceira edição. O rapper Oruan, ele vai ter que usar a tornozeleira eletrônica. Mesmo assim, ele publicou um vídeo pelas redes sociais, uma live, aliás, em que mostra ele retirando aí o equipamento. Hoje, aliás, houve uma decisão da Justiça do Rio, foi concedido o habeas corpus e, apesar disso, ele vai ter que cumprir algumas medidas cautelares. A decisão é do desembargador Márcio da Costa Ferreira. Ele destacou que chama muita atenção que Oruan tem anotações na folha de antecedentes criminais, que ele é réu primário, que tem bons antecedentes e tem moradia comprovada. O desembargador também considerou que Oruan ocupa uma posição secundária e sim função dentro da organização criminosa. Como eu mencionei, horas depois da decisão, ele fez essa transmissão ao vivo, cortando ali uma tornozeleira antiga, aliás, que já tinha sido violada anteriormente. Com essa decisão, ele vai ter que colocar uma nova tornozeleira, comparecer mensalmente à justiça e justificar as atividades. Também está proibido de deixar o estado do Rio de Janeiro por mais de 30 dias. Eu lembro que ele é acusado de receber dinheiro ilícito e usar a carreira musical para dissimular esses recursos. Oruan responde por organização criminosa, lavagem de dinheiro. Ele é filho do Marcinho VP, né? Preso aí, acusado, né? Aliás, condenado por ser já um dos chefes aí do Comando Vermelho. Volto com vocês.
1: Obrigado, Amanda Martins. Guilherme Faria, negócio é o seguinte, eu tô com a decisão na minha mão. Vamos e lá. Eu vou ler aqui pra vocês e vocês, ouvintes da Band News FM, tirem as suas próprias conclusões do que vocês acham da justiça brasileira, tá? O que diz o desembargador relator Márcio da Costa Ferreira. Ainda que atribua ao paciente, a gente tá falando paciente, Ouro, eu vou tentar traduzir as palavras difíceis da justiça, porque também que palavras difíceis, né? A população não consegue nem entender essas palavras. Denominado núcleo familiar, porque como a Amanda disse, é uma investigação de lavagem de dinheiro pro Comando Vermelho. Aí tem o núcleo armado, tem o núcleo, núcleo familiar. Assim o VP, Márcia Gama, mãe de Oruã e um irmão de consideração que se chama Lucas. Voltando à decisão, aspas, ali ele está no núcleo familiar, mas não é apontado como liderança da organização criminosa. Tampouco lhe é atribuído a função formal de comando. A decisão, gente, é o que a justiça fez. Como a Márcia Gama já tinha recebido habeas corpus e também o Lucas, o advogado que faz o seu trabalho, é a função dele, pegou isso também acontece, vai fazendo aquele efeito escadinha. Há pouco tempo a gente falou de algo parecido no caso do MC Rian, que tinha o pose do rodo também. Primeiro deram habeas corpus pra um, aí as defesas foram pedindo igual e conseguiram. É isso que aconteceu aqui. Foi isso que aconteceu aqui. Mas temos algumas coisas que a gente precisa destacar sobre a justiça, que realmente é com muita calma. Bom, ele já se encontra, a Márcia se encontra em liberdade cumprindo medidas cautelares. Vale acrescer, e aí a Amanda falou isso, mas a gente vai repetir aqui com muita calma. Não obstante anotações em sua folha de antecedentes criminais...
2: Ou seja, anotações.
1: Há anotações.
2: Ele já diz isso.
1: Rapidamente, cavalinho de pau na Barra da Tijuca. É porque eu cubro segurança pública, faço o Brasil Urgente. Então, gente, sei isso de qual é salteado. É cavalinho de pau na Barra da Tijuca. É a lavagem de dinheiro pro Comando Vermelho. A pedrada que primeiro foi tentativa de homicídio e virou lesão corporal. Só pra citar esses três. Vamos lá. Não obstante as anotações em sua folha de antecedentes criminais, Oruan é primário, porque ele ainda é réu, ele não é condenado a nada, então ele é primário. Até aí, ok. E de bons antecedentes. Então, ouvinte, o que diz a justiça é que ele tem antecedentes criminais, mas vírgula, ele tem bons antecedentes.
2: Na mesma frase.
1: Na mesma frase. Quando eu fui ler o texto que o Guilherme Faria e o Luiz Eduardo de Castro fizeram, eu pensei até que a gente tinha se perdido, alguma coisa tinha acontecido, que não era possível. Ele tem antecedentes criminais, mas tem bons antecedentes. Ponto. Eu continuo. Observada a garantia de presunção de inocência, isso também é claro. Além de comprovada a moradia certa. Pelo que eu me lembre, Guilherme Faria, quando o mandado de prisão saiu, em fevereiro, por ele violar a tornozeleira eletrônica, segundo a justiça, 64 vezes, houve uma operação, nós fomos e acompanhamos, em vários endereços oficiais do Oruan. E olha, obviamente não foi encontrado, porque ele ficou 232 dias... foragido.
2: Na época, então, inclusive, Sadoc, houve informações de que ele estaria em alguma comunidade.
1: Alemão, né?
2: Salvinhando. Exatamente.
1: Então, pessoal, a gente tá falando do Oruan porque é o caso do Oruan, mas imagina isso pelo Brasil inteiro, imagina como que é isso, como é que é isso aqui, né? Então, só pra repetir, ele tem antecedentes criminais, mas tem bons antecedentes. Tem presunção de inocência, mas tem a moradia certa. A gente nunca achou essa moradia certa. Foi uma decisão unânime, tá? Da 8ª Câmara Criminal do Rio de Janeiro. Ele diz que o Correio Lucas, que é o irmão de consideração, tá solto, com outro habeas corpus, o número vem aqui, e por isso também se pede que haja essa decisão. A organização criminosa, Guilherme Faria, aspas, tem atuação nas regiões dos complexos da PEN, do Alemão e Cidade de Deus, todas no Rio de Janeiro. Os 12 denunciados estariam envolvidos com o tráfico de drogas e lavagem de bens e outros valores. Dessa maneira, o grupo apresentaria divisão hierárquica em funções pré-definidas. E aí ele fala sobre as hierarquias. Eu sigo. Já em relação a Oruan, a imputação criminosa recai sobre a conduta do receptador de dinheiro em tese ilícito que utilizaria a carreira musical para dissimular esses ganhos. É o que diz o Ministério Público, inclusive. Bom, eles negaram no primeiro momento, que ele até fala. A relatoria denegada uma ordem posterior ao exame da matéria. Ele decidiu, então, portanto, agora aceitar o habeas corpus. Bom, só queria registrar isso, pessoal, porque ter antecedentes criminais e depois dizer que ele... tem bons antecedentes, não funcionou aqui na minha cabeça. Não sei se funciona pra vocês. Mas é um fato que tá na decisão. E depois ter a casa, a moradia certa, e ficou 6 meses foragido, gente. Se ele tivesse uma moradia fixa, ele estava preso. Por bem, saiu habeas corpus, foi pra internet, foi pra live.
5: Verdade, agradecer mesmo você, meus fãs.
1: Ele fez uma live, ele tá com um equipamento eletrônico, o que parece ser a tornozeleira que desde fevereiro tava quebrada.
2: E violada, como você bem disse, mais de 60 vezes.
1: Aí ele faz um vídeo pros fãs e tira a tornozeleira. E aí as pessoas estavam se perguntando, mas essa é a tornozeleira? Se fosse a tornozeleira, a polícia poderia saber onde ele tá. Aparentemente é, mas não é a que funciona, por isso que ele estava foragido. Só pra deixar isso muito claro. Então o vídeo tá lá, o vídeo tá posto, você acabou de escutar. mas é isso que a gente está tratando.
2: E a Secretaria de Polícia Penal se manifestou em relação a isso, disse que a retirada de equipamento deve ser feita por equipe técnica em uma central de monitoração, informando ainda que qualquer intercorrência relacionada ao uso, assim como a retirada da tornozeleira, é comunicada à vara de execuções penais para adoção das medidas judiciais cabíveis, isso depois de questionarmos a respeito desse procedimento nessa DOC. Fosse o caso para a retirada da tornozeleira eletrônica, não é o usuário dessa tornozeleira que deveria retirá-la, mas sim
1: ainda mais fazer mídia com ela.
2: Da CPEM.
1: Ainda mais fazer mídia com ela num caso tão grave. A defesa acredita que vai anular o processo porque diz que as provas são ilegais, irregulares, então essa é a posição da defesa. O Oruan sempre diz que é inocente, os familiares também, então esse é o registro. Ele diz que é inocente, nega as acusações e o advogado também diz que vai conseguir trancar essa ação penal. Essa é a de lavagem de dinheiro. Ok? Segundo ponto, Guilherme Faria, porque são tantas coisas em relação a isso, mas ainda a tornozeleira eletrônica tem que ser posta e isso também nós vamos acompanhar de perto. O que eu quero dizer pro ouvinte, quero perguntar pro ouvinte é, para encerrar o assunto, quem tem antecedentes criminais tem um bom antecedente, na sua opinião? Em segundo lugar, quem não é encontrado durante 6 meses tem uma moradia considerada fixa? E mais, procuramos um especialista. Não dá pra olhar, já que a Márcia teve habeas corpus, o Lucas teve, obrigatoriamente ele tem que ter também? Não. A justiça pode, de acordo com o especialista, ser subjetiva. Tanto que os dois já estavam com habeas corpus e ele não.
2: E os atos de cada um deles são individuais. São diferentes também, isso.
1: Amanhã vamos destrinchar tudo isso. E aí a população reage mais uma vez a uma decisão judicial. 8h46, Guilherme Faria.
2: Vamos seguir girando agora com o Luiz Eduardo de Castro, já aqui no nosso estúdio também. A gente segue no noticiário policial, mas agora para falar sobre golpe. Ontem a gente falou sobre golpe do falso familiar.
1: Não
2: durante
1: para, né?
2: Os dias a gente fala sobre vários tipos de crimes. Hoje é um golpe aplicado por uma agência de viagens. A agência foi lá, vendeu uma série de viagens para uma quantidade imensa de pessoas. De repente, decidiu cancelar essas viagens e devolver o dinheiro? Não devolveu o dinheiro. São mais de 500 pessoas afetadas por isso, Luiz Eduardo de Castro. Boa noite pra você.
6: É isso, mais de 500 clientes prejudicados. Guilherme, muito boa noite a você, Sadora, Maria, ouvinte, todos que nos acompanham. Segundo as denúncias, essas viagens foram marcadas na empresa Gil Viagens desde o ano passado, foram canceladas ou adiadas sem a devolução dos valores feitos por pagamento. A empresa é administrada por Giovana Rangel Machado e oferece pacotes de turismo para todo o Brasil. Ainda segundo os relatos, os cancelamentos passaram a ser mais comuns no fim do ano passado. A Band News FM, inclusive, conversou com alguns clientes que tinham viagens pagas, mas que não foram realizadas. A professora Silvana dos Reis, por exemplo, tinha o objetivo de comemorar o aniversário em Paraty, na Costa Verde Fluminense, em agosto, mas não conseguiu. Ela contou pra gente mais cedo que tinha 9 pacotes em aberto com a agência e que pagou mais de R$6.000 para viagens com destino a São Paulo, Minas Gerais, Paraty e Bahia. A estudante Mônica Ribeiro, que também conversou com a gente, afirmou que fechou o pacote e teve prejuízo de mais de R$3.000. A gente tem inclusive o registro delas falando aqui com a nossa redação, vamos ouvir.
7: É muito triste nós fazermos nossos planejamentos e no final das contas a pessoa não tem argumento, cancela as viagens sem pensar em que ela está prejudicando, entender os valores que nós gastamos com roupa nova, com bolo, com salgado, com coisas que a gente iria comemorar, que no meu caso eu ia comemorar meu aniversário.
8: Realmente eu não tenho mais esperança de rever meu dinheiro. As pessoas também não. Nós temos diversas provas, nós temos já 2 grupos já abertos das pessoas lesadas. Nós não temos a dimensão até onde isso está indo.
9: E eu adquiri mais ou menos umas 20 viagens, na qual eu só consegui fazer 4. E desde o ano passado, viagens sendo canceladas, sendo adiadas. Inclusive, viagens jogadas agora para 2027, viagens que eram do final de 2025, jogada agora para 2027, e nós sabemos que não vai acontecer. Ela me deve R$3.500, não atende as ligações, prometeu fazer o reembolso, não fez. Toda hora é uma desculpa nova e muita gente pesada. Gente, não faça Pix para essa mulher.
6: Bom, de acordo com os consumidores, a dona da agência cancelava essas viagens argumentando problemas com a previsão do tempo, atribuindo a culpa a hotéis e demais instalações. Ainda de acordo com os clientes, há 2 semanas a responsável pela agência informou em um grupo de WhatsApp que havia sofrido um infarto e posteriormente que sofria de uma crise nervosa. Depois disso, ela parou de responder, segundo os consumidores, esse caso que foi denunciado na delegacia do consumidor e que já começou a operação. Só para explicar para o nosso ouvinte, agora a investigação quer entender o motivo dessa agência não ter devolvido esses valores. essas viagens que não foram realizadas e os policiais apuram o possível crime de estelionato, pessoal.
1: Obrigado, Luiz Eduardo. Valeu, de Castro. Luiz. A gente vai ficar em cima, porque a investigação tá começando e as operações vêm aí, claro que a gente tá. E tem mais golpe, ouvinte. Tem mais golpe chegando com a Natasha Franco. Antes, tem o Seu Caminho.
3: Seu Caminho.
2: Pra onde vamos, Maria Rita Nader?
3: Vamos para a Avenida Brasil. Os nossos ouvintes estão passando por lá. E o André contou que teve ali um acidente no sentido centro.
10: Boa noite, Sadoc.
1: Boa noite, amigo.
10: Boa noite a todos os amigos ouvintes da Band News. Aqui na Avenida Brasil, na altura de Realengo, uma carreta bateu próximo à passarela. Acho que não chegou a afetar a estrutura da passarela, mas bateu ali próximo à passarela, está causando uma pequena retenção no sentido Rio. E inclusive o acidente foi no sentido Rio, né? E no sentido contrário está uma retenção grande. Não sei se é só por conta do acidente que as pessoas passam e estão olhando. Mas aí avisar os amigos aí e lembrar que aí, pista molhada, chovendo, vamos dirigir com cautela. 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
1: Dirijam com cautela. Um abraço pra você, meu amigo.
3: E também temos outro acidente, dessa vez agora na Avenida Marechal Rondon. Então, nesse momento ali na altura da Gregório Nesves, em função de um acidente entre dois carros. Então, trânsito também intenso na região. Quem tá na live tá conseguindo ver como é que tá a situação por lá. Agora, nesse momento, então, atenção para quem for passar pela Avenida Marechal Rondon nesse momento. E também
1: calma
3: agora.
1: Calma aí. Essa é a imagem que você
3: isso,
1: quer.
3: Essa então,
1: imagem. Vamos de novo, porque a gente tem imagem, a gente consegue descrever a imagem. Um acidente é o que exatamente, Maria Rita?
3: Acidente entre dois carros, ali na altura da rua Gregório Nesves.
1: Então, pessoal, tem corpo de bombeiros, uma faixa só da faixa da direita, mais ambulância chegando, a polícia militar está no local. Essa viatura tá sempre lá, Natasha? Tem uma viatura da Polícia Militar. E a Natasha conhece bem a região, por isso que eu tô perguntando. Essa viatura tá...
11: Não que eu lembre.
1: Então também boa tem noite, apoio gente. Da Polícia Militar. Boa noite a você. A ambulância parando ali também. Acidente bem grave agora. Muito provavelmente porque a gente alertava os ouvintes por conta desse trânsito escorregadio. Vai, Maria.
3: E também temos participação do Max, que também sempre participa com a gente aqui. Dessa vez lá da região de Madureira. Vamos ouvi-lo.
1: Oba!
12: Boa noite, amigos da Band News.
2: Boa!
12: Que é Max, motorista de aplicativo, ouvinte diário Band News, opa, ligadinho no terceira edição.
1: Tá vendo, Maria?
12: É, rua João Vicente, entre Madureira e Marechal Hermes, em ambos os sentidos, 5.5, trânsito tranquilo.
1: E o taxista.
12: Tá chovendo, aqui. Pistas escorregadias e alguns pontos com bolsões d'água. Em um segundo, tudo pode mudar.
3: Ele informa tudo pra
1: ele
3: gente.
1: Informa tudo, obrigado, oi, Max. Você ouviu bem, né, Maria? Ouvinte do terceira também, viu, Maria Rita?
3: Pois é.
1: Seus ouvintes estão aí.
3: E, gente, só pra corrigir um negocinho rapidinho, eu falei sobre o acidente da Avenida Marechal Rondon, eu falei errado o nome da rua, é rua Gregório Neves, a altura da rua Gregório Neves, então, ali que teve esse acidente.
1: 99902-6970. 99902-6970,
3: fico com vergonha.
1: Não, mas é maravilhoso. Olha só, fala Fernanda Caldas. Guilherme semana Faria, aqui na live, o ouvinte tá dizendo que a gente tá de uniforme.
2: É, e o Diogo tá atento porque ele já foi até no Instagram ver o perfil do
1: Geoviagens,
2: né? Do golpe que a gente tava falando agora há pouco com o Luiz Eduardo de Castro. E ele não conseguiu encontrar, então o perfil já foi até tirado do ar do Instagram, né? Então, nossos ouvintes sempre atentos, observando tudo, ele já foi lá. Ver essa informação e trouxe pra gente aqui no chat do Instagram também. É verdade, Diogo, a gente tá bem parecido hoje, não foi combinado, tá? Mas estamos bem parecidos aqui, quem tá na live tá acompanhando também. Quase 100 ouvintes conectados com a gente, só no YouTube nesse momento.
1: Fora todo meu querido. Que tá no dial. Estamos juntos, né? Vamos estamos juntos nessa. E misturados. Vamos acelerar que você tem que pagar comercial, mas antes ela está entre nós, não vou de jeito não pro aniversário. Vou pro comercial antes dela falar, não.
2: Jamais faria isso com a Natasha Franco.
1: Ah, não sei. Você e a. Tá, você e a Fernanda adoram me pausar pro comercial. Maravilhoso. Já vou falar do teu ouvinte que tá falando
11: vocês
1: que você é rosa,
11: de
1: tá,
11: dupla
1: Maria?
11: Sertaneja?
1: É, a gente tá de dupla sertaneja.
11: É, entendi. Vocês vieram de dupla sertaneja.
1: Bom, operação da PF, golpe, excelente noite a você, Natasha.
11: Boa noite, Sadoc, Maria Rita e a todos os nossos ouvintes. Eu tava falando com Maria Rita, Gregório Neves, ali no Engenho Novo, bem na entrada da Marechal Rondon, muito movimentada aquela região e provavelmente acidente com carros vindo na esquina. Então, assim, ali acontece direto, porque a galera fura o sinal. Muito ruim terrível. Esse sinal, hein? E aí a gente tava falando, Sadoc, a gente trouxe o Luiz Eduardo de Castro falando sobre um possível golpe, que com 100 pessoas eu acho que a gente não pode nem falar que é possível golpe, e a gente vem com mais um, dessa vez a Caixa Econômica Federal. E aí, como é que a Polícia Federal foi atrás desse golpe? Foi quando a Caixa começou a identificar movimentações em contas de laranjas e movimentações financeiras voltadas para pessoas que tinham dito que nunca tinham feito nenhuma mudança na sua própria conta bancária. Ou seja, você entra lá na sua conta bancária, tá bom? E aí a sua senha mudou. Mas você não mudou a senha. A sua biometria mudou, mas você não mudou a sua biometria? E aí a Caixa era informada. E aí começou uma investigação e esses relatórios foram passados para a Polícia Federal e eles descobriram que uma única pessoa, uma mulher de 46 anos, era responsável.
1: Sozinha?
11: Era responsável por ter dentro da casa dela, inclusive os policiais federais apreenderam identidades falsas, apreenderam cartões em nomes de terceiros, apreenderam celulares, computadores, material já disponível para os próximos golpes. Como é que ela fazia? Ela conseguia o documento falso de uma pessoa que tinha conta na Caixa e aí ela conseguia transformar através disso. Ela mudava a biometria da pessoa, porque ela tinha o documento. Ela mudava a senha e ela conseguia acessar essas contas e fazer empréstimos consignados, cartões de crédito. Então, essa pessoa passava a dever. E aí, o que ela fazia? Abria contas em nomes de laranjas para receber esse dinheiro que ela tirava dessas pessoas de identidade falsa. E o prejuízo que essa mulher teria causado à Caixa Econômica Federal é de 400 mil reais. Isso que a Caixa consegue identificar. Então a Polícia Federal foi atrás de uma única pessoa.
1: A gente sabe onde ela tava?
11: Então, e aí isso me chama muito a atenção, Sadoc.
1: Gente, querida, é ironia, tá? Os jovens hoje em dia falam muito assim. Aí eu tô imitando.
11: O mandado de busca e apreensão e de prisão preventiva dela foi na Vila Kennedy, dentro de uma comunidade na zona oeste do Rio de Janeiro. Ou seja, existia de alguma forma um facilitador para que ela tivesse acesso a esses documentos falsos. Para que ela tivesse acesso, claro, a esses cartões.
1: Por isso te perguntei, não é possível que ela sozinha tenha invadido tudo isso?
11: Mas hoje o foco da Polícia Federal foi ela e na casa dela eles já conseguiram encontrar vários equipamentos e vários materiais voltados para o golpe. 400 mil reais, Sadoc, quase meio milhão de reais, apenas em golpe, apenas na Caixa Econômica Federal. Então, assim como tem pessoas que provavelmente facilitaram a saída dela com esses documentos, tem gente que facilitou a forma como ela conseguia mudar a biometria, a senha e o acesso a essas caixas. Porque é impossível que ela não tivesse ajuda também dentro da própria Caixa Econômica.
1: Muito grandona te perguntar assim, Nath, mas por que essa bandida não usa a inteligência, então, pra fazer uma coisa que preste, já que tem um mega esquema? Mas não é possível. Pra tudo isso, ela tem que ter coisa lá de fora.
11: E
1: lá
11: aí,
1: de dentro
11: agora,
1: é mais fácil, né? Ela pode estar em qualquer lugar, na Vila Kennedy, em Marte, se te entregam de bandeja os dados. Então, capaz de ser burra também.
11: Então, agora a Polícia Federal vai investigar outras pessoas, mas os saques e os valores viriam dessa mulher, especificamente de 46 anos, que não teve identidade revelada, exatamente porque a Polícia Federal ainda tá investigando esse caso pra as outras participações.
1: E a gente espera que o dinheiro um dia volte, né? O dinheiro é nosso.
11: É de todos nós, né?
1: De todos nós.
11: Porque, enfim, é um banco público.
1: O que rende lá é um banco público. Natasha Franco, obrigado.
11: Até
1: tá?
11: a próxima,
1: tá,
11: gente?
1: Principalmente, pessoal, quando a gente fala de golpe, quando a Natasha tá aqui pra falar de golpe, é pra lembrar você a tomar muito cuidado pra você não cair em golpe. É algo que tá muito em voga. A gente tem uma população cada vez mais envelhecida. A gente precisa falar muito com a melhor idade, com quem tem mais idade, pra não cair nesse tipo
11: e
1: de golpe.
11: E não é só
1: porque
11: mais idade.
1: O que eu mais
11: idade.
1: Escuto é o pessoal assim, como é que caiu nesse golpe, gente? Ontem a gente falou do familiar, que já existe há 30 anos esse golpe. Mas ainda cai.
11: O golpe de quando você tá internado no hospital, que falam que não tem o remédio que você tem que ir lá comprar, ou que não tem o não sei o que você tem que ir lá comprar, ou que não tem a internação que você tem que pagar, porque o plano não tá liberando.
2: Até entrega então, de exame, né? Nesse mesmo sentido também.
11: Entrega de exame. Então, assim, as pessoas vão usar o nome de vocês, lembrando que hoje com a internet as pessoas têm acesso a dados bancários, a CPF, a números. Então, às vezes, facilita, ele te liga, sabe os seus detalhes. Uhum. Mas preste muita atenção, o banco nunca vai te ligar. Você precisa ligar pro gerente pra conseguir resolver alguma coisa. Então, muita atenção pra não cair no golpe dessa galera.
1: E que eles sejam todos presos, Natasha Franco. Obrigado,
11: é isso.
1: Tá?
11: Tchau,
1: rápido
11: gente.
1: Intervalo, a gente volta já, pessoal.
2: Em 2 minutos e meio.
1: Nem era pra falar isso que eu vou diminuir. Gente, é menos que isso, pode ter certeza.
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13: A tributação monofásica, ou seja, apenas em uma fase da cadeia sobre o etanol hidratado, foi discutida durante a ROG, maior festival de energia do mundo, que é realizado no Rio Centro, na zona sudoeste do Rio. Desde 2022, esse tipo de tributação já é adotado para gasolina e diesel. Com a reforma tributária, todos os combustíveis devem ter esse tipo de tributação. Mozart Rodrigues, diretor executivo do Sindicom, que representa as principais distribuidoras de combustíveis que atuam em âmbito nacional, defende que a medida seja adotada no etanol antes da reforma, para ajudar a controlar fraudes na cadeia produtiva.
14: Seria um passo importante, antes de 2030, a gente já ter a tributação monofásica do etanol hidratado, muito para coibir o mercado irregular.
13: A ROG vai até esta quinta-feira no Rio Centro.
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1: Havia um Jornal Band Energia, terceira edição tá de volta. A última informação é dele, Luiz Valci. Excelente noite para você.
2: Boa noite para você, Sadoc, pro Guilherme Faria, para os nossos ouvintes. Olha, carros de luxo, celulares, tablets e documentos são apreendidos em São Paulo durante uma operação da Polícia Civil aqui do Rio de Janeiro contra uma cadeia criminosa de cobre furtado. Na ação de hoje, quarta-feira, os policiais também cumpriram mandados nos bairros de Santa Cruz, Bangu e Magalhães Bastos, na zona oeste aqui do Rio de Janeiro. De acordo com a polícia, ferros velhos na capital fluminense compravam peças metálicas roubadas. Em seguida, o material era transportado para São Paulo, onde também eram comercializadas por empresários. A investigação começou após a prisão em flagrante de ocupantes de um caminhão que transportava metais para outro estado. Ainda segundo informações da Polícia Civil, são apurados os crimes de associação criminosa, receptação qualificada, furto e também lavagem de capitais.
1: Muito obrigado, Luiz Valci, jornal. Ah, tava de parabéns ontem, hein?
2: Obrigado.
1: Aproveitou?
2: Muito.
1: Que bom,
2: muito.
1: Depois a gente fala mais sobre isso. Muito bom. Estamos chegando ao final, Guilherme, faria alguns pontos importantes aqui, tá? Vamos primeiro lá. De tudo, preciso mandar um parabéns pra minha tia, tipo mãe, Ana Flávia, beijo pra ela, tá vendo com a minha mãe, um beijo pra Ana, muita saúde, felicidade e tudo de bom, dinheiro a gente conquista, tendo saúde a gente conquista tudo, é realmente uma segunda mãe. Segunda coisa, Guilherme Faria, hoje eles estão aos montes, eles estão muito queridos.
2: Sim.
1: Eles estão muito queridos. Quem começou isso foi a mãe do Ramalho, pelo segundo dia tá aqui. Nosso querido João Ramalho, que é editor.
2: Tá sempre aqui
1: tá
2: com
1: sempre
2: a gente
1: meditando,
2: também,
1: mas é. Também repórter aqui do Terceira. Eu acho que é a Gil, mãe dele, que falou, sou fãzona do Sadoc. A partir daí, é uma chuva de amor, né? Como você bem leu.
2: Sim.
1: E aí, eu só quero destacar, eu adorei todas as mensagens, gente. Vocês são incríveis, mas eu queria destacar do Henrique. Quer destacar?
2: Posso destacar ela aí? Tô. O Henrique escreveu aqui no chat, ó. Posso ouvir as piores notícias vindo do Sadoc, elas adquirem outro significado, uma espécie de força para que eu siga em frente, disse o Henrique.
1: Henrique, gostei, eu não sei o que eu faço, ouvintes, eu não sei o que eu faço, eu só sei que uma boa parte gosta. Inclusive, quem não gosta, a gente tem que concordar em discordar, eu já falei mil vezes. A gente vai dar opinião aqui quando necessário, muitas vezes não vai dar, as notícias são rápidas, a gente precisa girar. Hoje a gente se estendeu porque tinha uma decisão muito difícil pra gente falar aqui, mas a nossa seleção tá sempre aqui com muitos repórteres, ou então os nossos vingadores da notícia. Hoje, quando encontrei Maria Eduarda Vieira, eu disse
2: nossa seleção.
1: Oi, não, falei oi, Viúva Negra. Então vocês são muito incríveis, muito obrigado, graças a vocês a gente tá conseguindo nossas versões estendidas, graças a vocês nós vamos conseguir ter uma hora fixa muito em breve, eu tô jogando pro universo. Sei que vocês estão amando também o Guilherme Faria aqui, matando saudade do ex, porque é um fenômeno, não é à toa que está de manhã. Em breve, Eu acho que vai aparecer na... Vai aparecer na televisão, eu acho. Maria Rita Nader, mas nem tudo são flores, né? Aliás, nem tudo... É, são flores, só tô até... O que que o ouvinte falou? Ela, sabe o que é mais legal? A Maria Rita, ela se diverte de tudo que eu falo. Ela, e ela entende, como ela é jovem, ela entende porque eu tô no meio do caminho. Então ela,